0: Objetivos do Estatuto da Criança e do Adolescente e de outras leis como o Código Penal e o Código de Processo Penal, e estabelece mais rigor para quem praticar crimes de violência sexual contra crianças e adolescentes no ambiente digital, como disse o ministro da Justiça e Segurança Pública, Wellington César Lima.
1: Na legislação até então existente, não tinha a especificidade nem a proporcionalidade da resposta adequada para esses casos. E agora nós temos isso, porque o ambiente digital, por sua imediatidade, cobra respostas igualmente imediatas. Então, esses tipos penais mais adequados, como de violência sexual, abuso sexual, exploração sexual, vêm tomar o lugar de outras figuras mais genéricas e que não tinham a especificidade adequada para a tipicidade penal correspondente.
0: Entre as mudanças está a ampliação da pena para quem adquire, possui ou armazena material contendo violência sexual contra crianças ou adolescentes. O texto também cria uma punição específica para a simulação de abuso sexual por inteligência artificial, utilizando o rosto, corpo ou voz de crianças e adolescentes. Janine Mello, ministra dos Direitos Humanos e da Cidadania, destacou que o uso da tecnologia não pode servir como instrumento de violação de direitos.
2: A inteligência artificial, de maneira geral, os avanços tecnológicos têm um potencial enorme para o desenvolvimento econômico do nosso país, mas eles não podem e não devem ser instrumentos de violações de direitos e para a criação de ambientes que não são seguros para as nossas crianças e adolescentes.
0: Com a lei, a criança ou adolescente, vítima ou testemunha, tem assegurado atendimento psicológico e psicossocial contínuo e especializado. E os abusadores ficam obrigados a cobrir integralmente os custos do tratamento da vítima. A delegada da Polícia Federal, Rafaela Parca, comentou sobre os novos dispositivos.
3: Possibilitam não só a repressão, que é muito importante, as pessoas têm que ter uma sentença justa e adequada, a polícia tem que ter condições de investigar, mas também trazem o que eu acho mais importante, que é a prevenção. A gente precisa de muitos mecanismos para defender essas crianças, especialmente no ambiente digital, que não foi desenhado para elas.
0: A lei também prevê autorização para a chamada ronda virtual, mecanismo que permite a atuação de órgãos de investigação em ambientes digitais para identificar e coletar arquivos relacionados a crimes de violência sexual contra crianças e adolescentes. E no rol dos crimes hediondos, considerados de extrema gravidade, passam a figurar condutas como produzir, vender, trocar, publicar, divulgar e armazenar registros de violência sexual contra menores de idade. Reportagem Gabriela Noronha.
4: Lei prorroga até 2030 acesso de santas casas e hospitais filantrópicos a crédito com recursos do FGTS.
5: Instituições que atendem o Sistema Único de Saúde podem dispor de até 2 bilhões de reais.
6: A lei prorroga até 2030 o prazo para a aplicação de recursos do FGTS como crédito para hospitais filantrópicos e santas casas de misericórdia. A linha de crédito também poderá ser utilizada por instituições sem fins lucrativos que atuam no atendimento a pessoas com deficiência e prestam serviços ao Sistema Único de Saúde. Com a prorrogação, mais de 2 bilhões de reais de recursos em crédito ficarão disponíveis para essas instituições. Em 2025, as Santas Casas realizaram mais de 1 milhão e 300 mil internações e foram responsáveis por cerca de 2 milhões de cirurgias eletivas. O ministro da Saúde, Alexandre Padilha, destacou a importância das Santas Casas.
7: Corresponde 77% dos centros especializados, 57% das unidades de tratamento de oncologia espalhados em todo o país, tendo uma presença muito importante em várias regiões do nosso país.
6: O Fundo de Garantia do Tempo de Serviço, FGTS, é uma obrigação do empregador e não deve ser descontado do salário. Pode ser usado em diversas situações, como demissão sem justa causa, compra da casa própria, aposentadoria ou no caso da pessoa estar com alguma doença grave, como câncer. Agora, os recursos continuarão a ser usados como crédito para hospitais filantrópicos e Santas Casas de Misericórdia. O ministro do Trabalho e Emprego, Luiz Marinho, falou sobre a importância desse fundo.
8: O Fundo de Garantia tem a grande responsabilidade, primeiro, de proteger o trabalhador, Segundo, ser um fundo de investimento, para investimento na saúde, as cidades para construir os viadutos, hospitais também, tantos outros investimentos.
6: Nesta quinta-feira,

0: Também foram formalizados novos contratos de crédito a partir do FGTS entre a Caixa Econômica Federal e o Instituto do Câncer do Ceará, Santa Casa de Misericórdia de Goiânia e com a Santa Casa de Misericórdia de Parretos. Reportagem, Márcia Fernandes.
1: O Brasil exportou mais que importou no mês de julho, o que representa um superávit na balança comercial em mais de 7 bilhões de dólares.
2: No acumulado do ano, a balança também registra um superávit. O valor é de 49 bilhões de reais.
1: O resultado foi impulsionado pela exportação nos setores da agropecuária, indústria extrativista e indústria da transformação.
2: Entre os principais parceiros comerciais está a China, com um aumento de 19,7% nas exportações e União Europeia com crescimento de 11%.
1: Já para os Estados Unidos, as exportações caíram 12,2% nos primeiros 7 meses do ano, em relação ao mesmo período de 2025.
2: Já está valendo a nova inscrição do Cadastro Nacional de Pessoa Jurídica, o CNPJ.
1: O novo modelo de identificação das empresas combina letras e números e conta com um total de 14 caracteres.
2: A medida garante mais combinações disponíveis e permite novas inscrições.
1: As empresas já inscritas no CNPJ não sofrem alteração e não precisam realizar atualização cadastral.
3: O novo modelo mantém os 14 caracteres do Cadastro Nacional de Pessoa Jurídica. A novidade é que o registro passa a combinar letras e números. A medida amplia a quantidade de combinações disponíveis para novas inscrições e garante a continuidade do cadastro. Já o procedimento para a abertura de novos CNPJs não será alterado, como ressalta o coordenador-geral de Gestão e Cadastros e Benefícios Fiscais da Receita Federal, Heriton Gomes.
4: Nada vai mudar em relação ao processo de abertura de empresas. Então, todo aquele fluxo que existe hoje via Rede Sim, em que todas as empresas já estão acostumadas a trabalhar para a melhoria do ambiente de negócio, ela continua.
3: Os CNPJs nos formatos numérico e alfanumérico vão existir simultaneamente. Ambos são válidos para fins legais e operacionais. Para quem já tem empresa aberta, não haverá troca de número nem a necessidade de atualizar o cadastro. O coordenador Heriton Gomes explica que a mudança vale apenas para as novas inscrições.
4: Você não precisa fazer nenhuma alteração no seu cadastro do CNPJ. Então o sistema vai reconhecer tanto os CNPJs que já existem hoje, que são numéricos, quanto os novos CNPJs que vão vir a ser emitidos, que são alfanuméricos.
3: Mesmo sem mudar o cadastro das empresas já existentes, a recomendação é que os softwares de gestão, sistemas de emissão de notas fiscais e cadastros de clientes sejam adaptados para reconhecer o novo formato do documento, como destaca o contador Floriano Carvalho.
5: Todos os sistemas continuarão reconhecendo os CNPJs que já existem hoje, porém eles têm que se adaptar para reconhecer o alfanumérico. Sistemas contábeis, emissão de nota fiscal, fornecedores, compras, precisa ser adaptado para começar a reconhecer o alfanumérico.
3: Para atualizar o CNPJ, acesse gov.br/Receita Federal, tudo junto, e clique na aba de serviço. Reportagem Edinaldo Júnior.
2: E uma correção. Agora há pouco, quando falamos da balança comercial brasileira, o acumulado da balança no ano registra um superávit de 49 bilhões de dólares, não de reais, como eu disse anteriormente.
1: A partir da próxima semana, quem tem imóvel rural já pode declarar o imposto territorial.
2: O processo é feito pela internet e quem perder o prazo pode pagar uma multa.
6: A declaração do Imposto sobre a Propriedade Territorial Rural, ITR, é obrigatória para pessoas físicas ou jurídicas que sejam proprietárias de imóvel rural e pode ser preenchida e transmitida por meio digital. A auditora fiscal da Receita Federal, Giana Han, explica.
7: A ferramenta permite o envio de declarações pela internet, sem necessidade de instalação do programa, e ela pode ser acessada pelo computador ou pelo celular. Para acessar a aplicação, é necessário ter conta GovBR, nível prata ou ouro. E existe um passo a passo disponível na internet que mostra toda a interface dessa ferramenta.
6: O prazo para envio da declaração vai de 10 de agosto a 30 de setembro. O valor pode ser dividido em 4 parcelas, sendo que a primeira deve ser paga até o dia 30 de setembro. Este também é o prazo para o pagamento em parcela única. A auditora fiscal, Giana Han, reforça que é importante não perder o prazo.
7: E é importante também lembrar que a entrega da declaração após esse prazo, ou seja, após o dia 30 de setembro, vai sujeitar o contribuinte ao pagamento de multa.

0: multa por atraso, que é calculada sobre o imposto devido e também conforme o número de meses de atraso.
1: Para fazer a declaração, acesse o portal de serviços da Receita Federal em receitafederal.gov.br na aba Imóveis. Reportagem em Graziela Mendonça.
2: Municípios e prestadores de serviços devem concluir o preenchimento de dados do Sistema Nacional de Informações em Saneamento Básico até 3 de setembro.
3: Esse é um passo importante para garantir o acesso a recursos federais para investimentos na área.
2: O sistema reúne dados sobre abastecimento de água, esgotamento sanitário, manejo de resíduos sólidos, drenagem e manejo de águas pluviais e gestão municipal.
3: As informações subsidiam a formulação de políticas públicas e o planejamento de investimentos. Como afirma o secretário nacional de Saneamento Ambiental do Ministério das Cidades, Márcio Leão.
4: A coleta é um passo importante, né, porque todos os municípios e prestadores têm a responsabilidade de colocar os dados e as informações que o sistema permite, e isso permite ao governo federal elaborar suas políticas e a destinação dos seus recursos para a universalização do saneamento. Então, é importante para que o governo tenha as informações precisas e que possa atuar de forma mais adequada.
2: Edital Recaatinga vai destinar 60 milhões de reais para recuperação de áreas degradadas na Caatinga.
3: O programa receberá projetos em municípios de 9 estados, com foco em áreas afetadas pela seca e pela desertificação.
2: O prazo de recebimento de propostas pelo edital termina segunda-feira, 10 de agosto.
5: A iniciativa vai disponibilizar 60 milhões de reais para apoiar ações que combinem restauração ambiental, produção sustentável, conservação da água, segurança alimentar, geração de renda e adaptação às mudanças climáticas em 9 estados. Serão selecionados projetos em municípios de Alagoas, Bahia, Ceará, Minas Gerais, Paraíba, Piauí, Pernambuco, Rio Grande do Norte e Sergipe, com foco em territórios com maior degradação e mais vulneráveis à seca e ao avanço da desertificação. Do total de recursos a serem disponibilizados, 30 milhões de reais virão do BNDES, o Banco Nacional de Desenvolvimento Econômico e Social, e 30 milhões do Banco do Nordeste. A iniciativa é uma parceria dos dois bancos com o Ministério do Meio Ambiente e Mudança do Clima. O chefe do Departamento de Meio Ambiente do BNDES, Marcos Santiago, detalha os tipos de projeto que poderão ser apoiados pelo edital.
6: O edital vai apoiar projetos voltados para restauração ecológica, com espécies nativas, o que inclui sistemas agroflorestais, enfim, o uso sustentável da nossa Caatinga. Na prática, os projetos poderão envolver o quê? Recuperação de áreas degradadas com nativas, mas pode também a cadeia, né, a produção de sementes e mudas. Assistência técnica e capacitação de comunidades também estão dentro. E uma coisa muito importante para a nossa Caatinga, que é a captação e armazenamento de água, cercamento de nascente e ações de prevenção e combate a incêndios.
5: O primeiro ciclo de apresentação de propostas para o edital Recaatinga vai até o dia 10 de agosto. O edital prevê ainda um segundo ciclo, entre 15 de outubro e 14 de dezembro. Mais informações estão disponíveis no site bnds.gov.br/Floresta Viva 2025. Reportagem André de Barros Lima.
3: Dos rios às áreas costeiras, a pesca atrai praticantes e ajuda a movimentar o turismo em diferentes destinos brasileiros.
2: E está aberto um edital para que seja desenvolvido um diagnóstico nacional do setor.
3: O trabalho será feito em parceria com a Organização das Nações Unidas para a Educação, a Ciência e a Cultura, a Unesco.
2: Vamos saber mais na reportagem de Luciana Colares de Holanda.
7: Marcos Vinícius Barros é amante da pesca esportiva e transformou o hobby que começou lá na infância até em profissão. O engenheiro de aquicultura conta que faz pelo menos 12 viagens por ano só para pescar.
8: É uma paixão. Eu pesco desde criança, então hoje eu sou engenheiro de aquicultura, né? Acabei conectando o que eu gosto com a minha profissão.
7: O turismo de pesca movimenta cerca de 3 bilhões de reais e gera 200 mil empregos no Brasil. De acordo com o Ministério do Turismo, pelo menos 8 milhões de brasileiros viajam todos os anos para

0: praticar a pesca esportiva. O setor será objeto de um diagnóstico nacional. Para isso, está aberto o edital para a seleção de empresa especializada responsável pela realização do estudo. O trabalho prevê a elaboração de um guia de boas práticas com referências nacionais e internacionais, além da organização de um catálogo de produtos, experiências e serviços relacionados ao turismo de pesca. O resultado desse trabalho vai fornecer subsídios técnicos para o planejamento de políticas públicas. A iniciativa busca ainda estimular o uso sustentável dos recursos naturais e o desenvolvimento econômico de destinos que possuem rios, lagos, reservatórios e áreas costeiras. É o que explica Humberto Pires, analista técnico executivo da Secretaria Nacional de Políticas de Turismo do Ministério do Turismo.
1: Nós sabemos que é um segmento extremamente importante e a gente trabalha num trabalho conjunto com o Ministério da Pesca, onde a gente trabalha para além do ordenamento, a questão da sustentabilidade e trazendo todo esse conjunto de informações para que a gente possa, de fato, ter uma prática sustentável e responsável, né, e que abarca toda a cadeia produtiva do segmento da pesca.
0: Kelvin Lopes é dono de uma agência especializada em Brasília, que há 9 anos promove viagens de pesca esportiva por todo o país. Consultor do setor, ele afirma que um diagnóstico como propõe o edital era uma demanda antiga, assim como o trabalho que vem depois.
2: Esse diagnóstico vem a trazer à mesa todas essas informações, toda essa identidade. Além desse diagnóstico, que é super importante, é a oferta sistematizada, organizada do turismo de pesca no Brasil. Todo o setor precisa dessas informações para desenvolver.
0: As propostas das empresas interessadas podem ser encaminhadas até às 5 horas da tarde, horário de Brasília, no dia 12 de agosto de 2026, exclusivamente por meio do portal de compras da Unesco Brasil. Reportagem Luciana Colares de Holanda.
3: Um verdadeiro banco de alimentos em forma de sementes. Assim, a Embrapa, empresa brasileira de pesquisa agropecuária, conserva milhares de espécies de sementes de grãos, verduras e frutas consumidos no Brasil e no mundo.
4: O material também é utilizado em pesquisas para o desenvolvimento de plantações mais resistentes e alimentos mais nutritivos.
3: E apoia o país a estar preparado para ser um produtor de alimentos.
5: No banco genético da Embrapa, em Brasília, são conservadas centenas de milhares de amostras de plantas, sementes e micro-organismos. As coleções apoiam a conservação de diversidade genética e disponibilizam material para pesquisas e outras atividades relacionadas à agropecuária e à segurança alimentar. Uma variedade do Brasil e do mundo, explica Juliano Pádua, supervisor do banco genético da Embrapa.
6: O nosso banco funciona como uma cópia de segurança para evitar, se a gente perder esse material um dia, a gente tem essa cópia guardada aqui para uso. Então, por isso, a gente é um banco cópia de segurança, porque a gente pode manter a viabilidade da semente aqui por muitos e muitos tempos.
5: O banco utiliza diferentes métodos de conservação definidos de acordo com as características de cada espécie. As sementes são armazenadas em câmaras frias, com temperatura em torno de 20 graus negativos, onde podem permanecer viáveis por décadas. Parte das amostras também possui uma cópia armazenada no cofre global de sementes na Noruega. O pesquisador da Embrapa, Juliano Pádua, destaca que o procedimento integra as estratégias adotadas para a conservação de recursos genéticos utilizados em pesquisas e outras atividades relacionadas à agropecuária.
6: O consumidor cada dia está mais exigente. A gente tem todo um campo, por exemplo, de alimentos funcionais, né, que tragam também não só alimentação, mas também saúde. Então, por isso a importância desse banco e do uso desse material para o futuro.
5: Hoje, o Banco Genético da Embrapa conserva cerca de 156 mil amostras de mais de 1.200 espécies vegetais. Entre elas estão variedades de arroz, feijão, milho, soja, frutas, hortaliças e espécies nativas brasileiras. Reportagem Pablo Mudim.
4: Nos institutos federais oferecem cursos técnicos, graduações e também voltados à educação profissional e tecnológica.
3: Também chamado de IFE, cada escola deve oferecer pelo menos metade das vagas para cursos técnicos de nível médio, prioritariamente na forma integrada, que permite ao estudante concluir a educação básica e

0: ao mesmo tempo obter uma formação técnica.
1: Só mais um semestre e a Ana Letícia Costa, de 19 anos, vai terminar o curso técnico de meio ambiente no Instituto Federal do Rio de Janeiro. A formação técnica vai aumentar o leque de conhecimentos e possibilidades da estudante carioca que planeja cursar engenharia ambiental.
2: Eu, como técnica em meio ambiente, eu posso trabalhar em diversas áreas, em diversos setores. Eu posso trabalhar com laboratório, posso trabalhar com licenciamento. Tem, assim, inúmeras possibilidades que a área ambiental providenciou para mim.
1: Nos institutos federais, as oportunidades são variadas e gratuitas. São ofertados desde cursos de panificação e de cuidadores de idosos até pós-graduação em diversas áreas de conhecimento. O estudante também pode cursar o ensino médio e, ao mesmo tempo, fazer um curso profissionalizante, como explica Marcelo Breganoli, secretário de Educação Profissional e Tecnológica do Ministério da Educação.
3: Então, o jovem, quando ele está cursando o ensino médio, ele pode fazer na mesma instituição ou em outra instituição o curso técnico. Então, a gente passa a ter muito provavelmente, uma predominância dessa forma de oferta do técnico, mas o nosso olhar é muito voltado para o técnico integrado.
1: A Rede Federal de Educação Profissional e Tecnológica possui 754 unidades em todo o Brasil, vinculadas a 39 institutos federais, dois Centros Federais de Educação Tecnológica, os CEFETs, e ao Colégio Pedro II, no Rio de Janeiro. De acordo com o secretário Marcelo Breganoli, os cursos são ofertados para contemplar as necessidades de cada região.
3: Eles estão distribuídos no território de uma forma a atender, sobretudo, as meso e hoje micro-regiões. A rede tem essa característica e ela também tem uma característica do envolvimento com os arranjos produtivos locais. Então, é muito intrínseco, né, dela fazer as suas atuações, os seus projetos, sejam eles, né, envolvidos no ensino, na pesquisa, na extensão, mas tendo como temáticas o arranjo produtivo local, o arranjo social.
1: Os processos seletivos e as matrículas nos institutos federais são semestrais. Interessados devem procurar os editais na escola onde pretende realizar o curso. Reportagem Graziele Bezerra.
4: E essas foram as notícias do governo federal.
0: Uma realização da Secretaria de Comunicação Social da Presidência da República.
4: Com produção da empresa Brasil de Comunicação.
0: Fique agora com as notícias do Poder Judiciário e do Congresso Nacional. Boa noite.
4: Boa noite para você, até amanhã.
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7: STF suspende julgamento sobre norma que proíbe jogos de azar.
8: Justiça e Ministério Público assinam acordo para fortalecer o combate ao assédio eleitoral.
7: STJ vê lesão a direitos difusos e mantém condenação de empresa por alterar fórmula de agrotóxicos.
8: Boa noite, eu sou Marcela Luiza.
7: E eu sou Walter Lima.
8: Supremo Tribunal Federal julga se norma que proíbe jogos de azar ainda pode ser aplicada.
7: Hoje, o relator do caso, ministro Luiz Fux, votou. Depois, o julgamento foi suspenso após o pedido de vista do ministro Flávio Dino.
9: O caso chegou ao Supremo em um recurso apresentado pelo Ministério Público do Rio Grande do Sul contra a decisão da Justiça Gaúcha que absolveu um comerciante que explorava caça-níqueis em um bar no município de São Leopoldo. Na prática, o tribunal vai definir se explorar jogos de azar deve continuar sendo atividade proibida e sujeita a punições ou se deixará de ser tratado como uma ilegalidade. Isso inclui bingos, jogo do bicho e casas caça-níqueis.
10: O relator ministro Luiz Fux citou possíveis relações entre a exploração clandestina de jogos, organizações criminosas, violência e lavagem de dinheiro. Também diferenciou jogos de azar das loterias exploradas pelo poder público.
11: Como pretendo evidenciar, a loteria não se vale de mecanismos voltados a extrair lucro mediante exploração do vício do comportamento, do risco dos apostadores, é em detrimento da autonomia da vontade.
10: O ministro destacou que a proibição prevista na Lei das Contravenções Penais não viola a autonomia privada nem a

0: livre iniciativa. Assim, Fux votou no sentido de que os jogos de azar devem continuar sendo considerados ilegais.
1: Essa foi a repórter Marta Ferreira. Justiça e Ministério Público assinam acordo para fortalecer o combate ao assédio eleitoral no ambiente de trabalho.
2: Para denunciar ou baixar o selo da campanha, é só acessar o site No Meu Voto Manda Eu. Rocine Gomes.
3: O acordo de cooperação técnica foi assinado entre a Justiça do Trabalho, a Justiça Eleitoral, o Ministério Público do Trabalho e o Ministério Público Eleitoral. Com o slogan No Meu Voto Mando Eu, o objetivo é construir a Aliança pelo Voto Livre, uma rede que defende o direito da pessoa de votar no candidato que quiser, sem pressão ou constrangimento.
1: Comercialização em todo o país de agrotóxicos com fórmulas alteradas sem autorização da Anvisa configura lesão a direitos difusos e coletivos.
2: Para o STJ, isso expõe de forma indeterminada o meio ambiente, os consumidores e a saúde pública a riscos. Fátima Uchoa.
4: Com esse posicionamento, a primeira turma do STJ manteve a condenação de uma empresa imposta pelo TRF4 ao pagamento de R$1.750.000 por mudar a fórmula de dois agrotóxicos e a produção de um herbicida sem a necessária aprovação da Agência Nacional de Vigilância Sanitária. Os produtos foram comercializados nessas condições por mais de 3 anos em todo o território nacional. O colegiado considerou que, como o bem jurídico protegido é indivisível e pertence à coletividade, é possível fixar o valor da indenização já na sentença. A relatora foi a ministra Regina Helena Costa.
1: Justiça Federal nega recurso da Agência Nacional de Mineração e mantém proibição de mineração em terras indígenas em Roraima.
2: O tribunal acompanhou o entendimento do Ministério Público Federal de que a exploração mineral em terras indígenas depende de lei e de aval do Congresso. Vanessa Pereira.
5: Segundo a decisão, enquanto não houver lei regulamentando o artigo 231 da Constituição Federal e autorização do Congresso Nacional, a exploração mineral por terceiros em terras indígenas é juridicamente impossível. Ainda segundo a decisão proferida pela 12ª Turma do Tribunal Regional Federal da 1ª Região, está proibido conceder ou manter em tramitação pedidos de pesquisa e exploração mineral em terras indígenas em Roraima.
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1: Boa noite.
2: E até amanhã.
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7: Está no ar o Jornal do Senado.
8: Eu sou Paula Groba.
9: E eu sou Humberto Pinheiro.
8: E estes são os destaques de hoje do Jornal do Senado, que começa agora.
9: MP do piso mínimo do frete vira lei, mas perdão a caminhoneiros é vetado.
8: Projeto amplia prioridade no trabalho remoto para pessoas com deficiência.
9: Senado vai acompanhar segurança e condições de trabalho de agentes de saúde indígena.
8: Boa noite.
9: Boa noite.
8: Foi sancionada a lei que aperfeiçoa a fiscalização do piso mínimo do frete rodoviário, valor mínimo que deve ser pago aos caminhoneiros pelo transporte de cargas. A medida busca garantir mais transparência e cumprimento das regras do setor.
9: Mas o governo vetou o trecho que perdoava multas aplicadas a caminhoneiros envolvidos em bloqueios de estradas em 2022. Segundo o Executivo, o perdão das penalidades violaria a separação de poderes e não apresentava estimativa de impacto orçamentário e financeiro. Repórter Bruno Lourenço.
10: A lei que cria mecanismos para facilitar a fiscalização do cumprimento do piso mínimo para o frete rodoviário surgiu de medida provisória apresentada pelo governo no início deste ano. O objetivo seria combater, por meio de sanções mais fortes, fragilidades no sistema que permitiam a contratação reiterada de fretes abaixo do estipulado pela Agência Nacional de Transportes Terrestres. O Poder Executivo, no entanto, vetou o trecho que saiu do Congresso Nacional, que anistiava multas aplicadas a caminhoneiros que bloquearam rodovias em 2022. O relator da MP, senador Stevenson Valentim, do Podemos do Rio Grande do Norte, defendeu

0: ocasião, o perdão.
1: Um conturbado momento político que o nosso país viveu, aos nossos trabalhadores caminhoneiros que hoje dirigem com essa perturbação, andam pelas estradas do Brasil afora, com a carga de trabalho, movimentando a nossa economia, preocupados ainda com esse tema. Entendo que esse viés da multa já atingiu a sua pedagogia, já foi alcançado.
0: O governo justificou o veto por violar o princípio da separação de poderes e da não previsão de estimativa de impacto orçamentário e financeiro da medida. Deputados e senadores podem derrubar o veto em sessão conjunta do Congresso Nacional, convocada para essa finalidade.
2: E já está pronto para votação no plenário do Senado o projeto que autoriza o uso de recursos dos fundos partidário e eleitoral em situações de calamidade pública.
3: A proposta surgiu a partir de uma ideia legislativa apresentada por um cidadão brasileiro. Repórter Marcela Diniz.
4: Se o projeto virar lei, partidos políticos poderão abrir mão de recursos dos fundos partidário e eleitoral para ajudar nas despesas decorrentes de pandemias, eventos climáticos, rompimento de barragens e outras situações que exigem ajuda emergencial do Estado. O projeto nasceu de uma ideia legislativa apresentada em 2020 pelo Wagner Paulo de Santa Catarina, por meio do portal Cidadania do Senado Federal. A ideia original era destinar o dinheiro para o enfrentamento à Covid, mas com o fim dessa emergência em saúde e para aproveitar a ideia que obteve mais de 22 mil apoios, o escopo do projeto foi ampliado pelo relator, senador Márcio Bittar, do PL Acreano, para abranger todas as situações de calamidade pública. O senador astronauta Marcos Pontes, do PL de São Paulo, apoia a proposta.
5: Emergências provocadas por calamidades vêm se tornando recorrentes, como as causadas nas enchentes da Bahia, de Minas Gerais e no Rio Grande do Sul. Tal medida pode contribuir para a ampliação e a capacidade de atuação do Estado em situações de crise, alinhando o uso de recursos públicos a prioridades impostas por cenários excepcionais.
4: O projeto está pronto para ser votado no plenário do Senado.
2: Eleitores de todo o país já podem consultar o local de votação para o primeiro turno das eleições, marcado para 4 de outubro. A pesquisa pode ser feita no site do TSE ou pelo aplicativo e-título. A consulta é importante porque a Justiça Eleitoral pode alterar locais de votação. No Rio de Janeiro, por exemplo, 66 zonas eleitorais foram modificadas por motivos de segurança, afetando cerca de 188 mil eleitores.
3: E por falar em eleições, você sabe o que é assédio eleitoral? O consultor legislativo Eduardo Modena explica como se proteger dessa forma de abuso ainda muito presente nas relações de trabalho no Brasil. Repórter Raíssa Abreu.
6: Vigilância de redes sociais, exigência de declaração ou de não declaração de voto, ameaças ou mesmo promessas vinculadas a um resultado específico. Se alguma dessas situações soa familiar, você pode estar sendo vítima de assédio eleitoral. O consultor legislativo Eduardo Modena diz que a principal arma do trabalhador e da trabalhadora é a denúncia.
7: Qualquer situação em que o empregador se utilize da sua posição econômica para influenciar a opinião do empregado pode ser considerado um tipo de assédio.
6: Para denunciar casos de assédio eleitoral, procure a Justiça do Trabalho ou a Justiça Eleitoral. Para tirar dúvidas sobre como denunciar, visite o site do Conselho Superior da Justiça do Trabalho em csjt.jus.br. csjt.jus.br.
2: Pessoas com deficiência podem ganhar regras mais claras para ter prioridade no trabalho remoto.
3: A legislação trabalhista já prevê essa prioridade, mas o projeto amplia e detalha a proteção, que poderá ser aplicada também ao regime híbrido e a diferentes tipos de vínculo profissional. O projeto está pronto para votação no plenário do Senado. Repórter Marcela Cunha.
8: O projeto dá às pessoas com deficiência prioridade no teletrabalho ou no trabalho remoto, quando as atividades puderem ser realizadas à distância. A proposta inclui esse direito na Lei Brasileira de Inclusão e estabelece regras para a apresentação e a análise do pedido. A legislação trabalhista já prevê essa prioridade, mas o projeto amplia e detalha a proteção, que poderá ser aplicada também ao regime híbrido e a diferentes tipos de vínculo profissional. A senadora doutora Eudócia, do PSDB de Alagoas, que apresentou o relatório na Comissão de Assuntos Sociais, destacou que a modalidade deve promover a inclusão.
9: Tais soluções concretizam igualdade e não discriminação. E reforçam a eliminação de barreiras,

0: evitando que o remoto seja usado como forma de isolamento ou perda de oportunidades.
1: A prioridade dependerá da manifestação do próprio trabalhador e da compatibilidade da atividade com o trabalho à distância e não poderá resultar em perda de salário.
2: E aguarda a análise da Comissão de Assuntos Econômicos um projeto que destina, no mínimo, 25% dos recursos do Pronamp a microempresas lideradas por mulheres.
3: A proposta também prevê prioridade para mulheres negras de baixa renda e com deficiência, além de condições diferenciadas de financiamento e capacitação. Segundo a relatora, senadora Jussara Lima, do PSD do Piauí, a medida fortalece o empreendedorismo feminino.
4: Reforça a utilização do sistema de crédito como mecanismo ativo de justiça social, de modo a apoiar grupos historicamente desfavorecidos e dar concretude ao direito constitucional da igualdade entre homens e mulheres.
2: A Comissão de Direitos Humanos do Senado debateu os desafios dos agentes de saúde indígena no Brasil. Falta de segurança, dificuldades na logística e condições precárias de trabalho foram citadas pelos representantes da categoria.
3: A presidente da Comissão de Direitos Humanos, senadora Damares Alves, anunciou a criação de um grupo de trabalho com a temática da saúde indígena. Repórter Marcela Diniz.
5: No dia 17 de julho, o agente de saúde Giovanni Yanomami foi morto a tiros. Em novembro de 2024, o técnico de enfermagem Wilson Souza também já havia sido assassinado. Os dois crimes ocorreram em contexto de conflitos internos na terra indígena Yanomami e levantaram o debate sobre a segurança das equipes de saúde que atuam neste e em outros territórios. A presidente do Sindicato dos Empregados em Estabelecimento Privado de Serviço de Saúde do Estado de Roraima, Joana Mendes, relatou a apreensão por parte desses profissionais.
6: Hoje a gente tem profissional em Roraima que ele não quer mais entrar no território.
5: Os participantes do debate também relataram desafios logísticos, falta de estrutura, condições de trabalho precárias e desvalorização salarial. A presidente da Comissão de Direitos Humanos, senadora Damares Alves do Republicanos do Distrito Federal, anunciou a criação de um grupo de trabalho com a temática da saúde indígena.
7: Inclusive, quero informar que as instituições presentes aqui serão convidadas para fazer parte do grupo de trabalho. E nós vamos trazer o Ministério Público para este grupo de trabalho também, Defensoria Pública.
5: A audiência sobre a segurança dos agentes de saúde indígena é parte de um ciclo de debate sobre os direitos humanos e o desenvolvimento dos povos e comunidades tradicionais, promovido pela Comissão de Direitos Humanos do Senado.
3: Com edição de Paula Grova e trabalhos técnicos de Eliseu Caires, o Jornal do Senado fica por aqui. Acompanhe agora as notícias da Câmara dos Deputados. Boa noite.
2: Boa noite e até amanhã.
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9: Plenário pode incluir esteticistas no quadro de profissionais da saúde.
10: Deputados aprovam símbolo de identificação para pessoas com Alzheimer.
9: Câmara torna mais rígida a declaração de insanidade mental de criminosos.
10: Boa noite. Os deputados aprovaram um projeto que endurece o processo de declaração de insanidade mental de acusados por crimes. A repórter Paula Bittar traz mais informações sobre a proposta aprovada.
11: A Comissão de Constituição e Justiça da Câmara aprovou um projeto que busca tornar mais rígido o processo de declaração de insanidade mental de acusados por crimes. Acusados de crimes podem ser beneficiados com a isenção ou a redução da pena, caso sejam considerados inteiramente ou parcialmente incapazes de entender que o ato que cometeram era crime. No caso da isenção da pena, o juiz deve encaminhá-lo a tratamento médico obrigatório. De acordo com o projeto, o laudo pericial sobre a insanidade mental do acusado deverá ser feito por perito oficial, preferencialmente com especialização na área de psiquiatria ou psicologia forense. Além disso, o juiz poderá chamar mais de um perito em caso de dúvida sobre a especialização do convocado. Apesar de a lei hoje já exigir que o acusado seja submetido a exame médico legal, a avaliação quanto à sanidade mental pode ser realizada por médicos de qualquer especialidade. Segundo o texto aprovado, o perito deverá observar critérios técnicos, científicos e éticos na elaboração do laudo, sendo vedada qualquer forma de influência externa. Ainda de acordo com a proposta, caso o acusado apresente histórico de

0: transtornos mentais, isso deverá ser considerado para a instauração do incidente de insanidade mental. E a defesa poderá apresentar um assistente técnico para acompanhar o exame. O autor do projeto, o deputado Coronel Assis, do PL de Mato Grosso, disse que o objetivo é atualizar a legislação brasileira.
1: Essa legislação é uma legislação muito antiga, da década de 40. Nós buscamos estabelecer esses critérios de forma muito objetiva para que ele possa ser avaliado com precisão, para que não possa ocorrer como aconteceu naquela ocorrência lá de São Paulo, onde o criminoso lá, o fisiculturista, deu 60 socos na cara daquela moça e depois, quando ele foi preso, estava sendo processado, ele alegou que ele ouvia vozes, que ele tinha problemas mentais, justamente com o intuito de fugir da justiça brasileira.
0: Coronel Assis se referiu ao caso do ex-atleta Igor Eduardo Cabral, que deu 61 socos na namorada dentro de um elevador em Natal. Ele alegou um surto claustrofóbico como causa para a agressão. A proposta, que busca tornar mais rígido o processo de declaração de insanidade mental de acusados por crimes, já pode seguir para análise do Senado, a menos que haja recurso para votação antes pelo plenário da Câmara. Da Rádio Câmara, de Brasília, Paula Bittar.
2: Economia.
3: A Câmara aprovou recentemente projeto que cria a Política Nacional de Minerais Críticos e Estratégicos. Autor da iniciativa, Zé Silva, do União de Minas Gerais, explica que a ideia é incentivar a industrialização desses minerais no Brasil, ampliar a produção de energia limpa e atrair investimentos para o setor.
4: Essa política é importante para interromper as mudanças climáticas, para garantir a produção de energias limpas e também, um ponto que é fundamental, combater a fome. Então, nessa política, nós criamos mecanismos para as pessoas virem investir no Brasil, numa mineração que preserve a vida, não seja um risco à vida, preserve o meio ambiente, não seja um risco ao meio ambiente e, ao mesmo tempo, traga riquezas. Por isso que é fundamental aprovar essa política nacional no Senado e para a sanção do presidente.
5: Zé Silva afirma que a proposta cria incentivos para empresas que processarem e industrializarem os minerais estratégicos em território nacional, agregando valor à produção brasileira. Ele ressalta que a medida fortalece o agronegócio, amplia a segurança jurídica e estimula novos investimentos.
2: Votação.
3: O plenário pode votar em breve projeto que inclui os esteticistas e cosmetólogos entre os profissionais da área da saúde. A ideia é tornar mais clara a lei que já regulamenta o setor. A reportagem é de Antônio Vital.
6: A Câmara dos Deputados pode votar projeto que enquadre as profissões de esteticista, cosmetólogo e técnico em estética como da área da saúde para todos os efeitos legais. Hoje, isso não está claro na lei que regulamenta essas profissões, aprovada em 2018. O projeto, assinado por 5 deputados de diversos partidos, tem como justificativa a existência de lacunas legais que têm provocado a suspensão de estabelecimentos e autuação de profissionais pela Agência Nacional de Vigilância Sanitária, a Anvisa. A proposta é resultado dos trabalhos de uma subcomissão da Comissão de Trabalho da Câmara. O texto também trata da formação desses profissionais, com exigência de estágio, tanto para os técnicos quanto para os esteticistas e cosmetólogos de nível superior. Esteticista é o profissional de nível superior encarregado de procedimentos práticos de cuidados corporais e faciais, como o peeling. Já o cosmetólogo, também de nível superior, é aquele que estuda a formulação e a química dos produtos de beleza, como cosméticos. E o técnico em estética é o profissional de nível médio que realiza tratamentos faciais, corporais e capilares não invasivos, como limpeza de pele, hidratação, drenagem linfática e depilação. De acordo com a proposta, a exigência de formação mínima vai valer até que o Ministério da Educação defina currículos específicos para essas profissões. Para prevenir autuações da Anvisa, o projeto estabelece que os técnicos em estética, bem como os esteticistas e cosmetólogos, poderão utilizar produtos, técnicas e equipamentos com registro no órgão. O texto também prevê punições para fiscais que interditarem estabelecimentos ou apreenderem equipamentos de maneira abusiva, o que pode acarretar pena de até 2 anos de detenção e multas. Estima-se que o setor movimente cerca de 50 bilhões de reais por ano no Brasil. De acordo com a deputada Soraya Santos, do PL do Rio de Janeiro, uma das autoras da proposta, o texto deixa mais claras as responsabilidades dessas profissões e o enquadramento na área de saúde previne abusos. Soraya também é autora da proposta que deu origem à regulamentação atual da profissão de esteticista, cosmetólogo e técnico em estética.
7: E óbvio que é como atividade da saúde. Você faz uma cirurgia, você tem que fazer um pós e você tem que saber como você vai se qualificar, como você vai ampliar. Infelizmente, nós começamos a ter problemas.

0: problemas sérios, onde a Anvisa, ela começou a fechar a clínica, impedir compra de insumo. É como se eu tivesse feito direito e não tivesse direito a comprar código civil, código processual.
1: O projeto que enquadra as profissões de esteticista, cosmetólogo e técnico em estética como da

0: duração. Os trabalhos podem explorar a história do Parlamento Brasileiro, a importância do patrimônio histórico e cultural no país ou o impacto das leis na vida da garotada. Outras informações estão no site cd.leg.br/eu-e-a-lei. Participem!
1: Trabalho.
2: Sérgio Brito, do PSD da Bahia, apoia a proposta que põe fim à escala de trabalho 6x1. O congressista avalia que a medida representa uma grande vitória para milhões de trabalhadores brasileiros que constroem o país todos os dias com o próprio esforço.
3: Estamos falando de uma medida que garante mais dignidade, mais qualidade de vida e mais equilíbrio entre o trabalho e a vida em família. A proposta reduz a jornada semanal de trabalho, sem reduzir os salários, e assegura 2 dias de descanso por semana. Isso significa mais tempo para cuidar da saúde, conviver com os filhos, estudar e descansar. Um trabalhador valorizado produz mais, adoece menos e vive melhor.
4: Para Sérgio Brito, a mudança demonstra a possibilidade de conciliar desenvolvimento econômico e valorização do trabalhador. O parlamentar espera que o Senado dê continuidade à proposta para que o avanço se consolide como política pública no país.
1: Saúde.
2: O projeto que institui um símbolo de identificação para pessoas com Alzheimer já pode seguir para o Senado. A repórter Maria Neves tem os detalhes da aprovação.
5: Aprovado na Comissão de Constituição e Justiça da Câmara, projeto da deputada Laura Carneiro, do PSD do Rio de Janeiro, que institui a fita roxa como símbolo para identificar pessoas com Alzheimer, pode seguir para análise do Senado. De acordo com a autora, o objetivo da medida é facilitar a identificação de pacientes em espaços públicos para evitar situações de conflito ou constrangimento. Laura Carneiro afirma que a identificação é importante em diferentes situações, como no caso do paciente se perder, por exemplo.
6: É muito importante que a gente tenha esse cordão da fita roxa para que as pessoas acometidas pelo Alzheimer possam ser localizadas. Eventualmente elas saem nas ruas e ninguém sabe que elas têm Alzheimer, muito menos que estão perdidas. Então essa fita pode evitar transtornos graves e ao mesmo tempo proteger essas pessoas que são acometidas pelo mal de Alzheimer.
5: A deputada explica também que entre os sintomas comportamentais da doença de Alzheimer estão alterações de julgamento, perda de filtros sociais e redução da capacidade de autocontrole. Devido a isso, muitas vezes o paciente pode proferir falas inadequadas ou agressões verbais e voluntárias. Como as outras pessoas não sabem sobre a doença, podem interpretar mal esses comportamentos e reagir também de forma agressiva, o que aumenta o sofrimento do paciente e dos cuidadores. O texto aprovado estabelece que o uso do cordão será facultativo e a utilização do símbolo não substitui a apresentação de laudos médicos quando a comprovação do diagnóstico for exigida por lei. Laura Carneiro afirma ainda que a iniciativa se inspira em outros modelos de identificação visual, como o cordão de girassol utilizado para sinalizar deficiências ocultas. Da Rádio Câmara de Brasília, Maria Neves.
1: Previdência.
4: Projeto de doutor Flávio, do PL do Rio de Janeiro, prevê a concessão automática do salário maternidade. Hoje, mães que acabaram de dar à luz precisam enfrentar filas e burocracia para acessar o benefício, um processo que, segundo o parlamentar, pode levar até 4 meses.
7: Todo mundo sabe que quando uma pessoa falece, a informação chega rápida ao INSS e o benefício é encerrado. Mas quando nasce uma criança, a mãe que acabou de dar à luz precisa enfrentar filas, documentos e burocracia para receber um direito que já é dela. Isso não é justo. Se o Estado consegue agir rápido para retirar um benefício, também precisa agir rápido para garantir um direito. E o que a gente quer é desburocratizar.
2: Pelo texto de Dr. Flávio, o pagamento seria liberado logo após o pedido de licença maternidade, sem a necessidade de apresentação imediata de documentos. A análise e a comprovação do nascimento ficariam a cargo do INSS em um momento posterior.
1: Justiça.

0: nova lei regulamenta o chamado filtro de relevância em recursos especiais ao Superior Tribunal de Justiça. Somente no primeiro semestre deste ano, mais de 260 mil processos chegaram ao STJ, como informa o repórter Luiz Cláudio Canuto.
1: Processos com relevância social e ampla terão atenção especial em julgamentos do Superior Tribunal de Justiça. Nova lei regulamenta o chamado filtro de relevância em recursos especiais ao STJ. A lei exige que esse tipo de recurso deva demonstrar que o caso tem relevância jurídica, política, social ou econômica que ultrapasse o interesse individual das partes. O recurso especial é usado quando uma das partes no processo pede ao STJ que examine se uma decisão judicial aplicou corretamente uma lei federal. O texto muda o Código de Processo Civil e prevê que o relator do recurso no STJ suspenda por 6 meses, total ou parcialmente, todos os processos individuais ou coletivos pendentes sobre o assunto relevante. Se forem necessárias audiências públicas ou a participação de terceiros, a suspensão pode ser prorrogada uma única vez, também por 6 meses. Mas o interessado na análise do caso deve demonstrar no pedido ao STJ a relevância do recurso. Para que um recurso especial seja rejeitado por falta de relevância, será necessário o entendimento de pelo menos 2/3 dos ministros da Corte. O projeto que deu origem à lei foi aprovado pela Câmara dos Deputados e pelo Senado e depois sancionado pelo presidente da República sem vetos. Na Câmara, o relator de plenário foi o deputado Ranieri Paulino, do Republicanos da Paraíba. Ele afirma que o filtro de relevância permite um melhor fluxo aos processos no STJ.
2: Rui Barbosa deixou como ensinamento que justiça tardia não é justiça. E é justamente isso, é buscar que os jurisdicionados tenham, além do acesso garantido, mas que tenha mais celeridade nos processos que ali tramitam. Então, compreendemos essa matéria, vai ao encontro de uma demanda importante, mas, sobretudo, garantir um fluxo melhor para os jurisdicionados, para o povo brasileiro.
1: Apenas as decisões judiciais publicadas após 30 dias da publicação da lei vão ter exigência para que o recurso apresente relevância perante o STJ. O presidente da Câmara, Hugo Mota, participou da cerimônia de sanção da lei no Palácio do Planalto nesta terça-feira e ressaltou a importância das novas regras.
3: Com esta lei, o STJ deixa de ser empurrado para uma atuação semelhante à de uma terceira instância, como um mero órgão de revisão, e passa a dedicar suas energias ao cumprimento de sua missão constitucional. Depois de anos de impasse, o Congresso Nacional agiu com extraordinária celeridade. O novo projeto foi apresentado no Senado em 12 de junho, chegou à Câmara dos Deputados em 9 de julho e em apenas 5 dias já estava aprovado pelo plenário e encaminhado à sanção.
1: Segundo o presidente do STJ, ministro Herman Benjamin, o número de processos no tribunal chegou a 260 mil no primeiro semestre do ano. No ano passado, foram 235 mil casos. O STJ analisa causas de direito federal que não são constitucionais. As causas relativas à Constituição são julgadas no STF, Supremo Tribunal Federal. Da Rádio Câmara de Brasília, Luiz Cláudio Canuto.
4: Segurança Pública.
5: Delegado Palumbo, do Podemos de São Paulo, defende a aprovação de projeto que proíbe condenados por crimes hediondos e equiparados de criar, administrar e utilizar redes sociais quando o crime tiver sido cometido por meio dessas plataformas ou estiver diretamente relacionado ao ambiente digital.
0: Ele explica que a medida busca impedir que plataformas sejam usadas para aplicar golpes e aliciar vítimas.
6: Nós sabemos que os criminosos hoje não estão só no semáforo de 38, pistola, fuzil, atirando nas pessoas. Estão também na internet, cooptando criminosos, fazendo golpes, aplicando golpes, principalmente em idosos, e principalmente pegando as nossas crianças, induzindo as nossas crianças e cometendo um crime gravíssimo, que é a pedofilia. Criminoso não tem que usar rede social, eles têm que ser banidos. E não é censura. Nós temos que dar liberdade para o cidadão de bem e não para criminoso.
5: Delegado Palumbo observa que a restrição só poderia ser aplicada após condenação definitiva durante o cumprimento da pena com possibilidade de manutenção por até 20 anos. O parlamentar ressalta que o projeto também prevê sanções para quem descumprir a decisão judicial.
0: Kim Kataguiri, do Missão de São Paulo, defende proposta que endurece a punição

0: contra pessoas que cometem crimes de forma reiterada. O texto cria a figura do reincidente crônico, aplicada a quem pratica 3 crimes dolosos em até 15 anos.
1: Hoje, a gente tem bandidos aí que têm 10, 15 passagens pela polícia e não ficam presos porque eles não são considerados reincidentes. Ele só é reincidente depois que ele é condenado e a condenação transita em julgado. Mas quando tem várias passagens pela polícia, ele não é considerado. Então, o crime em flagrante é um crime que você não precisa gerar muitas provas, que o processo não é complexo, porque o sujeito ele foi pego cometendo o crime. Não precisa de uma investigação complexa.
2: Kim Kataguiri acrescenta que a proposta busca impedir que autores habituais de crimes sejam tratados como réus primários. Ele ressalta que a matéria prevê regime inicial fechado, pena em patamar máximo e restrições a benefícios como transação penal e livramento condicional.
0: Felipe Beccari, do Podemos de São Paulo, defende projeto que torna hediondo o crime de maus-tratos aos animais quando a ação criminosa provocar a morte do animal. Ele avalia que a proposta representa uma resposta mais rigorosa do Estado a casos de extrema crueldade.
3: O crime hediondo, para quem não sabe, é um crime de maior repulsa, de maior ranço da sociedade, de maior gravidade. Ou seja, o Estado ele tem que ter uma resposta mais firme, né? Rápida, firme e contundente com relação a esse crime. Exemplos, o estupro, estupro de vulnerável, homicídio. Então a gente prevê que aquele que cometa maus tratos contra os animais e ele faleça, ou seja, foi até o limite e provocou a morte desse animal, como por exemplo o cão-orelha e outros animais aí que repercutem em alguns casos, a pessoa se enquadre nesse rol.
2: Felipe Beccari explica que a pena permanece a mesma, mas o enquadramento como crime hediondo muda o regime de cumprimento. O condenado começa em regime fechado e enfrenta regras mais rígidas para a progressão da pena.
0: Termina agora o Jornal Câmara dos Deputados, produzido pela Rádio Câmara, com trabalhos técnicos de Wellington Teles e a apresentação de Luciana Vieira e Val Monteiro. Boa noite.
2: A Voz do Brasil volta amanhã. Uma boa noite para você.
4: 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Boa noite.

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2: Eu pronto, cheguei, louvado seja nosso Senhor Jesus Cristo. Boa noite, galera boa. Boa noite.
3: Boa noite.
2: Vocês aí de trás, lá de trás, no fundão, boa noite.
3: Boa noite.
2: Eita, ontem teve futebol, eu não vim, mas fiquei morrendo de saudade de vocês. E hoje, quinta-feira, eu estou em dose dupla, estou aqui na rádio, estou na TV Diário também.
3: Aí é.
2: É, a

0: Tá passando lá o Clube do Braga. Eu estou aqui, Silvino Neves, sou eu. Na técnica tá ele ali, o padre. A benção, seu padre. A benção, senhor.
1: Abençoe, cabeça de boi.
0: Respeita a pureza, padre Corno. Você vem aí, não quer que...
2: Outro.
0: Outro, pera aí. É o Glauber Souza, a produção musical da Reizana, a direção é de Fábio Ambrosio, coordenação de programação é do Kleber Dias.
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0: Esse que vos fala, lhe convidando para você vir engrossar as fileiras do mundo do brega. Como assim? Você vai participar, meu rei, você vai pedir a sua música no nosso WhatsApp. 88 87306. Você pede a sua música digitando, então fazendo o que, tia véia?
4: Mande Aldo.
0: E a gente aqui desenrola. O importante é você estar na verdinha.
5: Serrocha!
0: Às 10h04 eu trago a primeira rodada musical com...
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0: Maurício Reis, dançarina, Milionário Zé Rico, Estrada da Vida. É, Amor Primeiro, Rosito de Paulo e Não Se Bate Mulher, Neuramia Mourinho.

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0: Rapaz, são 22 horas e mais 19 minutos. Olha só, rapaz, 10h19. Nosso programa Clube do Brega Verdes e Mares com você. Amanhã tem jogo, né? Amanhã tem jogo, ontem teve jogo. Agora, eu falei, é, quando passar os campeonatos, a Copa do Mundo, ia dar aquela acelerada, né? Possivelmente sim, dois jogos por semana. Eu não acho muito bom, não. Acho bom é trabalhar aqui, fazendo o programa e todo mundo ouvindo. Era, eu gosto de trabalhar. Trabalho pesado desse, né?
1: Ô, calma, menino.
0: Tô aqui suadinho, morto cansado.
2: Aí é loucura.
0: Pois bem, então amanhã, se sobrar um tempinho, a gente faz uma hora de programa. Pelo jeito aí, parece que vai terminar 11 horas, né, Glauber? Um jogo mais cedo, não sei. Fica ligado aí, homem. Qualquer coisa aí, você já pegou a visão. É. E aí a gente abraça essa turma boa daí de São Luís do Curu, que é até do Seu Noé. É, lá aí das Caraúba. Não é isso? Lá tá o meu amigo Chico Abreu, tá minha amiga Imaculada Abreu, tá o padre Luiz Erdegildo, tem um cara de gente boa também lá. Todo mundo, o seu Deca, né? Que é o pai do Tenente Rochael. E o outro que eu me esqueci do nome dele, rapaz. O camarada que até trabalha lá no fora, é sargento e ajuda na igreja também. Eu esqueci, pronto. Tô assim, me esquecendo das coisas. Tô começando a ficar velho. Só não esqueço do pessoal que me deve. Fala nisso, cadê meus 10, mas tu me emprestado naquele... Ai, ai, alô, boa tarde, boa noite.
3: Boa noite, Sibino, aqui é bem. Sibino, toca pra mim, por sua casa, tá?
0: Com comigo.
3: Você, quero ver você, tá?
0: Pelo tá certo. Pelo
3: que eu faço as coisas, não tô vendo. Tudo turma aqui do Sinto Mato,
0: tá?
3: Né? Valeu, um abraço.
0: Outro pra você.
3: Pra você, tá?
0: Outro de Juazeiro, o Neném Palmeiras.
4: Meu amigo, Sibino, né? Boa noite, Neném Palmeiras, Serra do Norte, meu amigo.
0: Sei.
4: Eu gostaria de ouvir, meu amigo, amigo Julião. Vou embora dessa casa.
0: Já tá botando a música, mano.
4: Beleza, eu tô agora, tô na escuta. É, do Balsa Miguel.
0: Uhum.
4: E obrigado, meu amigo Sirinho Neves.
0: Tá certo, mais um aqui, cadê? Hein? E pensa que eu sei. Mas vou saber aqui. Neném Palmeirense. Bora ver aqui.
4: Vai. Meu amigo Sirinho Neves. Boa noite, Neném Palmeirense.
0: Vou correr, vou correr.
4: Eu gostaria de ouvir, meu amigo. Amém, Julião, vou embora dessa casa.
0: Eline Julião, vou embora dessa casa. Eu não conheço essa música, não. Não conheço. Se tiver, pra mim é uma surpresa, viu? Vou embora dessa casa. Bora ver se eu tô aqui. A impressão nossa tá aqui. Opa, alô, boa noite.
5: Aí, já fechou. Obrigado, amiga.
0: Eu achei que é isso aqui. Ah, meu Deus. Ah, ainda foi da Gata Show. Interior, bora ver qual é esse interior aqui. Alô, boa noite.
6: Olá, boa noite, meu amigo Silvinho Neves. Eu sou Marcelo Guilherme, aqui de Juazeiro, Ceará.
0: Aí,
6: terra de meu padrinho Cícero.
0: E minha também.
6: Eu sou aquele ciclista, né? Que...
0: Ah.

0: Ah, rapaz.
1: Conheceu lá no bairro do Socorro, o senhor lembra?
0: Isso, me lembro, da Lagoa Seca.
1: Como eu falei para o senhor, é como se o senhor estivesse trabalhando aqui em Barbalha.
0: É.
1: Porque como esse programa seu ele é para o país inteiro, às vezes acontece de os áudios entrar aí. Eu já tive a oportunidade de ouvir comigo 4 áudios, isso por dia, né?
0: Uhum.
1: Só daqui de Juazeiro.
0: É.
1: É, então isso é muito gratificante.
0: Esse é o terceiro.
1: Né? Foi muito bom lhe conhecer, fiquei muito contente por isso.
0: Obrigado, viu? Rapaz.
1: Eu quero ouvir Genival Santos, sendo assim.
0: Sendo
1: para
0: assim.
1: Para oferecer a todo o pessoal que estão ouvindo o seu programa, viu?
0: Pois
1: saúde,
0: é.
1: Saúde, paz e até lá.
0: Até lá, prazer. Eu conheci, foi no dia 20. Tinha terminado a missa do meu padinho, fui deixar minha sobrinha lá no carro dela, quando ia voltando lá, vem ele na sua bicicleta. Ei, rapaz, tu é o Silvio Neto, tal, tal, papo legal. Pois um abraço, meu irmão, espalhei para os nossos conterrâneos, que eu estou aqui todos os dias, de 10 à meia-noite, programa Clube do Brega. Aí é 107.7, né? Pois bem, bora ver aqui. Opa, só mais uma? Tem duas aí? Então pronto, não tem essa outra. Então bora lá, ora... Vamos lá? Por sua causa, comigo mesmo. Meu cofrinho de amor, Eline Julião. Sendo assim, Genival Santos. Ah, tá certo. Ana Paulo. Ana Paula. Esqueci outro nome.
2: Alboi.
0: Não, mano. É... Tem outro nomezinho, depois eu vejo. Viver Bregamente. Bote.
3: Olha o que você está falando pra gente, ó.
0: É, é tuco, não. Né? Bora, toca a música. Vai sair.

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2:42, 10:42. Boa noite pra você que ligou o rádio agora, os meus amigos motoristas de aplicativo, os taxistas, os plantonistas nas UPA, nos hospitais, nos postos de saúde. Vocês que trabalham à noite, os meus amigos vigilantes, os porteiros dos condomínios. Estamos aí com vocês todos os dias de 10 à meia-noite aqui no programa Clube do Brega. Meu amigo Zé Marinho, Zé Caipira, rapaz. Como é que tá o Juazeiro?

0: José, tá tudo bem? Abraço aí a Cláudia, pessoal todo aí do Arraial, pessoal das Pedrinhas, pessoal do sítio Junco, Viados, agora é Vila Santo Antônio. Um abraço a vocês aí do meu querido Cariri, Caririzinho abençoado pelo meu pai de Cícero e adoçado pelas canaviais de Barbalha. Ora se, embora que o pessoal tá danado aqui só mandando mensagem, querendo ouvir música. E aqui 87 é Bahia, é? Boa noite.
1: Silvinho Neves, José Maria falando de Santa Maria da Boa Vista, Pernambuco. Gostaria de ouvir com Paulo Sérgio minhas qualidades, meus defeitos para oferecer a todos aqui da região, oferecer a seus ouvintes, a vocês, a todo mundo que gostar da música. Uma boa noite e até amanhã.
0: Silvino, Deus quiser.
1: Pela Parabólica.
0: Oi. Olá, Silvino Neves, gostaria de ouvir a música. Vou tirar você desse lugar com Odair José. É o Sub Honorato de Aquiraz. Alô, Sub, boa noite. Bora, ainda cabe mais um aqui. Ora, se não cabe. Olha, programa Clássicos do Brega, né, FM aqui. É, Clube do Brega, viu? Confirmando a audiência, o Amorim do Conjunto Gereissati. Pede pra ouvir a música Coração Indeciso com Abílio Farias. O mesmo agradece, tá bom? Fechou! São 10 da noite, mais 44, 22h44, Clube do Brega. Trazendo a música. Ah, deixa eu lembrar, rapaz. Próxima, outra sexta-feira, da manhã, 8 dias. Altemar Dutra Júnior, aí no Circo Militar. A noite, o nome da noite lá vai ser Sentimental Demais. Fonseca Júnior, Altemar Dutra Júnior e Silvino Neves. Eu apresentando, Ele faz a festa no Circo Militar. E no sábado, lá no Ideal Clube, ó, eu vou também. Eu, doutor Paulo Melo, Elpídio, Nogueira e todo mundo. Vamos pra lá, vamos pra cima. Eu apresento na sexta. Aí no sábado eu vou só curtir, olha. Bora lá? Bora. Diga. Minhas qualidades, meus defeitos, Paulo Sérgio. Vou tirar você desse lugar, daí José. Coração Indeciso, Abílio Farias. E o Pompo Rio da Lenita.

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0: embora, vamos que vamos. 11 da noite, mais um minuto. 11 mais um. Abraço ao meu amigo Naomi Amorim em Calcaia, gente boa. E toda a sua equipe, meu amigo Paulo de Tarso, boa noite. Hein? Tu teve? Foi? Tá certo. Fala
1: baixo.
0: Meu amigo Patula, falar em Calcaia, a gente tem que falar no Patula. Patula, cantor, compositor. Puxa o quê? Eu me respeito o padre.
1: Não, não já não.
0: Você não quer se confessar com ele, não?
1: Não, não, posso não, posso não.
0: Se confessa, pra ele botar logo no céu.
1: Não, não, não.
0: Aí. Alô!
2: Fala, Fortaleza, querida.
0: Epa!
2: Boa noite, meu patrão Silvino,
0: boa
2: né?
0: Noite.
2: Aqui quem fala é o Arcanjo Moderna.
0: Tô vendo.
2: Quero ouvir Barreirito, Chope Gelado, Itabirito, Minas Gerais.
0: Sim.
2: 1976.
0: Sim.
2: Música inspiradora, Ângela. E o termômetro registra 22 graus centígrados.
0: Valeu.
3: Boa noite, meu amigo Silvio Neves.
0: Boa noite.
3: Aqui é o porteiro Clodoaldo do Oeste Niterói.
0: É o Dudu.
3: Confirmando a audiência.
0: Certo.
3: Gostaria de ouvir Bartô Galeno, Máquinas Humanas. E oferecer para todos os porteiros corujas. E que Deus abençoe a todos os errados.
0: E?
4: Dudu!
0: Dudu! Dudu! Clodoaldo, fez as três aí? Boa noite, Silvinho Neves. Gostaria de ouvir a música Quem é com Silvinho? Quem é? Que não sofre por amor. Só tem o quê? As três agora fechou.

0: Hein? Aquela primeira, qual foi? Chopp gelado tem. Você não tá sabendo escolher aí, mas já toquei aqui bem umas 300 vezes. Chopp gelado. Chopp. SH. SH ou SH? Não, vai. Vai procurando aí. Toninho do Posto de Santana. Toninho do Posto de Santana do Acaraú. Sou seu ouvinte, Silvino. Coloque a música do Reginaldo Rossi. Coloco mesmo. Achou?
1: Achei, mas teve a terceira aí. Qual foi?
0: A terceira. Máquinas Humanas? Ela tá aqui. Não, já teve outra. Ah, do Dudu?
1: Não, o Dudu já foi.
0: Dudu já foi. Ah, tá aqui. É Silvinho, quem é? É Mérico lá do Laranjeira, Sergipe. Quem é? Que não sofre por alguém. Quem é? Abraçar o meu amigo Lucival Silva, grande comunicador. Lucival, um abraço, Lucival. Acaba bom. Música do Reginaldo Rossi. Fechou assim, né? Ei, Marcinho, liga aqui. Então, deixa o Reginaldo pra depois. É, homem. Se preocupe com isso, não. Mas não se preocupe, não. Chopp gelado, Barreirito. Máquinas Humanas com Bartô Galeno. Quem é com Silvinho?
2: Alboi.
0: E Chico Cassiano, eu nunca pensei.

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0: aí, o Calipo Pamplona, ele é fã do Genival Santos. Lembrando mais uma vez, quarta-feira, dia 14, no Circo Militar, Altemar Dutra Júnior, Fonseca Júnior. Sentimental demais. E no sábado é no Ideal Clube o show. E eu por aqui, por aqui, por ali, por lá, já são 23 horas e mais 22. Vou conversando com o povo aqui.
1: Boa noite, eu tô em casa, macho.
0: Opa!
1: Eu tô ligado aqui no teu papel,
0: Tá bom, um abraço, barulho medonho. Bora ver aqui, olá Silvino, boa noite, um alô pra Bila, no sítio Pé de Serra, município de Cuité, Paraíba. Coloque aí a música do Newton Lamas, valeu, grande Silvino. Newton Lamas, eu não tenho nenhum aqui, ó. É, olá, rarará, aqui. Música, música não, mensagem gravada, alô.
2: Boa noite, Silvino. Silvino, é Vieira, aqui da Maraponga, seu ouvinte cativo aí.
0: Olá, Vieira.
2: Silvino, um dos últimos programas seu, eu vi uma música você cantando com no outro parceiro aí. Eu não sei o nome do outro, eu sei que a música também, o nome eu não sei, mas foi uma, acho que é uma das últimas músicas que você gravou. Dá uma verificada aí se tu consegue ver e coloca essa música pra mim.
0: Conselho de amigo.
2: Tá bom? Obrigado.
0: Conselho de amigo,
2: Silvino. Boa noite, Deus.
0: Conselho de amigo, Jorge Lã. Viu? Veja aí. Pronto. Oi? A outra pessoa pra brotar tá aqui. Isso aqui é o Velho Boca. Alô?
3: Estou ouvindo. Vou botar a música da Macaxilha, cama separada, oferecendo o fim da cidade de Água Branca. Minha família precisa logo para você com o locutor. Quem fala aqui é o Velho Boca da cidade de Tavares, na Paraíba.
0: Pegou aí? Não,

0: Água Branca é o local dele. A música ele quer ouvir é Cama Separada com Lindomar Castilho. Viu? Pegou já, separou? Então bora. Dança aqui. Bora ver no Chakras. Fala, Chacrinha!
1: Neves! Maravilhas, rapaz! Você está de volta nas noitadas.
0: Faz é tempo, macho, acorda pra Jesus,
1: homem. Um abraço aí pra todos os seus ouvintes, seus milhares de ouvintes.
0: Uhum.
1: Padeiros, porteiros, vigilantes, taxistas, urbistas, Uber e todos. Um alô para nossa amiga Adalto, nossa amiga Evandro Moreno, nosso amigo Chiquinho, nosso amigo Erival Sobral. Estivemos lá no Dr. Paulo Quezado ontem, quarta-feira.
0: Vendo.
1: Ele falou no seu nome, do nome do Tom Barro, do Paulo Oliveira, da turma toda.
0: Amizade aí é grande.
1: Toca aí a música Conselho de Amigo com você, o Jorge Lã. Cuida-se, ouvindo Neves. Um alô pro Luquinha lá no Planalto Ayrton Senna.
0: Valeu, Chacrinha.
2: Boa noite, Silvinho. Meu nome é Wilson Oliveira. Sou daqui da cidade de Coribe, no oeste da Bahia. Gostaria muito que você passasse para minha música, Silvinho. Tu és o maior amor da minha vida. Agradeço. Ofereço para todos os apaixonados do país.
0: Não, sei o que.
2: Cadê o Araújo? Ouvi falar mais. Sumiu, hein?
0: Quem? Pronto. Bora. 11h25. Conselho de Amigos, Silvino Neves e Jorge Lã. Cama separada ali no Mar Castilho. Tu és o maior amor da minha vida, Silvinho.
3: Ao boi.
0: Não, macho. Acabou. Mas, então você bota aí pra completar o tempo, né? Eita, Valdir Soriano, Cruz Pesada.

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0: Bora! Vamos que vamos, bora que bora! 11h23, Clube do 43, Clube do Brega aqui. É, a moda que toca no mundo inteiro toca aqui. Pronto. Olá, Silvino. A empresa nossa agora. Esse aqui, André. Boa noite, Silvino Neves. Aqui é o professor Heriberto de Maranguape. Amigo, gostaria de noticiar. Ah, do André Leone, é. Faleceu ontem. Uma pena. Se lembra dele, do André Leone? Que nosso amigo cantor, compositor, nos deixou ontem, viu? Alô, boa noite.
1: Boa noite, meu amigo Silvino Neves. Passarei no Curió.
0: Tá fazendo falta.
1: Parto Galeno, rapaz do interior.
0: Boa.
1: Ofereço a vocês da verdinha. Tiro isso no sítio aí, pior que meu cunhado cabelo.
0: Fica mais obrigado, rapaz. Obrigado.
2: Boa noite, Silvino Neves.
0: Noite.
2: Aqui é Maurício, moro no Araturi, na Calcaia.
0: Fala.
2: Rapaz, eu, apesar da pouca idade, só tenho 35 anos, mas sou fãzão aí do seu programa. Aprendi com meu pai José Silva, conhecido como Zé Braz, gosta demais de brega, o homem sempre gostou.
0: E é bom.
2: Quando eu era criança eu não gostava não, achava estranho. Mas depois eu entendi.
0: Que é a letra,
2: consegui,
0: né?
2: Consegui ficar da música.
0: Oi.
2: E me tornei um apaixonado pelo brega.
0: Isso é bom.
2: E é isso.
0: Estamos tá
2: aí.
0: Obrigado pela audiência.
2: Máquinas Humanas.
0: Máquinas Humanas já saiu, acabado bom. Bora lá, Glauber. Trazer outra rodada musical? Bora? Vai! Toca! Manda!

Pronto, meus amigos, terminamos o nosso programa Clube do Brega. A todos vocês, muito obrigado pela audiência, muito obrigado pela atenção. Fique agora com o Show da Madrugada aqui na Verdinha.

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1: 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TN Ceará.
2: Doutor Adalberto Barreto, bom dia. Várias pessoas aqui já mandando mensagens perguntando pelo senhor. Então, ele já chegou, porque domingo agora a gente comemora o Dia dos Pais. E essa data, ela sempre gera muitas reflexões, porque muito antes de ser uma função social, a paternidade, ela nasce como parte do movimento da vida. Gerar filhos é uma característica que assegura a continuidade das espécies. Há animais que, logo após o nascimento, abandonam os filhotes. Outros, como os pássaros, constroem ninhos, aquecem, protegem e alimentam as crias até que elas estejam prontas para voar. Entre os seres humanos, a paternidade não se esgota no ato de gerar. Nenhuma criança nasce pronta para viver sozinha. O bebê humano, ele depende do alimento, da proteção, do cuidado, do afeto, de limites e da convivência para desenvolver plenamente suas capacidades. Gerar um filho é um ato biológico, mas se tornar pai é uma construção humana, afetiva, ética e relacional. Adalberto Barreto agora para conversar com a gente sobre esse assunto, um dia dos pais onde paternidade não se esgota no ato simples de gerar, né, doutor Adalberto? Bom dia.
3: Bom dia, Daniela Lavor, bom dia ouvintes da Verdinha, bom dia Nordeste.
2: Bom, falar sobre essa data é super importante, porque você, no que eu estava falando agora e no texto que você deixou lá no Diário do Nordeste, para quem quiser também ter acesso, me lembra um ninho de passarinho que tem aqui na entrada do Sistema Verdes Mares. De toda vida que eu saio, eu olho para esse ninho, um ninhozinho com aquelas, aqueles passarinhos branquinhos que chamam de lavadeira. E toda vida que é uma árvore baixinha, então toda vida que eu me encosto na árvore, que eu olho pro ninho, um deles fica muito agitado protegendo aquele ninhozinho. E assim acontece, os bebezinhos, os bichinhos que estão vindo, eles precisam desse apoio no começo, mas nem todo mundo tá pronto para isso, nem todo pai, nem toda mãe entende essa dinâmica, né?
3: É verdade. Tem certos animais que põem os ovos, abandonam e depois eles nascem sozinhos, como as tartaruguinhas, né?
2: Sim.
3: Elas saem andando sozinho. Mas depois você vai vendo outros animais, como os pássaros, eles fazem ninho, né? Chocam, alimentam e depois botam para voar. E muitos dos animais, e o ser humano, toda criança que nasce, ela nasce incompleta, ela precisa do pai, ela precisa da mãe. E o nascimento do filho é a hora do nascimento do pai.
2: Quando ele se torna pai,
3: quando,
2: né?
3: Ele se torna pai, então ele nasce, é o nascimento também para ele. E ele precisa cuidar, não só da criança, mas cuidar da esposa, da mãe, que ela precisa durante a gravidez. Então é todo um acompanhamento que ao nascer, aí dá continuidade. E então não basta ser pai, o pai biológico é aquele que gera. O papai é aquele que, além de gerar, adota o seu filho. E adotar é se fazer presente na vida dessa criança, acompanhando, sabendo os gostos e os prazeres do filho, os medos que esse filho tem, o potencial. E mesmo se a vida leva a uma separação, um esposo se separa da esposa, mas um pai nunca se separa de um filho, nenhuma mãe de um filho, não se divorcia. Então a paternidade é ser presente, né? É ser uma presença afetiva que está ali. E é verdade que nem todas as famílias têm essa chance, às vezes, de ter um pai. A criança nasce, muitas mães solteiras ou os pais se divorciam. Ah, e como é que vai ficar? Será que essa criança vai se prejudicar? Não, porque a criança encontra outros pais substitutos, que é um avô, um tio. Então, a paternidade biológica é aquela que gera, mas a paternidade afetiva é aquela que convive com a criança. Esse é que é o verdadeiro pai e que é a verdadeira mãe. Aquele que cuida, que está presente afetivamente, atento ao que a criança precisa.
2: Engraçado você falar que não existe, ninguém se divorcia de um pai e de uma mãe. Me lembrou aquela frase que quando você perde um marido ou uma esposa, você fica viúvo e viúva. Quando você perde pai e mãe, você fica órfão. Mas quando é o contrário, quando é o pai ou a mãe que perde o filho, não existe nome. De tão absurdo que é, não existe nome.
3: É verdade. Fica aquele vácuo, né? Porque
2: não tem nome pra isso.

0: porque se a paternidade é estar presente, quando o filho desaparece, desaparece também a paternidade, né?
1: É.
0: E a paternidade é presença afetiva, que alimenta afetivamente. O pai não é aquele que só dá dinheiro, que paga a escola, não é o alimento material, é uma presença afetiva. Por isso que às vezes o avô ou a avó substitui o pai ou substitui a mãe. E a criança sabe escolher aquele homem ou aquela mulher que é uma referência para ele. Às vezes é um professor, às vezes é alguém do time de futebol. É aquele ídolo que passa quase a ser pai daquela criança,
1: né? É isso que acontece quando aquelas crianças que na infância não tem essa referência de dentro de casa, de um pai ou de uma mãe, inevitavelmente vai procurar essa referência fora?
0: Exatamente, procura às vezes na família. E você imagine quando se trata de uma criança negra, né? Que não tem a referência, agora já tem Pelé, tem muitos jogadores.
1: Tem grandes artistas, né?
0: Mas antes...
1: Bonecos também, né?
0: Antes não tinha nem boneca preta.
1: É.
0: Então a criança, além de ser negra, a referência, ela não tinha um pai. Hoje ela tem uma... Pode se referir a outros pais que não são biológicos, mas são pais afetivos, né? Que ela adota como pai.
1: Pois é, e aqui a gente tem aqui já pessoas fazendo pergunta pro senhor, então já vou abrir para você, para mandar mensagem para cá. Pergunta pro doutor Adalberto. Em momento de ansiedade, no qual você não consegue desligar a mente para dormir, acorda antes do despertador, já com a mente em alerta e angustiada, nesse caso, o que eu posso fazer para amenizar isso? Foge um pouco do nosso assunto, né? Que a gente tá falando sobre o Dia dos Pais, mas pra gente, inclusive, já que ela tá falando de, essa pessoa tá falando de ansiedade, né? Pra gente acalmar um pouco esse coração.
0: Pois é, isso, quando já começa a aparecer isso, significa que você já está num processo de aceleramento, já tá no automático. Mesmo que você queira parar, não consegue. Então tá na hora de você aproveitar o seu final de semana para se desligar. Saia, faça uma viagem, vá para o interior, vá para uma praia, vá para uma serra, vá para um canto onde você passa a ver coisas diferentes, sentir cheiros diferentes, escutar pássaros, escutar o barulho das ondas do mar ou do vento. Então está na hora de você dar uma parada, porque esse sintoma da ansiedade é um alerta de que você está já num processo de aceleramento. O que é o burnout? O burnout é quando você se queima, você exaure todas as suas energias. Então, antes disso, dê uma parada, antes que você seja obrigado a parar.
1: Aí aqui tem um ouvinte, doutor Adalberto, que não se identifica e fala sobre problemas de relacionamento com o pai, já que a gente está falando sobre o domingo, Dia dos Pais. E disse que nunca conseguiu resolver, já são muitos anos que não fala, que não tem contato. E aí, uma das perguntas que as pessoas mais fazem: quando ele morrer, o que você vai fazer? E aí tem a questão da culpa, do medo, né? Daquela coisa, e pergunta sua opinião.
0: Tem que fazer enquanto ele tá vivo, né? Quando um filho e um pai tem muita provocação e não consegue se entender, geralmente a função da provocação é tirar uma dúvida. Quando entre duas pessoas, pai e filho, esposo e esposa, não é? Ou amigo e um amigo, existe uma dúvida, você tem duas maneiras de tirar uma dúvida. Uma é perguntar: me diga uma coisa, o que é que tá acontecendo? Como as pessoas normalmente não costumam perguntar, elas provocam inconscientemente, fazendo raiva ao outro, para ver se na hora da raiva o outro diz o que ela já imagina. Maldita hora que eu te gerei de aburrim. Eu devia ter te abortado como teu pai pediu. Aí começa outra confusão.
1: Aí já vai deixar marcas também, né?
0: Deixa marca. Então, por isso que o pai é o que gera, o papai e a mamãe é o que adota. Adotar tem uma mão dupla. O pai que ainda não adotou o filho por algumas razões, que ele não adotou. Ele é meu filho, mas ele não adotou afetivamente. Essa criança também tem dificuldade de adotá-lo. E passa a ter um clima entre esse pai e esse filho de provocação e de tristeza, porque cada um tem dúvida do outro. O pai, talvez a dúvida do pai seja: eu acho que o meu filho não me ama, porque na época que a mãe dele estava grávida, eu fui a favor de abortar. Então, eu acho que o meu filho não me ama. O filho que sabe dessa história diz: eu acho que o papai não me ama não, porque se ele me amasse, ele não tinha querido me abortar. E pode até ser que, depois desta fase, o pai se arrependeu. No dia que ele nasceu, que ele começou a ver... E é muito comum a gente ver isso. Aquele filho que foi rejeitado pelo pai ou pela mãe é aquele que vai acompanhá-lo na sua vida.

0: é o único que está lá presente na hora da sua morte, na hora da doença que vai visitá-lo. Então, se tem esse mal-estar, com certeza existe uma dúvida. O que ele pode perguntar é: qual é a dúvida que eu tenho com relação ao meu pai? E aí, numa situação dessa, tem que ser pelo perdão. E perdoar, eu sempre digo, procure saber se seu pai recebeu o amor do pai dele. Se ele não recebeu, nem todo pai consegue dar para o filho aquilo que ele não recebeu. Muitos, a grande maioria consegue. Esses são vitoriosos, merecem aplauso. Mas tem uns que se engancham na vida, não conseguem. Então, alguém tem que dar o primeiro passo. Se o filho adota o pai, e adotar afetivamente, ter paciência, com certeza daqui a pouco o próprio pai vai dizer: agora eu estou vendo que esse filho é o único que talvez que tenha essa coisa afetiva comigo.
1: Tem um ouvinte também que não está identificado aqui, que ele fala o seguinte: sempre percebi que fui o filho que não era o escolhido, nem desejado, tanto que meu pai queria que eu tivesse nascido menina e eu nasci menino. E eu senti isso durante todo o tempo da minha vida com ele. E engraçado, mesmo não tendo sido o filho querido, eu fui o único que ficou até o final.
0: Exatamente. E como isso marca.
1: E marca,
0: né? O filho esperado é homem, veio mulher, ou esperada mulher veio homem, ele tem um sentimento que acompanha a vida dele toda, que é um sentimento de ser incapaz de corresponder às expectativas do meio ambiente. Não é? Ele acha que por mais que ele faça, ele não consegue. Mas eu diria, a marca primária é: eu não fui capaz de corresponder ao desejo do meu pai. Então, uma pessoa dessa, depois que vai trabalhar, daqui a pouco vamos ouvir a Melanie que fala dessa parte empresarial, às vezes essa pessoa numa empresa é aquela que se devota extremamente. Por mais que ela se devote, ela tem sempre o sentimento de que não foi capaz de corresponder com as expectativas do patrão. Na realidade, isso é apenas, eu diria, uma sombra de algo mais profundo, que foi a dor daquela criança de não ter sido capaz de corresponder com a expectativa do pai ou da mãe. Mas tem um lado positivo. Você tem tanta personalidade que mesmo o pai, a mãe, todo mundo querendo que você fosse homem, nascesse homem ou mulher, você nasceu o que você quis ser. Isso mostra que você aí, como diz aí o ditado nordestino, quem vai pela cabeça dos outros é piolho. Então isso mostra que você tem personalidade. Olha para esse lado positivo. Mas tem muita gente que se engancha na vida por essa, eu diria assim, essa falha primária, que ele precisa entender que esse sofrimento é do pai e da mãe, não é dele.
1: Quais são as marcas que ficam aí para uma pessoa que não foi essa pessoa escolhida, que sentiu isso e que ficaram marcas? Porque se for pai ou mãe, como fazer para não passar isso para os filhos?
0: Ela precisa se adotar. Falar com a criança interior, que essa é a dor da criança que nasceu, que assim que nasce vão olhar o sexo, né? Ah, mais uma mulher, mais uma sofredora. Ah, nem é esse. Então, esse tipo, quando eu trabalho com regressão, quando as pessoas fazem regressão, Daniela, ela vê a cena. Eu nasci, meu pai pegou nas minhas duas perninhas, abriu e disse assim: ah, nem é um macho, nem é um homem. Aquilo fica guardado na mente daquela criança. Quando ela faz a regressão, ela começa a dialogar e dizer: papai, essa é a tua frustração, mas eu sou o que eu sou uma vida que vim, eu não sou dono, tu não é dono da minha vida, que vai decidir a minha cor, que vai decidir isso, aquilo outro. Então é importante que essa criança aceite a sua história, faça as pazes com a sua criança. Para isso tem cursos e nós fazemos encontros. Eu vez por outro faço lá no Morro Branco diálogo da criança de ontem com o adulto de hoje, para aquela criança de ontem que foi rejeitada por uma questão de gênero ou a questão de cor ou alguma coisa, pudesse dialogar com esse adulto de hoje e dizer: aconteceu, mas o que é que você fez disso?
1: Sim.
0: E aí nós trabalhamos muito com as metáforas. Você sabe como é que uma ostra é formada, uma pérola é formada? Quando a ostra é ferida.
1: É pela dor, né?
0: É pela ferida. Quando ela é ferida, como ela não tem dedos nem mão para tirar aquele elemento agressor, ela começa a produzir naca, que vai enrolando e vira pérola. Então eu sempre digo, todos nós que fomos feridos na vida, essa ferida pode se transformar em pérola. E eu tenho observado muito que aqueles que são cuidadores, psicoterapeutas ou cuidadores populares, eles são fantásticos porque eles dão melhor aquilo que não receberam. Os que foram rejeitados estão acolhendo, os que foram

0: ritmo de violência, tão trabalhando pela paz. Então é interessante a gente ver que as dores que a vida nos ocasionou não é para deixar parado churumingando, é para a gente, em cima daquele dali, superar e ser mais forte e avançar na vida. Então, incrível. Todos esses obstáculos vêm para nos ajudar a crescer.
1: Olha, que você consiga, então, nesse domingo agora, Dia dos Pais, encontrar aí as suas questões, sejam quais forem. E daqui a pouquinho vai estar lá no Diário do Nordeste esse assunto, para que você reflita, compartilhe com quem você quiser. Só você lá em Colunistas, aí você procura lá do Alberto Barreto, logo o primeiro da lista. E aí você tem esse assunto daqui a pouquinho lá no Diário. Doutor Adalberto, a gente se encontra então na segunda-feira.
0: Segunda-feira estamos aí. E feliz Dia dos Pais para todos vocês que são pais e vocês que são filhos. Aproveita esse dia para se aproximar, para ser uma presença afetiva na vida do pai ou na vida do seu filho. De pedir perdão. Dizer: meu filho, quando você veio, eu não tinha maturidade. Eu fui um pai. Porque o nascimento do filho leva ao nascimento do pai. Se o filho nasce mal, o pai também pode nascer mal, né? E na hora é dizer assim: você nasceu, eu era imaturo, eu não dei a presença, hoje é que eu reconheço. Diga antes tarde do que nunca, porque quando você faz essa reconciliação, isso toca no coração do filho ou do pai. Alguém tem que dar o primeiro passo, né? Que seja o filho ou que seja o pai, mas dê nesse passo da reconciliação e da presença.
1: Com certeza. Então, para se refletir sobre isso, até segunda.
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1: É com ela que a gente conversa agora e eu já levantei aí a bola para você qual é o assunto, né? Agosto começou e com ele uma cena que se repete em muitas empresas: a tal da revisão de metas do primeiro semestre. Em tese, esse é um momento necessário e saudável, mas na prática nem sempre é assim. O que muitas vezes acontece não é um processo de replanejamento, mas uma renegociação silenciosa. A empresa já sabe, antes mesmo de sentar para discutir o segundo semestre, que não vai bater as metas traçadas em janeiro. Em vez de investigar o motivo, até porque fazer isso dá muito trabalho, a empresa ajusta a meta para um patamar mais confortável e segue em frente. No papel, o resultado do ano parece equilibrado, mas na prática ninguém aprendeu nada sobre o que não funcionou. Bom, é sobre isso que a gente vai conversar agora com a Delânia Santos, que é a nossa colunista. Delânia, como é que fica, hein? Porque eu sempre escuto muitas pessoas falando de metas e eu sempre sinto uma energia de muito caótica, de muita tensão. Eu nunca trabalhei com metas porque eu nunca trabalhei em nada que não seja jornalismo, então eu não faço ideia de que lugar é esse, mas eu sempre sinto uma tensão muito grande.
3: É uma tensão, bom dia a todos os teleouvintes. É uma tensão muito grande, porque quem trabalha com metas normalmente é remunerado também com base nelas e é uma pessoa que mensalmente ela está demitida. Porque ela precisa...
1: Se não bater a meta?
3: É porque, na verdade, o que ela ganha depende do que ela faz, do número que ela faz. E mensalmente aquilo zera. Então ela precisa entrar naquele looping novamente.
1: Então é o tempo inteiro você nessa tensão.
3: É o tempo inteiro fazendo, tendo que gerar o número, o resultado, para que o seu salário também seja aquilo que você deseja. É uma pressão muito grande. E quando acontece o que eu trago no texto nas empresas, essa pressão triplica, porque as pessoas acabam não tendo clareza sobre o que está acontecendo. Por que que eu não estou batendo metas? Por que que o número não está chegando? E quando a empresa não tem clareza sobre os porquês, fica muito mais fácil ela culpar o time, mascarando aquilo que realmente está acontecendo, e o time, ele fica totalmente sem esperanças de bater o número e desacreditado da própria competência. Então precisa ter muito cuidado com esse momento, porque é muito comum que, passado ali o mês de junho, julho, agosto, as pessoas já começam a rever suas metas e aquilo que precisam fazer, mas eu percebo que de uma maneira muito superficial ainda, Dani.
1: É, Delânia, tem uma mensagem aqui que a pessoa não tá, pede para não ser identificada, que ela fala sobre meta. E aí a pessoa diz o seguinte: trabalhou com metas e que é realmente como você falou, essa questão de estar

0: com essa sensação de demissão toda hora, e disse que teve um período na vida que trabalhou assim, que era muito comum entre os colegas, alguém não batia meta, todos os vendedores ficavam trabalhando para que aquela pessoa, todas as vendas fossem para aquele vendedor.
1: Perfeito.
0: E teve um dia que um vendedor específico não conseguiu, e estava terminando o dia e faltava uma quantidade X para aquela pessoa bater a meta. E aí alguém disponibilizou o cartão de crédito, compraram alguma coisa na própria loja para vender para aquela pessoa e eles terem a pessoa ter a meta batida. Como é que fica uma situação como essa, hein?
1: Isso fala muito sobre o ambiente, porque essas pessoas estavam chegando ao extremo justamente para de repente não receberem o que normalmente vem. Quando o ambiente ele é tóxico, as pessoas preferindo paz, elas chegam ao seu extremo.
0: Esse seria um extremo, não é?
1: Com certeza. Porque na verdade, vamos lá, o que é que eu trago no texto? A meta pode ter sido mal dimensionada no início do ano? Pode. Isso é de responsabilidade da empresa? Sim. Às vezes a empresa ela tem uma falsa percepção do que ela representa no mercado, achando que ela é detentora de um markup que não existe. E aí, de um share, na verdade, que não existe. E aí ela cria uma meta super dimensionada, onde os próprios consultores ou equipes questionam de onde essa meta surgiu, do tipo, de onde foi que ele tirou essa meta? Crescemos 5% e agora ele está colocando para a gente uma meta de 30%? Como assim? O mercado não cresceu isso? E essa falsa impressão de que é possível atingir essa meta por uma meta mal dimensionada faz com que a cobrança seja muito incisiva em cima do time e que a culpa seja atribuída exclusivamente ao time. Do tipo, olha, o time tem que performar, você tem que executar, você tem que atingir, você tem que correr, você tem que captar, você tem que... E a equipe fica sem saber o que fazer, porque a equipe já entende que está dando o seu máximo e que o mercado não comporta aquele crescimento que está sendo posto ali. Num segundo cenário, tem a meta bem dimensionada e uma execução mal feita, tá? Então, a meta foi bem dimensionada, ela é possível ser atingida, mas o líder não está acompanhando, a equipe não tem os recursos necessários, eles não entenderam qual é o processo para atingir aquela meta e a empresa comete o equívoco de renegociar essa meta, que é justamente o mês da renegociação. Dani e Tom, é renegociação que ela é feita constantemente no meio do jogo, ela acaba sem credibilidade. Se eu traço uma meta de 10 e aí eu percebo que essa meta não vai ser atingida e aí eu renegocio para 8, em julho eu renegocio para 6, em agosto eu renegocio para 3, em dezembro eu fecho 1 e todo mundo comemora, uma próxima meta não será respeitada. E tem muitas empresas que fazem isso.
0: Nelânia, agora, quando a gente está falando, nós estamos falando de vendas, né? Nesse caso agora desse exemplo,
1: ok,
0: né?
1: A
0: gente sabe que a questão de vendas, ela é aquele gráfico que vai mudando de acordo com o período do ano, não é? Dependendo,
1: sim,
0: do produto,
1: sim,
0: também.
1: Uhum.
0: Essas metas, elas não deveriam ser também, elas mudar de acordo com o período do ano? Porque às vezes as pessoas realmente não conseguem, as pessoas não entram na loja, não conseguem vender. Não é, até que ponto a responsabilidade de quem não consegue bater a meta?
1: É uma excelente pergunta, porque envolve vários fatores, tá? Algumas empresas, elas traçam uma meta anual e respeitando a sazonalidade dos meses,
0: sim,
1: ela estratifica que naquele mês em específico a meta será menor e num outro mês que tem aquele potencial, de acordo com a base histórica, ela poderá ser maior, tá? Quando a empresa faz isso, ok, a empresa está dimensionando bem, considerando o seu próprio histórico e o que o mercado está trazendo como base também. Porque pode ser que o meu histórico seja excelente, mas o mercado esteja retraído e eu preciso considerar isso. Mas quando um desses fatores ele não é considerado, aí a culpa não é da equipe, é da empresa.
0: Mas aí a equipe vai ser penalizada, né?
1: Com certeza, com certeza. Agora, hoje as empresas não trabalham, Dani e Tom, mas, com metas exclusivamente para equipes comerciais. Hoje, o setor, por exemplo, de compras, ele já tem meta. O setor financeiro tem meta, a meta do índice de inadimplência. Então, os setores, todos os setores,

0: clubes agora, eles começam a ter metas que precisam ser acompanhadas nessas reuniões de resultado e que precisam ser recalibradas ao longo do ano. Se o mercado, por exemplo, está em retração, em recessão, e o meu indicador de inadimplência, ele aumentou, até que ponto é responsabilidade de quem trabalha com a cobrança no financeiro? Ou com o comercial que está vendendo para aquele cliente? Eu preciso entender todo esse contexto. Eu trago no texto justamente isso. Eu preciso diagnosticar o que não está funcionando, o que efetivamente está causando esse não resultado e por que que é importante recalibrar. Porque eu dimensionei mal ou porque o mercado está dizendo que eu preciso recalibrar. E ter essa flexibilidade, porque às vezes eu percebo que tem empresas que elas têm uma imponência que chega até uma arrogância, sabe? Do tipo, ah, vai dar certo, a gente sempre superou isso, vamos pra cima. E esse discurso às vezes não cabe na realidade do time. Eu já vi times que não tinham um computador decente para fazer o próprio trabalho.
1: E sem falar que isso vai interferir também na vida pessoal dessas pessoas, porque vai gerar um estresse e uma tensão muito grande, né? Sim. Não é só ali no trabalho.
0: E na saúde mental, que é algo que a gente está falando muito aqui, NR1 chegando aí. Então, assim, muitas vezes eu ouço discursos, Dani, que, sobre a NR1, por exemplo, que eu acho um pouco superficiais, porque questões como esta que nós estamos conversando diretamente afeta a qualidade do clima organizacional, a saúde mental das pessoas, e tem uma parcela que a empresa pode cuidar diretamente.
1: Verdade. Olha, tem até uma mensagem aqui que eu não vou identificar a pessoa. Ok. Certo? Não sei que ela queira, mas assim, a mensagem diz o seguinte: imagine o mercado imobiliário. É venda de vendedor autônomo, fixo autônomo, e que somos autônomos, porém temos a nossa meta pessoal, a meta da gerência, a meta da empresa onde nos credenciamos. Acaba que é mais pressão psicológica do que o CLT. A meta é mensal e sem venda não tem recebimento e descredenciamento, ou seja, a meta do mercado imobiliário depende da decisão de terceiros e não tem renegociação, só aumenta. Dia 20, o sono já fica comprometido. Aí o risco psicossocial é acentuado também. E ela complementa aqui, dizendo que eu posso dizer que é a Angélica que mandou essa mensagem, corretora de imóveis. Então imagina,
0: Angélica,
1: a pressão.
0: É uma pressão muito grande. Coincidentemente, eu estou procurando outro espaço para minha empresa e estava conversando com um corretor de imóveis. E o que ele estava me dizendo está totalmente convergente com o que você está dizendo. Ele disse o seguinte: o mercado de imóveis, ele remunera bem. No entanto, essa curva do momento em que você atende o cliente até o momento que ele fecha pode durar meses. Ou seja, tem negociações em que eu levei um ano para fechar essa negociação. O volume do dinheiro é bom, é ótimo, mas isso também demanda do corretor uma inteligência financeira muito cirúrgica.
1: É.
0: Porque ele ganha aquele dinheiro, ele não pode contar que no mês seguinte uma venda X vai fechar. Além de todo esse aspecto, Angélica, que você trouxe para nós e trouxe de uma maneira muito sábia, ainda tem essa questão da inteligência financeira que o corretor precisa ter quando ele recebe o dinheiro. Poxa, eu recebi esse montante aqui, mas eu não posso contar que mês que vem eu vou ter um fechamento de outra venda, então eu não posso contar com esse dinheiro integralmente.
1: Ainda é administrar isso.
0: Eu tenho que fazer uma reserva de emergência para que eu possa me manter, porque principalmente na atividade dela, você precisa às vezes, você se desloca muito, às vezes demanda um almoço de negócios, dependendo do padrão do imóvel que você está vendendo, é uma profissão que ela é cara. Então precisa dessa inteligência.
1: Você gostou desse tema? Você pode acessar o diário agora, já está disponível para você. Agosto chegou, sua empresa está replanejando, está só facilitando. Está lá no Diário do Nordeste, inclusive se você quiser também sugerir temas para Delânia Santos, é só você entrar em contato com ela pelo Instagram. Vários temas desses são temas que os ouvintes sugerem, né?
0: Exato.
1: Então fique à vontade para sugerir um tema. Então você pode ler, compartilhar com quem estiver precisando, ou então você lê com mais calma também essa questão aqui das metas. Já está aqui no Diário do Nordeste. Só você em colunistas, procura pelo nome Delânia Santos, já está lá disponível. Delânia, bom demais, viu esse papo?
0: Muito
1: a gente
0: bom.
1: Se encontra agora, quinta-feira que vem.
0: Quinta-feira que vem, se Deus quiser, mandem as suas sugestões para Delânia Santos DS. Hoje, logo cedo, eu postei no story uma caixa de perguntas, porque toda última quinta respondemos perguntas de vocês.

0: sobre temas variados. Aproveita, então a caixinha então. De perguntas já está lá no story, por favor, acesse e deixe a sua pergunta.
1: Pois aproveita. Valeu, então. Delânia, muito obrigada, até a próxima quinta.
0: Até, gente.
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2: Nesse agosto dourado, mês que é dedicado à conscientização sobre a importância do aleitamento materno, reforçar a informação e ampliar a rede de apoio às mães é fundamental. Além de benefícios para o desenvolvimento do bebê, a amamentação também promove ganhos importantes para a saúde da mulher. Quando o leite ele é doado, pode fazer também a diferença na vida de recém-nascidos, sejam prematuros e internados. A Elisiane Corrêa está aqui nos nossos estúdios para falar desse tema e nós estamos recebendo também a Ana Márcia Bustamante, ela que é enfermeira do Banco de Leite Humano do Hospital Geral de Fortaleza. Seja muito bem-vinda, Ana Márcia. Está contigo, Elisiane.
3: Muito bom dia para quem está acompanhando a nossa programação. Falar desse tema de amamentação é muito caro para mim, né? Porque eu tive essa oportunidade de amamentar minha filha por 2 anos e eu sei bem como é o desafio, né? A gente sabe que tem muitas mães que não conseguem também, mas é um processo muito rico, tanto para a mãe quanto para esse bebê que vai receber esse alimento ouro, né, Ana? Eu queria que a gente começasse falando justamente desse processo da amamentação, que muitas vezes ele não começa ali no momento que o bebê nasce, não. É no momento de toda a gestação, já acontece toda uma preparação para essa mãe, não é?
4: Sim, é muito importante que desde o pré-natal, né, os profissionais, eles conversem com as mães, com as gestantes, futuras mães, sobre a amamentação, né? Às vezes a gestação, ela dura 9 meses e muitas vezes é um assunto que pode ser esquecido, porque só vai acontecer depois que o bebê nascer. Mas é importante que seja conversado pelo menos umas 3 vezes, né? 3 consultas. Então vamos separar essas 3 últimas consultas para a gente conversar sobre a amamentação, para já tirar as dúvidas, porque tem muitos mitos, tem muitos medos, né? Muitas experiências de outras pessoas da família podem interferir, podem influenciar a experiência dessa mulher. Então é importante conversar com um profissional, é importante que a mulher procure também grupos de apoio para conversar com outras gestantes, escutar experiências positivas. Então, desde o pré-natal, é fundamental que toda mulher, toda gestante e família, porque não é só ela, ela não pode ser responsabilizada, né, somente por essas orientações, porque ela vai precisar também do apoio da família, né, busque todas essas orientações para vivenciar de forma mais plena a amamentação.
3: E Ana, quando a gente fala da amamentação, a gente não pode romantizar, né? É um desafio e tanto. Eu lembro ali dos meus primeiros 15 dias, que foram bem difíceis. Depois tudo, né, foi ali se encaixando, mas é como você falou, a rede de apoio, ela faz total diferença, né? De profissionais, por exemplo, também. Mas quando vai chegando naquela fase final, vem muita insegurança da mãe, né? Será que eu vou ter leite o suficiente? Será que eu vou conseguir amamentar? Será que eu vou ser menos mãe se eu não conseguir oferecer esse leite que é tão rico, né? Que é tão completo para essa criança? Queria que você comentasse com a gente os principais desafios que essas mães encontram, principalmente nesse primeiro período, que eu acho que é um momento ali de aprendizado, né? Tanto para a mãe que está amamentando, quanto para aquela criança, né, que está aprendendo a mamar também.
4: É, a amamentação é bem desafiante, né? E assim, primeiro falar para todas as mães que a gente, é muito importante a amamentação, mas independente do resultado final, o importante é que a mãe vincule com o bebê. Né? Uma das funções da amamentação é a vinculação, mas o cuidado também, né? Você trocar a fralda, você cuidar, dar o banho, você ficar, passar tempo com o bebê, você vai vincular com esse neném. Então a gente apoia muito a amamentação, os profissionais do Banco de Leite, porque a gente sabe da importância que a mulher precisa desse apoio, mas realmente é bem desafiante, né? Uma das principais dificuldades é a questão da insegurança mesmo, né? A insegurança de ter leite, de achar que tem pouco leite, o choro do bebê é um dos motivos que fazem com que a mulher pense que tem pouco leite. Mas aí a gente, vamos para a realidade. Essa semana a gente atendeu uma mãe lá na enfermaria e ela chamou, a acompanhante chamou a gente, né, porque ela estava achando que estava

0: com pouco leite. Eu disse, como é que a gente pode te ajudar? Ah, porque o bebê, acho que eu tô com pouco leite aqui. E aí o bebê tá fazendo xixi? Tá trocando muita fralda? Ela, tá. E tá comendo o quê? Leite do peito. Então, tem bastante leite aí, né? Tá fazendo xixi, tá funcionando. Aí ela ligou assim, então às vezes informações relevantes, muitas vezes os profissionais querem dar muita informação ao mesmo tempo, é muita coisa para a mulher assimilar, então é importante a gente focar, por isso que é importante a escuta, o profissional precisa treinar muito a escuta para saber o que ela precisa para aquele momento, né? E aí ela se sentir mais segura, então é a construção. Nem sempre saiu do hospital mamando, precisa ter essa continuidade na atenção, na assistência, o profissional, a família tem que ser muito orientada para que dê essa assistência após a saída da maternidade, né?
1: Você falando esse relato, eu me identifiquei bastante, porque nos primeiros dias eu também fiquei com essa dúvida. E a gente sabe a importância, né, dos hospitais que atendem a essas mulheres, que tem essa porta aberta, do próprio banco de leite também, porque eu fui uma que fui lá no César Caos, na época, há quase 6 anos atrás, que a minha filha já vai fazer 6 anos, e com essa dúvida, né? Cheguei lá, as enfermeiras, e aí, mãe, o que é que tá acontecendo? Não, acho que eu tenho um pouco leite. Aí ela foi lá mostrar, olha, tem muito leite aqui, então acho que tá dando tudo certo. Então, muitas vezes, é essa questão da insegurança mesmo, né? E da mesma forma, tem mães que têm essa insegurança, já tem mães que têm leite demais, que não sabe o que faz com tanto leite. E aí, vocês têm um trabalho muito importante, né? Porque esse leite que é tão completo, ele pode fazer a diferença e salvar a vida daqueles pequenos, né, que nascem prematuros, que estão ali, que precisam ficar um tempo a mais no hospital. Eu queria que você explicasse um pouco desse trabalho, principalmente o que vocês fazem nesse período, né, da semana do aleitamento materno, do próprio Augusto Dourado.
0: Bom, o Banco de Leite Humano é um setor que promove, protege, apoia o aleitamento materno, acima de tudo. Então, a gente tem uma atividade assistencial muito forte, né? A gente atende mulheres externas que não tiveram bebê dentro do hospital. Todos os bancos de leite, eles funcionam assim, dando esse suporte, dando esse apoio dentro da rede SUS, né? De forma gratuita. E além disso, quando a mulher consegue amamentar, ela tem um potencial de ser doadora. Por isso que o nosso foco é a amamentação. O fim é a doação. Então, se ela está conseguindo amamentar bem, ela se sente grata e ela acaba retribuindo com a doação. Então, a gente precisa dessa doação para atender aos bebês da unidade neonatal, no hospital que eu trabalho. A gente tem 40 leitos de unidade neonatal, né? 20 de UTI neonatal, onde ficam os bebês mais críticos, e 20 de U5, que são os cuidados intermediários. A unidade de cuidados intermediários são bebês que já estão mais evoluindo bem, né, próximos à alta. Então, são bebês que precisam muito desse apoio. A nutrição, ela faz parte do tratamento do bebê, mas a gente estimula também, nós temos, somos amigos da criança, né? O Hospital Geral de Fortaleza é amigo da criança, tem o título do Unicef, e nós cumprimos alguns passos para conseguir ajudar essas mães a amamentar. Um desses passos é estimular as mães dos bebês que estão internados na unidade neonatal a estarem presentes lá. Elas não são visita, elas são acompanhantes. Então, elas têm acesso livre, os pais também, né? É importante que eles tenham esse acesso livre para quando a criança estiver realmente pronta para mamar ou demonstrando sinais de que pode mamar, evoluindo bem, a mãe já está ali. E aí o estímulo à ordem à beira do leito, a retirada do leite à beira do leito, a colostoterapia já está sendo implementada dentro do hospital para que esse bebezinho receba o colostro, né, que é o alimento mais rico em anticorpos para proteger essa criança que está institucionalizada ali dentro da UTI, submetida a vários procedimentos, né, intervenções que podem aumentar os riscos de infecção. Então, o leite materno, ele ajuda muito. A doação do leite humano também vai ajudar muito esses bebês.
1: Eu acho importante também trazer que a gente já sabe que esse alimento humano, esse leite, ele é muito completo para o bebê, mas o processo da amamentação, ele também é muito importante para a saúde dessa mulher, né? Para a saúde dessa mãe. A gente, inclusive, vem acompanhando algumas notícias recentes. A Sociedade de Cardiologia, né, publicou um estudo falando, né, que as mulheres que amamentam têm menos riscos de ter o acidente vascular cerebral, o AVC, né, que protege ali o coração. É como se reiniciasse ali todo o processo metabólico e essa mulher, né, tem ali a sua saúde mais preservada. A questão do câncer de mama.

0: também, né? Eu queria que você falasse um pouco desses avanços de estudos e como é que os profissionais, eles têm se preparado ano após ano para passar esse tipo de informação também para essas mães.
1: A gente tem no mundo, né, a questão da taxa de mortalidade materna é muito alta, e no mundo, principalmente por hemorragia pós-parto. E a amamentação é um dos fatores, a amamentação na primeira hora é um dos fatores que diminui o risco de hemorragia pós-parto. E o índice de aleitamento materno na primeira hora é muito baixo, né? 48% no mundo dos bebês mamam na primeira hora. Existem várias medidas para evitar a hemorragia pós-parto, mas a amamentação na primeira hora, ela diminui o sangramento pós-parto, né? Então a gente tem que estimular os profissionais, eles precisam cada vez mais aderir a essa prática, estimular os outros profissionais dentro das capacitações da educação permanente, debater essa temática, porque vai influenciar na alta dessa mulher, né? Na qualidade de vida dessa mulher, na sobrevida também, e da amamentação, porque uma mulher que está doente, ela precisa muito de cuidados. Como é que ela vai cuidar do seu bebê? Né? E é tudo na base, a gente tem que cuidar da base para que as mulheres consigam executar, né, da melhor forma esse papel da maternidade. Nós precisamos muito de cuidados, né?
0: Certeza. Agora, Ana, vou aproveitar que você está aqui, viu, Dani? Porque tem muitas curiosidades quando fala dessa parte da amamentação. Quando a gente está ali na gestação, tem muita gente que chega, você tem que comer tal coisa, beber tal coisa, para você, né, criar muito leite. Tem sempre uma receita. Eu vou aproveitar que ela está aqui, né, que convive, tem muitos relatos com muitas mães, para a gente tirar algumas dúvidas também. Saiu, inclusive, um estudo da UFC, da Universidade Federal aqui do Ceará, falando do cuscuz. Substância, né, que a gente come tanto, que ama tanto, falando que aumentou ali, né, a questão do peso dos bebês, as mamães que consumiam ali o cuscuz. Só explicando, cuscuz não tem nada de muito especial, mas é porque é um alimento que é mais calórico, que é mais rico. E aí, puxando o cuscuz, eu queria saber que outras dicas você tem aí para as mães, para ajudar nesse processo do aleitamento materno.
1: Em relação à alimentação, é uma dica para a família, né? Para que a família ajude essa mulher a se alimentar, porque é muita coisa para a mãe.
0: Todo mundo tá focado no bebê, né?
1: Todo mundo tá focado no bebê, e a mãe precisa administrar muita coisa, né? Fora a questão da amamentação. Muitas vezes ela mesmo não consegue se alimentar, ela não consegue providenciar o alimento. A gente atendeu várias mães que não chegavam no banco de leite sem ter nem, né, café da manhã, não tomavam café da manhã. Então é importante que a família que está ali presente, junto com a mulher, se preocupe com ela, preocupe com as refeições, deixar tudo pronto. O marido, antes de sair, deixa tudo prontinho para trabalhar enquanto ela está na licença, deixa tudo arrumado, pensa no almoço, pensa no lanche, nos lanches que essa mulher vai precisar. Então é importante a alimentação a cada 3 horas. A alimentação de costume, não tem uma receita. Por exemplo, a utilização de café, né, produtos com cafeína, eles aumentam a cólica, podem aumentar a cólica no bebê, mas nem para todo bebê. Tem bebês que a mãe toma café e o bebê não sente nada. Então é muito individual, né? Mas para aumentar a produção é se alimentar a cada 3 horas, beber bastante líquido, não precisa nada de exagero, porque tudo em exagero também pode atrapalhar esse processo, né? Então fazer o mais simples, a amamentação menos é mais.
0: É isso, então, fica aí essas dicas, lembrar também, né, da doação, quem puder fazer essa doação, tem um telefone direto, né, porque as pessoas podem tirar dúvidas para poder fazer a doação do leite materno.
1: Nós temos um telefone, acho que o Felipe te passou.
0: A gente vai colocar aqui as informações,
1: melhor colocar.
0: Mas no Banco do Leite, né, você pode acessar também pelo site e pegar lá todas as informações, né, para fazer também essa corrente ali de doação, que é muito importante. Ana, muito obrigada, tá, pelas informações.
1: Muito obrigada pela oportunidade. A gente está nesse mês do Agosto Dourado e sempre precisamos desse apoio, né, das mídias para divulgar essa prática do aleitamento materno. Obrigada.
2: Sávio Manfredini.
3: O não pagamento de pensão alimentícia pode gerar consequências graves. Embora não seja crime, a legislação brasileira permite a prisão civil para quem deixa de cumprir com essa obrigação com o filho, que em muitos casos depende desse valor.

0: valor para necessidades básicas. Diante disso, com a proximidade do Dia dos Pais, muitos se perguntam se o genitor pode ser impedido de passar a data com o filho, mesmo com pendências de pagamento da pensão. A gente vai esclarecer esses pontos a partir de agora para você, recebendo aqui no nosso estúdio o advogado Joviano Souza. Joviano, seja bem-vindo, tudo bem?
1: Olá, Sávio.
0: Joviano, então, a falta de pagamento, né, da pensão, ela pode impedir aí o pai de celebrar essa data com o filho?
1: É importante destacar que a ausência do pagamento por si só, ela não pode ser aqui um empecilho para que o pai tenha acesso a essa convivência com o filho. Um ponto interessante que a gente traz sempre como destaque no direito é verificar como é que fica o bem-estar do menor, como é que fica ali o bem-estar da criança, porque essa convivência com o genitor, com a genitora, porque a gente, quando pensa em alimentos, a pensão alimentícia, é muito comum pensar no pai, né? No pai que paga os alimentos. Mas nós temos situações também que é a genitora que tem aí essa dificuldade, né, de contato com a criança. E aí, o inadimplemento por si só não é uma condição.
0: Uhum.
1: Tem que ser averiguado quais são as condições impostas, por exemplo, na decisão judicial que regulamentou essa guarda. Normalmente, quando nós entramos com um processo de regulamentação de guarda, o magistrado, ele já traz uma descrição a partir da rotina da criança e do que foi apresentado, da melhor condição ali de visita, seja do genitor ou da genitora, e esses pontos, eles são para a gente supremos. Principalmente quando a gente pensa, por exemplo, uma situação que de violência doméstica ou que trate de alienação parental.
0: Uhum.
1: Então são muitos elementos que a gente precisa analisar para discutir, por exemplo, o que poderia impedir aí o genitor desse contato com a criança.
0: Mas dentro dessa situação do pagamento de pensão alimentícia, ou seja, a falta, né, desse pagamento, não seria, no caso, aí um motivo para esse impedimento. Mas naquela situação em que a mãe, em razão de não estar recebendo, né, esse auxílio, ela por si só toma a decisão de cortar essa relação. Pode isso acontecer? Aí, no caso, seja a mãe ou algum outro parente, né? Pode, digamos que, encerrar, né, essa possibilidade do genitor visitar o filho nessa situação por falta de pagamento de pensão?
1: Pelo inadimplemento, isso não pode. A falta de pagamento, ela não justifica impedir o genitor, impedir o pai de ter esse contato com a criança. E aí é muito importante, eu destaco, enquanto advogado e também enquanto professor, digo sempre para os meus alunos, quando a gente está destacando lá aquelas ações de formas consensuais de resolução de conflito, que numa situação de conflito familiar em que o genitor ele está tendo dificuldade de acesso à criança, nunca, escutem bem, né? Nunca discuta na frente da criança.
0: Uhum.
1: Então, quando a gente está pensando essas medidas, o que deve se assegurar principalmente e acima de qualquer coisa é o bem-estar da criança. Então nunca discuta na frente da criança, nunca trate de questões tensas, conflituosas na frente da criança, ou muito menos a prática do que nós conhecemos como alienação parental, quando um dos genitores passa, vamos dizer assim, a difamar o pai ou a mãe para a criança. A medida adequada é imediatamente buscar aí um advogado ou a defensoria pública para que seja analisado judicialmente o que foi combinado naquela decisão judicial a respeito da guarda. E se essa guarda não tiver sido disciplinada judicialmente, que se ingresse com a ação judicial para que ela possa ser disciplinada, e aí, a partir do que eu já trouxe aqui para vocês, né, a partir da melhor situação ao bem-estar da criança, da análise se houve situações de violência, o magistrado ele vai determinar como é que essa guarda ela será disciplinada. Outro ponto aqui muito importante é que a guarda por si só, né, não garante que todos os feriados vão ficar com o genitor ou com o genitor que está ali pagando a pensão alimentícia ou com a mãe da criança. Normalmente, quando há uma decisão judicial regulamentando a guarda, há uma descrição de como é que isso vai ser ajustado. É bem verdade que o ideal é que os pais, eles em comum acordo, pensando na criança, evit-

0: gerando esse conflito, né, que traumatiza, eles possam aí entrar em consenso como é que vão administrar essa rotina.
1: Ainda mais que essa data, né, Dia dos Pais, ela tem um peso emocional, né, muitas vezes para a criança, né, apesar do fim do relacionamento dos pais.

0: por dar a assistência básica. Então é preciso também que o pai cumpra com as suas responsabilidades, até porque, Joviano, quando isso não acontece, a mãe pode ingressar com a ação e inclusive resultar nessa situação até mesmo de prisão, né, desse responsável.
1: Exatamente, o inadimplemento da pensão alimentícia, no direito a gente chama de alimentos, né, ação de alimentos, mas aqui para o nosso ouvinte e o telespectador entender melhor, o inadimplemento por si só, deixar de pagar a pensão, não constitui crime, porque nós temos algumas condições que o genitor pode estar aí, perdeu o emprego, teve uma dificuldade financeira, porém, né, o genitor que ao perder o emprego ou de repente não conseguiu transferir o valor como foi pactuado na decisão judicial, ele pode sofrer a prisão civil de 1 a 3 meses. E aí, o conselho que nós damos sempre ao genitor: olha, você teve uma dificuldade, doutor, perdi o emprego, o meu salário, eu sou um profissional autônomo e agora diminuíram os meus rendimentos. Procure a justiça com um advogado, através da defensoria pública, e comunique ao magistrado que houve essa alteração. Veja, do mesmo jeito que nós temos a possibilidade de ingressar com a ação de alimentos para requerer uma pensão alimentícia, nós temos a possibilidade de entrar com ações revisionais e ações de exoneração. A revisional é quando nós temos ali uma alteração no status financeiro. Passou a ganhar menos. Ou o inverso também, né? Às vezes o genitor, ele está prestando um alimento, está pagando um valor, e a criança, ela passa a precisar de mais, seja por um tratamento de saúde ou por outra condição que tenha aumentado o custo. E aí é importante, de novo, em todas essas situações que nós enumeramos aqui, que o judiciário, ele seja comunicado, porque o bem-estar da criança é o cuidado que o Ministério Público e o magistrado têm na análise daquele conflito. É bem verdade que há essa preocupação da violência doméstica, né, envolvendo os pais, mas assim, em primeiro plano, quando a gente pensa alimentos para um menor, é pensar no pleno desenvolvimento daquela criança. Então, tudo tem que ser informado, toda alteração tem que ser informada ao judiciário, para que o magistrado possa, junto do Ministério Público ali, pensar a melhor alternativa e compreender da melhor forma.
0: Joviana, voltando ainda àquela situação do impedimento, né, da visita, até mesmo do convívio nesse Dia dos Pais, há alguma consequência jurídica para essa situação, uma vez que a mãe, por exemplo, realize esse impedimento?
1: Existe sim. Em algumas situações, sabe, quando eu tenho um cliente que ele é impedido, né, de ter contato com o filho, esse impedimento muitas vezes é acompanhado de uma alienação parental, que é o que eu destaquei há pouco, né? O genitor ou a genitora desqualifica o pai ou a mãe para a criança. Quando isso acontece, normalmente nós procuramos o judiciário para que possa ser revista ali as condições dessa guarda compartilhada, e muitas vezes o pai ou a mãe que está praticando alienação parental, que está impedindo o contato com a criança, pode ser aí autuado de uma forma a perder as prerrogativas que foi garantido naquela primeira decisão. Então, deixa eu explicar melhor. Pode acontecer que, ao impedir deliberadamente o genitor de ver a criança, o magistrado, ele revise aquela decisão judicial, retirando a guarda daquele genitor que está, por algum motivo, tumultuando ali o bem-estar daquela criança. Então, é bem verdade que isso demanda uma análise cuidadosa, né, da situação. O que é que está justificando ali o impedimento de contato? É uma situação de violência? É uma situação, por exemplo, que leva a criança a algum tipo de ambiente hostil?
0: Uhum.
1: Porque muitas vezes a criança, ela precisa, nesse processo de separação dos genitores, se a gente pensar nesse contexto, conviver com o pai, mesmo que ela tenha uma dificuldade inicial. Veja só, o que eu estou querendo trazer aqui para os nossos ouvintes e para os nossos telespectadores é que muitas vezes o conflito familiar, ele se estende para a criança. E o filho, pouco convivendo com o pai, muitas vezes os primeiros encontros, eles são mais difíceis, eles são mais ariscos, vamos dizer assim.
0: Sim.
1: Isso não pode ser razão, por exemplo, para eu impedir a convivência desse filho com o pai. Eu tenho situações que nós acompanhamos, por exemplo, e até indicamos

0: é, o acompanhamento psicológico, em que nas primeiras visitas o filho não queria nem falar com o pai, né, diante de todo aquele conflito, aquela situação. E aí, ao longo do tempo, eles foram se aproximando, se reaproximando, e aí a relação até com a ex-esposa mudou. Uhum. Então, é um ponto que a gente tem que ver com muita sensibilidade, com muito cuidado. De novo, eu destaco a responsabilidade dos genitores. Você pode ter um ex-esposo, uma ex-esposa, mas você nunca vai ter ex-filhos, né? E nesse Dia dos Pais, a sensibilidade ela é maior, como você disse, assim como é no Dia das Mães, né? Porque nós temos uma data que é especial para o genitor, que é especial para a genitora. E aí é importante que a gente tenha sensibilidade também para garantir esse momento de afeto entre os dois.
1: Até porque, né, Joviana, eu imagino que diante dessa situação de inadimplência da pensão alimentícia, o conselho seria buscar a justiça, né?
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1: Bom dia, madrugadores. São 5 horas em ponto. Bom dia para você que está sintonizado na Verdinha FM 92,5. Bora começar o nosso dia? Vamos começar? Chegou a sexta-feira, hein? Hoje, dia 7/8. Bom dia para todos os madrugadores, bom dia para todos os ouvintes, todos os telespectadores, internautas. Você que escolhe começar o seu dia por aqui, no Bom Dia Nordeste. Então, você que começa o seu dia aqui com a gente, muito obrigada e bom dia para você. E é bom demais ter a sua audiência, é bom demais ter a sua companhia por aqui. Nós vamos juntos até as 9 horas da manhã, com muita coisa boa, com muita informação, com muita conversa boa e, claro, com a sua participação, que ela é fundamental nessa história. Então, você manda sua mensagem para cá, participa da nossa programação, registra aí a sua audiência, que eu já estou vendo que as mensagens estão chegando e é bom demais ter a sua mensagem por aqui. Então, levanta, se espreguiça, coloca água para esquentar, bora passar um café. E aí, hoje, você sabe que você passa um cafezinho, só um pouquinho a mais, que eu vou tomar café junto contigo. Se você for sair de casa, eu vou no carro junto com você, eu vou na moto, eu vou no ônibus, por onde você for. Nós estamos indo juntos até as 9 horas da manhã, tô coladinha com você. Bom dia para todos os profissionais da madrugada, os motoristas de aplicativos, taxistas, os caminhoneiros. Bom dia para todos os carreteiros, bom dia para a galera que trabalha nas recepções dos hotéis, dos hospitais, das clínicas. Bom dia para os vigias, para os seguranças, para os mensageiros. Bom dia para vocês todos. Bom dia para os padeiros também, para os tapioqueiros, para todo mundo que trabalha na madrugada ou que acorda bem cedinho junto com a gente no meio da noite. Bom dia para os educadores físicos, professores, para as crianças também. Tem uma galera também que está se organizando para ir para aula, né? Bom dia para todos vocês, para donas de casa, para os empresários, para os feirantes, para todo mundo que começa o dia ligando o rádio e sintonizando na melhor. Bom dia, por falar em melhor, bom dia para essa equipe também, que é a melhor de todas. Bom dia para ele que comanda a mesa no Estúdio Sinergia, que coloca no ar tudo o que você ouve pela Verdinha FM 92,5. Bom dia para o nosso grande cancão da Quirais, Augusto Assunção. Bom dia para você, Assunção. Bom dia, viu? Boa sexta-feira. Hoje é dia da gente aproveitar o fim de semana também.

0: bem. Augusto Assunção, um homem que tem bom gosto musical. Por falar em bom gosto musical, temos um bom paladar, que é com ela, Sara de Queiroz, a nossa produtora Sara de Queiroz. Bom dia para você, Sarinha. Na outra ponta, nós temos ela, Aline Mariano. Bom dia, nossa assistente de estúdio. Bom dia para Aline Mariano. Ela que recebe você, ouvinte. E ela que faz também essa engrenagem aqui dentro, ó, tudo rodar bem direitinho. Lá em cima, colocando a gente no ar para a TV Diário, nossa equipe continua com o Thiago Nobre, nosso diretor de imagens, com Diego Castro, operador de caracteres. Cacau? Com Cacau, colocando a gente no ar para a TV Diário. Então, esta equipe maravilhosa está colocando a gente no ar para a TV. Se você estiver acompanhando a gente pelo canal 22, você está por lá também, junto com a gente. Na redação integrada do Sistema Verdes Mares, nós contamos com o apoio também na produção da Sofia Leite e também com a Mayara Mourão e o nosso estagiário, que é o João Duarte. Para completar a nossa equipe, a gente completa com você. Você que sintoniza na Verdinha, você que liga na TV Diário, então você é que completa a nossa equipe. Vamos juntos a partir de agora, tá? São 5:04. A gente vai junto com você até as 9. Então, daqui que dê 9 horas, dá pra fazer uma viagem até boa, viu? Uma viagenzinha aí de 4 horas de duração. Então, vamos juntos a partir de agora. Acesse junto comigo o Diário do Nordeste, manda mensagem no WhatsApp. Se você quiser registrar a sua audiência, é só você escrever no nosso WhatsApp 98887-1306. 98887-1306. Aí você pode registrar a sua audiência por lá. Como é que você registra? Por áudio, se você quiser, por mensagem de texto. Então é só você participar junto com a gente e registrar sua audiência aí, porque o WhatsApp já tá aqui. Já tá aberto e funcionando o WhatsApp para que você mande sua mensagem para cá, tá? 98887-1306. Daqui a pouquinho também a gente coloca na tela o número do WhatsApp para você que estiver com a gente pela TV, para que você possa aí anotar e guardar direitinho esse número. Mas participa junto com a gente, tá? 98887-1306. Agora a gente vai dar um giro nas páginas do Diário do Nordeste para saber o que é notícia, hein? Nas páginas do nosso jornal. Vamos para lá.
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0: Vamos dar um giro no diário, então, para a gente saber o que é notícia nas páginas do nosso jornal? Lembrando que você pode também acessar o Diário do Nordeste. Só você acessar diariodonordeste.com.br, que aí você fica por dentro de tudo lá no nosso jornal. Vamos lá, então?

Olha só, o destaque do Diário do Nordeste. Ceará é o estado com mais escolas nota 10 do IDEB nos anos iniciais do ensino fundamental. Mais um destaque aqui no Diário. Após discussão com cliente, entregadores soltam fogos e derrubam portão de condomínio em Fortaleza. Ex-gestores Jacopiara, empresários e agentes públicos são alvos do MP por suspeita de fraude. Priscila Costa renuncia ao mandato na Câmara de Fortaleza para assumir vaga como deputada federal. Homem agride ex-mulher na rua e incendeia a casa com a filha de 13 anos. Isso foi lá na Guaiúba. Motoristas de aplicativos são levados à delegacia por suspeitas de manipular corridas em Caucaia. Justiça manda a empresa indenizar trabalhador em R$300 mil por desvio de função no Ceará. Escolas municipais de Fortaleza vão trocar recicláveis por dinheiro. Maquiadora do Rio de Janeiro acusa a agência do Ceará de aplicar golpe de 31.

8.000 reais em uma viagem ao Chile. Como o abandono de ferrovia travou a economia e mudou a dinâmica de uma cidade aqui no Ceará? São João de Maracanaú vai ser tema de escola de samba pela quarta vez. Desfiles de carnaval vão ser mantidos na Domingos Olímpio. Fernando Gonçalves, chefe de pesquisa macroeconômica do Itaú, é confirmado no DN Business. Primeira edição do DN Business tem ingressos esgotados e reúne grandes nomes da economia em Fortaleza. Ar-condicionado pega fogo em sala da UFC e os alunos denunciam falta de extintores. Operações contra a organização criminosa no Piauí cumpre mandados em Fortaleza, Camocim e Granja. Vocalista anuncia fim da banda Garota Safada. Aluno perde bolsa do ProUni em São Paulo após a mãe apostar o dinheiro em bets. Já pensou, rapaz? Veja quanto o prêmio de 150 milhões de reais da Mega Sena pode render em diferentes investimentos. Motorista preso por matar namorada com caminhão não desacelerou ou tentou frear, aponta a perícia. Ônibus automático começa a circular nas ruas de Fortaleza. Saiba como vai funcionar. O BYD Scion 7, o SUV do Scion, chega ao Brasil por R$ 339.990. Futebol agora. Qual o melhor e o pior cenário para Fortaleza e Ceará na 21ª rodada da Série B? O Ceará libera meia Juan Alano para o Sport. Fortaleza joga bem, vence o Palmeiras, mas é eliminado da Copa do Brasil. Marcelo Paes e Fortaleza fazem acordo e encerram briga financeira e judicial. Renatinho Soares é empossado para mandato na Câmara de Fortaleza. 24 escolas públicas que ofertam do sexto ao nono ano no Ceará são as melhores do Brasil no IDEB, diz o MEC. 8 pessoas são presas por tentativa de homicídio em Pindoretama. Marco Furlan, que alegou confundir uma criança com a namorada, se dizia solteiro no aplicativo de relacionamento. Mais de 200 quilos de maconha são apreendidos em potes de açaí no bairro Janguru Sul, aqui em Fortaleza. Estudos para a reforma do Hospital César Calles são finalizados e encaminhados à SOP. Eleições 2026, o que está definido na disputa para governo e Senado no Ceará? BNB revoga edital da seleção para operadora do AgroAmigo. Vereadora manda colega voltar para o Ceará e é acusada de xenofobia em Curitiba. Indicada na chapa de Elmano, Luiziane diz que diferenças ficam no passado. O que me cabe é somar. Ela diz. Esses são os destaques de agora, hein? Claro que até as 9 da manhã, tudo que estiver saindo de notícia por aqui, a gente traz pra você. Agora a gente vai dar aquele nosso giro nos portais do Nordeste brasileiro. Vamos lá pro Diário de Pernambuco agora? Miguel Coelho confirma candidatura a deputado federal após a desistência de concorrer ao Senado. Tem ainda mais um destaque do Diário de Pernambuco. Está aqui do futebol. O Santa Cruz, próximo do Santa Cruz, atacante Cassiano se despede do América do Rio Grande do Norte. Aposentada que estava desaparecida é encontrada em um hospital no município de Bonito. E esses são os destaques lá do Diário de Pernambuco. Agora a gente vai para o Portal à Tarde, que está a notícia de Salvador, na Bahia.

Vamos lá. Vitória elimina o Atlético na Copa do Brasil em goleada épica. Mais um destaque aqui no Portal à Tarde. A Assembleia Legislativa da Bahia tem 34 deputados milionários e patrimônio supera 152 milhões de reais. Real Madrid entra em top histórico de compras com joia de 800 milhões. O Bahia anuncia a saída de lateral esquerdo para o clube da Série A. E o Vitória, Ramon admite pensar no título da Copa do Brasil após goleada. Esses são os destaques do Portal à Tarde de Salvador, na Bahia. Agora nós vamos para mais um estado. Vamos agora para onde? Vamos lá para Sergipe. O que tem de notícia lá em Aracaju? Aracaju amplia vacinação contra a gripe para pessoas acima de 6 meses. Mais um destaque lá para Aracaju, através do Infonet. Princípio de incêndio é registrado durante desmontagem da Vila do Forró. IFS reabre inscrições para vagas em cursos técnicos e de graduação no Instituto Federal de Sergipe, hein? Operação contra roubos de motocicletas termina em prisões em Ribeirópolis. TRT multa empresa após a advogada usar inteligência artificial e inventar precedentes criminais. Ou melhor, precedentes judiciais. A Anvisa proíbe produtos sem registro que prometiam emagrecimento. E 3 homens são presos por furto de 17 quilos de fios de cobre em Capela. Esses são os destaques que chegam para você diretamente do Infonet lá de Aracaju, Sergipe. Agora nós vamos para outro portal. Vamos lá para o Meio News? O Meio News traz notícia de Teresina, no Piauí. Vereador Edinho combate ao câncer, é encontrado morto em casa, em Uberlândia. Passaportes de brasileiros que estão no exterior são impressos no Brasil. Voipés se manifesta sobre a investigação e afirma que cumpria protocolos internacionais de segurança. Polícia apreende armas, drogas e prende suspeitos durante a operação em Teresina. Academia de Teresina, denunciada por barrar mulheres trans em banheiro feminino, se manifesta. Pastora Diana Carvalho transforma a vida de mulheres em situação de vulnerabilidade. E a família confirma a morte de Marina, filha do médico Antônio Barros, em Teresina. Esses são os destaques que a gente traz para você através do Meio News de Teresina, no Piauí. Vamos agora para o Tribuna do Norte, que traz notícia lá de Natal, no Rio Grande do Norte. Rio Grande do Norte registra o pior resultado nas exportações nos últimos 12 meses. O endividamento vai a 82%, o maior patamar da série histórica. Trump prorroga sanções contra o Brasil por 1 ano e diz que o país interfere na economia dos Estados Unidos. Esses são os destaques do Tribuna do Norte de Natal, no Rio Grande do Norte. Agora a gente chega no Gazeta de Alagoas. Alagoas, Maceió. Maceió tem o metro quadrado mais caro do Nordeste, diz aí a pesquisa do Vipzap. Ex-PM é preso em Maceió e confessa golpe e diz que pretendia pagar as lojas. Esses são os destaques lá do Gazeta Web. Vamos para o Imirante? O Imirante traz notícia lá de São Luís, no Maranhão. Mulher joga drogas no vaso, a polícia apreende 3 quilos e prende mãe e filho. 9 pessoas são presas por tráfico de drogas em Mata Roma. Alerta para vendavais no Maranhão, saiba como evitar acidentes com a rede elétrica. A Mega Sena acumula e o prêmio estimado chega a 165 milhões de reais. Pescadores do Maranhão iniciam cadastro para ação coletiva de indenização por óleo em 2019. E São Luís recebe oficinas gratuitas de música e empreendedorismo para jovens. E para a gente encerrar o nosso giro, famílias brasileiras perderam

0: mais de 65 bilhões de reais para Betis em 2025. E olha que lá no diário tem aquela notícia da mãe que usou o dinheiro e o filho perdeu o financiamento lá da faculdade. 62 bilhões e meio de reais que as famílias brasileiras perderam para as Betis, viu, em 2025. Agora a gente encerra o nosso giro pelo Jornal da Paraíba. Governadores da Paraíba, o primeiro mandato de Cássio Cunha Lima, marcado pela gestão fiscal. Justiça suspende punições a faculdades com cursos de medicina com baixo desempenho no Enamed. Após reunião, PT reafirma apoio a Lucas Ribeiro, mas faz ressalvas sobre a escolha do vice. Baixa umidade do ar e MET emite alerta para mais de 100 cidades na Paraíba. E por falar em alerta do IMET, bora saber agora, às 5h19, como é que está o tempo?
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0: Olha, 25 graus é a temperatura nesse momento aqui em Fortaleza. Tem a previsão aqui do nascer do sol para as 5 horas e 40 minutos. E o amanhecer tá lindo demais na Raul Barbosa. A gente consegue ver aqui pelas câmeras de monitoramento do Sistema Verdes Mares. As imagens são em tempo real. O trânsito tá super tranquilo, a cidade tá acordando, mas já tem gente se movimentando ali pela Aerolândia, na Raul Barbosa. Agora, o que chama a atenção é o céu, nesse momento, às 5h20. Um horizonte com alguns pássaros voando, aquele horizonte amarelado com laranja e umas nuvens acinzentadas que parecem fazer um desenho no céu. Então, se você, por acaso, estiver ali pela Aerolândia, porque o amanhecer por lá é muito bonito, levanta, dá uma olhadinha na janela. Se você estiver dirigindo agora, dá uma olhadinha, porque tá lindo demais, viu? O amanhecer lá na Aerolândia tá a coisa mais linda, no sentido da aldeota, para os carros que estão indo, estão tendo esse privilégio aí de começar o dia com essa imagem. A temperatura máxima pode chegar aos 30 graus. A mínima é essa, de 25 graus. E o sol vai nascer daqui a pouquinho, às 5h40. E o pôr do sol tá previsto para às 5h38. São 5h20 da manhã. Eu vou pro intervalo. Mas é bem rapidinho, sabe por quê? Porque depois do intervalo a gente bate um papo com o nosso bom da madrugada. A gente vai conversar com o ouvinte hoje, que acompanha a gente há bastante tempo. Já já a gente fala com ele. Fica aí.

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1: Agora são 5 horas e 25 minutos. Olha, eu vou trazer para você aqui uma informação que está aqui no Diário do Nordeste, de um ônibus automático que começa a circular nas ruas de Fortaleza, viu? Agora, como é que vai funcionar isso? Os veículos vão circular de forma experimental por diversas linhas da cidade. Então, um novo modelo de ônibus automático vai começar a circular aqui em Fortaleza a partir desta semana. Mas eu vou te contar já essa história, porque agora chegou a hora, sabe de quê? Da gente conversar com Pipoca no Bom da Madrugada. A gente vai conversar com ele agora.
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1: A gente vai conversar agora com o ouvinte que sempre está sintonizado junto com a gente. E aí, ele tem esse nome. Eu disse ontem, né? Vamos conversar. Não é apelido. Ele acorda cedo e ele já começa o dia sintonizando na Verdinha. É Evanildo Pipoca Rodrigues do Nascimento. É o Pipoca da Serrinha. Bom dia, Pipoca.
2: Bom dia.
1: Bom dia, tudo bem?
2: Tudo bem, melhor agora, ligado na Verdinha.
1: Pois é, a gente começou já o dia nessa expectativa de conversar com você, Pipoca, para saber primeiro, para tu contar essa história, né? Porque o teu nome é Evanildo, mas o Pipoca foi incluído, não foi?
2: Foi uma história bem interessante, viu? Foi bem assim, eu morava no interior, né, em Redenção. Quando eu vim a Fortaleza, isso há 45 anos atrás, aí uma turma de amigo, eu era bem baixinho, ainda sou, era cambotinha, e eles me pediam pra me rezar o Pai Nosso, Ave Maria, e cantar aquela música que existe, né, Papai do Céu, Mamãe do Céu, Fuscão Preto, né?
1: Sim.
2: Me dava uma pipoca.
1: Era tipo o teu brinde, o teu prêmio.
2: O brinde era. Aí no decorrer do tempo, pipoca, pipoca, pipoca, aí o pessoal chamava pipoca, aí chegou aquele tempo que trabalhava numa gestão, aí a pessoa, Pipoca, tu coloca teu nome Pipoca. Eu disse, não posso, vamos colocar agora. E hoje é o Pipoca.
1: E você chegou em algum momento a se incomodar com o apelido?
2: Não, jamais.
1: Então você sempre recebeu com carinho?
2: Sim, sempre, sempre, viu?
1: Agora, essa música, a do Fuscão Preto, é aquela música dos anos 80, é?
2: Sim. Fuscão Preto é feito de aço, faz até tempo que eu até esqueci a letra.
1: Não sei o que, no coração em pedaço, você não me ensinou a amar. Olha aí, ó, Pipoca, pra tu, ó.
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1: Aí tu cantava essa música pra eles em que momento? Como é que era?
2: Não, eles mandavam ficar de joelho, rezar o Pai Nosso, Ave Maria, e depois cantava a música e ganhava pipoca.
1: Mas isso era um grupo de amigos? Aonde era essa situação?
2: Os meninos da rua, inclusive, todos são vivos ainda, né? A turma, né? O Judivan, com esse Preá, Diniz, Bastião.
1: Todo mundo tinha um apelido, né?
2: Da Verdinha também. É.
1: Que legal. Aí virou Pipoca. Agora, Pipoca, é um lanche que você costuma consumir, você gosta de pipoca até hoje?
2: Na verdade, eu sou pipoca, eu como muito pouca pipoca, mas a minha mãe, ela sempre tá comendo pipoca, quase todo dia ela faz, viu?
1: Então você mesmo não come muita pipoca não, mas a tua mãe, né?
2: É.
1: Agora, como é que você ganhava um prêmio de pipoca pra ganhar pipoca pra cantar e você não gosta muito de comer pipoca?
2: Não, mas a pipoquinha daquela época era aquela pipoquinha de isopor, né?
1: É aquela pipoquinha que tem aquele cheiro bem forte. Não é a pipoca que a gente estoura na panela branquinha.
2: É, mas hoje em dia tem pipoca doce, tem pipoca de chocolate, tem pipoca de todos os jeitos, né?
1: Tem. Ontem a gente recebeu um ouvinte que mandou uma mensagem pra gente. Ele lá no Aquiraz vende pipoca colorida, pipoca de com leite em pó, pipoca de chocolate. Ele fica na porta de um supermercado vendendo vários sabores de pipoca.

0: Na esquina do meu prédio, tem um cara que vende pipoca. Olha, pipoca. Pensa numa pipoca gostosa. É uma pipoca feita com um leite em pó também, umas coisas assim, muito gostosa. E aí são várias formas de se consumir pipoca. Agora, quando você resolveu incluir pipoca no seu nome, que você chegou lá e disse assim, agora eu quero me chamar Pipoca. Eu não quero mais ser só Evanildo Rodrigues do Nascimento. Como é que foi a reação das pessoas? É no cartório que você foi?
1: Foi bem assim. Na época, como eu falei, eu trabalhava no gabinete, né? Não vou citar o nome, né? Mas...
0: Certo.
1: Trabalhava com a pessoa aí. Pipoca, não me incluiu Pipoca no teu nome aí. O doutor tava do lado, vai ser tanto. Eu disse, não, deixa meu nome contar, não tem esse valor a pagar, não.
0: Tinha que pagar muito, era?
1: Era. Aí uma pessoa que tava do lado, era muito forte, ligou pra um fulano.
0: Uhum.
1: Incluiu o nome dele de Pipoca. Eu tive que ir na Receita Federal, em algum local, pra poder ver se o nome tava limpo, não devia nada. E zerou tudo. Com 2 meses, meu nome já era Pipoca. Mas aí, porque foi a influência de quem pediu e de quem autorizou, mas não é fácil não, viu?
0: Pois é, você teve essa...
1: Do zero, troca tudo, troca todos os documentos.
0: Imagina, se a gente, quando perde um documento, assaltado, seja qual for o motivo, dá uma dor de cabeça mudar tudo, quando separa, muda nome, você não, você quis incluir um nome e mudou toda a documentação para isso. Agora, e a reação das pessoas, hein? Quando tu chega e diz assim, eu vou incluir Pipoca no meu nome. O pessoal dizia o quê?
1: É interessante, não acredito, né? Teve até uma situação, né? Que eu completo no dia 18 de julho. Teve 2 vezes já que aconteceu de eu vir na praia. Uma vez errado, que não pode, né? Vinha, tomei umas, parei numa blitz. O policial olhou pra mim e falou, você tomou algumas? Tomei, que é meu aniversário hoje e tal, e tudo, né? Mas não pode, rapaz. Posso dar um Pipoca? Aí ele olhou pra mim. E Pipoca não é nome de gente, não. Né? Aí eu... policial, me respeite. É meu nome. Pipoca não é nome de gente. Quando ele olhou, começou a rir. Riu tanto que vai embora.
0: O nome te ajudou, né?
1: É. Outra vez foi quando eu fui na Alemanha já também, quando eu trabalho numa empresa alemã. Eu fui no aeroporto, aí... falaram meu nome Pipoca, aí alguém mandou comprar Pipoca. Eu disse, não, é o meu nome que é Pipoca, você não acredita. Quando você vê lá, o meu nome é isso. O Brasil tem de tudo, o pessoal falou. Mas é bem interessante, viu?
0: É porque é inusitado, né? Você é casado?
1: Solteiro.
0: Solteiro, mas quando você vai conhecer uma pessoa, a pessoa pergunta assim, como é teu nome? Aí você fala, Pipoca. A pessoa pensa que é brincadeira, você tem que mostrar documento.
1: Às vezes sim, outras dizem assim, não, fale seu nome, eu não gosto de apelido.
0: Pois é, aí você diz, não é apelido, eu sou Pipoca. Se você tivesse filhos, você ia pensar também de colocar um nome assim bem, bem inusitado e bem curioso?
1: Tá, Pipoquinha, né?
0: Pipoquinha. Colocar os milhozinhos na panela pra nascer uma famíliazinha de Pipoca. E a tua mãe, Pipoca? O que ela disse dessa história?
1: Ela disse que eu não tenho cabelo, eu sou doido. Quando ela viu os documentos chegando, as coisas chegando, ela ficou calada, não conversa muito não, sabe? Mas teve o último episódio, tá com uns 2, 3 meses. Eu fui na Unimed ali no Apivida, na Paragaba, fazer uma consulta, né? Aí dei meu nome lá, meu nome é a pessoa. Diga seu nome, é o Pipoca. Seu nome, Pipoca. Segurança, esse rapaz tá fazendo hora com a minha cara. Chamou segurança pra mim. Eu perguntei o nome 3 vezes, já tá chamando Pipoca. O que é que ele chama de Xilito? O que é? Meu nome é Pipoca. Quando ela viu, ficou rindo igual você tá rindo aí agora. E pediu meu desculpa. O segurança não teve nem o que falar. O nome dele é Pipoca mesmo. Até hoje, quando eu chego lá, ela sai da mesa rindo da minha cara.
0: Eu fico pensando, Pipoca, é você tá na recepção de hospital, que aparece o nome lá no painel. Aí, atenção, Pipoca, sala 3, consultório 1, Pipoca.
1: É você que tava lá, que foi essa sala e consultório, viu?
0: Sério? Olha, eu levei a minha gatinha pra uma vez pra uma consulta.

0: consulta. E aí eu tava na consulta com a minha gatinha no hospital, que tem igualzinho o nosso hospital. E apareceu no painel da TV. Atenção, pipoca, exame, pipoca. Só que era um cachorrinho. Que é muito comum um cachorrinho com o nome de pipoca, né? Mas agora você precisa dividir esse nome, porque agora o seu nome oficialmente é o Pipoca. E eu queria te agradecer, viu, por essa conversa tão boa, pra gente começar o dia ouvindo essa história inusitada. Então, quando você encontrar o Pipoca por aí, não é apelido. E não diga que o seu nome também é Chilito, porque o nome dele é Pipoca. Pipoca, muito bom conversar contigo, viu?
1: Pois é, então, é assim, né? As pessoas têm que valorizar tudo, né? Nome.
0: É.
1: E outra coisa, né? Uma coisa que eu não sabia. Quando eu cheguei lá, a promotora falou que eu não apelido.
0: Que o quê?
1: A palavra certa. A palavra não é apelido, né? É epíteto, né?
0: Ah, é?
1: É, não é apelido. Só epíteto é pipoca. O que é negócio de epíteto? Até brinquei com ela, né?
0: Epíteto. É pipoca. Agora, é, Pipoca, me diz só uma coisa. O rádio, ele você sempre manda mensagem pra gente, sempre. Registrando sua audiência, falando Pipoca na Serrinha. Quem foi que te acostumou a escutar rádio? Foi tua mãe?
1: Pronto, era isso que eu ia te contar. Quando a gente veio do interior, minha mãe trabalhava com a minha tia, né? Que é antiga, tinha 30 anos, sei lá. Aí tinha um seu Frota, um senhor aqui da Serrinha. Ele já ouvia a rádio desde que começou a Verdinha. E nós tínhamos 7 anos de idade, 6 anos de idade, ficava limpando o quintal dele e passando pano nos carros, que ninguém sabia lavar, e ouvindo. Só ouvindo, com a antiga pessoa que falava.
0: Então,
1: né,
0: desde tudo, pequenininho.
1: Né? Desde os meus 7 anos, tenho 47 anos já.
0: Nossa, 40 anos já.
1: Aí eu mudo, é direto. Tô numa hora, tô na outra. Ontem mesmo lá no zoológico, eu quero um rádio pra me ouvir um esporte todo dia. É rádio, é tudo tão verdinho e perto.
0: Que legal. E qual é o teu time?
1: É um tabu, não. É o Fortaleza.
0: Fortaleza. Mas vai ficar bom. Futebol é assim mesmo. Então quer dizer que desde 7 anos, você já se passaram 40. Hoje você tem 47. Começou escutando rádio assim, ouvindo um rádio tocar. E hoje você tem seu próprio rádio.
1: E toda a família, né?
0: Pois
1: é. E toda a família.
0: Que legal, viu? Que legal. Geração pra geração.
1: Sobre o time, sobre o futebol, eu sou Fortaleza e a favor do futebol cearense, né? A gente tem que valorizar o futebol e não confusão, não briga, essas coisas, né? Pra poder a gente ter mais, como é que se diz? Fé no nosso futebol e esperança, não ter confusão, né?
0: É isso aí, Pipoca. Olha, por dias melhores pro seu time e por muitas histórias boas, que você consiga sempre ter muitas histórias pra contar aí com o seu nome. E que a gente se encontra aí todo dia. Muito obrigada pela sua audiência aqui com a Verdinha sempre. Um abraço pra você bem grande. Muito obrigada, viu? Pra todos os seus amigos da rua também, que lhe deram esse apelido, que são ouvintes nossos também.
1: Você tem um fã enorme aqui, viu? Na Serrinha, o Raimundinho do Pastel.
0: Raimundinho do Pastel?
1: É seu fã enorme. Ele liga o som, acho que 3 da madrugada.
0: Opa, pois ó, Raimundinho do Pastel, da Serrinha, um beijo pra você, viu? Obrigada, tô recebendo aqui, através do Pipoca, sua audiência. Obrigada, Raimundinho. E, Pipoca, um beijo pra ti.
1: Beijo pra você e toda a equipe, viu? Nota mil vocês.
0: Obrigada, Pipoca, um abraço. Muito legal, né? Muito legal, Pipoca da Serrinha. Pois é, por não é apelido não, nome dele mesmo. E aí, que história curiosa? Agora são 5h38.
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0: Uma nova atualização dos números do Ebola na República Democrática do Congo aponta que em mais de 1.000 novos casos da doença foram registrados em um intervalo aí de 10 dias. Bom, quem vai trazer mais detalhes desse caso pra gente é Sávio Manfredini. Vamos ouvir.
3: O governo da República Democrática do Congo atualizou para 1.405 o número de mortos e para 3.200 o total de casos confirmados de ebola desde o início do surto da doença no fim de abril. Com isso, a taxa de letalidade está em 43%, segundo o último boletim do Ministério da Comunicação e Mídia da República Democrática do Congo, com dados compilados até 25

0: 5 de julho. Além disso, 773 pacientes estão em isolamento ou hospitalização e 571 pessoas conseguiram se recuperar da doença, enquanto a taxa de rastreamento de contatos está em 77%. Especialistas, no entanto, partem do princípio de que há um elevado número de infecções não contabilizadas e que até agora não foram detectadas ou notificadas. No início da semana, as autoridades congolesas haviam confirmado 3.075 casos, entre eles mais de 1.300 mortes. Em apenas 10 dias, o número de infecções aumentou em mais de 1.000, o que sugere um ritmo acelerado de contágio. E uma explosão deixou 2 mortos e 13 feridos em uma cidade nos arredores da capital da Síria, Damasco. A explosão na cidade de Jaramana foi causada por um explosivo colocado em um veículo, segundo informações preliminares das autoridades locais. Há um mês, um outro ataque deixou 18 feridos após uma explosão perto de um hotel em Damasco, onde o presidente da França, Emmanuel Macron, havia passado a noite. Os ataques ofuscaram a primeira visita à Síria de um chefe de Estado da União Europeia desde a queda do regime de Bashar al-Assad em 2024. Sávio Manfredini para Verdinha FM 92.5 e TV Diário.
1: Agora são 5 horas e 41 minutos. Tu tá sentindo um cheirinho gostoso agora? Quando a gente escuta essa música ou quando a gente sente esse cheirinho, o que é que desperta em você? Memória afetiva, né? 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Agora são 5 horas e 41 minutos. Tá chegando o intervalo aí, mas é tão rapidinho porque depois do intervalo tem ele, o nosso artista Egídio Serpa, que vai conversar com a gente sobre o mundo dos negócios. Rapidinho, volto já.

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1: 5 horas e 45 agora.
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1: Bom dia para você, Egídio Serpa. Boa sexta-feira.
2: Alô, minha querida, elegante e bela Daniela de Lavoura. Aqui estou eu para mais uma jornada nesta sexta-feira de céu azul, azul. Não tem uma nuvem no céu, pelo menos do meu ponto de vista.
1: Eu vi um amanhecer hoje na Raul Barbosa com as câmeras daqui do Sistema Verdes Mares. Estava lindo amanhecer por lá.
2: Bonito, né?
1: Egídio, vamos lá. Pecuaristas cearenses começam a trocar a produção de leite pela produção de carne. Ou seja, eles estão substituindo as vacas leiteiras pelo boi de corte. Você tem mais detalhes, Egídio?
2: Tenho sim, Daniela. Repercutiu rápida e largamente o que eu publiquei ontem aqui no Bom Dia Nordeste de ontem a respeito da revolução que se processa em ritmo de frevo na pecuária cearense, em consequência do anúncio de que vem aí o frigorífico do grupo Masterboi. Esse grupo construirá em Iguatu um frigorífico gigantesco e cuja operação começará em 2008, e com o abate diário de 1.000 bovinos. O empresário Ayrton Carneiro, um dos melhores agropecuaristas do Ceará, transmitiu a mim a seguinte mensagem, depois que ouviu ontem aqui no Bom Dia Nordeste. Já vou começar um programa de plantio de pastagem para criar Nelore para corte. Nelore é uma raça maravilhosa de boi para corte. É muito mais rentável, diz ele, do que manter rebanho leiteiro, mesmo porque os custos deste, da criação de boi de corte, são muito mais, muito, o boi, para criar boi de leite, o custo é muito mais elevado do que para criar boi de corte. Na pecuária de corte, os custos são mínimos em relação ao dos rebanhos leiteiros, disse o Ayrton Carneiro. Ele também disse que, além de produzir leite bovino, também planta e colhe algodão em regime de sequeiro, ou seja, dependente da água da chuva, em suas fazendas Itaguaçu, de 1.500 hectares em Quixadá, e Descanso, de 700 hectares em Quixerambubim, em pleno semiárido cearense. Seus colegas do agro o admiram pela sua coragem e ousadia, pois ele desafia a natureza, obtendo sucesso total nos anos de boa pluviometria, de boa chuva, e experimentando algum prejuízo quando falta a chuva para molhar o seu cultivo. Os empresários do agro já fizeram as contas e concluíram que a pecuária de corte, tendo quem compre, como argumentou o Ayrton Carneiro, é uma excelente opção de negócio. E tanto é verdade que nela estão entrando aceleradamente pequenos criadores de boi da região do Cariri, onde as raças Nelore e Cindy parecem atrair a atenção dos que entendem de boi. Em Brejo Santo, um médio empresário da pecuária está comprando Nelore, confinando-o, engordando-o e, em seguida, vendendo-o para o grupo Masterboi, que tem o grande frigorífico localizado no município pernambucano de Canhotinho. Esse pecuarista, que prefere o anonimato, é visto hoje na região do Cariri como um modelo a ser seguido. E pelo andar da carruagem, é esse modelo que copiará Ayrton Carneiro em suas duas fazendas cearenses lá na região do Sertão Central. Ele disse a mim: vamos comprar bezerros Nelore em idade infantil. Vamos criá-los até alcançar o peso de 30 arrobas. E aí o enviaremos para o confinamento, me disse o Ayrton Carneiro, sinalizando que o agro do Ceará está mesmo atravessando uma revolução na sua pecuária de corte. Tudo, é bom deixar claro, motivado pelo anúncio da construção do frigorífico do Masterboi em Iguatu. Mas eu ontem recebi uma nova e boa notícia que chega do agro cearense. Ontem, mais duas carretas partiram do perímetro irrigado Tabuleiros de Russas, transportando para o Piauí feno da mais alta qualidade para a alimentação do rebanho bovino piauiense. Esse feno, também vendido para criadores do Ceará e de outros estados nordestinos, é produto do cultivo do capim maçai, feito pelo

0: agropecuarista Luiz Girão, fundador da Betânia e dono da fazenda Flor da Serra, na Chapada do Apodi, na geografia de Limoeiro do Norte. A cada semana, 6 carretas com feno cearense deixam Taboleiro de Russas para vários destinos. Além do feno, Luiz Girão e seu filho Davi produzem volumosos para a alimentação do seu próprio rebanho bovino, leiteiro, né? E a produção a deles é de 22 mil litros de leite por dia. Esses volumosos, sorgo, milho, capim, palma, após a colheita, são estocados em silos de superfície e são comercializados para todo o Nordeste, nesta época do ano, que é o segundo semestre de estiagem, não chove. É por esta razão que, mesmo nas temporadas de baixa pluviometria, a produção cearense de leite mantém-se em crescimento, minha cara Daniela de Lavor.
1: Egídio, as férias escolares, elas impulsionaram aí o turismo no Ceará nesse último mês de julho, mas quem foi que disse isso, Egídio?
0: Um levantamento feito pelo Banco Itaú Unibanco revelou que as férias escolares impulsionaram o turismo e o lazer no Ceará. De acordo com uma mensagem que o Itaú Unibanco me encaminhou com exclusividade, as férias escolares movimentaram aqui no Ceará diferentes segmentos da economia cearense ao longo do último mês de julho. O levantamento indicou que os setores ligados ao turismo e ao lazer registraram crescimento entre os dias 1º e 31 de julho, mês passado, em comparação com o mesmo período do ano passado. Entre os principais destaques ficaram as locadoras de automóveis, cujos negócios cresceram 29,7%. Os artigos esportivos, que incrementaram 29,8%. Os hotéis, cujo índice de ocupação aumentou 23%. As agências de viagem, que venderam 9% a mais. E os cinemas, que registraram um índice de público 7,5% maior. Tudo isso refletindo o aumento da circulação de pessoas durante as férias. Os dados evidenciam o impacto do período de férias sobre o turismo e as atividades de lazer no estado do Ceará. Os números consideram as vendas realizadas por cartões de crédito e débito e também pelo Pix, minha cara Daniela.
1: Egídio, e eu fiquei sabendo que teve aí a festa dos 25 anos do Sindicato da Indústria de Energia. Com detalhes que você foi um dos homenageados, é isso mesmo?
0: Pois é, menina, não somente eu, mas também os empresários Beto Sturzat, ex-presidente da FIEC, na gestão de quem foi criado o Núcleo de Energia da Federação das Indústrias, também o presidente da Enel Ceará, engenheiro José Nunes, a empresa EQ, com 40 anos de atividade no mercado energético, e o presidente da FIEC, Ricardo Cavalcante, que falou em nome dos homenageados, cada um dos quais foi destacado pelos serviços que tem prestado ao desenvolvimento do setor das energias renováveis no Ceará. Foi um evento muito prestigiado pelos empresários da indústria e de outros setores da economia cearense. Estavam lá, entre outros, o empresário Igor Queiroz, acionista e ex-presidente do Conselho do Grupo Edson Queiroz, e o presidente da Federação da Agricultura e Pecuária do Ceará, a FAEC, Amilcar Silveira. Ricardo Cavalcante elogiou a atuação do presidente do Sindicato de Energia, Luiz Carlos Queiroz, sob cuja liderança a entidade foi a que mais cresceu nos últimos anos, multiplicando o número de suas empresas associadas, que são hoje mais de 80. Ele falou sobre as virtudes de cada homenageado e foi muito pródigo em relação a mim, não mereço tantos elogios. Aliás, este é o troféu que eu recebi ontem, não somente eu e os outros homenageados também, é mais um para enfeitar o meu cenário. E aqui está outro troféu referente ao primeiro prêmio de jornalismo do Banco do Nordeste. Eu ganhei esse prêmio em 1984. Foi o primeiro prêmio que o Banco do Nordeste promoveu para os jornalistas do estado do Ceará. Muito bem, falando sobre ontem ainda, o presidente da FIEC saiu do script, estava fazendo discurso script, saiu do script para também elogiar o seu colega presidente da FAEC, a Federação da Agricultura, Amilcar Silveira, que estava presente à festa. Ricardo Cavalcante disse que Amilcar Silveira é hoje o grande líder do agro cearense, tendo feito e segue fazendo uma revolução na agropecuária do Ceará. Ricardo Cavalcante disse que o Ceará saiu da quarta posição nacional para ser hoje o segundo maior produtor de energias renováveis do Brasil, dispondo hoje de 8,6

gigawatts de capacidade instalada. É muita energia. E acentuou que isso não aconteceu por acaso, mas foi fruto de pesados investimentos em tecnologia que fizeram do Ceará fonte de referência nacional no setor energético. Minha cara Daniela.

0: um dia ruim durante o dia, porque durante a noite a coisa mudou. A Bolsa de Valores brasileira, durante o dia, fechou em queda forte de 1,3% aos 175.546 pontos, enquanto o dólar fechou o dia cotado a R$ 5,10, com queda de 0,41%. Houve queda das ações de grandes bancos, como o Itaú e o Bradesco, e também de empresas de academias de ginástica, como a Smart Fit, cujas ações caíram 7,82%. Mas isso tudo foi durante o dia, porque à noite chegou com uma grande notícia: a divulgação do balanço financeiro da Petrobras relativo ao segundo trimestre deste ano. Prestem atenção. No período abril, maio e junho deste ano, a Petrobras obteve um lucro espetacular de 52 bilhões e 400 milhões de reais, bem mais do que os 50 bilhões e 800 milhões de reais esperados pelo mercado. De acordo com o comunicado que acompanhou o balanço, o desempenho da Petrobras no segundo trimestre foi impulsionado pela produção recorde de petróleo e derivados, pelos preços mais elevados do petróleo do tipo Brent, que é o petróleo produzido no Mar do Norte, lá na Europa, e referenciado pela Petrobras. E também uma das causas desse crescimento, desse bom balanço da Petrobras, foi a forte geração de caixa da empresa, que é a maior estatal do país. A grande notícia para os acionistas da Petrobras, e eu conheço vários amigos empresários cearenses que são donos de muitas ações da estatal, da Petrobras, a grande notícia foi a de que o seu conselho de administração também aprovou a distribuição de 17 bilhões de reais e 17 bilhões e 400 milhões de reais em dividendos e juros sobre o capital próprio referentes ao período. Só aí. Agora você vê como a Petrobras, quem investe na Petrobras sempre ganha bons dividendos. Aí 17 bilhões e 400 milhões serão dividendos a serem distribuídos pela estatal aos seus acionistas. O maior acionista da estatal, é bom dizer, é o governo, do governo federal, o governo da União. E depois o restante está pulverizado por milhões de acionistas. Sobre a crise diplomática do Brasil com os Estados Unidos, o presidente Lula informou ontem que tentará na próxima semana uma conversa por telefone com o presidente norte-americano Donald Trump. Lula quer encontrar uma saída diplomática para um impasse que foi criado pela decisão da Secretaria de Estado dos Estados Unidos de suspender o visto da embaixadora brasileira em Washington, Maria Luísa Viotti. Essa decisão foi tomada em represália à demora do governo brasileiro de conceder o agreement ao novo embaixador norte-americano em Brasília, Daniel Pérez, que é deputado na Flórida, de cuja Câmara é o presidente. No Itamaraty, comenta-se que essa questão do novo embaixador americano no Brasil está sendo usada pelo presidente Donald Trump e pelo secretário de Estado Marco Rubio como primeiro sinal de que o governo de Washington quer escalar a crise com o Brasil. Mas isso só os próximos dias dirão. Afinal de contas, temos uma eleição se aproximando e toda essa confusão repercute no processo eleitoral brasileiro. E com essas informações e comentários, minha cara Daniela de Lavô, eu me despeço de você, da nossa multidão de teleouvintes, e prometo voltar na próxima segunda-feira, com a graça de Deus. Bom dia a todos.
1: Bom dia, gente. A gente se encontra segunda-feira, e só registrar aqui a beleza que você estava nessa festa, viu? Que você foi premiado aí, agraciado. Você estava lindo, porque nas imagens, para quem estava com a gente pela TV Diário, pôde ver Júlio Serpa aí nos 25 anos no Sindicato da Indústria recebendo esse prêmio. E do lado dele, sentadinho lá, da energia, sentado no Sindicato da Indústria de Energia. Sentadinho lá, pegaram um flagra dele com Dona Helena Serpa. Dois belíssimos, viu, vocês dois, você e Dona Helena. Que casal bonito. Um beijo pra você e um beijo pra Dona Helena também, viu, Egídio?
0: Obrigado, pra você também.
1: Até segunda-feira.
2: Que dia é hoje?
1: Hoje é dia 7 do 8, 7 de agosto. Hoje é o aniversário do Rio Grande do Norte. Tantos ouvintes que a gente tem lá, né?

No dia 7 de agosto de 1501, foi fincado o Marco de Touros no estado, o que representou aí o início da colonização. O Rio Grande do Norte é um estado onde nasceram algumas mulheres notáveis, como Celina Guimarães, a primeira a votar, e Alzira Soriano, a primeira prefeita da América Latina. O estado completa hoje 525 anos, então parabéns. Quem nasce no Rio Grande do Norte é potiguar, né? Então, parabéns para vocês, viu? Também hoje é o Dia Nacional do Documentário Brasileiro. A data homenageia o cineasta Olney São Paulo, que foi preso e torturado durante a ditadura militar. Os documentários servem para impactar, comover, analisar fatos e explorar a realidade contando histórias. Hoje também é dia de celebrar São Caetano, padroeiro do pão e do trabalho. São Caetano nasceu em Vicenza, na Itália, em 1480. Ele estudou teologia na Universidade de Pádua e fez doutorado em Direito Civil e Canônico. Ao final da vida, abriu um asilo para idosos e hospitais. Quando ficou muito doente, os médicos sugeriram colocar um colchão sobre a cama de tábuas. Mas o santo disse que o seu salvador morreu na cruz e que ele também morreria assim. Hoje também é dia estadual de comemoração da Lei Maria da Penha, essa lei que cria mecanismos para coibir a violência doméstica e familiar contra a mulher. Maria da Penha é uma farmacêutica bioquímica cearense. No ano de 1983, ela foi vítima de dupla tentativa de feminicídio por parte do marido dela na época. Ele deu um tiro nas costas dela enquanto ela dormia. Como resultado dessa agressão, Maria da Penha ficou paraplégica e com muitos traumas psicológicos. Agora são 6h02. Eu vou para o intervalo, bem rapidinho. E na volta, a gente conversa um pouquinho. Você que está mandando mensagem aqui no nosso WhatsApp, a gente conversa já já com você. Fica aí.

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1: Agora são 6:05. Bom dia, já clareou, o dia já nasceu. Tá tomando seu cafezinho já? Pois tome junto comigo, que nós estamos juntos nessa, hein? Se você já saiu de

0: casa. Se você já está aí dirigindo pela cidade, nós estamos juntos também. Conversar um pouquinho com você. Para você que mandou mensagem cedo no WhatsApp da Verdinha e está mandando agora, nós temos aqui você conversando nesse momento comigo. Vamos lá, então, 98887-1306. Esse é o nosso WhatsApp que você manda sua mensagem para cá. Tem o Amarildo lá em Granja, que tá aqui sintonizado. Tem o Rogério no José Walter. Tem o Zé do Álcool também, lá em Pindoretama. Walter Gírio, bom dia para você também, Walter Gírio. Bom dia para o Francisco, lá de Juazeiro do Norte. Bom dia para Maria Pimenta, no Conjunto Ceará. Bom dia para Valdenberg, que está em Russas. David Gomes, Porto, e o Clínio, que estão no Benfica. Bom dia para Dona Vicenza, no Mercado de Cariré. Bom dia também para o José Carlos, de Paraíso do Tocantins, sempre ligado. Clodoaldo, que é porteiro no Edson Queiroz. Bom dia para você. Luiz Carioca, no Dionísio Torres. Esse ano eu fiz 80 anos. Parabéns para você, Luiz Carioca. Muita saúde para você. O Júlio, na Bahia. Bom dia para você. Quem mais está sintonizado por aqui? Bom dia para Luizinho. Luizinho Cabeleireiro. Ele é lá de Maranguape, terra boa, Maranguape, terra de Chico Anísio. Um abraço para você, Luizinho. Um abraço muito pro meu amigo, Sávio Gamão, lá de Maranguape. Um abraço, Sávio Gamão. Um beijo para você, Gamão. Quem tá por aqui também é Luiz Augusto e Eliane Liberato, lá de Sobral. Bom dia para você. Além do Sávio Gamão, também tem a Sandra. Sandra, que é de Maracanaú. Sandra Gamão, né, Sandra? Um abraço. Bom dia. Eu também conheço um Pipoca, o Agapite. E é uma pessoa também com o nome lá registrado, é Agapite. Um beijo para você. Bom dia para o Neguinho e para Ana, no Planalto Caucaia. Bom dia para vocês. Um abraço. Quem mais está aqui? Seu Osmiro, como é que você tá? Um beijo para o senhor, hein? Tá escutando a gente agora? Um beijo para o seu Osmiro, para Ana Maria. Um beijo, Ana Maria. Para Luciana, são as filhas do seu Osmiro. Raquel também está aqui sintonizada. Temos também aqui Ana Clara Feitosa. Ela diz que hoje também é o Dia Internacional da Cerveja. O Dia Internacional da Cerveja é sempre a primeira sexta-feira de agosto. E hoje também, que eu já falei, o Dia Estadual da Lei Maria da Penha e o Dia Documentário. É isso aí, Ana Clara. Bom dia para o Pedro Antônio de Barbalha, o Ailton Basílio de São Gonçalo do Amarante. Bom dia para o Ari, que é lá do Itaperi. Bom dia, Ari. Bom dia também para... Deixa eu liberar o microfone aqui, tá, Assunção?
1: Bom dia, querido Tom Barros, Daniela Delavaux, Alínia e a todos que comandam esta programação. Que Deus abençoe esta sexta-feira. Bom final de semana para todos. Um grande abraço. Soares do Parque Jari.
0: Um abraço, Soares. O Aldinho também lá de Major Salles, no interior do Rio Grande do Norte. O Marquinhos Carreteiro também está aqui sintonizado. O Petrônio no São Gerardo, bom dia. O Nilo na Aerolândia. Professor Jean no bairro de Fátima, bom dia, professor. Bom dia, mais um ouvinte aqui sintonizado. Márcia Baixinha no Canidezinho e Fernando Martins. Ele é mensageiro de hotel. Bom dia para você, Fernando. Bom dia também, estamos aqui em Nova Russas, na família Nova Russense. Teve início por lá a festa de Nossa Senhora das Graças e vai até o dia 15 de agosto. É o Nazareno. Também tem festa lá em Caucaia, né? Padroeira de lá também tá em festa a cidade. Bom dia, cadê mais ouvinte sintonizado? É o Mr. Paul de Messejana. Bom dia para o Nilcar também, que está por lá. César Barros, bom dia para você, César. Bom dia para Mazé, que nos dá carona sempre. Bora, Mazé, cuida. Vamos nos levar aí de carona. Bom dia, Aninha na Caucaia, registrando meu bom dia. Eu sou natural do Rio Grande do Norte. Minha cidade natal é Almiro Afonso. Aproveitar e mandar um alô para a família que tá lá, os Vieira e os Valentim, a família Leão em Mossoró e Natal. Um abraço, Aninha. Parabéns, então, pelo dia de festa lá no teu estado.

0: Bom dia pra Mara Marinho. Mara Marinho, quero carona, diz aqui a Mazé. Cuida, Mara. Hoje vai ter que desviar o caminho, hein? Vai pegar a Mazé pra dar carona pra ela também. E carona pra Verdinha, porque nós estamos juntas com vocês. Osvaldo, bom dia. Deixa eu ligar o microfone aqui pra Auriana.
1: Bom dia, Daniela.
0: Bom dia.
1: Tô aqui na escuta, eu e meu esposo, José Carlos Vasconcelos.
0: Um abraço pra você, Auriana, e pro seu esposo também. Um beijo pra Filomena, costureira. Tá sempre sintonizada, né, Filomena? Amanhã a gente conversa, hein, no Bom da Madrugada. Um beijo pro Cleiton.
2: Bom dia, Tom Barros. Cleiton, por cá, saindo aqui de Tijoca, sentido Fortaleza. Bom dia, Daniela de Lavoura. Bom dia a todos.
0: Bom dia.
2: Acompanha a programação da Verdinha.
0: Um abraço pra você e obrigada pela carona, Cleiton.
3: Bom dia, Tom Barros. Bom dia, Daniela de Lavou. Um bom dia para os ouvintes do Bom Dia Nordeste.
0: Bom dia, Marcelo.
3: Aqui quem está falando é Marcelo Táxi, diretamente do Rodolfo Tioff, aqui do Hospital Universitário Walter Cantídio.
0: Muito bem.
3: Tom Barros, manda aí um abraço aí para Dona Tereza das Pérolas, nossa amiga.
0: Bom dia também aqui, tem aniversariantes aonde? No Crato?
4: Bom dia, bom dia. Gostaria de mandar os parabéns para Pereirão do Lava Jato, na cidade do Crato, 60 anos.
0: Pereirão, parabéns, hein? Festona, 60 anos lá no Crato. Um abraço para você.
5: Bom dia, Tom. Bom dia, Lavô.
0: Bom dia.
5: Bom dia, madrugadora. Estou por cá. Tudo bem, né? Vocês estão bom? Tudo com saúde, coragem. Estou aqui, viu? As lutas do dia. Um bom dia para vocês, viu? Uma boa sexta-feira.
0: Bom dia.
5: Um abraço. Um cheiro.
0: Um abraço.
6: Bom dia, Daniela de Lavoura.
0: Bom dia.
6: Que é o Manuel Neudo, porteiro do Colégio Pia Marta. Queria mandar um alô aí pro seu Antônio e pro Ronaldo, que estão na outra portaria.
0: Um abraço para vocês. Ontem, a nossa equipe aqui do Sistema Verdes Mares, nossa equipe do marketing, foi lá pro Lar Torres de Melo. E aí, lá no Lar Torres de Melo, quando eles disseram que eram do Sistema Verdes Mares, vários ouvintes levantaram a mãozinha. Eu sou ouvinte da Verdinha. Cadê a Daniela? Cadê o Tom? Eu sou ouvinte, eu escuto todo dia o Bom Dia Nordeste. E aí, a nossa equipe gravou com um ouvinte específico para representar todos os ouvintes, que foi o seu Antônio Gonçalves de Souza. Ele é lá do Lar Torres de Melo e ele tá sempre sintonizado aqui junto com a gente. Então, eu vou colocar inclusive o vídeo que a Vitória fez, a Vitória Porto, que é da nossa equipe do marketing, que estava lá no Lar Torres de Melo. E aí foi tão fofo a reação dele. Ela disse que ele falava com tanto carinho, mas na hora que ela foi gravar, ele ficou mais tímido. Mas o afeto chegou aqui, viu, seu Antônio? Antônio Gonçalves de Souza, lá do Lar Torres de Melo. Quem tá comigo pela TV vai ver a cara linda dele. Quem tá pelo rádio vai escutar. Vamos escutar juntos?
7: Bom dia, doutor Tombá. Doutora Daniela de Lavoura. Eu escuto suas vozes de manhã bem cedo e quero ouvir todo dia as suas vozes.
0: É muito lindo, né? Olha, um beijo bem grande, viu, pra você. Recebi seu abraço aqui através da Vicky. Vitória, obrigada. Segunda-feira, o Lar Torres de Melo vai estar em festa. Vai ter apresentação de teatro. O tema é homenagem, sabe a quem? O Chacrinha. Vai ser a coisa mais linda. E ele estava ensaiando, então a Vitória disse que ele estava ensaiando os idosos do Lar Torres de Melo. E vai ser essa apresentação segunda-feira, o Lar Torres de Melo em festa, fazendo essa homenagem aí ao Chacrinha e aos idosos que moram lá. E que temos tantos ouvintes lá no Lar Torres de Melo, né? Uma vez eu fui lá fazer uma visita no Lar Torres de Melo e foi muito legal, porque eu conheci vários ouvintes, conversei com muitos deles, tem até no YouTube essa entrevista lá no Lar Torres de Melo que eu fiz essa visita, e foi muito legal. Tô precisando voltar para rever esses ouvintes e conhecer outros madrugadores, que eu não conheci todos, não. A maioria

0: Escuta o Bom Dia Nordeste caladinho. Bota o radinho, lá eles têm as casinhas deles, eles escutam, não mandam mensagem, mas estão sempre sintonizados. Então você que está me ouvindo agora, aí no Lar Torres de Melo, um beijo enorme para vocês e muito obrigada, viu? Em nome de todos vocês aqui, o nosso ouvinte representado aí pelo Antônio Gonçalves de Souza. Um beijo para vocês, muito obrigada pela companhia sempre. Temos aqui também mais ouvintes sintonizados. Deixa eu colocar aqui a... colocar aqui mais um ouvinte aqui com áudio, mandando mensagem pra gente. Vamos lá, deixa eu escutar. Vou liberar aqui mais um áudio no WhatsApp da Verdinha. Deixa eu liberar aqui. Sueli.
1: Bom dia, Daniela.
0: Bom dia, Sueli.
1: Bom dia, Nordeste. Bom dia. Dani, manda um alô para Angelina Cavalcante, Sueli Gomes, no Montese.
0: Um beijo para você, Angelina.
2: Bom dia, Daniela.
0: Bom dia, Zaira.
2: Bom dia para você, bom dia para o Tom Barro, Zaira do Jardim Guanabara. Um abraço.
0: Um abraço, Zaira. São 6h16. Bora para o horóscopo agora? Vamos?
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0: Previsão para hoje, viu? Começando pelo signo de Áries, porque hoje, sexta-feira, a sexta traz um céu que sugere para você de Áries uma conexão intensa entre Lua e Urano na área comunicativa. O céu convida a uma troca de ideias gratificante e revigorante, esboçando novas perspectivas na sua vida. A combinação de Lua e Urano se entrelaça em um grande trígono com Vênus e Plutão na área de relacionamentos e amizades. Agora você que é de Touro, o céu do momento sugere uma chance de enxergar novos caminhos na área profissional, aproveitando uma energia favorável para transformações. Potencialize a gestão dos recursos com uma visão inovadora. A harmonia entre Lua e Urano, Vênus e Plutão indica que pequenas mudanças podem contribuir para uma convivência mais harmoniosa, hein, Taurino? Agora você que é de Gêmeos. Hoje é um dia de busca por renovação e liberdade, com a Lua e Urano interagindo no seu signo. Aquilo que te faz sentir no seu eu mais autêntico ganha destaque. No convívio com outras pessoas, você pode se surpreender com oportunidades que surgem a partir de experiências novas e inspiradoras. Então, se abra para novidades que podem trazer enriquecimento para a sua vida pessoal, geminiano. Agora você que é de Câncer, a união da Lua e Urano na área da crise sugere um movimento de libertação de velhas amarras emocionais, abrindo espaço para novas formas de expressar os seus sentimentos e lidar com desafios de forma mais flexível e aberta. A harmonia criada com Vênus e Plutão na área íntima fortalece os laços e abre a possibilidade de uma fase de renovação no ambiente familiar para você de Câncer. Para você que é de Leão, o céu sugere um renovar de laços com seus amigos, graças à Lua e Urano. Tem espaço para novos contatos e um fortalecimento do senso de união. Com Vênus e Plutão apoiando essa conjunção, é um bom momento para trocas profundas e também harmonia emocional. Você que é de Leão. Agora chegamos em Virgem. Hoje o céu sugere um dia dinâmico para você, trazendo novidades para a rotina de trabalho. Use essa energia para pensar diferente e tornar as suas atividades mais variadas e interessantes. Vênus e Plutão em harmonia abrem espaço para soluções criativas que possam beneficiar seus interesses, hein, virginiano? Agora você que é de Libra, o encontro da Lua e Urano na sua área espiritual traz uma ampla visão de vida, sugerindo mudanças positivas para sua rotina. Junto com Vênus em Libra e Plutão na sua área social, eles potencializam seu magnetismo pessoal e abrem espaço para conexões revigorantes. Mensagem para você, que é de Libra. Agora, Escorpião. O encontro entre Lua e Urano na área íntima sugere a possibilidade de romper com velhos condicionamentos emocionais. E isso pode lhe oferecer novas perspectivas e estratégias para a superação de desafios. Além disso, a combinação entre essa dupla Vênus e Plutão pode estimular diálogos genuínos e o fortalecimento de laços afetivos na área familiar. Lembre-se, a verdade e a honestidade

prosperidade são fundamentais, escorpianos. Chegamos em Sagitário. A parceria entre Lua e Urano abre espaço para renovações na maneira com que você interage com aqueles que estão ao seu redor. E essa fase, ela sugere oportunidades de fortalecer a união e de encarar também surpresas com coragem. Além disso, o prazer em conversas informais e genuínas fica em destaque, graças ao alinhamento entre Vênus e Plutão. E essa mensagem é para você, de Sagitário. Agora, Capricórnio. O céu do dia sugere uma necessidade de se adaptar para manter o dia fluindo bem. Lua e Urano se unem, indicando possibilidades para soluções práticas e inventivas que possam ajudar a enfrentar os desafios rotineiros. Essa conjunção se conecta de forma harmoniosa com Vênus e Plutão na área de trabalho, despertando o quê? O potencial para iniciativas criativas bem-sucedidas para você que é de Capricórnio. Agora, Aquário. O encontro entre a Lua e Urano sinaliza um dia para você abraçar novas experiências e pensamentos inovadores. Esse aspecto que acontece na área social propõe um olhar revolucionário sobre a vida. Além disso, a harmonia com Vênus na área espiritual propicia momentos mais profundamente significativos. Plutão, que está no seu signo de Aquário, fortalece essa transformação existencial, hein? Para encerrar, Peixes. A presença da Lua e Urano na área familiar sugere um dia criativo e estimulante em casa. As relações íntimas podem se tornar mais sólidas, trazendo confiança recíproca e estabelecendo conexões mais profundas. O grande trígono de Vênus e Plutão indica um momento excelente para construir bases sólidas e superar desafios. Tá aí. Essa é a previsão para você de Peixes e essa foi a previsão do Personário para hoje, dia 7 de agosto, sexta-feira. Vou pro intervalo. São 6 horas e 22 minutos. Mas fica aí, porque na volta a gente dá um giro na cidade para saber como é que Fortaleza acordou. E claro, a gente conversa mais um pouquinho, tá?

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1: Vamos lá então, vamos dar aquele nosso giro para saber como é que Fortaleza amanheceu nessa sexta-feira. Nossas câmeras de monitoramento do Sistema Verdes Mares trazem imagens em tempo real para junto de você a gente trafegar agora pela cidade. Vamos lá então. Estamos agora na Avenida da Universidade, do ladinho da Reitoria da UFC. Trânsito super tranquilo, trânsito fluindo, manhã de sol em Fortaleza. E os carros estão aí passando, chegando, né? Vindo lá da João Pessoa, chegando por aí no cruzamento quase com a 13 de maio. E o trânsito está tranquilo nesse momento. Agora a gente sai desse ponto, vai lá para Dom Luiz, para o outro lado da cidade, vai saber como é que está o trânsito por lá. Fluindo também, trânsito tranquilo na Avenida Dom Luiz. É para quem está chegando na Praça Portugal. Trânsito bom. Saindo agora, vamos lá para a avenida que dá acesso ali a leste-oeste, né? Esse sentido aí é Monsenhor Tabosa, né? Para quem tá indo para Monsenhor Tabosa, tá movimentado. O sentido oposto, para quem vai lá para o lado da leste-oeste, o trânsito está bem mais tranquilo. Manhã de sol também por lá. Agora, o amanhecer é diferente, a cor também fica tão bonita aí no bairro da Aerolândia, né? Tem uma luz bonita no bairro da Aerolândia, ali na Raul Barbosa. Pra quem... Não sei se esse laranja tá refletindo na luz do sol, né? Mas tá um... Sempre foi bonito. O amanhecer daí é especial. É igual a Barra do Ceará. É um amanhecer lindo também por lá. E aí, na Avenida Raul Barbosa, tá bonito. A cor tá bonita do dia. E o trânsito, como é que tá? Que é o que importa pra você que tá dirigindo pela cidade. Tá movimentado, principalmente para quem vem do Castelão e vai no sentido da Aldeota. Tá fluindo, não tá lento, mas tá bem movimentado. Para quem tá saindo da Aldeota e indo pro lado do Castelão, tá bem mais tranquilo. Para quem vai ali por baixo pela Murilo Borges, mais tranquilo ainda. Agora nós vamos para outro ponto da cidade, que é justamente a Avenida Heráclito Graça. Como é que tá a Heráclito Graça? Tá tranquila nos dois sentidos, para quem vem da Aldeota e vai pro centro, ou para quem tá vindo do centro e vai no sentido da Aldeota, esse ponto da Heráclito. A pista molhada, essa área por lá, é no cruzamento da Ildefonso Albano, mas foi chuva rápida, porque o dia tá bem claro por lá também. Avenida Heráclito Graça, com Ildefonso Albano, trânsito super tranquilo agora, nesse momento, às 6h28. Washington Soares, para a gente encerrar o nosso giro, tranquila. Mais movimento para quem vai para o sentido do centro, ou melhor, para Aldeota e centro. E para quem vem lá da Aldeota e vai para o sentido da região metropolitana, o trânsito está bem mais tranquilo. Eu também tenho um áudio aqui do Luiz, que mandou informação de trânsito, né, Luiz? Diz lá.
2: Bom dia, Daniela de Lavoe e toda a sua equipe. Chegamos a sexta-feira, o término da semana.
1: Pois é.
2: Graças a Deus, uma semana bem abençoada. Trafegando aqui pela Avenida Sargento Hermínio, na altura aqui do Rio Mar,
1: como Shopping é tá?
2: Rio Mar. Trânsito fluindo normal.
1: Que bom. Obrigada, Luiz, pela carona e pela informação. Tem também aniversário, hein?
3: Bom dia, Dani. Bom dia, Tom.
1: Bom dia.
3: Eu sou uma ouvinte, a Cida também, deste programa. Eu moro aqui no Jereissati. E hoje eu estou aniversariando.
1: Olha, que linda. E a Hermídia. Parabéns para você, viu? Muita saúde, que Deus te proteja, que seja um dia cheio de demonstrações de afeto, de muito carinho. E que Deus te dê muita saúde, que é o mais importante, né? O resto aí a gente vai tendo como consequência e como lucro. Mas que você tenha muita saúde. São 6h29. Eu vou agora para o Rádio Notícias Verdes Mares, mas é meia hora, para depois a gente voltar com o Bom Dia Nordeste. Então você fica agora com Elisiane Correia no Rádio Notícias Verdes Mares. E 7 horas eu te encontro para a gente continuar por aqui, certo? Até já.

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1: Bom dia, está no ar o Rádio Notícias Verdes Mares. Hoje é sexta-feira, dia 7 de agosto de 2026. Vamos conferir as manchetes do dia. Famílias brasileiras perdem mais de 62 bilhões para as bets no ano de 2025. Escolas municipais de Fortaleza vão inserir feijoada e escondidinho na merenda escolar. Evandro Leitão garante permanência de desfiles de carnaval na Avenida Domingos Olímpio. Agentes públicos de Acopiara são alvos de operação do Ministério Público por suspeita de fraudes. E ainda, os detalhes, as notícias do esporte, as últimas informações sobre os times cearenses para os compromissos do fim de semana. Essas e outras notícias a partir de agora.
0: Segurança.
1: A Lei Maria da Penha completa hoje 20 anos com um marco no combate à violência doméstica e familiar contra a mulher no Brasil. A legislação criou mecanismos de proteção às vítimas, endureceu o tratamento dado aos agressores e mudou a forma como o país enfrenta esse tipo de crime. Apesar disso, duas décadas depois, os números mostram que o desafio continua. Dados do Ministério da Justiça e Segurança Pública revelam que 732 mulheres foram vítimas de feminicídio apenas no primeiro semestre deste ano, o que representa uma média de 4 assassinatos por dia. Ao mesmo tempo, o número de medidas protetivas de urgência atingiu o maior patamar da série histórica. Entre janeiro e junho, a Justiça concedeu mais de 337 mil medidas em todo o país. A lei recebeu o nome de Maria da Penha, que ficou paraplégica após sofrer duas tentativas de homicídio praticadas pelo então marido em Fortaleza, em 1983. O caso se tornou símbolo da luta contra a violência de gênero e deu origem à legislação sancionada em 2006. Pela lei Maria da Penha, pedidos de medidas protetivas devem ser analisados pela Justiça em até 48 horas. Segundo o Conselho Nacional de Justiça, mais da metade dessas decisões é concedida no mesmo dia, garantindo proteção rápida às vítimas. E a Força Integrada de Combate ao Crime Organizado do Piauí realizou duas operações em cidades cearenses contra membros de facção. A informação com o João Gabriel Tres.
2: Duas operações deflagradas nesta quinta-feira pela Força Integrada de Combate ao Crime Organizado no Piauí têm como alvos membros de uma organização criminosa com atuação no Ceará. Foram cumpridos mandados de prisão preventiva e temporária, busca e apreensão e ainda medidas de bloqueio judicial de ativos financeiros, que resultaram em mais de 18 milhões de reais em sequestro de bens e valores. No Ceará, os policiais cumpriram ordens judiciais em Fortaleza e nos municípios de Camocim e Granja, além de também atuarem em cidades do Piauí e de Goiás. O objetivo é investigar a prática dos crimes

0: de organização criminosa, tráfico de drogas, lavagem de dinheiro e ocultação patrimonial. Durante a operação, foi preso o suspeito de um homicídio contra um policial civil em Granja, crime ocorrido em dezembro de 2023. João Gabriel Tres para Verdinha FM 92.5.
1: E após uma discussão com um cliente em Fortaleza, entregadores soltaram fogos e derrubaram o portão de um condomínio. O Bergson Araújo detalha esse caso.
2: Uma discussão entre um entregador de aplicativo e uma cliente terminou em um protesto com buzinaço, fogos de artifício e a derrubada de um portão de um condomínio. O caso aconteceu no bairro Jockey Club, em Fortaleza, na noite de quarta-feira. Tudo começou após o motociclista Lucas Moura de Souza Silva publicar um vídeo nas redes sociais em que relata ter tido a mochila de entregas danificada e o pedido retirado à força por uma cliente. Ao Diário do Nordeste, o entregador relatou que, ao chegar ao local com a encomenda, foi recebido pela filha da cliente. Ela informou o código de retirada solicitado pela plataforma, mas ele notou que os números eram incorretos. Minutos depois, conforme o relato de Lucas, a mãe da jovem desceu até a portaria e teria agido com grosseria após ele reforçar que não poderia entregar o pedido, pois o código informado ainda não havia sido aceito. A reportagem entrou em contato para mais informações sobre o ocorrido com a condômina, que não quis se identificar. No relato, ela ressaltou que não danificou a mochila de propósito e afirma se arrepender da discussão. Conforme a cliente, o pedido foi encerrado por ela antes mesmo de descer para buscá-lo, pois já estava pago. Porém, ao chegar à portaria, encontrou resistência por parte dele, que insistia em solicitar o código de entrega. Em nota, o iFood disse não tolerar qualquer tipo de violência, ofensa, agressão, preconceito ou assédio envolvendo entregadores, clientes ou restaurantes parceiros. Ainda de acordo com a plataforma, o caso está sendo apurado internamente para a adoção das medidas cabíveis. Procurada, a Polícia Civil do Ceará disse que investiga denúncias de crimes de dano e ameaça registrados no bairro Jockey Club. Mais informações você encontra na matéria completa no site do Diário do Nordeste. Da redação, Bergson Araújo para Verdinha FM 92.5 e TV Diário.
1: E 9 motoristas e motociclistas que atuam por aplicativo foram conduzidos à delegacia por manipularem preços de corridas no bairro Cumbuco, em Caucaia, na região metropolitana de Fortaleza. A prática é conhecida como dinâmica entre os profissionais. A ação policial também terminou com 26 celulares apreendidos. De acordo com a Polícia Militar do Ceará, agentes do 12º Batalhão patrulhavam na Avenida das Dunas quando suspeitaram do comportamento de motociclistas estacionados. Ao todo, 9 pessoas e 6 veículos foram conduzidos à delegacia. Conforme informado pelos envolvidos, eles participavam da mesma prática e assumiram a propriedade dos aparelhos celulares apreendidos. Conforme a Secretaria de Segurança Pública e Defesa Social, 2 homens foram autuados, enquanto 6 homens e uma mulher foram ouvidos como testemunhas. Um dos homens, de 33 anos, possui antecedentes criminais por roubo e tráfico de drogas. 6h39.
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1: Mais de 60 imóveis comerciais e residenciais foram identificados como com gambiarras de energia no bairro Passaré, em Fortaleza. As irregularidades foram localizadas a partir de uma operação de rotina realizada pela Enel, com apoio das forças de segurança. Durante as inspeções, os responsáveis de 2 residências e 1 ponto comercial foram encaminhados ao 16º Distrito Policial, onde os 3 foram presos em flagrante pelo crime de furto de energia. Após a normalização da rede, a distribuidora recolheu um total de 11,4 quilos de cabos utilizados nas ligações indevidas dos imóveis. Ações como essa fazem parte do conjunto de medidas contínuas da distribuidora para combater o furto de energia, reforçar a segurança da população e garantir a integridade da rede elétrica. Até o momento, neste ano, 162 pessoas já foram presas por furto de energia no Ceará. Além de ser um crime com pena prevista de 1 a 8 anos de reclusão,

0: o furto de energia afeta diretamente a qualidade do serviço prestado pela companhia e põe em risco a população. As ligações irregulares podem causar curtos-circuitos e sobrecarga na rede elétrica, ocasionando interrupção no fornecimento de energia. Também é importante pontuar que parte dessa energia furtada vai para a tarifa, sendo paga pelos demais consumidores. O consumidor tem papel importante no combate ao furto de energia. Para denunciar, o cliente pode ligar gratuitamente para a Central de Relacionamento da Enel, Ceará, pelo telefone 0800 285 0196, disponível 24 horas por dia. E os desfiles de carnaval serão mantidos na Avenida Domingos Olímpio, de acordo com o prefeito Evandro Leitão. A Ana Beatriz Caldas traz os detalhes.
1: Após a Prefeitura de Fortaleza cogitar levar os desfiles que ocorrem na Avenida Domingos Olímpio durante o Carnaval para o estacionamento da Arena Castelão, o prefeito Evandro Leitão afirmou nesta quinta-feira que a possibilidade da mudança foi descartada. Segundo o prefeito, em 2027, os desfiles serão mantidos no ponto tradicional de cultura popular do período de folia. Ele explicou ao Diário do Nordeste que a decisão foi tomada de forma coletiva após o Fórum do Carnaval de Fortaleza, formado por representantes de agremiações carnavalescas da cidade, decidir pela permanência no local atual. Fontes de grupos que integram o fórum explicaram à reportagem que a gestão municipal sugeriu a transferência dos desfiles para o Castelão para oferecer melhor logística e infraestrutura. A maioria dos brincantes, no entanto, foi contra a mudança, alegando que a Domingos Olímpio é um local de tradição para quem faz e brinca o carnaval. Uma das principais vias da capital, a avenida recebe os desfiles de agremiações carnavalescas há 30 anos, nos 4 dias de carnaval. No local se apresentam maracatus, afoxés, blocos, cordões e escolas de samba. Da redação, Ana Beatriz Caldas para a Verdinha FM 92.5 e a TV Diário.
0: E o São João de Maracanaú, festejo tradicional na região metropolitana de Fortaleza, foi anunciado nesta quinta-feira como enredo da Escola de Samba Inocentes de Belfor Roxo em 2027. Esta será a quarta vez que a festa inspira sambas enredos. Anarriê Alavantu, o Grande Alto de Maracanaú, foi o título do enredo escolhido pela agremiação carioca. O grupo disputa a Série Ouro do Carnaval do Rio de Janeiro no próximo ano. A escola também informou que o responsável pelo projeto de criação é o carnavalesco Wagner Gonçalves, que levou a Caçulinha da Baixada ao grupo especial em 2012. O lançamento oficial do Samba Enredo deve ocorrer no dia 30 de agosto, com a coroação da nova rainha da bateria Camila Beatriz, durante a feijoada na quadra da agremiação, a partir de 3 da tarde. 6h43.
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0: A gente faz aquele giro pelas principais vias de acesso aqui da capital nessa manhã de sexta-feira, começando lá pela Avenida Washington Soares, quem vai no sentido ali do Cambeba, Messejana, movimentação um pouquinho mais intensa nesse momento. Já do outro lado, para quem está indo ali sentido Cocó, a movimentação segue mais tranquila. Outro ponto de acesso é Heráclito Graça, para você. Para quem está indo direto ali para o centro da cidade, a movimentação está mais intensa nesse horário. Já do outro lado, para quem segue ali no sentido da Aldeota, a movimentação está mais tranquila. 6h44 e no próximo bloco. Famílias brasileiras perderam mais de 62 bilhões para as bets no ano passado. Escolas municipais de Fortaleza vão servir feijoada e escondidinho na merenda escolar. E ainda as últimas informações sobre os times cearenses para os compromissos desse fim de semana. A gente volta em instantes aqui na Verdinha FM, o jornalismo que fala a nossa língua.

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0: 6h47.
1: Educação.
0: Um aparelho de ar-condicionado pegou fogo em uma sala de aula do curso de História da Universidade Federal do Ceará, localizada na área 2 do Centro de Humanidades, no campus do Benfica. Conforme relatos compartilhados por universitários das redes sociais, o incidente colocou os estudantes e servidores em risco devido à suposta ausência de extintores de incêndio no bloco. Além disso, houve danos no sistema de iluminação e do projetor da sala. Em nota, a UFC informou que o fogo foi controlado e que ninguém ficou ferido. A universidade reforçou que está tomando todas as medidas necessárias para restabelecer as condições de uso do ambiente com segurança, incluindo um levantamento da necessidade de reforço de extintores na região e a recarga dos extintores utilizados. E o Ceará é o estado com mais escolas nota 10 do IDEB 2025. O Índice de Desenvolvimento da Educação Básica, divulgado nesta quarta-feira pelo Ministério da Educação. Os detalhes com Mayara Mourão.
2: 51 escolas do Ceará atingiram a nota máxima na avaliação nos anos iniciais, ou seja, no primeiro ciclo de aprendizagem do ensino fundamental. Além do Ceará, apenas o estado de Alagoas registrou escolas com nota máxima, com 26 escolas. O período compreende do primeiro ano ao quinto ano e é direcionado a crianças de 6 a 10 anos de idade. Os resultados do IDEB são calculados a partir dos dados do censo escolar e das médias de desempenho obtidas no Sistema de Avaliação da Educação Básica, o SAEB. Para atingir a nota máxima, as escolas devem registrar bons indicadores de fluxo escolar e de desempenho dos estudantes. 5 cidades cearenses tiveram o maior número de escolas com bons resultados nos anos iniciais. Sobral, na região norte do estado, teve o maior número de escolas com nota 10 nessa etapa da aprendizagem, com 9 instituições de ensino no ranking. Os municípios de Coreaú, Cruz e Pedra Branca também se destacaram com 7 escolas cada. Já a cidade de Pires Ferreira teve 4 escolas na lista. Ao todo, 20 municípios do Ceará aparecem no ranking. Com reportagem de Alexia Vieira e Ana Beatriz Caldas, Mayara Mourão para a Verdinha FM.
0: E as escolas municipais de Fortaleza vão servir feijoada e escondidinho na merenda escolar. O anúncio foi feito nesta quinta-feira pelo prefeito Evandro Leitão durante evento na Escola Municipal de Tempo Integral Professor Francimar Mangueira, no bairro Granja Portugal. A reportagem é do Diego Barbosa.
3: Depois do incremento do pratinho, outras novidades gastronômicas vão integrar ao

0: Cardápio das escolas da rede municipal de Fortaleza. Escondidinho de carne moída com arroz branco, feijoada e fricassê de frango serão os pratos adicionados ao menu. As opções serão servidas às quartas-feiras deste mês de agosto, em alusão ao Dia do Estudante, celebrado no dia 11. A partir de setembro, uma das opções de prato seguirá no cardápio permanentemente, mediante escolha feita pelos próprios alunos. Em agosto do ano passado, foi anunciado que uma das delícias mais tradicionais do Ceará entraria em vigor nas escolas municipais de Fortaleza, o pratinho. A inserção ocorreu dentro de um plano de melhorias nutricionais responsável por levar à merenda escolar o pratinho com arroz branco, creme de galinha, legumes cozidos e farofa, sempre às sextas-feiras. À época, uma das novidades era também a inclusão de professores e servidores, mesmo os terceirizados, na merenda sem perda do direito ao vale alimentação. O mesmo vale para agora, a partir da adição dos novos pratos. Diego Barbosa para Verdinha FM 92.5 e TV Diário.
1: 6h51.
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1: Fortaleza deve ofertar 2 mil atendimentos para mulheres até o final do mês de agosto. Os serviços são realizados na unidade móvel do programa Agora Tem Especialistas. As informações com Rodrigo Miranda.
3: A Carreta da Saúde da Mulher oferece consultas ginecológicas, exames de mamografia e ultrassonografia transvaginal, pélvica e das mamas. Os procedimentos são realizados mediante agendamento prévio via Central de Regulação do município. Segundo a Prefeitura de Fortaleza, a iniciativa tem o objetivo de reduzir o tempo de espera por consultas e exames especializados, além de ampliar o acesso à prevenção, rastreamento e diagnóstico precoce de cânceres. A estrutura da carreta conta com consultório ginecológico e salas destinadas à realização de mamografias, ultrassonografias, acolhimento e espera. A Secretaria Municipal de Saúde projeta cerca de 2 mil atendimentos até o final do mês de agosto. A pasta ressalta que desde 2025 tem intensificado as ações no intuito de melhorar o atendimento às mulheres. Entre as principais medidas está o aumento no número de médicos mamógrafos, que subiu de 7 para 14. A SMS ressalta que essa ampliação resultou em uma redução de 92% na fila de espera por exames via SUS. A meta da gestão é zerar a fila até outubro. Essa é a segunda vez que Fortaleza recebe unidades móveis do programa Agora Tem Especialista. Em março deste ano, carretas de atendimento oftalmológico foram instaladas no estacionamento do Hospital da Mulher. Naquela ocasião, a campanha realizou mais de 7 mil atendimentos durante todo o mês. Rodrigo Miranda para Verdinha FM 92.5 e TV Diário.
1: O plano de reforma para o Hospital Geral Dr. César Caos já foi entregue à Superintendência de Obras Públicas. A unidade foi fechada após um incêndio em novembro de 2025. Quem traz as informações é a Alexia Vieira.
4: De acordo com a titular da Secretaria da Saúde, o novo projeto prevê a ampliação das vagas de UTI e dos leitos cirúrgicos do hospital. O plano passará por orçamento para a posterior abertura da licitação das obras. Em nota, a Superintendência de Obras Públicas informou que as intervenções estão em fase de estudos preliminares em parceria com a CESA. Ainda não há previsão para o início do processo licitatório. No local, as portas continuam fechadas e sem sinal de intervenções. O prédio centenário já apresentava estrutura antiga e o governador Elmano de Freitas sinalizou em declarações anteriores que a estrutura precisaria ser demolida para a construção de um novo edifício. Após o incêndio em novembro de 2025, os atendimentos da maternidade e neonatologia foram transferidos para outras unidades da rede pública, como o Hospital Universitário do Ceará e o Hospital da Mulher. Alexia Vieira para a Verdinha FM 92.5 e TV Diário.
1: 6h54.
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1: O Ministério Público do Ceará realizou uma operação contra agentes públicos em Acopiara. Ex-gestores públicos e empresários são suspeitos de fraudes em licitações e contratos. A Claudiana Mourato traz agora os detalhes da ofensiva.
5: O Ministério Público do Ceará deflagrou na manhã desta quinta-feira, 6 de agosto, a Operação Regresso, em Acopiara, no Centro-Sul. A ação cumpriu 11 mandados de busca e

apreensão contra agentes públicos, ex-gestores municipais e empresários, além de outras medidas cautelares, como afastamento de função pública, autorizadas pelo Tribunal de Justiça do Estado. O MP apura possíveis crimes cometidos na

0: corrupção, fraude em licitações, associação criminosa e a lavagem de capitais. Entre os investigados está o ex-prefeito de Acopiara, Antônio Almeida Neto. A defesa do ex-prefeito disse que ainda não teve acesso aos autos. Só após isso é que vai se manifestar. Claudiana Mourato para Verdinha FM.
1: 6h56.
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1: O presidente da FAEC visita as instalações do frigorífico da empresa Masterboi. Quem traz os detalhes é o Egídio Serpa.
3: Bom dia, teleouvintes do Rádio Notícias Verdes Mares. O presidente da Federação da Agricultura e Pecuária do Ceará, a FAEC, Abilcar Silveira, visitou nesta semana o frigorífico do grupo Masterboi no município de Canhotinho, em Pernambuco. Ele disse a mim que ficou muito bem impressionado com o que viu lá, na companhia do secretário do Desenvolvimento Econômico do Governo do Ceará, Fábio Feijó, do secretário executivo do Agronegócio, Silvio Carlos Ribeiro, e do deputado Salmito Filho. O presidente da FAEC informou que as obras de construção do frigorífico do Masterboi em Iguatu, aqui no Ceará, começarão no próximo mês de janeiro e estarão concluídas em meados de 2028, quando o equipamento entrará em operação. Hoje, o frigorífico da Masterboi em Pernambuco abate 600 bovinos por dia, número que vai crescer nos próximos meses. Desse total, 12% são animais oriundos do Ceará. Até o fim deste ano, porém, esse percentual cearense saltará para 20%, como informaram os diretores da Masterboi. Para o início da construção do frigorífico da Masterboi em Iguatu, falta a licença ambiental, que está sendo providenciada pela SEMASSE. O investimento da Masterboi em Iguatu será de R$ 350 milhões. Egídio Serpa, para o Rádio Notícias Verdes Mares.
1: O levantamento do Comitê Nacional de Secretários da Fazenda aponta que as famílias brasileiras perderam mais de 62 bilhões para as BETs no ano passado. Os detalhes desse levantamento com o Sávio Manfredini.
4: Os dados constam no Boletim Fiscal dos Estados, divulgado nesta quinta-feira pelo Comitê Nacional de Secretários de Fazenda, o Consefaz, com base em estatísticas de pagamentos do Banco Central. O montante de 62 bilhões e meio de reais corresponde ao valor líquido, ou seja, a diferença entre o dinheiro apostado e o devolvido em forma de prêmio. Este valor equivale a uma média de 4 bilhões e 700 milhões de reais por mês, considerando o período de outubro de 2024 a março de 2026. As perdas equivalem a 0,68% da renda nacional disponível bruta das famílias e consideram as transferências feitas por PIX para as casas de aposta. No mesmo período, as BETs movimentaram quase 351 bilhões de reais em transações via PIX. O estudo mostra ainda que desde a regulamentação das BETs em janeiro do ano passado, houve uma mudança no volume de transferência via PIX destinadas ao setor de artes, cultura, esporte e recreação, indicando o maior comprometimento da renda das famílias com as apostas. A lei que regulamentou as BETs determina que as empresas bloqueiem o acesso de usuários identificados como compulsivos. O boletim aponta também que desde outubro do ano passado, quando entrou em vigor a proibição de apostas para beneficiários do Bolsa Família, houve desaceleração no ritmo das transações. Segundo o Consefaz, o resultado indica que a medida teve efeitos concretos sobre o volume agregado de transações, sugerindo que as famílias de menor renda tinham participação significativa no mercado de apostas. Sávio Manfredini para Verdinha FM 92.5 e TV Diário.
1: 7h.
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1: Fernanda Alves chega com as informações do Fortaleza e do Ceará.
5: Fortaleza segue na preparação em Cuiabá. Hoje tem mais um treino a partir das 4 horas da tarde e a equipe focada nessa vitória importante fora de casa, já que o Fortaleza, como visitante, não vem fazendo um bom papel pela Série B. É um momento também para Paulo Autuori fazer mais testes no elenco. Ele que vem utilizando muitas peças para poder entender ali a base que ele tem para a equipe que ele quer para o restante da temporada. Paulo Autuori, inclusive, falou sobre contratações, que no momento não é o que ele quer, assim, é indiferente para ele. Se vier bem, se não vier, paciência.

0: E, além disso, tem o ponto onde ele quer, de fato, potencializar os atletas que estão no Fortaleza. O objetivo dele é trazer mais esses atletas para ganharem mais força e, de fato, ser essa força do Tricolor de Aço pensando nos jogos. O Tricolor de Aço joga no domingo, lembrando a você, 6 horas da tarde, lá na Arena Pantanal, em Cuiabá. Essas são as informações do Fortaleza. O Ceará tem a saída de Juan Alano. Ele deixa o alvinegro de Porangabuçu e já tem destino certo, que é o Sport. Uma rescisão contratual em comum acordo com o Ceará, a equipe não questionou ou dificultou a saída dele, e agora ele vai rumo para Recife, onde vai disputar o restante da Série B pela equipe pernambucana. Com as informações de Fortaleza e Ceará, direto da redação, Fernanda Alves, para a Rádio Verdinha 92.5 e TV Diário.
1: 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Você volta a ficar muito bem acompanhado com a Daniela Delavor e o Bom Dia Nordeste.

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1: Agora são 7h05. Agora, bom dia pra você. Bora pra mais uma hora aqui no Bom Dia Nordeste? Você que estava acompanhando o Rádio Notícia Verdes Mares, nós seguimos agora com Bom Dia Nordeste. Lembrando que nós estamos por aqui todos os dias a partir das 5 horas da manhã. A gente dá essa pausa de meia hora para você ficar bem informado no Rádio Notícia, o mais antigo noticioso do Brasil. E a gente volta agora para ficar juntinho de você por mais uma hora. Então nós vamos juntos a partir de agora, dando bom dia para essa equipe maravilhosa. Bom dia para Augusto Assunção, nosso Cancão da Quirais, ele que coloca no ar tudo que você ouve pela Verdinha FM.

0: 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Bom dia, Assunção. Bom dia para Sara de Queiroz, também a nossa produtora, Alinha Mariano, nossa assistente de estúdio. Lá em cima nós contamos com todo o trabalho e o talento de Tiago Nobre, nosso diretor de imagens, Diego Castro, operador de caracteres, a Carlinha Rodrigues colocando a gente no ar para a TV Diário. Então você que nos acompanha pelo rádio ou pela TV, você está junto com a gente nessa sinergia aqui do Sistema Verdes Mares. Na redação integrada do Sistema Verdes Mares, nós contamos também com o trabalho da Sofia Leite, a nossa produtora também, que dá todo o suporte para a Sara de Queiroz, nosso estagiário João Duarte, além da Maiara Mourão, para completar essa equipe que é grande, não é não? A gente completa essa equipe com você, ouvinte. É você, telespectador. É você que faz o Bom Dia Nordeste, que fica junto com a gente aqui no 98887-1306. Esse é o nosso WhatsApp, que você manda a sua mensagem, registra a sua audiência, participa das nossas conversas aí com os nossos entrevistados. Olha, eu vou te adiantar, antes da gente falar de trânsito, eu vou te adiantar um negócio. Daqui a pouquinho, às 7h20 da manhã, vai ter Juliana Formiga ao vivo aqui nos nossos estúdios. E hoje também nós vamos conversar ao vivo com um grande artista. Ele é lá do Cariri, viu? Ele é do Crato. É, ele ficou conhecido na internet como o Menino que se Pinta. Ele faz um trabalho belíssimo e foi indicação de ouvinte conversar com ele. Uma ouvinte mandou mensagem no meu Instagram, mandando um vídeo dele. E dizendo assim, eu ia ser tão legal se pudesse conversar no Bom Dia Nordeste com ele. Eu achei o trabalho fantástico. Fui atrás, falei com ele e ele conversa hoje ao vivo com a gente, lá do Crato. Ele faz um trabalho no corpo, no rosto e no busto, homenageando cidades, homenageando causas, homenageando imagens de vários santos. É um trabalho, uma das coisas mais bonitas que eu já vi nos últimos tempos. Então, se você tá com a gente pelo rádio, você vai escutar essa história. E se você tiver com a gente pela TV, você vai poder ver essas imagens que são sensacionais. Não perde essa entrevista, 7h40, daqui a pouquinho ao vivo, o David Ferreira, um grande artista, vai conversar com a gente ao vivo. Então não perde, porque vale muito a pena, viu? Então vamos saber como é que tá o trânsito agora, às 7h08?
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0: Vamos dar um giro na cidade para saber como é que tá Fortaleza nesse amanhecer nada, né? Já são 7h09 agora, já amanheceu faz tempo. Vamos lá, Tiago Nobre. Por onde é que a gente começa o nosso giro? A gente vai saber agora como é que tá Fortaleza, Avenida da Universidade, trânsito movimentado, hein? Trânsito movimentado na Avenida da Universidade para quem tá vindo da João Pessoa. Cruzamento ali com a 13 de maio, do ladinho da reitoria da UFC. Trânsito movimentado agora nesse ponto da região. Saímos desse ponto e vamos agora lá para Dom Luiz. Movimentada também essa Avenida Dom Luiz, para quem está chegando na Praça Portugal. Saímos da Dom Luiz, chegamos agora em outro ponto da cidade. Estamos na avenida que dá acesso ao Leste-Oeste. Avenida que dá acesso ao Leste-Oeste, com trânsito super tranquilo. Para quem vem da Leste-Oeste para Monsenhor Tabosa também. Trânsito fluindo no viaduto. Embaixo do viaduto, trânsito bom também na Alberto Nepomuceno. Trânsito fluindo sem nenhum problema. Raul Barbosa, trânsito movimentado, principalmente no sentido da aldeota. Para quem vai para o Castelão, um pouquinho de movimento, mas está mais tranquilo. E Murilo Borges, mais tranquilo ainda. Avenida Heráclito Graça, com Ildefonso Albano, trânsito tranquilo, um pouquinho só mais de movimento para quem vai para o centro de Fortaleza, mas para quem está no sentido oposto, trânsito tranquilo agora. Washington Soares, para quem vem da aldeota no sentido da região metropolitana, trânsito um pouco mais movimentado. Para quem vai para a aldeota, chegando aí pela região metropolitana, trânsito bem mais tranquilo. Avenida Washington Soares, no cruzamento com a Oliveira Paiva. Essa é a situação agora, no momento. Se você quiser compartilhar aqui a sua informação de trânsito, é só mandar no nosso WhatsApp, tá? 98887-1306, um áudio rapidinho aqui do César. César não, do Deusimar, que ele é motorista, tá levando os meninos pro colégio. Tá.

0: sua fã. Um beijo.
1: Um beijo. É a Aninha, né? Um beijo, Aninha. Um beijo pra... Ou é a Alice que tá falando? Tem o Márcio também. É a Alice? Porque a Alice não costuma gravar, né? Quem grava mais é a Aninha. Um beijo pra vocês e boa aula, viu? 7:11. Pode mandar sua mensagem de trânsito. Daqui a pouquinho tem Juliana Formiga aqui nos nossos estúdios. Mas agora a gente vai seguindo por aqui. Quando você mandar sua mensagem de trânsito, a gente traz.
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1: A Terra do Sol completou 300 anos em 2026. O marco que Fortaleza alcançou traz em suas entrelinhas a transformação de uma vila para a quarta maior capital do Brasil. Um dos principais desafios contemporâneos é manter sua luz e lidar com o calor. Como as construções da capital do Ceará têm se adaptado à crise climática para quem vive nela? É sobre isso que falamos agora no primeiro episódio do especial Cidade Sem Sombra.
3: Essa história se passa no Feijão, uma pequena comunidade no distrito de Bom Princípio, em Caucaia, na região metropolitana de Fortaleza. Foi lá que a fisioterapeuta Ana Clara Ramos nasceu e se criou. Um local quente, com poucas árvores e muita poeira.
4: Logo após a pandemia da Covid-19, em 2022, ela se mudou para a capital, mais especificamente para a região da Barra do Ceará. Mas seu objetivo era ficar mais perto da brisa do mar, ele não foi alcançado.
5: A minha casa, na parte da frente, na área, né? Ela não é tão quente. O que se torna mais quente é o meu quarto, porque é onde o sol bate. Aí não tem quem fique no quarto durante o dia, porque é muito quente, é muito abafado. Por mais que você abra as janelas, deixe a porta do quarto aberta, ainda é aquele calor, aquele mormaço, sabe?
3: E a solução é conhecida por quem já passou por algo parecido e tem a mínima condição. Mesmo com a conta de energia ficando mais cara, ela comprou um ar-condicionado. Ainda assim, as lembranças são vivas na memória.
5: A ventilação não dava conta, ficava muito quente. Não tinha como dormir na cama, eu acabava em dormir na varanda.
3: A Terra do Sol é conhecida pela sua luz, pela proximidade com o mar e pelas altas temperaturas. Mas o calor, que faz parte da identidade da cidade, está mudando e tornando Fortaleza menos amistosa.
4: Hoje as temperaturas médias já chegam a 32 graus e durante as ondas de calor, cada vez mais frequentes, os termômetros podem ficar até 5 graus acima disso. Desconforto não está apenas nas ruas. Ele entra pelas janelas e telhados e se instala dentro de casas e prédios.
3: O cenário se complica diante da confirmação de um super El Niño, o aquecimento anormal das águas do Oceano Pacífico, que impacta o regime de chuvas no Nordeste do Brasil. A previsão dos órgãos meteorológicos é que este seja um dos fenômenos mais intensos dos últimos 50 anos. A condição está posta pela natureza. E então, o que Fortaleza tem feito para conviver com o calor? Diante de um futuro ainda mais quente, vem a pergunta. As construções cearenses estão preparadas? Eu sou Sara de Queiroz.
4: Eu sou o Nicolas Paulino.
3: E esta é a primeira reportagem do especial Cidade Sem Sombra, da Verdinha FM. Episódio 1, Sol de Rachar.
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4: A Fundação Cearense de Meteorologia e Recursos Hídricos, a FUNCEME, revela que o cenário preocupa porque os modelos climáticos indicam a persistência e uma possível intensificação do aquecimento ao longo do segundo semestre de 2026, especialmente entre setembro e novembro.
3: Quem traz um panorama do que está por vir é o diretor técnico da Fundação, Francisco Vasconcelos Júnior.
7: Nós teremos impactos de ondas de calor, né? Aqueles dias com temperaturas bastante elevadas. Isso associado a altas temperaturas, associa maior evaporação. O solo, a vegetação um pouco mais seca, né? Ela perde água, perde vapor para a atmosfera. E isso são elementos que favorecem também incêndio.
4: O Plano Local de Ação Climática de Fortaleza, elaborado pela Prefeitura, também aponta uma tendência

0: índice de aumento das temperaturas médias na capital, com impactos diretos na qualidade de vida da população.
1: Mas os efeitos não serão sentidos de forma igual por toda a população. Bairros com menos áreas verdes e maior presença de concreto estão entre os mais expostos ao aquecimento.
0: Cristo Redentor, Pirambu, Cais do Porto, Vicente Pinzon e Praia do Futuro são os mais vulneráveis ao aumento do calor. Por lá, parte das áreas naturais foram substituídas por um grande número de edificações.
1: Já a população em maior risco está localizada no setor oeste da cidade, incluindo Bom Sucesso, Couto Fernandes, Bela Vista e Demócrito Rocha, porque são áreas de maior vulnerabilidade socioeconômica, alta densidade populacional e baixo índice de desenvolvimento humano.
0: Enquanto a população com maior poder aquisitivo pode pagar por ar-condicionado e energia mais cara, são esses locais que tendem a passar por situações mais difíceis. É como analisa Cristiellen Rodrigues, conselheira estadual do Conselho de Arquitetura e Urbanismo do Ceará, o CAU.
2: Na periferia não é bem assim que funciona, né? A gente tem geralmente bairros que são muito densos, e aí quando a gente vai falar de densidade nas periferias, a gente lembra muito da relação do lote, né, que é o terreno, com a edificação, que é com a casa que é construída, e na periferia basicamente o lote ele é todo ocupado, né, pela edificação. Então você geralmente não tem espaço para fazer janelas com ventilação cruzada, geralmente uma casa é colada na outra, então acaba que por conta desse padrão de ocupação, né, a gente não consegue ter uma qualidade térmica nessa residência.
0: Esses mapeamentos são levados em conta para definir novos projetos nos bairros. É o que explica a arquiteta Renata Farias, gerente da Célula do Clima da Coordenadoria de Políticas Ambientais da Secretaria de Urbanismo e Meio Ambiente de Fortaleza.
3: O foco é sempre melhorar a capacidade dos bairros de enfrentar esses riscos, seja com infraestrutura urbana ou ambiental. E aí isso é considerado para selecionar diversas prioridades em diferentes programas e projetos municipais.
1: De acordo com a coordenadora, imobiliárias e construtoras têm sido estimuladas pela gestão municipal a buscar modos de construir menos agressivos ao ambiente urbano, mas não há isenção fiscal para as obras que conquistam esses selos.
3: A sensação térmica da população envolve muitos materiais que são utilizados, tanto nas construções quanto na pavimentação das ruas, né? Então, isso envolve também a área permeável da cidade. A gente tem trabalhado muito também certificações como uma forma de incentivar as construções a abraçarem mais esses critérios de sustentabilidade, maior arborização nas vias, jardim de chuva, soluções de pavimentação permeáveis ou que não tenham tanta reflexão de calor, que façam com que o microclima daquela área fique mais agradável, a sensação térmica reduza.
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1: É nesse contexto que ganha força um conceito chamado arquitetura bioclimática, uma forma de projetar edificações considerando as características do clima local.
0: A lista de soluções é ampla. Aproveitar a ventilação natural, criar ventilação cruzada, usar cores mais claras, instalar brises para bloquear a incidência direta do sol, utilizar materiais com melhor isolamento térmico.
5: A principal mudança de pensamento, na verdade, é entender que o conforto térmico começa no projeto e não na compra do ar-condicionado. O equipamento, ele resolve o problema depois que o calor já entrou na edificação. A arquitetura, na verdade, ela procura impedir que esse calor entre dentro das nossas casas.
0: Esse que você acabou de ouvir é o Bruno Barbosa, professor do curso de Arquitetura e Urbanismo da Universidade Regional do Cariri. Para ele, no novo cenário, a arquitetura deixa de ter papel estético e passa a ser estratégica para cidades mais sustentáveis e resilientes, como forma de responsabilidade social.
1: Tintas refletivas, película solar e materiais capazes de absorver e liberar calor de forma mais eficiente começam a ser utilizados no Brasil, impulsionadas pela busca por eficiência energética e conforto térmico. Mas o desafio também está lançado para o que já existe. Para milhares de famílias, adaptar a própria casa pode ser mais importante do que erguer novos prédios. O professor Bruno Barbosa indica quais são os principais pontos de atenção.
5: Estudar corretamente a questão da orientação solar, aproveitar os ventos predominantes, promover ventilação cruzada, proteger as fachadas e as janelas da incidência direta do sol, especificar materiais adequados, né, também para cobertura.

0: e para as paredes, e utilizar a vegetação para criar áreas mais sombreadas. É importante destacar que nenhum material resolve o problema sozinho. O melhor desempenho térmico acontece quando esses materiais fazem parte de um projeto que já foi concebido considerando esse clima local. A sustentabilidade não depende apenas da tecnologia, mas principalmente de um bom projeto.
1: Todo projeto e reforma precisa de investimentos. Cristiellen Rodrigues, do CAU, lembra que a população de baixa renda tem direito a apoio profissional para transformar a própria casa.
2: É muito importante que essa população ela tenha o reconhecimento de uma lei que é muito importante nesse processo, que é a Lei 11.888, que é a Lei de Assessoria Técnica, que vai garantir às famílias de baixa renda assistência técnica pública e gratuita para o projeto e para a construção de suas edificações. Porque, assim, essa periferia, ela não está assim por acaso, né? Não é uma decisão dela viver dessa forma, ser mais vulnerável a essas condicionantes climáticas. Pelo contrário, ela foi vulnerabilizada. Né? As periferias, ela nasce com a ausência ou com o projeto do Estado, e elas permanecem assim por conta dessa ausência e ineficiência do Estado.
1: Partindo do ambiente particular para os espaços públicos, no caso de Fortaleza, a Selma afirma ter critérios para instalar projetos nos bairros. Quem explica é a coordenadora Renata Farias.
3: Um dos critérios de prioridade é essa localização de bairros onde se identificam altos riscos climáticos, relacionados inclusive ao aumento de temperatura, por exemplo. Outro parâmetro que é muito utilizado também para a escolha do local de arborização é estimular a mobilidade ativa, que também é muito relevante. A gente teve um projeto piloto de ciclovias arborizadas agora na Dom Luiz, que vai ter sua expansão para outras áreas da cidade, entra muito nos critérios de seleção de para onde vão os investimentos.
4: O futuro das cidades não será definido apenas pelo avanço da tecnologia, mas pelas escolhas feitas agora.
1: Em um Ceará que tende a ficar mais quente, a adaptação das construções deixa de ser uma questão estética e torna-se uma necessidade. O pensar coletivo é visceral no que reconstrói diariamente.
4: A forma como erguemos nossas casas, nossos prédios e nossas cidades pode definir o quão habitável será o futuro. No próximo episódio, você entende quais transformações e escolhas ao longo de 300 anos moldaram uma fortaleza mais quente e mais frágil diante das mudanças climáticas que se aproximam.
1: O especial Cidade Sem Sombra tem produção de Sara de Queiroz e João Duarte, supervisão de jornalismo de Nicolas Paulino e a sonoplastia é de Thiago Souza.

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3: O Ministério Público do Ceará deflagrou a Operação Regresso em Acopiara, no Centro-Sul. A ação cumpriu 11 mandados de busca e apreensão contra agentes públicos, ex-gestores municipais e empresários, além de outras medidas cautelares, como afastamento de função pública

0: autorizadas pelo Tribunal de Justiça do Estado. O MP apura possíveis crimes cometidos na gestão municipal relacionados a procedimentos licitatórios e à execução de contratos de obras e serviços. A operação teve alvos em Fortaleza, Iguatu e Acopiara, em endereços residenciais e empresariais. A investigação teve origem na apuração de possíveis irregularidades em licitação realizada em 2021, destinada à execução de obras e à recuperação de espaços públicos do município. Entre os crimes investigados, corrupção, fraude em licitações, associação criminosa e a lavagem de capitais. Entre os investigados está o ex-prefeito de Acopiara, Antônio Almeida Neto. A defesa do ex-prefeito disse que ainda não teve acesso aos autos. Só após isso é que vai se manifestar. Claudiana Mourato para Verdinha FM.
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1: Agora são 7 horas e 28 minutos. Estamos de volta.
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1: É, a Formiga já está aqui nos nossos estúdios. E agora a gente traz para você a previsão para esses próximos dias, hein, Ju?
2: Pois é, cheguei aqui para falar hoje para você de um mês onde a gente vai atravessar dois eclipses.
1: É mesmo?
2: É, primeiramente, bom dia para quem está ouvindo e para quem está assistindo. Mas eu não poderia deixar de falar de um assunto tão importante, porque já está todo mundo perguntando. Já estamos sendo eclipsados, né? Porque quando a gente está na temporada dos eclipses, Daniela, a gente já sente antes, tá? Então, é engraçado, às vezes eu recebo uma mensagem: Juliana, o que é que está acontecendo com as pessoas? Está todo mundo louco? Não, está todo mundo tendo que lidar com questões desafiadoras, né? Questões internas, profundas, e o eclipse, ele dá uma acelerada nos processos. É aquilo que todo mundo gosta de falar na internet, né? A coisa do portal, é aquele portal, é como se a gente estivesse no momento de travessia mesmo, a temporada de eclipses. E sempre que tem um eclipse, tem outro logo em seguida. Nunca é só um. A gente vai ter um eclipse solar agora, no dia 12, com a lua nova em Leão, tá? E vamos ter um eclipse lunar na lua cheia, em Peixes, lá no final do mês. Então, a gente sempre vai, quando a gente tem sempre um eclipse, vem outro em seguida, nunca é só um. E esse eclipse solar, que vai ser o foco da nossa conversa aqui de hoje, no dia 12, vai ser aquele eclipse que a gente vai ter um clarão, assim, de coisas que a gente não percebia, que a gente não enxergava, sabe? Tudo que não aparecia pra gente é como se ficou escuro. Sabe aquele minuto assim, ficou escuro e agora eu vou aparecer e depois vem o clarão novamente?
1: Sei.
2: E é nisso aí que a gente vai ter que focar, porque eclipse solar traz muita consciência. O sol é a nossa consciência. E a gente tá agora vivendo um sol no signo de Leão. A gente teve a super entrada de Júpiter no signo de Leão. Então, o que é que eu digo para vocês? Não tem mais como esconder o teu lado leonino no mundo, né? A gente precisa ir lá no nosso mapa astral, para quem já fez e para quem sabe, e tentar perceber: cadê Leão na minha vida? Você é leonino, você tem Lua em Leão, você tem Lilith em Leão, você tem Vênus em Leão. Onde é que está o seu lado leonino, ascendente leão? Porque vai ser esse teu lado leonino que vai ser trabalhado fortemente, tá? O eclipse acontece assim, é como se...

0: fosse um alinhamento, tá? E esse alinhamento é Sol, Lua e Terra. Nós estamos aqui na Terra. A Lua traz o nosso passado, né? A Lua vai trazer todas essas questões da nossa psique. A Lua traz toda a magia da nossa vida, né? Tudo aquilo que a gente não consegue perceber, que é a noite, que é o inconsciente. E o Sol traz a consciência para a gente mudar o nosso futuro. Então é sobre isso. Quando acontece esse alinhamento, a Lua, a sombra da Lua é projetada sobre nós aqui na Terra. E aquele momentinho, né, que dura muito pouco, mas é tudo, ele é aquele espaço onde tudo aflora, onde as nossas sombras afloram, sabe? Então, quando esse Sol some e vai ser um eclipse total, porque existe o parcial e esse eclipse solar vai ser total, vai mostrar pra gente o quê? É tudo aquilo que está nos afastando da gente. Porque Leão é o nosso eu, né? Leão é o nosso eu, mas não aquele nosso eu egoísta, não aquele nosso eu com muito ego, sabe? É aquele nosso eu verdadeiro, sabe? Não adianta mais quando você não é de verdade. Às vezes é importante aproveitar esse momento de eclipses e fazer uma pausa, principalmente nessa semana que a gente está agora. A gente está vivendo uma semana de lua minguante sob a energia do signo de touro. Quando a lua mingua em touro, o que é que essa lua está dizendo para a gente? A lua minguante é finalização. E touro fala de insistência. O que é que você vem insistindo faz tempo aí na sua vida? Como é que um touro digere, mastiga, né?
1: Ele rumina
0: e aí vai e vem de novo e volta,
1: verdade,
0: sabe? Então, na sua vida tem um assunto que você anda insistindo, teimando, ruminando. Sabe, você mastiga e vai lá e mastiga de novo. E é isso que tem que ser eliminado até o dia 11. O universo está te dando uma oportunidade maravilhosa de parar de insistir nas mesmas coisas que não dão certo. Então, a gente está vivendo uma semana de limpeza, tá? E a lua minguante sempre é muito bom para eliminar, limpar, começar novos hábitos. Eu adoro dizer, limpe a sua casa, limpe as suas gavetas, vamos podar as plantas. É aquele momento de iniciar uma dieta, de detox, momento detox da vida. É lua minguante. Só que em touro é isso, é minguar as teimosias, as insistências, o que não funciona mais. Urano ficou aí 8 anos em touro, trazendo rompimentos. O que é que você quer insistindo aí na mesma história, tá? E aí, quando for lá, até o dia 11, a gente vai fazer esse trabalho. E no dia 12, a gente começa essa nova fase, eclipsados. Só que você já deve estar sentindo aí muito forte, tá? Então, nessa hora que esse Sol some, a gente tem uma consciência de mudar o nosso futuro. O que é que você quer para o seu futuro? Se abra, mude, e esse futuro tem muito a ver com esse teu lado leonino. O leonino, de verdade, ele é muito... O leonino, de verdade, é verdadeiro, né? Olha o que eu ia falando. O leonino lá, aquele leonino da gema mesmo, ele é muito verdadeiro, ele é muito coração, ele não consegue falar, ele demonstra o que ele sente de verdade. E é isso que a vida tá pedindo da gente. Se não tá dando certo, por que você tá insistindo no mesmo caminho, né? Por que você está tentando no mesmo formato de antes? E aí, tudo que vai acontecer agora, nesse mês de agosto, vai ter uma repercussão até fevereiro, tá, gente? Porque os eclipses, geralmente, eles duram meses. A repercussão aí dura meses. Então, até fevereiro, a gente vai estar sentindo. E eu posso dizer que essa lua nova, que vai ter eclipse, vai ter aí aspectos muito importantes com Saturno, que está em Áries, falando de inícios, mas não é qualquer início. É um início com responsabilidade. É como se a gente tivesse que agora solidificar a nossa autoconfiança. Se Leão é autoconfiança, fazendo trígono com Saturno, você vai começar.

0: Ah, mas com estrutura, sabe? Não é uma casa de palha que qualquer um vem e derruba. A gente vai colocar ali tijolo por tijolo na nossa vida.
1: Ju, tem tanta mensagem aqui que eu acho que é melhor a gente então falar um pouquinho de cada. Eu só vou ler na íntegra a mensagem da Sandra da Itaoca, que ela falou assim: Ju, bom dia, eu tô no eclipse. 59 anos, decidindo depois de muita autossabotagem, ruminando, indo atrás do meu sonho. Vou iniciar minha segunda graduação, que é em psicologia. Eu sou capricorniana com ascendente em Capricórnio. Eu tô com medo, mas eu vou com medo mesmo.
0: E você está na hora de deixar tudo para trás e começar de novo. Quem tem ascendente em Capricórnio vai passar por um momento aí de muitos recomeços. Preparem-se, viu? Vai ter uma casa 8 super ativada. A cara da Daniela, assim, para mim, né?
1: É,
0: Vai ter um.
1: porque faz tempo que eu tô procurando uma calmaria, mas tu é só.
0: Não, mas não tenham medo da casa 8. A casa 8 é aquele momento assim, poxa, vamos limpar aqui e Júpiter vai estar lá. E Júpiter, ele funciona como farol. Imagina você ter um farol nos escuros,
1: Pois
0: entendeu?
1: olha, como o tempo já tá estourado, vamos tentar fazer um resumo de cada, um pouquinho de cada signo.
0: Um pouquinho de cada signo, vamos lá. Os arianos, tem que limpar aí, ariano, nessa semana, até o eclipse, contas extras, faz aquela limpeza, olha teu extrato, olha tua fatura de cartão, limpa o que você tá aí nos excessos, porque esse eclipse vai trazer para você uma novidade, para você vai ser a pura solidificação da sua autoconfiança, tá? Você vai se encorajar a começar de novo. Você só tem que limpar os seus apegos materiais e o que está tirando o teu valor. Vai ser um eclipse muito bonito para tua autoconfiança e autoestima para recomeçar. Os taurinos estão agora nesse momento minguando de verdade. Taurino, você precisa descansar mais até lá, tá? Você pode estar sentindo o seu corpo mais cansado, um pouco mais sem energia. E esse eclipse vai trazer um clarão desses apegos e de tudo que você viveu na sua vida, né? De história mesmo, que apagou a tua luz, que tirou a tua alegria, sabe? Chega de pensar, no que a tua família tá achando, no que o teu parente, teu próximo aí, os teus antepassados. Chega, a vida pede agora, é pra frente que se anda, tá, Taurino? Os geminianos estão num momento de muita reflexão interna, estão tendo que desapegar de alguns medos, tá? Nessa semana, para recomeçar lá no dia 12, geminiano, renovando as suas ideias. Eu acho que você vai ter muitas novidades para falar depois desse eclipse, tá? Porque você agora vai aí ter que fazer um trabalho de falar com o teu coração, não ficar mais aí só na sua mente racional, nesse delírio. Você agora vai ter, sabe aquela mens... Você é um mensageiro e essa mensagem agora vem do coração, mas para isso precisa limpar os medos e as paranoias. Os cancerianos estão naquele momento de olhar para tua turma. Ah, eu não tô mais a fim de andar com essa galera aqui. Ah, eu não tô mais a fim de fazer parte desse grupo. Ou eu não tô mais a fim de fazer parte dessa organização. Ou então, quais os padrões de relacionamento aí com os amigos? Ou então, eu tenho vários planos para o futuro e eu não consigo colocar nenhum em prática. Então, faz uma limpeza, canceriano, porque esse eclipse vai mexer com a tua vida financeira. Você pode ter o clarão. Gi, é agora eu tô enxergando. Aquilo que a Juliana sempre fala sobre cancerianos e dinheiro, agora eu vou enxergar o que está me impedindo, né, de ter essa segurança financeira e essa estabilidade financeira. Para quem é de leão, os leoninos estão aí com, tendo que olhar um pouco para sua vida pública, para sua imagem pública, tá, leonino? E esse eclipse vai ser todo seu. Eu acho que agora chegou a hora de dar aquela renovada na vida. Eu andei falando aí que os leoninos estavam meio para baixo e isso não combina com você. Então esse eclipse vai fazer você enxergar esse passado que tanto te aprisiona e se libertar também dessa ideia de ai, aquela coisa, leonina, eu tenho que estar bem, tenho que estar arrumado, eu não apareço de qualquer jeito. Seja verdadeiro, seja autêntico, isso já é maravilhoso. Para quem é de virgem, os virginianos estão tendo que desapegar de ideias, porque o signo que ruminou ideia nos últimos anos foi o virginiano. Sabe aquelas crenças que caducaram, virginiano? Chega disso,

0: tá? Acabou, não dá mais para continuar. E você agora vai fazer um trabalho de bastidores, de algo que você vai colher, e a colheita vai ser boa, entendeu? Mas o trabalho de bastidores precisa ser feito. Eu acho que você anda trabalhando muito, mas continua, não pensa no que você vai ganhar.
1: E depois de virgem?
0: Os librianos estão tendo que minguar mesmo, deixar ir muitas coisas, decepções, mágoas. O libriano está tendo que lidar com algumas mágoas desse outro, ou então de si mesmo. E às vezes não é sobre o outro, tá, libriano? É sobre você. E eu acho que esse eclipse vai te trazer um clarão de novas oportunidades, de novos projetos para o futuro. Eu acho que isso você já está buscando há um tempo, o seu lugar no mundo, né? Eu pertenço... É o seu pertencimento.
1: E aí?
0: Os escorpianos estão tendo que olhar para as suas parcerias. Quem está do seu lado? Olha para as pessoas que de alguma forma estão impedindo o teu crescimento, tá, escorpiano? Essa parceria te eleva ou te coloca para baixo? Que padrão de relacionamento você carrega? Porque esse eclipse vai mexer fortemente com a tua imagem pública. Não vai ser mais um escorpião escondido no próximo ano, tá? Você prepare-se para aparecer, ser visto e reconhecido.
1: Os quatro últimos, Ju.
0: Sagitário, faz um detox aí em tudo que vem atrapalhando a tua rotina, a tua produtividade, sagitariano, porque os próximos anos vai ser de crescimento, mas no sentido de expansão de consciência, sabe? Você vai enxergar novas possibilidades. Esse tempo ruim passou, você viveu tempos difíceis no último ano, mas agora você ergue a cabeça do jeito que você gosta, aponta a flecha para as estrelas e vai. Capricornianos vão ter que passar aí agora por aqueles momentos de desapegos, mas os desapegos que eu falo não é porque algo termina, não, mas é porque você precisa dar um basta em algumas coisas, e esse basta pode ser em coisas que você vem guardando. Gente, às vezes tem coisas tão profundas que a gente nem dá conta do que tem dentro da gente, né? Se a gente não para para olhar, e o capricorniano fica muito na ação, na razão, no fazer, e vai ser aquele momento de liberar muitas coisas que guardou por toda uma vida, tá, Capricórnio? E o eclipse vai te mostrar o que é. Para quem é de aquário, os aquarianos, eles vão estar aí no momento de olhar para as parcerias, tá? Para os relacionamentos, para as parcerias, os padrões de relacionamento. É como se agora você tivesse que fazer uma limpeza interna nessa sua vida doméstica, privada e emocional, e abrir espaço para viver relações mais saudáveis, para viver um tempo de... quem tá junto comigo vai ser feliz comigo. Sabe, você quer alegria? Você quer pegar na mão de alguém? Seja um chefe, um parceiro, um cliente. Não pode ser pesado para você. E para os piscianos, você faz um esvaziamento de mente até o dia 11, tá? Esvaziar a mente. Porque quando a gente fala de esvaziar a mente, tem muita coisa para chegar. Mas tem uma desorganização, pisciano. E a vida, esse eclipse pode até te trazer trabalho para o pisciano que está procurando
1: aí,
0: tá? Esse eclipse traz novidades na tua rotina.
1: Perfeito.
0: Tá?
1: Mais coisa que você precisa saber, acessa lá, as estrelas me disseram.
0: @ as estrelas me disseram.
1: As estrelas me disseram no Instagram, que você conversa com a Juliana Formiga. Próxima sexta-feira a gente se encontra de novo, Ju.
0: Pronto. Até a próxima
1: sexta. Até a próxima sexta.
0: Sempre é bom estar aqui com vocês.
1: É
0: beijo,
1: maravilhoso.
0: Gente.
1: 7h45, intervalo agora para voltar conversando com um artista incrível lá do Crato, que faz um trabalho que tem chamado a atenção na internet. Você vai se apaixonar pelo trabalho dele. Só te digo uma coisa, fica por aí que você vai se surpreender depois do intervalo.

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1: Agora são 7:48.
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1: As inscrições para 35 vagas no Corpo da Guarda Municipal de Baturité terminam hoje. Renato Bezerra conta as informações.
0: Renato Bezerra.
2: Olá, pessoal. Terminam nesta sexta-feira, dia 7 de agosto, as inscrições para o concurso público da Prefeitura de Baturité, no interior do Ceará. A gente lembra que esse certame oferta 35 vagas para o Corpo da Guarda Municipal, com vencimento base no valor de R$ 1.621. Para participar, é preciso ter o ensino médio completo e carteira nacional de habilitação na categoria B. E os interessados devem se inscrever pelo site da Fundação Cearense de Pesquisa e Cultura, que é a banca organizadora do certame. Para mais informações, acesse o edital disponível no site do Diário do Nordeste, clicando na editoria Papo Carreira. Renato Bezerra para a Rádio Virgínia FM 92.5 e TV Diário.
1: Valeu, Renato. Bora falar de arte agora? Olha, hoje a gente vai conhecer um artista lá do Crato, na região do Cariri, que ficou famoso na internet por um trabalho incrível que ele desenvolve. Mais de 6 milhões de internautas acompanham o trabalho do David Linhares. Ele é conhecido como o menino que se pinta. Ele é, de fato, uma tela em branco. O David transforma o próprio corpo numa obra de arte. Ele usa o busto, a cabeça, para homenagear cidades, a fé do povo, a cultura e causas importantes, como o combate ao feminicídio, a conscientização sobre o autismo, a proteção animal, a respeito também, a ideia é levar para as pessoas mensagens de respeito, de inclusão, de empatia, de conscientização. Então, para a gente conhecer melhor ainda esse trabalho, nós vamos conversar com ele, que está lá no Crato. Ele é artista, criador de conteúdo, David Ferreira. Bom dia para você, David.
3: Bom dia a todos. Eu estou muito feliz, muito obrigado mesmo. Quero apresentar um pouco do meu trabalho. Estou muito feliz mesmo de estar aqui com vocês.
1: Eu aqui estou super feliz porque teve uma ouvinte que... essa ouvinte mandou uma mensagem para mim lá no Instagram falando do teu trabalho, dizendo assim, ia ser tão bonito se você pudesse conversar com esse artista. E eu fui ver teu Instagram e eu fiquei apaixonada quando eu vi o teu trabalho, quando eu vi as pinturas que você desenvolve, os temas que você escolhe. Eu disse, eu preciso conversar com ele. E aí conversei com você para a gente bater um papo aqui e para entender quem foi o David Ferreira. Criança, você já foi uma criança talentosa quando a gente fala de pintura? Porque para quem está com a gente pela TV, as pessoas vão poder ver um pouco dessas tuas imagens. Quem está com a gente pelo rádio vai precisar ir no teu Instagram para observar. Porque por mais que a gente fale e por mais que eu te diga que ele transforma o corpo dele numa imagem de Canindé, por exemplo, Nossa Senhora Aparecida, Padre Cícero, é uma pintura, David, que fica difícil

0: até da gente explicar.
1: É verdade. Eu, assim, quando criança, eu sempre gostei muito de arte. Eu me envolvi muito cedo com a arte, gostava de participar de tudo quando eu estudava na escola. Então, tudo que envolvia arte, eu estava presente. Sempre gostei muito de desenhar. Então, sempre quando tinha alguma coisa na escola, eu sempre tentava encaixar o desenho, no meio, sabe? Mostrar o meu talento através do desenho. Então, se era alguma coisa que era sobre o folclore, eu ia lá e fazia um desenho bem bacana para poder participar também. Então, sempre estava envolvido. E eu acho que isso, essa vivência na minha infância, no meio artístico, né, me proporcionou, conseguir fazer essas artes hoje, fazer esse tipo de trabalho que eu faço, que é um trabalho bem diferenciado, é um trabalho bem difícil de fazer, como muita gente sabe que acompanha. Então, eu acho que influenciou bastante a minha infância, viver dentro da arte durante a minha infância.
0: E você é um trabalho também que eu estava observando. Você posta no seu Instagram vários vídeos do começo. Então, um que me chamou a atenção é que você começou a postar falando a hora, aí você foi pintando o rosto, foi pintando aqui o seu busto, aí depois você parou para almoçar e depois você continuou. São várias horas dedicadas a esse trabalho. Qual foi o que mais demorou e o mais trabalhoso?
1: Exatamente, são muitas horas mesmo. Eu já tentei assim me superar para poder conseguir fazer em menos tempo, sabe? Mas à medida que vai passando o tempo e os novos desafios das novas maquiagens, vai aumentando cada vez mais, sabe? Então, assim, eu nunca consigo me superar para ser menos, sempre é mais. Então, em vez de diminuir o tempo de fazer, sempre aumenta. A maior que eu tive foi a última que eu fiz, que foi da Expocrato, antes da de Canindé, que foi da Expocrato. Eu queria fazer uma coisa bem diferente, porque já é o terceiro ano consecutivo da Expocrato que eu faço a maquiagem. Então, tipo assim, foram 19 horas de produção, foi muito tempo, virei a madrugada, amanheci o dia fazendo. Comecei, eu sempre gosto de fazer, às vezes, quando é uma maquiagem muito difícil, eu começo muito cedo, porque eu sei que vai demorar muito para fazer. Então, às vezes, eu não chego nem ver a luz do sol do dia, porque eu ficar aqui nesse estúdio, sabe? E aí, quando eu vejo, é de madrugada, quando eu vejo, já é outro dia. Porque não tem como, sabe? É uma maquiagem, é um trabalho que é muito meticuloso, sabe? De fazer uma coisa que é muito detalhada. Então, essa foi a que demorou mais para fazer, mas todas as outras demoram. É 15, 16, 17, mas a que mais demorou foi essa 19 horas.
0: Aí depois que termina, você faz as fotos, você registra, eterniza lá no, nas redes sociais, né? No, no, todas as suas redes sociais. Mas e na hora de tirar? Eu fico pensando assim, dá pena de você desmanchar isso tudo.
1: Isso, é assim, tem gente que fica indignado, porque às vezes eu falo, eu termino de fazer a pintura e já tirei. Tem gente que acha que eu vou me apresentar em algum lugar, tem gente que acha que eu faço um ensaio de fotos, mas não, é uma coisa que quando eu tô assim prestes a terminar, eu já tô num nível de exaustão tão grande que eu não consigo nem ficar mais nem 5 minutos com a maquiagem. Então, por exemplo, eu faço a maquiagem, já automaticamente eu já tô fazendo a gravação dela. Aí só tiro a foto e depois eu coloco para gravar tirando. É tipo assim, 19 horas para fazer e já terminei, já começo a tirar. Em 5 minutos eu já terminei tudo de tirar. Aí vou tomar banho e tirar o restante da maquiagem no banho. Mas é muito rápido mesmo.
0: E essa tinta que você usa, é uma tinta que sai fácil ou é aquela tinta que dá mais trabalho?
1: Ela sai fácil, essas que estão aqui atrás, é meu arsenal que eu tenho de tinta, são
0: Ele
1: tintas
0: tem
1: próprias.
0: atrás dele um painel cheio de prateleira cheia de tinta, né?
1: São tintas que são próprias para maquiagem artística, né? Tintas profissionais, e tem vários tipos de tinta para maquiagem infantil, para maquiagem geralmente que o pessoal usa em festa. E já eu utilizo um tipo de tinta que é mais profissional. Então ela dura um pouco mais na pele, até se caso eu queira sair para algum evento. E também, como eu passo muito tempo com ela pintada, ela não craquela, não craquela, sabe? Eu posso ficar bastante tempo com ela, não vai craquelar. Então são tintas bem profissionais que eu utilizo.
0: São mais de 50 desenhos que você já fez esse tempo todo, né?
1: São muito mais,
0: Mais de
1: muito mais.
0: 50. É muita. Eu
1: Muito
0: tava vendo
1: mais.
0: teu Instagram, tem uma parte também, a dos Santos, que me chamou a atenção. Nossa Senhora Aparecida, eu achei a coisa mais incrível do mundo. Olha, David, foi uma das coisas mais bonitas que eu já vi nos últimos tempos, esse teu trabalho. Tem Jesus Cristo, tem Padre Cícero, tem o Santo Antônio de Canindé. No Santo Antônio, não, São Francisco de Canindé, né? E nesse caso, assim.

0: uma empresa já te contratou para você fazer uma caracterização daquela empresa e você participar de um evento com todo pintado?
1: É, participar do evento todo pintado, não, mas várias empresas já me contrataram, já tive o prazer de colaborar com bastante.

0: regionalidade de onde aquela empresa está e o que aquela empresa representa, a história daquela empresa. Então, a gente acaba criando uma arte assim para poder se tornar algo diferente e eternizar naquele momento, seja do aniversário da empresa,
1: Sim.
0: seja o momento comemorativo. Então, bastante empresa já me contratou.
1: Tu lembra qual foi a primeira que você fez, o primeiro que você passou pro teu corpo, a homenagem, a pintura, qual foi a pintura?
0: De empresa?
1: Não, a primeira pintura que você fez, qual foi a primeira?
0: A primeira, assim, eu já fazia outras maquiagens antes, né? Faz uns 3 anos que eu comecei a fazer esse tipo de maquiagem voltada para o meio religioso e para o meio cultural, né? Eu não
1: Sim.
0: fazia mais maquiagem, maquiagem de filme, de
1: Maquiagem
0: Halloween, de
1: artística, né?
0: maquiagem artística. Então, a primeira maquiagem que eu fiz foi a maquiagem da Igreja da Sé, daqui da cidade do Crato. Foi quando eu voltei a morar na minha cidade, porque antes eu morava em São Paulo. Então, ela foi a primeira que eu fiz para poder testar como que eu ia trazer o meu conteúdo para cá, como que eu ia conseguir conquistar as pessoas. Então, eu fiz a maquiagem da Igreja da Sé, da Matriz, e aí repercutiu bastante. Aí foi a partir daí que eu falei que eu iria começar a fazer esse tipo de maquiagem cultural, mostrando as belezas da nossa cidade e do nosso Cariri.
1: E você também já ganhou muitos prêmios na internet, né? Muito reconhecimento com o teu trabalho.
0: Isso, já ganhei bastante prêmio. Tem um troféu que eu até deixei aqui, que é esse troféu aqui. Eu tenho dois troféus desse aqui, que é do TikTok.
1: Sim.
0: O vídeo mais curtido. Então, eu tenho bastante. Tenho placa do YouTube, eu tenho várias outras premiações também. Então, é muito gratificante para mim saber que com minha arte, com o que eu faço, e levando ainda mais a nossa cultura daqui do Nordeste, principalmente daqui do Cariri, da onde eu moro, eu estou sendo reconhecido, sabe? Tipo, é muito prazeroso para mim, porque é um trabalho que demora tanto, é um trabalho que desgasta realmente. Quem vê assim de fora vê realmente uma beleza, uma coisa muito bonita, mas para mim, eu chego às vezes a ficar doente, fazendo esse tipo de trabalho, porque não tem muito descanso, mas é algo que eu amo e ver que as pessoas reconhecem é muito importante para mim.
1: E você vive da arte, né?
0: Isso, eu vivo disso. Então, ter o apoio, ter o compartilhamento, ter, por mais que seja um prêmio mínimo, qualquer coisa simbolizando assim, para mim já, tipo assim, é muito importante, porque eu vivo disso.
1: Eu estava acompanhando também lá no teu Instagram. Você fez uma homenagem para sua mãe, não foi? Como é que, como a importância da tua mãe? Pelo vídeo que eu assisti, eu já percebi que ela foi muito fundamental nesse teu processo inteiro. E que, por muito amor à sua mãe, você decidiu não parar e decidiu continuar trazendo a tua arte para que todo mundo tenha acesso e conheça. Então, fala um pouco também dessa tua ligação com a tua mãe tão bonita.
0: Eu perdi a minha mãe faz uns 2 anos, e assim, foi muito difícil para mim, porque eu vim para cá, eu morava em São Paulo, como eu falei, e eu vim embora para cá porque era o sonho dela, eu voltar para cá, né? Só que eu tinha muito medo de voltar para cá, para o interior, e não saber como que eu ia encaixar esse meu trabalho, que é viver da arte, que já era difícil lá em São Paulo, e eu ficava imaginando como que seria aqui. Mas aí eu voltei, ela sempre foi minha fã número um, ela sempre me apoiava, mostrava meu trabalho para todo mundo, todo lugar que ela ia, ela mostrava. Então, assim, sempre que eu posso lembrar um pouco dela, porque ela também gostava de gravar conteúdo, ela tinha algumas páginas dela que ela gravava a rotina dela, as coisas. Então, assim, sempre que eu posso gravar alguma coisa homenageando. Eu não consegui ainda fazer uma pintura porque é um tópico muito sensível para mim, eu ainda não consegui pegar e falar. Eu sempre quis gravar uma pintura em homenagem a ela, mas é uma coisa que eu ainda não consegui ter forças para isso. Então, quando eu gravo algum vídeo falando sobre ela, é justamente por isso, por gratidão mesmo, por saber que ela sempre está aqui me apoiando, me ajudando várias noites, várias madrugadas. Eu peço ajuda dela para que eu consiga terminar, para me ajudar, para me dar força, porque ela é uma pessoa que foi muito importante para mim.
1: Com certeza, e ela tá, de certa forma, inevitavelmente, através da tua arte, do teu trabalho. David, você é muito novo. Para quem tá só ouvindo a tua voz e não tá vendo a tua imagem, você é um menino de quantos anos?
0: Olha, eu tenho 30 anos. Tem gente que acha que eu não tenho, né? Mas eu tenho
1: Parece
0: 30
1: menos, né? Parece bem menos, você é muito jovem.
0: Fazer
1: E
0: 31 agora, graças a Deus, em outubro.
1: é o quê? É
0: Muito
1: libriano, é?
0: escorpião.
1: Escorpiano. Aí eu queria que você falasse, David, porque eu percebi lá no teu Instagram que são várias. Você pega os

0: temas muito sensíveis e você leva para trazer as pinturas. Eu vi o do cachorro, do Orelha, né? Você fez também uma homenagem para ele. Então, você também está sempre muito atento aos assuntos, para trazer para essa pra, o autismo, né? A violência. Então, você também traz isso, né?
1: É. Quando eu não vejo algo, os meus seguidores, eles me mandam, sabe? Faz uma homenagem sobre isso, vai ser muito legal. E eu acabo tendo essa responsabilidade, que eu gosto muito, de pegar a minha arte e levar essa mensagem, sabe? Não, eu passei a ver de outros olhares. Em vez de só homenagem, falando sobre cultura, eu falei assim, eu vou, através da minha arte, sabe, levar uma mensagem de consciência, algum tipo de mensagem positiva, seja alguma causa, seja sobre alguma luta de alguma coisa. Então, eu comecei a fazer esse tipo de conteúdo, falando sobre o autismo, sobre a causa animal, sobre o feminicídio, sobre várias outras coisas que ainda tenho para poder fazer, sabe? Porque esse trabalho que eu faço, ele é um trabalho que ele me sobra um pouco tempo, sabe? Para poder, tipo, colocar vários tipos de conteúdo. Então, se eu tenho uma semana e eu em uma semana eu tenho 5 dias para poder fazer maquiagem cada dia, às vezes eu só tenho 2 dias para poder descansar, já pensando na próxima, sabe?
0: Sim.
1: É muito complicado. Então, eu comecei a fazer esse tipo de conteúdo voltado para essa área, o pessoal gosta bastante e já saiu em muitas páginas, em muitas matérias. Fiz sobre o abate de jumentos também, que é uma coisa que muita gente não conhecia e passou a conhecer sobre essa questão do abate de jumentos que estava acontecendo no Brasil também, sobre essa questão toda. Então, eu gosto de fazer esse tipo de conteúdo para levar informações para as pessoas.
0: É muito lindo. Essa imagem que eu tenho aqui é a da igreja do Crato, que você falou. Que você, não sei se você consegue ver. Consegue compartilhar? Ah, tá aí, ó. Você está vendo essa imagem?
1: Essa é do Crato. Essa é a do Juazeiro.
0: É de Juazeiro? Eu vou dar o play aqui, que vocês vão acompanhando. Tá lá no Instagram dele tudo isso. É o processo que ele posta, o processo do início. Então, ele começa ele com um espelho na frente dele, fazendo a pintura que vai transformar. Eu vou acelerar o vídeo pra gente ir vendo o processo.
1: É do Crato. Não, aqui passou antes.
0: Aí tem aqui, olha. Ele vai pintando e vai... Você vai vendo aí, agora ele volta com a cor já, e agora já a imagem no rosto e no peito e no ombro, ele fica totalmente pintado com essa arte. Qual a tua arroba no Instagram? É o menino que se pinta, arroba o menino que se pinta. E aí você vai poder conhecer esse trabalho tão bonito. David, eu queria te agradecer por esse papo. Eu acho que o mundo inteiro precisa conhecer o teu trabalho. Os 6 milhões de pessoas que te seguem lá no Instagram precisa conhecer esse trabalho e se triplicar para que todo mundo tenha acesso à tua arte.
1: Muito obrigado. Só fazendo uma correção, essa igreja daí não é a de Juazeiro. Eu achei parecida, é a de Quixeré.
0: Quixeré.
1: Isso, foi uma das mais difíceis e foi para mim poder fazer ela. Demorou muito, eu gravei até esses bastidores. Eu até chorei durante a gravação e viralizou bastante esse vídeo. Então, quando se trata de fazer desenho de igreja, as igrejas são muito detalhadas, né? Então, essa daí foi uma das mais difíceis para poder fazer. Essa daí e a de Canindé, que eu fiz recentemente.
0: A de Canindé estava linda. E agora a gente encerra com essa imagem de Nossa Senhora. Acho que é Nossa Senhora de Fátima aqui. Que ele vai pintando também o rosto, né, David?
1: Isso, é ela mesmo.
0: É ela mesmo. Ali bota a cabeça, ele cobre o cabelo, então o cabelo é todo coberto. O cabelo, você usa uma touca, né, pra cobrir, pra pintar a cabeça?
1: Tem que fazer a careca falsa pra poder ter mais espaço, sabe, pra pintura.
0: Olha aí. Terminou, e essa fica a imagem de Nossa Senhora de Fátima no rosto. É a coisa mais linda. Tem as crianças também no pé da Nossa Senhora, que ele pinta. É um trabalho incrível. David, parabéns, o menino que se pinta e você usa sua alma para pintar, porque é muito lindo o teu trabalho, que Deus te abençoe e que a tua mãe continue te iluminando.
1: Amém, muito obrigado. Obrigado a todos, espero que gostem do meu trabalho e vão conhecer que tem muita coisa bacana que tem para vir aí nos próximos meses.
0: Com certeza. Obrigada. O menino que se pinta no Instagram, para você conhecer esse trabalho magnífico, uma das coisas mais lindas que eu já vi nos últimos tempos. São 8:06. Nós vamos agora para o intervalo. Eu volto já já, hein? Vamos para a última hora do Bom Dia Nordeste.

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2: As inscrições para o primeiro passeio ciclístico do Movimento Psil e Ciclo Juazeiro do Norte seguem abertas até o dia 10 de agosto, com 650 vagas. O evento está marcado para acontecer no dia 16 de forma gratuita. A concentração terá início no condomínio Leandro Bezerra, com percurso até a Avenida Otaciano José de Oliveira. Os interessados devem realizar a inscrição por meio de formulário eletrônico. A entrega das camisetas será realizada no dia do passeio, momentos antes da largada. Com 10 quilômetros, o trajeto contará com ponto de hidratação instalado na quadra esportiva do sítio Espinho. De acordo com a gestão municipal, a solenidade realizará a entrega oficial da primeira obra concluída pelo Programa de Saneamento e Infraestrutura Urbana de Juazeiro do Norte, Psil Juazeiro, Avenida Otaciano José de Oliveira, além de comemorar o Dia do Ciclista. Tadeu Gomes para a Verdinha FM.
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1: 8:10, estamos de volta.
0: Jogada, Wilton Bezerra.
1: Wilton Bezerra, bom dia para você, Wilton Bezerra.
2: Bom dia, tudo bem, Daniela?
1: Tudo bem, como é que você tá?
2: Tô aqui, né? Vivo.
1: Que bom, que bom.
2: Mas diga aí.
1: Que permaneça vivo.
2: E não é não?
1: Como é que tá aí?
2: Cadê o parceiro?
1: Soube não?
2: Cadê o parceiro?
1: Soube não? Não. Tá sabendo não? Depois o presidente da Rádio Pião te conta depois. Cícero Paulo te conta depois. O Cícero Paulo te conta depois. Ei, Wilton Bezerra, como é que tá os jogos desse fim de semana, hein?
2: Ah, é. Tô suspeito, hein? Olha, eu tô com um problemazinho no retorno. Repete aí, minha querida Daniela.
1: Os jogos desse fim de semana, como é que estão? Hoje tem Ceará, né?
2: Ah, perfeitamente. Perfeitamente. Hoje tem Ceará e no final de semana, no domingo, tem Fortaleza. Olha, o time do Ceará enfrenta hoje a Ponte Preta. Um dos jogos vitais, cujos resultados serão vitais para livrar o time do Ceará dessa situação altamente, naquela

0: redonda dos quatro piores, ocupada pelos quatro piores, dessa zona o Ceará está afastado por apenas 2 pontos. Foi importante vencer o São Bernardo, uma vitória de virada, mas aquilo já passou. O treinador do Nayon Paulista, ele vai ter problemas para o jogo de hoje à noite, no miolo de zaga. Para falar a verdade, eu não sei nem quem o time do Ceará vai escalar para o miolo de zaga. Luizão continuou machucado, Éder está fora, Júlio César, que vinha sendo improvisado por ali, está fora, e o time do Ceará vai ter que lançar a mão aí de algum jogador da base para formar o miolo de zaga. Sávio pela esquerda, pela direita, o Brian. Meio campo, eu não tenho nem certeza plena do que será, do que vai ser, como assim na peça de ataque, porque os senhores se lembram que o treinador de União Paulista fez várias modificações no final da partida, colocou a meninada da base e foi com ela que ele conseguiu virar o jogo. O Melk, por exemplo, o Melk ao lado do Enzo, o que é que se passa pela cabeça do treinador Daniel Paulista? Qual assim a definição que ele tem do time do Ceará? O Nico certamente vai por um dos lados. O Júlio, na minha opinião, deve ser mantido como titular, que tem sido a solução pelo lado esquerdo. E pelo comando do ataque, o time continua com o Enzo? Então é preciso saber direitinho como é que o Daniel Paulista vai se virar na definição do time do Ceará. Agora, se tem falado muito das crises da Ponte Preta, da péssima situação vivida pela Ponte Preta, basta dizer que o time paulista tem perto de 10 jogadores para colocar em campo, mas não tem condição de fazer transferência, porque deve a Francerman. É uma situação lamentável de uma das equipes tradicionais do futebol brasileiro. Mas é preciso ter cuidado. É preciso ter cuidado. Nós já elencamos uma, digamos, 3 partidas, ou 2 partidas, vamos dizer, que o Ceará vai ter que pontuar, obrigatoriamente. Hoje contra a Ponte Preta e depois contra o Cuiabá. Esses jogos serão aqui em Fortaleza. Serão 6 pontos indispensáveis. Primeiro, para o time se livrar dessa zona maldita, das proximidades dessa zona maldita. Há um compromisso hoje, né, vitalíssimo para o time do Ceará contra a Ponte Preta. Fortaleza, no domingo, enfrenta o Cuiabá e permaneceu lá depois da grande vitória sobre o time do Palmeiras. Pode-se dizer que a equipe ainda está sob os efeitos daquele resultado positivo. Imagina-se que depois disso, o time engrene, o time tenha uma postura mais corajosa, ousada, de acordo com suas necessidades dentro da competição. Tenho a impressão que o treinador Autuori deve repetir a mesma formação. E a expectativa é que o time do Fortaleza, daqui por diante, vai brigar de uma maneira mais firme pelas primeiras posições. Sua posição é boa, indiscutivelmente, mas todo mundo sabe que o importante é brigar pelo G2, acabar com essa história de G4, G2, de modo que é outra partida cercada de grande expectativa, porque há crença de que o Fortaleza, afinal de contas, encontrou ou estará próximo ou está próximo do ponto do doce, aquele ponto ideal de uma equipe que precisa brigar para voltar à Série A. É isso aí, é o panorama geral desse final de semana, portanto, de muita importância para as duas equipes.
1: Perfeito, Wilton Bezerra. Então a gente se encontra na segunda para você fazer então esse apanhado aí do fim de semana, né?
0: Pois é. Tá, vamos certo. Esperar, vamos torcer para que tudo dê pedal, viu?
1: Combinado, Wilton. Um abraço para você.
0: Um abraço e até mais ver, hein,
1: Daniela? Até mais ver, Wilton Bezerra. E olha, a gente tem aqui várias mensagens no Instagram da Verdinha. Eu vou já falar com você. Tem até gente pedindo aqui o arroba do menino que se pinta. Já, é o menino que se pinta, mas já eu explico para vocês direitinho. Agora vai pro interior do Ceará.
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1: Morreu ontem uma mulher de 27 anos que teve 80% do corpo queimado após o companheiro atear fogo nela. O crime aconteceu no mês passado em Juazeiro do Norte. O Tadeu Gomes chega agora para falar sobre

0: triste caso, mais um número que entra, infelizmente, para a estatística de violência contra a mulher, né, Tadeu? Bom dia.
1: Bom dia, Daniela. Bom dia, Tom. Bom dia a todos que nos acompanham. Exatamente. O crime aconteceu no dia 15 de junho, em Juazeiro do Norte. O suspeito está preso desde então, né, o Diego Silva Santos, de 23 anos de idade. Rafaele estava internada em estado grave, em coma induzido, na UTI do Hospital Instituto Dr. José Frota, o IJF, em Fortaleza, até esta quinta-feira, após sofrer as queimaduras de elevada extensão e severas complicações clínicas. Os médicos informaram à família que cerca de 80% do corpo dela havia sido atingido pelas chamas. No dia do crime, os policiais encontraram a vítima com múltiplas lesões provocadas por queimaduras, enquanto o suspeito permanecia dentro da casa onde aconteceu o crime no bairro Frei Damião. Diego Silva foi capturado em flagrante pela Polícia Militar, ainda na casa. A vítima recebeu atendimento emergencial do Serviço de Atendimento Móvel de Urgência e foi encaminhada à unidade hospitalar da região do Cariri, antes de ser transferida para o IJF em Fortaleza. A família de Rafaele afirmou que o relacionamento dela com Diego era marcado por discussões e episódios de violência. Os dois teriam tido uma briga no dia em que o suspeito atirou fogo nela. No dia 16 de junho, aliás, de julho, um dia após o crime, Diego passou por audiência de custódia e teve a prisão em flagrante convertida em prisão preventiva, isto é, sem prazo definido para acabar até o julgamento. Segundo o advogado Vinícius Santos, que representa a família de Rafaele, o Ministério Público já havia apresentado uma denúncia contra Diego pelo crime de tentativa de feminicídio. Com a morte da mulher, o advogado vai requerer a mudança da denúncia para o crime de feminicídio consumado. O corpo de Rafaele deve passar por autópsia nesta sexta-feira e, após isso, ser liberado e encaminhado para Juazeiro do Norte, onde ela será sepultada. Infelizmente, mais uma mulher que morre vítima da violência, né? Os homens precisam mudar o pensamento, né? Não são donos das mulheres, né? Nós, homens, não somos donos das mulheres, não podemos fazer o que nós bem quisermos, né? A mulher merece respeito. Se o relacionamento não está legal, não está bom, cada um segue para o seu lado. É melhor, né, cada um refazer sua vida do que tirar a vida da mulher covardemente, como foi esse caso, como foi o caso do Crato e tantos outros que a gente tem falado aqui e que acontecem diariamente, né? Olha, o município do Crato deu início ao ciclo de conferências livres dos direitos da criança e do adolescente. A abertura do calendário ocorreu no assentamento 10 de abril, nesta quinta-feira, reunindo crianças e adolescentes mobilizados na própria comunidade para discutir avanços e desafios locais. Convocados sob as diretrizes do Conselho Nacional dos Direitos da Criança e do Adolescente, os encontros têm como tema central fortalecendo o sistema de garantias de direito da criança e do adolescente e a democracia participativa. Coordenada pela Secretaria de Assistência Social e Cidadania, em parceria com o Conselho Municipal dos Direitos da Criança e do Adolescente, a iniciativa busca impulsionar a participação popular, enfrentar desigualdades e fortalecer a defesa das políticas sociais. No encontro inicial, os debates abordaram questões de gênero, equidade, enfrentamento às violências e também a proteção integral do público infanto-juvenil. Durante as atividades foram ressaltadas as diretrizes do Estatuto da Criança e do Adolescente, enfatizando a importância do Conselho Tutelar como órgão garantidor e protetor. As discussões do ciclo estão estruturadas em 5 eixos fundamentais. Eixo 1, aprimoramento do controle social e fortalecimento da participação comunitária. Eixo 2, fortalecimento dos conselhos tutelares e implementação de políticas afirmativas. Eixo 3, promoção à convivência familiar e comunitária. Eixo 4, prevenção e enfrentamento de todas as formas de violência. Eixo 5, prevenção e erradicação do trabalho infantil, além do eixo 6, sobre execução e aprimoramento.

0: das medidas socioeducativas. Sobre a pauta das medidas socioeducativas e do trabalho infantil, o vice-presidente do Conselho Municipal dos Direitos da Criança e do Adolescente, Ricardo Aguiar, enfatizou a importância da articulação entre comunidade e família. Ele defendeu a inserção dos jovens na educação, no esporte e na cultura como ferramenta para evitar reincidência em atos infracionais. Também foi destacado a urgência de conter a vulnerabilidade social e a violência contra a juventude, reforçando que o processo conferencial é um espaço de escuta ativa para transformar a realidade local. As atividades nos bairros e distritos continuam ao longo do mês de agosto, com encontros previstos para o CRAS da Ponta da Serra, dia 14 de agosto, das 2 às 5 da tarde, CRAS Alto da Penha, no dia 20, e CRAS do Seminário, no dia 25, todos os encontros no mesmo horário, ou seja, das 2 às 5 da tarde. Então são essas as informações aqui da região do Cariri. Um abraço, bom dia a todos.
1: Bom dia, Tadeu. Obrigada pelas informações, tá? São 8 horas e 23 minutos. Eu vou só dizer para vocês que tem várias mensagens aqui das pessoas perguntando sobre o David, né? Que eu conversei com ele agora. O arroba do Instagram dele é Menino Que Se Pinta. Sarinha, eu falei para ti errado. Eu falei errado. É Menino Que Se Pinta. Eu achei que era o Menino Que Se Pinta, porque ele é conhecido como o Menino Que Se Pinta. Mas na hora de fazer a arroba no Instagram, ele colocou Menino Que Se Pinta. Então, se você jogar lá no Instagram Menino Que Se Pinta, você vai encontrar o David Ferreira, que é esse artista. Pra quem tá com a gente pela TV, tá vendo aí as imagens. Então, tem aqui várias mensagens aqui dos nossos ouvintes. A Sandra Rocha disse assim, eu sigo o David. E pense, em julho, eu fui lá para a região do Cariri. E pense na raiva, porque eu não fui conhecer esse artista maravilhoso. E ela escreve aqui com as letras bem destacadas. Tô amando vê-lo aqui no Bom Dia Nordeste. Pois é, Sandra, eu também fiquei muito feliz de ver ele por aqui. A Rosa Espíndola também falando que trabalho incrível, trabalho sensacional, muito incrível. Um beijo, Rose. O trabalho dele é muito lindo mesmo. Então, outras pessoas estão pedindo aqui a arroba. Menino Que Se Pinta. Parabéns pelo trabalho do David, nosso ouvinte que manda aqui também pra gente. Muito obrigada, viu? Então, pra você encontrar com ele lá no Instagram e ser mais um e aumentar, né? Porque ele já tem 6 milhões juntando todas as redes sociais dele. São 6 milhões de pessoas encantadas com esse trabalho, que não tem outra palavra pra dizer não, porque é um encantamento, é uma coisa linda mesmo. Então, acessa lá, procura ele tá no TikTok, tá no Instagram, tá no Kawaii, tem no YouTube. Se é você colocar Menino Que Se Pinta, que aí você vai encontrar ele por lá. E agradecer também aqui a mensagem dos nossos ouvintes, porque temos ouvintes, e agradecer principalmente a Fátima Matias, que foi essa ouvinte que me indicou e me apresentou o trabalho do David. A Fátima Matias é um ouvinte super fiel, que sempre me acompanha no Instagram, sempre conversa comigo por lá, e ela disse, ela até disse assim, eu lembro do dia, era de noite, ela falou assim, eu acho que você tá dormindo, mas depois olha esse vídeo, conhece o trabalho desse menino. Aí quando eu conheci, eu fiquei encantada. Então, Fátima, obrigada, viu? Pela indicação. Vocês, ouvintes, são incríveis e sempre acertam. E aí tem aqui também o nosso ouvinte falando da carona, acompanhando aqui essa entrevista, o povo do Bom Dia chegando. Paulo, Edésio, Mari, Natan, Emília, Alci, Clara e Margarete. Estão viciados no Bom Dia Nordeste. Que bom, Mazé, que você levou todos eles. E a Mara Marinho deu carona pra Mazé, que ela pediu no ar e ganhou a carona. Aí ela disse, deixei a Mazé no trabalho e ela atendeu ao primeiro mandamento do carona. Estava na hora certa e no lugar combinado. Você e ela estão sempre, então não posso reclamar. Obrigada pela carona, Mara. Agora são 8 horas e 26 minutos. Presta atenção nessa notícia boa que chega para você. E esse cheiro gostoso no ar. Paz, prepararam um estúdio aqui com um cafezinho quentinho. Foi passado esse café. 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Isso é café passado. 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

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Essa macarronada aqui no estúdio, acabaram de fazer aqui do lado, viu? 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Aí o Miltinho colocou a macarronada aqui. 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Mas o que eu digo é o seguinte, o Assunção fica com o prato, eu te dou o prato de macarronada, Assunção, molho vermelho, carne, queijinho ralado, e eu vou querer, sabe o quê? O cafezinho que o Miltinho trouxe passado com aquelas rosquinhas de coco, viu, Miltinho? Eita, que hoje eu encho meu bucho, é bom demais. 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São 8 horas e 26 minutos. Vamos pro intervalo agora. Eu volto já.

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1: Agora são 8:30 da manhã.
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1: Olha, durante muito tempo, o empreendedorismo foi associado apenas à criação de empresas e à busca por lucro. Mas uma nova geração de empreendedores tem mostrado que empreender também pode ser uma forma de transformar realidades. Quando colocamos as pessoas e o planeta no centro das decisões, os negócios se tornam agentes de transformação. Então, hoje, nós vamos discutir como é que o empreendedorismo pode contribuir para a construção de um mundo mais justo, incluindo o mais justo e sustentável, claro, e inclusivo também. Então, para isso, a gente conversa aqui na nossa bancada com a gestora de inovação e impacto e apresentadora. A Andréa Cardoso, Andréa, eu tô achando isso muito fino, Andréa. Esta temporada tá maravilhosa do Pode Impactar.
2: É, a gente faz junto tudo, né, gente?
1: E arrasa, né?
2: Foi um grande aprendizado para mim essa temporada. Ela foi gravada dentro de um fórum, né, o Fórum Nordeste de Economia Circular. E conversa muito com o que a gente vai falar aqui hoje,
1: pois
2: né?
1: Pois é.
2: A nossa economia, ela era linear.

0: você colocava algo que era transformado em produto e vendido em troca de um lucro e pronto. Hoje ela precisa ser circular. A gente olha para a natureza, tudo que acontece na natureza, as transformações que acontecem para a natureza, elas são circulares, elas voltam para, por exemplo, a água da chuva, ela faz um movimento circular. A gente faz um movimento circular, né? Quando a gente volta para a terra e aduba a terra para outras coisas nascerem da terra. Então, a intenção dessa economia circular é exatamente isso. Se eu faço um produto, eu preciso pensar em tudo que eu vou fazer com esse produto. Inclusive, o que, que eu vou fazer com o vasilhame que carrega meu produto? O que, que vai acontecer com ele? E ele precisa ter uma cadeia de continuidade. Porque não existe jogar fora, né?
1: Sim.
0: Então, essa temporada tá falando muito sobre economia circular. Sobre isso que a gente vai falar hoje.
1: E eu acho incrível, André. Porque, assim, é possível a gente construir um negócio que seja financeiramente sustentável, claro, mas ao mesmo tempo também gere esse impacto positivo para as pessoas e para o meio ambiente, que é muito importante, porque se a gente pensar na prática, o que é que significa empreender para transformar o mundo?
0: Então, indo nessa lógica de que a gente estava até aqui com uma lógica linear de eu preciso, na ponta, entregar algo que a população compre e que me gere muito lucro, independente do rastro que eu deixo atrás. E colocando nessa lógica de que eu tenho que pensar que não existe jogar fora, que não existe descartar pessoas, que não existe isso. A gente precisa pensar como um todo em algo cíclico, né? Então, é sim muito possível, muito possível. Um exemplo desse é a questão do lixo. O lixo, a gente joga fora muito dinheiro. E fora, vamos lá, não existe fora. De novo, não existe fora. A gente joga nos aterros sanitários, que não eram mais para existir, como eles são hoje, muito dinheiro ali. Existem produtos que eles podem ser revendidos nessa lógica circular e gerar bilhões de dinheiro. Isso está comprovado cientificamente. Então, existe sim maneiras de ganhar dinheiro utilizando o que temos, utilizando o que descartamos, colocando as pessoas no centro, valorizando as pessoas e a natureza. A gente só precisa mudar a nossa lógica de mercado.
1: Tu me falou agora uma frase que me lembrou automaticamente, sabe o quê? Tu falou assim, a gente joga e perde dinheiro, assim, joga fora o que não existe jogar fora, mas a gente vai perdendo, podendo ganhar coisas em cima. Me lembrou as coisas que a gente descarta de comida. O tanto de coisa que a gente não consome porque acha que é casca, porque acha que é semente, porque acha que não serve. E eu estava entrevistando uma pessoa que estava falando sobre esse reaproveitamento do alimento. Então, a casca da banana que vira um temperadinho delicioso.
0: Bolo? Existe bolo de casca de banana que é uma delícia.
1: Ah, olha isso aí, eu vou pesquisar. Porque a casca da banana em si, que todo mundo joga no lixo, assim, que descarta, quando você corta e tempera, fica parecendo uma carne. Gostosa de verdade. A semente da abóbora, que muita gente não usa. Então, se você torra ela também, fica um petiscozinho, é, né? Então, tantas coisas que a gente pode usar na alimentação e na vida, né?
0: E isso está falando de coisas orgânicas.
1: É.
0: Que a gente pode fazer compostagem, como eu disse, né? A compostagem, ela gera adubo de qualidade, orgânico, que não precisa de outros ingredientes químicos, que podem colocar a nossa comida mais saudável. Então, assim, até se a gente não usar a casca de banana para fazer o que for fazer, mas a gente fizer a compostagem, se a gente compostar os restos de alimentos, a gente já pode gerar energia, já pode gerar outras coisas, adubo e outras coisas mais que a compostagem faz. Então, assim, quando a gente descobre que não existe jogar fora, a gente precisa imediatamente entender o que a gente vai fazer com isso aqui então, né? Com esses vasilhames, vamos dizer assim. E aí a gente separa o lixo. O que é orgânico, ele tem um destino. A compostagem e outras coisas mais. E o que não é plástico tem um destino. Aí tem o plástico EP, PP, tem diferentes tipos de plástico. Esses eu posso fazer para A, B ou C produtos. Tem produtos que eu posso destinar. Que eu preciso criar uma indústria que olhe dessa maneira circular para que este plástico seja reaproveitado.
1: Tem até roupa que se transforma.
0: Roupas que se transformam. A gente começou a pensar, ah, vamos fazer aqui garrafa PET, a gente faz coisa na escola com garrafa PET, vasinho. É legal, mas isso ainda não é industrial. Isso ainda não é reciclagem. Sim. Isso ainda não é economia circular. A economia circular é olhar para o que temos de que pode ser reaproveitado, mas de uma maneira industrial, de uma lógica industrial, para que tenha escala e realmente a gente consiga aproveitar aquilo para algo que gere lucro, porque é um negócio, e que tire de jogar no lixo.

0: chão. Existe algum perfil específico, por exemplo, para ser um empreendedor de impacto, para quem está ouvindo a gente, querendo fazer essa diferença?
1: Ser inconformista. Ser incomodado.
0: É importante, né?
1: Não gostar do que vê. Acho que esse é o primeiro passo. É olhar e falar assim, gente, a gente tem que fazer alguma coisa aqui. E eu tenho que fazer. Porque esse negócio, a gente tem que fazer, vou esperar aqueles militantes, né? Aquele povo que abraça a árvore, eles vão pensar em alguma coisa. Não, eu posso fazer alguma coisa. O que que eu posso fazer com o meu lixo? O que que eu posso fazer na minha casa? Como que eu separo as coisas que eu compro? Como que eu posso diminuir a quantidade de lixo? Porque existe isso também, né? A gente pode optar, por exemplo, não usar a sacolinha do supermercado. A não ser que você tenha uma outra destinação para essa sacolinha do supermercado depois, que não seja jogar na praia. Essa é uma outra questão. A gente mora numa cidade linda, de litoral. Eu não me conformo da sujeira que acontece na praia. As bitucas de cigarro.
0: Ai, horrível.
1: As latas. Quando a gente chega no domingo à tarde pro pôr do sol ali na Praia de Iracema, a gente vê o rastro que ficou das pessoas que foram até lá curtir a praia. Então, isso é uma coisa que eu posso fazer, cada um de nós pode fazer. Ser responsável pelo seu lixo, né? Quando vai à praia. Então, são pequenas coisas que dá pra fazer, mas eu também posso criar um negócio pra resolver esse problema aqui.
0: Pois é. André, na sexta passada, a Tia estava aqui com a gente e ela falou do professor Muhammad Yunus, que ele é uma referência mundial, né? Quando o assunto é o empreendedorismo social. Ele, inclusive, já aqui no Ceará, já esteve por aqui. Agora, conta pra gente quem é essa pessoa, porque a gente ouviu ela falar, mas muita gente não conhece. Como é que as ideias dele inspiram negócios que colocam a solução dos problemas também da sociedade nesse centro de atuação?
1: Ele é um inconformista, né? Primeiro. Então, um professor, economista, ele em Bangladesh, um dos países mais pobres do mundo, era um dos países mais pobres do mundo, e aí, enquanto professor e economista, ele começou a pensar, o que que eu posso fazer para este país mais pobre do mundo, como é que eu posso mexer os ponteiros disso aqui? E ele começou a observar ao redor da universidade, onde ele morava e tudo mais, que as mulheres viviam de artesanato. Só que para elas conseguirem comprar o material para fazer os artesanatos, vamos supor que elas vão fazer uma cadeira. Para comprar o material para fazer a cadeira artesanal para vender depois, elas tinham que emprestar dinheiro de agiota. E elas eram meio escravas do agiota, porque o que eles cobravam era muito caro, a ponto de, quando elas vendiam as cadeiras, elas davam quase que 100% para o agiota, porque elas tinham deixado meio que em consignação. Eu já vi isso acontecer com caju aqui também. Algumas pessoas que produzem castanha de caju, às vezes acontece isso. Tem que emprestar, na entre safra, tem que emprestar de um agiota. Aí quando vem a colheita, quase 80% já tá com agiota.
0: Né?
1: Você tem um pouquinho só pra viver. Então, era isso que acontecia. E aí ele falou assim, e se eu emprestar aqui, começou acho que com 25 dólares, eu vou emprestar 25 dólares pra algumas mulheres, pra ver, porque daí eu posso fazer um juro menor do que o que a Jota cobra e vou conseguir ver essas mulheres independentes. Ele foi tirando do próprio bolso, ele criou essa economia de empréstimo para pessoas desbancarizadas. Ele pensou assim, como é que funciona o banco, como economista? Como é que o banco empresta dinheiro? Para quem? Normalmente é para homens que têm dinheiro para colocar, né, para ser avalista, assim, né? Tem que ter um avalista, as mulheres não tinham. Então ele falou, a lógica do banco é totalmente o contrário. Então, tudo que o banco faz, eu vou fazer o contrário. Aí, eu só vou emprestar para mulheres, não vou criar banco, o juro vai ser menor, elas não precisam ter nome limpo, elas não precisam ter nada em troca. E assim, ele começou, a partir de 25 dólares, emprestar para mulheres e ele criou o microcrédito. Então, ele simplesmente criou o microcrédito. O microcrédito que hoje a gente tem aqui, nosso BNB, é uma referência no mundo, tá? De microcrédito. E foi inspirado no professor Muhammad Yunus. Por isso ele ganhou o Prêmio Nobel da Paz. E aí ele criou também negócios sociais que tem essa lógica. Ele acredita que todos nós somos empreendedores. Só que a gente é treinado para ser empregado dos outros. Mas a gente tem uma veia criativa que nós podemos empreender. Óbvio que nem todo mundo tem o risco, né? Pode correr o risco de empreender, que tem o seu risco. Mas aí a gente acaba sendo intraempreendedor. Mas ele fala muito sobre essa criatividade humana de ser empreendedor também.
0: Agora, como é que a gente pode reconhecer que um negócio ele é de impacto positivo, Andréa?
1: A primeira coisa é quando ele tem como objetivo resolver algum problema socioambiental. Quando ele olha para algo, por exemplo, a gente estava falando aqui dessa questão da economia circular, né? Existe um negócio social que ele olha, ele começou a pensar assim, o que que eu vou fazer com os copinhos de plástico? Eles não são recicláveis facilmente. Então, um professor universitário da Universidade Federal da

0: Bahia criou uma metodologia muito simples para reaproveitar copinhos de plástico e criar mesas e cadeiras escolares. Então, ele criou um negócio para resolver um problema. Não temos o que fazer com copinhos de plástico. E resolveu outro problema, carteiras mais resistentes que se quebrar rapidamente conserta, porque ela é feita de um plástico que dá para consertar. Então, um negócio de impacto, ele tem esse olhar de resolver um problema e ele mensura a diferença que ele faz no mundo. Então, ele vê quantos copinhos eu tirei do lixão, que iriam pro lixão, que não ia decompor, ia ficar ali, eu ia voar, ia lá pras tartaruguinhas, pro mar, enfim. Então, quantos copinhos eu livrei e quantas cadeiras e carteiras eu fiz pras crianças da escola. Então, você mensura também o impacto que você faz para além do lucro.
1: Tem como a gente citar exemplos, assim, você pode falar pra gente exemplos de negócios aqui no Ceará que seguem esse modelo de empreendedorismo?
0: Esse que eu acabei de falar chama Zero, tá chegando aqui agora, ele foi criado no Sergipe com o professor da Bahia e tudo mais. Ele acontece na comunidade das Quadras, chama Zero.
1: Ah, legal,
0: tá
1: aqui
0: começando
1: perto.
0: Agora. Ele vai estar expondo na Casa Cor, inclusive, vai ter exposição deles lá. Esse é um dos negócios. Tem um outro negócio que frequentemente a gente fala, que é a Catarina Mina. Que
1: sim,
0: é uma
1: conheço.
0: Marca que já está em vários desfiles nacionais e internacionais, porque é uma designer que pensou assim, eu preciso valorizar a cultura nordestina.
1: Uhum.
0: E aí ela olhou para como que as artesãs do interior, principalmente, são exploradas. Às vezes elas faziam uma bolsa de crochê por 10 reais, por 5 reais... E vivem desse pouquinho, porque uma bolsa de crochê demora quase um dia pra fazer.
1: E aí elas ganham esse pouquinho, mas a bolsa é vendida bem mais caro.
0: Isso. Então, aí a Catarina Mina falou, então eu vou criar um produto que não é barato para uma classe mais cara, ok? Mas que eu consiga pagar para essas mulheres um valor melhor. Então ela começou a valorizar a artesã, porque o artesanato é realmente, é a vida, né?
1: Você,
0: não é só a arte, além da arte... É a vida da pessoa. Um vestido de renda de birro, por exemplo, demora mais de um mês para ser feito.
1: Pois
0: eu
1: é.
0: Não posso pagar pouquinho.
1: A esposa
0: pouquinho.
1: Do Assunção faz isso. Ele conhece
0: então,
1: de perto esse trabalho.
0: É demorado. Então, como é que eu vou pagar? Eu quero pagar 30 reais num negócio que demora um mês e meio para fazer. A vida daquela pessoa, o tempo daquela pessoa custa 30 reais o mês. Então, a gente precisa valorizar. E aí, ela conseguiu, com o design, levar isso para a moda, né? E valorizar. Então... As rendeiras, as crocheteiras, as bordadeiras acabaram participando de desfiles no São Paulo Fashion Week, por exemplo, e tal. Foi bem interessante.
1: Andréa, temos ainda um minutinho aqui para a gente encerrar. Então, claro, para quem está acompanhando essa conversa, está pensando aí, ah, é meu sonho empreender, mas eu preciso de muito dinheiro. Ou então, preciso de uma ideia revolucionária. O que, que você pode dizer para essa pessoa que está nesse lugar?
0: Às vezes, um hábito que você tem pode se transformar num negócio. Depende de como você estrutura esse hábito. A gente já falou uma outra vez aqui de se você tem uma ideia de um negócio, por exemplo, o que fazer com o lixo, ou como destinar, ou como fazer para compostar, para compostagem, alguma coisa assim, você pode praticar isso e depois estudar o mercado. E como que eu faço para outras pessoas, para ampliar, para levar isso aqui para outras pessoas? Como que eu faço para monetizar isso aqui e fazer com que outras pessoas também queiram fazer o que eu faço? A partir de um hábito, você pode criar um negócio. A partir de um problema que você tem para resolver, você pode criar um negócio, como a gente colocou aqui. Precisa estudar. Não é simples. Precisa de gastar tempo, estudar mercado, estudar o que, que as pessoas realmente querem pagar. E hoje as pessoas estão mudando, né? Elas querem pagar por algo que seja realmente sustentável e que garanta um futuro melhor para o nosso planeta. Então, pensa, estude... Tenha boas ideias e pratique.
1: Perfeito. Andréa Cardoso, gestora de inovação, incrível. Sexta-feira que vem a gente se encontra de novo para mais
0: Estamos
1: uma conversa
0: aqui.
1: Boa.
0: Ótimo. Muito obrigada, pessoal. Um ótimo final de semana.
1: 8h46, o intervalo é rápido. Eu volto já.

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1: 8h48 e a gente já volta com a notícia maravilhosa, viu? 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
0: Cultura.
1: Bora agora falar de cultura, porque a dica chega direto agora com a nossa querida também Paloma Vargas, que ela tá aqui nos nossos estúdios, porque é o seguinte, você que tá hoje querendo fazer uma coisa diferente, é uma dica cultural que chega para você, porque mais tarde, às 19h, o Hub Cultural Porto Dragão recebe a última apresentação do espetáculo Areal, do Coral do IFCE. É uma linda homenagem às nossas raízes musicais, passando pelo maracatu, pelo baião, até os clássicos de Belchior, Fagner e Edinardo. Os ingressos estão disponíveis no Simpla e tanto a Paloma Vargas, que está aqui nos nossos estúdios, você já conhece ela da Editoria de Negócios do Diário do Nordeste, mas é coralista também, né, Paloma? Bom dia!
0: Paloma Vargas.
2: Bom dia, Dani. Bom dia, ouvintes. É isso. Virei coralista do IFCE por conta desse espetáculo do Areal. Eu fui assistir no ano passado e me encantei. Eu já tinha cantado em coral quando eu era adolescente. E aí resolvi voltar a cantar por conta desse espetáculo que é lindo.
1: O espetáculo é lindo mesmo.
2: É uma representatividade muito grande. Ele traz mesmo a cearencidade, que nem o maestro diz. E ele é muito emocionante. É a última apresentação porque no mês que vem a gente já vai lançar o novo espetáculo, que é o de 70 anos do coral, Um Canto que Conta.

0: E aí, então, o Areal está se despedindo hoje lá no Hub Porto do Aragão.
1: Inclusive, agora você me fez lembrar, Paloma Vargas, que quando vocês estiveram aqui nos nossos estúdios num sábado, vocês prometeram no ar que iam voltar. Vocês vieram, eu acho que tem o quê?
0: Abril.
1: Foi abril?
0: Foi.
1: Então, são vários meses. Tanto que lá em abril, quando a gente falou, ah, é só para depois do meio do ano, é só para setembro.
0: É isso.
1: Vocês prometeram que voltariam.
0: A gente volta, com certeza. A gente tá com o convite lá na agenda já. Dia 25 de setembro, então, às 19 horas, vai ser lá no auditório do IFCE mesmo, a
1: estreia.
0: Que
1: é de graça, né?
0: Isso, é gratuito. No auditório lá, então, do IFCE vai ter essa primeira apresentação. Parece que vai ter pré-estreia aí no interior. Daqui a pouco o maestro pode contar isso também. Mas eu não vou dar o spoiler aqui. Mas a estreia oficial, então, é dia 25 de setembro, às 19 horas, no auditório do IFCE, gratuito, para contar, então, esses 70 anos do coral. Mas hoje tem a Areal.
1: E aí, quem faz o convite pra gente?
0: É o maestro Davi Silvino, ele que comanda, então, o coral do IFCE.
1: Então, vamos lá. Vamos escutar o Davi Silvino, que ele também esteve aqui nos nossos estúdios. Vamos escutar ele.
2: Olá, pessoal do Bom Dia Nordeste.
1: E aí, tudo bom, Davi?
2: Aqui quem fala é Davi Silvino, sou regente do coral do IFCE Fortaleza. Tô passando aqui para divulgar a nossa apresentação de hoje, às 19 horas, lá no Hub Porto Dragão. Nós vamos estar apresentando nosso espetáculo de coro cênico chamado Areal. O Areal é uma representação da nossa cultura cearense, é uma homenagem à nossa cultura cearense, onde a gente conta através das músicas, da movimentação, da cênica, a gente conta a formação da nossa música, desde as nossas matrizes de origem, né? A música indígena, a música africana, a música europeia. A gente retrata também as nossas danças típicas, né? O xot, maracatu, baião, xaxado. E a gente também traz uma homenagem ao pessoal do Ceará, Fagner, Belchior, Ednardo. Então é um espetáculo repleto de alegria, de cearensidade. Um espetáculo cheio de vida e de cores. E eu convido a todos para assistir, porque é a nossa última apresentação.
1: Olha, última apresentação, Davi, que seja linda demais. Paloma, você vai estar lá como plateia, né?
0: Isso, eu tô lá como plateia. E aí, convido todo mundo que gosta de coral e quem ainda não viu um coral cênico, acho que é uma grande oportunidade de ampliar os seus horizontes.
1: Eu nunca tinha visto, mas eu vi um pedacinho do que pode ser com vocês quando vocês vieram aqui. Então, se você tem essa curiosidade, essa vontade, você precisa entrar no Instagram do coral, que é @coraldoIFCE. Lá tem um link, né?
0: Isso, tem o link do Simpla para comprar. O ingresso é R$20 a inteira e R$10 a meia. É um ingresso bem acessível. A Dani está convidada também. Todos os ouvintes convidados. É apaixonante. É para querer cantar em coral, com certeza, assistir o Areal.
1: Eu fui assistir os nossos vídeos para relembrar. Eu fiquei encantada, porque é de uma poesia tão grande e é tão teatral também, né?
0: Muito. E o Areal, ele é muito teatral. Ele tem cenografia, tem figurino. Ele é muito especial mesmo.
1: Ele vai, assim, tipo, o que a gente pensa de coral, aquela coisa organizadinha, todo mundo paradinho cantando, que é bonito. Mas imagina aí um negócio teatral, onde eles interpretam, se movimentam. E tem a brincadeira com as músicas, com o silêncio. Aquela parte da música que vocês cantaram aqui, do Lenine, não era?
0: Paciência, do
1: Paciência.
0: Menino. Isso, essa tá nos 70 anos.
1: É lindo demais, lindo demais. Então, eu acho que vale muito a pena você ir assistir esse espetáculo, que hoje é o último dia.
0: Isso, o Areal é o último dia. E quem quiser saber mais do coral, então, pode continuar, né? Ou começar a seguir no Instagram, o @coraldoIFCE. Lá tem também pedacinhos, tem pílulas do que a gente vai ensaiando para os 70 anos, a gente deixa lá uns vídeos curtos, que nem a Dani tá dizendo, tem um vídeo dessa música Paciência, é muito legal para dar uma desopilada na sexta-feira, um sextou diferente.
1: Pois é, e você também sempre conciliando, né, Paloma, porque quando a gente faz arte, depois que entra não tem como escolher e sair, né?
0: É verdade, acho que eu fiquei muito tempo, desde a faculdade, eu estava quase 20 anos sem cantar e achando que não era mais possível, mas eu acho que isso é que nem andar de bicicleta, Dani. A Dani também voltou

0: estava fazendo teatro há uns dias atrás, parece que quando a gente sobe de novo no palco, tudo volta.
1: É.
0: E a gente já tem aquela vontade de ficar lá, né?
1: E não dá para escolher, e é preciso realmente...

0: Última apresentação do espetáculo Areal, do Coral do IFCE, um espetáculo que traz a cultura do Ceará, traz toda a cearensidade, então, para um coral cênico, tem todas as danças, modelos de danças, né? Tipo, xote, xaxado, baião, também traz grandes nomes, Fagner, Edinardo, Belchior, para o palco do Hub Porto Dragão, hoje, 19 horas, com ingressos no Simpla, R$20 a inteira, 10 a meia. E lá no Instagram do Coral tem também o link, caso as pessoas não encontrem direto no Simpla, para comprar esse ingresso.
1: São quantas pessoas em cena?
0: Do Areal, acho que deve ser a mesma média, cerca de 40 pessoas em cena.
1: É, bastante gente. E no que você tá em setembro?
0: 45.
1: 45 pessoas em cena.
0: Somos 45 coralistas cantando 70 anos desse grupo, que é o grupo com maior tempo ainda em atividade no Ceará.
1: Olha, é muito lindo, viu? É muito lindo. E eu vou ver se eu consigo, pelo menos então, já que o vídeo não tá baixando para mim, ver se eu consigo compartilhar aqui com vocês. Deixa eu liberar aqui, então, ver se dá certo, né? Se não der, você vai lá no Instagram do Coral e aí você vai clicar lá pra assistir. Deixa eu ver se sai daqui o vídeo, se consigo, né, acessar daqui. Acho que vai dar certo.

0: imagina quando tá todo mundo junto.
1: Isso é só um quarteto do coral, né?
0: É lindo. Vai lá. Entra no Instagram deles pra você ver, Coral do IFCE. E hoje à noite, lá no Hub do Porto e Dragão, fica ali em frente ao Dragão do Mar, na lateral, né? Naquela isso. Rosinha lateral. Paloma Vargas, obrigada. E até setembro, hein?
1: Eu que agradeço.
0: Marcar esse dia pra vocês
1: setembro
0: voltarem.
1: Setembro a gente volta, antes do dia 25.
0: São 9 horas em ponto. Hoje é sexta-feira, mas amanhã é sábado. E amanhã eu tô aqui pra dar o meu primeiro bom dia pra você. Claro que eu te espero. Então fica juntinho comigo, porque amanhã a gente tem muita coisa pra fazer no programa. E eu te espero, hein? Bom resto de sexta-feira. Obrigada à nossa equipe, a você principalmente. E até amanhã. Tchau.
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3: A Prefeitura de Juazeiro do Norte realiza durante este mês de agosto a programação do Agosto da Juventude Juazeirense. O evento reúne atividades esportivas, culturais, educativas e de promoção da cidadania. As ações vão acontecer em diversos equipamentos públicos e têm como objetivo incentivar o fortalecimento do protagonismo juvenil ao ampliar o acesso ao esporte, lazer, à cultura e às políticas públicas. A programação inclui atividades para diferentes públicos e faixas etárias. Entre os destaques estão o Luau da Juventude Juazeirense, no dia 7 de agosto, a partir das 5h30 da tarde, no Parque das Timbaúbas, e o Ciclo Juazeiro, marcado para o dia 16 de agosto, às 6 da manhã, com concentração no Residencial Leandro Bezerra. Claudiana Morato, para Verdinha FM.
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1: Muito bem, são 9:02 em Fortaleza, 9:02. Nós estamos em mais um Movimento e Mercado e eu quero desde já te agradecer pela companhia e te convidar a fazer aqui uma reflexão sobre o que temos vivido hoje. Aliás, há décadas no país. Eu tenho percebido e tenho dito que a Polícia Federal está no limiar do Estado de Direito e eu explico por quê. Porque a Polícia Federal, ela se consolidou como uma das mais relevantes instituições da República e creio que todos nós concordamos com isso. Esse reconhecimento não decorre de circunstâncias políticas nem de conveniências administrativas, mas de uma trajetória construída sobre capacidade técnica, rigor investigativo e atuação no enfrentamento à criminalidade organizada, aos crimes contra a administração pública e às infrações de competência da União. Todavia, a existência de uma polícia judiciária da excelência, como é a Polícia Federal, não elimina um debate que acompanha as democracias constitucionais contemporâneas. Quais são as garantias institucionais necessárias para que a atividade investigativa permaneça protegida de influências estranhas ao interesse público e vinculada exclusivamente à ordem jurídica? Essa não é uma discussão corporativa, trata-se de um debate constitucional e que todos nós devemos ter. O artigo 144 da Constituição Federal estabelece a Polícia Federal como órgão permanente, organizado em carreira, incumbido de exercer funções essenciais à perseguição penal e à defesa dos interesses da União. Entretanto, o próprio modelo institucional ainda preserva uma vulnerabilidade relevante: a inexistência de autonomia funcional e orçamentária expressamente assegurada em nível constitucional. Claro que nos moldes conferidos a outras instituições do Estado brasileiro. A estrutura administrativa vigente concentra na esfera do Poder Executivo a nomeação e a exoneração do diretor-geral da corporação, além da gestão de aspectos administrativos e orçamentários, tratando-se aí de prerrogativa plenamente prevista no ordenamento jurídico. Ainda assim, sob a perspectiva do direito constitucional, permanece legítima a reflexão acerca da suficiência das garantias institucionais destinadas a resguardar a independência técnica da atividade investigativa. Eu vou explicar por que eu estou fazendo toda essa abertura. Essa discussão, ela voltou ao centro do debate institucional ontem, quinta-feira especificamente, quando o ministro do Supremo Tribunal Federal, André Mendonça, ele reuniu-se com o ministro da Segurança Pública, Wellington Lima Silva, em articulação conduzida pelo advogado-geral da União, Jorge Messias. Entre os temas debatidos, tratados, esteve a necessidade da preservação da autonomia técnica da Polícia Federal na condução dos inquéritos, ocasião em que foi reafirmado o compromisso institucional de respeito à independência das investigações. Esse episódio, ele transcende os seus personagens, porque ele vive ao limiar, ele evidencia que a estabilidade das instituições não deve repousar sobre manifestações circunstanciais de confiança entre autoridades, mas sobre mecanismos permanentes da segurança jurídica capazes de assegurar previsibilidade, imparcialidade e continuidade institucional. Falando mais fácil, é nesse contexto que permanecem relevantes propostas de aperfeiçoamento no desenho constitucional da Polícia Federal, como o que está há bastante tempo, trata da PEC 412 de 2009. Ela fala da autonomia funcional e orçamentária da instituição, como também a PEC 15 de 2020, que propõe mandato para diretor-geral acompanhado de aprovação pelo Senado Federal. Independentemente do destino legislativo dessas iniciativas, esse debate

0: Se repousa uma preocupação legítima por fortalecimento das instituições republicanas. Aí eu digo, a credibilidade da Polícia Federal repousa sobre fundamentos objetivos e o detalhe quais. Legalidade, imparcialidade, prova técnica, cadeia de custódia íntegra e estritamente observando a observância do devido processo legal. Esses são os elementos que conferem legitimidade às investigações e sustentam a confiança da sociedade na atuação da instituição. Em um Estado democrático de direito, instituições fortes não se caracterizam apenas pela capacidade de investigar, mas pela segurança que exercem suas competências. A sua competência, a sua independência técnica, responsabilidade jurídica e absoluta fidelidade à Constituição brasileira. É dessa legitimidade que decorre a confiança pública e se fortalece a própria República. Está na hora de entendermos que Constituição pode sim ser respeitada e nada pode barrar a independência de um órgão como a Polícia Federal. Pelo menos... é assim que eu penso.
1: Leão de São Rosa.
0: Muito bem, dito isso, vamos começando mais uma sexta-feira, chegando mais um final de semana e nós aqui no nosso Movimento e Mercado traduzindo as informações importantes. Eu tenho dito isso sobre a Polícia Federal, mas também sobre todas as instituições que precisam de liberdade para trabalhar, para investigar e trazer a verdade sempre às claras. É isso que o brasileiro quer. Muito bem, com o time pronto, preparado, já quero te mostrar, falar da nossa equipe, Augusto Assunção, que está na técnica da Verdinha. Vamos juntos com o som da Verdinha invadindo o Brasil todo. Ao lado do Augusto tem a Línia Mariano recebendo as suas mensagens no nosso 988871306. E é claro que está aqui comigo no estúdio meu querido amigo Cauã Oliveira, na coordenação do estúdio, nos ajudando aqui também na produção, que está comigo o Gleudson Rosa, a supervisão de programação do Kleber Dias, a direção de... programação é do Fábio Ambrosio. Claro que nós também temos o time competente na TV Diário. Temos o Thiago Nobre, Diego Castro e a Carla Rodrigues formando o nosso trio, levando as imagens da TV Diário. Nós vamos juntos até às 11 horas da manhã. Eu já coloco a mesa aí para discussão, para você responder e participar conosco através dos nossos canais. Esse daqui é um deles, que é o nosso WhatsApp, 988871306. E também o arroba Gleudson Rosa. Você pode seguir, pode comentar, pode compartilhar, pode sugerir pautas e, claro, responder à enquete de hoje. A independência das instituições é um dos pilares do Estado Democrático de Direito, como eu disse agora há pouco. Pensando nisso, eu quero ouvir você. Na sua opinião, a Polícia Federal deveria ter, de fato, a autonomia funcional e orçamentária prevista expressamente na Constituição Federal? Sim, para quem pensa sim, e aí eu dou uma dica que você pode melhorar esse entendimento. Se você responde que sim, que a autonomia da Polícia Federal deve ser preservada, a autonomia fortalece a imparcialidade e a segurança jurídica das investigações. Outros que não concordam podem dizer, não, Gleudson, o modelo atual, ele já oferece mecanismos suficientes de controle e equilíbrio institucional. Portanto, não precisa mexer. Participe, sua opinião é fundamental, ajuda a ampliar esse debate que ultrapassa os canais, os vieses ideológicos e circunstanciais. Trata-se, ao meu ver, da estrutura das instituições que sustentam o Estado brasileiro. E é simples, fácil, rápido para você participar e, obviamente, trazer aí o seu pensamento para o nosso debate de hoje, que vai até às 11 horas da manhã. Tá bom? São 9 horas e 11 minutos agora.
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0: Muito bem, o mercado financeiro começando a sexta-feira atento aos indicadores de inflação, ao comportamento dos juros nos Estados Unidos e também ao fluxo de capital estrangeiro. Fatores que continuam influenciando o câmbio e a bolsa brasileira. A expectativa é de um pregão de maior cautela, com investidores acompanhando dados econômicos e o cenário internacional. Você quer saber da moeda americana, o dólar? Hoje a compra está 5,10, a venda 5,11 e o euro comercial está aí nessa questão, na casa ali de 5,88 e a venda a 5,89. O dólar turismo, a referência, né? 5,30 aproximadamente a compra e a venda entre 5,35 e 5,40, conforme a instituição financeira que você vai comercializar. A estabilidade do dólar ajuda a conter pressões sobre combustíveis, eletrônicos, medicamentos importados.

e produtos que dependem de insumos comprados no exterior. A expectativa da inflação mais controlada reforça a possibilidade de um ambiente de juros menos restritivo nos próximos meses, favorecendo crédito, financiamentos e investimentos. Gleudson, qual é a tendência para hoje? Bom, ao meu ver, a tendência para hoje é sexta-feira de abertura com viés de estabilidade, mas com oscilações ao longo do pregão de hoje, né? O comportamento do dólar deve continuar sendo influenciado pelo cenário externo e pela entrada de recursos estrangeiros na Bolsa Brasileira. Aí, se não houver surpresas no ambiente internacional, o real tende a permanecer relativamente favorecido frente à moeda norte-americana. Resumo para hoje, resumo na ópera, para traduzir tudo isso que eu acabei de falar. O mercado financeiro abre a sexta-feira com expectativa de estabilidade. O dólar comercial girando em torno de 5,11 na venda e o euro próximo a 5,89. E aí, a inflação sob controle e a perspectiva de juros menores seguem favorecendo o câmbio brasileiro. Gleudson, traduz isso aí para o consumidor. O que é que significa isso? Significa menor pressão sobre produtos importados, combustíveis e eletrônicos. Aí, como é que vai operar a Bolsa no seu modo de ver? Eu te explico. A Bolsa deve operar com cautela, acompanhando aí também essa volatilidade, acompanhando os indicadores econômicos e o cenário internacional. Pelo menos, essa é a expectativa para hoje, nesta sexta-feira, para você que nos acompanha. E aí, eu creio que nós conseguimos aí acompanhar tudo e te passar ao longo do dia, onde muita coisa pode acontecer e, obviamente, a gente vai compartilhando com você que acompanha o Movimento e Mercado aqui na Verdinha e também na tela da TV Diário. São 9 horas 14 minutos. E como é que está o tempo para hoje? Como é que começou a sexta-feira? Muita gente pensando sobre praia e aí as imagens da TV Diário já flagrando a praia da Leste-Oeste ali com sol pouquinho escondido, com muitas nuvens e a temperatura de momento é de 28 graus. 28 graus para hoje, a máxima deve chegar até 31, segundo a FUNSEMI, máxima de 31 para hoje nesta sexta-feira. Predomínio de nebulosidade, com possibilidade de pancadas rápidas e isoladas de chuva, principalmente entre a madrugada de hoje para amanhã. No restante do dia, o sol aparece entre nuvens, como a gente vê nas imagens da TV Diário, permanecendo também abafado, tá? O cenário da região metropolitana é semelhante em municípios como Caucaia, Maracanaú, Eusébio, Aquiraz e Horizonte, temperaturas girando em 25 a 31 graus de máxima, sol entre nuvens, possibilidade de chuvas isoladas e passageiras, sem previsão de volumes expressivos. Bom dia para você que está nos acompanhando, como é que está o seu caminho, como é que está o seu dia de sol, alegre ou assim, esperando ficar nublado? Diz aí para nós também, 988871306, região serrana, pode dar uma amenizada no finalzinho da tarde, começo da noite, mas a tendência de sol forte durante todo o dia, como também é exemplo do litoral aqui de Fortaleza, nesse entorno da costa aqui da capital dos cearenses. Agora são 9 horas e 16 minutos. Vamos dar uma olhadinha no trânsito da capital dos cearenses, começando pela Avenida da Universidade, trabalhando aí as imagens, tá o Diego, né? Aliás, o Tiago, ao lado do Diego, e é claro que você que está descendo pela Avenida da Universidade no sentido centro, vai encontrando esse fluxo mais intenso, porém fluindo sem nenhum tipo de intercorrência, batidas, ou algo que possa te atrapalhar, pelo menos nessa região ali do bairro Benfica. Passando pro bairro da Aldeota, na Avenida Dom Luiz, mostrando o trânsito intenso, mas porém fluindo normalmente nesse horário, nessa região do bairro da Aldeota. Direto para o centro da cidade, Avenida Leste-Oeste, mostrando hoje tranquilidade, acima de tudo, nesse trecho que costuma quinta, sexta, ter um trânsito intenso devido ao comércio que funciona ali no entorno do Mercado Central, mas esse é um momento de muita tranquilidade. Já passando para a Avenida Raul Barbosa, sentido Aldeota Sertão, né? Saindo do litoral em direção ao sertão, a gente pode perceber tranquilidade um pouco mais intenso no sentido contrário. Muito vento também nessa hora, com rajadas chegando a 25 km por hora. Região Central, Avenida Duque de Caxias, Avenida Heráclito Graça, ali no Heráclito Graça, no cruzamento com Ildefonso Albano. Momento de tranquilidade nesse instante sendo registrado para você que acompanha as imagens da tela da TV Diário.
Thiago, tem aí Washington Soares mostrando também intensidade no trânsito, mas fluindo muito bem, tranquilamente, nos dois sentidos. Tô com saudade do meu querido Cariri, queria saber como é que tá o Cariri. Tem sol, tem chuva, tem perspectiva de sol o dia todo, temperatura de 34 graus na máxima do dia de hoje, portanto ali por volta de 1 hora da tarde. Tem Sobral, região norte, não, né? Mas mandamos um grande abraço à turma lá de Sobral, da região norte, que nos acompanha. Um abraço muito forte. Bom, eu recebo já mensagens aqui, Gleudson Rosa, estou na rua Monsenhor Catão, no bairro da Aldeota, e por aqui o trânsito é bem intenso, viu? Bem intenso nesse instante, na rua Monsenhor Catão, principalmente no cruzamento com a Avenida Padre Antônio Tomás. Trânsito intenso, quase que parado. Um exemplo também da rua Professor Dias da Rocha. Quem fala é o Marcos Pereira, que está acompanhando a gente aí, é motorista de aplicativo. Obrigado, Marcos, um abraço para você, bom dia. Oswaldo Cruz, naquele trecho entre Desembargador Leite Albuquerque e Padre Antônio Tomás, mas como de costume, bastante intenso, praticamente parado o trânsito nessa região. A rua Barbosa de Freitas, na Aldeota, ali saindo da Santos Dumont em direção a Pontes Vieira, mostrando o trânsito completamente lento, lento, mas fluindo, segundo aqui a Marta Moreira, que está acompanhando a gente. Muito obrigado, viu, Marta? Bom dia para você, um grande abraço. Avenida Padre Antônio Tomás, nos dois sentidos, o trânsito é bastante intenso, principalmente para quem sai da região do Papicu, ali do túnel Wagner Barreira, em direção à região central da cidade. Esse trânsito intenso prossegue na Padre Antônio Tomás até a Avenida Desembargador Moreira. Na Desembargador Moreira, o trânsito é relativamente tranquilo para quem ultrapassa a Avenida Antônio Salles. Aí já é bem tranquilo. Para trás um pouco, percorrendo Raul Barbosa sentido, ou seja, Sertão Praia, o trânsito já é um pouco mais intenso. Intenso também, Gleudson, tá por aqui na rua Costa Barros. Quem nos diz aqui é o Assunção, tá aqui com a gente mandando mensagens no meu Instagram. Obrigado, Assunção, tá passando em direção ao centro da cidade, na rua Costa Barros. Ele fala que tá praticamente parado há bastante tempo, principalmente para chegar ali da Tibúrcio Cavalcante, no sentido centro, até a Avenida Rui Barbosa, um trânsito intenso. Intenso também tá na rua Monsenhor Bruno. Você que está acompanhando a gente, tá aí nessa região da Barão de Stuttgart, ali a partir da Marcondes Pereira, até chegar na Avenida Antônio Salles, encontra um pouco de lentidão. Já a Avenida Antônio Salles, ela tem aí tranquilidade, pelo menos nesse instante, tá lento, trânsito bastante intenso, mas fluindo normalmente a essa hora da manhã, tá bom? Bom, você vai estar acompanhando conosco daqui a pouquinho uma pauta interessante sobre saúde, sobre fisioterapia, principalmente da saúde da mulher, tá? Mas eu falo já já, porque eu tenho que falar agora sobre o boletim dos aeroportos brasileiros às 9h20, começando pelo Aeroporto Internacional Pinto Martins, operando normalmente nessa manhã, sem registro de intercorrências relevantes. As operações de pousos e decolagens seguem dentro da normalidade previstas pelas companhias aéreas. O terminal mantém fluxo intenso de passageiros, mas dentro da normalidade para esta sexta-feira. Fortaleza operando normal, exemplo de Guarulhos, Congonhas, Brasília, Galeão, Recife e também Salvador, sem nenhum tipo de intercorrência. Já Belém do Grão-Pará, lá em Belém do Pará, funcionamento normal, sem impactos relevantes na malha aérea. Mesma orientação de sempre, tá? Mesmo tendo essa tranquilidade nas operações, dentro da normalidade, a recomendação é chegar com tranquilidade, 2 horas de antecedência para voos domésticos e 3 horas para voos internacionais. Vale lembrar que o Pinto Martins, aqui em Fortaleza, opera normalmente nessa manhã, sem registro de atrasos, mas você pode ter um certo congestionamento, uma certa dificuldade de acesso ao chegar ali na Avenida Carlos Gereissati, para quem sai na Raul Barbosa, Praia, né, Sertão, utilizando a Raul Barbosa. Fica a dica para você se antecipar e não ter nenhum tipo de atraso para quem está nos acompanhando. São 9 horas e 21 minutos. Eu falei que já já vou conversar com a fisioterapeuta Tatiane Rocha. Ela vai falar sobre a saúde da mulher, vai falar sobre longevidade, vai falar sobre independência, vai falar sobre hormônios e tudo aquilo que pode te ajudar a entender as transformações do corpo. São assuntos que a gente discute nessa manhã aqui no Movimento e Mercado. Eu vou conversar também com o presidente do Sindicato da Construção Pesada, que é o Dinavaldo Diniz, vai falar sobre os números do Ceará e como o mercado nordestino tem crescido. Vou conversar também com o Marcelo Scherabi, que é médico, professor, dentista, vai falar sobre harmonização facial, mitos, riscos, indicações, como você pode encontrar a melhor alternativa para aquilo que você quer saber. Saúde,
tem destaque para hoje, mercado tem destaque para hoje e já já também vou trazer oportunidades de emprego para quem está nos acompanhando, além das notícias que impactam o seu dia aqui no nosso Movimento e Mercado, na Verdinha e na tela da TV Diário. São 9h22, Verdinha, Jornal.

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1: Muito bem, são 9 horas e 25 minutos, com imagens do nosso querido Padre Cícero Romão Batista, né? Aí do Cariri, manda um grande abraço para toda a nossa audiência do Cariri. Lá é 107, Assunção, a frequência da rádio, acho que é 107, né? 107.4, alguma coisa assim. É, quero agradecer a essa nossa audiência fabulosa lá de Juazeiro, como também da cidade de Sobral, toda a região norte do estado do Ceará. Gente, tem oportunidade de trabalho, ó. Notícia boa. O Senai está e a Omnia Nata Center oferecendo 300 vagas gratuitas em cursos profissionalizantes em Fortaleza e região metropolitana. Essa empresa, a Omnia, está com inscrições abertas para a segunda edição do programa Desenvolve Mais, uma iniciativa gratuita de capacitação profissional realizada em parceria com o Senai. Nesta nova etapa, o programa oferece 350 vagas gratuitas para cursos voltados às áreas de infraestrutura, indústria e tecnologia. Se você quer adquirir uma dessas vagas, se você quer fazer parte, aumentar sua qualidade, adquirir uma profissão nova e aumentar suas chances de ingressar no mercado de trabalho, a hora é essa, é uma excelente oportunidade. Você vai acessar newsnews.doitjobs. doitjobs.com.br. Se ficar alguma dúvida, pode entrar em contato com a gente, que a linha vai te passar, tá? No nosso 988871306. Eu acredito ser uma grande oportunidade. Tem vaga também de emprego aqui para operador de atendimento. O operador de atendimento tem 400 vagas. A Alma Viva está expandindo sua equipe em Fortaleza e oferece 400 vagas. Oportunidades para quem quer buscar atuar em uma empresa multinacional consolidada. Essa empresa fica com sede, aliás, tem uma agência aqui em Fortaleza e você pode fazer contato. Ela oferece vale alimentação, vale transporte, convênio.

com academia e faculdade com plano de saúde para pet também, ó. Início imediato em treinamento. Você pode se candidatar agora. almaviva experience.com.br. São 400 vagas para trabalhar nessa empresa. Tem estágio, tem vaga de estágio também aqui. Estamos em busca de estudante de ciências contábeis, proativo e com vontade de aprender para integrar nossa equipe no bairro Cocó. A empresa está oferecendo, tem que ter estudantes de ciências contábeis cursando a partir do terceiro semestre. Não é necessária experiência anterior, proativo, vontade de aprender e crescer, rotinas contábeis e fiscais, escrituração contábil, extratos, boletos, provisões, escrituração fiscal, municipal, estadual e federal, salário de R$ 975,84, auxílio transporte, carga horária de 4 horas e 30 minutos por dia. Tá? Estágio contábil, você quer saber mais detalhes? edivan.accontabil@gmail.com. Tá bom? São 9 horas e 29 minutos. Eu queria só voltar a fazer a pergunta e saber de você qual é a sua opinião sobre a independência ou a condição que a Polícia Federal, na sua opinião, deva ter. Na sua opinião, a Polícia Federal deveria ter autonomia funcional? Deveria ter orçamento próprio previsto na Constituição Federal? Sim, a autonomia fortalece a imparcialidade e a segurança jurídica nas investigações. Ou não, o modelo atual já oferece mecanismos suficientes de controle e equilíbrio institucional. Essa é uma questão que você pode dar a sua opinião. Aliás, sua opinião ajuda a ampliar um debate que ultrapassa governos, ideologias e também circunstâncias. Você também pode participar conosco através do nosso WhatsApp 988-87306 e o meu e-mail, né? Aliás, o meu Instagram, que é o @GleudsonRosa. Eu tô vendo o Cauã mostrando um vídeo da maquiadora, né, lá do Rio de Janeiro, que acusa uma agência aqui do Ceará de aplicar golpe de 38 mil em viagens ao Chile. O Diário do Nordeste também publicou esse vídeo da moça chamada Stephanie, e eu vou até daqui a pouco ligar para a doutora Cláudia Santos para ela trazer a sua opinião a respeito dessa situação. Ela que é advogada, especialista em direito do consumidor. No vídeo, essa moça, Stephanie, ela diz: "Nosso sonho virou um pesadelo." É com essa frase que a maquiadora carioca Stephanie Rago define o golpe que diz ter sofrido após contratar uma agência de viagens do município de Ubajara, na Serra da Ibiapaba. Há cerca de um ano, Stephanie diz ter contratado ela e um grupo de amigos, 13 pessoas ao todo, 4 casais e 5 crianças, fechando esse pacote aí para ir ao Chile. Fechou com essa agência aqui do interior do Ceará. Mesmo morando no Rio de Janeiro, a maquiadora decidiu contratar os serviços da empresa cearense. A agência é Ubajara Viagens e Turismo, porque, segundo ela, o proprietário da agência, identificado como José Júnior Pessoa Martins, era um amigo da mãe dela, natural aqui do Ceará. A viagem seria realizada de 6 a 13 de agosto agora. Tem o vídeo do depoimento da Stephanie? Queria colocar e ouvir direitinho o que é que diz a Stephanie. Esse já é o segundo vídeo dela. O primeiro foi denunciando e agora ela reafirma que foi um golpe, e a gente vai acompanhar agora. Pode soltar, por gentileza. Pode colocar o vídeo, por favor, Thiago. Cadê o áudio? Cadê o áudio, o bonitão? Então procura o tal do áudio aí pra gente colocar e ouvir direitinho, que o Thiago tá só na expectativa por lá.

0: Segundo Stephanie, ela diz: vocês devem estar se perguntando. O Diário do Nordeste também tem esse vídeo. O Diário do Nordeste também tem esse vídeo. Vê se fica mais fácil por lá. Vocês devem estar se perguntando por que nós, sendo do Rio, fechamos passagem com alguém de tão longe. É a Stephanie narrando no vídeo. A resposta é porque ele não é uma pessoa desconhecida, ele é um amigo de minha mãe. E ela vai explicando. Desde o ano passado, parte do grupo quitou os valores à vista, enquanto as demais parcelaram as compras e passagens, hospedagens e serviços com o seguro viagem. No total, o prejuízo do grupo é calculado em R$38 mil. Chegou o áudio agora? Então pode soltar, por favor. Vai, Tiagão, tá contigo. Bom, a gente vai então organizar ali para trazer esse áudio para você que está nos acompanhando. Vou trazer um outro assunto para você que está agora na Verdinha, no trânsito. Outro dia eu falei sobre preço de carro, né? Principalmente dos carros elétricos e também dos carros híbridos. Agora, voltando a falar sobre veículos, em julho desse ano, de 16 das 27 unidades da Federação Brasileira, registraram queda nos preços de automóveis leves usados, revertendo a tendência de alta generalizada observada em junho. E aqui nós estávamos pesquisando e encontramos a definição de que foi muito em virtude da entrada fortemente dos carros elétricos, né? Esse movimento de baixa dos carros a combustão, principalmente fabricados no Brasil, esse movimento foi liderado pelo Nordeste, que apresentou a maior retração regional em 0,19%. Apenas duas regiões registraram avanço no mês: Centro-Oeste, 0,29%, e Sul, com 0,22%. Entre os estados, o Piauí teve a queda mais expressiva do país, em 1,08%, enquanto o Amapá registrou a maior alta em 0,71%. E a gente observa que quando o mercado ele é mexido devido à demanda mudar de rumo, de rotina, ele tende a baixar. Aconteceu muito também, no mês passado principalmente, nos postos de recarga de carros elétricos lá em São Paulo. Era cobrado em torno de R$ 1,80 a R$ 2,00 o preço do kilowatt na hora da recarga. E aí passou para R$ 4,00. O que aconteceu? O público consumidor retraiu. Quando retrai, o preço automaticamente baixa, foi forçado a baixar. Então, o poder de compra, ele fala muito fortemente aí em relação a isso, né? O poder de compra é quem dita as regras, é quem dita as regras. São 9h36, 9h36, já tem o áudio aí da Stephanie, tem? Então, solta o vídeo que o Thiago já resolve para nós. Vamos lá.
1: E estamos tendo que ver o nosso sonho virar pesadelo. Há mais ou menos um ano fechamos passagens com a agência Ubajara Viagem Turismos, com o José Júnior Pessoa Martins, cujo CNPJ dele é 15359025, para irmos realizar o sonho, o nosso sonho, e o sonho dos nossos filhos, né? Meu filho e os filhos das minhas amigas, de conhecer a neve. Somos do Rio de Janeiro e ele é de Ubajara, Ceará. E nesse momento acredito que vocês devem estar se perguntando por que que a gente, sendo do Rio de Janeiro, fechamos passagem com alguém de tão longe. A resposta é porque ele não é uma pessoa desconhecida. Ele é um amigo da minha mãe, ou até então a gente achava que era, né? Minha mãe é natural do Ceará, da cidade dele. Eu tenho família lá e amigos lá também. Inclusive, eu peço encarecidamente que aonde esse vídeo chegar, você compartilhe, não importa de onde você seja, para que de alguma forma esse vídeo chegue em alguma autoridade lá e ele pague pelo que ele fez e não faça com mais ninguém. Como se tratava de uma viagem internacional, a gente resolveu confiar nele por ele ser uma pessoa que a gente conhecia, supostamente uma pessoa de confiança. Então, em agosto do ano passado, eu e essas quatro amigas, né, somos em quatro amigas, quatro casais e cinco crianças, né, então é um grupo de 13 pessoas. Nós fechamos passagem com ele, eu e a Daiane pagamos à vista, a Poliana e a Kathleen pagou parcelado, e em todo esse tempo, de agosto até o início desse ano, ele não havia mandado nenhum comprovante de que tinha comprado as passagens. O que ele fazia sempre era emitir

0: um código de reserva aqui sempre.
1: E aí a questão toda que a Stephanie vai narrando e falando da sua insatisfação e, obviamente, acusando o dono da agência, né? Eu já debati várias vezes aqui com a Cláudia Santos a respeito dos direitos, né, dos consumidores sobre esses pacotes. Mas hoje, daqui a pouco, por volta de 10h40, a gente vai trazer esse ponto de vista jurídico do olhar do direito do consumidor para compartilhar, para que você também não caia nessas situações. São 9 horas e 38 minutinhos. Daqui a pouco eu vou conversar com o Dinavaldo Diniz, que é presidente do Sindicato da Construção Pesada, sobre a cadeia da construção, que representa aproximadamente 6 a 7% do produto interno bruto do país, do PIB, né? E o Nordeste tem uma parcela importante sobre isso. Vamos falar sobre esse cenário para o cidadão que acompanha esse debate, onde é que termina a construção civil e começa a construção pesada, qual é a diferença entre prática desses dois segmentos, como é que está o mercado cearense em crescimento, aquecido. Já a gente traz aí, depois do intervalo, esse papo interessante com o presidente Dinavaldo Diniz, aqui na Verdinha. São 9h38, Verdinha, jornalismo que fala a nossa língua.
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1: 9 horas 41 minutos. Imagens aí da Avenida da Universidade nesse instante. Você que está acompanhando a gente, está com certeza aqui também ligado nas informações do trânsito. Então não é atrás, é na frente. Enfim, às 9h41. Enquanto a gente fala sobre mobilidade, a gente pensa em estradas, pensa em rodovias, pensa em construção. E o termo adequado dessas questões de estradas, rodovias, mobilidade, construção pesada, embora muitas vezes sejam tratadas como sinônimos de construção como um todo, a construção pesada, ela atende a mercados distintos e exerce funções diferentes na economia brasileira. A construção civil, ela concentra-se na produção imobiliária, habitações, edifícios comerciais, condomínios e empreendimentos privados. Já a construção pesada, ela é responsável pela infraestrutura que sustenta o desenvolvimento econômico. Rodovias, ferrovias, pontes, viadutos, barragens, adutoras, sistemas de saneamento, portos, aeroportos e grandes obras de mobilidade. Feito essa separação, é interessante dizer que é um segmento intensivo em todo o país, em todo mundo, né?

0: requer tecnologia e equipamentos de alto desempenho, altamente dependente também de planejamento de longo prazo, segurança jurídica, investimentos públicos ou concessões privadas. Essa cadeia de construção, ela representa aproximadamente entre 6% e 7% do produto interno bruto brasileiro, que configura entre os principais motores de geração de emprego e renda. Dentro desse universo, a construção pesada responde por parcela significativa do valor agregado das grandes obras de infraestrutura. No Nordeste, os investimentos concentram-se em três grandes eixos: ampliação das infraestruturas hídrica, universalização de saneamento básico e expansão da matriz energética renovável, especialmente nos setores eólico, solar e hidrogênio verde. No Ceará, os principais vetores de crescimento incluem a universalização e saneamento prevista pelo Marco Legal do Saneamento, além de obras estruturais da CAGES, em parceria aí com a iniciativa privada, como também a recuperação, duplicação da malha rodoviária estadual, além da continuidade do Cinturão das Águas, a expansão logística do Complexo Industrial e Portuário do PECEM, impulsionada pelos projetos de hidrogênio verde. Dito isso, feita essa separação, feito esse esclarecimento, vamos agora mergulhar, nos aprofundar nesse tema da construção civil. É o que a gente fala agora, às 9h44.
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0: Converso agora com o presidente do sindicato, Dinalvo Carlos Diniz, que ele preside o Sindicato das Indústrias da Construção Pesada do Ceará e também exerce a vice-presidência na Brasinfra e integra a Academia Cearense de Engenharia. Equilíbrio econômico, financeiro dos contratos públicos, ambientes regulatório, modernização de licitações, segurança jurídica. Esse é algum dos temas que a gente vai discutir aqui com o presidente Dinalvo. Presidente, muito bom dia, muito bem-vindo. Tudo bom, meu amigo?
2: Bom dia. Cumprimentar todos os telespectadores e ouvintes da Rádio Verdes Mares e nos colocar à disposição para prestar os esclarecimentos que vocês da imprensa têm, não digo por responsabilidade, mas por dever de informação.
0: Dever de ofício.
2: Ao cidadão, de maneira geral.
0: Presidente, para o cidadão comum que está nos acompanhando agora, esse debate ele é muito importante, porque a gente faz essa separação. Onde é que termina a construção civil e começa a construção pesada? Eu fiz aqui uma breve explanação. Qual é a diferença prática entre esses dois segmentos?
2: Bom, você foi cirúrgico aí na sua, que você chama de breve, mas você colocou a maneira correta como isso tem que ser analisado. A parte de construção civil, ela abrange edificações, a parte de condomínios.
0: E essa está bem aquecida.
2: E essa está bem aquecida. E a construção pesada se identifica mais com os projetos de infraestrutura, os projetos estruturadores da infraestrutura do Estado.
0: Presidente, nós estamos num ano político onde trava tudo essas questões de licitação, que é talvez o vetor principal do setor da construção pesada. Como é que vocês estão aí vivendo esses dias? De um lado, a gente vê a construção civil muito forte, muito aquecida, o Ceará principalmente aí na vitrine das construções, da busca por investimentos. Por outro lado, a gente entende que tem alguns gargalos entraves no setor da construção pesada. Vocês do sindicato, como é que vocês estão analisando esse ano e como é que tem sido para vocês?
2: É uma luta constante e esse período agora, esse período, a sazonalidade desse período, nos impacta negativamente no sentido de não termos obras sendo lançadas por restrições legais da lei. Então, há eleições gerais, há eleição para presidente da República, para governador, e os editais de licitação e chamamentos para execução de obras, realmente eles são minimizados ou até suspensos. Então, nós temos um período aí de baixa temporada.
0: E aí, como é que fica nessa baixa? O que fazer, como fazer? Manter emprego, manter estrutura?
2: Bom, isso é que tem sido, ao longo do tempo, o grande desafio das empresas do ramo. É essa sazonalidade obrigar você a ter sempre que diminuir quadros. Quando o mercado volta, você tem que
0: contratar
2: esse pessoal, procurar. Alguns já não estão mais no segmento e é uma luta constante, é um desafio dia a dia do nosso setor.
0: Bom, mas é algo que precisa conviver, tem que conviver essa necessidade da sazonalidade, obviamente, obedece à lei, né? Então, o construtor, ele ali já meio que já sabe

0: como é que as coisas vão funcionar. Então ele precisa ter ali um certo respiro de um outro lado para manter nesse período da sazonalidade. Agora, presidente, eu queria entrar um pouco mais para entender mais o setor, como por exemplo o marco legal do saneamento, ele estabeleceu metas ambiciosas até 2033. A engenharia pesada instalada aqui no Ceará tem capacidade técnica, financeira e operacional para cumprir esse cronograma?
1: Tem. As empresas teriam capacidade de atender. Agora, existem tantos gargalos administrativos e de meio ambiente e burocracia que travam o andamento das coisas, que fatalmente nós não vamos conseguir chegar em 2033 com essa meta atingida.
0: E não tem um plano B, uma alternativa, um apoio, uma política que facilite para que o construtor não tenha esse prejuízo? Porque quando o construtor tem esse prejuízo, obviamente ele é repassado para a perda de negócios, de dinheiro, de emprego. É toda uma cadeia que tem por trás do setor, né?
1: Sem dúvida que isso atrapalha em grande medida a nossa atividade. A partir do instante que você é desestimulado a continuar investindo no seu negócio, por não ter certeza de uma perenidade que seria normalizaria o fluxo da nossa atividade. Mas isso não acontece, você fica à mercê de decisões burocráticas que sempre vêm na contramão do que nós precisamos.
0: Uma outra coisa que eu observo também, presidente, é que a Lei 14.133, ela prometia modernizar as contratações públicas, né? E aí, na sua opinião, na prática, essa lei, ela trouxe mais segurança jurídica ou ela acabou foi ampliando a burocracia?
1: Bom, ela amplia e a insegurança jurídica do que nós convivemos de modo nosso grande, é o terror da nossa atividade, é que os governos que deviam ser exemplo para todos, eles é quem desrespeitam o que está lá contratualmente pactuado. Você assina um contrato e quem está do outro lado da mesa, que é o contratante, que via de regra para nós, a grande parte das nossas contratações são com o setor público, nos três níveis, né, governo federal, estadual, municipal, esses contratos não são respeitados. Os pagamentos não são feitos no prazo correto, as obras não são liberadas no prazo correto, dão ordem de serviço de obra que não tem licença ambiental, dão ordem de serviço de obra que não tem um projeto executivo. Então, são vários processos que nós somos submetidos todo dia e que nos deixa bastante contrariados e mal vistos perante o grande público que não entende e acha que a responsabilidade é da construtora.
0: Como, por exemplo, essa obra interminável ali que vai para Maracanaú, naquele anel viário, que tem ali uma eternidade, a gente não consegue ver finalizada, já mudou construtora, já entrou construtora, aí aponta o dedo para um lado, aponta o dedo para o outro, o cidadão comum diz a culpa é da construtora, a culpa é de fulana, de cicrana. A construtora colocou um preço X, depois não conseguiu manter, aí repassou para outra construtora, uma entrou para ganhar a licitação, mas é uma outra que executa. Essas tratativas, por que elas não são tão claras para que o cidadão comum possa enxergá-las e obviamente, ter o seu posicionamento para encontrar e cobrar?
1: Essa obra do Anel Viário é um cartão postal de como não deve ser feito um empreendimento daquele porte. Aquela obra já tem 14 anos. Quando ela foi lançada, o projeto executivo não estava pronto. As desapropriações não tinham sido feitas. A remoção de interferências, como gasoduto, como postes, não tinha sido retirado, essas interferências. A empresa chega no local e tem que fazer alguma coisa, porque ela se mobilizou, tem pessoal contratado, tem equipamento parado, e ela começa, mexe num local, mexe no outro, e ela vai procurando trabalhar onde é possível. Resultado, essa obra tornou-se uma coxa de retalho, ela está mexida da estaca zero até a estaca final, estaca... Início e final da obra, para ficar explicado. Então ela está toda mexida e não está concluída em lugar nenhum, ela não está pronta. E hoje, num contrato normal de empreitada pela regra da lei que você acabou de referir,
0: a 14.133,
1: você não tem como contratar mais aquilo. Aquela obra, ao meu ver, ao meu sentimento, ela só tem uma maneira de ser feita. Ou ser feita por administração, ou pegar o batalhão do exército e colocar...

0: colocar lá para fazer a obra, porque para contratar e pagar por uma planilha de serviço executado por preço unitário, você não tem como viabilizar a conclusão daquele empreendimento.
1: Então, seu Ginaldo, você está dizendo que o cidadão agora pode ficar desesperançoso, porque essas duas alternativas que o senhor trouxe, elas são bem complexas, bastante difíceis de serem realizadas, e se as construtoras não têm condição de bancar aquilo, né? Não é bancar, é finalizar o serviço ao qual foi contratado, então como é que vai ser resolvido isso?
0: Isso eu não acho que seja difícil, falta vontade política. Se o ente governo resolve tomar para ele a solução e dizer eu vou fazer, chama o Tribunal de Contas do Estado, chama os intervenientes todos, né? O meio ambiente, a SEMAS e tal, senta à mesa e vamos resolver quem é. Vamos fazer uma tabela para fazer obra por administração. Isso é possível. Vamos chamar o Exército. O Exército terminou. Fez a BR-101 ali de Natal até João Pessoa, fez trechos de Recife no sentido de Maceió. Então tudo é possível, o que falta é vontade de fazer. Se não houver essa vontade, aquilo não vai ser feito nunca.
1: E são gargalos assim que acaba travando todo o sistema e obviamente impactando aí no setor da construção pesada e consequentemente nessa questão da mão de obra, né? do mercado de trabalho. Presidente, o desequilíbrio econômico-financeiro dos contratos continua sendo, então, um dos principais gargalos da construção pesada, né?
0: Sem dúvida. Nós temos, principalmente o setor rodoviário, obras que têm aplicação de produtos derivados de asfalto. O asfalto, nós acompanhamos nos últimos 10 anos, com essas guerras, com essa
1: volatilidade,
0: o preço hoje é um dia... E nós só temos um fornecedor, que é a Petrobras, naquela fábrica lá do
1: Mucuripe.
0: Do Mucuripe.
1: Lubrax, né? Acho que é o nome.
0: Já me lembro.
1: Mas vamos lá.
0: E essa modificação de preços influi tremendamente. Nós tivemos caso de ter, num mês, 20, 27% de aumento dos derivados de asfalto. Então, se você tem uma obra de pavimentação e tem um insumo, que é o principal insumo da obra, e tem um incremento de preço de 27%, isso já desequilibrou, já mandou teu contrato para o brejo. Não tem como tu recuperar isso.
1: O nome é Lubinor.
0: Lubinor.
1: Né? Ali no
0: Perfeitamente.
1: No
0: Mucuripe.
1: Obras como a Transnordestina, presidente, elas representam apenas um projeto ferroviário ou, na sua opinião, acaba definindo o futuro de competitividade industrial aqui do Ceará?
0: Sem dúvida que vai trazer ao Ceará um benefício muito grande. Eu digo que a Transnordestina hoje, ela pode, não na monta que foi o porto, mas é um projeto estruturador que trará reflexos bastante positivos ao Estado no futuro próximo.
1: Na sua opinião, presidente, se municípios e governos estivessem todos na mesma página, estruturados, preparados para fazer concessões e parcerias público-privadas com qualidade, nós ainda íamos depender de recursos públicos tradicionais se tivéssemos essas parcerias bem acertadas, bem aclaradas entre parcerias público-privadas, contratos mais claros, mais objetivos, com licitações mais claras, nós teríamos aí um processo, um avanço nesse setor?
0: Em algumas regiões, sem dúvida, isso poderia acontecer. Aqui para o Nordeste a dificuldade é um pouco maior.
1: Por quê?
0: Porque no caso rodoviário, que são os projetos que estão... Tem mais projetos executados nesse sentido, de parcerias. São extensões grandes de trechos, de investimentos muito altos e com tráfego que, para remunerar via pedágio, não teria condição de suprir o valor desse recurso necessário para a execução desse tipo de empreendimento.
1: Tem até um debate aí sobre a possibilidade de termos aqui pelo menos duas BRs com cobrança de pedágio, a 116 e a 304, se eu não estou enganado, ou a 222 aqui no Ceará. Enfim, o senhor concorda que o pedágio ele pode facilitar, ele pode dar uma melhorada, pode dar uma fluidez, mas em contrapartida pode aumentar o preço do frete e isso acabar chegando no bolso do consumidor? Quem deveria pagar por essa infraestrutura? Seria o cidadão ou o poder público?
0: Olha, essa história do pedágio, tu imagina o seguinte, tu tira dinheiro de um bolso e bota no outro. Na hora...

que tu paga o pedágio é porque aquela rodovia foi beneficiada com a melhora da qualidade. Uhum. Então, tu vai ter um tempo de viagem mais curto, tu não vai ter um buraco para quebrar o teu caminhão. Então, esse pedágio que tu vai pagar, tu vai economizar nesse tipo de...

0: das rodovias, dessa insegurança também. Bom, depois de décadas acompanhando a infraestrutura brasileira, só acredita, presidente, que o maior desafio da construção pesada hoje é a falta de recursos, excesso de burocracia ou ausência de planejamento a longo prazo?
1: Ausência de planejamento total. Há tempos que os governos esqueceram planejamento e passaram a governar em cima de opinião de marqueteiro. O que é que dá voto? Então é o que eu vou fazer. E não um planejamento a nível de Estado.
0: Isso ao longo dos anos?
1: Faz tempo que esse negócio está rodando e nós estamos pagando uma conta caríssima por isso. Para tu ter uma ideia, esse número não é feito com nos prazos que deveria ser, mas nós tivemos em 2016 um levantamento do que é o ativo do Brasil em relação à infraestrutura. 36% do PIB do Brasil era o que corresponderia ao estoque da infraestrutura. Isso deveria, para funcionar bem, sendo adequada às demandas do Brasil e mais à manutenção que ela precisa, que fosse investido em torno de 4% ao ano do PIB, para fazer algum avanço e manter o que tinha. O que é que tem acontecido? Tem sido aportado em torno de 2%, às vezes até menos. Não dá nem para manter o que tem e fazer mais nada. Então, a nossa infraestrutura está se deteriorando, não está sendo incrementado nada. E onde é que nós vamos parar com esse caminho?
0: Essa é a pergunta e nós queremos e precisamos de resposta. Conversei aqui, então, com o Dinalvo Carlos Diniz, que é presidente do Sincop, Sindicato da Indústria da Construção Pesada aqui no Ceará, fazendo esse raio-x da situação do Brasil, com um olhar principalmente aqui para o Nordeste e para o Ceará. Querido amigo, muito obrigado pela vinda, pela visita, obrigado pelo tempo, pela gentileza de conversar conosco. Muito obrigado.
1: Eu que agradeço a oportunidade e nos colocamos à disposição como sindicato a sempre que possível prestar esses esclarecimentos à sociedade.
0: Muito obrigado. São 10 horas, Bia está por aqui, já, quando ela chega dinheiro, já a gente fala sobre dinheiro e acumulou a mega, hein, Assunção? Está esperando por nós. E aí a gente vai sair dos buracos das rodovias, vai só voar, só por cima. Mas tem que jogar para poder fazer isso. 165 milhões, eu acho que é isso esse valor, né? É acumulado aí na Mega. Daqui a pouquinho eu vou falar sobre isso, mas agora eu quero te reforçar sobre a pergunta de hoje. Eu quero a sua opinião. Eu estou falando sobre a independência da Polícia Federal. Aliás, a independência das instituições, que é um dos pilares do Estado Democrático de Direito. Na sua opinião, a Polícia Federal deveria ter autonomia funcional e orçamentária prevista expressamente na Constituição Federal? Na Constituição Federal, né? O meu querido amigo Júlio está dizendo o seguinte: Cleudson, eu estou aqui no Eusébio, mas isso a Polícia Federal já tem autonomia, já é fortalecida. O que ela precisa é da imparcialidade. Obrigado, Dionísio. Quem também está participando conosco aqui é o Francisco de Assis, que está agora ele não é de Fortaleza, mas está nesse instante no trânsito agora, está na rodovia, está na BR-116 ouvindo a gente. É caminhoneiro. Obrigado, viu, Francisco? Ele está dizendo o seguinte: o que nós temos muito é lei. O que falta é cumprir a lei. A Polícia Federal precisa ter tranquilidade para trabalhar sem medo de perseguição política. Bom, qual é a sua opinião? 988-87-1306 e também o @ Gleudson Rosa para sua participação. Daqui a pouco eu vou falar sobre saúde da mulher, saúde para envelhecer melhor, para ter autonomia, para ter qualidade de vida. Falando sobre fisioterapia, vou conversar com a doutora Tatiana Rocha e vai nos dar várias dicas importantes e você não pode nem deve sair daí. Já a gente volta. 10 horas e 2 minutinhos, Verdinha, jornalismo que fala nossa língua.
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2: O Índice de Desenvolvimento da Educação Básica 2025 revelou que 51 escolas do Ceará atingiram a nota máxima na avaliação nos anos iniciais. O período compreende o primeiro ciclo de aprendizagem do ensino fundamental. Ele vai do primeiro ao quinto ano e é direcionado a crianças de 6 a 10 anos de idade. O município de Sobral, na região norte do estado, teve o maior número de escolas com nota 10 nessa etapa. O índice apontou 9 instituições de ensino no ranking. Os municípios de Coreaú, Cruz e Pedra Branca também se destacaram, com 7 escolas cada. Já a cidade de Pires Ferreira, localizada na região do Sertão de Sobral, teve 4 escolas na lista. Ao todo, 20 municípios do Ceará aparecem no ranking. O IDEB foi criado em 2007, na esteira do Plano de Desenvolvimento da Educação. É um indicador que combina o desempenho dos estudantes em língua portuguesa e matemática no Sistema Nacional de Avaliação da Educação Básica. O sistema utiliza as taxas de aprovação apuradas pelo Censo Escolar. O resultado são dados que permitem acompanhar a qualidade da educação básica brasileira. Elisiane Correia, para a Verdinha FM.
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1: Com imagens da tela da TV Diário, você vê um trânsito bastante intenso nesse instante aí na Avenida Washington Soares, nos dois sentidos, porém mais intenso ainda para quem sai da Aldeota em direção à Messejana. Esse é o retrato do momento na região sul de Fortaleza. E você no seu caminho, como é que tá aí, hein? Tá tranquilo o trânsito? Tá razoável? Tá lento? Conta para nós. 988871306. Eu recebo aqui a informação do Clécio. Rocha, tá dizendo: Gleudson, tô na Padre Valdivino, meu amigo, uma lentidão danada, cruzou a Barbosa de Freitas pra ir no direção do centro, aí é desespero, lentidão quase que parando, dá pra vontade de descer e ir a pé. Obrigado, Clécio, bom dia pra você, mas vai com calma, vai dar certo, por isso que eu te indico aqui, sai mais cedo, diz o Clécio, pra não perder seu compromisso. Já o Marcos, que está na rua, na Avenida Antônio Salles, está dizendo que a partir da Desembargador Moreira, na Antônio Salles, no sentido Papicu, há muita lentidão também na Avenida Antônio Salles nesse instante. A Avenida Padre Antônio Tomás, para quem sai do Papicu em direção ao centro, também tem bastante lentidão, já no comecinho ali do túnel que sai da Engenheiro Santana Júnior. Outro ponto de lentidão também nesse instante, para você que está nos acompanhando agora, e vale a pena você prestar atenção aí, se possível ter tranquilidade, é Rua Professor Dias da Rocha, nesse instante, a partir da Rua Maria Tomásia, ela já apresenta lentidão, tá? Avenida Senador Virgílio Távora, sentido Sertão Praia, também tem tráfego bem lento nessa hora, até chegar ali na Rua República do Líbano, para quem vai na Virgílio Távora, cruzou a Maria Tomásia, já encontra dificuldade. Avenida Padre Antônio Tomás, como já falei da lentidão, Barbosa de Freitas também, e você pode nos ajudar, 98887-1306. 98887-1306. São 10 horas, 8 minutos agora, Assunção.
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1: Essa semana registramos instabilidade em alguns setores, como por exemplo o setor de WhatsApp e também do ChatGPT. E agora, depois de instabilidades registradas no WhatsApp esta semana, outra novidade envolvendo o aplicativo chama a atenção do

os usuários, né? É que a Meta, na verdade, anunciou que o WhatsApp vai deixar de funcionar em alguns celulares mais antigos ainda esse mês. E aí vai complicar a vida de todo mundo, viu? Com a atualização, apenas aparelhos com Android 5.0 e iOS 15.1 ou versões superiores continuarão recebendo suporte. A partir de 8 de setembro, o aplicativo vai exigir Android 6.0 ou superior e, a partir de 30 de novembro, o iOS 15.5 ou posterior. Segundo a Meta, a medida tem como objetivo garantir mais segurança, estabilidade e melhor desempenho da plataforma. Então você fica atento, né? Além de tudo, tem que dar um jeito de comprar um celular novo, porque senão vai ficar sem receber o WhatsApp. A Assunção tem 3 ou 4 para escolher. O problema é quem não tem, só tem um e tá velho, tá cansado. Gente, a Defesa Civil emitiu um novo alerta para a população do Rio de Janeiro na madrugada desta sexta-feira por causa dos ventos fortes que atingem aquela cidade. O município permanece em estágio 2 de atenção, com previsão de rajadas que podem ultrapassar os 90 km por hora. Durante a madrugada, os ventos chegaram a mais de 54 km por hora em alguns pontos da capital. É, meu amigo, a situação está bem difícil ali na região sul e sudeste e a previsão é de mais vento e cada vez mais forte. Uma operação da Polícia Civil em conjunto com a Receita Federal apreendeu 264 quilos de skunk, um tipo de maconha mais potente, escondido em potes de açaí no bairro Janguruçu, em Fortaleza. Por isso que eu vi um bocado de amigo tomando açaí e cheio de energia, né? Tu tava tomando açaí, calma? Nem de açaí tu gosta, né? Nessa hora, né? Com medo da polícia, passa bem longe numa loja de açaí, né? Pois bem, uma mulher de 40 anos foi presa em flagrante durante a ação. Segundo as investigações, a droga saiu de Manaus, no Amazonas, e foi rastreada até uma lanchonete na capital cearense. A suspeita foi autuada por tráfico de drogas e teve a prisão convertida em preventiva. A defesa nega o envolvimento da empresária com o esquema e afirma que ela acreditava estar recebendo apenas uma carga de açaí. O caso segue sendo investigado pela Polícia Civil. É, não sei se vocês vão lembrar, o Thiago, meu diretor de TV, está lembrando aqui que há um tempo atrás nós tivemos uma loja que vendia, como é que é o nome daquele bolinho pretinho? Brownie de maconha, e tinha o cardápio, que você escolhia qual era a maconha que você queria no brownie, e tinha inclusive entrega. Agora tem churrasco com maconha? Ah, sim, o diretor de... Pois é, então a situação está bem complicada agora, viu? Para a situação dessa mulher que acreditava estar vendendo, recebendo apenas açaí. Açaí com maconha, meu amigo, aí complica a situação. Tem uma outra informação aqui: na zona norte de São Paulo, um motorista de ônibus foi retirado à força do veículo por um policial militar após pedir passagem para uma viatura que trafegava em baixa velocidade. A ação foi registrada por passageiros e as imagens mostram o momento em que o condutor se recusa a descer do ônibus, afirmando que não havia cometido nenhuma infração. Em seguida, o policial o imobiliza e retira do coletivo. O Sindicato dos Motoristas de São Paulo afirmou estar indignado com a abordagem e classificou a ação como truculenta. O caso repercute e deve ser apurado pelas autoridades. Vamos mudar de assunto, falar agora sobre quando a empunhadura desse microfone aqui já traduz. Maílton já está com o bolão na mão, Maílton? Bom, eu quero aqui mostra aqui. 165 milhões de reais é o prêmio para a Mega Sena, porque acumulou a Mega. 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Para quem está na TV, esse aqui é o QR Code que está aqui no cantinho da tela. Você vai apontar a câmera do seu celular, vai ser direcionado.

0: direcionado para nosso time, tá? 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
0: A transição demográfica brasileira já não é uma projeção para o futuro, é a realidade do presente. Segundo dados do IBGE, as mulheres representam a maioria da população idosa no Brasil e, claro, têm uma expectativa de vida média superior à dos homens, ultrapassando os 80 anos. No entanto, viver mais não significa automaticamente viver com qualidade e independência. A Organização Mundial da Saúde aponta que, embora a longevidade feminina tenha avançado, os anos têm mostrado que viver com saúde funcional e sem capacidade já não é tão interessante assim. Apesar da relevância desse cenário, a forma como o envelhecimento da mulher é retratado na mídia ainda padece de uma lacuna crônica. E aí nós vamos começar já com a Tatiana Rocha, que é fisioterapeuta. Vamos falar sobre essa questão da saúde e, acima de tudo, também da independência, autonomia física, a mulher que tem essa questão também de atenção da saúde hormonal, da dignidade social. Esse assunto é importante para a gente te conectar nesta manhã de sexta-feira. Tá bom? São 10h17, Verdinha, jornalismo que fala a nossa língua.
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1: 10:20, imagens aí da Avenida Raul Barbosa, nos dois sentidos, com trânsito bastante intenso, né? E você acompanhando conosco nas imagens. Falando em trânsito, agora há pouco nós tivemos um registro de semáforos apagados ali na região do Grande Mondubim. Essa informação dá conta de ter sido mais cedo, né? Esses sinais apagados, mas agora... Eu não tenho atualização se já foram resolvidos essa questão ou não, se essa questão foi resolvida ou não, mas tivemos aí mais cedo. Cauã, me manda de novo aí o ponto, né, de onde esses sinais estavam apagados mais cedo, tá? Gente, a concessionária em Fortaleza, que é responsável, a empresa Agil Veículos, localizada no bairro Maraponga, aqui na capital, está sendo investigada pela Polícia Civil do Ceará por estelionato. A denúncia veio a partir de clientes que tiveram complicações nas negociações de veículos. Mailton, não sei se você estava aqui, nós trouxemos aqui uma representante do Sindivel e falamos sobre algumas denúncias de negociações mal intencionadas. E aí, obviamente, rechaçada pelo sindicato, que obviamente não compactua com nenhum tipo de transação errada. Mas essa loja, a Agil Veículos, está sendo denunciada por estelionato. As vítimas enviaram os boletins de ocorrência com registros contra essa prestadora de serviços, relatando os casos em que se sentiram lesados. Há queixas relacionadas a problemas físicos com os veículos e questões de irregularidades judiciais. Uma das vítimas relatou que, após procurar o Detran, descobriu que o carro estava com ação judicial para retenção após passar 7 meses pagando o carro. Ou seja, o repasse ou venda de veículo consignado. O carro tinha sido transferido para outra pessoa que nem tem nome no registro da loja. Então, quer dizer que foi transferido para um laranja do veículo. É a denúncia que está hoje exposta no jornal Diário do Nordeste. Bom, ao menos 4 boletins de ocorrência foram registrados contra essa empresa, Agil Veículos. O Diário do Nordeste procurou nas redes sociais o perfil ou os perfis da empresa denunciada, né? Encontrando um perfil apenas no Facebook e outro desatualizado no Instagram, mas não se posicionou de forma oficial. A reportagem tentou contato com o proprietário da empresa por meio de 3 contatos, mas não teve retorno. O espaço, tanto no jornal quanto aqui na Verdinha, também segue atento. A indicação, a informação que a gente dá é para que você faça um levantamento da empresa que você está negociando. Fato é que você vai comprar um carro e vira vítima. Ah, meu amigo, aí não tá fácil, né? Só para fechar, os semáforos apagados mais cedo que causaram congestionamentos, ao menos em 3 cruzamentos no Mondubim, foi hoje muito cedo,

0: dos trechos mais afetados. Cruzamento com a Godofredo Maciel, com a Avenida Presidente Costa e Silva, né? Também na Rua Dona Libânia, com a Avenida Venefrido Melo, na Rua Coronel Tibúrcio, com a Avenida Presidente Costa e Silva. Conforme a AMC, a causa do apagão nos semáforos está sendo investigada pelo órgão. Enquanto isso, os agentes da AMC estão lá ainda no local, acompanhando o desenrolar de todo o processo. Chegou agora a hora de mudar de pauta e falar sobre qualidade de vida e saúde às 10h23.
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0: Muito bem, falando agora sobre longevidade, autonomia física, e eu fiz um recorte, pedi aqui para a doutora Tatiana fazer um recorte especial para a saúde da mulher, porque a mulher enfrenta muito mais dificuldade em relação ao homem pelas questões hormonais e também de todo o processo de reprodução e tudo mais. E quando chega numa certa idade, a complicação fica ainda maior. E aí trata-se de conectar a prática clínica com os desafios reais, emocionais e sociais que as mulheres enfrentam ao longo do processo de envelhecer. A doutora Tatiana é especialista, vem atuando no acompanhamento da saúde integrativa e funcional das pessoas ao longo de sua experiência como profissional e também como empresária do ramo. Doutora Tatiana, muito bom dia, tudo bem?
2: Bom dia, muito obrigada, viu, pelo convite.
0: Doutora, envelhecer, a gente sabe que é uma doença que precisa de cura ou um processo que precisa de gestão, na sua opinião?
2: Primeiro, envelhecer é algo normal.
0: Não é doença.
2: Não é doença. Então, fiquem tranquilos em relação a isso. Então, o importante é envelhecer com qualidade.
0: E como fazer isso?
2: Como fazer? Primeiro, prevenção, né? Muitas pessoas só procuram uma equipe multidisciplinar quando estão doentes. E o ideal que seria que fosse preventivo.
0: A partir de que momento da vida a gente pode começar a entender que a velhice, obviamente, vai chegar, e como chegar lá com pelo menos independência, eu diria assim?
2: Não, primeiro, nascemos, já estamos envelhecendo.
0: Perfeito.
2: Todos os dias. Então, isso requer tempo e acompanhamento e tratamento. Então, uma das primeiras coisas que a gente tem que fazer é atenção, no caso da mulher, após os 35 anos, começa a ter a queda hormonal. Então, assim, atenção, homens, cuidado com suas mulheres.
0: É verdade.
2: E principalmente, compreendam, porque não é fácil.
0: Músculo na fase mais delicada ali a partir de 50, 60 anos, na verdade, é estética ou é remédio?
2: São os dois. Mas principalmente é a prevenção contra a parte da sarcopenia, que isso, com o passar do tempo, nós vamos perdendo massa muscular. Vamos perdendo massa óssea, massa muscular. Isso requer o quê? Tatiana, o que é que eu posso fazer? Primeira coisa, atividade física é fundamental. Atividade física, alimentação, um sono de qualidade e algo que é muito importante, saúde mental. Saúde mental é algo que são princípios básicos da longevidade. Então, e outra coisa muito importante que não pode deixar de ser feita, a socialização e o propósito de vida.
0: Que é uma das coisas onde o idoso costuma mais ser afligido, o isolamento, né?
2: O isolamento. Isolamento, ele deixa realmente o idoso doente. Então, quando você leva seu pai, leva sua mãe, para que ele tenha contato com outros idosos, isso na pesquisa se mostra que realmente ele tem uma qualidade de vida e uma longevidade. Então ele ganha mais tempo de vida com qualidade, porque não é só questão de ter mais idade, e sim uma qualidade de vida. Então ele poder correr com os netos, ele poder sair, ele poder se levantar, ele poder passear, ele sair com o cachorro. Então isso é realmente que faz a diferença, associado com a alimentação.
0: E aí, puxando para dados, para informações de forma concreta, eu estava vendo uma pesquisa do IBGE dizendo que nós envelhecemos de forma acelerada, mostrando que mais de 60 anos, a população com mais de 60 anos cresce ano após ano, aumentando o desafio de garantir não apenas mais anos de vida, como está dizendo aqui a doutora Tatiana, mas também anos com autonomia, mobilidade e qualidade. A Organização Mundial de Saúde, ela reforça que a longevidade saudável depende da preservação da capacidade funcional, que acabou de ser dito, da prevenção de incapacidade, e essa palavra prevenção deva ser evidente, e também da promoção do bem-estar físico, emocional.

0: profissional e social. O grande desafio é custear também isso. A saúde pública, ela não oferece essa condição. A particular cobra caro para fazer isso?
1: Primeiro, é caro, mas isso requer, primeiramente, uma educação. Porque o que é caro, você caminhar na calçada com seu cachorro, você passear com seus pais, você conversar, você juntar amigos, isso não é caro. Isso é uma conscientização e uma alimentação saudável. Uma alimentação saudável não precisa ser algo caro, mas um arroz, um feijão, uma fruta, um legume, isso deve ser o básico. Então, a primeira coisa que tem que ser feita é a conscientização. Uhum. Outra coisa que é muito importante, às vezes a pessoa agora mudando um pouco de assunto em relação à parte da estética.
0: Sim, sim.
1: Né? Voltada à parte da mulher. Então, hoje teve um boom em relação à estética, em relação à mudança. As pessoas quererem preencher, querer modificar, porque querer ser mais jovem. Uhum. E hoje em dia tudo mudou. Hoje nós queremos fazer a estética, a medicina regenerativa, ou seja, que é o cuidar de dentro para fora.
0: E como é que é exatamente na prática essa medicina regenerativa?
1: Então, assim, a primeira coisa que a gente faz é estimular o nosso próprio corpo a estimular a parte de colágeno, que é o que a gente vai perdendo ao longo dos anos, principalmente a mulher. Então, nós vamos estimular que o nosso próprio corpo, ele possa estar fazendo esse estímulo de colágeno por si só. Então, não adianta chegar um paciente e dizer... Ô, doutora, mas eu tô me sentindo despencada, tá derretendo tudo. E é com essa onda também do Monjaro, né? Que tá todo mundo magro. E as pessoas acham que estão magro, mas eles não estão saudáveis. Porque essa medicação, ela faz com que você iniba de você comer. E o que que acontece? Falta de vitamina, falta de sais minerais. E a pessoa não emagrece de forma saudável. Então, a primeira coisa, tem que ter um acompanhamento nutricional. Tem que ter um acompanhamento com o médico. Né? Seja um médico de longevidade, seja um geriatra, seja um endócrino, mas ele precisa ter esse acompanhamento. Então não adianta só eu fazer um procedimento, eu quero fazer um botox, um preenchimento, ou seja, qual for, se eu não souber como é que eu estou por dentro. Então o exame de sangue é fundamental, a gente saber como é que está, porque não adianta fazer se você não tem nutrientes suficientes para você realmente estar usufruindo desse benefício, que seria de qualquer outra suplementação.
0: Doutora, vem cá, quem está em casa... Queria receber dicas suas de como fazer uma adaptação em casa mesmo, no ambiente doméstico, para fazer alguns exercícios melhorando a sua posição, a sua postura, a sua condição física, a sua condição muscular. Tem como você dar algumas dicas de como adaptar isso dentro de casa? Outro dia eu vi levantando garrafa de PET de 2 litros ou de 5 litros, ou fazendo agachamento em casa. Enfim, tem como dar algumas dicas nesse sentido?
1: Sim, tem. Na própria fisioterapia, nós buscamos realmente fazer atividades que são atividades funcionais, atividades do dia a dia. É o levantar, o subir, é um subir uma escada, é você sentar numa cadeira de forma correta para que evite também dores ou algumas lesões. Então, isso tudo é feito também com acompanhamento fisioterápico, com acompanhamento médico. Mas tem, sim, algumas atitudes que a gente pode... A forma de dormir, de decúbito lateral, sempre com travesseiro, isso também evita dores. Mas o mais importante é que você realmente seja acompanhado por um profissional especializado que possa estar orientando da melhor forma.
0: Algumas dores acabam sendo normalizadas. Sentir dor é normal? Devemos normalizar essas dores? Não, faz parte, é a idade, estou envelhecendo e vai relevando.
1: Não, isso não é normal. Né? As pessoas chegam assim, agora eu estou na fase de com dor. É. Eu estou com dor no joelho, com dor no quadril, com dor na coluna. Isso não é normal. É normal, é funcional, né? Fisiológico, nós com o passar do tempo tem um envelhecimento, tem a perda de massa, né? Então é importante o quê? Como eu falei antes, atividade física, o sono, alimentação, acompanhamento profissional, todo mundo está ajustado, né? Mas isso não é normal. O normal é você ter uma qualidade de vida, uma vida saudável.
0: Muitas pessoas convivem com essas dores acreditando estar sendo normal, isso aí, né? Doutora, outra coisa, o sedentarismo ainda é um dos maiores inimigos da longevidade saudável?
1: Sim, com certeza. Além do sedentarismo, álcool de forma excessiva, o tabagismo, então são várias, a alimentação de forma irregular, né, não seja equilibrada, isso tudo realmente é contra a longevidade.
0: Entendi. Tem uma pergunta que eu estou vendo aqui agora, que é da Marta. Ela mora em Itaitinga, está dizendo o seguinte: doutora, muitas pessoas recorrem apenas aos medicamentos para aliviar dores. Em quais situações a fisioterapia

0: pode me ajudar. Eu sou uma dessas pessoas que estou sempre dependente de um tipo de remédio.
1: Pois é, esse é o problema. Muitas pessoas dependem da medicação e sabem que a medicação, ela é um remédio como ela é o veneno, porque ela só muda em relação à dose. Então, ele é muito bom para algumas coisas, mas piora outras. O ideal é realmente que faça uma fisioterapia, faça uma atividade física. Se não for fisioterapia, seja com acompanhamento do educador físico, mas vida é movimento. Então, tem que estar fazendo atividade física sempre.
0: Bom, quais são os hábitos simples, né, que podem ser incorporados no dia a dia das pessoas para preservar aí, doutora Tatiana, a mobilidade, qualidade de vida, mais tempo? Quais seriam?
1: Mobilidade, né, alongamento, caminhadas, né, são atividades que são básicas para o dia a dia. Ah, Tatiana, eu sinto dor, eu fico muito cansada. Vamos começar devagar, vamos começar com uma caminhada de 1 minuto, de 2 minutos e vamos aumentar um pouquinho a cada dia. Né? Sair de casa, visitar os parentes e ter um acompanhamento com o médico. Isso, ter seus exames realmente regularizados, sendo acompanhados, ver toda a sua parte hormonal, ver sua alimentação. Tudo isso deve ser rotina. É como escovar os dentes. Tem que ser feito diariamente.
0: Doutora Tatiana Rocha, fisioterapeuta, conversando conosco e também trata muito da chamada fisioterapia integrativa, que trabalha em conjunto com outras áreas de saúde, né, doutora? Como você já falou, com a equipe multidisciplinar. Agora, como é que funciona essa abordagem multidisciplinar ao qual você se referiu?
1: Pronto, seguinte. Na clínica, né, quando trabalhamos, a gente trabalha de forma multidisciplinar. Vem desde o médico, um ortopedista, um geriatra, de um reumatologista, ao neurologista, o clínico geral, e acompanhado por vários profissionais, com fisioterapeuta, com educador físico, com nutricionista, com psicólogo, porque a gente não enxerga o paciente como seja só um braço, seja só um joelho doendo, seja uma coluna, mas sim um ser completo, com sentimentos, com dificuldades, com limitações, com traumas. Então a gente vê isso de uma forma conjunta. E agora, com esse boom voltado também da parte regenerativa, da estética, a gente integrou mais também essa parte externa, que na verdade não é nada de externo. Sempre começamos por dentro, de dentro para fora. Então, como eu falei anteriormente, primeiro olhamos toda a parte de exame de sangue, ver como é que o paciente está por dentro, e a partir daí a gente vai estar encaminhando para os profissionais orientantes, que a gente seja uma equipe multidisciplinar, que converse e principalmente escute o paciente, é ouvir, ver a sua queixa, ver o que, que ele está sentindo e o que, que ele deseja, o que, que realmente ele está sentindo falta, e isso sim é um acompanhamento multidisciplinar.
0: Doutora Tatiana Rocha, obrigado pela gentileza de conversar conosco e eu tenho certeza que o conselho foi dado. Chegando agora o Dia dos Pais, aproveita e dê de presente para o seu pai qualidade de vida. Verdade. 10h36, doutora, obrigado mais uma vez. Obrigada. Um abraço grande, viu? Bom fim de semana.
1: Obrigada.
0: Vou voltar já para trazer a questão da Stephanie, aquela moça lá do Rio de Janeiro que contratou uma empresa de turismo aqui de Ubajara, no interior do Ceará, para um passeio com um grupo de amigos no Chile. E segundo a denunciante, a empresa simplesmente não cumpriu o seu papel. Eu vou ouvir já o advogado Dr. Alex, que ele é da área do direito do consumidor. Quais são os direitos do consumidor e deveres da agência quando é feito um contrato dessa natureza, né? Então você responde para nós. Aliás, você espera que nós temos a resposta para vocês daqui a pouquinho, para evitar, inclusive, transtornos na sua próxima viagem. 10h37, Verdinha, jornalismo que fala a nossa língua.
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1: Muito bem, são 10 horas e 39 minutos, 10 e 39, Maiuto chegou e levou meu retorno embora. Aí é demais. Mas, ó, 10 e 39, vou voltar a falar no caso da moça, da Stephanie, lá do Rio de Janeiro, que diz que o sonho dela acabou, porque ela comprou um pacote com a empresa de turismo de Ubajara, aqui no interior do Ceará, e, segundo ela, pagou tudo e não obteve o pacote de viagem, que seria entre o dia 6 e 13 de agosto, do Rio de Janeiro para o Chile. Muita gente questionou a Stephanie por que ela, morando no Rio, deveria comprar um pacote de viagens numa empresa do interior do Ceará. Ela justificou que o dono da empresa, o senhor José Júnior Pessoa Martins, é um amigo da família, um amigo da mãe dela, que é aqui do Ceará. Então, ela confiou nessa aproximação e acabou perdendo o dinheiro e o sonho da viagem. Estou aqui com meu querido amigo Alex, que é advogado e tem um olhar muito atento a essas questões consumeristas. Doutor Alex, muito bom dia, seja bem-vindo, tudo bom, meu amigo?
2: Bom dia, Gleudson, tudo bem?
1: Doutor Alex, vamos lá. Comprar um pacote de viagem é absolutamente normal, natural, independente do local onde você esteja, onde você vai comprar, diante desse mundo digital que a gente está vivendo. Essa moça errou, porque muita gente está acusando: não, você mora no Rio, tanta agência aí, por que comprar, não comprar aí, comprar aqui no interior? Ela é vítima e estão colocando como se fosse a culpada da história. Qual é a análise que o senhor faz dessa relação aí de compra e venda, doutor?
2: Facilidade de realizar as compras de forma virtual traz essa condição dela ter escolhido realmente, também por face do conhecimento de ser alguém conhecido, contratar essa agência. Então ela não tem culpa nenhuma com relação a isso. O consumidor, ele tem a liberdade de escolher de quem adquirir produtos ou serviços de forma física ou de forma virtual. Por condição do golpe sofrido, entra na seara do direito do consumidor e também deságua na seara criminal, tendo em vista que o que decorreu aí se trata de estelionato. Então se espera que ela tenha feito também um boletim de ocorrência com relação a isso. Na seara consumerista, cabe sim a reparação de danos, devolução dos valores com a devida correção e dano moral.
1: Alex, ela tem como reaver o valor que foi pago e mais danos morais, já que entra também na área civil criminal? E mais, se o dono não alegar que não tem como pagar, como é que se resolve isso, hein?
2: Existe a quebra da personalidade jurídica, né? Se for observado que a empresa é uma mera fachada e ela não obtém nenhum tipo de valor, é possível também agregar o nome dos sócios dentro da demanda ou, diante da ausência de qualquer valor por parte da empresa, a quebra da personalidade jurídica para que os bens

0: pessoa física dos sócios ou proprietários possam ser alcançados na condição de restituição do valor.
1: Pois é, todo mundo fica nessa expectativa, inclusive de várias. Essa não foi a primeira empresa que acabou deixando, né, o cliente nessa situação. Diante dos fatos narrados, doutor, pagamento antecipado, não prestação dos serviços e valor de prejuízo estimado em R$39 mil, em quais crimes e infrações civis e a conduta da agência se enquadram? Só para a gente reforçar esse entendimento, por gentileza.
0: Vamos lá. Ação civil, logicamente, que é amparada pela lei especial, que é o Código de Defesa do Consumidor, já que se trata aí de uma relação de consumo que não acabou não ocorrendo, percepção de pedido de indenização, tanto pelo dano material, com a devolução dos valores devidamente corrigido, e dano moral. Também na seara criminal, também pode ser apurado pela questão do crime de estelionato.
1: Uhum. Doutor Alex, a moça mora no Rio, a agência é no interior do Ceará. Qual é o foro, qual é a jurisdição, cidade, estado, que as vítimas devem entrar nessas questões propriamente jurídicas, hein?
0: O Código de Defesa do Consumidor, ele tem essa garantia, como ele protege o consumidor. O foro competente é o de residência do consumidor.
1: Uhum. O Código de Defesa do Consumidor também prevê que o foro de domicílio seja facilitado, inclusive, para que a vítima possa prestar informações e ter mais acesso a tudo isso, né? Agora, doutor, quais são as chances reais de reaver esse dinheiro?
0: Então, deve ser apurado diante de toda a documentação judicialmente e não tem como dar uma garantia sobre chances reais. Mas o que ela deve fazer é ingressar o mais ou quanto antes com as demandas judiciais cabíveis, né, conforme a gente aqui expôs, né, eu pude expor, para que possa reaver o mais rápido possível a condição de recebimento desses valores. Então, é um trâmite processual que vai apontar essas condições reais dela conseguir reaver esses valores o quanto antes.
1: Doutor Alex, mas de toda forma, vale a pena acompanhar esse caso, porque pode nos servir, inclusive, de modelo de atenção para nos próximos termos aí mais atenção ainda nas questões contratuais, verificar a situação do cadastro dessa empresa na Cadastro, por exemplo, verificar a CNPJ, antecedentes, medidas que o consumidor precisa adotar, né?
0: O consumidor, ele tem que ter muito cuidado. Eu entendo que ela acabou contratando por ser uma pessoa conhecida, mas deve também entender a índole, não só como pessoa, mas como empreendedor, empresário. Então, deve saber se a empresa ela é bem conceituada no mercado, se ela realmente vem cumprindo com as suas obrigações e também com as suas contratações e sendo avaliada. Existe hoje canais que facilitam você ter compreensão sobre a seriedade da empresa, desde Google Meus Negócios, desde a questão também do Reclame Aqui. Então, existe muitos canais que possam facilitar e saber se a empresa tem uma boa índole.
1: Doutor Alex, muito obrigado pela gentileza, obrigado por nos atender, obrigado pelo seu tempo. Um abraço grande, bom trabalho para você, viu?
0: Eu agradeço, Cleiton. Um grande abraço.
1: São 10 horas 47 minutos. Agora vamos mudar de pauta. Mailton, já foram todos aí, todos os breaks, né? Então vamos seguindo aqui. É isso que eu estava perguntando, para poder ter liberdade aqui para conversar com o meu querido amigo Marcelo Schirabi, porque eu falei, doutor Marcelo, sei que seu tempo é muito precioso, graças a Deus, muito procurado, muito buscado, como professor e como médico que trabalha na odontologia e também na harmonização facial. Chegando agora ao Dia dos Pais, vamos tratar de um assunto que eu tenho visto frequentemente. As pessoas estão mais preocupadas com a aparência. Eu não diria mais nem preocupar, eu diria mais cuidadosas com a aparência. O que me chamou a atenção, Cauã, você encontrou aí o Tom Cruise, ele está fazendo um filme agora e ele tem 64 anos de idade. Bom, o personagem de 64 anos tem que ter essa característica, disseram para ele. Só que quando olharam para o Tom Cruise, com 64, ele não tem a aparência de 64 anos. O que é que foi preciso? O pessoal da maquiagem arrumar o rosto dele, o corpo dele,

0: para parecer ser de 64 anos de idade. Ou seja, a grande maioria dos homens e mulheres hoje estão renovadas, estão tratando melhor, estão tendo uma qualidade de vida ainda maior e a aparência tem sido ainda mais fortalecida. Vamos tratar disso agora às 10h48.
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0: Meu amigo Dr. Marcelo Scherab, amigo nosso de muito tempo, é referência em harmonização facial e estética avançada com atuação voltada à análise individualizada da face, planejamento personalizado e utilização de técnicas modernas que priorizam segurança, naturalidade e funcionalidade. Aliás, Dr. Marcelo, essa questão da funcionalidade e naturalidade tem sido hoje a questão, como diriam os mais antigos, sine qua non, ou seja, fatal para a realização ou não de um procedimento. Bom dia, meu amigo.
2: Bom dia, amigo. Bom dia, Gleice. Bom dia, amigos. Hoje em dia, todo mundo, ninguém quer parecer com o outro. Quer parecer melhor consigo mesmo.
0: Porque é estranho, ninguém quer, né?
2: Eu achei interessante o que você colocou com relação ao Tom Cruise. Uhum. Tom Cruise tem 64 anos. É. O Brad Pitt tem 62. Uhum. Uma coisa é clara, a gente vai ter que mudar o estatuto do idoso.
0: Isso aí é fato.
2: Porque
0: isso
2: não é... tem mais a mínima condição de a gente achar que um idoso com 60 anos de idade.
0: Agora, hoje... você tem uma culpa nisso, né? Que você tem mudado a vida de muita gente aí, parecendo ser mais novo, mais nova, né?
2: A ideia é exatamente essa. Naturalidade e jovialidade. Ninguém quer ter menos idade, quer parecer mais novo nesse processo. E aí, hoje em dia, facilitou muito, Gleudson. O homem, principalmente, o homem desde 2019 aumentou em quase 400% a procura. Hoje em dia, a gente tem 30%, 35% da nossa clientela sendo homem. Uhum. E por quê? Porque o mercado exige. As pessoas querem se sentir bem. Isso a pandemia trouxe, uma melhoria que você quer se sentir melhor. E outra, ficou mais fácil o acesso.
0: E mais em conta também os produtos, as técnicas são mais facilitadas, são mais acessíveis?
2: As técnicas são mais acessíveis, as técnicas são mais direcionadas para resolver problemas de previsão de melhora de pele. Por exemplo, o Brad Pitt ele tem uma pele muito boa e uma estrutura muito boa porque foi construído durante um processo.
0: Não
2: é o Vini é um caso muito específico que foi um procedimento único.
0: O jogador
2: Mas
0: Vini
2: hoje Júnior. As pessoas, as mulheres e os homens têm acesso a colágeno, ultrassom microfocado, você tem acesso a bioestimuladores, você tem acesso ao botox preventivo. Hoje está mais fácil e as pessoas se cuidam. Se olhar no espelho e se identificar melhor, faz bem.
0: Isso aí não é só questão de estética, não. Faz parte da autoestima, de como a pessoa se sente, né?
2: É saúde e autoestima. Quando você se olha no espelho e você se sente melhor, você reflete melhor isso para as suas pessoas, para o seu trabalho, isso é importantíssimo, mas também para as pessoas que estão em volta de você. Sua família melhora, tudo melhora. Vamos voltar para os homens, que é um grupo novo agora. Normalmente, um homem chega no meu consultório, eu tenho um grupo grande de homens, pela mulher que traz, e depois ele já vem sozinho. Ah. Mas é uma necessidade que hoje se identifica do casal se sentir muito bem. E você tem que se sentir bem, porque você gosta de correr, a gente gosta de fazer coisas no dia a dia.
0: Viver, né, Marcelo?
2: Viver. Essa é a ideia. Você não faz mais nada para parecer artificial. Você faz para se sentir bem com você mesmo. É se olhar no espelho e sentir bem.
0: Deixa eu pedir a ajuda da Carlinha, da Carla Rodrigues, para botar no ar. Essa foto que eu achei super interessante do ator Tom Cruise. Bom, obviamente, na esquerda da tela, o cara, o real. E aí, à direita, ele é de personagem, 64 anos. Ele teve que usar um trabalho de maquiagem especial para transparecer a idade que ele tem. Porque se você olhar na foto real dele, ele tem 50 e poucos anos, né, Marcelo?
2: Hoje em dia, eu vou até dar uma dica aqui. Eu acho que o produtor e o diretor fez uma
0: caracterização
2: desse processo, porque o homem de 64 e a mulher de 64 não tem mais essa característica.
0: É porque, na verdade, o filme ele não retrata o homem de hoje, ele retrata o homem de época, e na época nós tínhamos com 64 anos, de fato, essa cara aí.
2: Exatamente, vamos voltar aqui para uma parte da novela, quando a gente pegou Odete Roitman, da minha época é Odete Roitman de agora.
0: Sim.
2: Então, hoje em dia, um acesso a cuidar-se no consultório com procedimentos que são preventivos e o skincare em casa. Uhum. Você consegue se cuidar. Hoje a gente tem acesso a muitas coisas.
0: Marcelo, existe uma harmonização facial padrão para todo mundo ou ela tem que ser individualizada?
2: Tem que ser individualizada. Primeiro porque você tem características anatômicas, ou seja, eu sou professor nessa área. Então a gente estuda a análise da face da pessoa. Eu tenho que trazer a você o que te dá mais características de quem você é, anatomicamente falando. E para isso eu posso usar várias coisas. O ultrassom

0: focado, posso usar fios de colagem, posso fazer lift. E hoje em dia os procedimentos são menos invasivos, resultado muito interessante, com durabilidade maior. Por exemplo, o botox masculino é diferente do botox feminino, então tem característica. Tem. O botox do homem, ele é completamente diferente do botox feminino.
1: Sabia.
0: A utilização de ácido hialurônico no homem é diferente da mulher. Posicionamento, porque senão você vai feminilizar um rosto e você vai masculinizar o rosto masculino, feminino. Você tem que entender que cada gênero tem a sua característica principal.
1: Daí eu volto a uma tecla que eu sempre bato aqui, de você procurar um profissional com essas condições de conhecimento, para que você não tenha arrependimento ou gasto ou prejuízo, não só financeiro, mas de tempo, né? De decepção com aquilo que você sonhou tanto e acabou se decepcionando. Professor Marcelo, Dia dos Pais está aí. Sim. Domingo agora. Na verdade, Dia do Pai eu acho que é todo dia, mas nós temos mais. O mercado nos leva a comemorar em um único dia, o segundo domingo do mês de agosto. Essa esposa, essa filha ou filho, pensar em dar de presente para o pai uma harmonização. O que, que você poderia oportunizar ou indicar e de repente você fazer um atendimento diferenciado para o grupo de ouvintes que está agora acompanhando a gente, para o grupo de telespectador que está acompanhando a gente agora, que acessa seu contato lá no Instagram, por exemplo, ou o telefone que eu vou pedir para você divulgar, que você pode fazer em decorrência dessa amizade e em especial da atenção para o nosso público?
0: Vai ser um prazer. O que a gente pode fazer é trazer ao característico primeiro. Entender que quando a mulher ou a filha traz o pai para fazer um procedimento, ele está trazendo para o pai algo que vai trazer autoestima, que é uma coisa extremamente importante. O homem muitas vezes esquece de si próprio para se doar à família, se
1: cuidar
0: doar ao trabalho.
1: Cuida de todo mundo, né?
0: Cuida de todos e muitas vezes a gente é esquecido. Então, se você fizer isso, você está trazendo uma coisa muito boa para o seu pai, para o seu esposo. E eu deixo aqui o nosso contato. Normalmente a gente faz uma coisa muito legal para o homem, que é o botox masculino, e faz também a utilização do ultrassom, que é discreto. Então nós temos essa característica. Então, se você encontrar com a gente no Instagram, em parceria com meu amigo Gleudson, a gente vai fazer uma coisa bem especial, porque esse homem merece.
1: Arroba DR Marcelo com dois L's. Arroba Marcelo Chehab. Chehab Chehab. Arroba DR Marcelo com dois L's. Tá? Chehab, Chehab. Se tiver dúvida, liga pra gente, manda mensagem, que a gente reforça aí o contato pra você. 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
1: Marcelo, existe aí uma idade ideal para começar esse cuidado preventivo? Porque você falou que o Tom Cruise, Brad Pitt, ele vem num processo de cuidado, né, para chegar com essa condição tão boa que ele tem hoje aí. Tem uma idade que você fala assim, essa aqui é a idade limiar que você precisa começar a pensar mais sobre isso?
0: A idade inicial para qualquer procedimento de harmonização, seja para qualquer pessoa, tem que ser a partir dos 18 anos. Antes disso, não faça. Você está em processo de maturação sistêmica e esquelética. E o ideal é você... A mulher, a partir dos 30 anos de idade, já é essencial fazer, porque você perde muito colágeno. E o homem, a partir também entre 28 e 30 anos. Ou seja, a partir dos 30 anos, você já começa a perder muito colágeno. A mulher perde 1% ao ano. É uma coisa difícil. Eu estava conversando com uma amiga aqui. A mulher não tem a testosterona, então ela perde muito rápido. Então hoje você faz procedimentos mais em conta, porque você está fazendo preventivamente, e tendo resultado lá na frente acumulativo. Então o bioestimulador é essencial.
1: Qual mensagem que você deixa para a gente encerrar, para aquele homem, para aquela mulher, e principalmente agora pensando na data dos pais, que colocou na cabeça o seguinte: eu mereço, eu cuido de todo mundo, quero cuidar de mim e quero envelhecer melhor, não para os outros, mas para mim.
0: A grande mensagem é que hoje em dia, quando você trabalha estética, você não trabalha somente estética, você trabalha saúde e você trabalha bem-estar. É necessário para um mundo tão caótico como nós vivemos, uma dificuldade que nós temos no trabalho, em termos do dia a dia dos nossos filhos, nossa casa, se cuidar, porque quando você está bem,

0: Você cuida melhor dos outros e você se olha no espelho e pode dizer assim: consigo chegar mais, vou mais à frente.
1: É verdade. Marcelo Schirrapp conversando conosco aqui e trazendo essa mensagem importante. Aproveita agora esse período, né, do Dia dos Pais agora, para dar esse presente.

0: autoestima que eu sei que você precisa, quer e deseja. Meu querido amigo Mailton, vamos deixar nossa mensagem para a gente ir embora? Apesar de a vida ser uma despedida, ela também é feita de reencontros, mesmo que só dentro da gente. E o mais louco de tudo isso é que, mesmo sabendo que tudo acaba, a gente continua amando, continua tentando, continua vivendo. A gente vai se esvaziando aos poucos sem perceber e, quando percebe, é a nossa hora de partir também. Então a gente entende, a vida inteira foi sobre se despedir de pessoas, fases, lugares e versões. E versões nossas que ficaram pelo caminho. Já no meu momento de despedida de hoje, de toda a nossa audiência, eu queria te dizer o seguinte: a gente se despede e começa se despedindo bem cedo. Se despede do berço, dos primeiros passos, do colo constante, se despede da chupeta, do cobertor preferido, daquele brinquedo que era o mundo inteiro. A infância já ensina aos poucos que nada é para sempre. Mas o mais importante é você valorizar o tempo que você tem. Falando sobre o Dia dos Pais, se você o tem fisicamente ainda, dê glória a Deus por isso. Mas não deixe de abraçá-lo e demonstrar seu amor e seu carinho por ele. Afinal de contas, o que você tem hoje deve muito a ele. Preserve enquanto tem e viva bem, sem mágoas, sem rancor e sem ressentimentos. Vale a pena viver. Fica a dica.
1: Breno de São Rosa.
0: Vamos embora, né, Mailton? Quem vem aí é o Breno. Breno Rebouças trazendo aí a Jogada Primeiro Tempo e o seu timaço com todas as informações do Jogada Primeiro Tempo. Enquanto a Denise Santiago está de férias, o Breno chega para fazer esse programa super importante com informações relevantes. Um abraço a todos, fiquem em paz com Deus. E amanhã o Movimento e Mercado fala sobre leilão, aras, cavalo e o mundo equino aqui, né? O esporte equestre sendo destacado no nosso Movimento e Mercado. Fiquem todos em paz com Deus e até amanhã. Tchau.
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1: A Polícia Civil do Ceará recapturou nesta quinta-feira um homem de 37 anos apontado pelas investigações como uma das principais lideranças de um grupo criminoso de origem carioca com atuação na região do Cariri. A prisão aconteceu na zona rural de Lavras da Mangabeira. Segundo a Polícia Civil, o suspeito estava foragido do sistema prisional há cerca de um ano. Ele havia sido beneficiado com uma saída temporária, mas não retornou à unidade prisional após o prazo determinado pela justiça. O homem tem uma extensa ficha criminal e foi condenado a 46 anos de prisão. Entre os antecedentes estão crimes como tráfico de drogas, homicídio, receptação, roubo, furto e posse ilegal de arma de fogo. Durante a abordagem, os policiais encontraram uma arma de fogo em posse do suspeito. Por isso, além da recaptura, ele também foi autuado em flagrante por posse ilegal de arma. Após os procedimentos na delegacia, o homem voltou a ficar à disposição da justiça. Lorena Tavares para a Verdinha FM.
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2: Já começou, vamos juntos. Tá no ar, hein? Jogada, primeiro tempo, no rádio, na TV, no YouTube. Bom demais contar com a sua audiência. A gente vai junto até 1 hora da tarde com muita informação, com análise, claro. Aquela resenha, o bate-papo esportivo que você tanto gosta. E hoje eu tô um pouco greasy nos tempos da brilhantina, né, ó. Você vê que hoje tá um pouquinho diferente aqui, ó. O topete. Você gosta desse filme?
3: Acho que você tá... vai aderir?
2: Hã?
3: Vai aderir?
2: Não, amigo, eu não tenho. Consegue eu não fazer tenho. Em casa? Eu não tenho cacife para fazer isso diariamente.
4: Meu Deus!
2: Vamos lá, gente. Olha, vou, tudo sobre o futebol com o Fofinho Show. Sou eu e companhia aqui no Jogada Primeiro Tempo. Olha, estou com ele aqui ao meu lado. Essa aqui é a minha dupla dinâmica, né? Eu falei ontem que estava com muita saudade de fazer programa esportivo com ele.
3: Acabou o convidado e gosta de fazer dois.
2: Exatamente. Eu até retirei. Eu falei, olha, ficou acessório. Tirei do sonho. E Alexandre Mota chamou o Mailton Moraes, o melhor do mundo. Tudo bem, Alexandre?
3: Ei,
2: mas
3: aí,
2: se decida.
3: Aqui, é, senão... agora sim.
2: Pronto, cara. Bom dia pra você, Ale. Olá.
3: Tudo bem, Breno? Prazer falar contigo, com todo mundo ligado no Jogado Primeiro. Tempo você está me vendo sem óculos, aí você deve estar se perguntando. Caramba, mudou, tá de lente agora, não sei o que, não tô enxergando nada.
4: Meu Deus.
3: Breno, eu dormi em cima do meu óculos, se quebrou todinho.
2: Pois é, eu percebi, por favor, dá licença, dá licença. Ó aqui o foco, eu acho que entortou só um pouquinho, Guti, ó. Eu acho que foi só, deixa eu botar aqui o foco. Foi só um pouquinho que entortou a perna do óculos aqui,
3: ó. Instante.
4: Meu Deus.
3: Eu vou tentar providenciar outro, mas é isso.
2: Pois né? É, se você quiser, eu ajeito, só não dou garantia.
3: É.
2: Se você quiser, eu...
3: Tá sem garantia, é complicado. Mas é isso, né? Estamos por aqui, enxergando ou não, o importante é passar a informação com procedência.
2: Eu não sei se pra você afeta tanto. Se eu tirar este óculos aqui, eu não consigo ler absolutamente nada que está aqui na minha frente.
3: Nem eu.
2: Nada, zero. Eu não
3: tô
2: consigo.
3: Vendo o número ali que é grande.
2: Eu só consigo
3: 11
2: ver...
3: 11 horas e 6 minutos.
2: É a única coisa que eu vejo também. Essa parte do... Eu sei que aqui tem escrito on air, né? Que é ao vivo, está no ar e tal. E eu... Ao vivo não, no ar. E eu não consigo ler se eu tirar o óculos. Então assim, Alexandre Mota, eu não sei como é que você vai fazer esse programa hoje.
3: Não, você tá do meu lado, é bem pertinho.
2: Foi por isso que quando eu fiz assim, você deu a mão.
3: Mas hoje é sexta-feira.
2: É verdade.
3: E tem jogo, tá?
2: Tem jogo.
3: Hoje tem jogo do Ceará. Ceará enfrentando a Ponte Preta. Breno, já começo dizendo aqui que eu espero que tenha no mínimo 20 mil torcedores nesse estádio.
2: Você acha que vai dar tudo isso?
3: O Ceará mudou. Saiu do PV para a Arena Castelão. A expectativa toda de 10 dias sem jogos, né? Quase isso. Mais do que isso.
4: É.
2: Hoje 12 dias.
3: Um jogo fundamental para o Ceará, se distanciar ainda mais da zona de rebaixamento. Venceu o jogo passado, muito ali, demonstrando muita transpiração, né? Sim. Conseguindo, em um segundo tempo, meio apoplético, como diz o WB, fazer 4 gols. Então, meu amigo, não tem outra justificativa. O jogo é 8h30 também, amanhã é sábado.
2: É um horário legal.
3: É, meu amigo.
2: Eu acho que 8h30 dos horários noturnos é o melhor que tem, porque, tipo assim, mais não é tão cedo. Não, mas sabe por que eu vou defender? Sabe por quê?
3: 7 horas é ruim demais. Mano.
2: 7 horas é ruim, o cara tá saindo do trabalho, hora do lanche, não dá tempo ele passar em casa. 8 horas mais ou menos. Agora, 8h30, dá tempo, cara. Chegou no trabalho, se ajeitou, foi pro estádio, então ele vai direto pro trabalho, mas sem pegar aquele trânsito mais pesado. Acho que 8h30 é o horário nobre dos jogos noturnos.
4: Sim.
2: Não numa sexta-feira, né? Mas fazer o quê? A Série B é a cara da Série B. Antigamente, você lembra?
3: Compromisso, né?
2: A Série B antigamente era as terças, sextas e sábados. Aí depois botaram...
3: Segunda.
2: Aí botaram domingo. Aí eu ia falar uma palavra que quase que eu falei, mas avacalhou. Eu ia botar uma palavra com... Que tinha o A e o C.
3: Eu sei como
2: mas,
3: é.
2: Assim, avacalhou, sabe, Alexandre Mota? Aí tem Série B todo dia agora.
3: Tem, e a rodada realmente ela é extremamente diluída, né?
2: Totalmente.
3: Nas rodadas anteriores, a gente via um jogo terça e a rodada ia terminar domingo ou sábado, né? Ao longo de toda a semana você tem partidas. E isso até dentro de um planejamento do time de saber, o que eu preciso fazer

0: qual o melhor cenário para mim? O time precisa vivenciar a semana toda dentro do jogo. Mas fato é, uma forma de povoar, né, de, no caso, distribuir mais jogos pela CBF, esse é o panorama que a CBF adotou. O time do Ceará enfrenta a equipe da Ponte Preta, um jogo fundamental, muitas dúvidas na defesa, mas ao longo do programa a gente fala mais sobre isso.
1: Olha, você falou em 20 mil torcedores, eu confesso que não sei se vai dar isso, porque eu creio que se fosse alguma coisa nessa casa, ela tinha divulgado alguma parcial.
0: Não, né? Mas a parcial de ontem, a informação que eu fui buscar, né, ontem, no turno ali da tarde, estavam com 15 mil confirmados.
1: 15 mil, então é
0: depois uma possibilidade. Depois de ontem, hoje pela manhã, eles anunciaram mais um setor esgotado. Então, acredito que a gente pode tentar caminhar, mas eu espero isso porque é o que vai justificar a saída do PV. Você sai do PV, o PV cabe 20.166.
1: Mas aí eles nunca usam a capacidade completa. No PV, se der 18 mil, lotou.
0: Exatamente, aí você tem toda uma atmosfera favorável. Se você acredita que, não, vamos pro Castelão porque a torcida vai chegar junto, é esperar que a torcida chegue junto, né? Dentro dessa ótica.
1: Eu não entendi essa mensagem aqui do... Ah, agora... O Rodrigo Eric, nossa lenda urbana, tá assistindo o programa, mandou assim... Alexandre Mota, com a camisa vista pro mar, sem estar enxergando, é o suprassumo da hipocrisia.
2: Aí é loucura.
0: Eu enxergo, eu só não tô com... Porque você viu como eu fiquei de óculos, né?
2: Meu Deus.
0: Ficou muito difícil, cara, de...
1: Pois
0: esteticamente
1: é.
0: Falando, não,
1: ficou,
0: dá.
1: Não dá. E não você é, senta logo aí, que fica de lado pra câmera, onde é que tá.
0: Por
1: então,
0: isso
1: realmente...
0: que no programa irei poupar vocês.
1: Olha... Então vamos começar falando, claro, do jogo, né? Hoje Ceará e Ponte Preta, 8h30 da noite no Castelão, partida importante pro Vovô, que vale, obviamente, se afastar ainda mais da zona do rebaixamento. Ceará pode conquistar duas posições se ele vencer. Por que duas, Brandon? Se o Náutico também tem 25 pontos e se o Ceará vencer vai a 25? Porque o Náutico tem 7 vitórias. Se o Ceará vencer, ele chega a 25 pontos com 6 vitórias. E é o primeiro critério de desempate. Ele não pode ultrapassar o Náutico, mas ele pode ultrapassar o Botafogo de Ribeirão, ele pode ultrapassar também o Cuiabá e ficar na 14ª posição da Série B do Brasileiro. E é uma partida que, se o Ceará vencer, ele ainda pode ser ajudado no domingo pelo Fortaleza, se o Fortaleza vencer o Cuiabá, porque seguraria hoje um concorrente direto do Alvinegro de Porangabuçu. Mas o mais importante para o Ceará é fazer o papel dele, é vencer o jogo. Ele está pegando o que, na minha opinião, é o pior time dessa Série B. A Ponte Preta, como diz o Wilton Bezerra, Alexandre Mota, é ruim sem defeito. Você não consegue dizer alguma coisa, é ruim sem defeito, e o Ceará em casa tem que tentar essa vitória. Olha, só pra vocês terem uma ideia, tem até imagens do treinamento do Ceará, diretor, pode rodar pra gente enquanto a gente comenta sobre o jogo, porque é o seguinte, nós temos problemas no Ceará, na zaga já falamos sobre isso, mas antes disso, eu queria citar o fator casa, né, tá voltando pro Castelão, o Alexandre falou que tá esperando pelo menos 20 mil torcedores presentes pra acompanhar no estádio, já que o antecipado que o Alexandre apurou era de 15 mil, então tem condição de chegar nesses 20, até ser um pouco melhor. Mas o fato é que o Ceará não estava fazendo do mando de campo, do fator casa, algo importante. Você lembra qual foi a última vitória do Ceará jogando diante do seu torcedor na Série B, Alexandre Mota?
0: Rapaz, como ele voltou a ganhar agora o São Bernardo, e ele passou 2 meses sem ganhar, eu diria que faz 2 meses e meio.
1: Faz quase 2 meses. Hoje é dia 7 de agosto, foi no dia 10 de junho. Contra o Avaí.
0: Foi contra o Avaí?
1: 2-1.
0: Pronto, foi contra... Pronto.
1: 10 de
0: depois
1: junho.
0: Depois desse compromisso, ele ficou 7 jogos sem ganhar.
1: Ele perdeu pro Botafogo em casa de Ribeirão, ele perdeu pro CRB. Acho que ele empatou um outro, que não tá me fugindo do adversário. Mas, cara, são quase 2 meses sem ganhar diante do torcedor. O Ceará precisa quebrar esse jejum hoje. E precisa emendar uma sequência de vitórias. Na Série B, se o Ceará quiser ainda brigar por outra coisa que não seja só a permanência, ele tem que emendar agora uma sequência de vitórias. E já falamos que os confrontos que ele vai ter pela frente são favoráveis porque são confrontos diretos. Então são adversários em tese.
0: Ele
1: também
0: vai
1: com problemas,
0: né? Em confrontos diretos. Ele enfrenta agora um confronto que é a Ponte Preta. Depois, Breno, ele vai enfrentar quem ali? Ele vai jogar de novo em casa. Vai ter outro compromisso, né? Não sei se é o Londrina. Eu sei que na sequência de compromissos ele vai enfrentar muitos adversários que estão nesse meio, né? O Breno vai até puxar aí daqui a pouco. Mas ele vai enfrentar o Náutico, que é um jogo como visitante.
1: Tem... Ó, logo depois que enfrentar a equipe da Ponte, ele pega o Cuiabá.
0: Pronto,
1: outro
0: Cuiabá,
1: confronto direto.
0: Que é em casa.
1: Que é em casa. Aí ele pega o Náutico fora, beleza. O Náutico
0: e fecha
1: é um adversário
0: contra o Londrina, é isso.
1: E vai enfrentar o Londrina.
0: Ou seja, os próximos 4 jogos do Ceará, 3 são em casa. E dos próximos 4 adversários, todos estão na segunda página

0: da tabela. Então, realmente, não há, nesse contexto, um cenário mais favorável ao Ceará em termos de tentar uma arrancada na competição do que esse.
1: Exatamente. Então, é o momento do Ceará empilhar vitórias para tentar mudar a... pelo que ele briga, né? Mudar o seu patamar dentro da competição. Porque quando a gente pega a tabela de classificação da Série B, a gente consegue perceber, Alexandre Motta, que se você conseguir aí 3-4 vitórias consecutivas, e nesse recorte que você acabou de trazer de jogos, eu acho que há a possibilidade de Ceará fazer isso, ele já passa a não olhar mais para trás, ele não olha mais para o retrovisor, ele vai olhar para frente, ele olha para o para-brisa, tira o olho do retrovisor e olha para o para-brisa. E às vezes o cara tirar o olho do carro é complicado, que às vezes é problemático. Mas aí, verdade, se você passar a olhar para frente, para o para-brisa, você vai brigar em cima. Mas hoje a briga do Ceará não é essa. Hoje a briga do Ceará é por permanência, e é por isso que ele precisa vencer o time da Ponte Preta.
0: E assim, o parâmetro do Ceará, né, sempre vai ser, nesse momento, quem tá na zona hoje, porque ele é o primeiro fora dela. Ele tá na 16ª posição, o Ceará tem 22 pontos. Quem abre a zona de abaixamento é o Londrina, que tem 20. E aí tem um detalhe, né? O Londrina, Breno, nessa rodada, ele vai enfrentar o Goiás, lá no Serrinha. Então isso também torna esse compromisso do Londrina um compromisso difícil. O que é que eu quero dizer? Que hoje a distância para a zona é de 2 pontos, mas ela pode virar 5.
1: Sim.
0: Se o Ceará vence o seu compromisso e o Londrina não vence o seu jogo, ou mesmo empata, o Ceará já ganha uma dilatação maior para o Z4. Já não é, seria a próxima rodada, que é diante do Cuiabá, já não seria uma rodada em que ele correria risco de dormir de novo no Z4.
1: Sim.
0: Porque ele poderia ampliar essa margem.
1: Exato. Então, ele hoje pode se distanciar do Z4, e segurar exatamente mais um adversário dele, que é a Ponte, que na verdade a Ponte, eu vou dizer um negócio, o Cabo não precisa nem segurar muito a Ponte nela, mesmo se segura, porque o time complicado, eu acho bem difícil esse time da Ponte, mas a vitória...
0: No caso difícil em termos de ser um time ruim, não é isso?
1: Sim, é. Complicado porque é o time ruim a Ponte.
0: Ah, pronto,
1: é um time,
0: sim, ruim, exatamente, que eu tô falando.
1: E o Ceará, acho que tem toda a condição. Aí a gente vai pro que ele não tem, né? Ele não vai ter alguns zagueiros de desfalque. Júlio César e Éder era a dupla que vinha jogando. Eles estão suspensos, não podem atuar no jogo de hoje. O Luizão, ele começou a fazer a transição, mas a informação que a gente tem é que ele não deve ir para o jogo. O Ceará até tentou acelerar um pouco, porque a questão do Luizão não era mais lesão, era parte física. Mas é provável que ele realmente não esteja nem entre os relacionados para a partida. E a situação do Pedro Gilmar, que fez uma cirurgia há 3 dias atrás no joelho. Você só tem o Thalisson, que fez a estreia dele no jogo passado e eu acho que não foi bem, mas é recém-chegado. E você tem também o Luiz Otávio, experiente, que retornou de lesão, mas que a gente sabe que não é mais aquele Luiz Otávio que se tornou um ídolo do torcedor, não é mais aquele Luiz Otávio que era um titular absoluto, incontestável. É um Luiz Otávio que carrega consigo o que traz as consequências de você já estar com a idade mais avançada. Ele tá realmente um pouco mais lento dentro de campo, o ritmo de jogo dele já não é o mesmo, porque ele não teve tantos minutos assim em 2026, mas identificação ele tem e entrega não vai faltar. O Luiz Otávio nunca deixou de se deixar todo em campo em partidas com a camisa do vovô, mas essa deve ser a dupla de zaga, uma dupla inédita, né? E aí tem a questão do entrosamento também, porque você bota Thales e Luiz Otávio, uma dupla que nunca jogou junto, pode também dá uma certa instabilidade. Se quiser, pode olhar para a base com o Chela, com o Boateng, com o Gabriel Silva, que até jogou um pouco mais do que os outros dois, mas eu acredito que ele vai de Thalisson e vai de Luiz Otávio. Não vai poder contar também com o Juan Alando, que a gente trouxe aqui ontem, abrimos o programa falando sobre isso. O Juan Alando vai rescindir com o Ceará e está indo para o Sport, então ele não é opção no meio. Mas o Juan Alando também estava no final da fila das opções de meia. E me chama a atenção o que, que ele pode fazer nas pontas, porque tem muita gente apostando, Alexandre Motta, que com a entrada no jogo passado do Júlio muito bem, ele pode ter ganhado essa vaga.
0: Sim.
1: E fazer os dois pontas, né? Nico de um lado e Júlio de outro.
0: Eu aposto nisso também, né? Olhando para o ataque, do ataque para baixo, essa é a melhor estrutura para o Ceará tentar jogar. Aquele primeiro tempo diante de São Bernardo, o Ceará estava muito preso, né? Muito travado. O time não estava conseguindo se sair. E foi justamente a entrada dos extremos, jogadores que buscaram, né, atacar o espaço, chegar na linha de fundo, fazer triangulações, mas também quebrar a linha de marcação com o drible, com a velocidade, que o Ceará meio que conseguiu entrar no jogo diante do São Bernardo. Foi a melhor estratégia. Agora o Daniel Paulista teve 10 dias de preparação, basicamente. Foi um longo período para tentar ajustar isso. E os pontos que o Ceará tem à disposição são esses dois, né? É o Júlio de um lado e também do outro lado, a gente fala muito

0: do Nico Ferreira, que acabou de chegar, né, recém-chegado, e tem feito também boas partidas. A grande questão aí é que o Melk mudou de função com o Daniel Paulista. E eu achei que essa foi uma grande notícia. Porque, Breno, até então, o Moza entendia o Melk como esse meia que joga aberto pelo lado direito, como um falso ponta. Pelo menos foi assim que o próprio Fred, né?
1: Falso nova e falso ponta também.
0: Tipo, eita, que é um ponta que não é ponta, é um meia. Então, o próprio Fred...
1: Na Copa do Mundo, o pessoal dizia que o Japão jogava com pontas alas.
0: Pontas alas, né?
1: Que é pra ficar bem junto a cada denominação.
0: Os homens alados, né? É. Samurai ficar tudinho.
1: Esse aí é o YouTube Bezerro, o comentário está alado.
0: Perder tudinho no Brasil, mas é isso, né? Diante dessa circunstância...
1: Mas não foi fácil não, viu?
0: Não,
1: não foi, foi molezinha não,
0: nada,
1: viu?
0: Não nada, né? A gente perdeu pra Noruega. No fim das contas, ter o Melk jogando por dentro, com o meia, pra mim é a melhor função pra ele. Ele se sente mais à vontade dentro dessa conjuntura. Então, dentro desse cenário, os pontas acabaram. É realmente Júlio e Nico. Acho que essa é a melhor estrutura. Lá na defesa, Breno, pra mim tem um detalhe no meio disso tudo. A gente tá falando de um cara que fisicamente ele ainda sofre muito, que é o Luiz Otávio. Capitão Luiz Otávio, né? Ídolo do Ceará. E você tem do lado dele o Talisson, que passou muito tempo sem jogar. Ele tem 7 jogos no ano. Então, ter essa dupla de zaga, além de ser um problema por falta de entrosamento, pra mim também é garantir a certeza de que alguém vai sair.
1: Eu achei ele um pouco aperreado, sabe? No primeiro jogo, Alexandre, contra
0: ele não
1: o
0: foi
1: São
0: bem,
1: Bernardo.
0: Não.
1: Achei ele aperreado, assustado. Muito. Sabe o jogador assustado? Você chega ali perto, o cara fica assim...
0: Ele entregou pelo menos duas vezes a bola na entrada da área.
1: Exato. Achei ele assustado demais.
0: E eu tô falando isso porque ter um jogador que não está 100% fisicamente é um indicativo de que você vai precisar gastar uma substituição com isso. Só que nesse caso são os dois zagueiros. Não há nenhum zagueiro que a gente possa dizer que os 90 minutos eles estão bem. Então a dúvida é saber se ele vai escolher utilizar essa dupla. Quem seria esse suplente que possa jogar numa reta final de jogo e entrar no jogo sem sentir
1: tanto? Então não seria melhor ele começar logo com um cara da base, tipo o Gabriel Amaral?
0: Não, o Gabriel Amaral é o centroavante.
1: O Gabriel Silva, né? Misturei as bolas aqui.
0: Sim, cara, na minha visão, dentro dessa perspectiva, eu começaria dessa forma. Porque aí você tem...
1: Gabriel Silva e Thales ou Gabriel Silva e Luiz Otávio?
0: E Luiz Otávio. Que é um cara mais...
1: Rapaz, tu tá sacando o Thales assim do... Tu acabou de falar com o Luiz Otávio, tem problemas físicos e tal, e saca o Thales.
0: É, porque o Thales não me passou confiança nenhuma.
1: Passou mesmo, cara. Não, isso é verdade.
0: E o Luiz Otávio, pra ser bem honesto com o que a gente vê, no jogo em que ele precisou entrar na partida, foi um jogo até no PV, que você tava rememorando os jogos que o Ceará não venceu e tal, eu não vou me lembrar aqui de cabeça quem foi o adversário, mas o Luiz Otávio terminou o jogo como o melhor jogador do Ceará naquela partida em que ele entrou.
1: Sim.
0: Você lembra desse jogo?
1: Lembro,
0: foi no PV.
1: Eu acho que foi a derrota pro CRB, não?
0: Acredito que tenha sido, porque foi no segundo tempo já, sim, né? E ele fez uma partida que nos momentos em que ele atuou, ele foi muito bem no jogo. Na minha avaliação, ele desarmou, ele conseguiu sair. Você vê que é quase um sacrifício fisicamente, né? Mas, acima de tudo, é um cara de muita entrega, como você pontuou. E um jogo dessa magnitude, acho que precisa ter um pouco ali de... Não pode ser uma defesa tão jovem, tão verde, né?
1: Sim, tão verde.
0: E aí eu colocaria o Luiz Otávio pra jogar.
1: Outro
0: parceiro dele poderia ser o Gabriel.
1: Eu queria colocar o torcedor nessa jogada aqui. Queria a tua opinião, torcedor. O Alexandre levantou aqui uma questão interessante. Luiz Otávio e Talisson, pela questão física de um, né? Condição também de uma idade mais avançada. E o outro que não fez uma boa estreia, porque falta ritmo de jogo também, o Talisson fez poucos jogos esse ano, o Alexandre colocou, possivelmente vai ter que fazer uma substituição em um dos dois no segundo tempo. Não era melhor então começar logo com um dos caras da base, fosse o Chela, fosse o Boateng, fosse o Gabriel Silva, que eu acho que é o que tem mais possibilidades. A dupla Talisson e Luiz Otávio, que é provável para o jogo de hoje, te passa confiança, mesmo contra uma Ponte Preta que é ruim sem defeito. Faz medo jogar com essa dupla que nunca jogou junta antes, Luiz Otávio e Talisson? Esses são os questionamentos e eu quero que você responda, torcedor do Ceará. Eu quero te ouvir. Manda mensagem aí no 8887-1306. 8887-1306, DDD 85, para quem tá fora de Fortaleza e da região metropolitana. E no YouTube, vai mandando sua mensagem agora. Deixa o like aí primeiro, tá? O like é de graça para você, mas é muito importante pra gente. Eu vou passar aqui pelo YouTube, que eu quero a sua opinião. Quero saber o que o torcedor alvinegro tá pensando desse problema que o vovô tem na zaga pro jogo de hoje. Provável escalação do Ceará tá na tela. Põe aí, diretor, pra gente. Vou escalar o Ceará para você pro jogo de hoje, ó. Richard no gol. Na direita, Brian Borges, Talisson e Luiz Otávio na zaga e o Sávio na esquerda. Pavani, João Gabriel e Vina pelo meio. Vina conquistando aí nessa provável...

0: escalação a titularidade. Nico Ferreira numa ponta, Giulio na outra ponta e o Renzo Lopes como centroavante. Esse é o provável Ceará para a partida de logo mais 8h30 da noite no Castelão contra a Ponte Preta. Breno. Nessa escalação gosto dos pontas. Acho interessante João Gabriel e Pavani ali com o Vina no meio, porque eu acho que realmente quando você tem as opções... O Melk, na minha opinião, deveria estar na equipe titular do Ceará, tá? Mas eu gosto do Pavani e João Gabriel. O João Gabriel para dar sustentação, o Pavani para tentar até sair um pouco mais para o jogo. Muito embora eles façam o contrário, né? O Pavani é que fica mais atrás para o João Gabriel sair. Eu só acho que falta o Melk nesse time. Então, só que eu acredito que o Vina, ele tá conseguindo se encaixar. Então, sendo sincero, Alexandre Motta, se fosse passar cá alguém nesse time, não tinha como fugir, tinha que ser o Vina. Na minha opinião. Porque eu acho que o Pavani e o João Gabriel precisam estar na equipe como os volantes. Então eu acho que tinha que ser o Vina. Eu só colocaria o Melk nesse time aí.
1: Eu acho que eu não consigo tirar o Vina hoje do time do Ceará.
0: E o Melk não fica fora?
1: Ele ficaria fora. O Melk caiu de rendimento e acho que até esse momento de preservá-lo um pouco é um movimento necessário. O Melk, ele tem potencial para ser o melhor jogador do Ceará. E ele já é o melhor jogador tecnicamente falando do elenco. Mas ele caiu de rendimento. No momento em que ele estava muito ali, né, envolvido, muito exigido, ele deu respostas importantes, mas depois ele caiu vertiginosamente de desempenho. Não só ele, né? O João Gabriel também oscilou em outras partidas. E foi no momento em que o Vina cresceu. O Vina é um jogador importante para o Ceará. O Ceará bancou o Vina, ele permaneceu, ele é hoje, né, mais experiente, mas é um jogador que pisa na área, que busca ali fazer as associações na parte ofensiva. Então, se ele vive uma boa fase, ele está retomando o seu melhor estágio físico e técnico, eu não mexeria nisso, eu manteria. E acho que seria muito interessante sempre ter esse diálogo, né? Se o Vina começa o jogo, o Melk precisa jogar o segundo tempo e vice-versa. Acho que é um caminho interessante. E isso, se o Daniel Paulista não quiser utilizar dois meias, aí seria outra alternativa. Mas é pensar em um Ceará ofensivo demais. E a gente não tem ainda segurança defensiva para o Ceará se soltar completamente. O Ceará entrou em campo contra o São Bernardo com 3 zagueiros, Breno. E sofreu 3 gols do São Bernardo. Mas
0: eu acho que ele não tem jogo com mais condição do Ceará ser soltado que esse da Ponte
1: em casa. Não, eu sei, eu concordo com você. Mas aí, pensando nessa estrutura de jogo, se a gente tira um Pavani da vida, você recua o Vina para ser segundo volante, deixa o Melk como meia à frente, você tem basicamente 5 jogadores que não marcam, ou marcam pouco. O Renzo, o Nico, o Júlio, o Vina e o Melk. É um time muito exposto. Ainda pensando que o seu volante de contenção é o João Gabriel, que não tem, por característica, muitas valências defensivas. É um volante bem mais distribuição, controle de posse. Então, por isso que eu não percebo os Vina e Melk jogando juntos. Pode ser que o Daniel Paulista esteja criando, né?
0: Não dá pra ser.
1: Mas eu não percebo isso. Então, é um ou outro. E o Vina hoje vive um bom momento. Rapaz. Eu queria só passar pra ti, aqui, a escalação do time da Ponte Preta.
0: Vamos lá.
1: Ponte. O adversário do time do Ceará, que vem com Vinícius no gol. Um trio de zaga com Lucas Cunha, Diego Leão e Palácios. Lateral direito, Júlio. Lateral esquerdo, Diego. No meio campo, 3 peças. André Lima e Léo Gomes como volantes. E à frente, Elvis, que é hoje, tecnicamente falando, o principal jogador da Ponte Preta. E lá na frente, Kevinson e David da Hora, aquele mesmo ex-Fortaleza. E por que a Ponte está se lamentando? Pois é, né? E a Ponte Preta está se lamentando por quê?
0: Porque ela perdeu... tem 9 pontos.
1: Porque ela perdeu um dos seus titulares. Você sabe quem é?
0: Rapaz, vou dizer um negócio. Ela não tava legal. Você ainda... É o... O rapaz, aquele que não veio aqui, inclusive, que eles falaram que foi... Ele não participou do primeiro jogo, porque tinha...
1: Não, mas esse cara, ele jogou contra o... Jogou pelo Ceará. Quase que eu digo contra, porque ele foi tão ruim que parece que ele jogar era contra. Danilo Barcelos.
0: Mas não era nem esse que eu queria falar.
1: Mas Danilo Barcelos aqui tem 2 matérias, né? A imprensa paulista, lamentando...
0: É o Pottker que joga lá, é? É o Pottker? Tem um cara que joga lá que é conhecido, que...
1: É, o Pottker, ele estava no elenco da Ponte Preta, mas acredito que ele saiu.
0: É, porque ele estava tentando, justamente. Teve um tempo que ele não foi nem relacionado com isso. Eu acho que era ele mesmo. Mas, enfim, o Danilo Barcelos está fora.
1: Tá fora.
0: Então a Ponte vem reforçada.
1: Pois é, né? Eles estão dizendo que é um grande desfalque, mas...
0: Avalei, viu?
1: Meu amigo, o Danilo Barcelos, acrescentava nada. Pelo menos com a camisa do Ceará, nunca conseguiu contribuir de forma positiva, não.
0: Ó, daqui a pouco eu vou passar pelo WhatsApp, o pessoal já tá opinando aqui no YouTube, por exemplo.
1: O Pottker realmente saiu.
0: Pottker, né?
1: É, ele foi pro Londrina, ele não tá mais na Ponte Preta.
0: Pronto, olha só, tem gente falando aqui que teve uma opinião em relação à zaga, dizendo o seguinte, o José...

0: Leandro. Eu colocaria uma zaga toda sub-20, porque eles são entrosados e isso facilitaria. É o que tá dizendo aqui o José Geandro. É, né? Mas o Edivando não, ele já acha que o time tem que ser esse que a gente colocou, e que a dupla de zaga tem que ser Thalisson ao lado de Luiz Otávio. Tem gente perguntando que vai ficar com medo da ponte e tal. Não é questão de... É por isso que eu tô falando. Eu acho que é o melhor jogo que o Ceará tem pra tentar se soltar mais e ir pro ataque. Mas, mesmo assim, mesmo que o Ceará tenha mais posse e fique mais tempo no campo de ataque, a ponte pode tentar conseguir um escapado ou outra. Quem joga atrás defendendo, tenta o contra-ataque. E é aí, nesse momento, que a zaga tem que dar conta do recado.
1: E
0: né?
1: Essa escalação aí, macho? Essa escalação, ela já é mais ofensiva. Ela já é uma escalação diferente, Breno. Porque... basicamente, a gente está projetando um time em que, rodada passada, o próprio Ceará entrou em campo com 3 zagueiros. Olha a escalação do jogo passado do Ceará. O Ceará entrou em campo, né, com Richard no gol, aí entrou com Júlio César, Éder e Thalisson, Brian de um lado, Sávio do outro, Pavani e João Gabriel, e no ataque Vina, Nicolas, que é o Nico, e o Renzo. Ou seja, a escalação do jogo contra o São Bernardo já foi muito diferente dessa. A estruturação do time era um time que jogava com linha de 5. O Ceará passou o primeiro tempo inteiro contra o São Bernardo sem dar um único chute, um mísero chute. O time do Ceará teve uma arrancada, né? Que foi o Renzo. Recebeu um passe em profundidade do Vina, chutou pra fora. O time do São Bernardo fez um gol, botou bola na trave. Então não serve apenas se defender. Principalmente porque defensivamente o Ceará é muito frágil. Cabe ao Ceará realmente mudar a sua estrutura. Se ele adotar esse esquema que a gente está projetando, para mim, por si só, ele já estará sendo mais ofensivo. A única forma de ser mais ofensivo ainda é se ele quiser trabalhar Vina e Melk juntos. Mas, pelas informações que a gente tem, o Melk tem treinado como meia, o Vina também. E dentro dessa disputa, acho que o Vina merece pelo menos a continuidade no time titular. Apesar de eu ter falado isso e ter sentido que Breno Rebouças ficou assim... mas eu tirava o Vina do time.
0: Não, pois é, eu confesso que me surpreendi quando você falou que entre Vina e Melk você escolheria o Vina. Eu não, realmente
1: mas
0: não
1: nesse
0: escolheria.
1: Momento, nesse momento.
0: Não, mas nem
1: nesse momento. Os dois últimos jogos, o Vina contribuiu com o time do Ceará.
0: Mas a gente tá falando, eu sei, mas se a gente for não, pegar a contribuição
1: falando,
0: de...
1: Não, eu não tô falando da temporada, tô falando desse recorte específico. Se for pra escolher um nesse momento, hoje o Melk ele vem oscilando alguns jogos, e isso não significa... significa dizer que ele não vai contribuir, porque ele é o melhor jogador do Ceará, mas acho que essa pausa foi importante até pra ele. Ele carregava o Ceará inteiro, velho.
0: Sim.
1: E era uma pressão muito grande pra um menino que tá apenas no seu primeiro ano como profissional.
0: Exato. Vamos fazer o seguinte, vamos ouvir o João Gabriel, volante do Ceará, que é mais um dos caras da base que acaba se destacando no time principal, porque o João Gabriel disse que o Daniel Paulista já ligou um alerta lá pro elenco pra não cair naquela armadilha de vou encarar o Lanterna, vou jogar em casa, vai ser fácil, já ganhou. O Daniel Paulista ligou esse alerta lá, ó. Nada de oba-oba. Vamos lembrar que um Lanterna já veio aqui esse ano na Série B e ganhou por 3-0.
2: Vixe.
0: E foi o América Mineiro em cima do Fortaleza. O Daniel Paulista não quer que isso aconteça hoje no Castelão. E ele ligou esse alerta para os jogadores, né, João Gabriel?
3: O treinador Daniel, né, falou sobre isso com a gente, né? Que quem olha de fora acha, e exatamente isso que você falou, o favoritismo muito grande do Ceará, mas a competição ela é... muito forte, então acho que não tem isso. Quem entrar lá dentro, der seu melhor, fazer o seu melhor, vai sair vencedor. Acho que o pensamento não é esse. O pensamento é que vai ser um jogo muito duro, que a gente vai entrar lá e vai sofrer muito para ganhar deles. A sequência de vitórias é bastante importante pro elenco, né? Pra, não só para ganhar confiança, mas para a gente conseguir os nossos objetivos na temporada, que no momento agora é se distanciar da zona. E mais pra frente, se Deus quiser, em busca do acesso.
0: Acho importante, viu, Alexandre, que o Daniel Paulista tenha ressaltado isso, porque a gente já viu muitas vezes essa história de você encarar um time que é bem mais fraco tecnicamente, e a Ponte Preta é mais fraca que o Ceará, não tenho dúvida disso. A Ponte Preta, pra mim, antes de ser Lanterna, tá? Eu dizia isso quando a Ponte não era Lanterna, quando o América Mineiro era Lanterna. Eu já dizia, a Ponte é pior do que o América. A Ponte é um time cheio de problemas. É uma equipe que não consegue desenvolver, jogos são horríveis, mas não dá para entrar com o famoso salto alto. Será que precisa fazer o contrário? Vindo empolgado, embalado de uma vitória fora de casa contra São Bernardo, precisa pegar um jogo desse que dá condição a ele de vencer e cumprir esse papel, fazer o deverzinho de casa para conquistar os 3 pontos. Claro, não precisa ser a coisa só na continha do chá,

pode tentar atacar um pouco mais, mudar um pouco para ser mais agressivo, mais ofensivo, mas não pode dar chance ao azar também. Acho importante que o Daniel Paulista tenha ligado esse alerta para os jogadores do Vovô, porque futebol prega peças também. A gente não quer ver isso na noite dessa sexta-feira lá no Castelão. Eu vou para o intervalo e na volta a gente vai ouvir o torcedor pedir para você participar para falar sobre essa questão da zaga do Ceará. A gente vai falar também do Fortaleza, tem outros assuntos para a gente conversar. É só o começo, tá só começando a jogar esse primeiro tempo e a gente espera você. Parada rápida, eu volto já.

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3: De volta com Jogada Primeiro Tempo na Verdinha, FM 92.5, na TV Diário, canal 22.1 e também no arroba Jogada SVM no YouTube. Abraçando aqui o pessoal que tá chegando, o Supremo acabou de chegar aqui conosco, Antônio Pinheiro, quem mais? José Geandro já tinha falado. Vou voltar um pouquinho aqui o chat para mandar abraço para mais gente, para essa galera que nos acompanha. Tem o Valderi, Edivando, o Rafael também, o Messias Batalha, ligado com a gente, Josiel, todo mundo acompanhando a nossa Jogada Primeiro Tempo. Quero mandar um abraçaço também para... Cadê o nome dela, rapaz? Para a dona... Cadê? Ih, rapaz, perdi aqui. A dona Graça e a dona Ivone lá no João 23, ligadas com a gente. Abraço para você, dona Graça, e abraço para a dona Ivone também, tá? Olha, vamos falar um pouquinho do Fortaleza, mas antes eu prometi que ia ouvir o torcedor, né? Então, Bia, eu vou aqui fazer... Não menti pra você, não. Vou aqui pro modo kamikaze, viu?
4: Tá bom.
3: Vamos ver se dá. Eu espero, inclusive. O que eu posso fazer, né, Bia? Não dá pra... Vou aqui... Alexandre Mota, inclusive, enquanto eu estou aqui separando alguns áudios da galera pra gente colocar no ar, hoje o time do Ceará... Só olhando aqui a classificação rapidinho, 22 pontos, 16º. Pode tomar o lugar do Cuiabá, que é o 14º, com 25. Eu tô olhando aqui a distância de classificação. Se a gente pegar, por exemplo, o CRB, que é o 8º colocado, 29 pontos. É muito achatado esse meio de tabela da Série B. Quer dizer, duas vitórias. Cara, basta ele vencer os dois confrontos diretos, que ele pode mudar completamente na Série B o status pelo qual ele briga, pelo que ele vai tentar dentro da competição. Porque a proximidade, o meio de tabela.

0: É muito homogêneo, Alexandre.
1: É homogêneo, né?
0: Alexandre, alô, Alexandre Mota.
2: Olá, tudo bem?
0: Você voltou.
3: Alô?
2: Eu voltei agora pra ficar.
0: Ah!
2: É assim, né? O meio de tabela, ele realmente é homogêneo, né, Breno? A grande questão aí é projetar o G6 e a diferença para a zona de rebaixamento. Hoje, o foco do Ceará precisa ser inteiramente a distância para a zona de rebaixamento. Isso é uma realidade. Então, esse tipo de discurso, eu acho que ele é até perigoso. Para não contaminar, né, a ideia de que a gente já atingiu o nosso objetivo, vamos ter calma, já está tudo caminhando bem, a Ponte Preta é tão frágil, vamos ganhar de qualquer jeito. Acho que não, é preciso ter muito alerta. Então eu entraria nesse discurso só depois. Sabe por quê, Breno? Porque o Ceará tá na Série B por causa desse tipo de discurso, né? Da ideia de que, gente, a gente tá longe da zona. A zona não é um problema. É fazer um ponto em 5 jogos. Aí não fez nenhum e foi rebaixado. O negócio é absurdo, o rebaixamento do Ceará pela campanha que ele fez. Então, cabe realmente ao Ceará tentar vencer a Ponte Preta e se distanciar um pouquinho mais. É óbvio. Na minha projeção, sendo muito honesto, Breno, dos próximos 4 jogos ele tem a obrigação de ganhar 9. Porque são 3 jogos em casa, contra adversários que estão ali, né? Junto a ele, são confrontos diretos, totalmente. A Ponte Preta é um, Cuiabá é outro, Londrina é outro, não tem muita escapatória. Pelo menos 9 pontos ele precisa somar. Aí se você quiser ser otimista demais, é você colocar ali uma tentativa de empate, né, diante do Náutico. É um jogo fora de casa, geralmente é um adversário complicado, apesar do Náutico estar também caindo na tabela de classificação. Mas eu projeto dessa forma: se ele atingir esses 9 pontos que a gente está falando aqui, eu estou falando, aí ele pode sim dizer que ele vai entrar em outra briga depois no decorrer da Série B.
0: Perfeito, vamos ouvir a galera então. É você na jogada.
4: Você na jogada. Você na jogada.
0: Fala, torcedor.
5: Sim. Oi, alô, boa noite, grande jogada.
0: Boa noite, é legal.
5: Rapaz, por que você não... Só quem fala aí é o Bezerro.
0: Ah, eu acho que ele tinha mandado ontem esse daqui, homem. Talvez. Eu acho que ele
2: boa
0: mandou
2: noite,
0: realmente.
2: Boa noite, WB, tem tudo a ver com
0: esse aí é loucura. Bom dia, bancada. Eu colocaria o Vina no lugar do Renzo Lopes e o Melk na posição do Vina, pelo menos no início da partida, o Rabelo. Ele quer o Vina de falso 9 para achar espaço pro Melk.
2: Pois é, né? Eu acho que é uma variação que a gente já viu em outros momentos ser executada, mas também não é o melhor espaço para o Vina. O Vina jogar de centroavante, né? De falso 9, como queira. Em muitos momentos também ele já foi testado, mas não é o momento, a posição em que ele se sente mais à vontade. Eu diria que o Daniel Paulista não vai fazer isso não, ele vai dar mais sequência para o Renzo. O que eu penso, Breno, é que se o Renzo não conseguir dar liga nesse jogo agora, depois de 10 dias aí de preparação, aí o Ceará precisa revisitar o mercado e buscar outro centroavante, porque o Luca vem sendo utilizado pelo Daniel Paulista, nunca rendeu, desde o ano passado, né? O Renzo acabou de chegar e ainda não fez uma partida decente, mas ele tem outra oportunidade. A gente projeta que ele vai ser titular. E o Wendel Silva tá no elenco. Mas o Wendel Silva, o Daniel Paulista tem nem relacionado ele,
0: sim,
2: né?
0: Sim.
2: Então dá a entender realmente que ele vai sair do clube a qualquer momento.
0: Deixa eu mandar um abraço aqui para um amigo meu que tá ligado, o Castro Costa. Abraço para você, acompanhando aqui a nossa jogada, primeiro tempo. Vamos ouvir mais um.
6: Bom dia, Breno Rebouças, Alexandre Mota. Se a Ponte Preta está lamentando a ausência do Danilo Barcelos, já o Ceará deveria comemorar a ausência do Éder, o zagueiro fraco. Hoje é 3-0, Vozão, Jean do Maracanãú.
0: Pois é, que o resultado seja esse que ele falou, né? Mas assim, o Éder realmente está oscilando bastante. Agora, mesmo assim, Alexandre, acho que pela quantidade de pessoas...
2: Ele seria importante hoje.
0: Acho que pela quantidade de jogadores que tem, não dá para dizer que é bom não ter o Éder.
2: É, hoje é ruim, porque você não tem zagueiros à disposição no seu plantel. Agora sim, a história dele tá oscilando. Eu acho que ele tem jogado a mesma coisa sempre, sabe? Isso que me preocupa. Ele não melhora de desempenho, né? Mesmo sendo titular absoluto do Ceará desde o início da temporada, ele não consegue ter uma atuação que possa ser soberana. Isso chama tanta atenção, Breno, que quando o Éder tem algum parceiro de zaga junto dele no jogo, quando é um trio de zaga, por exemplo, o parceiro dele sempre chama mais atenção do que ele.
0: Mas o que isso significa?
2: Que ele não vai bem. É isso que eu tô pontuando. Ele não é uma questão de oscilar. Ele tem jogado o mesmo tanto desde o início do ano.
0: Não, mas eu acho que teve partida que ele foi pior. Acho que teve partida recente.
2: Acho que ele teve momentos piores.
0: Exatamente.
2: Porque o regulado dele

0: também não chama a
1: atenção. É, o regular dele é muito nota 4, 5. É, e aí, é quando, ele faz um jogo que não é, que é abaixo disso, aí fica muito claro, fica muito evidente.
0: O Luizão chamou mais atenção do que ele, quando muito o Luizão era titular. E o Pedro Gilmar, que poderia ser esse zagueiro, né? Foi sacado do nada, a gente lembra, a gente tava na transmissão juntos. Final do Campeonato Cearense, aí o Pedro Gilmar desapareceu, depois nunca mais jogou. Tecnicamente, pra mim, é alguém que pode acrescentar, mas o que, que o Ceará fez? Colocou ele pra jogar um jogo do Sub-20, ele rompeu o ligamento e agora tá fora da temporada.
1: Estão perguntando aqui se você tá usando lente, Alexandre Dumas.
0: Pois é, eu expliquei. Não, eu não tô. Eu quebrei o meu óculos. Aí o meu tá aqui, quebrado, viu? Inclusive, tem gente perguntando lá na redação. Um abraço pra Maria Clarice.
1: Maria Clarice.
0: Tá assistindo a gente, ela domina tudo lá das redes sociais. O povo tá assistindo a gente e disse assim, tá parecendo Harry Potter. Eu falei, que é isso?
1: Que isso,
0: pro... Não, Harry Potter não tô parecendo, não.
1: O Harry Potter, ele usa o óculos, o Alexandre não tá usando, não. Vamos pra mais um.
2: Bom dia, Bruno Rebouça.
1: Bom dia!
0: É o Brunão.
2: Bom dia, nosso Bruno. 011:37, Bruno Rebouça, bom dia todo mundo da bancada. Eu gostaria de saber, eu fico muito feliz se algum dia acontecer a zaga do Ceará, seus dois Luiz Otávio.
0: Dois torres gêmeas,
2: viu? O Luiz Otávio, veterano.
1: Agora, para narrador ia ser ruim, viu? Porque, para você, rapaz, os homens são parecidos, rapaz. É difícil diferenciar.
0: E quando esse cara tava no Mirassol, e antes do Mirassol...
1: Ele chamava de Chape, Luiz Otávio também.
0: É, o nome dele é Luiz Otávio também. Ele que fica, rapaz, mudaram meu nome.
1: Aqui adaptaram.
2: O Luiz Otávio, né? Que o outro é Luizão, o Luiz Otávio. Quando é que vai acontecer da zaga do Ceará, do treinador, o Daniel Paulista? Será que ele vai acontecer de algum dia? Acontecer da zaga do Ceará ser o dois Luizão?
1: Eu acho que é o seguinte, pode acontecer no próximo jogo contra o Cuiabá, se o Luiz Otávio for bem nesse. Digamos que o Luiz Otávio entre e arrebente contra a Ponte. Aí, no próximo jogo, acho que o Luizão já vai ter a condição física pra jogar. Aí, talvez. Mas, eu diria que com todo mundo à disposição, porque aí vai voltar Júlio César, vai voltar Éder, é muito difícil que aconteça. É muito difícil. O Luiz Otávio tinha que ir bem demais, e o Luizão, recuperado da parte física, tinha que ter a confiança plena do Daniel Paulista de que ele seria o titular absoluto. Mas é meio difícil que aconteça.
0: É, hoje eu acho também que tá numa condição difícil. Até porque o Luizão também, por característica, não é um jogador que entra ali no rol dos preferidos do Daniel Paulista. Desde que ele chegou, ele fez um movimento contrário, né? O Júlio César vinha jogando como volante, o Daniel Paulista trouxe ele pra zaga.
1: Sim.
0: Então ele já dá um indicativo de que ele não é muito fã do Luizão, não.
1: Bora ouvir mais um torcedor aqui, vai lá.
3: Bom dia, Breno Rebouça. Bom dia, meu amigo Alexandre. Aqui é o Hélio de Maracanaú. Breno Rebouça e amigos que compõem a jogada, o que é que vocês acham? O Fortaleza não pode mais contratar, né, para essa segunda etapa da competição.
1: Por enquanto não,
3: tem que esse ser time que tem aí, com os jogadores que tem, dá para montar um bom time e chegar à Série A, ou quem sabe sonhar até com título de novo da Série B, o que é que vocês acham?
1: Foi bom você perguntar isso, porque a gente vai inclusive começar a falar do Fortaleza agora. O Luiz Antônio até perguntou, vai falar só sobre o Ceará hoje? Não, claro que não, mas a gente sempre lembra.
0: Assim, não, mano.
1: Não, e a gente sempre lembra que dia de jogo, o jogo ele tem prioridade. Nós falamos muito mais ontem do Fortaleza, nós falamos muito mais, nos jogos do Fortaleza a gente fala muito mais do Fortaleza, no dia de jogo do Ceará a gente fala mais do Ceará, porque o jogo ele tem essa prioridade, né? Mas a gente vai passar a falar do Fortaleza agora, eu vou pegar esse gancho da pergunta que o torcedor fez, se a gente acha que tem elenco suficiente pra subir, pra brigar pelo título, pra trazer a Fernanda Alves pra jogada, porque ela vai falar justamente sobre como o Altuori já testou quase todo mundo. Quase todos os jogadores já foram pra campo com ele. A Fernanda fez esse balanço, traz pra gente, e é muito curioso a gente falar, parece estranho, né? Você dizer assim, usar jogos contra o Palmeiras pra testar, num nível tão alto que o Palmeiras tá, um adversário tão difícil, mas acabou que, mesmo sendo competitivo, o Altuori sim conseguiu fazer alguns testes, observar jogadores quase todos contra um time do quilate do Palmeiras. Fernanda Alves, chega na jogada, fala pra gente tudo isso, e daqui a pouco eu e o Alexandre vamos opinar a respeito do elenco que o Fortaleza tem hoje. Fernanda Alves, chama ela, Mailton.
4: Fernanda Alves.
5: Oi,
4: palavra não, é pra todo mundo que acompanha o Jogada Primeiro Tempo. O Altuori vem fazendo um rodízio desses dois jogos, testando atletas. E a gente listou aqui setores mais utilizados, como é que ele vem pensando em tudo isso. E aí vai trazer aqui agora no programa. Pra você, torcedor, o ataque foi o setor que ele mais fez a rodagem. Tanto que ele utilizou Luiz Fernando, Vitinho, Juan Meritelo, Paulo Baia, Nathan Fogaça, Wellington e Lucas.

0: Emanuel, 7 atletas em formações diferentes, tanto entrando como titulares, como também dentro da partida, nas substituições. No meio campo, os atletas que foram utilizados por ele até aqui são Lucas Sacha, Ronald, Pierre, Rodriguinho, Lucas Crispim, Rian e Rodrigo. Na defesa, o goleiro João Ricardo, os zagueiros Neres, Gasal e Cardona. Nas laterais, Maílton, Fuentes e Mucuri. São esses atletas até aqui no setor defensivo do Fortaleza. E tem a lista daqueles que não tiveram a oportunidade de entrar em campo ainda com o Paulo Autuori, que são Vinícius Silvestre, Magrão, Cauã Rocha, Luan Freitas, Paulinho e Pedro Henrique. E aí, torcedor, qual é a sua avaliação sobre isso? Dá para entender mais ou menos qual é a base que ele quer manter para o Fortaleza diante das utilizações? Essa é uma discussão para você, torcedor, trazer a sua opinião dentro do programa e é quem você acha que merece mais oportunidades com o novo treinador do Fortaleza. Volto já aqui trazendo mais informações sobre o Tricolor de Aço.
1: Tá aí, Fernando Alves chegando pra gente, com a gente aqui no Jogada Primeiro Tempo, falando sobre esse rodízio que o técnico fez. Põe na tela de novo, diretor, essa acho que a Fernando Alves traz pra gente dentro da matéria a respeito dos jogadores, né? Ataque, ele usou praticamente todo mundo, só faltou mesmo o Pedro Henrique, e faltou o Pedro Henrique porque ele não podia jogar.
2: Isso, porque ainda não pode, né?
1: Não podia e não pode, é verdade. Pedro Henrique já cumpriu 2 dos 4 jogos que ele pegou de suspensão no STJD, e faltam mais 2, né? Ele não pode utilizar. Mas fora isso, ele já foi de Luiz Fernando, Vitinho, Militeiro, Baia, Nathan Fogaça, Wellington e Lucas Emanuel. Muito embora você tava comentando aqui em off comigo, que o Lucas Emanuel tem um asteriscozinho aí, né, Alexandre?
2: É porque no jogo passado, o Lucas Emanuel não entrou como centroavante. O Lucas Emanuel entrou na posição dele de origem da base. Ele entrou como meia. O Militeiro, ele não foi substituído contra o Palmeiras. Então, o Militeiro permaneceu dentro da área. E em muitos momentos a gente viu o Lucas Emanuel no meio campo. Ele inclusive ajudando na recomposição defensiva. Teve 2 jogadas do Palmeiras de contra-ataque, o Lucas Emanuel fez o corte na defesa. E eu tô falando sobre isso, Breno, porque o Paulo Autuori falou na coletiva que ele conversou com todos os jogadores para saber onde é que ele se sente à vontade mesmo.
1: É verdade, ele falou
2: então,
1: isso.
2: Então, ele certamente fez o mesmo diálogo com o Lucas Emanuel. A ideia dele ser um centroavante era uma ideia do Carpini. O Carpini queria transformá-lo em um centroavante. E eu diria que não funcionou completamente. Apesar dele ter feito alguns jogos positivos, o Carpini meio que abandonou essa ideia e nunca mais nem escalou o Lucas Emanuel. E acho que esse não era o caminho. Então, resgatar o plantel, resgatar peças importantes individuais é realmente a melhor estratégia, principalmente agora que o Fortaleza está com o transfer ban pela frente. Mas no ataque, todo mundo foi utilizado, é verdade. Acredito que todo mundo, em partes, conseguiu ir bem em algum momento. Para mim, quem não me agrada de forma alguma se chama Paulo Baia. Ele, eu não consigo ver ainda um jogo em que ele possa ser mais útil. Mas os demais jogadores que foram citados aí, todos eles conseguiram contribuir em alguma coisa. O Luiz Fernando vive um momento ruim com a camisa do Fortaleza, é uma realidade. Se houvesse a possibilidade de mudar o lado esquerdo, e o Pedro Henrique seria esse titular, na minha opinião. E outro jogador, Breno, que não foi bem contra o Palmeiras, se chama Vitinho. O Vitinho não foi bem contra o Palmeiras, em nenhum jogo. O Wellington, inclusive, fez um salseiro, uma fumaça pelo lado direito, o Vitinho não.
1: O Wellington quase marcou no segundo jogo, né?
2: Exatamente, ele teve uma chance.
1: Ele pegou a queima-roupa.
2: Então, o Vitinho é outro jogador que ele chega com status de titular, mas o Paulo Autuori comandou 2 jogos e ele não foi bem. Então, pode ser que o Paulo Autuori tenha a mesma visão, né? Poxa, eu não vou mais mantê-lo como titular e vou mexer. Acho que o ataque, essa é a circunstância de momento.
1: Quem é que não foi utilizado ainda? O Vinícius Silvestre, goleiro, nem vai, porque o João Ricardo é titular absoluto. Magrão, esse é que também não vai ter chance mesmo, só se o João Ricardo sofrer alguma coisa, e é óbvio que nenhum torcedor quer isso. Cauã Rocha. O Cauã perdeu espaço no Fortaleza de uma maneira, né, Alexandre?
2: Totalmente.
1: Ficou esquecido, né, no time.
2: Totalmente.
1: E é porque ele tinha feito partidas interessantes quando ele teve a chance.
2: Ele foi muito bem, inclusive, né? Você até elogiou ele na época.
1: Sim.
2: Até a gente fez até esse corte aqui para a programação da Verdinha. E eu também acho que é um jogador que é muito interessante. Ele era o principal expoente hoje do Sub-20, né?
1: Eu não entendi foi ele não ter utilizado o Luan Freitas ainda. Porque até o Cardona ele colocou para jogar na defesa, mas o Luan não deu chance ainda. E o Luan, em vários momentos, especialmente quando o Carpini usava 3 zagueiros, chegou a ser titular, né?
2: Cara, eu acho que aquela conversa do Japão ainda não foi solucionada. Desde que surgiu a informação de que Luan Freitas estava com uma proposta em mãos, o Cerezo Osaka do Japão, o Luan virou reserva.
1: É verdade.
2: Se você parar para avaliar na linha temporal, quando surge aquela informação, o Luan para de ser titular.

0: Ele foi titular com o Capim em um jogo depois daquilo e depois ele não foi mais aproveitado. Realmente é uma realidade. O Neres acabou assumindo essa posição. E eu concordo muito contigo. Se o técnico Paulo Toro estava fazendo um grande apanhado do que é o elenco, ele deixou de utilizar um jogador que era titular.
1: E o Luan Freitas, assim, se tiver ainda uma negociação em andamento, alguma coisa para se conversar, que eles não queiram arriscar, por exemplo, uma contusão no jogador, porque a gente sabe que vender, o Fortaleza venderia e faria o negócio, porque o Pedro Martins já falou da financeira, e se tiver dinheiro, o Fortaleza faz o negócio. Faz o negócio, não tenho nem dúvida disso.
0: Vendeu o mando, macho.
1: Vendeu o mando.
0: Ele vende o mando.
1: Vendeu o mando, você vende qualquer coisa. O Paulinho, esse aqui, que sinceramente eu não sei nem porque que esse rapaz veio pro Fortaleza, e não é culpa dele não, tá? Foi o movimento de mercado que fizeram de trazer o jogador, mas o Paulinho...
0: O mais absurdo não é só ele ter vindo, é o contrato. Contrato até 2030, meu amigo.
1: Pelo amor de Deus.
0: Como é que você tem um contrato até 2030 com um jogador que em dois jogos o treinador descartou? Ah, não viu o vídeo, não acompanhou, o que foi isso? Como foi essa...
1: E é porque no vídeo o cara só bota os melhores momentos.
0: É, o highlight.
1: Avalie.
0: O que aconteceu, né? Tipo, realmente chama muita atenção. Mas é outro movimento que a gente tá falando aqui sobre aproveitar o elenco que o Paulo Autori fez. O Paulinho não vinha nem sendo relacionado. O Paulo Autori foi buscar ele e botou na lista de relacionados. Ou seja, o técnico colocou ele pra testá-lo. Ele não descartou ainda completamente.
1: E o Pedro Henrique, pelaquela condição que a gente já falou, tá suspenso, né, por decisão do STJD, por isso que não jogou ainda. Aliás, eu acho o seguinte, inclusive, não sei se você concorda comigo, Alexandre. O Fortaleza tentou efeito suspensivo pro Pedro Henrique pra ele jogar contra o Palmeiras. Passou os dois jogos, ele não jogou. Hoje não. Domingos, ele não vai jogar, já cumpriria o terceiro. Eu acho que o Fortaleza não vai mais nem tentar. Vai faltar só mais um?
0: É.
1: Deixa aí mesmo, porque às vezes você sabe que você vai pede efeito suspensivo, vai pro pleno e o pleno entende que tem que aumentar a pena.
0: Cara, já aconteceu isso. A revisão, eles revisaram e aumentaram.
1: Assim, ou não arrisca, não. Ou vai cumprir metade. Domingo é o terceiro jogo, vai faltar só um. Deixa logo esse homem cumprir esses quatro jogos.
0: O que eu queria que o Pedro Henrique aprendesse era cair. Toda vida que ele cai, ele quebra o braço. É sério, eu tô falando sério. Em muitos momentos...
1: Eu tava tentando entender aqui o que você tava dizendo.
0: Em muitos momentos ele vai pra disputa individual da bola, ele salta, ele é um jogador que geralmente ganha na velocidade, mas não tem tanto equilíbrio.
1: Quando você falou assim, ele tem que aprender a cair, eu falei, cara, é só de assistir os jogos do Neymar.
0: Não. Mas aí o Neymar tá caindo, ele quebra o joelho. Ele tem que assistir alguém que consiga realmente participar da dividida sem ter uma lesão. Eu tô brincando, mas é um problema recorrente, né? O Pedro, ele ficou ausente de jogos do Ceará por conta dessa situação do braço. E ele nunca se recuperou completamente. E eu tô falando disso porque no último jogo do Fortaleza que ele jogou, ele teve uma dividida e ele sentiu o braço novamente. Então, é algo pro Fortaleza ficar atento.
1: Mas em resumo, Alexandre, você acha que o Autuori conseguiu utilizar bem, sendo competitivo, esses jogos do Palmeiras, pra ele conhecer de fato o elenco, entender o que ele pode fazer... para estrear na Série B, porque pouca gente está se ligando disso. O Autuori vai estrear na Série B. O jogo passado...
0: A vida dele, né?
1: Não era o Autuori no banco, né? O último jogo pela Série B. Agora é. Ele vai estrear na competição que é a mais importante, a competição que ele veio para tentar garantir o acesso do Fortaleza. E para você, de todo mundo que ele testou, quem é que pode ter ganhado a confiança do Autuori nesses dois jogos?
0: Cara, o João Ricardo, acima de tudo, é titular da posição. O Pierre fez uma partidaça contra o Palmeiras, principalmente nesse segundo jogo, se assemelhou muito ao Pierre da Série A, que o Fortaleza fez todo o esforço para comprar, né, para mantê-lo dentro do grupo, tinha time sondando, e ele foi bancado, era um cara que encerrou a Série A em alta, na Série B e ao longo da temporada 2026 oscilou e acho que em muitos momentos até caiu de rendimento, não à toa o Rodrigo acabou surgindo, mas eu acho que tecnicamente o Pierre ainda pode se sobressair, então acho que o João Ricardo foi muito bem, o Pierre foi muito bem. O Neres, ele não tinha ido bem nos jogos da Série B, mas contra o Palmeiras, em que pese o nível do poderio do adversário, né? Eu acho que ele também não comprometeu tanto, acho que ele conseguiu contribuir. E assim, Breno, um cara que entrou bem nos dois jogos foi o Rodriguinho, né? O Rodriguinho, no primeiro jogo, não era titular, ele entrou no decorrer do jogo e ele trouxe ali uma movimentação. Quando o Fortaleza melhora contra o Palmeiras jogando em São Paulo, o Rodriguinho tá em campo naquele momento. E nesse último jogo, me chamou a atenção porque o Rodriguinho já jogou em todas as posições do Fortaleza. Estão tentando achar uma posição para ele em todo canto. Já botaram de volante, já botaram de meia, já botaram de atacante, já botaram de lateral. Nesse último jogo ele entrou como ponta pela esquerda. E ele fez um gol e deu uma assistência, né? Então, acho que é outro jogador que sinalizou ao Paulo Autuori: ei, eu tô por aqui, eu posso brigar pela posição também. Sem contar o Meriteu, que fez um golaço.

E se ele tá precisando de gols, né? E ele já tinha colocado Luiz Fernando, Nathan Fogaça. Ele banca o Meritelo no jogo na Arena Pantanal, o Meritelo entrega isso. Então acho que foi outro jogador que chamou a atenção. Quem não foi bem? Pra mim, Breno, dois jogadores não foram

0: principalmente, né? É. Junto.
1: O Crispim, eu concordo muito contigo. Acho que o Crispim, o Altuori, não deve ter visto absolutamente nada. E não é só o Altuori, não, né? O Crispim, o retorno dele pro Fortaleza não foi legal até aqui.
0: Pois é, e aí o outro nome que eu ia citar, pra gente ser justo, o Fuentes jogou os dois jogos e ele não foi bem em nenhum jogo. O Fuentes pelo lado esquerdo.
1: Pois é, um dia eu tive até um embate com o WB no segundo tempo aqui, ele falando que achava que o Fuentes estava melhorando. Eu falei, cara, eu não consigo, eu acho pouco demais, sabe? O Fuentes nunca me convenceu no Fortaleza.
0: Também não. E tenho certeza absoluta que ele é o lateral esquerdo mais caro da competição, porque ele veio do Fluminense.
1: Sim, isso aí.
0: O Fluminense fez ali o investimento, jogador que passou pela seleção colombiana, mas cortou o cabelo, mudou de posição, mudou o estilo. Tecnicamente falando, ele seguiu com as mesmas questões. Eu não achei que ele rendeu tanto, não.
1: Cortou o cabelo, parece que o pessoal não conhecia ele, então.
0: Às vezes ele mudava, né? Não conseguiu render. E pra mim, essa é a minha percepção. Mas acho que, respondendo a sua pergunta inicial, ele fez bem, testou. Acho que o Paulo Autori acertou em tudo. E assim, né, cara, a gente vai esperar ele com 69 anos, 40 anos de carreira, campeão duas vezes da Libertadores, Mundial de Clubes, campeão brasileiro, passou por tantas escolas e culturas de trabalho. Cara, não dá pra dizer que esse cara não sabe manusear esse momento. Com certeza ele já vivenciou isso em diversos momentos da carreira. E acho que esse é o ganho que Fortaleza tem também, ao trazer alguém que tem uma grande bagagem, né, de trabalho. Ele não é alguém inexperiente, que não sabe pra qual caminho percorrer. Ele precisava conhecer o elenco e competir. Sim. Ele conheceu o elenco e competiu contra o Palmeiras.
1: Tem toda a razão. 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
1: Vou pro intervalo, na volta a gente fala mais do jogo de hoje, Ceará contra Ponte Preta, Castelão, 8:30, transmissão de quem? Da Verdinha, com J. Rômulo, com... Hoje é o Wilton Bezerra que tá com ele?
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1: Wilton Bezerra, J. Rômulo, Fernando Alves, exatamente, o WB. Hoje na Verdinha, a partir de 8 horas, jogo é 8:30, a partir de 8 horas a Verdinha tá ao vivo com esse jogão de bola, tá? Rápida parada, a gente volta já.

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1: Sua companhia na hora do almoço, Jogada Primeiro Tempo, está de volta na Verdinha, na TV Diário e também no arroba Jogada SVM aqui no YouTube. 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É só clicar no gostei, no joinha, no curtir, deixa o seu like, deixa a sua mensagem. Nós estamos ao vivo até uma hora da tarde. Tem muita coisa pra gente conversar ainda. E eu gosto de conversar com você. Vou passar de novo pela galera no Você na Jogada.
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1: Torcedor vai falar com a gente. Fala, torcedor.
2: Bom dia. Bom dia. Grande dia. Jogada. Aqui é o Tonton do Jerusalém.
1: Tonton.
2: O que faz medo do jogo hoje do Ceará não é a Ponte Preta, não. É ansiedade.
3: Aí é.
1: Profunda essa reflexão, viu?
4: Bem, viu?
1: A ansiedade é o grande problema do vovô.
4: É o grande mal do século.
5: Aí é loucura.
6: Bom dia, Breno.
1: Oi, bom dia.
6: O Ceará, ele não está disputando vaga para ir para a Série C, não. Vocês têm que ver que o Ceará ganhar 10 partidas na segunda fase, que 5 empates, ele vai brigar é pela subida. Bom dia, Nel do Parque dos Irmãos.
1: O problema é que no primeiro turno ele ganhou 4. Tu tá falando dele ganhar 10, homem.
4: Não, ele pode não é ganhar.
1: Claro que ele
4: mas
1: pode.
4: Mas é o sim.
1: Mas né? Não é simples, não. Ganhar 10 partidas, assim, num turno, gente. Vamos só fazer a conta aqui. 19 jogos, um turno tem. Ele tá dizendo assim: se ganhar 10 e empatar 5, quer dizer, ele tá sobrando só 4 partidas pra dar errado, né? Pra dar problema.
4: E a Série B. Já viveu, só faltam 3 jogos, né, pra dar errado, porque a gente já passou pelo retorno. O jogo contra o São Bernardo foi a abertura do segundo turno.
1: Mas ele ganhou.
4: Então, eu tô dizendo, é um jogo a menos.
1: É, né? Um jogo a menos, exatamente. Então, assim, se ele fizer isso, é claro que sim. E tanto é que a gente falou aqui, quando virou o primeiro turno pro segundo, a gente falou o seguinte: o Ceará vai ter que fazer campanha de campeão, porque é isso aí que ele falou, é campanha de campeão. É campanha de que vai brigar por título.
4: Não, no retorno.
1: Então, assim, não é simples. Óbvio que você fala assim, se ganhar 10 e empatar 5 é. Você vai ver se é fácil fazer isso.
4: Mas aí eu posso falar isso pra qualquer time, né? Se o América ganhar os próximos 10 jogos, se o Avaí ganhar os próximos 15 jogos, se o Londrina ganhar também, se eu nascesse na Alemanha e não na Irausobo em Fortaleza,
1: você falava
4: eu era alemão. Então é o sim, né, meu amigo?
1: Vamos botar mais um pra falar.
7: Olá, bom dia! Breno Rebolsa.
4: Bom dia!
7: Alexandre Mota, um abraço aí nessa linda mesa aí. Quem tá falando aqui é o Zé Carlos.
1: Oi, Zé Carlos.
7: Eu tô ligado no programa todos os dias.
4: Todo dia.
7: O Ceará hoje vai ganhar da Ponte Preta e 2 gols pra lá. Pode prestar atenção. Um abraço pra vocês todos aqui do Zé Carlos aqui do Otávio Bonfim. Nós estamos ligados a vocês.
1: Um abraçaço. Quem tá ligado com a gente também lá em Maranguape City, a Cleire Saturnino. Um abraço pra você, Cleire. Tá ligada, antenada na Verdinha. Tá no rádio, tá lá no radinho, ligado na FM 92.5. Grande abraço pra você, Cleire. Quem tá mais ouvindo a gente aqui vai falar. Fala, torcedor.
8: Quem? Olha, eu vou dizer uma coisa. Primeiramente, bom.
1: Que voz FM, hein?
4: Bom dia!
1: Olha a FM dele aí, Maria.
4: Bom dia!
1: De boa? De boa? Exato, vamos ouvir.
8: Bom dia.
4: Bom dia.
8: Breno, bom dia. Oi. Alexandre.
4: Bom dia
8: a todos que compõem esse programa maravilhoso do Jogada Primeiro Tempo.
1: Obrigado.
8: Eu não trocaria em hipótese alguma a lotação que teríamos no nosso PV, e digo com muito orgulho, no nosso PV, por 20 mil

0: 25 mil torcedores no Castelão.
1: Certo.
0: Nosso amigo Alexandre já repassou a prévia de ontem, 15 mil torcedores, mesmo que muitos torcedores tenham deixado para a última hora, eu acho que não passa disso. Perdemos a oportunidade de sentir aquela energia do PV com aquela lotação. Mas é isso. Essa é a minha opinião. Eu acho que não foi jogo para o Ceará colocar esse jogo para o Castelão. Aqui quem fala é o Lulu da Vila Peri. Um abraço a todos e boa.
2: Valeu,
0: tá
2: Lulu. Sabe qual é o problema? Sabe qual é o problema? Assim, vamos lá. Eu acho que ele tem um ponto interessante. Se der 15, 18, 19, isso no PV era caldeirão entupido.
3: Total.
2: Entupido de gente. No Castelão, eu acho que só é só o anel inferior, que eu acho que o anel inferior do Castelão é mais ou menos a quantidade de público do PV. Então você vai ter só o anel inferior ali mais preenchido, né? Agora, eu sei que tem também a questão afetiva, o torcedor acha o PV mais aconchegante, mais próximo, mas o PV não deu sorte pro Ceará não, viu? O Ceará não ganhou no PV, esses jogos que ele botou pra lá.
3: É, é verdade.
2: Então assim, tem que pesar tudo, né? Mas diga lá, Alexandre.
3: Não, eu concordo, né? Assim, o retrospecto como mandante, ele não foi favorável. Mas a gente estava falando da tentativa de se aproximar junto à torcida. E a torcida esteve presente. Esse jogo que a gente relembrou aqui do CRB, Breno, foi um jogo em que a torcida do Ceará esteve presente. Aplaudiu o time, tentou apoiar e tal. Teve outro compromisso também, salvo engano, foi contra o Atlético. Também houve um movimento de tentativa de aproximação. Foi o próprio Ceará que acabou frustrando o torcedor. Mas se ele entende que tem condição da torcida voltar, né, e preencher mais o estádio, eu acho que a mudança para Adriano Castelão faz sentido. Desde que existisse realmente essa expectativa e essa expectativa fosse cumprida, né? Fosse mais gente ao estádio. O movimento do PV, para mim, é um movimento que o torcedor, no geral, ele precisava se desfazer desse orgulho. Por isso que eu concordo muito com o Lulu, né? Que mandou mensagem. Porque, cara, muita gente pensa assim, ah, eu tô indo pro PV, tô me apequenando. Eu não penso dessa forma. O PV tem uma qualidade de gramado boa. O PV, ele é realmente um caldeirão. E em muitos momentos é isso que o time precisa, de energia, de proximidade, né? De calor ali da arquibancada. Se é o melhor equipamento para gerar isso, então ele não deve ser desprezado em nenhum momento. Acredito que essa, pelo menos, é a minha opinião também. Mas o Ceará escolheu jogar na Arena Castelão, é a casa do futebol cearense, e tem de ser mesmo, porque o nossa praça esportiva é ampla, é grande, e nós temos torcidas de massa, então que as torcidas possam ocupar novamente a arquibancada, tanto para o Ceará quanto para o Fortaleza.
2: Pois é, o Ceará anunciou há 57 minutos atrás que abriu mais um setor, como o Alexandre Mota tinha dito, o que pode dar sinais aí de que o público vai ser interessante, né? Já tinha esgotado um setor, abriu um outro setor, tá lá nas redes sociais do clube.
3: Superior Central.
2: Ou seja, já vai pro anel superior. Isso quer dizer que o anel inferior deve estar lotadinho.
3: Deve estar se tornando mais
2: preenchido. O anel inferior, acho que cabe 20 mil e um quebrado também. Então devemos ter os 20 mil, pelo menos, no Castelão. A gente tá falando sobre essa questão do estádio, PV Castelão, e é interessante porque o João Gabriel também foi questionado sobre isso. Os torcedores do Ceará... Eu lembro quando a gente noticiou que o Ceará pediu pra voltar o jogo pro Castelão, muita gente mandou mensagem dizendo que não queria, que preferia o PV. A gente acabou de ouvir o Lulu, que é um outro torcedor do Ceará, falando que preferia PV. Mas eu acho que os jogadores do Ceará, pelo menos segundo o João Gabriel, não tem essa mesma ideia de que o PV é a melhor opção, não. João Gabriel, e aí? PV ou Castelão? Você prefere jogo aonde?
4: Cadê?
2: Quando a gente escutar o João Gabriel, tem, bota do começo pra gente ouvir.
4: Por conta do ambiente.
2: Vamos lá. João Gabriel falando sobre onde ele prefere o jogo.
4: Eu, como acho que outros jogadores aí também já foi falado aí dentro, a gente prefere muito mais o Castelão por conta do ambiente. E tendo a torcida perto, o Castelão lotado, acho que pra ganhar da gente lá vai ser muito difícil. E chamar a torcida mesmo, porque eles vão ser muito importantes pra gente nessa virada de chave no segundo turno. Eles estando lá apoiando a gente lá no Castelão, acho que vai ser muito difícil mesmo de ganhar a gente lá.
2: É, eu achei interessante que ele falou, a gente conversou aqui já internamente, prefere muito mais o Castelão que o PV.
3: Isso, né? É, a gente escuta muito isso das comissões, né? O próprio Fortaleza, quando se cogitou também fazer a migração, eles falaram que o elenco se sentia mais à vontade jogando no Castelão. A gente está vendo esse movimento também, né? Que partiu da diretoria, foi a diretoria alvinegra, né? Naquela oportunidade até com o Ricardinho à frente da pasta, que sugeriu jogar no PV, entendia que poderia ser um ambiente mais aconchegante. O Ceará já se utilizou dessa mística, né? Jogar no PV, camisa roxa.
2: Camisa roxa.
3: Isso já aconteceu.

0: aconteceu em outros momentos, eles entendiam que era a melhor oportunidade. Mas eu acho, Breno, que tem relação também com essa história da atmosfera e da pressão. O torcedor mais perto é pressão para os dois lados. É óbvio que sempre será um ambiente hostil para o adversário. Mas quando você não vive uma fase totalmente positiva, é pressão também para você. E o Castelão passa esse ambiente mais distante, além de ter mais estrutura, né? O Castelão é um estádio de Copa do Mundo. O PV não. O PV é um estádio local.
1: A estrutura não dá para comparar, não. O Castelão tem realmente muito mais estrutura. Os jogadores, segundo o João Gabriel, preferem jogar lá.
0: O que eu queria fazer, e aí eu faço até esse convite para você, se você tiver a oportunidade e viajar muito, leve um termômetro. Tô brincando, mas eu queria entender qual é a temperatura interna da Arena Castelão. Porque na minha opinião, dos estádios que eu visitei, a Arena Castelão é a mais quente. É muito abafado aquele estádio. Para quem tá ali na parte inferior, né? Esse anel inferior que você tava destacando, que até tem capacidade para quase 20 mil torcedores. Cara, em jogos de Copa do Mundo eu via os jogadores sofrendo, passando mal. E em jogos nossos mesmo, eu sinto sempre o adversário reclamando muito. O próprio Palmeiras, o Abel Ferreira, já reclamou, diz que Arena Castelão só não é pior do que jogar na altitude. Pro Abel, técnico do Palmeiras.
1: Maria.
0: Foi, fez esse choro mais.
1: Olha, eu não sei à noite, porque eu nunca fui pra aquele lado ali à noite, porque eu fui lá nesse setor pra almoçar, né? Naquele setor que tem um restaurante.
2: Ah!
1: Mas ali onde tem, na Bossa Nova, onde tem um restaurante, pelo menos pela manhã, tarde, é ventilado, só ali. Outros lugares eu nunca senti brisa dentro do Castelão. Mas de vento, né? Mas ali onde tem o restaurante.
3: Fala baixo.
1: Perdão. Onde tem o restaurante, pelo menos de manhã e de tarde, tem vento.
3: É.
1: Agora, Alexandre Mota, a gente tá falando aqui, você falava sobre a pressão e tal, de jogar no PV mais perto. Às vezes o cara sente uma pressão quando ele vai para aquele momento dele lá de mais intimidade e ele não
2: Receba.
1: Tá conseguindo, ele tá cansado. E aí ele, sabe, recebe aquela pressão, e aí, vai, não vai? E não só pra isso, tá? Tem gente que não tá sem ânimo, sem vida, gente, pra fazer qualquer coisa. 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
0: Jogada. Recebi aqui, vou só fazer a soma para ver direitinho, Alexandre Mota. Ó, o setor premium do Castelão cabe 4.200. Premium, né?
2: Tá dizendo, viu?
0: 4.250 pessoas. Os setores inferior norte. 4.250 só o prêmio.
2: Certo.
0: Aí vamos para os inferiores, né? 5.903 em cada um dos setores inferior sul e norte. Aí somando aí, Alexandre Moto, que 5 mil. Eu tô somando aqui, é o tempo para eu somar aqui.
2: Entendi.
0: A inferior central é 6.701, e já tá somado aqui, eu que não tinha visto. O total, o anel inferior do Castelão, 22.757 pessoas.
2: Já passa o PV.
0: Já passa o PV.
2: É, então se você tem a lotação máxima do anel inferior, já é um indicativo, né, de que justifica a mudança de estádio. Porque você já ultrapassou a capacidade anterior.
0: É, se você está abrindo um outro setor, quer dizer que nós teremos mais de 22 mil pessoas no Castelão hoje.
2: Supõe-se que é isso, né? Então, acredito muito nesse movimento. Porque é um jogo para isso, Breno. É um jogo para reconciliação, é um jogo para se distanciar da zona de rebaixamento, para tentar engatar a segunda vitória consecutiva na competição, para o Daniel Paulista mostrar um pouco do seu trabalho, porque foram 12 dias aí de intervalo de um jogo para outro. É tudo isso que está em volta dentro dessa partida. Agora, cabe ao Ceará não só atrair todo esse público, fazer promoção, R$5 o ingresso, ele precisa jogar, ele precisa dar uma resposta em campo. Acho que esse vai ser o grande desafio e essa é a grande expectativa da torcida alvinegra também.
0: Perfeito. É o seguinte, vou fazer mais uma parada, na volta a gente fala mais do Fortaleza, que só joga no domingo, tá? Quem também joga domingo é o Floresta e o Leston Júnior, vai conversar com a gente aqui no Jogada. Tem muito papo aqui até 1 hora da tarde, eu espero você, nem pense em sair daí. Volto já.

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6: De volta com o nosso Jogada Primeiro Tempo, no rádio, na TV, na internet. Legal demais ter você aqui com a gente. Tem gente falando aqui, o Carlos Fontenelle fala que prefere o jogo no

0: Bossa Nova à noite, porque não tem o sol, né? Porque o sol fica de frente. Mas a gente tá falando de vento, né? Lá, eu já fui almoçar no Castelão algumas vezes, e no setor Bossa Nova, pelo menos manhã, tarde, corre brisa naquele setor ali. E, inclusive, o vento é forte, né? Porque ele é aberto. Eu acho que, inclusive, talvez, eu não sei dos outros setores, não vou dizer porque eu realmente não sei. Mas eu acho que entre as arquibancadas, como é aberto, que vento ele precisa ter espaço para entrar e para sair, né? Como isso. É aberto, o vento passa por ali, né?
1: Mas o estádio, por si só, ele não é aberto. Se a gente olha para o estádio do Corinthians, o estádio lá de Brasília, todos eles têm um amplo vão, né, na própria estrutura que permite esse maior fluxo de ar. No caso específico da Arena Castelão, e aí foi uma reforma de gestão anterior, projeto para a Copa do Mundo, e um projeto macro, né, porque o Castelão é um dos maiores estádios do Brasil em termos de capacidade. 63 mil não é todo mundo, não. Muitos estádios têm capacidades inferiores. O próprio Palmeiras, né, no estádio dele foi totalmente reformulado, não tem a capacidade de colocar o público que Ceará e Fortaleza colocam na Arena Castelão em termos de estrutura de estádio. Então, dentro dessa ótica, por conta da ampliação da arquibancada, eu acho que eles acabaram tampando ou preenchendo um espaço de entrada de ar com assento. Claro que hoje, né, a gente vê muitos assentos que são realocados, eles são retirados, são preenchidos. Eles são deslocados, né? Existem assentos retráteis, né?
0: Sim.
1: A gente já viu essa modernidade também em outros locais. A Arena Castelão já debateu num passado a possibilidade de remover até cadeiras, né? Para deixar lados de organizadas.
0: Para evitar aquele quebra-quebra, né?
1: É, lado de organizada sem isso. Isso poderia, talvez, Breno, ampliar a capacidade do estádio, porque sem a cadeira, tá todo mundo ali junto, poderia facilitar. Então, são muitas circunstâncias, mas eu mantenho a minha sensação. Acredito que no campo de jogo, talvez seja um dos estádios mais quentes do país. Se a gente se adaptar a isso, pode certamente ser uma arma contra o adversário.
0: Tá, beleza. Pede pra consertar aí, Bia, por favor. Obrigado, viu? Vamos fazer o seguinte, o Floresta vai jogar no fim de semana, tá? O time joga fora de casa, lá em Erechim, no Rio Grande do Sul, pela Série C do Campeonato Brasileiro. É a 16ª rodada já. Depois desse jogo de domingo, gente, vai faltar apenas 3 rodadas. Como é que é a Série C, Breno? Vamos relembrar, tem 20 times, pontos corridos. Ao fim das rodadas todas, das 19 rodadas, nós teremos 8 times avançando para a segunda fase e são esses 8 que vão disputar as 4 vagas de acesso à Série B. Ano passado o Floresta bateu na trave, que são 2 quadrangulares. Os oito times passam, dividem em 2 quadrangulares. É quadrangular também em ponto corrido. Os 2 melhores de cada vão fazer a semifinal e sobem. Ano passado o Floresta não subiu por 1 gol, não foi por 1 ponto não. Foi por 1 gol, 1 gol, critério de desempate que o Floresta não subiu. Esse ano, faltando 4 rodadas para o fim da primeira fase, o Floresta está fora do G8, mas está com a pontuação próxima. Se ele vencer, por exemplo, o Ipiranga lá em Erechim, e o Floresta no começo foi um visitante bem digesto nessa Série C, se o Floresta vencer, ele já volta para o G8. O que importa é estar perto ali para que ele possa entrar pelo menos na última rodada. Ano passado, se a memória não me falha, o Floresta só entrou no G8 na última rodada. E dentro da segunda fase, ele ficou bem próximo de subir. Mas o Leston Júnior, técnico do Floresta, um dos técnicos mais longevos do Brasil atualmente, inclusive o Leston, ele falou a respeito das dificuldades de jogar fora de casa, lá no estádio do Colosso, onde a partida vai acontecer. Leston aqui no Jogada Primeiro Tempo.
2: A gente vai enfrentar um adversário concorrente direto pela classificação e jogando nos domínios do adversário, né? Que é sempre difícil jogar em Erechim, não só pelas questões climáticas, mas pela característica do campo também. Então a gente espera muita dificuldade de enfrentar um concorrente direto sob essas circunstâncias, né? Mas a gente tem confiança naquilo que foi construído, na preparação, o grupo respondeu bem. Tomara que a gente tenha a felicidade e a competência de fazer um grande jogo. Acho que a gente tem que pensar por aí em fazer um grande jogo, porque fazendo um grande jogo a gente aumenta as possibilidades de voltar de lá com um grande resultado.
0: Estádio Colosso da Lagoa, jogo marcado para as 4 horas da tarde no próximo domingo. Time do Floresta hoje, abri aqui a classificação para a gente informar direitinho. O Floresta é o 11º colocado com 21 pontos. Só que a Ferroviária, que é a 8ª colocada dentro do G8, tem 23. A distância do Floresta é só de 2 pontos para o G8. Então ele está bem na briga e já esteve em muitas rodadas dentro desse G8. E o que me chama a atenção, Alexandre, é que o Floresta é um time que tem um investimento um pouco mais modesto, mas é super organizado. A gente não ouve falar de salário atrasado no Floresta.
1: Sim.
0: A gente não ouve falar de problemas judiciais no Floresta com jogadores. Não ouve. É um time que tem uma estrutura interessante,
1: muita gente fala que é

0: Muito boa. Jogador mesmo. Já jogador, conversei com o jogador falando.
1: Alexandre, tem time que vem pra cá, enfrentar Ceará e Fortaleza, que faz preparação lá.
0: Isso.
1: Na estrutura do Floresta. E consegue ser competitivo. O Leston tá há mais de um ano lá. É, consegue colocar essa equipe para enfrentar os adversários todos de igual para igual. Eu sei que o Floresta muitas vezes ele tem um estilo de jogo um pouco mais defensivo. A gente já tinha visto isso no estadual. O Floresta na Série C também muitas vezes faz um estilo de jogo reativo, mas o que importa é que com esse estilo de jogo ele consegue competir, ele consegue vencer seus jogos, fazer seus pontos. Me chama a atenção, o Floresta hoje a gente pode dizer que ele na Série C está estabilizado, Alexandre.
0: Tá, ele está estabilizado por ser um time que não sofre para cair. Então ele é um time hoje de terceira divisão do futebol brasileiro, em que na temporada passada se aproximou muito de um acesso e que nesse momento, né, encerra na 19ª rodada, porque, não é isso? São 20 times, né? Todo mundo joga em turno único, então são 19 confrontos. Sim. A gente está indo para a 16ª rodada. O time do Floresta tem basicamente aí 4 jogos pela frente e tem uma chance claríssima de avançar ao mata-mata, avançar dentro da competição. Então, ele é um time hoje de Série C que está bem estabelecido e que tem chances reais de classificação. Tudo isso fala sobre o profissionalismo, né? Sobre como é possível gerir um clube com responsabilidade. Sim. E fazer com que esse clube se retroalimente em termos dele ser autossustentável. Porque pode não ser um time que tem torcida, não tem uma torcida ampla, não atua, até joga no Domingão, né? Joga em Horizonte, joga mais distante, poderia jogar no PV, mas entende que lá é a melhor circunstância para si e consegue ser competitivo dentro da sua esfera. Sabe uma coisa que eu gosto muito do Floresta, Breno? Além da própria estrutura, eu gosto muito de como eles garimpam o futebol local. Eles prestam um tipo de serviço que Ceará e Fortaleza abriram mão. Aí, de vez em quando, você vê um cearense tipo o Renê, que tá lá no Vitória arrebentando, jogando Copa do Brasil, fazendo arrumo de gol, que nunca passou pro Ceará e Fortaleza. Porque ele saiu do Tirol direto para outro clube, né? Não se olhou para ele. Como não se olhou pro Evanilson, que é um cara que é seleção brasileira, né? Nível seleção brasileira. Hoje tá na Premier League, é companheiro do Ryan. Joga no Bournemouth da Premier League, primeira divisão do futebol inglês. E ele jogou só no Estação. Do Estação já foi pro Fluminense. Tô falando isso porque o Floresta vai a campo tendo anunciado 2 reforços. O Floresta acabou de anunciar, né? Tanto o Thalisson, que era o camisa 10 do Ferroviário.
1: E eu acho bom jogador.
0: Bom jogador. Bom jogador, do meio pra frente.
1: O Thalisson é um meia que é atrevido. Ele não só cria, ele tenta entrar na área pra finalizar. Ele é atrevido, eu gosto.
0: Então é um jogador que realmente é interessante, né? E a gente vai até observando e tal. Ele tem essa capacidade, conseguiu contribuir bem. E outro jogador que o Floresta anunciou é o Matheus Lima. Matheus Lima tem 23 anos. E ele tem, Breno, olha aqui os números dele. Ele tem 16 jogos pelo Iguatu na Série D, 10 gols. O cara fez 10 gols na Série D do Campeonato Brasileiro. Aí o Ceará tá contratando o Rian Santana, que tá, é o artilheiro da competição, tá no CSA.
1: Tava na mesma competição.
0: A gente olha muito para esses números, né? Quando parece que não é no nosso quintal. Aí no nosso quintal, não. É, tá jogando aí no Iguatu.
1: É, porque se você tá, se a questão é um cara jogar a Série D, você tá trazendo um cara de Série D que tava arrebentando lá no CSA e que ele tá tendo que esperar o CSA resolver a situação para poder trazer... E tinha esse cara do Iguatu, que também foi muito bem na mesma divisão do Rian, e tava livre e poderia vir. E não veio, né?
0: Exatamente. Então, assim, eu não tô querendo pontuar que jogador por jogador não era para ter contratado um ou outro. Eu tô só pontuando que ele é um jogador que é aqui, né? Que está jogando no futebol local e que o Floresta faz esse trabalho de garimpagem, que é um trabalho muito assertivo. Já que é um time que não tem tanto investimento, o Breno tava até ressaltando isso, né? Em termos de folha, nunca esteve ali entre as maiores folhas da competição, sempre foi muito equilibrado e até faz um trabalho de base muito forte, disputa copinha e meninos da copinha, né? Como o Mourão, foi bem na copinha, sub-20 se tornou jogador do profissional, esse é um trabalho importante, mas é importante também olhar para os valores locais, porque poderia facilitar um processo de negociação e aí evitaria que bons jogadores cearenses, né? Ou que estiveram jogando por aqui, fossem se destacar somente em outras equipes fora do estado do Ceará.
1: Vamos falar um pouco do Fortaleza de novo? Fernanda Alves está chegando com mais informações do Tricolor do PSI. Diga, Fernanda.
2: Oi, de volta para falar um pouco mais sobre o Fortaleza e essa agenda de jogos que vem pela frente. A equipe, tirando o Cuiabá, os próximos confrontos são todos diretos, porque são equipes que atualmente estão dentro do G6 da Série B. Tem o Cuiabá, como a gente já citou, que é no próximo...

0: próximo domingo, dia 9, o Fortaleza tem 2 jogos fora de casa e 2 jogos como mandante. Com exceção de Cuiabá e São Bernardo, 3 confrontos diretos para o Fortaleza. O primeiro contra o Juventude, jogando fora de casa, no dia 15 de agosto, às 18h30. Em seguida, no dia 22, quase uma semana depois, vem o Criciúma, na cidade de Criciúma também, no dia 22, às 18h30. E aí, voltando para casa, tem Fortaleza e Operário, que ainda não tem definição de data e horário ainda pela CBF. Os 5 confrontos são, além do Cuiabá, que tem no próximo domingo, esses que a gente listou, e tem também, no meio de semana, Fortaleza e São Bernardo, no dia 19, às 19h30. São 5 confrontos importantes, 2 adversários que já estão mais abaixo da tabela, como é o caso de Cuiabá e São Bernardo, e outros 3 que atualmente estão dentro do G6. Quais são as dificuldades que vai enfrentar o Fortaleza e como Paulo Autuori pode transformar a equipe para essas partidas? Deixo o questionamento para vocês com as informações do Fortaleza, direto da redação. Fernanda Alves para o Jogada Primeiro Tempo.
1: Olha, essa sequência tem 2 times que eu acho que são mais acessíveis, o Cuiabá em si e esse São Bernardo, que vive uma fase tenebrosa. O São Bernardo está empilhando, acho que são 8 já.
2: Resultados consecutivos. Depois do Ceará, se tornou 8 e demitiu o treinador.
1: 8 resultados consecutivos sem vencer, mas a gente sabe que mesmo que troca de técnico e volte a vencer, o time às vezes leva um período para se recuperar, então pode ser que seja um momento bom para enfrentar esse São Bernardo. E o Cuiabá, a gente sabe que é uma equipe que nessa Série B já brigaria naturalmente embaixo, né? E realmente está fazendo isso, brigando por permanência. Aí você vai para confrontos diretos: Juventude, Criciúma e Operário. O Fortaleza, contra times do G6, foi bem até demais com o Carpim. Foi muito bem. Então, é uma sequência que a Fernanda
2: traz
1: aí.
2: Ele só perdeu para o Vila Nova.
1: Só perdeu para
2: o
1: Vila Nova,
2: exatamente. Foi a única derrota, né? O Fortaleza sofreu, titubeou contra os times do Z4 e contra os times do G6, ele foi bem.
1: O que eu acho complicado nessa sequência, Alexandre, tá na tela para quem tá na TV e no YouTube, é só que a maioria dos jogos são a maioria é fora de casa e são distâncias grandes, né? Cuiabá é longe, mas já tava lá contra o Palmeiras. Aí Juventude, Serra Gaúcha, que tem a questão do clima, que é complicado. E lá em Criciúma também. Lá em Criciúma também é difícil. O Heriberto, você conhece o Heriberto Rios?
2: Nunca fui.
1: Eu já fui lá no Heriberto Rios e é um estádio também meio complicado de se jogar lá. São Bernardo e Operário, jogos no Castelão. Essa é a sequência de partidas que o Fortaleza tem, partindo desse jogo do Cuiabá até o jogo contra o Operário, que não tem ainda data definida.
2: Muito interessante essa sequência contra a Juventude e Criciúma. Cara, o Fortaleza, ele tem elenco para brigar pelo acesso direto, cara. Assim, vamos logo ser honesto. Vamos olhar aqui o time do Criciúma. Olha aí o time do Criciúma. Time titular do Criciúma, Breno. Qual é o time titular do Criciúma? Vou fazer esse exercício.
1: Diga aí.
2: Criciúma jogou rodada passada, ele empatou com o Náutico, 0-0. O Criciúma tá o quê? Já é 15 jogos sem perder, é? Tem uma sequência...
1: É uma sequência grande.
2: Sequência muito longa,
1: né?
2: Não
1: tem um número exato, mas...
2: É o time do Eduardo Batista, né? É Pedro Santos, goleiro. William Lep, lateral direito. Trio de zaga, Rodrigo, César Martins e Luciano Castan. Lateral esquerdo, Marcelo Hermes. Temos o nosso primeiro jogador mais interessante.
1: Que inclusive despertou interesse do Fortaleza no começo da temporada.
2: Todo ano, né? Eduardo no meio campo. Gui Lobo, né, como outro meio campista. E aí você tem Otero, como fechando ali a trinca do meio. E lá na frente, Felipe Matheus e Vaguinho. Ou seja, ele enfrentou o Náutico sem um centroavante de ofício, porque o centroavante do Criciúma se chama Nicolas, aquele mesmo ex-Ceará. Esse é o time que hoje apresenta, teoricamente, a melhor fase da Série B, é o melhor momento na competição, é o que pratica, seria o que pratica o melhor futebol pelos resultados, e é o líder da competição. Esse time tem 40 pontos, o Fortaleza está 6 pontos atrás dele. Só que o Fortaleza não tem time para estar tão atrás. Esse tipo de debate... ele precisa existir a ponto da gente rememorar que a folha do Fortaleza é 5 milhões e a do Criciúma é 2.
1: Sim.
2: Então, o Fortaleza precisava se comportar como um time realmente que não deveria sofrer e deveria lutar para subir direto. E falar isso não é uma prepotência, não. A gente está falando de investimento.
1: Não, exatamente.
2: E
1: o investimento é diferente.
2: Peça por peça, né? Jogador
1: por jogador.
2: O Fortaleza
1: manteve vários jogadores, Alexandre, que tinham jogado a Série A no passado.
2: Exatamente.
1: Alguns já saíram, mas tem outros que estão lá. Então, é realmente... O elenco do Fortaleza, quando você pega assim, nome a nome, eu não sei se é o principal, mas tá entre os melhores elencos em termos de papel, né? De ter, ó, tô aqui com o papel,
2: não,
1: com várias escalações.
2: Eu não tenho dúvida que é o principal.
1: Eu acho que se não for o melhor, é um dos melhores, sem dúvida nenhuma.
2: Então, cabe aí a nova comissão técnica tentar fazer esse time jogar. E por isso,

0: que essa sequência, por mais difícil que seja, ela é uma sequência interessante, porque ela coloca o Paulo Autuori com o elenco do Fortaleza frente a frente com os dois melhores times da Série B, o Criciúma líder e o Juventude vice-líder, em contextos difíceis, porque são dois jogos como visitante. Então cabe também ao Fortaleza tentar dar essa resposta para si. Poxa, será se dava para fazer algo melhor mesmo? Por que que o Carpini foi demitido? Não foi por conta disso? Não era porque não tinha performance? Ele tinha todos os resultados que ele poderia ter, mas ele não tinha performance. Foi isso que o Fortaleza alegou. Então agora ele tem diante de si a oportunidade de confrontos diretos, tentar performar também. São jogos difíceis, mas são jogos importantes para a gente mensurar o que que Fortaleza vai fazer dentro da competição. Agora eu concordo contigo. Quais são os jogos mais acessíveis? É claro que são jogos em casa, né? E esse embate contra o Cuiabá também deveria ser. Porque a venda do mando de campo foi uma venda justamente para a cidade lá, para ficar na Arena Pantanal, para diminuir o problema de logística, para conseguir fazer com que o jogo acontecesse sem o time estar tão desgastado. E repito, falar sobre isso, né, colocar na ponta do papel tudo que a gente está mensurando aqui, não é entender que ele não vai ter uma vida difícil. Ele terá uma vida dificílima, como tem tido. Porque não existe vida fácil na Série B do Campeonato Brasileiro.
1: Não tem.
0: Nenhum ano você tem um time que está sobrando. Isso não acontece. A campanha que Fortaleza fez em 2018 é uma campanha totalmente atípica dentro desse contexto.
1: É atípico demais.
0: Totalmente.
1: Aliás, eu acho que foi a última... Não, nós tivemos depois, teve algum time...
0: Acho que o Cruzeiro caiu. E mesmo quando ele caiu, ele não subiu de forma imediata.
1: Mas teve um, não sei se foi o Santos, teve um do G12 que subiu também com uma campanha muito acima. Recentemente.
0: O Santos subiu agora, né? Ele realmente foi líder da competição, mas teve momentos em que ele não foi. Foi criticado e cobrado também.
1: Porque o Fortaleza foi quase que de ponta a ponta, né?
0: Foi. O Fortaleza começou já naquele ano, 2018, já com o Gustavo arrumando um gol de falta. Que aí aquilo já era um indicativo de que aquilo não era normal.
1: Aquele resultado foi o resultado que deu alívio ao Rogério Ceni. Eu lembro que eu participei de uma entrevista com ele e eu perguntei pra ele se ele teve em algum momento medo de ser demitido. E ele falou assim... Naquela partida de estreia da Série B, eu achava que se eu não ganhasse, eu ia ser demitido. Porque ele já tinha segurado ele na...
0: o Cearense,
1: perder
0: ele
1: o título
0: perdeu
1: do
0: Cearense, o Clássico Rei, né?
1: Foi e ele muito falou, cobrado. Naquele momento eu achei que ia ser demitido. O gol do Gustavo me aliviou, me fez respirar assim. Vou seguir, né?
0: Cara, o Ceni, né? A gente acaba não falando o suficiente, eu acho, sobre o Ceni dentro desse recorte. Porque ele realmente muda a trajetória inteira do clube, né? Porque
1: total.
0: Quando ele consegue... instalar um outro chip de mentalidade, ele diz assim, não, eu não vou treinar aí não, porque eu só treino em campo bom, você arruma um jeito de melhorar esse campo. Se o Fortaleza hoje treina no Centro de Excelência, é muito quanto o Ceni, da ideia do projeto dele, de quando ele chegou, né?
1: Eu acho que é tudo.
0: Um cara multicampeão, de dizer assim, eu me lembro muito, de não se contentar em subir. Subir não era o que ele queria, não.
1: Eu acho, Alexandre, que o Ceni refinou um pouco o gosto lá dentro do PC, das pessoas com essa mentalidade que ele tinha. Porque o Rogério Ceni tinha passado só no São Paulo, que era um clube
0: a
1: gigantesco.
0: Vida toda.
1: Estrutura imensa.
0: O maior jogador da história.
1: Disputando as principais
0: do clube.
1: Competições, com os melhores jogadores
0: que
1: passaram
0: mundo.
1: Pelo futebol brasileiro, Copa do Mundo. Esse cara não era satisfeito com quase nada. E ele reclamava nas coletivas. E o Fortaleza fazia de tudo pra atender. Só que assim, se por um lado você pode dizer assim, poxa, ficava atendendo o capricho do Ceni, por outro lado ficou. Foram coisas que ficaram, a estrutura ficou. A mentalidade ficou, o clube passou a ter o Fortaleza mudou de patamar, o Vojvoda também tem uma participação muito grande nisso, só que o Ceni, ele era o chato, ele era o que cobrava. Então eu acho que ele com o Ceni, o Fortaleza meio que pavimentou pro Vojvoda vir e fazer um trabalho que superou o trabalho do Ceni, que eu achei brilhante no Fortaleza, e o Vojvoda fez um trabalho melhor. Mas ele encontrou um clube mais sólido, mais pavimentado, porque o Ceni ficava enchendo o saco. Chegava e reclamava mesmo, tem que aumentar o campo. Derruba, tira essa arquibancada aqui, vamos fazer a campo.
0: Vou
1: aqui. Então,
0: treinar longe. Vou treinar longe. O jogador que vão pra lá, porque lá o campo é melhor. Então ele é alguém que trabalhava inteiramente também, né? Isso é realmente muito interessante. Acho que um não existiria sem o outro, né? Pro Vojvoda existir, precisou que o Ceni tivesse estado naquele ambiente.
1: É verdade. Um não existiria sem o outro, eu concordo contigo. Acho que é bem isso. Eu acho que pra que o Vojvoda tivesse passado pela Fortaleza, o Ceni abriu esses caminhos, né, mudando tudo isso que a gente está falando de mentalidade. 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

0: 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Boa tarde.
1: Boa tarde, Breno. Boa tarde a toda a sua audiência que lhe acompanha na Verdinha, quem está na rádio, quem está aqui na TV Diário. 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
2: Vai.
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2: Valeu,
0: um
2: abraço, seleção. Redor. Um abraço pra você, pro reizinho.
1: Um abraço, Breno. Um abraço, Breno. Um abraço de 20 dezenas.
2: Aquele abraço de 20 dezenas. 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
2: Vou pro último intervalo do nosso Jogada e na volta eu vou ouvir você. Mande mensagem 8887-1306 no Você na Jogada. Eu volto já.

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2: Olha nós aqui de novo no seu rádio, na sua TV e também na internet no @jogadasvm. Vamos ouvir a galera, é você na jogada.
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3: E aí, Brenan?
2: Oi.
3: Tu deu foi uma tinta no telhado aí, foi mais. Tá tão pretinho.
2: Rapaz, não, isso aqui não é tinta não, foi só o cabelo tá... Foca aí, diretor. Tá só meio greasy nos tempos da brilhantina, hoje tá mais... Fizeram um topete aqui em mim, né? Alexandre Mota, que tá com um estilo legal também, de é undercut, que chama aqui, Alexandre, quando vai degradê, esse degradêzinho que faz aí, ó. Aí, tá vendo? Vai pra barba, vai mudando de cor.
4: Não sei, não.
2: Alexandre Mota também na régua, meu amigo. Obrigado pela audiência, vamos ouvir mais um, vai.
5: Boa tarde, grande jogada, primeiro tempo.
2: Boa tarde.
5: Brenão, tudo bom?
2: Tudo bem.
5: Breno, eu preferia que o Fortaleza tivesse perdido novamente pro Palmeiras.
2: Por quê, homem?
5: Porque aí ele ia na obrigação de ganhar do Cuiabá.
6: Ele tem, ai, ai, ai.
2: Que é que...

0: mesmo.
1: Quem tem eu quero nada ouvir, a ver, não, eu quero ver a argumentação dele.
2: Agora ele virou do Palmeiras. Ele vai de salto alto achando que ganha na hora que quiser. É perigoso esse negócio de dizer ganhando do Palmeiras vai incentivar, vai não. Incentivava se tivesse, vai perdido.
1: Mas eu não entendi essa lógica, não. Peraí, mais uma.
0: O cara acha que o cara tem que ficar na peia direto. Como é que incentiva desse jeito, macho?
1: Não
0: entendi, não.
1: Bora.
3: Boa tarde, Breno Rebouças. Rodrigues do Buceno Cavalcante.
1: Rodrigues.
3: Sou seu fã, Gordiola.
1: Obrigado.
3: Gordiola é o Guto. Um dos maiores narradores do Brasil, talvez do mundo. Parabéns, garoto.
1: Obrigado.
0: É grande mesmo.
1: Um abraço.
4: Que demais.
0: Ele disse um dos boa maiores,
5: tarde,
0: né,
5: Breno
0: grande,
5: Rebouças.
6: Boa tarde.
5: Bancada aí, João Paulo aqui de Almeirinho, do Pará, torcedor do Fusão.
1: Pensei que era o João Paulo presidente do Ceará.
5: Só esperando que o Ceará não faça igual fez ano passado com o Juventude.
0: Vixe.
5: Castelão lotado, ele consegue perder de 1-0.
1: Não vai lembrar disso.
6: Meu
1: não.
6: Deus.
1: O cara vai puxar.
7: Não tô lembrado, não.
1: Ai, meu Deus, não lembro disso, não, rapaz. Vamos ouvir outro.
8: Boa tarde, Breno Rebouça, aqui é a Valdeza do Sítio Capitó.
1: Oi, Valdeza.
8: Quero que você explique sobre o ferroviário, se ele vai jogar ainda, agora ou só no próximo ano.
1: É Valdeza assim, o nome dela?
0: Acho que entendi Valdeza.
1: Deixa eu ver aqui,
0: assim,
1: só um instantinho.
0: O ferroviário.
8: Boa tarde, Breno Rebouça, aqui é a Valdeza do Sítio
1: Capitó. Valdeza. Vamos lá, explica aí, Alexandre Monto.
0: Não, é só porque o ferroviário acabou de divulgar, inclusive, que o elenco estava embarcando para Aracaju, mas aí é de um torneio da Copa Nordeste Sub-20.
1: Sub-20.
0: Esse torneio o ferroviário segue disputando. A gente teve recentemente um pronunciamento da diretoria executiva do ferroviário alegando que a SAF não estava honrando com alguns compromissos, né? Principalmente na ordem financeira. O ferroviário estava sofrendo muito com os salários atrasados de elenco e demais funcionários. Então, diante desse contexto, foi dito, né, pelo presidente do clube, Ranieri, que naquela circunstância o ferroviário estaria abrindo mão de disputar a Taça Fares Lopes. E iria abrir mão hoje, sob comando da SAF, porque o ferroviário já está participando da Copa do Brasil, ele já tem vaga assegurada. Mas ele falou, né, Breno, que mesmo que a SAF saia, e vai ser votado isso em uma assembleia, a possibilidade de ruptura do contrato ou não, mesmo que isso aconteça, a tendência é o ferroviário não jogar mais nada. Por quê? Por conta da questão financeira.
1: Exato. Então o ferroviário, o time principal, provavelmente encerrou já a temporada 2026.
0: E aí é muito cedo, né, cara? É muito cedo.
1: Agosto, né, cara?
0: Você acaba liberando, ó, o Talisson já tá indo pro Floresta, daqui a pouco o Lucas Black arruma um time, o Ciel arruma um time, você perde a sua base, você deixa de iniciar o trabalho do próximo ano. Não sei, eu não acho que é a decisão adequada, mas é a decisão que o ferroviário tá adotando no momento.
9: Boa tarde, Breno Rebouça e Alexandre Mota, Falcão, torcedor do Vozão. Eu vou aqui na escuta do programa de vocês aqui, no caminho de Manabuiú.
1: Tem bom gosto.
9: E ontem, assistindo aí o programa de vocês, o Ceará contratou um jogador que está com 6 meses parado.
1: É o Murilo.
9: É isso aí que atrasa o Ceará, viu? Porque jogador que está parado não tem condições de jogar. E o Ceará quer jogador para ontem, não é para hoje, não.
0: Pois é, isso é uma realidade. A última vez que ele jogou foi em fevereiro. Eu até fui buscar informações, Bruno, para tentar entender, e ele sofreu uma lesão séria. Precisou de uma cirurgia. E desde que ele iniciou o processo de recuperação, ele não entrou mais em campo nenhuma vez. Mas é um jogador que a equipe do Santa Fé comprou do Atlético Nacional, fez um investimento por ele, e eles avaliam ele como titular absoluto. O problema realmente foi essa contusão. Então a nova comissão técnica do Santa Fé entendia que ele já tinha perdido muito tempo da temporada. A temporada do mercado brasileiro, né, ela tem um calendário diferente do mercado europeu e sul-americano. E paralelo a tudo isso, entendi que talvez que ele não atingisse aquele nível nesse momento. Então preferiu sim, a escolha foi por emprestá-lo. Mas ele chega nessa condição mesmo, né? Agora, ano passado ele foi muito importante e ele inclusive fez um gol em uma final. Um clássico, né? Lá do torneio nacional,
1: ele
0: fez
1: o gol da decisão.
0: É, o centroavante, né? Então, basicamente, essa é uma realidade. O Ceará, infelizmente, nessa janela, ele tem adotado uma postura, ele está conseguindo renovar o seu plantel, mas muitos dos jogadores que estão sendo contratados, eles estão sendo contratados.

0: tratados nessa condição física. E aí cabe à preparação física conseguir melhorar o nível dos jogadores.
1: Boa tarde, Breno Alexandre.
2: Boa tarde.
1: É, você já tem aí a parcial de ingresso já vendido?
3: Boa tarde.
1: Para o jogo Ceará e Ponte Preta? E outra coisa, essas

0: E a gente vai saber mais tarde. A bola rola às 8h30. A partir de 8 horas tem transmissão na Verdinha com o Jota Rômulo no comando da emoção.
1: Com uma dupla que tá assistindo a gente agora.
0: Quem é? Quem
1: ouvindo, é? Ouvindo. Sabe quem?
0: Quem?
1: Brunão.
2: Quem?
1: E Ian Laurindo.
0: E aí?
3: E aí?
1: Boa. Os dois boa. Estão vindo aqui pro SVM. Estão acompanhando também a Verdinha, o nosso estagiário.
0: Eu estou curioso para saber como é que eles estão vindo juntos. Ah, é que eles estão vindo da faculdade.
1: É, nosso estagiário.
3: Ah, ai, ai, ai.
1: Calma, rapaz.
0: Aliás, Ian Laurindo, ontem eu vi um Rios a cara dele.
1: O Rios a cara do Ian Laurindo.
0: Vou mostrar para você depois. Gostou do meu cabelo,
1: Glauber? Mais um elogio.
0: Glauber também. Faz
1: vai esse ter cabelo caderir.
0: Tá fazendo sucesso.
1: Tem
0: você caderir. Que tá, você que tá no rádio, depois abre o YouTube pra ver como o cabelo hoje tá, como diria o antigo, só o pitel. Vou embora, gente.
3: Valeu,
0: vem aí o Bafulê com o João Inácio Júnior, com o Alisson Marques na Verdinha. A gente volta amanhã, sábado, estarei aqui no Jogada Primeiro Tempo. Valeu, boa tarde pra todo mundo, até a próxima. Tchau, tchau.
4: É hora de dar tchau.

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0: Nós estamos iniciando mais um programa Bafolê, com muita energia, com muita alegria, com muita força, com muita fé, com muito ânimo, com muito otimismo, na certeza, na fé de que eu e você vamos vencer as batalhas, vamos nos curar das doenças, vamos afastar a ansiedade, medo, pânico, depressão, vamos afastar de nós as situações ruins, as pessoas más. E vamos, ô glória, ter um futuro lindo de vitória, de saúde e de paz. Com Deus, ô glória, nós vamos acelerar para a vitória e estourar o champanhe da alegria, do sorriso, do ânimo, da paz e da felicidade. Em nome de Jesus Cristo.
1: Obrigado, meu Deus.
0: Vamos preparar uma tarde bonita? Vamos preparar uma tarde em que estejamos blindados contra o mal? E que nós continuaremos a nossa caminhada para o futuro lindo que Deus tem para nós? Vamos orar? Eu não sei, eu não quero, eu não preciso e nem posso viver sem Deus. Se você é igual a mim, vamos orar. Pai, Deus, Senhor, dono da vida, criador do universo, protege a nós que estamos aqui no programa Bafolê e protege a todas as pessoas que em quaisquer lugares o estão vendo e ouvindo agora. Senhor, nos livra de brigas e confusões, acidentes, desastres, furtos, assaltos, sequestros, nos livra de atentados, nos livra das pessoas más, das pessoas que se fazem de amigas, mas querem nos apunhalar e nos apunhalam por trás. Nos livra daquelas pessoas que nos espreitam, que nos tocaiam só para nos fazer o mal. Nos livra das situações más. Senhor, nos livra de desemprego, desespero. Nos livra da traição, da doença, da ansiedade, do medo, do pânico, da morte. Senhor, e nos eleva e nos protege. Senhor, nos cura de doenças, males, transtornos, nos cura, Pai. Senhor, derrama sobre nós uma cachoeira de partículas de cura que penetrem todos os nossos átomos, todas as nossas moléculas, nossas células, nossos tecidos, nossos órgãos, enfim, todo o nosso sistema biológico, nosso corpo, nosso cérebro, nossa mente e nossa alma e nosso espírito. E cura, Senhor Deus, de todas as doenças, cura de todos os males, problemas e transtornos. Nos renova, nos remoça, nos rejuvenesce, nos dá saúde completa, perfeita e total. Senhor, nos dá a vitória sobre todos os problemas, nos dá um futuro lindo. Ô Deus, ô Pai, ô Senhor, nos faz acelerar para a vitória e estourar o champanhe da alegria, do sorriso, do ânimo, da paz e da felicidade. Em nome de Jesus Cristo.
1: Obrigado, meu Deus.
0: Amém. Obrigado, meu Deus. Obrigado, Jesus. Obrigado, Espírito Santo. Recebe a bênção aí.
2: Receba!
0: Recebe a cura, recebe o ânimo, recebe a fé, recebe a vitória, recebe a esperança, recebe um futuro lindo, recebe e segura, recebe e retém, porque o que Deus tem para você, ninguém pode tomar. É futuro lindo. Bate palmas aí pro futuro lindo que você terá. E eu, João Inácio Júnior, humildemente, em nome de Jesus Cristo, também recebo a cura, a fé, o ânimo, a paz e o futuro lindo. Obrigado, meu Deus. Obrigado, Jesus. Obrigado, Espírito Santo.
3: Ô, glória!
0: Recebe aí! Sonoplastia brilhante de Glauber Souza. A direção de imagem, Eli Gomes, nos caracteres, Carlos Ferreira e no master, Francisco Moraes. Comigo aqui o super Alisson Marques.
4: Como é o nome deste menino?
0: Alisson Marques.
4: Meu nome dele.
5: Alô, João Inácio Júnior. Boa tarde, João. Sextou. Hoje é sexta-feira, a gente está aqui a partir de agora até as 4 horas. E você já sabe, muita notícia polêmica e alegria é com a gente no Bafo.
0: Alisson Marques, eu estou surpreso.

0: Vocês sabem que a banda Garota Safada é a banda onde Wesley Safadão começou. E ele ficou na Garota Safada durante muito tempo. Aí a Garota Safada foi encerrada e ele continuou o Wesley Safadão na carreira dele, carreira solo. Acontece que não faz nem um ano, a dona Bill, mãe do Wesley Safadão, o Wesley Safadão e as empresas deles resolveram lançar novamente a banda Garota Safada. E contrataram um cantor e contrataram uma cantora. Pois bem, tem um ano já, Alisson?
1: Eu acho que um pouquinho menos, João.
0: Eu acho que não tem nem um ano que a dona Bill e o Wesley Safadão contrataram um cantor e uma cantora e lançaram novamente a banda Garota Safada. Pois bem, acabou a banda Garota Safada. Dona Bill encerrou a banda Garota Safada. Menos de um ano. Eu acredito que é por aí um ano, um pouquinho mais, um pouquinho menos dela ter sido lançada. Alisson, eu tenho aqui uma opinião por que a nova banda Garota Safada acabou. Se o Wesley Safadão tinha resolvido investir na Garota Safada, que era dele, a Dona Bill também, a família Safadão resolveu investir, e menos de um ano eles fecham a banda. Por que foi? Eu tenho uma suspeita. Eu acho que foi uma coisa. Saí ia te chamar de Safadão, ó.
1: Eu sou Safadinho, João.
0: Safadinho. Alisson, a Rocha.
1: Ei, João, eu vou já contar uma história. Aconteceu de novo. O homem foi levado à delegacia porque estava mostrando as partes íntimas.
0: A guabiroba.
1: A jambiranga.
0: A jambiranga. O caba estava mostrando a guabiroba, a jambiranga, a trapizomba. A de novo.
1: É mesmo? De novo, João. Só que tem uma coisa muito diferente, João. Eita. Eu não sei se eu posso dizer agora ou se eu seguro.
0: Daqui a pouco.
1: Que ele tava fazendo um negócio enquanto mostrava a jambiranga.
0: É. A guabiroba. Guabiroba. A jambiranga. Caba sem vergonha. Tava mostrando pras mulher?
1: Mulher, homem, todo mundo que visse.
0: Quem quisesse ver, ele tava lá mostrando. E balancando.
1: E fazendo outra coisa.
0: Caba sem vergonha. Vamos já contar. Gente, o negócio da violência contra crianças e mulheres está terrível. Aliás, a violência do ser humano contra o ser humano. A gente vê homem matando homem, menino matando menino, rapaz matando rapaz, mulher matando mulher, pai matando filho, filho matando pai, mãe matando filho, filho matando mãe, irmão matando irmão, vizinho matando vizinho. É uma loucura! A violência contra o ser humano está crescendo cada vez mais, mas a que mais cresce é a violência contra criança e mulher. Pois bem, sabe quem morreu? Pois bem, sabe quem morreu? Morre mulher que teve 80% do corpo queimado pelo marido no interior do Ceará. O cara queimou 80% do corpo dela, tocou fogo na mulher. A coitada passou vários dias no hospital, sofrendo, toda queimada, e ontem morreu. Oh, meu Deus, Alisson Marques.
1: Ainda nessa onda de violência contra mulher ou crianças, tem a história de um filho de 5 anos de idade que foi espancado pelo pai com um chicote de bater em cavalo. E todos os detalhes daqui a pouco eu trago.
0: Olha, a violência contra a mulher tá terrível. Tem o fato daquele menino que não queria ficar com o pai 3 aninhos, mas era dia que a justiça tinha determinado que a criança ficasse com o pai. Todo mundo sabe dessa história, mas nós temos aqui alguns detalhes a mais para você, né? Menino de 3 anos, não queria ficar com o pai, chorou, a mãe gravou tudo ele dizendo: não quero ficar com o papai porque papai me bate, mas era ordem judicial. Naquele dia do pai ficar com a criança, e o pai e a madrasta da criança ficaram com a criança e mataram a criança. O delegado fala, e nós temos aqui muita coisa sobre esse caso impressionante, gente. O cara matou a criança. A criança estava com o cérebro estourado, os pulmões estourados, o ânus e os intestinos rebentados. E aí o delegado disse: o pai estuprou a criança? O pai estuprou sexualmente a criança ou foi violência? Ele enfiou um cabo de vassoura no ânus da criança e rasgou tudo de mal. Será que ele estuprou sexualmente ou será que esse pai meteu um cabo de vassoura na criança por maldade? Além de bater, quebrar o menino todinho e matar. O delegado abre o jogo. E só para

0: Errar. O Ministério Público de Minas Gerais, opa, é sobre Ana Castela, isso tem a ver com muitos artistas. O Ministério Público de Minas Gerais quer impedir a contratação de shows de Ana Castela e outros artistas por R$1.800.000 numa cidade bem miudinha. Gente, tá um absurdo mesmo. Alguns artistas vão fazer shows para a prefeitura e os shows de 1.800.000, 1.700.000, 1.500.000, 1.400.000, 1.200.000, vale? Quando esses artistas vendem os mesmos shows deles para outros clubes, olha, para clubes particulares, eles não vendem nem por 700.000, nem por 500. Mas para a prefeitura é 1.200.000, é 2 milhões. Menino, vale? Cara fazer um showzinho, 1.500.000, 1.600.000, 1.700.000, 1.800.000. Ai, ai, ai, ai, ai, ai, ai, ai, Alisson Marques. Alisson Marques, a gente começa ou você tem mais uma chamadinha?
1: Tem mais uma chamadinha. Um acidente grave aconteceu aqui no Ceará, na estrada, com pacientes que iam se transportando de um local para o outro. Infelizmente, uma morte, duas pessoas feridas, e eu conto daqui a pouco os detalhes.
0: Porra, eu vou lhe contar mais uma coisa. Você tem carro elétrico, é uma benção. Todo mundo fala bem de carro elétrico, né? Carro elétrico não consome combustível. Anda 300 quilômetros em média por R$40. Ou seja, o cara liga na tomada, quando o carro está em casa de noite, R$40 enche a bateria, lota a bateria, carrega a bateria e ele anda 300 quilômetros. Quase não troca peça. Mas tem um problema, que é uma bomba que está acontecendo no Brasil inteiro e todo mundo que tem carro elétrico ou não tem, tem que ficar sabendo. É uma bomba, não é, Alisson Marques?
1: É sim, viu, João? Fiquei surpreso.
0: Meu bichinho, vamos contar logo a história de mais um tarado sexual que vai pro meio do povo, bota a jambiranga pra fora, a teretetetetetetetetetetetetetetetetetetetetetetetetetetetetetetetetetetetetetetetetetetetetetetetetetetetetetetetetetetetetetetetetetetetetetetetetetetetetetetetetetetetetetetetetetetetetetetetetetetetetetetetetetetetetetetetetetetetetetetetetetetetetetetetetetetetetetetetetetetetetetetetetetetetetetetetetetetetetetetetetetetetetetetetetetetetetetetetetetetetetetetetetetetetetetetetetetetetetetete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Anderson. Palambeta. Jambiranga.
1: Guabiroba.
0: Tem mais? Trozoba.
1: Trozoba é da minha época.
0: Ô bicho pra ter nome, né? Pois o cara tava mostrando as partes sexuais pras pessoas, balancando a guabiroba e fazendo outras coisas. E o pessoal chamou a polícia. Bem feito, Alisson Marques. Cadeia deste sem-vergonha.
1: Cadeia. João Inácio Júnior, ele, 34 anos de idade, foi levado até uma delegacia porque moradores de uma rua se assustaram. Eles começaram a ver, durante a hora da noite, um homem que estava... Olha só, João Inácio Júnior, de calcinha. De calcinha.
0: Exatamente. O cabo tava de calcinha. Diga assim, Alisson Marques, calcinha.
1: Calcinha.
0: Agora ele conseguiu. Um dia desse eu pedi Alisson Marques, falei chiclete.
1: Eu falei chiclete.
0: Ele disse que não fala, não consegue falar. Agora calcinha, ele conseguiu. Fala, calcinha.
1: Calcinha.
0: Consegui que o Alisson Marques falasse. Pois conte aí, o homem tava de calcinha.
1: Só de calcinha no meio da rua e era à noite. O que é que ele fazia? Ele ficava com a jambiranga de fora, fazendo lá atos obscenos. Quando ia chegando um morador perto dele, tipo um morador dizendo assim: ei, mas o que é que tá fazendo aí? Ele corria pra um arbusto muito grande de plantas que tem lá na rua e se escondia de trás das plantas. Ficava lá de calcinha com o negócio pra fora escondido. Aí, quando o vizinho desistia e entrava em casa, ele saía de novo e ficava no meio da rua fazendo a mesma coisa. Vinha outro vizinho e ele corria e se escondia. Decidiram chamar a polícia e a polícia foi então ao encontro deste homem de 34 anos de idade. Quando chegou lá, levaram ele para a delegacia. Segundo os moradores, há 3 dias o homem fazia isso toda santa noite. Quando a polícia levou ele então para a delegacia, diz que era uma ocorrência de menor gravidade e ele não se manteve preso. Ele assinou apenas o TCO, que é o termo circunstanciado de ocorrência, e foi liberado com a obrigação de comparecer à justiça, o que revoltou os moradores dessa rua. Mas ele tá agora em casa livre, levou a calcinha para casa e a qualquer momento pode aparecer de novo nessa rua onde tudo aconteceu. Tudo isso em Mato Dentro, Minas Gerais, João.
0: Mato Dentro?
1: Exatamente.
0: O nome da cidade como é?
1: Mato Dentro.
0: Mato Dentro. Eita. Bora saber o que está acontecendo com os carros elétricos.

0: aqui no Brasil. Bom, carro elétrico é uma realidade boa. Falou-se muito mal de carro elétrico, mas o carro elétrico é bom. O carro elétrico, praticamente, a pessoa não troca peça. Não tem troca de óleo. O consumo para o carro rodar é muito pouco, né? Uma pessoa anda, geralmente, num carro elétrico 300 quilômetros com uma carga elétrica de apenas 40, 50 reais, né? Bota o carro de noite em casa para carregar a bateria, gasta 45, 40 reais, 50 no máximo, carrega a bateria e anda 300 quilômetros por esse custo de 45, 50 reais. É um carro muito bom. Fala-se mal por um aspecto. É difícil quebrar pressa? É. A manutenção quase não existe? É. Mas quando precisa de uma peça, às vezes a pessoa tem que esperar muito para essa peça chegar. Isso é uma das reclamações. Agora, o foco da nossa notícia não é isso aqui sobre o carro elétrico. É uma coisa que está acontecendo no Brasil. Roubo de carro elétrico. Roubo. Gente, os carros elétricos são os mais roubados no Brasil. Roubados ou tomados de assalto. Por quê? Por causa da bateria. Olha aqui, a bateria é quase o preço do carro elétrico inteiro. Então, os caras estão roubando ou furtando, ou seja, tomando de assalto ou levando carros elétricos, levam para um desmanche e eles tiram a bateria. A bateria de um carro elétrico pequeno custa, pesa, em média, 500 quilos. E ela custa quanto? É quase o valor do carro inteiro. O preço das baterias de carros elétricos pode ser 50% do valor do carro. Se o carro custa 140 mil, só a bateria é 70 mil. Então os caras estão roubando carros elétricos, levando-os para o desmanche, eles tiram a bateria e essa bateria é vendida no mercado paralelo. O UOL, a empresa jornalística UOL, fez uma reportagem que nós estamos reproduzindo aqui no programa. E a empresa procurou baterias elétricas no mercado paralelo e encontrou muitas de todas as marcas de carro. Agora, sem procedência. Né? O UOL acredita que muitas dessas baterias são baterias de carros elétricos que foram roubados, a bateria retirada para ser vendida no mercado paralelo. Quando eu digo mercado paralelo, lojas desonestas e desmanches de carros. Por exemplo, o BYD Dolphin, a bateria custa 80 mil conto, 1 a 0. Um outro carro pequeno também elétrico, GWM Hora 03, a bateria custa 70 mil reais. E você sabia que tem um Kwid que é elétrico? Pois tem. A bateria, o carro mais barato do Brasil, a bateria custa 40 mil reais. Agora pegue um carrão maior elétrico, você vê o preço da bateria, 120, 130 mil reais. Então essa é a notícia. Se você tem carro elétrico, muito cuidado, porque é o carro mais roubado, ou seja, levado de assalto e mais furtado do Brasil. Esse carro, repito, é levado para um desmanche de carros e a bateria é retirada e é vendida no mercado paralelo por um preço bem mais abaixo do que o preço normal. Pronto, falei, é isso, Alisson Marques, e a gente tem que chamar as próximas matérias para o próximo bloco.
1: Verdade, João, daqui a pouco contar a história do pai que agredia o filho com um chicote de bater em cavalo. Olha só que coisa assustadora. E um acidente na estrada aqui no Ceará, com pacientes que iam de um hospital para o outro, acabou com morte de uma pessoa e 2 feridos.
0: Eita, Alisson Marques, olha aqui que eu achei. Bairro Jacarecanga.
1: Opa!
0: Bairro Jacarecanga, olha que chegou aqui! Chegou agora, Alisson Marques, a notícia é bomba! Bairro Jacarecanga, a notícia é bomba! Eu vou mandar para você, Alisson Marques.
1: Vai mandar.
0: Vou mandar para você, que é o produtor do programa, para juntamente com o nosso operador, que é o...
1: O Glauber Souza.
0: O Glauber Souza para botar o áudio. E o nosso diretor de imagens, que é o...
1: Eli Gomes.
0: Eli Gomes. Pronto, eu estou mandando a notícia para você que acabou de chegar. É uma bomba. Aconteceu no bairro Jacarecanga, aqui em Fortaleza. Ô, bomba. Bom, mas antes dessa notícia, deixa eu falar uma coisa para vocês aqui. Cadê? Olha aqui, achei. Gente... 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

0: 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É Rampage. Oh, deixa de ser burro. 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
0: Ô Alisson, como você já me disse que estourou o tempo, então a gente vai fazer um rápido intervalo comercial e vem com esta bomba acontecida no bairro Jacarecanga, em Fortaleza. E o que mais, Alisson Marques?
5: E daqui a pouco tem a história da criança que era surrada pelo pai com chicote de bater em cavalo. E o acidente na estrada do Ceará com um morto e duas pessoas feridas e que elas iam de um hospital para o outro. Que triste, né? Daqui a pouco.
0: Fala, meu Deus.
5: Já todas essas informações. Posso chamar intervalo?
0: Tem um aqui, ó. Tem um mais aqui, Alisson Marques.
5: Por aí.
0: Pode dar ela?
5: É, pode dar.
0: Esse Alisson Marques. Alisson Marques. Bom, é porque eu me perdi aqui completamente, mas vamos aqui. Mais um líder religioso é preso. Porque o líder religioso, ele tem poder sobre aquelas pessoas que seguem aquela doutrina, aquela religião, e vão àquele centro espírita, ou aquele terreiro, ou aquela igreja, ou aquela sinagoga, ou aquela mesquita. O líder religioso, ele tem poder. Tem gente que acredita que o líder religioso é um anjo de Deus aqui na Terra. E se o líder religioso é coma a bosta, a pessoa come. Gente, eu conheço gente que é quase escrava de padre, de pastor, de líder espírita, de gente de religião afro-brasileira também. Eu quero dizer o seguinte: nem todo líder religioso é safado. Não. Tem padre, pastor, líder espírita, sacerdote de religiões afro-brasileiras que tem vida show, santificada, e são pessoas corretíssimas. Ensinam o bem, mas no meio dos bens, dos bons, há os maus. E há os pilantras. Você vai saber que esse pilantra aqui de uma religião, né? Porque tinha poder sobre os fiéis. Como eu disse, tem líder religioso que consegue um poder tão grande, porque as pessoas pensam que ele é o próprio representante de Deus e dos espíritos evoluídos. E se disser, coma a bosta, a pessoa come bosta, ainda diz que é gostoso. Eu sei de cada história. Eu sei de cada líder religioso que se aproveita das pessoas de todo jeito. Esses são os safados, mas tem os bons. Então,

0: caba foi preso. O caba sem vergonha. Qual é a religião dele? A gente vai dizer. E o que, que ele fazia? Fazia as pessoas de escravas sexuais. E o que, que ele fazia? Tudo. E a gente conta, Alisson Marques. A gente conta ou a gente não conta?
1: A gente conta.
0: Bom, então estamos aqui, eu e o Alisson Marques, depois do intervalo comercial, essas histórias para vocês.
1: A gente volta daqui a pouco no Bafulê, Verdinha, jornalismo

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0: Opa! Opa!
1: Brasil! Que horas, Alisson Marques?
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1: Nós vamos abordar mais uma vez hoje aqui o caso daquele pai que matou o filho de pancada e havia a notícia de que ele havia estuprado o filho também de 3 anos de idade. O caso é muito conhecido no Brasil, o caso aconteceu há poucos dias, é um dos assuntos mais comentados no Brasil e no mundo. Era dia do pai ficar com o filho, meninozinho de 3 anos. E o menino disse para a mãe: não quero ir. A criança chorando: mãe, eu não quero ir, mãe. A mãe perguntou: por quê? A criança respondeu: porque papai me bate. Mas a mãe tinha que mandar a criança porque tinha a história da ordem judicial, né? Pois ele não matou a criança de pancada. E aí, foi tanta pancada que ele quebrou a cabeça do menino, estourou os peitos do menino, as tripas do menino. Gente, é uma coisa absurda, terrível. E aí a suspeita: o pai estuprou o menino, foi estupro, ele pegou o menino e usou sexualmente o filho, ou ele enfiou um cabo de vassoura como forma de, como é que a gente diz? De torturar a criança? E a laceração ou dilaceração do ânus e do intestino do menino foi com um objeto, foi com um cabo de vassoura.

0: vassoura, por exemplo, com um pedaço de ferro, ou foi estupro com o pênis? O delegado explica tudo direitinho nessa história escabrosa, nojenta. Como é que um pai faz isso com a criança? Eu sempre digo, isso não é pai. Isso é um cara que gerou uma criança. Pai não. Pai sou eu. Pai é você. Mãe é você. Que cuida do seu filho com carinho e que dá a vida pelo seu filho e que... E não que espanca a criança e mata a criança da forma mais covarde, mais nojenta, mais violenta. A gente vai tratar desse assunto já já. Mas, Alisson, você chamou algumas.
1: Sim, João. Vamos agora para o Crato trazer a informação de um acidente que aconteceu com pacientes que iam de um hospital para o outro e terminou com a morte de um homem idoso e duas pessoas feridas neste acidente.
0: Ô, Alisson. Oi, João. A ambulância estava levando pessoas para salvar a vida.
1: Isso.
0: Aí aconteceu uma tragédia. Exatamente. E morreu uma.
1: Morreu uma e duas outra, feridas.
0: E duas ficaram escambichadas.
1: Exatamente.
0: O negócio doido. Alisson.
1: Uma pessoa morreu e três saíram feridas, então, na zona rural do Crato por conta de um capotamento de um carro que fazia o transporte de pessoas de um hospital para o outro. As pessoas iam do hospital do Crato diretamente para o hospital da Barbalha. E aí, durante o caminho, aconteceu esse capotamento. Por volta de 6 horas da manhã de ontem, quinta-feira, CE386. O motorista Gustavo Teixeira Gomes perdeu o controle da direção, o veículo capotou, foi para o matagal, às margens da rodovia. E aí, no local, o idoso Francisco Rodrigues Ferreira, 81 anos de idade, morreu. Ele era natural de Acopiara, mas estava fazendo aí esse transporte entre os dois hospitais. E saíram feridas a técnica e enfermagem. Enfermagem que estava acompanhando as pessoas e uma criança de 10 anos de idade e a sua mãe. Na verdade, três pessoas feridas e uma pessoa morreu. Essas três pessoas socorridas pelo SAMU. Já o motorista sofreu apenas escoriações leves e nem precisou do atendimento do SAMU, mas infelizmente o idoso de 81 anos morreu e a polícia seguirá fazendo aí investigações para saber as circunstâncias desse acidente lá no Crato, João Inácio.
0: Alisson Marques, eu quero ver se sua cabeça tá fraca, sua memória tá fraca, porque diz que a memória de todo mundo tá fraca. Se você que está ouvindo o programa Bafolê pela Rádio Verdinha 92.5 FM ou pela TV Diário, vive esquecendo de vez em quando das coisas, não se preocupe, esse não é um problema seu ou só seu, é um problema da humanidade. O cérebro da gente não tem capacidade mais para decorar e lembrar de tudo que acontece. É coisa demais. Você olha um monte de coisa na internet, muita coisa na televisão. O filho, o pai, a mãe, a mulher falam coisas e a gente não tem como decorar tudo. Vive esquecendo. Então, será que você se lembra, Alisson Marques? Eu quero lhe testar agora de uma bomba. Olha o tamanho da bomba. Que eu prometi agora pro próximo bloco?
1: Sim, João, eu lembro.
0: Qual foi?
1: Do bairro Jacarecanga.
0: Muito bem. Então você... Você é um cabo que ainda confio na sua memória.
1: Neurônio,
0: que quando a minha fraqueja, eu pergunto ao Alisson Marques o que foi, e você diz, pum, pimba, pou, tá aqui. Dá esse bem. É o homem, né?
1: Dá bem, João.
0: Quando eu esqueço do assunto, eu digo, Alisson Marques, qual foi? Ele diz, pim, pá, pim, pou, pimba, tá aqui.
1: Pimba.
0: E pimba.
1: E pimba.
0: E diz o que é. Pronto. Bairro da Parangaba. Ô, meu Deus.
1: Jacarecanga.
0: Desculpa, olha aí como eu tô doido. Você é pimba e eu não pimba. Porque quando eu pergunto, você pá, pé, pimpou, pimba, e diz. Quando me pergunta, ainda troca. Então eu não pimba e você pimba. Oh, Alisson Marques, você é demais. Mas olha a bomba. Eu nem olhei a notícia, porque chegou agora. Eu vou tomar conhecimento dos detalhes desta bomba do bairro da Parangaba, em Fortaleza, junto com você. Olha, eu falei Parangaba de novo. Jacarecanga. Bora lá. Dois corpos são achados em sacos dentro do canal do Jacarecanga. Dois corpos encontrados dentro de sacos. Os corpos estavam esquartejados dentro de sacolas plásticas. Meu e tem Deus. Mais. A ordem para a execução partiu de criminosos do Rio de Janeiro que estão mandando aqui no Ceará. Uma facção, né? Os caras são poderosos. São poderosos. Os caras estão mandando no Brasil. São poderosos. Então, dois corpos foram achados dentro de

0: sacos ou sacolas plásticas dentro do canal do bairro Jacarecanga? E a ordem para matar, segundo está no Jornal Diário do Nordeste, veio de uma facção do Rio de Janeiro. Dois cadáveres do sexo masculino foram encontrados na manhã de hoje no Riacho Jacarecanga, na Avenida Francisco Sá, em Fortaleza. Os corpos estavam esquartejados, ou seja, todos cortados em pedaços dentro de sacos plásticos. As autoridades de segurança só foram acionadas para a ocorrência quando moradores da região perceberam a caatinga. Olha a caatinga! Aí chamaram a polícia foi ver, tinham dois corpos cortados em pedaços nos sacos plásticos. Segundo o Corpo de Bombeiros do Ceará, um dos sacos foi encontrado em meio à mata, em avançado estado de podridão. Os outros sacos parecidos foram achados dentro do córrego, ou seja, do riacho, e foi necessário usar anzóis específicos com cabo de nylon para tirar esses sacos. Porque, na verdade, um dos corpos estava em vários sacos, os pedaços em vários sacos. Eram quatro sacos. Em menos de três deles estavam partes de dois corpos humanos. Informações apuradas pelo Diário do Nordeste no local indicam que a ordem de matar veio do Rio de Janeiro. Nenhum dos corpos foi identificado formalmente, porque foram cortados em pedaços e já estavam apodrecidos.
1: Meu Deus.
0: Eita. É isso. Pronto. Não tem mais nada, não. A polícia agora vai ter que descobrir. Mas a ordem, quando vem das facções aí, meu amigo, o negócio é sério. Já era. Né? Ô, Alisson, meu filho. É agora? Acredito não, Alisson. Acredito. Como é acredito não, Charlene? Acredito não, Charlene. Será? Pois eu vou dizer.
2: Tá aqui o pau.
0: Hein? É? Eita. Bora. Bora ligeiro aqui, Alisson. Alisson Marcos, eu vou pro lado de lá, porque já estão me dizendo que é um minuto. Passar de um minuto, ó. Arranca o saco.
2: Ah, meu Deus.
0: Se passar de um minuto nessa notícia aqui, arranca o saco. Olha aí, quem tá ameaçando aqui é o irmãozinho aí, ó. O irmão Nilton aí. Mostra aí, irmão Nilton aí. Dá pra mostrar agora não, né? Então vamos lá, gente. 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
1: Alisson Marques, você já ficou entupido alguma vez?
2: Entupido já, João.
1: Você sabe o que é uma pessoa quando ela fica entupida?
2: Sei, é quando a bicha não consegue fazer...
1: A pessoa... Não, explique. Quando é que a pessoa fica entupida? Você já ficou entupido alguma vez, Alisson Marques?
2: Já, João. É quando eu não consigo fazer o cocôzinho.
1: Pronto, a pessoa tá com problema digestivo e de repente fica entalado o tolete, não vai nem vem, a pessoa fica entupida. Aí, meu amigo, às vezes a pessoa fica com fecaloma. Você sabe o que é o fecaloma? É que ela passa um dia sem fazer cocô, dois dias, três dias, quatro dias, cinco dias, seis dias, sete dias. Aí, o tolete, vou ser bem claro, ele não fica mais compridinho, ele vira uma bola dura. E pra sair é difícil. Às vezes, a pessoa sofre. É pior do que ter um menino. Então... Isso é como se dizia antigamente, ficou entupido, porque não vai nem vem. O negócio é sério, viu? O negócio é sério. Ô, Alisson, a gente vai pro intervalo? Não, vamos. Já vai pro intervalo?
2: Vamos.
1: Já?
2: Já.
1: Ah, chegou na hora?
2: Já.
1: Pois diga aí, Alisson Marques, o que a gente vai falar em seguida?
2: Daqui a pouco tem a história de um homem que, segundo a acusação, ele estaria transmitindo HIV de propósito para várias mulheres com quem ele se relacionava sexualmente.
1: De novo, Alisson Marques?
2: De novo, outra história de um outro homem que intencionalmente transmitia HIV para mulheres.
1: Alisson, vamos abordar o caso do menino de 3 anos que foi trucidado pelo pai.
2: Gustavo.
1: Há outros casos acontecendo no Brasil, e o Alisson Marques já tem outro caso para contar de crianças que eram chicoteadas pelo pai e foram resgatadas. E tem aqui um casal que quebrou as pernas da criança, o pai e a mãe, de pancada. Mas nós vamos abordar depois do intervalo comercial aquele pai daquela história que está rolando em todo o Brasil, porque nós temos algumas notícias que talvez sejam, algumas informações que talvez sejam novidades para vocês sobre esse caso. O menino de 3 anos não queria ir para a casa do pai e era dia de ficar com o pai, determinação da justiça. A criança chorou dizendo para a mãe que não queria ir porque o pai batia. Mas a mãe teve que mandar a criança. Claro que a mãe não sabia que o pai ia matar. E o pai matou de porrada a criança. E inicialmente falou-se que ele havia estuprado também a criança. Ele teria usado sexualmente a criança. O delegado diz se este pai estuprou a criança com o pênis dele ou se ele usou algum instrumento como um ferro, um cabo de vassoura para dilacerar ou lacerar o ânus e os intestinos da criança como maldade, como tortura. E nós vamos mostrar algumas coisas sobre esse pai para você que talvez você não saiba. Meu Deus, meu pai. Alisson Marques, meu filho.
2: Eita, João, é muita coisa.
1: Arrocha aí, arrocha.
2: Voltamos daqui a pouco então. Fica com a gente, Verdinha, jornalismo que fala a nossa língua. Oh!

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2: Opa! Vamos lá, gente, vamos animar, vamos alegrar, levanta pra vida. Tem muita doidice, muita coisa feia, muita loucura. Mas quem tá com Deus e quem quer ser direitinho, escapa das loucuras. Às vezes, alguma coisa ruim acontece com a gente, claro. Somos humanos, estamos sujeitos e muitas vezes nós próprios somos culpados de algumas coisas ruins que nos acontecem por causa de atitudes erradas, né? Pá, a gente fala besteira e acontece a colisão com a realidade ali na frente. E às vezes é espiritual mesmo. A gente faz uma besteira espiritual e lá vem a lapada espiritual. Mas a gente pode ajeitar, organizar a vida, se reconciliar com Deus, com as coisas boas. A gente pode ir pro caminho do bem. A gente pode buscar cada vez mais ser correto, correta. Purificação. E buscando Deus de verdade, lutando, a gente vence essa batalha, a outra batalha, todas as batalhas. Com Deus a gente vence. Ô glória, vamos acelerar para a vitória e estourar o champanhe, porque seu futuro vai ser lindo. Acredite, você vai superar, vai suplantar e vai vir um amanhã lindo que vai surgir. Cura, vitória sobre os problemas, alegria, paz e felicidade. Em nome de Jesus Cristo.
3: Obrigado, meu Deus.
2: Recebe a bênção e segura. Recebe e retém.
4: Receba.
2: Porque o que Deus tem pra você, ninguém pode tomar. É futuro lindo. Eu, João Inácio Júnior, também recebo a bênção. Em nome de Jesus. Amém, meu Deus. Alisson, você vai contar uma? Né?
5: Vou.
2: E eu vou contar. Aliás, você pode me ajudar, se quiser, sobre esse pai maluco, um verdadeiro monstro. Aliás, eu me recuso a dizer que uma criatura dessa é pai, porque pai é aquele que ama. Pai e mãe são aqueles que amam, que defendem, que protegem, e não aqueles que espancam, que matam, que destroem. Isso são geradores de seres humanos, eu não considero pais e mães, porque pai é uma palavra sagrada, mãe é uma palavra sagrada. Alisson.
5: Oi, João.
2: Você vai começar com uma e eu entro nessa desse pai maluco que trucidou o filhinho de 3 anos de idade, um dos fatos mais comentados no Brasil e no mundo hoje.
5: Pronto, João, vou contar também a história de um outro pai. Esse pai foi preso porque ele agrediu o próprio filho com um tipo de chicote que se bate em cavalo, chamado de relho de cavalo. E aí essa agressão causou muito choque na mãe da criança, porque era um período em que a criança tinha que ficar com o pai, período das férias escolares. Quando ele voltou cheio de marcas pelo corpo, cheio de hematomas, e a mãe perguntou para a criança de 5 anos, o menino, o que foi que aconteceu? Aí o menino contou, inclusive mostrou o tipo de equipamento que o pai tinha utilizado para dar

0: chicotadas nele. A mãe foi até a delegacia, fez a denúncia e ele foi preso, o pai, ontem. Isso tudo aconteceu em Santa Catarina, na região de Morro da Fumaça. Segundo informações da polícia, foram constatados, tanto por falas da mãe, como por várias fotos e vídeos, que a criança de 5 anos era agredida quando ainda era recém-nascido, que o pai batia na criança com muita força e deixava sempre a criança machucada e com muitos hematomas. E aí, por conta disso, a mãe acabou se separando, só que também, parecido com o que aconteceu com o garotinho Gustavo, essa história que o João vai detalhar daqui a pouco, um pouco mais no Bafulê, a criança tinha que ir para casa do pai também, por conta de medidas judiciais, da divisão, né, de tarefas entre os dois pais. Aí a criança passou as férias no pai e levou uma verdadeira surra com o chicote de bater em cavalo. A informação é que a criança, quando chegou em casa, primeiro chorou e não queria dizer pra mãe o que foi. E aí ela ligou pro pai da criança e o pai da criança disse assim: não, ele fez uma danação, ele subiu no muro. E aí eu dei uma surra nele. Só que agora foi descoberto que foi com esse tipo de equipamento de bater em cavalo. Tudo isso aconteceu em Morro da Fumaça, Santa Catarina, e agora ele está preso, João Inácio Júnior.
1: Bom, então vamos seguir. Gente, olha, o que nós vamos contar pra você aqui agora é o fato que está revoltando todo o Brasil. Ô Alisson, foi? Foi? Bom, graças a Deus. Deixa pra lá. Oxi. Tô sabendo. Bom, então, vamos. É um assunto aqui interno. Estão nos contando um fato que aconteceu com uma pessoa que a gente vai decidir se conta para vocês. Mas vamos agora para aquilo que nós prometemos. Atenção, Brasil! O menino chamava-se Gustavo, tinha 3 anos de idade. A mãe separou-se do pai. E o menino tinha dias que ficava com a mãe e dias que ficava com o pai, por decisão da justiça. O pai é advogado, empresário e, inclusive, já foi uma alta autoridade da Ordem dos Advogados do Brasil de Tocantins, de Palmas, no estado do Tocantins, ou do Tocantins. Estado do Tocantins. Bom, vamos agora tirar uma dúvida. A mãe, a madrasta do menino, ajudou a matar a criança? Porque foram presos o pai do menino e a madrasta. Vocês sabem que a criança estava com a mãe e quando chegou a hora do pai pegar, o menino disse para a mãe, começou a chorar, o Gustavo de 3 anos, dizendo que não queria ir para casa do pai porque o pai batia, mas a mãe mandou porque era uma ordem judicial. Claro que a mãe não sabia que o pai ia matar, porque se ela soubesse ela não tinha deixado ir. Pois bem, estão presos o pai do menino, como é o nome do sem vergonha, Alisson Marques. O pai do menino, esse cara que nós estamos mostrando pela TV Diário, você que está com a gente na Rádio Verdinha não vê a imagem porque é rádio, né? Mas a gente narra tudo que você precisa saber. Então vamos lá. O pai do menino está preso e a madrasta do menino, a atual esposa do pai do menino, também está presa. Qual a participação dela? Ela ajudou a matar a criança? Ela ajudou a dar pauladas na criança? Ela ajudou a quebrar a cabeça da criança? Será que foi ela que enfiou um negócio, um instrumento, um cabo de vassoura, um ferro no bumbum da criança, dilacerando o ânus e os intestinos? O delegado vai começar falando. A primeira qual é, Alisson, que eu tô perdido?
0: A gente tem imagem da prisão.
1: Momento da prisão.
0: Isso.
1: O casal é preso por suspeita de matar o menino de 3 anos. E a mãe do menino vai divulga mais áudios das ameaças do pai do menino para ela, mãe do menino. Gente, ontem nós colocamos áudios que ele mandava o pai do menino para mãe do menino, casal separado já, né? Ele mandava áudios fazendo as ameaças mais horrorosas que você possa imaginar para a mãe do menino. Ele tinha um linguajar, ele tinha uma forma de ameaçar que eu nunca vi alguém ameaçar desse jeito. Dessa forma, não. Pode ter tipo de ameaça.

Mas do jeito que ele ameaçava, ele tinha uma técnica, uma forma de falar, uma escolha de palavras, um jeito de se expressar e de ameaçar que eu nunca vi ninguém na Terra. Eu nunca vi nem ouvi. Pode

0: A sua sorte é que você estava com o menino no colo e tinha muita gente passando na rua. Mas da próxima, não vai ter próxima, entendeu? Mas se tiver uma próxima, você não escapa, porque na próxima eu te meto uma bala na cara. Sua c... Sua... Você é uma... Tá? Sua... Na próxima você me paga. Na próxima você me paga. Hoje, você... Hoje passou. Isso aí que você fez comigo eu não aceito ninguém fazer. Nunca aceitei e ninguém nunca vai fazer. Tá? E ninguém nunca vai fazer. E da próxima você vai me pagar. Da próxima você me paga. Tá? E por essa você vai me pagar também. Vai me pagar pela próxima e por essa, se tiver próxima. Mas por essa você vai me pagar. Quarta linha. Hoje você...
1: Essa ameaça é uma delas. E nós já colocamos ontem. Toda vida que faz pi é um nome feio que ele chama com ela. Nomes horrorosos. Agora você vai ver o momento de prisão do casal, do pai do menino e da madrasta do menino. E vai ver, vai ouvir outros áudios que a mãe divulgou de ameaças do pai do menino a ela. Mãe do menino, agora é que o pau canta. Olha o nível de ameaças e de palavras que ele fala.
0: Vai te mostrar o seu tamanho, tá? Vou mostrar o tamanho que você é. Aqui é madeira que cupim não rói. Aqui é o Satanás do terceiro livro, certo? Eu vendo minha alma pro capeta. Tô vendo a alma da minha mãe pro diabo, mas isso aí que você fez hoje, você vai pagar. Eu te desejo, assim, tudo o que tiver de ruim nessa terra eu desejo, tá? Eu desejo que o inferno seja o seu solo sagrado. Até a água que você beber, você sinta gosto de sangue, tá?

0: Esse é o momento da prisão do pai do menino. Como é o nome dele?
1: Igor Gustavo
0: Veloso. O nome do pai, Igor Gustavo Veloso de Souza. E o nome do menino, Gustavo também, né? Em homenagem ao pai. Gustavo Veloso Feitoso, nome do menino de 3 anos. Eu vou colocar de novo para vocês ouvirem esse segundo áudio que a mãe colocou das ameaças do pai do menino para ela, porque eu nunca tinha ouvido. Na minha vida, João Inácio Júnior, eu nunca na minha vida tinha ouvido falar e não tinha escutado uma ameaça desse jeito. O cabo é ruim. O cabo é o cão, é o cafuito, é o capeta, é o capiroto. O cabo é ruim. Ô Alisson, você já tinha visto alguém ameaçar com palavras desse naipe, desse tipo, desse formato, desse jeito, Alisson?
2: Não, João, parece que ele tá possuído pelo demônio.
0: Ele falou que o terceiro livro do capeta, exatamente, o solo sagrado da vingança. Menino, sei lá o que esse homem falou. Meu Deus do céu, escuta as ameaças que ele fazia pra ele, mulher. Ele mandava pra ela pelo WhatsApp. Atola!
3: Mostrar o seu tamanho, tá? Vou mostrar o tamanho que você é. Aqui é madeira que cupim não rói. Aqui é o Satanás do terceiro livro, certo? Eu vendo minha alma pro capeta. Tô vendo a alma da minha mãe pro diabo, mas isso aí que você fez hoje, você vai pagar. Eu te desejo, assim, tudo o que tiver de ruim nessa terra, eu desejo, tá? Eu desejo que o inferno seja o seu solo sagrado. Até a água que você beber, você sinta gosto de sangue, tá?
0: Alisson Marques, arrepiou tudo, Alisson Marques.
2: É um capeta um homem desse.
0: Arrepiou tudo, Alisson Marques, arrepiou tudo. Que doidice, gente. Só por um áudio desse, este camarada já devia ter sido preso. Isso é ameaça de morte do mais nojento jeito. Meu Jesus. Vanderlei tá aí? Então eu vou fazer o seguinte, eu vou falar com o Vanderlei. Não acabou não. O delegado vai dizer se a mãe do menino, se a madrasta do menino que está presa com o pai do menino ajudou a matar. E vai dizer se o pai do menino estuprou o menino. Foi estupro? Foi. Ele introduziu o pênis no menino? Se foi um estupro? Ou se foi um instrumento que ele enfiou, ou a madrasta do menino enfiou no ânus do menino, dilacerando o ânus e os intestinos? O que foi? O delegado fala, temos aqui mais pra você. Mas agora eu tenho que chamar o Vanderlei. Ah, gente, é o seguinte, vamos lá. Atenção, deixa eu falar.

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2: Pronto, deu conta aí, compadre. Bora, Alisson,
0: a gente vai entrar no intervalo ou a gente segue com o caso do menino?
3: Temos intervalo.
0: Então a gente tem que entrar no intervalo comercial e depois a gente vai trazer mais informações a respeito do caso do menino Gustavo, que foi assassinado pelo pai Gustavo também, né? Da forma mais cruel. E será que a mãe do menino, a madrasta do menino, a atual esposa do pai do menino, que tá presa, será que ela ajudou a matar o menino, deu pancada, deu porrada? Por que ela tá presa? E será que o pai estuprou o menino ou estupro não houve? A gente vai colocar para você e muito mais depois do intervalo comercial aqui no programa Bafolê, comigo João Inácio Júnior e com Alisson Marques.
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0: Hospital Instituto Dr. José Frota, IJF, em Fortaleza, até esta quinta-feira, após sofrer queimaduras de elevada extensão e severas complicações clínicas. Os médicos informaram à família que cerca de 80% do corpo dela havia sido atingido pelas chamas no dia do crime. Os policiais encontraram a vítima com múltiplas lesões provocadas por queimaduras enquanto o suspeito permanecia no interior da residência onde o crime aconteceu, no bairro Frei Damião. Diego Silva foi capturado em flagrante pela polícia militar ainda na casa. A vítima recebeu atendimento emergencial do SAMU e foi encaminhada à unidade hospitalar da região do Cariri antes de ser transferida para o IJF em Fortaleza. A família de Rafaele afirmou que o relacionamento dela com Diego era marcado por discussões e episódios de violência. Os dois teriam tido uma briga no dia em que o suspeito ateou fogo nela. No dia 16 de julho, um dia após o crime, Diego Silva passou por audiência de custódia e teve a prisão em flagrante convertida em prisão preventiva. Segundo o advogado Vinícius Santos, que representa a família de Rafaele, o Ministério Público do Ceará já havia apresentado uma denúncia contra Diego pelo crime de tentativa de feminicídio. Com a morte da mulher, o advogado vai requerer a mudança da denúncia para o crime de feminicídio consumado. Tadeu Gomes para a Verdinha FM.
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Bem, gente, ontem nós falamos da... Aliás, antes de ontem nós falamos da possibilidade do cantor Moacir Franco vir ao nosso programa dar uma entrevista, mas ele não vem, certo? É, ele já passou por vários programas, né? E decidiu que estava muito cansado, porque ele já tem mais de 80 anos, né? 89. Então ele tem 89 anos, passou a manhã indo em programas de televisão e de rádio, se sentiu muito cansado e avisou pra gente que não poderia vir, pediu muitas desculpas ao Alisson Marques, né? Alisson, perdão, tô cansado, eu tenho quase 90 anos. A gente aceita, né? Muito cansado. Então vamos lá, gente, vamos voltar pro caso do menino Gustavo. Olha o nome do pai do menino. Gustavo. Hã? O nome do pai do menino, Igor Gustavo, a idade do pai do menino, Alisson. E mais, o Alisson vai procurar a idade. E mais, o nome do menino Gustavo foi colocado em homenagem ao pai, Gustavo. 3 aninhos. Agora vamos ouvir o que é que o delegado diz. Vamos lá. A primeira informação que saiu foi que o pai bateu demais na criança. Quebrou a cara da criança, quebrou os peitos da criança, quebrou os ossos da criança. A criança ficou toda arrebentada. O fígado de pancada ficou lascado, pulmões. E que a criança havia sido estuprada pelo pai. Estuprar é com o órgão sexual. É usar sexualmente a criança. O delegado, então, fala-se. Há vestígios do pai ter estuprado com o órgão sexual dele. Ou se o pai ou a mãe introduziram como forma de tortura à criança um cabo de vassoura ou

0: outro objeto, como um pedaço de ferro, no ânus da criança, que dilacerou o ânus da criança e os intestinos. Foi o pênis do pai ou foi um objeto? O delegado descarta, por enquanto, que a criança tenha sido estuprada. Ela diz, a criança foi torturada de todo jeito, espancada de todo jeito, mas penetração de pênis do pai está descartada. O pai ou a madrasta, quem terá introduzido algo no ânus da criança para torturá-la como um cabo de vassoura? Coloca na tela, hein, o banner. Delegado descarta por hora motivação sexual na morte do menino de 3 anos e aponta tortura como principal linha de investigação. Primeira parte da entrevista do delegado. Escuta!
1: Como havia não apenas sinais de crime sexual, mas sim também lesões no crânio, a gente inicialmente descartou a ocorrência de uma relação sexual entre o pai e o filho. Na verdade, as lesões na região anal da criança, elas fazem parte desse contexto de extrema violência e foi entendido, na verdade, como um instrumento de tortura. Então, inicialmente, nesse momento, a minha representação preventiva se pautou em 2 crimes. Crime de homicídio qualificado, duplamente qualificado, e o crime de tortura. A análise desses dois fatores no laudo de cadavérico foi importante. A investigação se pautou justamente, como eu expliquei na coletiva, no sentido de tentar pontuar, identificar, apontar a tipificação correta. Qual crime aconteceu ali? Então, como eu expliquei na coletiva, se no laudo cadavérico houvesse apenas as lesões anais e intestinais, nós estaríamos ali diante de um crime de estupro seguido de morte. Como há, somado essas lesões anais e intestinais, há também lesões na cabeça, ele teve inclusive hemorragia interna, é a causa morte inclusive, a gente afastou a ocorrência inicialmente de uma relação sexual entre o pai, porque entende que seja incompatível, né, esse ato libidinoso com em contrapartida, em paralelo com a grande quantidade de violência empregada na cabeça do menino. Então, a primeira conclusão que nós temos é de que as lacerações anais e intestinais são dentro de um contexto de violência, como foi na região da cabeça do menino. Então ele foi torturado e espancado até a morte.
0: Gente, que coisa horrorosa. O pai, e será que a madrasta, o delegado vai dizer agora, vai dizer por que a madrasta está presa? A atual esposa do Gustavo, de 33 anos, que é o pai da criança, Gustavo, de 3 anos de idade. Ele disse, a madrasta ajudou a dar pancada, porque ela está presa. Agora veja, pancada na cabeça até o menino se lascar. Pancadas em outra parte do corpo. E depois pegou algo e enfiou com tanta força no ânus da criança que foi até os intestinos e lacerou tudo. Gente, um cabo desse era para ser condenado à morte. Eu não me canso de dizer isso. Caso houvesse pena de morte no Brasil, infelizmente não tem. Deixa eu dar só um recado aqui. É 1 minuto apenas. 1 minuto. E aí o delegado vai dizer por que a mãe do menino, a madrasta do menino está presa. Ela ajudou a dar pancada, por que ela está presa? Ela ajudou a fazer, foi ela que enfiou o troço aí no menino. 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

0: 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Agora o delegado fala. Por que a madrasta do menino, a atual esposa do pai do menino Gustavo, está presa? Será que ela ajudou a dar pancadas? Eu vou dizer, mas você vai escutar do próprio delegado. Pelas primeiras investigações, a mãe do menino, aliás, a madrasta do menino não participou do espancamento. Não participou da tortura ao menino, foi só o pai. Contudo, ela está presa, segundo o delegado, porque ela tinha dever de cuidado com a criança. E ela foi omissa. Então ela viu o pai do menino espancando o menino, matando o menino, enfiando o negócio no fundo do menino para rasgar o menino, e ela não interveio, ela não se meteu, ela não chamou a polícia, ela não gritou para os vizinhos, ela não avançou nele para botar ele para correr, ela não fez nada. Então, por omissão, deixar de fazer o que tinha de fazer, porque ela é madrasta, ou seja, ela estava no lugar de mãe quando a criança estava com ela e com o pai do menino. Então, ela, madrasta, estava no lugar de mãe e não agiu como mãe ou como madrasta. Vamos entender para ver se foi isso mesmo que o delegado falou. Arrocha aí.
1: Kathleen, vamos imaginar um menino que teve as lesões que teve, tanto na cabeça quanto na região anal e intestinal. Esse menino sofreu e muito provavelmente, na verdade, certamente gritou bastante. Fica muito difícil conceber que essa mulher que estava ali ao lado, no cômodo ao lado, não tivesse ouvido tudo, não tivesse acompanhado essas agressões. Então, no momento em que ela não toma nenhuma providência para evitar esse resultado, ela vai também responder na omissão por esses crimes de tortura e homicídio. Eu deixar claro que é, no mínimo, na omissão. A investigação pode caminhar para tentar apontar, por exemplo, que ela possa ter efetivamente ter tido alguma participação, segurado o menino ou também agredido o menino. Mas nesse momento agora, o que eu tenho de informação, o que eu posso afirmar é que, no mínimo, ela entra na omissão. Porque é humanamente impossível, ela está dentro da mesma casa, o menino ser alvo de violência, de um volume de violência estúpida como foi, e ela não simplesmente dizer que não ouviu, que não viu nada, que não sabia de nada.
0: Então tá aí, gente. A madrasta, pelo que o delegado falou, não ajudou a matar a criança, mas foi omissa. Ela viu o menino ser triturado. Ela ouviu os gritos da criança, mas foi omissa. Não tomou nenhuma providência para que aquele brutal crime de um pilantra contra o seu próprio filho fosse perpetrado, fosse realizado. Como eu disse, ela estava ali no lugar de mãe. E não agiu como mãe, embora madrasta, mas no lugar de mãe, porque a criança estava sob os cuidados do pai, pilantra, e dela, da madrasta. Agora, deixa eu falar uma coisa aqui para vocês. Esta mulher vivia com um doido. Será que ela não se meteu com medo de morrer também? Tem isso que o delegado tem que reconhecer. O cara é um louco que fez isso com o filho. Talvez essa mulher que

0: vivia ou vive com ele, a madrasta, não tomou a providência porque ele podia fazer a mesma coisa com ela. Vamos colocar de novo aqui para você ver aquele segundo vídeo que a gente colocou do tipo de ameaça que ele, o Gustavo, o pai do menino que matou o menino, fez e fazia contra a mãe do menino. Ele mandava áudios de WhatsApp para a mãe do menino com as ameaças mais absurdas que se pode ouvir. Então, tirando pelas ameaças que o pai do menino, Gustavo, o menino Gustavinho, Gustavo, 3 anos, o pai do menino Gustavo, 33 anos, ele fazia ameaças à ex-mulher. A gente colocou aqui no programa já, só para você ter uma ideia do tipo de coisa que ele falava para a ex-mulher. Para você ter uma ideia, se a atual mulher não interveio, não se meteu, não tentou salvar o menino, com medo de morrer também. Tem que pensar nisso. Olha as palavras do pai do menino para a mãe do menino, se não assustam até o cão. Até o cão, até o cafute, até o capiroto, até o capeta fica com medo desse tipo de ameaça desse canalha. Olha aí.
1: Vou te mostrar o seu tamanho. Tá? Vou mostrar o tamanho que você é. Aqui é madeira que cupim não rói. Aqui é o Satanás do terceiro livro, certo? Eu vendo minha alma pro capeta. Tô vendo a alma da minha mãe pro diabo, mas isso aí que você fez hoje você vai pagar. Eu te desejo assim, tudo o que tiver de ruim nessa terra eu desejo, tá? Eu desejo que o inferno seja o seu solo sagrado. Até a água que você beber, você sinta gosto de sangue, tá?
0: Ô, Alisson Marques, tu conhece esse Satanás do terceiro livro?
2: Não, João, conheço não.
0: O Caba disse que ele é pior do que o Satanás do terceiro livro. Não, que ele vende a alma dele pro capeta, até a alma da mãe dele. Eu não sei o que foi que aconteceu no passado entre ele e a ex-mulher, mãe do menino Gustavo, pra ele fazer esse tipo de ameaça, que ele sempre fazia. Então, gente, a verdade é que ele é um louco. Fez isso com o filho. Então, a mulher dele atual está presa por omissão, porque ela não tentou salvar a criança. Será que ela não ficou pensando, se eu fizer alguma coisa, ele me mata também? Eu não estou aqui defendendo ela, pelo amor de Deus. Mas talvez ela seja uma... Porque uma mulher que aguenta viver com um cara desse deve ser uma mulher muito, muito, muito boba. A mulher que aguenta viver com um cara desse, que fazia esse tipo de ameaça à ex-mulher e que mata o filho, ele devia ameaçar essa atual mulher dele hoje de todo tipo de ameaça que você possa imaginar. Ela talvez fosse uma escrava dele em todos os sentidos. Bota aí de novo a foto dele e dela. Eu não estou defendendo em gente criminosa, não. Eu estou achando que essa coitada, essa mulher pode ser uma coitada. O delegado diz, ela está presa por omissão. Não existe nenhuma prova de que ela tenha tocado na criança para matar. Tudo indica que foi o pai que fez todo tipo de atrocidade com a criança, com o Gustavo, de 3 anos, lá em Palmas, Tocantins, aqui no Brasil. Talvez essa mulher seja uma dominada, uma submissa, uma mulher escrava. Por isso ela não se meteu. Porque o caba podia avançar e matar ela também. E depois ele dizer, sabe o quê? Pra polícia. Ela matou meu filho e eu matei ela. O que vocês acham? Vocês acham que o que eu tô falando tem algum sentido? Ou eu tô doido? Ela tá presa. Mas o delegado disse, ó, não tem nenhum indício de que a madrasta tenha feito maldade com o menino. Está preso por omissão, porque ela não tentou impedir que a criança fosse assassinada. Mas um louco desse, né? O que é isso? Estão notando aqui que parece que ele se cagou quando foi preso, é? Não, ele está com o fundo das calças todo borrado. Ó, no momento, numa das imagens da prisão, você vê aí a calça dele ali, no fundo ali, do calção. Ele se cagou, ele sentou. São muitas as imagens da prisão do pai e da madrasta, né? Numa das imagens, a gente vê, quem tá com a gente pela TV Diário, vê, né, ele sendo algemado e depois ele sendo levado. E no momento que ele tá sendo levado, a gente vê que as calças dele, o calção dele tá bem borrado atrás, como se ele

0: tivesse dado uma cagada de diarreia. Cadê? Sumiu aquela imagem? Vamos ver. É porque o da mulher não tá, né? Ali. A mulher vai, ela cobre o rosto, tá de saia. A gente tá mostrando pela TV Diário. Aí quando ele aparece, a gente vê que a calça dele tá toda borrada no fundo, exatamente de onde fica o fiofó. Será que ele se cagou? Sei lá. É estranha essa imagem, né? Mas isso é o de menos. Ele deveria ser condenado à morte. Era bom que aqui no Brasil houvesse a tal pena de morte para quem faz esse tipo de crime. Alisson, nós temos mais alguma coisa sobre isso?
1: A gente tem aqui uma informação, João, do laudo. Um desses vídeos que a gente tem aqui no sistema é uma informação falando sobre o laudo das agressões.
0: Nós temos aqui algumas informações a mais. Informações que a mãe do menino fala sobre o menino quando o menino voltava da casa do pai. E ainda sobre o laudo. Nós vamos trazer essas informações para você aqui no programa. E a história do líder religioso, safado. Será que é um pastor? Será que é um padre? Será que é um líder espírita? Será que é um rabino? Será que é um mulá? Será que é um xamã? Será que é um líder da religião afro-brasileira, um sacerdote? Líder religioso é preso por transformar os fiéis em escravos sexuais. Aí você diz, gente, como é que uma pessoa se deixa ser escrava sexual? Porque esses líderes religiosos, às vezes, eles dizem que têm. Eles são representantes de Deus ou dos espíritos superiores. Eles conseguem dominar a pessoa emocionalmente, espiritualmente. E como eu já disse aqui no programa, tem líder religioso que, se ele disser para a pessoa comer bosta e beber mijo, a pessoa come e ainda gosta, porque acha que é a vontade da espiritualidade superior ou a vontade de Deus. Pessoas absolutamente dominadas. E o cara foi preso agora por transformar fiéis em escravos sexuais. Eita, mundo rei doido, Alisson Marques. Estamos aqui, eu, João Inácio Júnior, o Alisson Marques, o nosso operador bom demais é o
1: Glauber Souza.
0: Quem é que tá na direção de imagens?
1: Ainda é o Eli Gomes, diretor de imagens.
0: Eli Gomes. Quem tá nos caracteres?
1: Ainda é o Carlos Ferreira, vai já fazer a troca.
0: E no Master.
1: E no Master Francisco Moraes.
0: E eu aqui, João Inácio Júnior, com você. Arrocha aí, Alisson Marques. Arrocha, meu filho.
1: Arrocha. Vou arrochar. 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
3: Gente, nós vamos dar as últimas informações sobre o menino de 3 anos, Gustavo, 3 aninhos, que não queria ir para casa do pai, porque o pai batia. E da última vez que foi para casa do pai, que se chama também Gustavo, 33 anos, o pai, matou a criança da forma que a gente sabe. Nós vamos dar as últimas informações sobre esse caso que nós temos hoje. Se chegarem mais, a gente passa para você. Mas eu queria mais uma vez, Alisson, colocar aquele vídeo em que há o áudio dele, o pai do menino, o Gustavo, de 33 anos, ameaçando a ex-mulher. Quando ele diz que é o Satanás do terceiro livro. Rapaz, olha, é o seguinte, Alisson, deixa eu vir pra cá. Meu diretor! Gutierrez Madeira agora, é?
4: Uhum!
2: Vem cá, vou puxar essa cadeira pra cá, porque quando eu venho pra cá, a chibata come. Quando eu venho pra cá, pega essa cadeira. Já tem 2 cadeiras aqui na nossa sala de poltronas, mas eu gosto dessas cadeiras de escritório. E quando eu venho pra cá, a chibata come. Alisson Marques, me diga uma coisa.
5: Oi.
2: Algo de Gutierrez Madeira, aquele enquadramento que só você sabe dar, meu filho. Me deixa lindo, bonito, gostoso e maravilhoso. Aí o Gutierrez diz, só se nascer de novo, né? Olha aqui, gente, atenção, escuta o que eu vou te falar aqui agora. Você já tinha ouvido essa expressão, eu sou o Satanás. Deixa eu ver como foi que ele falou, o Satanás do terceiro livro. Já tinha ouvido falar essa expressão? Ele dizendo para a mulher dele, eu vou me lascar, eu sou o Satanás do terceiro livro. Já tinha ouvido falar, Alisson?
5: Nunca ouvi falar, João.
2: Eu não sei onde que esse cabra encontrou essa frase, Satanás do terceiro livro. Ele diz, eu vendo a minha alma pro capeta, eu vendo a alma da minha mãe, mas eu vou lascar você. Bota de novo aí, porque eu nunca vi ameaça desse tipo. São 50 anos e meio. Eu tenho 50 anos e meio de comunicação. Só na Globo do Ceará eu trabalhei 24 anos apresentando os principais telejornais. E aqui nesta empresa eu tenho 5. E de profissão eu tenho 50 anos e meio de comunicação no rádio, na televisão e agora na internet. Só que no sistema Verdes Mares de comunicação eu tenho 48 anos e meio. Eu nunca tinha ouvido uma ameaça do jeito dessa. Tem ameaça pior. Eu vou lhe matar, eu vou arrancar sua cabeça, eu vou lhe estraçalhar. Mas do jeito que ele falou aí, eu nunca tinha ouvido falar. Alisson, bota mais uma vez.
6: Vou te mostrar o seu tamanho, tá? Vou mostrar o tamanho que você é. Aqui é madeira que cupim não rói. Aqui é o Satanás do terceiro livro, certo? Eu vendo minha alma pro capeta. Tô vendo a alma da minha mãe pro diabo. Mas isso aí que você fez hoje, você vai pagar. Eu te desejo, assim, tudo o que tiver de ruim nessa terra eu desejo, tá? Eu desejo que o inferno seja o seu solo sagrado. Até a água que você beber, você sinta gosto de sangue, tá?
2: Volta pra mim. Um camarada desse que tem esse tipo de sentimento, seja com qualquer pessoa, é uma pessoa da pior espécie. É uma pessoa nojenta, é uma pessoa que odeia demais. Se esse cara não fosse preso, ele ia matar essa ex-mulher dele. Se esse camarada não fosse preso, a próxima vítima podia ser então a atual esposa dele, que eu acho que ela é uma submissa, uma dominada. Ela está presa, como eu já falei para vocês, por omissão, porque não impediu o pai do menino de matar o menino, mas um cara desse... Se ela se metesse, ele matava ela também. Eu acho que essa mulher, na minha opinião, eu acho que ela é uma coitada para aguentar viver com um homem desse. Dominada, submissa, escrava, talvez. Não tem prova de que ela tocou na criança, mas está presa por omissão. Acredita que até que ela pode ser solta, se ela tiver um bom advogado. Eu quero crer. Eu não sei se você pensa igual eu.

0: Eu quero crer que essa mulher não tocou no menino. Mas, não, o delegado disse, ela de fato não tocou no menino. Mas ela devia ter impedido o marido de matar o menino. Como? Um doido desse? Alisson.
1: Oi.
0: A mãe do menino fez mais uma revelação. Quando o menino ia para casa do pai, o Gustavo, 3 anos que foi assassinado pelo pai, quando voltava para casa, muitas vezes apresentava que sinais?
1: João Inácio Júnior, de acordo com a mãe, confirmado pelo delegado, que viu vários vídeos, porque a mãe fez vídeos e fotos, né? O menino voltava da casa do pai nitidamente, palavra do delegado, nitidamente dopado. Ou seja, o pai dopava a criança e ele voltava ainda com os sintomas de quem tinha sido dopado quando estava na casa do pai.
0: Por que um pai dopa uma criança? Me diz. Volta para mim, delegado. Ô, delegado não. Gutierrez Madeira, diretor. Meu delegado. Olha, o menino não dá trabalho. Porque ele não queria ter trabalho com o filho. Aí dopava o menino. O menino ficava dormindo o dia todinho. Por que um cão desse fazia questão de ficar com o filho? Ah, e tem mais. Além de dopado, acho que você falou, não foi, Alisson? O menino vinha com sinais de espancamento, é?
1: Isso, bastante.
0: Caramba.
1: Sempre com muitos hematomas.
0: E o laudo cadavérico da criança? Tem aí?
1: Tem sim. Pode soltar?
0: Pode soltar.
1: Ah, vai.
0: Lá vai.
2: Eu mandei o vídeo pro pai dele. Ele falou de novo com essa história.
3: Mas por que você não gosta de mim, seu pai, filho? Hã?
4: Porque ele me bate.
2: Eu quero justiça pro meu filho. Eu mandei um vídeo pro pai dele. Ele falou de novo com essa história.
3: Mas por que você não gosta de mim, seu pai, filho? Hã?
4: Porque ele me bate.
0: Temos um vídeo que nós até colocamos ontem, né? O laudo apontou hemorragia interna, marcas de agressão. Bom, isso aqui a gente já falou muito. Agora, tem um vídeo que a gente colocou ontem, eu não sei se o Alisson encontra, para a gente encerrar esse assunto sobre a criança e só voltar ao assunto se aparecer fato novo. Mas, é um laudo dizendo o que foi encontrado na criança de pancada. Tem esse aí, Alisson?
1: Não.
0: Não tem mais, né? Pronto, agora vamos para o líder religioso.
1: Ah, é aquele vídeo grande.
0: É aquele vídeo maior.
1: Você
0: consegue?
1: Tem, tem.
0: Então escuta aqui, porque tem mais alguma coisa. Isso é bom, cara, que a gente... Senhor ou senhora que está vendo o programa, rapaz, moça, homem, mulher. Isso é bom que a gente fique sabendo, né? São coisas que a gente tem que saber, até para a gente proteger os filhos da gente. Até para a justiça e as autoridades. Terem esse tipo de informação que muitas vezes protegem a criança, né? Algumas atitudes que devem ser tomadas, né? Eu não estou aqui falando que a justiça foi omissa. Não, não. Agora, a mãe devia ter dito, toda vida que a criança chegasse dopada e com sinais de espancamento, ela devia ter denunciado. Agora, esse cara ia atrás dela para matar de qualquer jeito. Mas a mãe, ao perceber que a criança vinha várias vezes da casa do pai, dopada e com sinais de espancamento, ela devia já ter levado a criança para a polícia, para o IML. Meu Deus, que coisa louca. Alisson, vamos ver aí o laudo.
5: Reviravolta no caso do pequeno Gustavo Veloso, que perdeu a vida ao passar um dia com o próprio pai. O menino, de apenas 3 anos, foi encontrado sem vida numa casa em Palmas. O pai, um advogado, procurou a polícia e afirmou que o filho teria se afogado na piscina. Mas o laudo do IML jogou essa versão por terra. Segundo o Instituto Médico Legal, não há qualquer indício de afogamento. O exame preliminar aponta que a criança perdeu a vida por hemorragia interna e externa, provocada por uma série de agressões. O diretor do IML falou em sinais de muita violência pelo corpo, no rosto e na região intestinal. E tem mais. Um vídeo gravado antes da tragédia mostra o menino chorando e se recusando a ir para a casa do pai. Ao ser perguntado o motivo, ele responde: porque ele me bate. Os pais não viviam juntos e disputavam questões na justiça, incluindo o pagamento de pensão. O pai, que já havia sido afastado,

0: da OAB em 2023 após denúncia de ameaças contra a ex é o principal investigado. A polícia abriu inquérito e segue apurando o caso. Você acredita que a verdade vai aparecer? Deixe a sua opinião aqui embaixo.
1: Bem, o Alisson parece que encontrou onde é que tem essa frase Satanás do terceiro livro, que o cara diz, eu sou o Satanás do terceiro livro. Onde é que tem essa frase? Que eu nunca ouvi falar nela, Alisson.
2: João Inácio Júnior, eu fiz uma pesquisa aqui na inteligência artificial e fala que tem no livro de Enoque, que seria um livro apócrifo, né? O terceiro livro de Enoque, que fala sobre o Satanás, no caso, o Satanás do terceiro livro de Enoque, que seria o primeiro grande senhor sombrio e a verdadeira personificação do mal. Então, é essa citação que faz ao Satanás, no terceiro livro de Enoque.
1: O livro de Enoque é um livro judaico, escrito por judeus e atribuído a um grande personagem bíblico chamado Enoque. Mas os livros de Enoque não fazem parte do cânon da Igreja Católica nem da Igreja Evangélica. Portanto, os livros de Enoque, não é, Glauber? Os livros de Enoque não estão na Bíblia Sagrada Evangélica nem na Católica. Não são aceitos como livros canônicos, livros inspirados por Deus. Os livros de Enoque, né?
3: Sim.
1: Agora, então, esse cara vivia lendo... Esse pai do menino vivia metido com coisas que falavam do mal. Então, Satanás do terceiro livro é o Satanás do livro apócrifo atribuído a Enoque. Do terceiro livro de Enoque, né? Que era a personificação do mal.
2: Isso. Primeiro então, grande senhor sombrio e a personificação verdadeira do mal.
1: Então, o terceiro livro de Enoque fala do Satanás que é o senhor...
2: O primeiro grande senhor sombrio... E a verdadeira personificação do mal.
1: E o pai do menino diz que era o Satanás do terceiro livro. Meu Deus do céu. Jesus! Meu Jesus!
4: Tu é doido, é?
1: Meu Deus, Alisson Marques! Agora vamos aqui para um cabo safado.
2: Oi, João. Só para registrar aqui, a madrasta do pequeno Gustavo, que foi presa também, se chama Kathleen Moreira da Silva e tem 23 anos de idade, só para registrar o nome dela.
1: Você é muito bom, Alisson. Você encontra tudo. Bom, Alisson, acho que a gente estourou o tempo. Então vamos fazer o seguinte. Nós vamos trazer a história do líder religioso. Eu gosto de tratar desses assuntos, mas eu lamento profundamente que alguns religiosos saiam da pureza da religião, porque toda religião é boa. O catolicismo é excelente, a religião evangélica protestante é excelente, o espiritismo kardecista é excelente. Nós não podemos dizer o contrário a respeito das religiões afro-brasileiras, que são excelentes também, não é verdade? O budismo, o islamismo... O judaísmo e tantas outras religiões são excelentes. Agora, no bojo dessas religiões, há os canalhas, porque os canalhas há em todo local. Eu fico triste quando vejo um líder religioso saindo da pureza da religião para fazer suas pilantragens usando o nome de Deus ou da espiritualidade superior. O que, que esse cara fazia? Qual é a religião dele? Mais um. Ô, Alisson.
2: Oi, João.
1: Vai.
2: Daqui a pouco tem a história do homem que transmitia HIV de propósito para várias mulheres com quem se relacionou. E o Neymar inaugurou aquele iate de luxo. João, quando você tava dodói, a gente contou a história do iate de luxo do Neymar. 120 milhões. Ele inaugurou, viu? E o bicho é bonito.
1: Olha, a gente viu aqui duas histórias de dois pais loucos. O Gustavo, de 33 anos, o pai do menino Gustavo, que fez toda essa atrocidade com o filho. O Alisson Marques falou de outro pai que também, quando ia ficar com o filho, no dia de ficar com o filho, já que era separado da mãe, chicoteava a criança, fazia todo tipo de maldade. Mas às vezes a maldade de um pai ou de uma mãe não é nem silenciosa, é como se fosse uma maldade inocente, mas a criança sente. Você vai ouvir uma história de um menino que era apaixonado pelo pai. Presta atenção, eu chorei ouvindo essa história. Bota aqui uma musiquinha daquelas tocantes aí, meu amigo. Olha o que você vai ter aqui no programa daqui a pouco. Eu chorei vendo essa história antes de ontem e eu separei para trazer aqui pro programa. O menino de 6 anos era doido pelo

0: pai. O pai não chegou a fazer nenhuma maldade com a criança. Mas um ato que o pai fez doeu tanto no coração daquele menino de 6 anos, que hoje é um homem e conta a história. E eu chorei. Esse menino era louco pelo pai dele. Louco. O pai era o herói. Quando esse menino tinha 6 anos de idade, houve a festinha de aniversário e a mãe cortou o bolo e disse: meu filho, você vai dar o primeiro pedaço para quem? Ele olhou para o pai e sorriu. E disse: para você, papai. Porque o pai era o grande herói da vida. Alguns dias se passaram e houve uma outra festinha. E havia 12 bombons. E o pai ia dar um bombom para cada criança que estava ali. E aí você vai saber de alguma coisa que aconteceu que parece tão simples e que às vezes nós pais não percebemos, mas doeu profundamente no coração daquele menino de 6 anos, que tinha honrado seu pai com o primeiro pedaço do bolo, porque seu pai era seu herói. O que aconteceu? Talvez isso sirva para a gente acordar. Nós pais e nós mães. Vem com a gente. Aqui é o programa Bafolê. É logo depois do intervalo comercial. Comigo, João Inácio Júnior, e com Alisson Marques.
1: Já que a gente volta, Verdinha, jornalismo que fala a nossa língua.
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0: Eu prometi a história do homem que estava passando HIV para suas namoradas.
1: De propósito?
0: De propósito,
1: João. Uma espécie de vingança porque alguém passou HIV para ele, AIDS, e ele então resolveu transar com pessoas sem dizer que tinha AIDS, sem usar preservativo, com o propósito maldoso de passar AIDS para as pessoas.
0: Exatamente.
1: Uma vingança.
0: Exatamente.
1: Maligna.
0: Isso mesmo.
1: Arrocha, Alisson.
0: Isso tudo aconteceu aqui no Brasil, em Rondônia, na região norte do Brasil, e agora o que aconteceu foi que o Ministério Público apresentou oficialmente uma denúncia contra ele, porque ele estava em Porto Velho se relacionando com várias mulheres. Ele foi preso agora, já no mês de junho, só que agora oficialmente ele foi denunciado. O que que acontece? Ele, ao que tudo indique, de acordo com a denúncia, sabia que era portador do HIV, ele decidiu não fazer o tratamento, já que, segundo as informações do Ministério da Saúde, quem se trata fica com carga viral indetectável e até não transmite em relações sexuais, mas era a opção dele não fazer o tratamento para que, de propósito, ele transmitisse para as mulheres com quem ele namorasse e namorava sem nenhum preservativo. Quatro mulheres prestaram a queixa contra ele, foram também ao Ministério Público reforçar essa denúncia e agora, além de preso, ele foi oficialmente denunciado pelo Ministério Público lá de Roraima, onde tudo isso aconteceu. A prisão preventiva foi solicitada, ele estava preso, agora ele vai ficar oficialmente preso com a prisão preventiva e a denúncia do Ministério Público, ele também vai ser processado da forma legal, já que quatro mulheres, por enquanto, denunciaram ele. O Ministério Público resolveu divulgar essa informação para que outras mulheres com quem ele se relacionou possam denunciá-lo também, porque estima-se que seja pelo menos o dobro João Inácio Júnior.
1: Alisson Marques, de vez em quando esse tipo de coisa acontece. Diretorzão, aquele enquadramento que só você sabe. Meu diretor Gutierrez Madeira. Ô Alisson, eu vou lhe contar um fato.
0: Conte-me.
1: Sobre AIDS, e não sei se você sabia. Este fato é brabo, é pancada e é impressionante. Hoje há tratamento para AIDS. E a pessoa consegue viver uma vida inteira sem problemas, desde que ela não deixe de fazer o tratamento. Certo? Então, pegar AIDS não é mais sentença de morte. A pessoa pega AIDS e começa o tratamento assim que descobre que tem AIDS, e a carga viral fica tão pequena que ela se casa, ela transa com o marido ou com a esposa sem passar AIDS e sem preservativo, ela, se for mulher, pode engravidar e ter filhos. Eu tenho uma amiga que trabalhou comigo na TV Diário, no programa João Inácio Show, que ela pegou AIDS. Naquele tempo as pessoas morriam de AIDS. Morriam. Mas ela teve muita sorte. Por quê? Pode tirar esse BG. Não é o BG, não. O BG pode deixar.
2: A tarja,
1: pode tirar. Então, escuta, essa menina trabalhou comigo na TV Diário durante um tempo e naquele tempo quem pegava AIDS morria porque naquele tempo não tinha o tratamento e ela começou a morrer. E ela ficou magrinha, estava às portas da morte. Acho que mais um mês, dois, ela morreria. Aí apareceu o remédio contra a AIDS e ela começou a fazer o tratamento. Depois apareceram outros medicamentos mais eficientes contra HIV. Ela não morreu, ela se casou, ela teve uma carga viral. Ela tem uma carga viral tão baixinha que ela transa com o marido sem camisinha. Ele nunca pegou AIDS. Ela engravidou, teve bebê. Os bebês hoje são adolescentes, não tem AIDS e ela vive tranquilamente. Agora, não pode deixar de tomar o medicamento, tá? Agora, eu vou te contar outra coisa, viu, Alisson? Uma história impressionante do tempo em que AIDS matava. Porque muitas pessoas famosas e não famosas morreram quando pegaram AIDS. Cazuza pegou AIDS e morreu. E tô falando só do Cazuza, mas o Brasil teve o cantor do Legião Urbana, o nome dele, o Renato Russo, pegou AIDS e morreu. Naquele tempo não tinha medicamento contra a AIDS. O ator da Globo, Lauro Corona, pegou AIDS e morreu. Fred Mercury, um dos meus cantores preferidos, pegou AIDS e morreu. Sandra Breu, uma das mais belas atrizes da Globo, pegou AIDS e morreu. Obrigado. A esposa do meu amigo Abraham, uma das maiores vozes do Brasil.

vai, locutor do lado do Piauí, vai já conversar aqui com a gente. Mas eu vou contar uma história para vocês. Nesse tempo, a AIDS matava. Quem pegava a AIDS morria. Não tinha jeito, não havia medicamento. E um homem conheceu uma mulher numa festa.

0: Ele pensou, ela deve estar no banheiro. Ele foi no banheiro do quarto do motel, a mulher não estava. Ele pensou, ela deve estar na piscina. Ele foi lá fora, alguns quartos de motel tem piscina, ela não estava. Ele pensou, ela deve estar na cozinha. Algumas suítes de motel são muito sofisticadas e tem vários cômodos. Ela também não estava. Aí ele voltou no banheiro e olhou para o espelho. Estava escrito no espelho, de batom, bem-vindo ao clube da AIDS. E, pelo que se conta, ele desenvolveu AIDS, definhou e morreu. Ou seja, ela pegou AIDS de alguém e resolveu se vingar dessa forma. Que história louca, né? Mas isso aconteceu no começo da AIDS, quando não havia medicamento para tratar a AIDS. Quem pegava, morria. Hoje, não é mais assim. Pegar a AIDS não é mais sentença de morte. Alisson, a gente está em cima da hora do intervalo?
1: Estamos sim, João.
0: Então, estamos devendo a história do religioso?
1: Exatamente.
0: E o que mais?
1: E daqui a pouco também tem a história do iate do Neymar. Menino, iate gigantesco. 120 milhões, ele vale. Eu vou dizer tudo o que é que tem dentro nele para saber se você, João Inácio Júnior, gostaria de ir pro iate do Neymar.
0: E tava uma confusão danada com o Vini Júnior, não era? A história do contrato, o Vini Júnior não renovava o contrato com o Real Madrid. O Real Madrid deu um ultimato. Disse... Ou a gente acerta o preço... Ou a gente não fecha mais com você? Será que o Vini Júnior fechou para continuar no Real Madrid? E por quanto, Alisson Marques? A gente vê depois do intervalo?
1: Verdade. Será que ele voltou para as redes sociais? Que ele tinha sumido, né, João?
0: Inclusive, ele apagou.
1: Tudo.
0: Vini Júnior tinha apagado, inclusive, as fotos dele com a Virgínia Fonseca.
1: Exatamente.
0: Por que, Alisson Marques?
1: Tá sumidão, João. Não tinha nada.
0: Tava. Será que ainda tá? Certo. O que que aconteceu? Será que terminou com a Virgínia Fonseca? A gente vai passar tudo isso pra você depois do intervalo comercial aqui no programa Bafolê. Alisson Marques e eu, João Inácio Júnior.
1: Fica com a gente volta já. 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
1: A Secretaria de Saúde de Juazeiro do Norte está disponibilizando pontos volantes de vacinação antirrábica na zona rural neste mês de agosto. As doses serão aplicadas das 8h30 da manhã até as 11h e destinam-se a cães e gatos a partir de 3 meses de vida, conforme o cronograma. Dia 11 de agosto, Sítio Leite. Dia 13, Sítio Sabiá. Dia 18, Sítio Gavião. Dia 20, Sítio Gaviãozinho. Dia 25, Sítio Espinho. E dia 28, Sítio Moleque. Os cuidados de prevenção são indispensáveis no dia a dia dos animais. Causada pelo vírus da raiva, a doença é considerada praticamente 100% fatal após o surgimento dos sintomas, tornando a prevenção a principal forma de combate. A vacinação antirrábica é a medida mais eficaz para prevenir a doença nos animais e, consequentemente, proteger a população humana. Claudiana Morato para Verdinha FM.
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2: 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Alô, alô, mundo, mundo. Alisson Marques, que horas são, Alisson?
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2: Eu estou recebendo aqui um querido e grande amigo, radialista do Piauí, Abraão Silva. Eu já fazia algum tempo que não via o Abraão. E estou revendo, a gente sempre conversa pelo WhatsApp. O Abraão é apresentador de programa de rádio e televisão lá no Piauí, lá em Teresina. É tipo aqui a TV Diário.
4: É.
2: A TV Diário, a gente passa o programa Bafoleu, nosso programa passa na Rádio Verdinha 92.5 FM, passa em outras emissoras que nos retransmitem pelo Brasil, passa também nos aplicativos de rádio. Passa nas parabólicas, em alguns streamings e também em TVs por assinatura. Então, no rádio e na TV, né? Esse programa passa. O Abraão, lá em Teresina, apresenta na Rádio e TV Meio Norte.
4: Isso.
2: O programa, né?
4: O programa.
2: Passa na rádio.
4: É Domingão Meio Norte.
2: Passa na TV.
4: É. João Inácio, muito boa tarde. Dizer da satisfação e o carinho enorme de estar aqui com você. Lembro que em 2007... eu tive a oportunidade de estar aqui no estúdio antigo da Verdinha, quando tinha aquelas cadeirinhas, e eu gravava os comerciais com você, e aí você me convidou para vir fazer uma visita aqui na Verdes Mares, e aí eu sentei na plateia e você me chamou, né? Tinha as cadeiras e chamou, Abraão, vem aqui, eu quero que você fale. E aí eu entrei e falei com você sobre rádio, isso em 2007, e agora vem esse filme daquele ano que eu estive aqui nesse exato momento com você. Dizer do privilégio, da alegria estar aqui com você e os colegas de trabalho, que você é um grande radialista, um grande comunicador. Dizer que todas as pessoas que têm um carinho, uma gratidão a você por tudo, rezaram, oraram por você, emanaram fé para que você estivesse de volta ao seu lugar, apresentando o seu programa que você tanto gosta, que é o Bafolê. Então, eu só tenho a agradecer a Deus pela oportunidade de estar aqui ao seu lado e ver que você está bem, que você está com saúde, e para nós é só felicidade. Então, para mim, que é uma pessoa que eu tenho um carinho muito grande, não esqueço das palavras, que o João sempre foi esse cara, além de ser um grande radialista, sempre também foi um cara conselheiro e sempre falando de Deus, isso eu não esqueço. Então, você sempre falava, olha, coloque Deus à frente de tudo. E essas palavras, né?
2: Eu falava para ele pessoalmente.
4: Falava para mim pessoalmente. Então eu não esqueço dessas palavras. Eu sempre falo para minha esposa, depois quando eu conheci ela, eu falei assim: olha, o João Inácio, que um dia eu ainda vou voltar em Fortaleza para visitá-lo. E para mim é sempre uma alegria muito grande, né? E vim visitar agora você com a minha esposa, Ana Karine, né?
2: Que bom.
4: Que é radialista também.
2: Que ótimo. Olha, o Abraão Silva, você tem uma voz poderosíssima.
4: Ô, João, muito obrigado.
2: Né? Alisson.
4: Alisson.
2: Belíssima, poderosa, né? Uma voz rara, não é verdade?
3: Verdade, João. Uma voz potente e marcante, né? Muito bacana. João, deixa eu fazer uma pergunta pro Abraão.
2: Pergunta.
3: Eu queria saber dele, porque ele trabalha também, como você, João Inácio Júnior, a gente, no rádio e na televisão. Qual é a maior dificuldade para você em conciliar essas duas coisas? Dá tudo certo para você ou tem alguma dificuldade em fazer esse duplo trabalho?
2: Deixa eu explicar para você. Eu vou explicar para você qual é, assim, o questionamento

0: do nosso querido Alisson. É porque nós estamos fazendo o programa para rádio e TV ao mesmo tempo. Na TV, a gente mostra as imagens.
1: Isso.
0: Então, eu vou mostrar um vídeo, eu vou comentar um vídeo, né? Então, quem tá na TV não precisa de muita explicação, porque tá vendo.
1: Tá vendo.
0: Ao mesmo tempo, quem tá no rádio assistindo a gente não está vendo. Então, a gente tem que explicar muito. Então, se a gente explica muito, quem tá na TV diz, poxa...
1: Por que, não, que ele está explicando não, tanto?
0: Será que eu sou burro ou burra para ele estar explicando demais? E quem está no rádio precisa dessa explicação.
1: Precisa.
0: Então ele está falando como é que você consegue fazer um programa no rádio e, da televisão, e na televisão, como a gente faz aqui, em que a gente tem que conciliar quem está vendo a gente pela TV Diário e tem imagens, quando a gente vai narrar um fato que tem imagens, e quem está na rádio que não tem imagens e precisa de muita informação para entender o que, que a gente está falando.
1: É, a gente consegue, João, assim, porque realmente, e ainda mais como o Alisson, né? Ele está me perguntando aí, e ainda tem que conciliar toda a parte operacional, né? Porque aqui, João, você faz, aí tem os operadores que ficam para você. Não, lá eu faço, eu opero e ainda faço ainda toda a filtragem de mensagens e ainda faço a exibição no ar.
0: Então, você
1: eu sou operador.
0: Operador, cameraman e apresentador.
1: Exatamente. Tudo junto. E ainda, tipo um recepcionista, que ainda vai lá e filtra todas as mensagens do WhatsApp.
0: E master também. E diretor master de imagem. Tudo
1: exatamente.
0: Junto.
1: Exatamente. Porque toda TV termina o controle sendo jogado para mim. Então, eu termino fazendo tudo. E aí, essa sua pergunta é bem interessante, porque a gente termina fazendo uma adaptação de linguagem que eu procuro deixar numa linguagem o mais simples possível para quem está me acompanhando pela TV e pelo rádio. Eu consigo conciliar essa fala. Quando eu coloco um clipe, que meu programa é de clipes musicais, né? Então, quando eu coloco um clipe, que eu chamo a música, lá para a rádio vai o áudio, para a TV vai a imagem. E quando eu faço coloco alguma coisa na tela, eu faço uma rápida explicação. Diz, olha, você que está aí do outro lado me acompanhando, eu vou tocar agora aqui o áudio, mas também você que está pela TV vai ver imagem assim como você faz, na mesma
0: no caso, linha. No caso, Alisson, é mais simples, porque ele toca o clipe.
1: Eu toco o clipe.
0: Quando você toca um clipe, a pessoa vendo a imagem, já está vendo a imagem e o som, e quem ouve o som já fica satisfeito.
1: É.
0: Agora, há aqui para nós uma certa complicação quando a gente vai ter que mostrar um vídeo que quem está na venda é uma situação cotidiano, é uma situação de briga, é uma briga no trânsito, é uma coisa que quem está na TV está vendo a imagem.
1: Está vendo a imagem.
0: E a gente não precisa narrar tanto. Quem está com a gente no rádio precisa de mais narração.
1: É.
0: E é tudo feito de forma cruzada. É a mídia cruzada, a cross-mídia, a integração. Então, tem que ter assim uma técnica toda especial para que a gente não desagrade quem está vendo a televisão e não desagrade quem está ouvindo
1: o rádio, né?
0: Abraão, meu
1: e
0: amigo.
1: É bom quando vem o vídeo com o áudio. Porque aí você já está ali, já está levando os dois, de uma tacada só.
0: Abraão Silva, é uma alegria muito grande
1: da mesma forma
0: receber você, um querido, e aliás, um queridíssimo amigo, né? Que eu conquistei essa amizade, você também me conquistou já há tantos anos, né? E a gente se quer muito bem. E você está na Rádio e TV Meio Norte, que está passando aqui em Fortaleza
1: passa aqui também.
0: Pode falar?
1: Pode. Pelo 18.1, lá na Banda KU, nós estamos juntos lado a lado. Você é canal, se eu não me engano, é 124, né, produção? Acho que é isso mesmo. E aí a gente vem no 125 ali lado a lado com você.
0: Abraão, grande beijo
1: para
0: você.
1: Mas eu tenho um carinho imenso, eu quero mandar um abraço ao povo cearense. Tive a oportunidade de morar aqui em 2007, foi um rápido período ali, 6 meses, mas é um estado assim que eu me identifico muito, que eu tenho um carinho imenso pelo Ceará. Aliás, eu só vivo na Serra de Tianguá, no Ceará, né? Que eu gosto. E também mandar um abraço em especial para minha esposa que está aqui ao meu lado, a Ana Karine, que também é uma grande radialista.
0: Ela é radialista?
1: Ela é radialista, tem uma voz bonita também, viu?
0: Olha, pega o meu microfone, dá o microfone para ela falar um pouquinho.
1: Vem cá, olha... Dê um boa tarde para todos os ouvintes da Verdinha.
0: Vai mostrar. Como é o nome da sua esposa?
1: Ana Karine.
0: Ana Karine, radialista lá no Piauí também, Teresina.
2: Eu estou fazendo dupla função. Eu estou falando e filmando vocês.
0: Olha, você está no ar.
1: Está ali no ar.
2: Oi, pessoal. Oi. Beijo, olha, pro Ceará, beijo, amo vocês.
1: E eu tô aqui, meu celular tá vibrando, que eu sei que o pessoal tá assistindo o João Inácio, que foi inesperado eu chegar aqui, ele, não, você vai falar. Então o povo já tá mandando mensagem aqui no meu telefone pra você ter ideia que tá assistindo aqui o Bafole.
0: Eu chamo ele de Abraham.
1: Abraão Silva, beijo, querido.
0: João Inácio Júnior,
1: um beijo no teu coração e graças a Deus que você tá bem, que você tá...

0: com saúde. Que Deus, o Pai das Luzes, te proteja, guie os teus passos, te dê muitos e muitos anos de vida para você, para sua equipe, porque todos vocês merecem.
1: Obrigado, em nome de Jesus.
0: Obrigado, João.
1: Alisson Marques, agora é sua vez de me contar uma.
2: João Inácio Júnior, vamos então pro Neymar. Vamos andar no iate do Neymar, porque o iate do Neymar custa 120 milhões. A gente até contou aqui antes no Bafulê que ele é um iate que saiu aqui de Fortaleza e foi lá pra Angra dos Reis, onde agora ele está. E esse iate, só pra você ter uma ideia, ele tem piscina de borda infinita, que é aquela piscina incrível, onde você praticamente se sente assim, numa altura e parece que você vai cair na ponta da piscina, né? Cerca de 800 metros quadrados de área. E ele é como se fosse uma casa de luxo, tem quartos privativos, essa piscina de borda infinita, como eu falei, e o Neymar postou nas redes sociais a foto com a família, Bruna Biancardi, com a ruma de criançada, comemorando um momento aí de diversão e tranquilidade. E ele escreveu que estava vagabundeando, respondendo ao presidente do Remo por conta daquela confusão que a gente contou aqui ontem, que chamou ele de vagabundo. Então ele disse, estou aqui vagabundeando, respondendo o presidente do Remo. Neymar, no seu iate de luxo, que custa 120 milhões de reais, João Inácio Júnior.
1: Gente, eu prometi para você uma história de pai e filho. Às vezes o pai ou a mãe comete uma violência contra o filho ou contra a filha sem perceber. Aí você me pergunta, mas João, como que um pai ou uma mãe comete uma violência contra um filho ou contra uma filha sem perceber? Esse vídeo que nós vamos mostrar para você agora, ele é bem explicativo da cabecinha de uma criança. Nós falamos hoje de dois casos de dois pais que espancaram suas crianças. Um quase mata de pancada e o outro matou. Falamos do menino Gustavo, 3 anos, que foi trucidado pelo pai de 33 anos, eu me recuso a chamar um cara que faz isso de pai. Ele é apenas um genitor. Então há esse tipo de violência física, que bate, que espanca, que mata, que xinga. Mas às vezes há uma violência que parece suave, que às vezes o pai ou a mãe não percebem, mas aquilo dói no coração do filho, dói no coração da filha, criança. E a criança não reclama, mas leva pelo resto da vida aquela dor. Eu encontrei essa história na internet, chorei. E por isso eu resolvi trazer aqui para você, para que nós pais fiquemos mais alertas. A história é a seguinte. O menino tinha 6 anos de idade e era aniversário do menino. A mãe fez uma festinha, convidou várias pessoas e estava lá o bolo. Na hora que a mãe tirou o primeiro pedaço e entregou para o filhinho de 6 anos, o pai estava ali e a mãe perguntou, para quem você vai dar o primeiro pedaço? Ele olhou para o pai dele. O menino de 6 anos olhou para o pai, o seu herói, a pessoa que ele mais amava, que ele mais queria. Ele nem ofereceu para a mãe, ele ofereceu para o pai o primeiro pedaço de bolo. Alguns dias depois, houve uma outra festinha e o pai estava lá. E havia 12 bombons para dar para as crianças. 12 bombons. E o pai fez uma coisa naquele momento que doeu tanto no coração daquele menino de 6 anos e que ele jamais esqueceu. E ele mesmo vai contar a história para você. Esse vídeo tem áudio e tem som. Atenção, pode soltar.
3: Aniversário de 6 anos, a minha mãe cortou o bolo e fez aquela pergunta que toda criança conhece bem. Quem vai ser o felizardo que vai receber o primeiro pedaço? Eu nem pensei 2 vezes. Escolhi o meu melhor amigo. Na minha cabeça, aquilo fazia todo o sentido. Era a forma mais simples que eu conhecia de dizer, você é importante para mim. Alguns meses depois, foi a festa de aniversário dele. Em cima da mesa, havia 12 bombons. Ele precisava escolher 12 crianças para receber um. Então ele começou a distribuir. 1, 2, 3... No começo eu

0: acompanhava sem muita preocupação. A minha hora ia chegar. Depois, eu comecei a prestar mais atenção. 10, 11, 12, acabou. Três crianças ficaram sem, e eu era uma delas. O que doeu naquele dia não foi ficar sem chocolate. Foi perceber que eu tinha dado o primeiro pedaço para alguém que não guardou sequer o último dos 12 bombons para mim. Naquele dia, eu não entendi nada disso. Eu tinha apenas 6 anos. Mas alguma coisa em mim percebeu que o mundo não funcionava exatamente como eu imaginava. Foi uma espécie de luto pela inocência. Um momento em que uma criança descobre, sem ainda saber explicar, que o carinho que oferece nem sempre volta do mesmo jeito. Naquele dia, isso foi apenas uma dor que eu não sabia nomear. Mas nos anos seguintes, a vida se encarregou de me ensinar o nome dela. Nem sempre quem é importante para você vai enxergar você com a mesma importância. Nem tudo que você entrega encontra reciprocidade. Mas isso não significa que você foi ingênuo por ter sido verdadeiro. Nem que deveria se arrepender do que ofereceu. Aquele primeiro pedaço dizia muito mais sobre quem eu era do que sobre quem o recebeu. O problema não é continuar sendo uma pessoa boa. É passar a vida tentando provar que merece ser escolhido. Você não precisa endurecer o coração porque alguém não soube reconhecer aquilo que recebeu. Mas também não precisa continuar oferecendo os melhores pedaços de si enquanto finge que não está com fome. A gente aprende muito cedo a dividir, a agradar, a colocar os outros em primeiro lugar. Mas quase ninguém ensina que o primeiro pedaço também pode ser nosso. E isso não é egoísmo. É entender que ser generoso não exige que você desapareça. Talvez amadurecer seja isso. Continuar escolhendo quem você ama, sem esquecer que você também pode escolher a si mesmo. Pense como forças especiais.
1: Veja. O menino de 6 anos hoje é um homem. E pelo que ele colocou, ele nunca perdoou o pai. Aquela dor no peito, no coração dele, persiste até hoje. Eu acredito que esse homem deve ter uns 37 a 42 anos. Aquele menino hoje é um homem de 42, 40, 37, 38 anos, por aí assim. No aniversário dele, de 6 anos, ele deu o primeiro pedaço de bolo pro herói dele, o pai. Alguns dias depois, o aniversário do pai. 12 bombons. Chocolates. E havia 15 meninos na festinha. O pai não deu o primeiro pedaço, o primeiro bombom pro filho, nem o segundo, nem o terceiro, nem o quarto, nem o quinto, nem o sexto, nem o sétimo, nem o oitavo, nem o nono, nem o décimo, nem o décimo primeiro e nem o décimo segundo. O pai não deu. Insensibilidade. Talvez o pai, achando que dando os bombons para os outros meninos que não eram da família, seria elegante. Já que, para 15 meninos, 12 bombons não eram suficientes. 3 meninos iam ficar sem bombons, sem chocolates. Mas ele esqueceu o pai. Que criança mais importante que estava ali era o filho dele. E ele, o filho, hoje homem, mostrou que aquilo prejudicou muito a vida dele. E ensinou que muitas vezes nós valorizamos a quem não nos valoriza. Isso é para que nós pais pensemos mais. Que quando a gente é pai ou mãe, a gente é tudo para os filhos da gente. O exemplo, o amor, a dedicação, o esforço, a proteção, o carinho, são fundamentais para formar um caráter reto, feliz, equilibrado. É isso, gente. Ai, ai, deixa eu falar uma coisa aqui para você. Eu quero falar do Junta Mais. Se você sente dores nas juntas, se você sente dores nas articulações, essa dorzinha que pode ser no pescoço ou no restante da coluna, a dor que pode ser nos ombros ou pode ser...

0: nos cotovelos, punhos, mãos, dedos das mãos, nos quadris, joelhos, ou então nos mocotós, nos pés, nos dedos dos pés. Essa dor já tem quanto tempo aí? Mais de 6 meses? 1 ano? É reumatismo. E se você não cuidar agora, vai piorar. Se você não cuida enquanto é tempo, você não controla. E o reumatismo vai ficando cada vez pior até encriquilhar você. Acabar com você. Reumatismo. No comecinho, você pode controlar. Então, se você deixar o reumatismo chegar num ponto muito avançado, não tem mais jeito. Pode até ter um pouco de melhora, mas não tem mais jeito. Mas você pode controlar. Junta mais. Vai no osso, na junta, no tendão, na cartilagem. Vai nas estruturas das articulações e renova tudo, rejuvenesce tudo, remoça tudo. E as dores vão embora. Você senta, levanta, você sobe escada, desce, leva peso, anda de bicicleta, volta para a academia. E faz como eu, João Inácio Júnior, que estou chegando nos 70 anos. E cadê o reumatismo? Eu tinha com 60 anos. 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
1: Alisson, a gente traz o que depois do intervalo?
2: Depois do intervalo tem um homem que estava se estribando, vendendo computador na internet, morto de feliz, mas descobriram que ele estava vendendo os computadores, era do trabalho dele.
1: Ixi, agora tem aqui eu prometi faz tempo, a história do líder religioso, gente, que estava fazendo os seus fiéis de escravos sexuais. Ô, história louca, Alisson Marques. Eita, e aí nós estamos devendo a da Virgínia Fonseca.
2: Verdade.
1: O Vini Júnior, será que ele foi recontratado pelo Real Madrid? Porque o Real Madrid estava negociando com ele e pararam a negociação. E o Real Madrid disse, se a gente não chegar num acordo já, a gente não vai mais querer você. Não tem mais negociação. Será que ele foi recontratado pelo Real Madrid? E outra, ele apagou as fotos, inclusive dele com Virgínia Fonseca, do Instagram dele. Será que acabou tudo, Alisson Marques?
2: Eita, pô.
1: A tola.
2: Voltando daqui a pouco com tudo isso e muito mais. 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

0: aí do Vini Júnior.
1: Bora!
0: Bom, o Vini Júnior apaga todas as fotos do Instagram, inclusive da Virgínia Fonseca. Coloca aí no ar. Vini Júnior, tá aí no Metrópolis. Vini Júnior apaga todas as fotos do Instagram, inclusive da Virgínia Fonseca. Dá pra botar no ar, né? Deu. Ô, Alisson, e aí, ele continuou namorando com ela? Por que foi que ele fez isso? Ou ele terminou tudo com a Virgínia Fonseca e ela com ele? Que bafulê é esse?
2: Joinácio Júnior, o Vini Júnior passou aí, acho que foram 48 horas sem postar nada nas redes sociais, tudo vazio. Só que aí, quando veio essa notícia que você vai dar agora de uma novidade sobre ele, o Real Madrid, aí ele finalmente voltou a postar apenas uma foto e um story. E ele não trouxe de volta nenhuma foto da Virgínia Fonseca, nada. Só que a Virgínia Fonseca fez uma declaração de amor pra ele. Então, ao que tudo indica, tá tudo bem. Eu acho que é só marketing.
0: É. Ai, tira tudo. É aquela história. Ai, Vini Júnior tira tudo. Isso é a Virgínia Fonseca que explicou pra ele. Ela disse: Vini, tira nossa foto do ar, tira tudo. Aí vai dar um bafulê. O mundo inteiro vai falar sobre a gente, né? É só marketing, né? Eles continuam namorando e ele foi recontratado. O Vini Júnior continua namorando com a Virgínia Fonseca e o Real Madrid anunciou renovação de contrato com o Vini Júnior até 2032. Agora ele vai ganhar 150 milhões de reais por ano. É isso mesmo, né?
2: Exatamente, João. Exatamente.
0: Após uma novela medonha, o Real Madrid anunciou ontem, quinta-feira, a renovação do contrato com Vinícius Júnior. O jogador aceitou a proposta do clube espanhol e novo vínculo será válido até 2032. Segundo a rádio espanhola Cadena Ser, o Real Madrid chegou a uma proposta de 24 milhões de euros por ano. Isso equivale a 150 milhões de reais por ano, Vini Júnior. Tem mais, Alisson?
2: Tem, sobre o Vini Júnior não.
0: Atole um aí, pra eu atolar outro aqui.
2: Vamos falar sobre o homem que estava vendendo computador, se estribando na internet, negociando computador, mas não era dele. Era tudo de onde ele trabalhava. E era um servidor público de um hospital. Um servidor público de um hospital do Rio de Janeiro foi preso porque estava tirando computadores de dentro da empresa, de dentro do hospital, levando para casa e negociando na internet. E aí vendeu, João. Ele vendeu um monte de computadores da unidade de saúde. Eita pau, né? Ele chegou a vender 12 equipamentos. E na casa dele a polícia encontrou vários outros. Tinha inclusive o selo do Ministério da Saúde nos computadores. E o povo estava comprando eles bem baratinho. E aí 31 no total foram furtados desse hospital. O hospital viu as câmeras de segurança, descobriu o que tinha acontecido. A polícia foi bater na casa dele e agora ele está preso. A polícia entrou na plataforma de venda e tinha ainda o anúncio ativo com o número de telefone. A polícia ligou e tocou o telefone dele, que estava do lado do policial, e aí não tinha mais o que ele fazer, e agora ele está à disposição da justiça e, claro, exonerado do cargo, João Inácio.

0: A violência contra as crianças está cada vez aumentando mais no Brasil e também a violência contra a mulher. Como eu disse mais cedo, a violência contra o ser humano tem aumentado exponencialmente. É pai matando filho, é filho matando pai, é irmão se matando, é marido matando mulher, mulher matando marido, vizinho matando vizinho. É colega de trabalho matando colega de trabalho, é o pessoal que se encontra, que briga por causa do trânsito no meio da rua, tem bala. Os amigos saem para beber num bar e de repente perdem a cabeça e se matam. É uma tragédia, né, gente? Nós temos aqui mais um fruto dessa tragédia. Morre mulher que teve 80% do corpo queimado pelo marido dela aqui no estado do Ceará. Juazeiro do Norte, de novo. Morreu na manhã de ontem a dona de casa, Rafaele Queiroz dos Santos, de 27 anos, que teve 80% do corpo dela queimado pelo marido, Diego Silva Santos, de 23 anos de idade. Ela 27 anos, ele 23. No dia 15 de julho, em Juazeiro do Norte, aqui no Ceará, ele tocou fogo na mulher. Ela teve 80% do corpo queimado. Do dia 15 de julho até ontem, ela esteve sofrendo, em estado grave, em coma induzido, no Instituto Dr. José Frota, aqui em Fortaleza, porque ela foi trazida para cá. Ontem, ela faleceu. Gente, que coisa louca. No dia que o marido dela tocou fogo no corpo dela, os vizinhos chamaram a polícia. Quando chegaram em casa, ele estava em casa, foi capturado em flagrante. O casal brigava muito porque ele era extremamente ciumento. Eu não sei, porque a matéria que eu recebi aqui não diz como foi que ele queimou ela, se ele jogou álcool, se ele jogou gasolina, mas deve ter sido álcool ou gasolina. E ela passou todos esses dias sofrendo com... Gente, só 20% do corpo dela não foi queimado. 80% foi queimado. Pense no sofrimento, meu Deus. Ou morte horrível. É isso. Lamento. Lamento profundamente. Alisson, você tem mais uma para contar?
1: Tenho sim, João. Tenho aqui mais uma informação para contar. Vamos falar da Bruna Biancardi? Porque a Bruna Biancardi, esposa do Neymar, mãe dos filhos do Neymar, foi bater na 25 de março, que é uma rua do comércio popular de São Paulo, aquela rua onde é tudo barato, onde tem várias coisas lá que inclusive as pessoas dizem que algumas são falsificadas. E ela foi lá porque ela decidiu fazer um arraiá na casa dela com o Neymar, onde ela mora com o Neymar. Uma festa junina em pleno mês de agosto. Ela contratou uma decoradora e a decoradora disse assim: pois tu quer fazer, a gente precisa comprar as coisas. Só vamos encontrar coisa barata e boa lá na 25 de março, porque não é mais época de festa junina. Vamos lá? Vamos! E a Bruna Biancardi aceitou. Ela foi meio que disfarçada com um bonezinho, registrou todos os momentos e foi bater na 25 de março. Comprou tudo pro arraiá, que vai ter nesse final de semana na casa dela com o Neymar. Não foi reconhecida por muita gente, algumas pessoas a reconheceram, mas conseguiu passar por lá sem precisar o tempo todo ficar tirando foto e fazendo registro com a galera. E deu tudo certo. Comprou tudo baratinho e ainda bem que o Rapa não apareceu pra ela não sair correndo no meio da rua.
0: Ô Alisson Marques, oi. No Japão, você sabe que nos últimos dias houve terremotos em diversas partes do mundo. No Japão houve terremotos muito grandes. Agora imagina, numa sala de cirurgia, os médicos fazendo uma operação, as enfermeiras e enfermeiros ali do lado, técnicos de enfermagem, todo mundo fazendo a operação, quando há o terremoto e tudo começa a tremer e a pessoa está sendo operada naquele momento. Olha que loucura essas imagens. Vídeo mostra a sala de cirurgia balançando durante terremoto no Japão. Espia, acompanha, atola. Olha lá, olha lá. Olha como tudo vai balançar, olha. E o povo tenta salvar o pobre do... Como é que chama? Da pessoa que está sendo operada. Olha aí, gente, o paciente. Aí cai tudo. Que doidice, meu Deus do céu. Já pensou você estar sendo operado? Eu tô...

0: sendo operado, a gente dormindo profundamente, uma equipe médica imensa, e o chão começa a tremer e tudo começa a cair. Alisson Marques, meu filho.
1: Zulive,
0: o que é Zulive?
1: É Deus o livre.
0: É Zulive agora?
1: É Zulive.
0: Um vídeo divulgado pela TV estatal japonesa NHK mostra o momento em que um terremoto de magnitude quase 6.8 graus chacoalha uma sala de cirurgia no Hospital Geral de Kumamoto, no Japão. Nas imagens, equipamentos deslizam e caem enquanto médicos tentam proteger o paciente que estava sendo operado. Apesar disso, a cirurgia foi concluída com sucesso. Ô, glória, graças a Deus, Alisson Marques. Eu posso ir ali?
1: Pode
0: atolar!
1: Taco pau!
0: Vamos atolar!
1: Taco pau!
0: Bora aqui. Ei, marca o tempo aí pra mim. Gente, qual é o tempo, hein? 165 milhões de reais. 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
4: Alisson.
5: Oi.
4: Tem intervalo agora?
5: Tem.
0: Meu filho, pois o que, é que a gente vai trazer depois do intervalo, meu filho?
4: A gente vai pro rápido intervalo comercial e logo após o rápido intervalo comercial, vai ter show da Xuxa no Ceará? Sim ou não?
5: Sim.
4: A gente tem uma resposta sim, bem boa, viu?
0: Pois a gente vem já, né, Alisson?
4: Voltamos já.
0: Atola.
4: 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Atolei.

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2: Alisson, você prometeu, mano, foi, Alisson?
3: Prometi.
2: Porra, Roche.
3: Vou arrochar.
2: Arroche!
3: Verdinha FM 92.5, agora 3 horas e 48 minutos. Fala da Xuxa. Porque muita gente pergunta, desde que a Xuxa começou a fazer as apresentações do show dela, com a nave voando lá sobre a galera, se ela vem pra Fortaleza ou não. E tem uma informação atualizada dizendo que,
4: senta lá, que
3: há uma negociação muito aprofundada, muito adiantada, com empresários de vários ramos, de produtoras especializadas em vários ramos musical, que costumam fazer shows em todo o Brasil. E aqui do Ceará tem 3 produtoras em negociações com a produtora responsável pelo último voo da nave da Xuxa, o show que está sendo feito em estádios de futebol, né? Fez em São Paulo e vai fazer em outros pelo Brasil. Segundo fontes ouvidas pelo Diário do Nordeste, pelo nosso querido colega João Lima Neto, as conversas estão concentradas nesse momento em analisar as planilhas financeiras, os custos e a logística, e a expectativa é que, se tudo der certo e as negociações avançarem, em dezembro ela possa fazer o seu show aqui em Fortaleza. Então, essa é a informação atualizada, João.
2: Diretor, tô aqui, viu, diretor? Ô, Alisson.
3: Oi.
2: Então, o que você falou, resumindo, há negociações com empresários locais para que em dezembro haja show da Xuxa também aqui no Ceará, né?
3: Exatamente.
2: Ô, caba bom! Agora vamos para o líder religioso que foi preso por transformar fiéis em escravos sexuais. Amigos e amigas, eu tenho dito para vocês o seguinte. A religião... Pode tirar. Aí. Último. Esse da nave já foi embora. Tira essa tarja. Gente, eu sou uma pessoa que acredito na religião. Eu acredito em Deus acima de tudo. Eu acredito mais que Deus existe do que essa sala onde eu estou existe. Eu acredito mais que Deus existe do que nessa cadeira que eu estou sentado, nessas poltronas que estão do meu lado. Eu acredito mais que Deus existe do que eu estou vendo o Alisson Marques aqui da minha frente. Mas, aliás, continuando, a religião é uma coisa ótima, uma coisa boa. Religião evangélica, religião católica,

0: religião espírita kardecista, religião budista, religião maometana, espiritismo kardecista, não sei se eu já falei, inclusive as religiões afro-brasileiras são muito importantes, são muito bacanas. Agora, em toda religião tem o sacana, tem o safado, né? De vez em quando a gente vê um pastor sem vergonha, um padre sem vergonha, um pai de santo sem vergonha, mas em todas as religiões há ministros, sacerdotes com vida santificada. Então, agora, o líder religioso no Rio de Janeiro é preso por transformar os fiéis em escravos sexuais. Há poucos dias nós contamos que um líder religioso, né, convenceu as mulheres que se elas fizessem sexo oral com eles e não cuspissem, ou seja, ingerissem o líquido, elas curariam as doenças. Aqui no Ceará mesmo teve um líder religioso que ele só gostava de homem. E ele dizia: façam comigo isso e não cuspam, porque vocês vão se curar das doenças e vão realizar os seus sonhos. E tem gente que acredita nisso e faz. Essas pessoas foram denunciadas. Esse líder religioso, identificado como Leonardo Campelo Ribeiro, de 57 anos, foi preso em Jacarepaguá, Rio de Janeiro, antes de ontem, após ser condenados por abusos sexuais durante os últimos 10 anos contra os frequentadores do centro espírita que ele comandava lá no Rio de Janeiro. Durante 10 anos, ele aproveitou da situação hierárquica religiosa que ocupava para convencer as vítimas a praticarem todo tipo de sexo com ele, prometendo que ele, sendo um pai de santo, um homem que tinha contato com a espiritualidade, os espíritos elevados estavam mandando as pessoas que ele escolhia transarem com ele para curarem as doenças, para se livrarem da depressão e para conseguirem realizar os seus sonhos na vida. Caba sem vergonha foi preso. Bicho imundo, né, Alisson Marques?
1: Verdade, viu, João?
0: Agora, faltam quantos minutos para encerrar o programa? Sete minutos?
1: Seis minutos.
0: Eu estou aqui recebendo um escritor que escreveu um livro um tanto quanto diferente. É o senhor Luciano Marques. Luciano, você é de onde, seu Luciano?
2: Sou de Xanamubim.
0: Seu Luciano, ele escreveu um livro, Humor no Futebol, Explicando o Futebolês. Me diga em poucas palavras o que é isso.
2: Olhe bem, começa pelo explicando, que é entre aspas. Na realidade, eu deturpo aqueles termos do futebol para buscar humor neles. Então, cerca de 700 e tantos termos de futebol, e eu peguei 313, deturpei e tirei o humor deles.
0: Peraí, então há quantos termos de futebol?
2: Catalogado dá mais de 700.
0: E você pegou quantos?
2: 313.
0: E o que, que você fez com eles? Deturpou?
2: Deturpei.
0: Você é um deturpador dos termos de futebol? Mas eu gostei. Você é de onde? Você é do interior do Ceará?
2: Sou de Xanamubim, né?
0: Que Xanamubim, terra muito boa. Então, gente, deixa eu mostrar o livro dele aqui. Humor no Futebol, Explicando o Futebolês. Vamos para o primeiro exemplo. Você quer que eu mostre isso aqui?
2: Pois não.
0: Vamos lá.
2: Amarelar. Isso aí é um exemplo que...
0: Essa aqui, amarelar. O que é amarelar no futebol?
2: O amarelar no futebol é quando um time está ganhando ou não consegue ganhar de um inferior e termina amarelando, porque ele não conseguiu aquele objetivo.
0: Aí, para você, o que é amarelar?
2: Aí, o que foi que eu fiz? Eu peguei e coloquei o exemplo da seleção brasileira, que a cada 4 anos se cria aquela ilusão, notadamente do torcedor bissexto, que é aquele torcedor que aparece a cada 4 anos, e todo mundo acha que ela vai ser campeã. Quando termina a primeira fase, termina em primeiro lugar. Aí vai para a oitava de final. Nas oitavas de final, ela encontra um time de menor expressão da Europa e termina perdendo. É o que acontece constantemente. É a ilusão amarelinha.
0: Ilusão amarelinha. Então, amarelar, você criou ilusão amarelinha. Vamos aqui, gol olímpico.
2: Olhe bem, esse gol olímpico aí é aquele gol quando o indivíduo bate um escanteio e a bola entra direto na trave. É o gol olímpico. Aí o que foi que eu fiz? Eu coloquei uma situação...
0: Entra direto no gol, né?
2: Direto no gol, exatamente. Vai para o gol, né? Vai

0: trave, direto.
1: Dentro das traves.
0: É, dentro das traves. Aí eu peguei, coloquei uma situação entre romanos e gregos, numa época muito antiga, em que eles faziam anualmente um jogo. Aí nesse jogo compareciam os deuses da Grécia e os deuses de Roma.
1: Fecha aqui, diretor.
0: O time, por exemplo, o time de Roma era um time galáctico. Tinha Vênus, tinha Júpiter, tinha Saturno, tinha Netuno, tinha Plutão. Era um time galáctico, né? E num desses jogos aí, um dos deuses lá, que era o Apolo, que era o deus da beleza, né? O Apolo, com toda a boçalidade, cruzou uma bola em direção ao gol. Quem estava no gol nesse dia era o Baco, porque não tinha condições de jogar na linha, tendo em vista que tinha acabado de chegar no Bacanal. Aí ele engoliu a bola direto e nasceu então esse termo chamado gol olímpico, porque foi realizado esse jogo no Monte Olimpo, na Grécia.
1: Então isso é uma invenção sua?
0: É uma invenção, não tem nada a ver.
1: É uma invenção dele.
0: Tem nada a ver.
1: Gol olímpico, a gente sabe o que é. São 2 minutos para você dar a última explicação. Porque a explicação é meio demorada. Ter intimidade com a bola, o que é isso? A gente sabe o que é ter intimidade com a bola. É o cara que joga bem. No seu entender, o que é?
0: É comer a bola? É um indivíduo que...
1: É intimidade sexual com a bola?
0: É um indivíduo que trata a bola com carinho, que trata por você e não por excelência, que conversa com ela, que desabafa com ela e que conta todos os seus amargores para ela. Só tem um detalhe, ele não está enlouquecendo não, só estará enlouquecendo se ela responder.
1: Então, intimidade com a bola não é o cara que sabe jogar bem, é o cara que conversa com a bola. E para encerrar, Cartola. Cartola são os chefes do futebol. Na sua visão, o que é?
0: Olha bem, na década de 50, o futebol era elitizado. E compareciam os estádios, as pessoas vestidas de fraque, e levavam aquela cartola e tal. E nasceu então essa expressão cartola. Pessoas ricas. Agora, no Brasil, se destacaram dois grandes cartolas, que foi o Matheus, do Corinthians, e o do Vasco, né? Então, o do Corinthians, ele dizia sempre, comigo ou semigo, o Corinthians vai ser campeão. E o do Vasco, ele, durante um determinado momento, houve um jogo lá entre o Flamengo e o Vasco, e ele pegou a renda e levou para casa, Eurico Miranda, né? Levou para casa, e quando foi no dia seguinte, anunciou lá pela imprensa que tinha sido assaltado ao chegar em casa. Ninguém acreditou, né?
1: Acaba roubou o dinheiro.
0: 70 mil.
1: Onde é que encontra seu livro, que o tempo do programa acabou?
0: Olha bem, meu livro se encontra na livraria Leitura, no Iguatemi, no Rio Mar.
1: Humor no Futebol, de José Luciano Sidney Marques, explicando futebolês. Quem vem aí, Alisson Marques? Sávio Manfredini, Rodrigo Miranda. Hora da Verdinha. Tchau, Brasil! Uhul!

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1: O DECOM, Programa Estadual de Proteção e Defesa do Consumidor, instaurou um procedimento para apurar supostas irregularidades e inadequações por parte do Serviço Autônomo de Água e Esgoto do município de Sobral, o SAE. O Ministério Público do Estado do Ceará recebeu denúncias de moradores dos bairros Junco, Campo dos Velhos, Dom Expedito, Boa Vizinhança e Vila União sobre o fornecimento de água, que apresentava coloração escura e mau cheiro. Os relatos são referentes aos meses de fevereiro e abril deste ano. Segundo o DECOM, o SAE de Sobral será notificado e terá um prazo de 20 dias para apresentar a defesa e prestar esclarecimentos sobre as denúncias de forte odor e aspecto de água barrenta relatados por consumidores, além de verificar se o órgão realiza procedimentos de fiscalização ou apuração com relação a problemas na rede de abastecimento do município. Rodrigo Miranda, para a Verdinha FM.
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0: Cozinha.
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2: Sou eu, Sávio Manfredini. Uma ótima tarde para você, agora 4 horas e 4 minutos, começando a partir de agora, mais uma Hora da Verdinha, aqui nos 92.5 na tela da TV Diário, também pela internet. Até 5 horas, a gente segue por aqui com muita informação para você, tem muita prestação de serviço. E é claro, a sua participação aí do outro lado, isso não pode faltar de maneira nenhuma, por isso eu já deixo aqui aquele convite especial para você que está nos acompanhando nesta sexta-feira, nos ajude aqui a fazer o Hora da Verdinha, hoje 7 de agosto de 2026. Vamos combinar o seguinte, você fica bem informado aqui no Hora da Verdinha e vai aí interagindo conosco, deixando a sua mensagem, deixando o seu comentário, fazendo também suas perguntas, os seus questionamentos para os assuntos que a gente vai trazer ao longo aqui dessa hora. Além, é claro, de pedir o seu alô, mandar o seu abraço, quem está aí nos dando carona pelo trânsito, pode trazer aquela dica especial também. Tudo isso através aqui do nosso WhatsApp, o nosso padre Glauber Souza, que está aqui na operação de áudio. Eu faço agora como é que você participa.
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2: Agora às 4 horas e 5 minutos, a gente traz os principais destaques do programa de hoje. Minha gente, 7 de agosto, hoje a Lei Maria da Penha completa 20 anos como um marco no combate à violência doméstica e familiar contra a mulher aqui no Brasil. E a gente vai trazer todos os detalhes a respeito da importância dessa lei no combate à violência contra a mulher. Os destaques você acompanha daqui a pouquinho, inclusive trechos de entrevista que a nossa repórter Luana Barros teve com a Maria da Penha. A gente traz os detalhes para você daqui a pouquinho. E câmeras de monitoramento e sensores inteligentes instalados pela AMC aqui de Fortaleza são capazes de analisar as condições do tráfego em tempo real e ajustar automaticamente o funcionamento dos semáforos. Isso com o objetivo de melhorar o fluxo do trânsito aqui na cidade. A gente vai explicar direitinho para você como é que esses equipamentos novos estão aí funcionando e ajudando, né, a melhorar o trânsito da cidade. Daqui a pouquinho a gente traz em detalhes também para você. E nós vamos receber hoje aqui também no nosso estúdio o escritor Rafael Canella, ele que lançou recentemente um romance que revisita um dos capítulos mais tristes da história do Ceará, os campos de concentração no início do século XX. A gente vai trazer todos os detalhes para você também aqui no Hora da Verdinha. Tudo isso e muito mais a partir de agora. A Hora da Verdinha desta sexta-feira já está no ar.
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2: Agora, 4 horas e 7 minutos, a gente abre aqui o Hora da Verdinha desta sexta-feira de um jeito diferente. Hoje, a Lei Maria da Penha completa 20 anos como um marco no combate à violência doméstica e familiar contra a mulher aqui no Brasil. A lei recebeu o nome Maria da Penha, que ficou paraplégica após sofrer duas tentativas de homicídio praticadas pelo então marido aqui em Fortaleza, mais precisamente no ano de 1983. O caso se tornou símbolo da luta contra a violência de gênero e deu origem à legislação sancionada em 2006. A repórter Luana Barros está aqui conosco no estúdio para conversar sobre esse tema. Luana, que entrevistou, inclusive, na cearense Maria da Penha. Luana, boa tarde, seja bem-vinda, tudo bem?
0: Luana Barros.

0: Boa tarde, Sávio. Boa tarde a todo mundo que está nos acompanhando. Pois é, conversar um pouco sobre esse tema tão importante e tão necessário de ser falado e repetido e, enfim, dito muitas vezes, não só nesse dia que é um marco, né, dos 20 anos.
1: De fato, Luana, são 20 anos. E até para preparar aqui a nossa conversa hoje, a gente vai fazendo, né, uma pesquisa, entendendo, e aí eu me deparei com um cenário que eu fiquei... estou refletindo, inclusive, até agora. Essa lei é uma lei de 2006 e ela, acima de tudo, fortaleceu, né, esse combate à violência contra a mulher, à violência doméstica, à violência familiar. Mas eu fiquei me perguntando quais as garantias, né, que a justiça dava para as mulheres para proteger elas dessa violência. Né? E aí eu estou aqui chegando à conclusão que não existia praticamente.
0: Praticamente...
1: Era um cenário muito obscuro.
0: Exatamente, era bem difícil, assim, pensando violência. Eu lembro conversando com a Maria da Penha, né? A gente fez uma entrevista no dia 21 de julho. Ela falava assim: não, eu nem sabia que eu sofria violência doméstica, eu nem sabia que eu sofria violência familiar. Não se falava disso, não tinha esse nome. Então, assim, você vê uma coisa muito básica, não era nomeado, né? Uhum. Então, as mulheres que passavam por isso, elas não entendiam o que é que elas estavam passando, e a Maria da Penha até falou, não, e ninguém falava sobre isso, porque se alguém soubesse que você era vítima de violência, a primeira pergunta é, mas o que foi que você fez para merecer isso? Você é barraqueira, você não cuidou direito do seu marido? Às vezes a gente ainda escuta isso hoje em dia, mas sim. Lá era o senso
1: era
0: comum,
1: normalizado,
0: era normalizado.
1: Né?
0: Então era um problema completamente privado, de onde vem aquela famosa frase, em briga de marido e mulher não se mete a colher, e naquela época era de fato muito... muito, enfim, colocado em prática, efetivado. E quando se chegava à justiça, as poucas vezes, menores vezes, era tratado como uma questão de menor potencial ofensivo, né? Então, esses agressores poderiam receber multas, muitas vezes essas multas pagas, inclusive, em cestas básicas. Então, de fato, era uma coisa muito pequena. E a gente vai conversar mais sobre o próprio caso da Maria da Penha. Mas no caso dela, que é uma violência contra a mulher, mas era uma tentativa de homicídio, né? Uhum. Qualificado, porque ela estava indefesa, ela estava deitada na cama dela, de costas, ela nem viu o agressor dela, enfim. Mesmo assim, isso demorou anos para ser julgado. Demorou. O primeiro julgamento, foram vários, foi 8 anos depois do crime. Então você vê que mesmo quando se chega a um crime como uma tentativa de homicídio, ainda assim não era tão levado a sério.
1: Um julgamento que, inclusive, terminou de uma forma bizarra, hoje para os padrões, né? Mas naquela época, ao que tudo indica, foi tudo muito aceito, né?
0: Exatamente. Ele foi julgado por 3 vezes, mas nas 2 primeiras ele saiu livre porque foi apresentado um recurso. E já logo esse
1: aceito,
0: recurso,
1: né?
0: Aceito ali, não foi analisado, mas por ter sido apressado o recurso, ele não foi preso, né? E, inclusive, esses 2 primeiros julgamentos chegaram a ser anulados no futuro, depois de anos também desse recurso rolando. Então, assim, foi algo muito demorado.
1: Ilona, essa conversa com a Maria da Penha, né? Como é que foi, assim, como é que você observava ela revisitando toda a trajetória dela, dessa luta, né? Desde o acontecimento, né? Desde a tentativa de homicídio que ela sofreu e toda essa batalha que ela carrega até hoje, né?
0: Exatamente. Sabe, na verdade, quando eu pensava em como conversar com a Maria da Penha, porque é isso, são 20 anos de lei, então muito já foi dito por essa lei, muito já foi conversado com a própria Maria da Penha. Muitas vezes ela foi revisitada, ela foi solicitada pelos jornalistas, então eu pensava em como abordar ela nesses 20 anos, né? E uma coisa que eu percebi, quando a lei foi sancionada, eu tinha 12 anos, tenho hoje 32, é que eu sabia o básico da história, de que ela tinha sido vítima de tentativa de homicídio, que o Brasil tinha sido condenado, que a justiça tinha demorado, mas uma coisa que eu pensei, e depois eu comprovei durante a entrevista com ela, é que eu conhecia muito poucos detalhes sobre essa história, como foi esse crime. O que foi feito? Por que essa luta foi tão longa? E aí, inclusive, eu vou pedir para soltar o primeiro trecho, né? Aí, em que ela conta. E aí, para alguém que nunca ouviu ela falar sobre esse crime, vamos ouvir um pouquinho dela contando do que ela foi vítima.
1: Vamos acompanhar.
2: E que eu fui vítima de violência doméstica no ano de 1983. A violência mais cruel. Porque antes eu já sofria, mas eu não sabia que era violência doméstica.

0: Eu não tinha esse conhecimento. Então, eu passei uns 4 anos ou 5 anos sofrendo violência, todo tipo de violência que a mulher sofre, e eu não entendia. Não tinha esse nome, não era batizado com esse nome, né? E outra coisa, não, assim, primeiro, você não falava disso com ninguém. Por quê? Porque você era julgada como uma pessoa que não era capaz de cuidar da sua casa, que não sabia, como é que se diz, não cuidar da sua casa. Então, algum defeito você tinha, não sabia cozinhar direito, não dava atenção direito ao marido, né? Ou era encrenqueira, sempre a culpa era da mulher. O marido era ótimo, porque geralmente os agressores, eles são gentilmans. Socialmente falando, eles são formidáveis, né? O meu era também, entendeu? Uma pessoa super educada, super benquista no ambiente que estava. E ali ninguém saberia imaginar o que eu pensava dentro de quatro paredes, né? Então, eu entendi o que era violência doméstica quando a polícia descobriu que eu não fora vítima de um assalto, que foi a versão que ele deu, né? Que a casa tinha sido assaltada e que eu fiquei, né? Levei o tiro dos assaltantes.
1: Esse então, o primeiro trecho, né, Luana, onde ela conta justamente o contexto, né, da qual ela foi vítima dessa violência, né?
2: Exatamente. Eu acho que eu já quero chamar a próxima parte, porque é isso, é importante ouvir ela falar da vida dela, né? Mas eu vou pontuar aqui 3 coisas antes de chamar a próxima fala. Uma, ela não sabia que tinha sido, enfim, que o tiro tinha partido do então marido, né?
1: Que era uma agressão, né?
2: Exatamente. A polícia que descobre, ela descobre que ela foi vítima do marido 4 meses depois, quando ela volta da hospitalização. Então, ela acreditava na versão dele, né? A segunda coisa é que ela é mantida em cárcere privado quando ela retorna para casa e sofre a segunda tentativa de feminicídio, né? Na época ainda homicídio, não existiu feminicídio, por eletrochoque dessa vez. E logo depois disso ela foge de casa e aí é quando ela avisa que agora a conversa dele é com a justiça, só não sabia ela que ia demorar 8 anos, então só em 1991... As duas tentativas de homicídio contra ela são em 1983, como você disse, e só em 1991 é que ele é julgado pela primeira vez, e aí eu vou deixar ela falar o que foi que aconteceu.
0: Não, aí ele foi julgado, foi condenado por 6 votos a 1. Aí, imediatamente, os 3 advogados dele tiraram um papel da bolsa e disse assim: nós vamos impetrar esse julgamento, não sei se o termo é esse, que esse julgamento foi contra a prova dos autos. Nós vamos pedir anulação desse julgamento ao tribunal. Aí pronto. Ele não saiu preso, saiu com esse documento aí, né, que ele não ia ser preso. Aí, aquilo foi assim, uma decepção muito grande para todo mundo, porque o movimento de mulheres estava muito presente, sabe? E para mim foi muito maior, porque eu dizia, como é? Aí as pessoas começaram a conversar comigo, tudo, quando me viu, como é que pode? E agora? Já foi julgado, né? Todo mundo querendo saber, e eu também. Aí eu escutei algumas vezes essa frase, o seguinte, quando eu perguntei assim, vocês acham mesmo que esse julgamento vai ser anulado, uma pessoa que foi condenada por 6 votos a 1. Olha que resposta sábia. Não se iluda, que no poder judiciário também existem machistas. Quando eu escutei isso, aí eu disse, eu agora vou escrever o livro da minha vida, vou trazer para dentro do livro todas as contradições do réu. E quem quiser acreditar nele, que acredite. Mas no meu livro é que está a verdade. E eu considero a

0: Carta de Alforria das Mulheres Brasileiras. Porque foi esse livro que serviu de denúncia, claro, com o processo, né, tudo, que ele seguiu para a OEA. Né, ali a minha história e uma cópia do processo foram para a OEA.
1: Pois é, então, assim, ela fala desses dois julgamentos, né? Ela fala do primeiro, em que ele é condenado, do livro que ela escreve, e é lançado em 1994, então, 3 anos depois, e ele é novamente julgado em 1996, novamente condenado, novamente o recurso é apresentado, ele sai livre, esse júri acaba sendo anulado. E aí ela cita que esse livro, ele foi usado, ele é um dos documentos apresentados na denúncia internacional do caso, porque você imagina, aí já é 13 anos. Que ela espera essa resposta, né? E aí o Brasil é condenado pela OEA, Comissão Interamericana de Direitos Humanos da Organização dos Estados Americanos, a OEA, e uma das recomendações, né, que a OEA faz é justamente que o Brasil precisa criar mecanismos, precisa criar leis, precisa criar alguma forma de proteger as mulheres, porque a OEA entende que o Brasil, o Estado brasileiro, está sendo tolerante não só com a violência contra a Maria da Penha, como também com a violência contra todas as mulheres. E é aí que chegamos, então, veja só, 23 anos depois do crime contra ela é que a gente chega à Lei Maria da Penha em 2006, que completa 20 anos hoje.
2: E aí é que a luta, né, da Maria da Penha, ela ganha outro nível, né, que passa, deixa de ser uma luta apenas pessoal, né, e começa a ser uma luta pelas mulheres em todo o país, vítimas também dessa violência. E Luana, para também participar aqui da nossa conversa, deixa eu convidar aqui a Isabelle Novaes, que é advogada, ela que está aqui conosco também. Isabelle, boa tarde, seja bem-vinda, tudo bem?
3: Boa tarde, tudo bem, Sal? Tudo bem, Luana? Prazer estar aqui.
2: Isabelle, o que na sua avaliação, ela representa justamente do ponto de vista jurídico, hoje, a Lei Maria da Penha, para tentar fortalecer essa luta, né, contra a violência doméstica e, acima de tudo, proteger essas vítimas?
3: A Lei Maria da Penha, ela surge exatamente com esse grande avanço no intuito de trazer não apenas a condenação, mas também uma forma de prevenção desses crimes e dessas violências que ocorrem contra as mulheres no nosso país. A lei, ela é um marco que hoje comemora 20 anos desde a sua sanção, mas a gente precisa entender que ela não é mais a mesma lei de 20 anos atrás. Diversos capítulos foram agregados, diversos cenários foram acrescentados no intuito de fazer adequar as realidades. A gente percebe um grande avanço da legislação e um avanço na proteção contra as mulheres, mas a cada mês, a cada notícia que nós presenciamos, a gente verifica que a lei precisa de reforços, a lei precisa de adequações, e a gente vê um grande avanço, mas percebe que tanto o nosso sistema judiciário quanto o legislativo ainda precisa se adequar a muitas das realidades das mulheres.
1: Boa tarde. Eu queria, inclusive, pegar esse gancho do que você falou e perguntar exatamente sobre isso. É uma lei referência, uma das, acho que, se eu não me engano, a Organização das Nações Unidas colocou como uma das 3 melhores leis nesse assunto, né? Mas a gente vê muitos casos. Os números ainda são alarmantes nesse sentido de violências contra as mulheres, de feminicídios. Então, o que é que está faltando, né? O que é que a gente precisa avançar? São mais leis ou não? Ou é a mais rede de proteção, mais equipamentos de acolhimento? O que é que a gente precisa fazer para termos menos mulheres vítimas de violência?
3: A violência contra a mulher, no meu entender também, ela perpassa muito mais do que a própria legislação consegue contemplar. Ela é uma epidemia social. A gente precisa entender que não é suficiente criar aparatos de prevenção e proteção jurídica quando famílias, escolas, uma consciência social, ela não está preparada ainda para lidar com a realidade do gênero, a realidade do sexo feminino. Isso aí ainda é muito pouco explorado dentro da nossa sociedade. A legislação, ela prevê penalidades severas, mas que muitas vezes são inclusive descumpridas, na sensação de uma impunidade, na sensação de uma ausência de punibilidade daquele tipo de situação, que apesar de a lei prever crimes autônomos de descumprimento de medidas protetivas, nós sabemos que isso não tem interrompido o ciclo de violência.

0: Então, a legislação, ela não é suficiente sem uma consciência coletiva por trás.
1: E Isabelle, eu queria saber, assim, enfim, para quem, mulheres que estão nos escutando, pessoas que, enfim, veem mulheres vítimas dessa violência, o que é que elas devem fazer? Como é que elas devem, buscar essa ajuda? Como é que a justiça pode ampará-las? Queria que você explicasse um pouco, porque vai que nesse momento alguém está escutando e precisa dessa informação.
0: Pronto, perfeitamente. A mulher pode individualmente procurar um auxílio na delegacia da mulher, certo? Ela pode ir sozinha, mas normalmente nós, como advogados, nós aconselhamos que essa seja uma medida acompanhada por um profissional. Porque apesar de existir a possibilidade de se fazer todo esse procedimento, né, a justiça ela está ali, as delegacias estão preparadas, disponíveis para esse auxílio. O auxílio de um advogado que atua na área, que vivencia as brechas e os esquecimentos dentro desse tipo de procedimento, pode evitar transtornos, como nós já vimos diversos casos de medidas protetivas que acabam sendo negadas, porque a parte esquece de levar uma informação essencial, há ali um deslize em uma coisa que era importante ter sido informada e foi informada de outra forma, a interpretação também jurídica que às vezes a pessoa não trata com tanta importância, e a assessoria do advogado também é muito interessante, não só do advogado, da defensoria pública, que está acessível a todas as mulheres.
2: Então, Taime, a gente é um tema, de fato, que precisa sempre dessa informação, dessa orientação para as pessoas. É um debate que a gente torce para que um dia chegue ao fim, acima de tudo, Luana e Isabelle, quando a gente tiver praticamente eliminado esse tipo de caso, esse tipo de prática, esse tipo de entendimento, né, dos homens em relação à mulher. Que a mulher não é a propriedade, que a mulher não é objeto, que a mulher tem que ser respeitada acima de tudo, né? Eu acho que eu torço ainda, imagino que um dia a gente chega lá, nesse cenário. Mas até lá a gente precisa ir fortalecendo essas ideias e fortalecendo essa política de combate à violência doméstica e violência contra a mulher, que eu considero, sinceramente, quase que uma epidemia aqui no Brasil. Agradecer aqui a participação da Isabelle Novaes, que conversou conosco, advogada. Obrigado, Isabelle, pelas orientações.
0: Obrigada, boa tarde.
2: Luana, você ainda tem mais um trecho importante dessa conversa aí com a Maria da Penha, né?
1: Exatamente, é bom que esse trecho acaba aqui sem querer conversando com o que a Isabelle que falou pra gente, né? Essa coisa de que não é só sobre lei, é também sobre uma cultura e é também sobre a necessidade de educação. Então é isso que a Maria da Penha fala sobre quando eu perguntei o que é que ela achava que precisava avançar. Assim como a gente perguntou pra Isabelle, perguntei pra ela o que é que ela achava que precisava ainda ser feito. E é isso que ela responde.
2: Vamos acompanhar então.
3: Como é que uma criança que nasce e se cria numa casa onde existe violência doméstica, o que é que ela está aprendendo ali? Tu acha que ela vai ser um bom pai, um bom marido quando crescer? Né? Pode ser, porque tenha se penalizado com a situação de estar vendo a mãe sofrer. Mas pode também não ser, porque a cultura faz que homem é assim mesmo, né? Homem tem que se impor. Homem é o dono da casa. Mulher tem que obedecer ao homem. Ele escuta isso do pai, não é?
4: Ele acha que essa é a verdade, né?
3: Hã?
4: Ele acha que essa é a verdade.
3: Exatamente. Não existe nenhuma criança que nasça machista, racista nem homofóbica. Elas aprendem nas suas casas ou nas suas comunidades. E a escola tem que desconstruir a partir do ensino fundamental.
2: É, de fato, é um processo, né, Luana? Até trazer aqui a participação da Márcia, tá lá no Aquiraz, desejando aqui uma ótima tarde para todo mundo que está acompanhando aqui o Hora, falando justamente sobre a importância desses 20 anos da Maria da Penha, mas cobrando, né, um endurecimento dessas penas. Na avaliação dela é preciso ser mais severo, porque o que a gente tem observado é um aumento dos crimes. E aí acho que tem dois lados, né, desse comentário aqui da Márcia. O lado que esses crimes estão aumentando, porque infelizmente a gente tem muito presente. Por outro lado, eu observo que as mulheres estão mais encorajadas também a fazer essas denúncias e aí, consequentemente,

0: esses registros acabam aumentando também, né, Luana?
1: Exatamente, eu vou até trazer junto com a ouvinte, eu acompanhando os comentários do Instagram do Diário do Nordeste, as pessoas diziam exatamente isso. E é muito triste ver todo esse pessimismo que acompanha, porque é um marco, é muito importante, a gente não tinha um amparo legal antes e isso foi crescendo ao longo desses 20 anos. Então eu sei que o cenário é difícil, mas a gente não pode dizer que não funciona, porque funciona sim, porque antes a gente viu que não era considerado algo ofensivo, não era algo considerado ruim antes da Lei Maria da Penha, mas de fato é preciso aumentar a rede de proteção, é preciso aumentar esse amparo às mulheres e também é preciso entender que muitos números também significam isso, significa menos subnotificação, significa inclusive que antes crimes que eram considerados não é nada, deixa passar, não é tão importante, agora são considerados algo ruim, então por isso também a gente vê isso aparecendo mais. E isso não significa que a gente não tem que cobrar sim, são 20 anos, tem muita coisa para fazer ainda, mais delegacias da mulher, mais casas da mulher brasileira, casa da mulher cearense, no caso do Ceará, mais amparo, mais medidas, por exemplo, que muitas mulheres são financeiramente dependentes dos seus agressores. Então a gente precisa assim aumentar até que essa violência de fato diminua de forma contundente. Mas a gente não pode deixar de comemorar, porque é isso, pra gente que é mulher, que sofre essas violências na pele, às vezes muito mais sérias, às vezes cotidianas e consideradas menores, porque eu não vou colocar aqui como menor, a gente tende às vezes a ficar muito pessimista e a olhar o cenário tão ruim e falar, não tá servindo, essa lei não serve de nada, tem que aumentar, tem que fazer, mas a gente também precisa às vezes lembrar que muito já foi feito por muitas mulheres que fizeram antes de nós, inclusive a Maria da Penha, que diz que vai continuar lutando aí por esses direitos das mulheres. É nossa vez agora também de lutar, nós mulheres, e é vez do Estado brasileiro, dos governantes e de tudo isso, também prestar atenção cada vez mais nesse tema. Então, as eleições chegando, vamos olhar esses planos de governo, ver o que é que está sendo previsto para combate à violência contra a mulher, porque essa é a hora da gente pressionar ainda mais do que no dia a dia.
0: É isso, Luana. Obrigado pela sua participação e deixar também aqui o convite para você que está nos acompanhando. Esse material também está disponível no Diário do Nordeste, você pode acessar essas informações por lá. Acesse aí diariodonordeste.com.br. Luana Barros, obrigado.
1: Obrigada, Sávio. Que bom poder discutir isso e deixar o convite. Amanhã temos Ponto Poder Contexto aqui na Verdinha e vamos ter uma reportagem também sobre a Lei Maria da Penha aqui para os nossos ouvintes. Então, quem quiser acompanhar, fique ligado aqui.
0: Combinado, então. Obrigado mais uma vez. 4:30, pausa rápida aqui no Hora da Verdinha. Daqui a pouquinho a gente volta trazendo mais informação para você. 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
1: Em Fortaleza, agora 4 horas e 33 minutos. Vamos conferir como é que fica o tempo aí nesse final de semana.
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1: Minha gente, tarde de céu aberto agora na capital cearense, o sol brilhando forte agora em Fortaleza. Temos aí a temperatura na casa dos 29 graus. Tô procurando aqui uma nuvem, não tô achando, rapaz. Mas é porque mais uma tarde daquele jeito, né? Tempo bem firme, poucas nuvens aí no céu de Fortaleza. A mínima hoje na casa dos 26. Segundo a previsão aí da FUNSEMI para esse final de semana, deveremos ter condições de pouca nebulosidade durante os turnos da manhã e também da madrugada. Em geral, de céu sem nuvens no turno da tarde, o que favorece aí o aumento das temperaturas, especialmente nesse período, na região do litoral, litoral norte, litoral de Fortaleza, tá? Litoral norte, Sertão Central e Inhamuns. Nessas regiões, inclusive, a temperatura pode alcançar aí a máxima na casa dos 36 graus. Nas demais regiões do estado, a máxima aí deve ficar entre 29 e 34. Apesar do predomínio de estabilidade atmosférica, há sim possibilidade de chuva fraca, isolada, de curta duração sobre a faixa litorânea e no maciço de Baturité. Isso associado aí aos efeitos locais. Repito, a temperatura para você agora na casa dos 29 graus. À noite, a mínima deve ficar na casa aí dos 26.
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1: Melhor fluidez no trânsito e eficiência. É isso que promete a implantação de novos equipamentos com a modernização da rede semafórica aqui de Fortaleza, câmeras de vídeo monitoramento e também sensores inteligentes instalados pela Autarquia Municipal de Trânsito e Cidadania, AMC aqui de Fortaleza, são capazes de analisar as condições do tráfego em tempo real e também ajustar automaticamente o funcionamento dos semáforos, conforme aí o fluxo de veículos. O recurso já é utilizado em algumas cidades aqui do país e agora chega então à capital cearense. Para a gente entender como esses novos equipamentos funcionam aí na prática, estamos recebendo aqui o Lélio do Vale, ele que é coordenador da Central da Mobilidade para a Preservação de Vidas no Trânsito da MC de Fortaleza. Lélio, boa tarde, seja bem-vindo, tudo bem?
2: Boa tarde a todos.
1: Lélio, essa troca aí de equipamentos já começou e vocês já têm ideia de em quantos semáforos já está sendo aplicado?
2: Com certeza, a gente começou ali pela região do Montese, já dando spoiler, né?
1: Todo do mundo Montese, já tá vendo. É isso? É,
2: começamos no Montese, já temos 34 equipamentos já modernizados, né? Já tem toda uma troca de equipamentos na rua, na implantação dos sensores, que são as câmeras que têm a detecção dos veículos, e todo um trabalho também de engenharia no sistema, na calibração do sistema, na parametrização desses sistemas, para que ele funcione de fato e tenha realmente o seu objetivo alcançado, que é melhorar o tempo das pessoas no trânsito, né? Diminuir o atraso, reduzir o número de paradas e tal.
1: A ideia, Lélio, é vocês observarem, por exemplo, a gente está em algumas ruas e avenidas da cidade, tem fluxos mais intensos em diferentes horários do dia. Essa dinâmica que vocês querem, por exemplo, dar maior fluidez, é nesse sentido?
2: Exatamente, assim, o nome correto que a gente utiliza para esse sistema, o pessoal chama de semáforo inteligente, né? Mas a gente chama de sistema adaptativo em tempo real, né? O nome já explica, né? Ele adapta o tempo com base no volume de veículos que está acontecendo naquele momento.
1: Então em tempo real.
2: É em tempo real. Então ele faz a coleta desses dados, né? A câmera ela só coleta dado de trânsito, então ela não vem nem imagem para a gente. Essa informação ela vai para um nosso servidor que fica na nossa central. E a partir desse dado existe um modelo determinístico, um sistema que tem um modelo de tráfego, um algoritmo, né?
1: Quase uma inteligência artificial.
2: É praticamente isso, né? Mas como ele é um modelo determinístico, ele é um modelo que já tem uma previsão, ele consegue prever algo. Então, com base nesse modelo, ele vai dizer qual o tempo de verde, o ciclo do semáforo, então, o tempo de vermelho,

0: verde, amarelo, e a defasagem, né? O sincronismo entre os semáforos que estão naquela rede. Então, ele faz todo esse ajuste, né? É, naquela rede toda de semáforos que a gente disser que vai funcionar com esse sistema. A ideia realmente é atender, geralmente, regiões que tem uma variação de fluxo muito grande ao longo do dia. Então, geralmente, áreas comerciais, áreas onde a gente tem polos geradores de viagem, como universidades, o acesso ao aeroporto, por exemplo, que é aquela região do Montese atinge.
1: Ali então, fica bem complicado, depender do horário do dia.
0: É um nozinho ali bem chatinho para a gente trabalhar, mas o sistema vai permitir que essas micro variações, às vezes, ao longo do dia, sejam percebidas. Então, se hoje eles operam de uma maneira fixa, né, os tempos são fixos. Então, entre 6h30 e 8h30 da manhã, você tem um tempo que não vai mudar de forma alguma. Entre 6h30 é o pico manhã. Entre 8h30 e 10h30 da manhã é o entrepico, já é um tempo menor. Né? Pico meio-dia, já vai se formando esses padrões de comportamento ao longo do dia. Mas, por exemplo, se acontecer um congestionamento por causa de uma colisão entre veículos, ou uma obra que não foi avisada a gente consegue, através desse sistema, detectar e o próprio sistema dá uma resposta automática. Então, a ideia é realmente, nessas regiões onde tem maior volume de veículos, onde o uso do solo é comercial, misto, a gente conseguir ter capacidade de dar uma resposta mais rápida e fazer com que o usuário perca menos tempo no trânsito.
1: Ou seja, vocês conseguem ali ao mesmo tempo lidar com a dinâmica que costuma ser dentro da normalidade, né, daquelas vias, quanto também o que acontece agora, né? Vamos supor que acontece, como você bem citou, uma colisão que deixa o trânsito ruim numa rua e acaba impactando toda a região. Então ali vocês já conseguem, além, é claro, do trabalho dos agentes que vão ao local, né, fazer aquela orientação, também já ter esse trabalho do tempo de semáforos para ajudar ali a fluir melhor, é isso?
0: Com certeza, esse é um dos grandes objetivos e uma das grandes, digamos assim, vantagens do uso desse tipo de sistema. Então ele consegue perceber sozinho, ele acusa isso pra gente que tá operando o sistema na central, e aí a gente consegue às vezes acelerar até a resposta. Então é uma grande vantagem. Além disso, também a gente consegue fazer uma onda verde, uma ambulância vai passar, eu consigo abrir o semáforo da própria central e permitir que essa ambulância chegue mais rápido no hospital. Então tem outras funcionalidades que conseguem, que permitem que a gente traga benefícios maiores ainda para a população que circula ali.
1: Lélio, vocês estão concentrando, né, nesse momento lá no Montese, mas a ideia é espalhar pela cidade, não é isso?
0: É, a gente concentrou essa primeira parte porque pela relevância comercial das grandes avenidas, então a gente tem 15 de novembro, Equador, Barão do Sobral.
1: Até para testar, imagino também, né?
0: Com certeza, a gente tem como ajustar. Então, a gente, por exemplo, aquele binário que é Alberto Magno, Gomes de Matos, que é um corredor comercial importante, é um corredor de acesso entre Parangaba e Centro, corredor de transporte público também. Então, a gente escolheu, pensando nisso, em trazer um grande benefício, é um salto tecnológico que aquela região nunca recebeu. Então, é uma primeira área, digamos assim, onde a gente consegue trazer um salto tecnológico. E aí, logicamente, a partir daí, a gente vai começar em outras regiões. Por exemplo, a região da Arena Castelão, Paulino Rocha, que é uma via muito carregada, que se conecta com o Silas Munguba. A gente tem Alberto Craveiro, que hoje está em obra, mas vai receber esse tipo de tecnologia também. Juscelino Kubitschek. Então, são avenidas que, principalmente para o próximo ano, Copa do Mundo Feminina, a gente vai precisar ter uma operação, digamos assim, em tempo real, e também ter capacidade de fazer ajustes e abertura de semáforos, por exemplo, para o deslocamento das delegações.
1: Você tem uma ideia de prazo, Lélio?
0: A Paulino Rocha, por exemplo, e Juscelino Kubitschek, ainda esse ano a gente consegue fazer. Então, e aí, a partir daí também vamos modernizar, inclusive, a região da Aldeota, Meireles, que está com a tecnologia já obsoleta.
1: Então tá aí, minha gente, as informações para você, essa novidade, né, em relação ao trânsito aqui de Fortaleza. Agradecer aqui a participação do coordenador da Central da Mobilidade para a Preservação de Vidas no Trânsito da MC de Fortaleza, o Lélio do Vale. Obrigado, Lélio, pelas informações, pelas orientações também. E fica aqui já o convite para você voltar em outras oportunidades quando tiver aí a expansão, né, desse sistema. Obrigado.
0: À disposição.
1: 4h42, pausa rápida aqui na nossa programação. Daqui a pouquinho a gente volta trazendo mais informação e a sua participação também.

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1: Em Fortaleza, agora 4 horas e 45 minutos. Estamos de volta aqui com Hora da Verdinha, seguindo com mais informação para você.
0: Cultura.
1: Minha gente, nesta semana nós falamos aqui no Hora da Verdinha sobre a crise migratória lá em Ceuta, território independente espanhol, no continente africano. E relembramos aqui as migrações registradas aqui no Ceará em razão da seca no final do século XIX e também no século XX, né? No comecinho ali do século XX. E em meio a esse cenário de estiagem, fome, falta de recursos, foi criado aí um plano de contenção do governo na época para evitar a migração de retirantes do interior do Ceará aqui para a capital, para Fortaleza. E parte desse plano consistiu na criação dos campos de concentração de retirantes aqui em Fortaleza, Crato, Ipu, Quixeramobim, Cariús e também Senador Pompeu. E com esse tema tão delicado, né, essa marca triste na história aqui do nosso estado, um escritor cearense tomou para si o desafio de produzir um livro inspirado nesse cenário, dos campos de concentração aqui do nosso estado. E ele está aqui conosco, no nosso estúdio, para falar dessa obra, do quanto foi desafiador, eu imagino, para escrever esse livro. Estou falando com o Rafael Caneca, que é justamente o autor do romance Não Volte Sem Ele. Rafael, boa tarde, seja bem-vindo aqui ao Hora da Verdinha, tudo bem?
2: Boa tarde, tudo bom, Sávio, tudo bom? Oi, Beatriz, oi aos espectadores. É muito bom aqui a gente falar sobre literatura, falar não só sobre o que a gente escreveu, mas falar também sobre o que a gente anda lendo, né?
1: É isso. E quem me acompanha nesse papo é a Beatriz Rabelo, que também apresentou essa história aos internautas no Diário do Nordeste. Minha querida amiga Beatriz, tudo bem?
3: Um prazer estar aqui.
4: Beatriz Rabelo!
1: Ai, tem vinheta!
3: Às vezes eu esqueço, gente, perdão. Mas, exatamente, um prazer estar aqui. E vamos lá, né, para essa conversa de um livro que eu adorei ler, que eu comecei assim... Vamos lá, vou ler só um pouquinho e tal hora eu não conseguia parar e terminei assim muito rapidamente.
1: Eu imagino, né? Rafael, conta pra gente, como é que esse cenário, né, essa marca triste da nossa história, te inspirou a escrever esse livro?
2: Esse livro ele nasceu de um coletivo de escritores que eu faço parte aqui do Ceará, que é o Coletivo Delirantes. Eu faço parte dele já tem

0: há alguns anos e a gente costuma escrever sobre episódios históricos, episódios aqui que se passam no Ceará, enfim. E quando eu retornei, porque eu passei um tempo fora, mas quando eu retornei ao coletivo, eles estavam com um projeto em andamento de um livro de contos, fazendo um link de eventos históricos com a ferrovia que ligava o Ceará de norte a sul.
1: Sim.
0: E aí alguns desses contos já tinham sido escritos. E, pra mim, o primeiro que eu bati o olho foi a seca de 32, campo de concentração de Senador Pompeu, né, o campo do Patu. E a seca, eu falei, não vou nem ver os outros, que esse me atraiu logo de cara, que eu sempre gostei de ficção histórica, né? E tinha ouvido falar muito pouco, confesso, desses campos de concentração. E fui atrás, comecei a pesquisar e fui me atraindo por essa história tão pesada e tão pouco falada aqui do nosso, é do nosso estado, né? E aí fui me aprofundando, peguei algumas matérias, algumas notícias de jornal, alguns depoimentos, alguns artigos, peguei uma dissertação de uma professora daqui, da Quênia, e decidi escrever o conto a partir disso. Quando eu escrevi o conto, eu falei, mas eu acho que essa história pede mais do que um conto. Então foi quando eu decidi transformar numa narrativa longa. E aí foi onde nasceu a semente do Não Volto Sem Ele.
2: Uhum. E Rafael, me tirando dúvida, a gente já conversou um pouco sobre isso, mas algo que eu achei muito interessante é que de certa forma não, totalmente, ele resgata essa história do nosso passado, e é um tema que a gente não vê sendo abordado muito quando fala de campo de concentração. A gente pensa muito nos campos de concentração lá na Alemanha, Polônia, etc. E eu sinto que... Eu queria saber de ti, assim, qual a importância que você vê de escrever essa história e levar ela a público?
0: Beatriz, eu resumo tudo, quando pedem pra eu fazer uma dedicatória, alguma coisa, eu resumo tudo numa frase que é que essa história saia do esquecimento e que, principalmente, ela nunca mais se repita, né? Então, eu acho que a gente deve falar sobre esses eventos pesados, esses eventos difíceis da nossa história, pra evitar que eles venham a acontecer novamente. Porque, infelizmente... com outra roupagem, eles se repetem periodicamente. Há quem diga que na história os ciclos se repetem, né?
1: Sim.
0: E esse é um dos que se repete. A gente viu recentemente prefeitos tentando impedir a entrada de miseráveis na sua cidade, dizendo, você tá vindo sem trabalho, tá aqui, R$100 pra você voltar pra sua cidade, porque a gente não quer você aqui.
2: Isso em outras partes do Brasil, né?
0: Isso em outras partes do Brasil.
1: Sem falar de Ceuta, né? Que a gente tá praticamente acompanhando, né? Em tempo real, o que tá acontecendo por lá. E que, de alguma maneira, a gente até trouxe aqui no começo da semana, essa um pouco dessa ligação histórica que o Brasil tem com o território de Ceuta. E aí esse cenário é justamente isso que você está falando, esses ciclos que se repetem, né? E é impressionante. E aí eu imagino, Rafael, para você, como foi revisitar tudo isso, e aí traz também, é claro, você escreve uma obra que revisita tudo isso e tem esse objetivo de mostrar para as pessoas que muitas vezes a gente lembra e estuda na história esses acontecimentos na Europa, quando também isso aconteceu aqui no Brasil, e é meio que esquecido, né?
0: É bastante esquecido, na verdade, e a gente estuda muito a história dos outros países, mas esquece de olhar para a nossa, né? E, infelizmente, a gente tem esses episódios, e eu não tô querendo aqui dizer que eu fui o primeiro a escrever sobre isso, claro. Raquel de Queiroz já tinha falado sobre isso no 15, outros escritores também falaram, e recentemente tem tido um resgate maior desse evento, né? E felizmente a gente está conseguindo resgatar não só esse, mas outros episódios complicados da nossa história.
2: Há um detalhe que eu acho muito interessante, especificamente nesse campo de concentração em Senador Pompeu, é que ele tem essas ruínas, né? E aí você fica pensando na importância do tombamento, na importância de todo esse movimento de guardar essa história para que ela não seja esquecida, porque os outros campos de concentração, eles tinham uma estrutura muito mais precária, porque, para contextualizar, o de Senador Pompeu, ele surgiu a partir das ruínas de uma antiga fábrica inglesa. Então, pegaram essa estrutura que já existia para adaptar para esse cenário. Sendo que os outros, eles tinham uma estrutura muito mais precária e é muito mais difícil você abordar e você escrever sobre isso quando não tem essa memória física, né, do lugar.
0: Quando não sobram vestígios, né? E muitas vezes é a intenção de quem tinha esses campos, de quem construía esses campos com materiais menos permanentes, a intenção ao final era queimar tudo mesmo, era deixar isso se deteriorar para depois apagar da memória. E o de Senador Pompeu não, o de Senador Pompeu, como foi construído com essas estruturas de alvenaria, com essas estruturas mais rígidas, então conseguiu sobreviver ao longo do tempo e recentemente foi tombado, né?
2: Uhum. Exatamente. E eu queria saber de ti, assim, como é que tem sido essa recepção do livro, agora que ele

0: foi ao mundo, que ele tem... Enfim, as pessoas estão conhecendo mais essa história, falando sobre como é que você tem lido essa recepção.
1: É, eu tenho tido alguns retornos bem bons, assim, bem interessantes. Enquanto eu escrevia, né, e antes do livro ao mundo, uma amiga me falou, inclusive hoje é aniversário dela, parabéns. Aí é aniversário do meu pai também, 70 anos do meu pai hoje, acho que ele
2: aproveita,
1: deve estar assistindo. Dá os parabéns pra ele. Mas, voltando, a Raina comentou comigo, Rafael, ó, depois que o livro vai ao mundo, ele não é mais seu, ele é do leitor. E aí isso me preocupou durante um tempo, mas eu consegui desapegar disso. Mas eu tenho recebido uns retornos muito positivos, assim, muitos depoimentos emocionados. É, eu tenho uma amiga que eu sempre conto também, ela mandou pra mim um print da conversa dela com o pai, e ela falando, pai, o senhor tá em qual página? Ele, não, tô na página 50 ou é 60, morri de chorar. Ela, olha, é a terceira vez na minha vida que eu vejo meu pai chorando, e é com teu livro. Eu vejo vários depoimentos mesmo, assim, e enquanto eu escrevia também eu me emocionei muito, né? Tem uma personagem que toda vez que eu falo sobre ela, que eu lembro dela, que é uma criança, que é a Joana, que também me doeu muito escrever sobre ela, porque a gente sabe, né, a gente se emociona, se sensibiliza mais com a situação das crianças, né?
2: Eu imagino que você se inspirou ao pensar nesses personagens, no que se tinha documentado na época, né? E aí eu imagino que muitas vezes aí na sua cabeça a realidade se misturou com a ficção, né? E eu acho que isso, inclusive, é o que desperta essa emoção no ouvinte, né? Porque a sua inspiração não é algo criado da sua cabeça, é um retrato, você revisitou a realidade histórica, né, aqui do nosso estado.
1: E por mais que a gente não estude muito isso no colégio, né, muita gente tem me falado, ah, depois eu fui conversar com meu pai, fui conversar com minha mãe, e comecei a ouvir histórias de que algum tio, algum parente distante também desapareceu nessa época, ou tem alguma ligação, e a gente começa a ouvir isso nos depoimentos das pessoas, né, apesar de não ouvir no colégio, mas a gente escuta os depoimentos, e as pessoas vão resgatando essas memórias, né.
0: Com certeza, depois que a gente publicou no Diário do Nordeste, alguns comentários falaram assim, ah, o meu avô viveu isso, não sei o quê. Então, é uma forma também das pessoas revisitarem as histórias das próprias famílias, né? Importante não esquecer, porque eu acho que quando você traz uma história dessa à tona, é uma forma também de honrar esses mortos, né? De não deixar que eles sejam esquecidos e de, como você falou no começo dessa nossa conversa, né? De evitar que esses ciclos, eles se repitam. E contextualizando a história do livro, ele vai falar justamente sobre essa família, que um irmão partiu para Fortaleza para buscar melhores condições de vida e o outro, por não ter notícia dele há muito tempo, parte para Fortaleza também, sendo que ele é barrado. Justamente ele não consegue pegar esse trem. E aí é uma ficção, é uma história assim que você criou para isso, mas que representa a vida de muitas pessoas naquela época. Enfim, como a gente falou aqui também, o que está acontecendo lá no território espanhol e tudo isso. Então eu acho que você, ao ficcionalizar, você faz com que o leitor entenda e sinta aquilo de uma forma diferente do que apenas uma notícia, né?
1: Muito obrigado. Eu acho que a ficção histórica, ela parte dessa ideia, né? Dessa ideia de a gente usar uma história real para construir aquilo que a gente tem na cabeça, para levar aquela história ao mundo. Claro que, à medida que a gente vai escrevendo, a história vai fugindo um pouquinho do seu planejamento, mas a gente vai construindo do jeito que dá, do jeito que a história vai se desenhando na sua cabeça, né? E eu acho que, ao final, eu fiquei muito feliz com aquilo que eu escrevi, né? Eu acho que, se eu tô fazendo essa história chegar a mais gente e tá sendo um pouco mais falada, eu acho que eu já atingi grande parte do meu objetivo.
2: E, Rafael, diante de todo o desafio que foi escrever esse livro, né? É tanta coisa. A gente pode imaginar novos trabalhos nesse sentido? Ou o que você tá planejando aí já pro futuro?
1: Esse livro, ele foi publicado tem 4 meses, 3 meses. Eu ainda tô trabalhando muito com ele, mas escritor não para, né? Eu tô com outros projetos aqui em mente, tô com outro projeto de romance histórico também, mas não tem nada a ver com seca, né? Mas é um romance histórico também. E tem
0: focado
1: um projeto
0: no Ceará?
1: Ele se passa no Ceará também. Ele se passa grande parte no Ceará também.
2: Já tá tentando arrancar aqui alguma coisa do Rafael. Olha, Rafael, muito obrigado pela sua participação. Onde é que as pessoas conseguem adquirir, então, o Não Volte Sem Ele?
1: Podem falar comigo, né, pelo Instagram. Meu Instagram é Pacote de Textos, né? Pode procurar também na Amazon. Tem disponível na Amazon.
2: Ótimo.
1: E tem livraria física. Aqui em Fortaleza tem na Leitura do Shopping Rio Mar. E eu acho que é assim. E também

0: tem no site da editora, editora Mondro, mondro.com, tem lá Não Volte Sem Ele, é só procurar, mas entre em contato que a gente faz esse livro circular.
1: Tá ótimo, então. Beatriz Rabelo, muito obrigado por compartilhar essa história comigo e também com os nossos queridos ouvintes, telespectadores e internautas lá do Diário do Nordeste.
2: Muito obrigada, gente. Foi um prazer estar aqui.
1: E volte sempre, viu? Rafael, também muito obrigado pela participação. Até uma próxima oportunidade.
0: Obrigado, Sávio. Estou aqui à disposição. Quem quiser falar sobre literatura, estamos por aqui.
1: Tá certo, então. 4 horas e 58 minutos. Dá tempo a gente fazer ainda o trânsito? Dá. Vamos lá, então. Fazer rapidinho aí o nosso giro.
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1: A gente começa lá pela Washington Soares, movimentação é intensa nesse momento, para você que segue na direção do Cambeba e também você que vai no sentido contrário, passando ali pela altura do cruzamento com a Avenida Oliveira Paiva. Vamos agora para Heráclito Graça, altura do cruzamento com Edolfo Albano, também trânsito bem movimentado, né? Especialmente no sentido do centro. Você que vai passar aí por esse trecho, pode ser que encontre aí dificuldades para chegar ao seu compromisso. E ainda temos a Avenida Raul Barbosa, trânsito bem já movimentado também nos dois sentidos, aí no trecho do viaduto, tanto para você que segue na direção aí da BR-116, ou você que vem aqui na direção do Dionísio Torres, ou ainda pegar ali a Via Expressa. Vamos lá para a Avenida Dom Luiz. Por lá, aí o trânsito um pouco mais tranquilo, né? Você que vai passar aí pelas proximidades da Praça Portugal não deve aí encontrar problemas aí ao se deslocar por essa região. De volta aqui ao nosso estúdio, agradecer aqui a participação dos nossos queridos ouvintes, a turma que esteve aqui conosco, um abraço aqui para o Elias Aurinho Maguino, Conjunto Esperança, por aqui nos acompanhando também, Snet Souza, falando sobre a questão da violência contra a mulher, acredito que olhar a questão da prevenção contra essa violência é importante. E o Estado deve investir aí na prevenção desse tipo de violência. O que ela destaca por aqui, obrigado pelo seu recado. Um abraço aqui para o Nonato Gomes e a Edilene, nos acompanhando por aqui, lá em Mossoró. Chacon Júnior na Aldeota. E também aqui o Euclides no Eusébio. E a você que nos acompanhou também, não mandou mensagem, mas fica aqui meu agradecimento pela sua atenção e audiência. Vem aí o Jogada Segundo Tempo com as informações do futebol. Volto na segunda-feira, tá? Com mais uma Hora da Verdinha, a partir das 4 horas da tarde. Aproveite bem aí seu final de semana, cuide-se bem e fique em paz. Tchau!

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1: Juazeiro do Norte realiza no próximo sábado, 8 de agosto, a quarta edição do Festival da Música Gospel. O evento deve ter início a partir das 6 horas da noite na Praça da Bíblia, em frente à Arena Romeirão, no bairro Romeirão. Entre os artistas que participarão do festival, está a cantora e compositora Fernanda Brum, atração nacional com mais de 30 anos de carreira. O evento vai receber também outras atrações, como o grupo Ministério do Louvor Congregacional, a banda Ágape da Assembleia de Deus, além de Cezinha, Laureano e banda. O evento é gratuito e deve atrair público de todo o Cariri. Claudiana Mourato para a Verdinha FM.
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2: Verdinha! Tá já chegando, bora! Reforçando os sabores! Chegou a hora!
3: Isso! Acorda a humanidade!
2: Saravá!
3: Viva a rainha da Mare!
2: E a princesa também!
3: Viva Deus!
2: E morra o cão! Viva! A vida, a reflexão do dia, por ele, o mensageiro dos novos tempos, Wilton Bezerra. Hoje ele foi bem, ó. Ele começou acertando o padre hoje. Começou bem demais.
3: Os livros não pensam por você, mas dificultam que outros pensem em seu lugar.
2: Gostei. Dê valor. Dê valor, dê valor, dê valor. Tá a minha.
3: Levanta o som, levanta o som.
2: Não pode haver nenhum progresso e nenhuma realização sem sacrifício. E o sucesso mundano de um ser humano se dará à medida em que ele sacrificar os seus pensamentos confusos de animalidade.
3: Que crônica.
4: Mais ou menos.
3: Que mais ou menos o quê?
2: Que mais ou menos o quê, rapaz?
3: Que categoria pra analisar nada.
5: A minha.
3: A minha. Lá vem.
2: Vai, padre. A tua, padre.
3: E aí, aumenta o som. Pera aí, não. Negócio de ó, não. Bota o som, isso.
5: Pronto, pode ir?
3: Pode ir, vai. Pode ir, ó.
5: Conhecer é a melhor forma de aprender a amar.
3: Bom gosto. Dom Bosco. Ah, tá certo.
2: Tá bem.
3: Foi bem.
2: André Almeida. Fernando, estamos de volta, mas aí voltamos, ó. Reflexão da Ney.
3: Fernanda Alves.
6: Vamos lá.
3: Poetisa de Juazeiro.
6: Nem tudo que você semeia volta com um resultado direto. Às vezes a vida devolve por outro caminho.
3: Exatamente. Muito bem, pensado. É sexta, meu amigo.
2: É sexta-feira.
3: Esse negócio aqui não é de brincadeira, não.
2: Não é nada. Tamo no ar. Vamos nessa. Como é? Gutierrez, cadê dele?
3: Não.
2: Cadê a Gol Cam? Cadê a Gol Cam?
3: E dá pra apitar o som dele?
2: Não, é porque a gente...
3: Aí.
2: Tem a Gol Cam? Pronto, tá fechado. Aí fica sexta-feira do padre e segunda-feira do Gutierrez.
6: Pra iniciar a semana.
3: Mas diga assim, a minha frase, porque ele diz, segunda-feira tem a minha.
2: Não, a reflexão.
3: Aí esse negócio dessa minha aí fica um negócio.
2: É a reflexão problema, que é dele. A reflexão dele. Segunda-feira do Gutierrez, tá cobrado, hein? Gente, boa tarde, tamo junto, 5h07, tá começando a jogar a segundo tempo. Vamos nessa, já no clima de jogo, hein? Clima de bola rolando, daqui a pouco tem Ceará contra Ponte Preta. Não é exagero nenhum dizer que já é jogo decisivo pro Ceará, porque o Ceará ele precisa se recolocar no campeonato, vamos assim dizer, e cada partida, principalmente as partidas em casa, elas serão encaradas como decisivas, e a primeira delas é hoje, contra a Ponte Preta, 20h30 na Arena Castelão. Vamos juntos, vamos falar muito sobre isso e também sobre Fortaleza, que encerra a preparação para enfrentar o Cuiabá. Fortaleza encarou o Palmeiras na quarta-feira, lá na Arena Pantanal. E a Arena Pantanal será o palco do duelo de domingo contra o Cuiabá também. Então vamos falar sobre isso, as mudanças que o técnico Paulo Autuori pode promover na equipe. Tem muitas coisas para a gente conversar no programa de hoje. Claro, contando com a sua audiência, com a sua companhia e sua participação. Você faz o programa com a gente. Aqui você não só assiste, você faz o

0: programa. 98887-1306. 98887-1306 é o número do nosso WhatsApp. Fique à vontade para mandar a sua mensagem, a sua dúvida, a sua pergunta, a sua opinião, para você participar do programa com a gente. E também temos o @jogadasvm, que é o nosso canal no YouTube. O chat já está liberado para você participar com a gente. Vamos para o giro de manchetes? Começando pelo time do Ceará, que joga daqui a pouco, mas é o repórter Clássico Rei. Ela é a repórter Clássico Rei. Fernanda, o Ceará faz um jogo importantíssimo contra a Ponte Preta, logo mais.
1: O Ceará que precisa vencer em casa contra a Ponte Preta, que conta com mais de 15 mil torcedores confirmados na Arena Castelão. Promessa do torcedor alvinegro de cheio dentro da arena para apoiar a equipe do Alvinegro de Porangaba
0: do
1: Sul.
0: Boa, Fernanda. E do lado do Fortaleza, hein? Terminando a preparação para encarar o Cuiabá, o técnico Paulo Autuori vai fazer a sua primeira partida pela Série B do Campeonato Brasileiro, não é isso?
1: Exatamente, fora de casa. O Fortaleza que precisa vencer mais uma vez como visitante para melhorar também os números em relação a isso. E ainda tem Paulo Autuori tendo essa oportunidade de atuar pela Série B. A equipe tem desfalques importantes, retornos também. A gente vai trazer detalhes aqui durante o programa.
0: Boa, Fernanda! Com a mesa de efeitos dele, que é o padre mais mandrake do Brasil.
2: Deus te abençoe, cabeça de boi.
0: É o Glauber Souza, com a direção de imagens do número 1, que é o Gutierre Madeira.
3: Vem chegando o bicho velho.
0: Quem tá nos caracteres é o Jefferson. E quem tá no master é o Moraes? Igual a ele, ninguém faz. Só a Bia nas operações comerciais, que vai estar chegando logo mais, além do Bruno Quintino nas redes sociais.
4: E aí, de boa?
0: De boa. Com a coordenação de esportes do Rafael Luiz Azevedo, gerente de esportes do Gustavo de Negreiros, direção de jornalismo e esportes do Gustavo Bortoli, o Jogada Segundo Tempo está no ar, meus amigos.
5: Jogada.
0: Trombetas tocando. Tapete vermelho estendido. O anúncio do mensageiro dos novos tempos. 60 anos dedicados ao rádio esportivo.
4: Já vou fazer.
0: Nós temos o privilégio de beber da fonte do comentarista que joga com a verdade.
6: O homem é bom, o homem é espetacular.
7: Com certeza.
0: Hoje é sexta.
4: Isso, todo ar, é no embar, é no embar. Isso, garoto. Viaja, viaja, dança. Olha aí, ó.
0: No moleque.
8: Quem é o cantor?
9: O Wilton Bezerra.
4: Buenas tardes, senhores.
0: Hoje é sexta-feira. Aquele clima descontraído, é aquela bagunça que toma conta do nosso programa. Mas eu vou te dizer, seu Wilton.
4: Sim.
0: Eu confesso que eu, você, a Fernando, o Padre, o Gutierre, o Jefferson, o Moraes, a torcida do Ceará, todo mundo tá pensando no jogo do Ceará de 8h30, porque esse compromisso é sério.
4: É verdade.
0: O Ceará tem um compromisso inadiável com o seu torcedor e com a vitória logo mais.
4: Mas, olha, eu...
10: É o Vozen!
4: Como foi que ele disse?
0: É o Vozen.
4: É o Vozen?
0: Já tinha.
10: É o Vozen!
0: Tá já aí com a gente.
10: Esse ano tem jeito.
4: É o Vozen. Não entendi, o Vozen, o que é o Vozen?
0: O Vozen.
4: Hã?
0: O Vozen, é o Vozão.
4: Ah, é o Vozão. Ah, entendi agora.
0: Como se fosse.
4: Mas, meus amigos, olha, é um misto, assim, de suspense, de uma expectativa um pouco mambembe e, de certa forma, uma tristeza, sabe? Eu estava hoje me lembrando daquele América e Ceará, para o Ceará subir, que o Castelão lotou, mas menino... Não cabia, eu tenho a impressão que foi mais gente do que anunciaram. Foi gente até, como dizem, pelo ladrão. Pelo ladrão, por tudo que é buraco. Tenho a impressão que até os defuntos foram pro Castelão naquele dia, sabe? Saíram de suas tumbas.
0: Estava entupido.
4: É, saíram de suas tumbas. Mesmo porque a morte não tira do torcedor a sua obrigação clubística. Como dizia o certo Nelson, sabia?
0: Uhum.
4: Nem a morte tira do torcedor as suas obrigações clubísticas. Ele sai do túmulo para ajudar o seu time. Os doentes saem dos hospitais, apoiados em muletas. O importante é que o apoio seja dado. Eu estou dizendo.

0: Gleice aqui, essa, de maneira muito poética, para, sabe, alicerçar um pouco mais o meu grau de confiança. O time do Ceará hoje, ele não está decidindo uma subida para a Série B ou para a Série A. Não, não é uma situação como essa que eu falei no jogo com a América, que foi um negócio impressionante. O Ceará venceu apertadinho 1-0 e ficou a admiração no ar. Como um time de Série B consegue lotar um estádio, fazer uma festa extraordinária como essa?
1: Foi extraordinário.
0: Mesmo. Parecia o Maracanã, o velho Maracanã, que foi assassinado. Foi contra o América Mineiro.
2: Eu até falei isso na época, WB, e eu repito agora que você relembra isso. Eu tava lá, eu comentei esse jogo, aqui na Rádio Verdes Mares, na Verdinha. Eu tenho 13 anos de jornalismo esportivo. Eu já fui a vários jogos.
0: Mas é muito novo.
2: Um verme, né? Mas são 13 anos acompanhando, cobrindo, indo para estádio, trabalhando. E eu fui a vários jogos clássicos, jogos de Ceará, jogos de Fortaleza. É, o jogo que eu me lembro que equiparou esse jogo foi aquele Fortaleza e São Paulo em 2006, 2005, por ali, que o Clodoaldo fez o gol no Rogério Ceni, 1-0 Fortaleza. Entupido o Castelão. Entupido, não era, padre? Não cabia mais ninguém. E aí eu comparo, eu trago esses dois jogos para dizer que eu nunca vi o Castelão, claro, você tem mais tempo aí de estrada, bem mais do que eu. Eu nunca vi o Castelão tão lotado, o antigo Castelão, naquele jogo entre Fortaleza e São Paulo, e o novo Castelão nesse duelo de 2024 entre Ceará e América Mineiro. Eu nunca vi, não cabia ninguém mais. Você olhava os corredores, assim, os acessos estavam entupidos. Quem tá ouvindo a gente, tava lá nesse jogo, Ceará e América Mineiro, vai lembrar. Foi um jogo de lotação máxima.
0: Perfeito. Eu disse até na oportunidade que se o Castelão tivesse lugar para mais 60 mil pessoas, ele receberia essas 60 mil pessoas. Com toda certeza. Afinal de contas, metade dos que gostariam de estar presentes não puderam ir porque não havia espaço. Porque, como todo mundo sabe, o que aconteceu no Brasil, né? Destruíram os estádios, diminuíram a capacidade dos estádios e subiram o preço do ingresso e aumentaram as dificuldades para o torcedor. Mas isso é uma outra crônica que daqui a pouco eu vou publicar. Essa questão do futebol em direção ao povo. O futebol indo em o encontro com o povo, sabe? Hoje o povo vai de encontro ao futebol e encontra certos obstáculos. Mas eu estava lembrando esse dia, porque ali o Ceará brigava por uma subida que, afinal de contas, aconteceu. Hoje é diferente. O Ceará briga para fugir de uma posição que nada tem a ver com ele, Ceará. Nada. Nada com a história do time do Ceará. Nada com as pretensões de um time que tem uma torcida que é uma nação. O Ceará vai brigar primeiro para afastar toda e qualquer possibilidade de frequentar essa zona horrorosa entre os quatro piores da competição. E o Ceará não merece isso. A torcida do Ceará não merece esse ultraje. Eu acho ultrajante você pensar o Ceará em termos de Série C. Honestamente, como o Fortaleza também sofreu pra caramba, os senhores se lembram, numa Série C, mas saiu de lá. E sabe, mais do que ninguém, o que é descer de divisão, descer de categoria, fazer um futebol de terceira mão. É esse o perigo. É esse o maior perigo. É esse o adversário. É isso que, na verdade, assusta e preocupa. Ceará vai pegar um time que nem contratar jogador pode, porque deve a Deus e o mundo.
2: É mesmo.
0: O transferban impede, me parece, que o time da Ponte coloque em condições de jogo 9 a 10 jogadores. Verdadeiro absurdo. E eles não têm o que fazer. Então está aí a Ponte que pode ir a campo. Uma das piores fases do mundo. Mas eu disse num comentário, acho que ontem ou antes de ontem, que é hora de esquecer o problema dos outros. Esquecer as fragilidades dos adversários que o Ceará vai ter. Cuiabá, esse time do Londrina, hoje a Ponte Preta.
2: Daqui a pouco
0: o Ceará tem que saber o que ele vai fazer. Nós temos aqui que nos cercar das informações que nos encontram.

0: conta de boas soluções para o sistema de zaga do Ceará, porque me parece que para o miolo, o Ceará não tem nenhum que vinha jogando. Nem tem Luizão, nem tem Éder, não tem Júlio César.
1: Tem não.
0: E tem quem? Daqui a pouco Fernanda vai esmiuçar, ou como diria aquele seu amigo, esmiunçar.
2: Esmiunçar.
0: Tanto faz como tanto fez, porque lhes digo com sinceridade, tipo do jogo chato, chatérrimo, cuidado, não vá atravessar a calçada para escorregar numa casca de banana, Ceará.
2: Você acha que tem esse risco?
0: Presta atenção, rapaz, olha.
2: Eu não quero menosprezar a Ponte Preta de maneira nenhuma, tá? Não se trata disso, mas 14 jogos sem vencer. O pior é que o Ceará, ele tem um danado, e eu já conversei com alguns torcedores do Ceará nesses últimos tempos, e eles estão morrendo de medo do jogo de hoje. Eu vou trazer algumas informações aqui para você, tá? A Ponte Preta, além de ser lanterna da Série B do Campeonato Brasileiro, e de não vencer a 14 jogos que a Ponte Preta não ganha, em 9 jogos que fez fora de casa, tem 1 vitória e 8 derrotas. É o pior visitante da Série B do Campeonato Brasileiro. O aproveitamento, para você ter ideia, é de 11%. Jogando fora de casa, a Ponte Preta fez 7 gols e tomou 21. Então, se o time já é ruim, quando joga fora de casa, ele consegue ser pior ainda, WB.
0: E aí, onde é que tá o problema?
2: Aí é que tá. Porque tem torcedor do Ceará que falou para mim, André, o Ceará é danado, porque ele gosta de ressuscitar defuntos.
0: É só ele, não.
2: Esses times que estão lá na parte de baixo da tabela, o Ceará gosta de conseguir se complicar contra esses adversários. E, historicamente, isso já aconteceu mesmo.
0: Muitas vezes.
2: Mas, WB, porra, olha o que a gente falou da Ponte Preta. Até essa Ponte Preta, será que o Ceará vai se cumprir? Eu não tô querendo acreditar nisso. Eu tô querendo imaginar, olha, que vai dar bom e que vai ser mais tranquilo.
0: Eu também acredito que o time do Ceará, ele vai se ajustar, vai ter um plano de jogo. Os jogadores estão atentos para o que representa essa contenda. Se ganhar, ótimo. Mas se ganhar jogando mal, a crítica vai bater de novo na estrutura do Ceará. Aí o presidente vai ser criticado, aí treinador novo não fez nada, aí o elenco é de isso, é aquilo, é de quarta, quinta categoria, o pau vai cantar. Se ganhar jogando mal. Se ganhar jogando bem, um alento. Agora, se perder, me desculpe, muita gente diz, vocês falam essa palavra tragédia. Vocês descendem nos gregos, é? Como vocês gostam de tragédia em futebol? Perder um jogo de futebol é um resultado ruim. Não, mas soa como tragédia. Claro que a gente aumenta, né? É uma linguagem do futebol. Tragédia, uma desgraça, sabe? Um negócio que ninguém quer, ninguém deseja. É o trágico. Embora o futebol seja isso, né? É o trágico e o cômico.
2: E o cômico.
0: O futebol, como eles estão aproximados. Então, o futebol tem disso. E por uma herança hospitaleira, Ceará e Fortaleza já fizeram muita caridade. Como são caridosos. Fortaleza fez uma recente. Fez uma recente. Até hoje estão procurando explicar como o Fortaleza levou 3 gols do América Mineiro aqui no Castelão. Ainda é objeto de estudo. Estão pegando, sabia? Pegando até alguns pedaços de grama daquele dia. Estão procurando saber se as chuteiras trazem algum sinal que possa explicar. As bolas que foram usadas. As redes que foram usadas no dia. Estão procurando saber se o problema foi climático. O que diabo foi para os Fortaleza levar 3 gols do América Mineiro em pleno Castelão? Única vitória do time mineiro.
2: Foi, ali foi de lascar.
0: É o tal negócio.
2: Ali foi de lascar.
0: Aí é o tal negócio. É aquilo que o Guardiola disse quando ele levou as cipuadas, mesmo dirigindo um grande time como o Manchester. Viradas em cima do time dele. E aí, Guardiola, pessoal pensando que ele ia dar uma declaração bombástica, uma dessas declarações para sempre. Ele disse, é o futebol que é desse jeito. É futebol, meus amigos. Então você precisa ter muito cuidado na vida. Será hoje, estará, entendeu? Pisando

0: com muito cuidado, porque são muitas brasas, ele tem que dar um pinotezinho. Evite o pior, evite escoriações, Ceará, porque o negócio é mais sério do que você pode imaginar. Eu não sei até que nível o torcedor vai atender esse chamamento, uma espécie de pedido de ajuda para que ele compareça, que ele mude essa atmosfera que está para baixo. Eu não sei, você falou em 15 mil, aqui para nós, falar em 15 mil como vantagem, me desculpe.
1: Não, é pouco, mas é de lascar o tanto. É pouco, eu concordo com você. Ao longo dessa semana, nós inclusive já trouxemos aqui esses detalhes sobre os públicos da Série B. O maior público da Série B pertence ao Ceará. Foi no jogo contra o Fortaleza, em que o Ceará atuou como mandante. Pouco mais de 20 mil torcedores. Mas é o único público da Série B que teve mais de 20 mil. O único jogo da Série B com público superior a 20 mil pagantes. O que é muito pouco.
0: Muito pouco?
1: Muito pouco. Como muito é? Quase pouco? Nada, né?
0: Você está sendo otimista
1: é
0: demais.
1: É pouquíssimo. Eu não sei se vai superar os 20 mil, mas eu acho que hoje, nesse contexto, tem uma possibilidade de ser um público maior do que o que vinha sendo anteriormente. Pela vitória fora de casa, as novas contratações, quem sabe o time dando uma guinada. É um confronto também ali contra um adversário que está na parte mais baixa da tabela. Então acho que o torcedor do Ceará entendeu o momento e a necessidade de estar ao lado do clube. Acabou com aquele protesto do público zero. Até a principal torcida organizada do Ceará se manifestou sobre isso. Então eu acho que o público, ele deve bater ali a casa pertinho dos 20 mil. Se não superar os 20, vai ser perto, vai ser por ali. Poderia ser melhor? Claro que poderia. O Ceará tem torcida para lotar o estádio. Mas pelo contexto, pelo momento, o torcedor ainda está ressabiado, ainda está chateado. Eu acho que o torcedor vai dar uma resposta positiva para o que é o momento do Ceará, não para o que é a história.
0: O torcedor, ele ama o seu time em qualquer série. A coisa é até bonita dita dessa forma, sabe? Você está com seu time independente da série que ele participa. Eu acho que o amor verdadeiro do torcedor o leva a acompanhar o time até no fim do mundo. A verdade é essa. Já dizia Chico Sá que o homem que é homem, ele muda até de sexo, mas não muda de time.
1: Eita.
0: Mas, indo além disso, é aquela história. Se não é uma luta exatamente pelo melhor, pela excelência em termos de subida, é uma luta para evitar o pior. E aí a gente já está meio que conformado com isso. É esse jogo, o jogo do Cuiabá, o torcedor já sabe de qual, e o jogo contra o Londrina. Tem antes do Londrina um jogo fora, mas o pessoal já está fazendo as contas. Esses três jogos estão na memória do torcedor do Ceará. E começa hoje, meu amigo. E começa hoje não. Começa daqui a pouco no
1: Castelão. E é claro, olha aí, WB, eu vou falar um negócio aqui novo. Ninguém nunca falou essa novidade. E é claro que todos esses jogos aí que você mencionou, eles valem os mesmos três pontos.
2: É.
1: Não tem uma pontuação mais. Mas eu digo que o de hoje, e eu incluo também o próximo contra o Cuiabá, os dois primeiros...
0: Já aumentou para dois.
1: É, já aumentou para dois, mas eu vou começar com o de hoje. Ele tem uma importância maior, porque ele é o que inicia a sequência. Se você, de repente, inicia a sequência e aí bate na madeira, mas se você inicia essa sequência já derrapando, aí, rapaz, já volta aquela insegurança, volta aquela desconfiança. No próximo jogo, o torcedor já não pode chegar, pode não chegar tão junto, a venda de ingressos pode não ser a mesma, o público menor, os próprios jogadores podem ficar naquela, rapaz, puta, mas será que vai dar errado de novo? Então, assim, o primeiro jogo, além da pontuação, ele vale, o primeiro que a gente tá dizendo é essa sequência de quatro, tá, gente? Quatro jogos que o Ceará vai ter agora, encarando. Primeiro a Ponte Preta, depois o Cuiabá, dois jogos em casa, sai para enfrentar o Náutico e volta para pegar o Londrina. É essa sequência que a gente tá se referindo aqui. E principalmente os três em casa. Você tira o jogo do Náutico, mas os outros três, Ponte Preta, Cuiabá e Londrina. O primeiro jogo, que é o de hoje, ele tem um caráter ainda mais decisório, mais importante, porque ele abre essa sequência. Então é isso que a gente tá falando. Se você derrapa, se você desliza, já traz uma insegurança maior, uma desconfiança maior e aumenta a pressão para os outros jogos. Aumenta a responsabilidade para os outros jogos. Enquanto uma vitória tem um efeito contrário. Será vencendo a Ponte Preta hoje, engata a segunda vitória seguida na Série B. Pode ganhar

0: duas posições, se afasta ainda mais em termos de pontuação da zona de rebaixamento, vai para um outro jogo em casa, em que o torcedor vai estar muito mais motivado por essa sequência, o time mesmo vai estar mais embalado, os jogadores vão estar mais confiantes, já vai ter o pensamento, pô, vencemos duas seguidas, já ganhamos o primeiro jogo em casa, vamos embora para mais um. Você vai com outra motivação, com outra perspectiva do ponto de vista anímico, do ponto de vista de confiança. Então é por isso que eu digo que o jogo de hoje, ele tem um caráter ainda mais importante para abrir essa sequência da melhor maneira possível.
1: Você quer dizer que é um outro campeonato para o Ceará?
0: É um outro campeonato.
1: Mais cedo do que se imaginava, ou na metade da competição, o Ceará vai travar uma outra competição. É preciso sair dessa área, tá compreendendo? E você falou um jogo, não foi? Aí depois disse, o segundo jogo, aí eu digo, agora já dois.
0: É, agora já dois.
1: Porque tinha um empresário.
0: O do Cuiabá também é importante.
1: Tinha um empresário no Crato.
0: Viola.
1: No Crato. Dono de uma grande indústria. Felizmente faliu, ele já foi. Mas ele era surdo. Ele era moco, como se diz, né? Mas era muito seguro, né? E o empregado dele disse assim, rapaz, eu estou precisando de uma ajuda aí do patrão, rapaz. Estou com vontade de falar com ele, pedir um dinheiro emprestado aí, um adiantamento. Aí os caras falam, rapaz, fala com ele. E outra coisa, rapaz, você começa por baixo, ele é seguro, começa pedindo menos. Aí depois você chega no que você quer. E quanto é que você quer? O cara disse, não, 2.000 resolve meu problema. Ixi, rapaz, 2.000 eu acho que é um pouco alto. Entendeu? Ixi. Mas vai lá, rapaz, começa por baixo. Ele é moco, rapaz. Tá entendendo? Aí o cara foi, disse, olha, fulano, eu tô vindo pro senhor aqui, trabalho com o senhor há muito tempo, tô numa dificuldade danada, queria um empréstimo aí. Como? Ele disse, um empréstimo. Não entendi bem, um dinheiro emprestado. Aí disse, ah, sim, pois diga, quanto é? Disse, não, eu tava pensando, sinceramente, em 1.000 reais. É. Acho que 1.000 reais podia resolver meu problema. Mas aí acontece que depois eu tive faz nas contas direitinho e percebi que só pode ser 2, ele disse. Nestante era 1, né? Entendeu? Não, quer dizer, a surdez.
0: Nessa hora ele estava ouvindo.
1: Ora, não tinha nada de surdo.
0: Ah, ele tá ouvindo mesmo.
1: Eu me lembrei do amigo quando você disse. É um jogo, mas aí já é aqui o segundo jogo. Mas é isso aí. Seja 1, 2 ou 3, o fato é que eu colocaria mais ou menos essa situação. Será que começa mais cedo do que nunca uma outra competição para se livrar do pior. Do pior. O Ceará precisa acabar com essa trajetória. Eu não diria apenas o Ceará, mas o futebol cearense precisa acabar com esse papo de viver pulando de abismo em abismo. Não é esse o nosso destino, rapaz.
0: É.
1: Será possível que eu tenha que reverberar visceralmente nesse programa para ouvir, entendeu? Para desentupir esses ouvidos mocos como do patrão do rapaz do Crato. É 1, é 2. É. Nesse instante era 1. E é. Por aí vai. Mas é isso, meus amigos. Vamos nos animar e entender que daqui a pouco tá o time do Ceará vai conseguir um bom resultado. E eu tô curioso para saber qual a escalação do Alvinegro de Porangabuçu.
0: Vamos já falar sobre isso.
1: Um time com aquele mesmo espírito do jogo contra o São Bernardo. Quando ele precisou, meu amigo, quando ele viu que estava se afogando, ele ficou atrás de um talo de bananeira e até um jacaré para ele se agarrar e evitar o afogamento.
2: É
1: disso que se trata. Ô, caba grande besta.
0: Eita, rapaz.
1: Aí quanto mais cresce, mais besta esse quadril.
0: Esse
1: a gente deu até uma chance para ele melhorar, né?
0: Foi.
1: Com a frase do
0: E ele começou bem, ele começou super
1: começou bem.
0: Bem.
1: Mas é a besteira que o persegue. Outra besteira grande. Com certeza. Você já viu uma pobreza maior numa frase dessa? Isso abusou, não é? Tem outras frases que são chatas, né?
3: Comercial, mano.
1: Tem outras frases que são horrorosas.
0: Tem.
1: Eu considero, né? É, tem uma que diz assim. O pior é que é, né?
0: Pior é que é.
1: Esse negócio. E não sei o que dizer. Rapaz, e o pior é que é.
0: Pior que é.
1: Outra coisa é. Como é que se diz?
3: Tu tá cagando pau, mano.
1: Ei, pera aí. Vamos trabalhar. Ei, isso. Vamos trabalhar. Você que ordena as coisas.
0: Aí foi vamos, demais, vamos, aí entrou vamos, muito, entrou
1: vamos,
0: muito.
1: Vamos continuar a isolar esse.
0: Vamos isolar.
1: Esse rapaz. É. Tá certo.
0: Vamos fazer o seguinte, vamos tomar uma aguinha?
1: Isso.
0: 5h33, a gente volta já. Nosso primeiro bloco aqui foi falando só de Ceará. Vamos falar de Fortaleza também daqui a pouco. Tem rodízio de elenco feito pelo

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2: Obrigado, Golden Boys. Estamos de volta com Jogada Segundo Tempo na tela da TV Diário, na Verdinha FM 92.5 e também no nosso canal Jogada no YouTube. Grande de Jaci tá aqui com a gente. Tamo junto, de Jaças.
3: Já foi embora.
2: E a Bia. A Bia tá sempre com nós.
3: A Bia. A Bia.
2: Olha, não faz o que é aqui, uma hora dessa, não
4: é
2: não?
4: Aí é loucura.
2: Aí é loucura, não é não, Bia? 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

0: Vamos falar sobre Fortaleza rapidinho. Eu vou já bater um papo com meu amigo Jota Romulo Jotinha, que tá posicionando ali já na Arena Castelão. Daqui a pouco eu vou acionar ele, que tá lá com meu amigo Mossoró. Mas, Fernando, deixa eu dar uma boa tarde pra você agora com mais calma, pra gente falar sobre o time do Fortaleza, que tá na preparação pra encarar o Cuiabá. Tem jogo depois de amanhã, o Fortaleza seguiu lá e vai ter jogador voltando aí depois de suspensão. Isso eu tô falando em relação à Série B do Campeonato Brasileiro. Muito boa tarde pra você, a Fernandíssima.
1: Fernanda Alves.
2: Oi, André, boa tarde pra você, pro Wilton e todo mundo que acompanha a jogada segundo tempo. Sim, tem dois atletas que retornam para a Série B depois de cumprir as suspensões: Pierre e Fuentes. Os dois estavam ausentes do jogo contra o Botafogo de Ribeirão Preto e agora ficam à disposição do treinador Paulo Altuori. Pierre já foi titular jogando com Altuori pela Copa do Brasil, Fuentes também. E aí o treinador tem também o seu primeiro jogo pela competição para poder já fazer as análises e seguir aí até o restante da temporada. Momento importante, onde Paulo Altuori também pode fazer mais testes. Até aqui, ele já utilizou 20 atletas do elenco tricolor. O setor onde ele mais fez modificações foi no ataque, e na defesa ele se mantém de um formato mais sólido, onde nomes importantes seguem na titularidade, principalmente em relação ao goleiro, que é o João Ricardo. André?
0: Boa, boa, Fernanda. E o Fortaleza vai... Tá treinando, inclusive, agora, né? Tá treinando agora. Isso. E treina amanhã também para encerrar a preparação.
2: O Fortaleza treina agora à tarde lá em Cuiabá e tem o treino amanhã de manhã. Depois disso, é só a preparação já. Aliás, é o descanso ali, a concentração, para esperar a partida de domingo, que acontece às 16 horas. E aí, André, quando a gente falava aqui sobre esses dados em relação ao rodízio feito no Fortaleza, certo, o setor mais testado a gente traz como um ataque, como já citamos, e aí a lista tem Luiz Fernando, Vitinho, Meritelo, Paulo Baia, Fogaça, Wellington e Lucas Emanuel, ausente só o Pedro Henrique, porque segue suspenso. Tem o rodízio no meio-campo, onde ele já utilizou Sacha, Ronald, Pierre, Rodriguinho, Crispim, Rian e Rodrigo. Isso a gente fala tanto de titulares como também quem entrou no segundo tempo. Na defesa, o goleiro João Ricardo, os zagueiros Neres, Gasal e Cardona, e as laterais com Maílton, Fuentes e Mucuri. Só ausente das laterais o Maílton, e nos zagueiros tem a questão do Cauã Rocha e o Luan Freitas, que ainda não tiveram essa oportunidade com o treinador. Goleiro João Ricardo, que já vinha nessa sequência, e tem ali dessa lista de não utilizados, além desses que a gente já citou, os dois goleiros Silvestre e Magrão, por motivos óbvios, tem o Cauã Rocha, Luan Freitas, Paulinho e Pedro Henrique. São os atletas que até aqui não tiveram oportunidade com o Altuori, André.
3: Tem um fato interessante com relação ao Fortaleza, ao Altuori, e o seu momento de chegada do time tricolor. É evidente que a gente só falou aqui a respeito de Série B, sobre a necessidade do Fortaleza melhorar o seu futebol. Se questionou aqui muito essa posição, digamos, estatisticamente favorável, mas um futebol desagradável. E aí a direção do Fortaleza achou que nesse ritmo, nesse diapasão, Fortaleza não conseguiria chegar lá. E chegar lá significa voltar à Série A. Porque se não houver retorno à Série A, os problemas do Fortaleza se ampliarão. Se pensam que o Fortaleza hoje vive um momento sossegado, tranquilo, quem pensar assim está errado. Fortaleza ele está projetando o retorno à Série A como uma tábua de salvação, como uma boia de salvação para sair de uma situação que para ele, o Fortaleza, não interessa.
0: É verdade.
3: Os planos do Fortaleza, pelo hábito, né? A questão do hábito é importante, o hábito de Série A, o gostinho do sucesso, ficar entre os quatro maiores do país, disputar Sul-Americana, Libertadores. Olhe que isso ainda dá uma certa dor. Essa perda ainda é bastante dolorida, sabe? Nos arraiais do Pici. Pode ter certeza. E a lamentação é de todos nós. Parece uma coisa desperdiçada que a gente não quer admitir como isso aconteceu. Porque não quer admitir que isso tenha, na verdade, acontecido. Foi jogar uma posição conquistada, né? Sei lá, com muitas batalhas, com muito empenho, com uma

0: tirada do paradigma usado e de repente o Fortaleza se vê enredado numa segunda divisão e com problemas financeiros. E todo mundo sabe que um time, quando se endivida na segunda divisão, aí é que fica difícil para ele.
1: Aí lá.
0: Aí é que o caminho da volta fica pior. Todo mundo sabe disso. Mas aí o Autori chegou e teve assim, digamos, uma espécie de teste, né, inesperado. Foi uma coisa que ninguém nem imaginou. Quando o Autori chegou, poxa, vai pegar logo o Palmeiras, rapaz. Né? Uhum. Vai pegar logo o time do Palmeiras, para quem tá numa fase, tá chegando.
1: Parada indigesta.
0: Você já pensou o que resta desse time do Fortaleza? Ou o que vai restar do ânimo desse Fortaleza depois de pegar o time do Palmeiras? Porque todo mundo ficou imaginando o pior. Mas vejam bem, foi exatamente nesse tipo, sabe, de teste, vamos colocar assim, que o time se saiu bem. Se saiu surpreendentemente bem. Perdeu uma, perdeu. A vantagem maior do Palmeiras na primeira, uma verdade. Mas a vitória de 3-2, por mais que procurem diminuir, deslustrar, tirar um pedacinho, não vão conseguir. Analisando profundamente, foi um baita de um resultado.
1: Foi bem.
0: Não interessa se alguém andou no time do Palmeiras permissivo. Encontraram agora essa palavra, né? A dizer que não, corpo mole, não fez força, não sei o quê. É permissivo. Permissivo. São, digamos, os eufemismos, né, que enfeitam a crônica. O Fortaleza foi lá e fez um jogaço, ganhou de um time caríssimo, que não adianta, é até perda de tempo, é até uma estupidez você partir aqui para comparação. Então, por mais que você queira diminuir o feito do Fortaleza, não vai conseguir. Não vai conseguir. E aí, meus amigos, esse teste que poderia ter sido o inferno astral para o Autori, no momento, ou pelo menos na opinião desse comentarista, serviu para arregimentar a equipe. Que a essa altura dos acontecimentos, até por dificuldades, já está anunciando que pode ir até o fim com o que tem.
1: É.
0: Esbarra na impossibilidade de gastar o que não tem. Para tirar desse time o que ele foi capaz de oferecer exatamente contra o maior time do Brasil. Com o melhor time do Brasil no momento. Então é isso que fica. Mas agora vem uma outra etapa. Né? Aí vem a Série B. O objetivo é a Série B. É aí onde as energias devem desaguar. É a partir do jogo com o Cuiabá domingo. Vejamos os efeitos positivos que ficaram no time do Fortaleza. Se ele é possível, ou se é possível o tricolor repetir a tomada de atitude que ele teve. É isso que, na verdade, está aqui na cuca do torcedor do Fortaleza e, por que não dizer, de todos nós.
1: É isso aí, WB. E tem um detalhe aqui super importante. A Fernanda já falou sobre isso. E a gente coloca aqui para você ver os jogadores que já foram utilizados pelo técnico Paulo Autori. Foram 20 jogadores em 2 jogos.
2: Sim.
1: Então ele tem rodado o elenco. E eu acho esse um aspecto interessante. Porque o Paulo Autori, ele colocou os jogadores num contexto competitivo. Ele colocou muita gente para jogar, para encarar o Palmeiras, para ver a resposta que esses caras iriam dar. Colocou gente que não vinha sendo utilizada, tanto assim. O Lucas Emanuel, por exemplo, voltou a atuar. O Rodriguinho jogou em mais de uma função. Ele trocou a zaga, ele tirou o Luan Freitas, que acho até que vinha sendo um zagueiro seguro e tudo mais. Tem algumas decisões que eu acho que ele ainda vai rever. O Fuentes na esquerda é uma delas, por exemplo. Mas o Rodriguinho fazendo mais de uma função, colocou o Rodrigo ali no meio de campo, Paulo Baia, Miritelho no ataque, enfim, ele mudou. Então, quando ele usa 20 jogadores em 2 partidas, Wilton, ele dá o recado também de que ele está observando o elenco, colocou em contexto competitivo para ver a resposta de muita gente, e eu acho que tem gente que está respondendo. O Wellington é um exemplo.
0: Isso.
1: Que a gente estava falando, que ele está pedindo passagem aí, está mostrando seu futebol. No lado direito, contra o Palmeiras, o Maílton já foi melhor do que vinha sendo anteriormente. Já fez uma partida mais incisiva, chegando mais à frente. O lado direito foi o lado mais criativo do time do Fortaleza. Então, eu gosto

0: dentro dessa possibilidade de não chegar com a ideia fechada, com ideia firmada, porque ele poderia pensar, não, já chego aqui, já imagino que esse aqui é o time titular. Vou insistir nesse time aqui para buscar uma identidade, algo do tipo. O autor, ele faz o contrário. Ele coloca muita gente para jogar, para ver quem é que vai responder melhor. E aí sim, tendo com base essa observação, definir qual vai ser o time do Fortaleza daqui para frente. Me agrada essa análise que ele tem feito, testando e rodando o elenco do Fortaleza.
1: É verdade. Eu sempre repito nos meus comentários, digamos assim, impressões, né, que ficaram na cabeça desse comentarista ao longo dessa caminhada. Me refiro ao papel dos treinadores, o que eles representaram. Houve uma época que o treinador não representava tanto. Se atribuía ao jogador o que existia no futebol. Treinador do Santos era desconhecido, Lula. Lula era o nome dele. Cordão, Bonachão, muito simpático. Acho que o nome dele era Luiz Alonso. Luiz Alonso, Lula. Então Lula foi quem, afinal de contas, formou o time do Santos. Zito, Pepe, Pelé, Coutinho, essa meninada, ela começou a ser projetada no tempo do Lula. Mas se negava a esse treinador algum mérito. E olha que ele lidava com enormes jogadores. Porque o time do Santos sempre renovava o seu elenco contratando grandes jogadores. Carlos Alberto, Mauro, Gilmar, Rildo, né? Tinha Clodoaldo, depois substituindo o Zito, Dorval. Ele trabalhou com grandes estrelas e conseguiu levar o Santos a campeonatos mundiais, nacionais, ganhar torneios, quando o Santos foi celebrado, mas o treinador era colocado um pouco para escanteio. O próprio Zezé Moreira, que foi treinador de seleção brasileira, foi do time do Fluminense, Fleitas Solis, do time do Flamengo, era feiticeiro, o Tim Elba de Pádua Lima, eram todos treinadores que saíam do clube, mas quando voltavam, eles tinham sempre um poder, sabe? De imediatamente, com suas simples presenças, eles tinham a capacidade já de mudar, mesmo que algumas oportunidades fossem por pouco tempo. Quando o Flávio Costa, por exemplo, assumiu o Flamengo, embora eu, como flamenguista, o achasse arrogante e um tanto quanto atrasado, mas ele era uma espécie assim de dono do Flamengo. Uhum. Era um treinador que, quando voltava, havia assim que uma arrumação imediata. O Zezé Moreira, quando pisava no Fluminense, também o seu efeito era sentido. Martim Francisco, no Vasco da Gama, que foi considerado um dos mais inteligentes treinadores, mas que teve alguns problemas existenciais. Enfim, a presença do treinador, Oswaldo Brandão, fosse no Palmeiras ou no Corinthians, o peso do seu nome influía, embora não como hoje. Não como hoje. Mas eram presenças que melhoravam o time da noite para o dia. Uns por um tempão, outros por um tempo menor. Mas isso passou. Passou, mas a partir do momento em que começaram a achar que o treinador é culpado por tudo, pelo que presta e pelo que não presta, de maneira excessiva, então o treinador passou a ter um valor maior. Mas em muitas oportunidades, não provocando aquele efeito imediato.
0: Sim.
1: O Fluminense mudou de treinador, o Adinis, depois Renato, depois não sei o quê. Isso foi, me parece, desaparecendo, se diluindo, sabe?
0: Uhum.
1: Mas aí nós temos a chegada do Altuori, e me parece que, pelo menos temporariamente, isso nos faz retroceder um pouco no tempo em que a chegada de um treinador já provocava alguma mudança no clima.
0: Eu vou também puxar para dois aspectos mais recentes, dois episódios, melhor dizendo, mais recentes, que eu lembro aqui do futebol cearense, um do lado do Ceará, um do lado do Fortaleza. Do lado do Ceará, a chegada do Dorival. O Dorival Júnior, quando ele chega, ele logo de cara, ele consegue também ali ter um impacto. O Thiago Nunes tinha sido demitido e o Ceará rapidamente dá uma guinada com o Dorival. Ele consegue organizar a casa e o time consegue bons resultados. E no lado do Fortaleza, que a gente está falando do Fortaleza,

0: Voivoda. Não tem como não lembrar. O Voivoda, ele chegou...
1: Mais ainda, né?
0: O Voivoda foi o maior, mais ainda. O Voivoda chega no Fortaleza, depois que o Fortaleza estava jogando muito mal com o Enderson Moreira, tinha sido eliminado da Copa do Nordeste em casa para o Bahia na semifinal, e vinha de um ano anterior em que quase caía da Série A para a Série B. E quando o Voivoda chega, o primeiro jogo dele é uma goleada 6-1, em cima do Crato, lá no estádio de Calcaia, no Raimundão, se eu não me engano. Choveu que só uma porra, não foi?
2: 6-2.
0: 6-2. Foi 6-1, foi não?
2: 2.
1: Deixa por dois.
0: É. Eu sei que dali pra frente o Fortaleza engatou uma sequência de bons resultados, venceu o Clássico Rei logo depois, foi campeão cearense, começou a Série A voando, isso foi em 2021. Começou a Série A voando, logo na segunda, terceira rodada, o Fortaleza meteu 5 no Internacional, lembra disso?
1: Isso.
0: Na Arena Castelão. Então, o que teve impacto, assim, imediato que eu lembro, foi o próprio Voivoda. E sem fazer contratação. Quando ele chegou, a janela já estava fechada. E ele foi com o mesmo elenco, o mesmo time, até ali o meio do ano, quando abriu a janela, e aí trouxe contratações. Mas o Voivoda teve um impacto na época no Fortaleza, sem nem precisar trazer reforços. Que eu lembro recentemente do futebol cearense. Perfeito. São esses episódios aí.
1: E treinadores antigos aqui, que tinham prestígio, certo? O Caiçara, por exemplo. A presença do Caiçara, seja no Fortaleza, seja no Ceará, era uma presença, assim, respeitada, entendeu? Havia, na verdade, peso. Julgava-se que ele era capaz de dar ao time a cara necessária. Moésio Gomes é outro nome de treinador, nome de respeito. Ele não era só um treinador como não, ele era uma história, né? Por ter sido um grande jogador de uma família de esportistas e pelo conhecimento que o professor, que o pai tinha. Então nós tivemos treinadores assim marcantes, cuja presença no time representava muitas vezes uma súbita melhora. Outras mais demoradas, mas outras menos demoradas, mas representava alguma mudança. Hoje, infelizmente, a gente nota um certo vazio, né? Mudou-se tanto. Eu acho que se deixou de levar a coisa de maneira mais respeitosa. É aquela história que eu digo sempre, né? Para se livrar do pior treinador, saca a demissão do treinador e para ele fica tudo legal.
0: É isso mesmo.
1: As coisas mudaram. Umas para um lado positivo e outras...
0: Nem tanto,
1: a verdade é essa.
0: É isso aí, vamos fazer o seguinte, paradinha, ligeiro bala, na volta, vou acionar o Jotinha, a Verdinha chega mais cedo, Jotinha já tá no estádio, daqui a pouco eu vou conversar com ele, aqui no Jogada Segundo Tempo, intervalo é rapidinho, a gente volta já.

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1: Obrigado, Golden Boys. Estamos de volta com o nosso Jogada Segundo Tempo. Mandando um abraço pra galera do YouTube. Irmão Gabriel tá aqui com a gente, que é o padre que tá lá em Roma. Em Roma? É, acho que é. É o irmão Gabriel. Que, é, que ele tá torcedor do Fortaleza. Isso, de São Bento, né? É, ele tá aqui com a gente sempre. Um abraço, viu, irmão Gabriel? Tudo de bom. Litécio, padre... Padre Litécio lá no Conjunto Esperança, também tá aqui com a gente. Dona Zélia, moradora do Rio de Janeiro e torcedora do time do Ceará. Ela e o seu filho Carlos estão ligados aqui com a gente, dizendo que hoje é Ceará 3-1 na Ponte Preta. Valeu, gente, um abração. Francisco Mauro também tá aqui com a gente. Raulino também tá aqui na audiência. Paulinho Rogério, Narcélio Souza, Antônio Roseira, Zé Duálio.
2: O... Zé Duálio, ótimo. E vai ver que tem Zé do Sal.
1: Salete Cirilo também tá aqui com a gente. Valdeci Paixão, Antônio Roseira, Vladimir Filho. Tamo junto, um grande abraço pra todo mundo que tá nos acompanhando aqui no YouTube. Marcos Melo tá dizendo que recebeu 2-0 Ceará.
2: Gustavo Barbosa, um abraço pro seu Gustavo Barbosa. Já foi do grupo, viu? Já foi da parte comercial do grupo. Seu Gustavo, apareça, seu Gustavo. Gente boa.
1: Gente boa, um abraçaço. Daqui a pouco eu vou continuar nos alores. Mas agora a sanfona.
2: É a hora sublime do programa. É a hora do Padre Cícero. É a hora do Juazeiro. É a hora do Cariri. É o momento religioso do programa. 18 horas.
1: É a hora do nosso interior. É a hora em que vamos até o Cariri, até o Juazeiro. E como tá belíssimo, olha ali a silhueta do Padre Cícero Romão Batista. Lindo demais, ele que é um grande líder, não apenas religioso, mas social, político, econômico, cultural também. Turístico, por que não? Porque muita gente vai ao Juazeiro para visitar a estátua do Padre Cícero Romão Batista. E ele é o padroeiro do Jogada Segundo Tempo, ele é o patrono do nosso programa. E todos os dias, às 18 horas... nós lembramos que o Verbo se fez carne
3: e habitou entre nós.
2: Eu não sei qual o futuro, rapaz, desse programa, sinceramente.
1: Ele pegou até o Oi Imagem, né?
2: É, rapaz. Bom demais. Metido demais.
1: Bom demais. Você foi o padre. Patrocínio padre. Muito bom, padre.
2: Ah, Brasil.
1: Deixa eu mandar um abraço aqui. Grande Miqueias. Um abraço, meu amigo.
2: Donato Castro, Miquel... gente boa, um abraço, hein, Donato?
1: Miquéias tá aqui dizendo que é 2-0 Ceará hoje. Ele isso. É torcedor do Ceará, tá... Miquéias é parte do time da solução. Um abração, hein, Miquéias, Erlito, Ednilson, Daniel, toda a turma da solução ligada aqui com a gente. Vamos já falar da solução. Tá já dando o horário da solução. Um abraço pro meu amigo Odracir. Odracir Matos, tá sempre ligado na audiência, sempre ligado. Um grande abraço pra ele. E essa dupla aqui, olha aqui essa dupla, o WB. Kid Júnior e PJ Lopes.
2: Vixe Maria.
1: Vixe.
2: O negócio é sério, né, rapaz?
1: Que dupla. Ui. Que dupla. Eles estão indo à Arena Castelão agora para a partida de logo mais. E quem lá já está, quem está na Arena Castelão, quem está posicionado... pronto, preparado e querendo, é ele, a bengala, J. Rômulo. J. Rômulo. Boa noite, Jotinha, tudo bem? Grande abraço.
4: Boa noite, André, Wilton, Fernanda, o padre. Wilton, esse programa é totalmente religioso, tem até um padre, né, que é o operador, né? Por isso que esse... você falou há pouco tempo que esse programa estava no momento religioso, mas isso. Já abre com o padre, né?
2: É.
4: O nosso padre, que está aí na mesa de áudios da Verdinha.

Olha, André, tudo bem, sim, preparado, né, para que daqui a pouco a gente narre essa batalha, né, porque cada jogo do Ceará daqui para frente será uma batalha, até ele se reorganizar dentro da...

0: zona do rebaixamento e depois tentar algo a mais, tentar aí entrar nos playoffs. Eu também concordo quando você diz que o Ceará, no momento, a perspectiva é essa, né? Sair da proximidade da zona e ir para os playoffs, né? Porque diretamente uma, duas vagas, nesse momento, é assim, quase que impossível. Mas no futebol ninguém pode cravar isso, né? Tem jogos e o Ceará tem tempo sim de se recuperar dentro da tabela de classificação. Mas indo para os playoffs já seria algo interessante, principalmente ficando ali na terceira ou quarta colocação, porque defenderia o segundo jogo no seu mando de campo e tentar subir a primeira divisão. Mas é isso, André, esperar que o Ceará hoje se reorganize também dentro de campo, time que não tem sua zaga titular, né? Tem aí Luiz Otávio ou o Gabriel Silva, o Thalisson, que estreou naquele jogo contra o São Bernardo, mas é a Ponte Preta que vive uma crise danada, né? Mais de 100 dias sem vencer. Ele venceu a última partida pela sexta rodada em 24 de abril no Moisés Lucarelli, venceu a equipe do América, 1-0. De lá para cá, você até já falou, mas eu vou repetir, são 14 jogos com 2 empates e 12 derrotas. 12 derrotas, vem amargando aí uma das piores campanhas da Série B, dos pontos corridos, né? E o time ponte-pretano, que o Wilton também estava falando, ele contratou até 10 jogadores, 10, mas não pôde inscrevê-los por conta dos transfer bans. 3 transfer bans sofreu o time ponte-pretano, que vive nessa situação. Mas deixa a ponte para lá, o Ceará tem que passar por cima dessa ponte hoje, de qualquer jeito, né? E se for jogando melhor, claro, jogando bem, até melhor. Mas se não, passar pela ponte, porque sair dessa aproximação da zona de rebaixamento é o que o Ceará tem que fazer nesse momento, viu, André?
1: É, Jotinho, eu concordo com você, o objetivo prioritário é esse, não tem nenhuma dúvida. Mas eu pergunto pra você, Jotinho, você que chegou cedo aí na Arena Castelão, nesse momento, 18 horas e 7 minutos, 6 e 7, como é que tá a movimentação aí nos arredores? Expectativa de um público interessante hoje na Arena Castelão. Tudo bem que ainda tá cedo, faltam mais de 2 horas pra começar o jogo, 2 horas e 23 minutos pra ser mais preciso. Mas já tem movimentação, hoje é sexta-feira. De repente chega gente mais cedo, o pessoal gosta de tomar aquela gelada ali do lado de fora, de fazer o esquenta, fazer as bases nos arredores do Castelão, depois entra pro jogo. Como é que tá a movimentação de torcedores e de carros aí também, hein, Jotinha?
0: Olha, quando eu cheguei aqui, por volta de 17 horas, 10 minutos, né, a movimentação era tranquila. Só aquele pessoal ali, né, os que vendem os seus produtos aqui ao derredor aqui da Arena Castelão, mas de público não. Aqui na Arena Castelão, obviamente que não tem ninguém ainda, né, de torcedor, como você falou, mais de 2 horas para o início da partida. Então o torcedor deve já, por volta de 19 horas, já pintar por aqui. O jogo está marcado para as 20 horas e 30 minutos, né? Tem um tempão pela frente aí para que o torcedor venha aqui para a Arena Castelão. E eu aposto que esse público ultrapassa aí a casa dos entre 15 e 20 mil torcedores, né? Aqui na Arena Castelão, para incentivar a equipe do Ceará. É um momento que o Ceará precisa desse apoio do seu torcedor, que eu sei que está chateado, né, com a campanha alvinegra, mas a vitória contra a equipe do São Bernardo fora de casa deu um alento, né, para esse torcedor do Ceará, que deve sim vir para cá e incentivar o time do Ceará a conquistar uma vitória contra a equipe da Ponte Preta, que seria essa tomada, né, de posição do Ceará dentro do Campeonato Brasileiro da Série B, para se afastar da zona do rebaixamento e galgar outra situação mais proveitosa ainda nessa Série B, André. Vamos esperar, né, que o Daniel Paulista coloque um time que seja bem equilibrado, mas que procure realmente o gol verticalmente, né? Não ficar com aquele toque de atrás, para frente um pouquinho, volta. Tem que ser vertical o time do Ceará. Mas claro que também com cuidado, né, com a Ponte Preta, que eu tive informações através

0: do Heitor Esmeriz, que é cobre a Ponte Preta lá em Campinas, né? Peguei informações com ele que o time vem hoje com uma linha de 5 jogadores no setor defensivo, 4 no meio campo e só um atacante, que pode ser o André da Hora ou o Brandão. Vem fechado, tentando surpreender a equipe do Ceará, mas o Ceará tem que se impor nesse jogo. Tem que se impor hoje diante da Ponte Preta, mostrando que ele é o dono realmente da banca, é o dono do terreiro, né? Para que possa ganhar esse jogo aqui e dar um alento também ao seu torcedor e a ele mesmo, né? Ganhar vida mais ainda dentro dessa Série B, André.
1: A palavra é essa, viu, Jotinha? Imposição. O Ceará tem que se impor, jogando em casa, tem que fazer valer o seu mando de campo, tem que fazer valer também a sua força jogando diante do seu torcedor. Jotinha, a gente vai continuar se falando, hein? Valeu demais, obrigado pela primeira participação. Daqui a pouco você volta aqui no Jogada Segundo Tempo, tá certo?
0: Legal, vou até aproveitar e dar uma olhadinha ali para ver se eu já vislumbro algum movimento de torcedor aqui nas cercanias do estádio Castelão, tá bom, André?
1: Perfeito, Jotinha, tá mais do que combinado, tamo junto, daqui a pouco você volta com essa atualização aí pra gente. Eu falei aqui do Miqueias agora há pouco. Alô, meu amigo Erlito, grande abraço, tá, Erlito, torcedor do Ceará, um abraço pro Ednilson Tavares também, pro Daniel, pra toda a turma da Solução. 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
0: 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Ó, quem é que tá liso? Quem tá liso aí tem bucho. Solução é dinheiro no bolso. A gente vai falar daqui a pouco sobre isso. Mandar um abraço, meu amigo Erlito. Mandou mensagem aqui pra gente. Alô, Erlito, tamo junto, meu amigo. Grande abraço pra você, tá certo? E ele ainda fala, olha aqui, ó, olha o complemento, liga aqui, ô Samuca, aciona aqui, ó, olha o complemento da solução, ó.
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0: Olha aí, Fortaleza e região metropolitana. O homem mandou, foi ao vivo, ele tá ouvindo agora. Falou, ó, André, pode dizer aí, além de tudo que você tá falando aí, que tá tudo correto, ainda diga que tem entrega grátis, frete grátis em Fortaleza e região metropolitana. Tá dito, tá na conta do Erlito lá na solução. Valeu, Erlito, tamo junto, meu amigo, grande abraço pra você. Vamos fazer o seguinte, WB, vamos botar o povo pra falar?
3: Vamos.
0: Bota o povo pra falar, é você na jogada, torcedor.
1: Você na jogada. Você na jogada.
0: Fala comigo, torcedor.
4: Boa tarde, André. Boa tarde, WB. Rapaz, o Bezerra, meu amigo, você é meu chapa. Não bota peitinho que eu não vou usar hoje, não, pra nós ganhar o jogo hoje, viu?
0: Peitinho.
4: Deixa o gordinho do Maranguape lá comentar esse jogo aí, pessoal, nós ganhar hoje, viu?
3: Ele não é comentarista,
4: ele é narrador. Vamos lá, Marcelão também, viu?
3: Até por dentro.
4: Brincadeira, Pizé. Eu dou um alô pra ele aí, viu? Obrigado, viu?
3: Um abraço.
0: Peitica, um abraço. É brincadeira, peitica, né? Ó.
3: Como é que
0: ei,
3: pode?
0: Agora,
3: peitica da tia Chica.
0: Que é isso aqui? Ih, rapaz. Olha aí, ó. Bota aí, Gutiérrez. Um
3: abraço aí, ó.
0: Quem é esse aí? Quem é esse aí, ó?
3: Questão.
0: Questão?
3: Questão. Tenho a menor ideia.
0: Aí, ó. 6-7, ó. Aí, ó. 6-7, ó.
3: Você sabe o cara que fez isso, né? Que é que ele tem muito?
0: Rapaz.
3: A Bia já fez o sinal ali.
0: Aí, ó.
3: É, não. Não bota na Bia, não, porque aí é meio grave.
0: E ainda foi, e ainda é com a camisa que você tá hoje, viu?
3: É, tá certo.
0: Nossa, é de valor. Gostei.
3: Bota um pouco.
4: Alô, grande jogador. Boa tarde. Vou pedir um. Vou botar uma mensagem aí. 11 horas aí para o Mambo tá aí no Botara. Eu quero que você bote agora aí.
3: Tá aí.
4: Sobre a defesa aí, para vocês pedirem para botar a defesa do sub-20 aí.
5: Que é muito
4: pouco. Porque a defesa do sub-20 é boa.
3: Toda uma vez?
0: O Gabriel Silva, eu acredito que ele deve jogar. Porque aí com o Thales e o Luiz Otávio, não sei. É uma dupla de zaga muito lenta.
3: Eu acho que o Thales joga e o.
0: E o Gabriel.
3: Gabriel também.
0: Eu tô contigo, Gabriel. Eu acho que essa daí é a dupla.
3: Se bem que é o caso da gente até analisar o Luiz Otávio. O Luiz Otávio tem feito um esforço danado para voltar. É um jogador que tem a seu favor a grande experiência. É um cara que tem liderança. Agora é preciso saber se realmente ele está com aquela condição, né? Eu respeito muito esse jogador.
0: É.
3: O cara de caráter, o cara que tem uma história
0: profissional
3: bonita, por onde passa. Então, acho que deve dar uma olhada aí no Luiz Otávio, porque eu acho que o time do Ceará não faria um esforço para tê-lo de volta se ele não tivesse ainda boas condições de contribuir. Mas eu acho que é tarde ser Gabriel pelo miolo agora.
0: Também.
3: Se vai dar pedal, como Luizão e Éder, eu acho que deram até certo ponto, encaixaram. Os problemas do Ceará, eu reitero aqui, não foram só de setor defensivo, mas isso é uma análise mais ampla. Deixemos o povo falar.
0: Vamos deixar.
6: Boa tarde, André. Boa tarde, Fernandinha. Boa tarde, WB.
0: Boa
6: tarde, Padre. Esse programa só tem alegria quando o padre está tirando onda com o WB. Ah, a resenha minha.

0: lá pra cima, viu?
1: Vai, vai, mas eu consigo me embora pra se divertir.
2: Vai, mas agora temos substituição na mesa de efeitos. Categoria. Saiu o Padre Mandrake e entrou Samuel Macedo. Categoria,
1: é, é uma,
2: né?
1: Referência, né?
2: Referência. É, não, professor.
1: É, perfeitamente.
2: Ele foi professor de DJ.
1: De DJ.
2: Aí o aluno dele, você sabe o que é que faz da vida hoje, né? Trabalha com TI. Nada a ver. Nada a ver. Ei, tô brincando.
1: Ei. Tudo bem, tudo bem. Tô em paz. Vamos
2: tu lá. É o amigo que eu sempre quis. Samuel Macedo.
1: O falso.
2: O diferenciado. Carrega a audiência, pô. Você carrega a audiência.
1: Eu já estudei na
2: questão. É brincadeira, Samuel. Brincadeira. É brincadeira. Você é o cara.
3: Fala, jogada, segunda edição. Um abraço a todos aí, Lopes aqui do Paracuru. Rapaz, bora, eu gostei, Lopes, da pegada de ar aí do Wilton, viu? O Wilton pegou o ar com o padre, viu?
2: Ora, e é todo dia.
1: Ah, peguei não. É porque a gente tem que repreender.
2: Tem que botar no lugar
1: dele. Tem que botar ele no lugar, mas tá difícil, viu?
2: Tá.
1: Ele é aquela história.
2: Ele tá incorrigível.
1: Eu me lembro aqui do Gleudson Rosa, né? Dê dinheiro, mas não dê liberdade.
2: Não dê liberdade. Grande Gleudson Rosa, o papai. Ah, inclusive... Deixa eu aproveitar esse momento. Eu tenho que parabenizar hoje. Bota o parabéns aí, meu amigo Samuca. Que hoje é aniversário de Kleber Dias. Grande Kleber Dias. Um abraço pra ele. Nosso supervisor, coordenador aqui da rádio. Um abração pra ele, que é um cara, além de super competente, que tá à frente aqui da Verdinha, da FM 93. Cara, se nota mil. Não tem o que você diga de Kleber Dias. É todo o tempo com um sorriso no rosto. Sempre com alto astral. Sempre com alegria. Meu amigo Kleber Dias, um grande abraço, meus parabéns, que Deus abençoe, muitas felicidades sempre pra você, tá bom? Inclusive, tem mais gente parabenizando o Kleber Dias por aqui.
1: Eu, por exemplo.
2: Você, por exemplo.
1: Ele é conterrâneo.
2: Conterrâneo.
1: De Juazeiro, filho do Eusébio, meu vizinho. Um abraço aí pro Kleber Dias, grande profissional, você tem toda a razão, né? É um sorriso largo o tempo todo. Bem-humorado, competente, trabalhador. Um abração aí, Kleber.
2: Um abração, grande Kleber. Inclusive, tem uma mensagem aqui, ó, da Marília Pires, que é prima do Kleber. Ela falou: felicidades pro Kleber e pros gêmeos, Matias e Maria Esther. Que nosso maravilhoso Deus abençoe, ilumine vocês três com muita saúde, paz e alegrias. Vocês são pessoas maravilhosas. Os gêmeos são lindos, um príncipe e uma princesa. Abraços da Marília Pires, prima. Ótimo. E tem foto aqui, ó. Tem foto aqui. Ó, olha aí a imagem, ó. Olha aí a foto.
1: Ah, opa, é lindo pera mesmo, né,
2: pai? Opa, Breno Rebouças me mandou aqui. Tá aí, ó. Foto aí do Kleber Dias, ó. Que legal, Kleber Dias.
1: É no estádio, né?
2: É. Me parece ser ali no PC do Fortaleza, né?
1: Parece que sim.
2: Deixa eu botar. Pronto, Coutinho. Pronto. O problema tá entre o computador e a cadeira, às vezes, viu? É, tá aí a foto do Kleber Dias. E com aniversariante, o Kleber Dias. E também aqui, ó. Parabéns ao trio. Acho que são os filhinhos do Kleber.
1: Isso.
2: Acho que são. Um grande abraço pra ele, aniversariante do dia. E o nosso Breno Rebouças mandou essa mensagem por aqui. Valeu, Brenaço. Tamo junto. Vamos continuar aqui ouvindo a galera. Ouvindo o povo. O povo faz este programa.
4: O Hilton Bezerra. O maior comentarista do planeta Bola.
1: Vixe.
4: Né, André Almeida?
2: Ora, se não é.
4: Professor Augusto da 2000.
2: Valeu, professor Augusto.
1: Um abraço, hein?
2: O mensageiro dos novos tempos.
4: Isso. Vai pra lá, babu!
2: Eita! O pior é que ele ficou bem na hora que eu falei, ó. Combinou bem direitinho. Foi perfeito, eu não sabia não, viu?
4: Boa tarde, galera do jogado. Esse João Duarte é conhecido no mundo todo. Até o Luiz Gonzaga fez música pra ele, não foi? Luiz, respeito o João Duarte. Luiz, respeito o João Duarte. Valeu, galera.
2: Valeu, rapaz. Obrigado pela mensagem. Bom demais.
1: É bom demais.
2: Vamos uma paradinha, ligeiro bala. Só tomar uma água aqui, ó, pra hidratar a garganta. A gente volta já. Falando mais ainda sobre Ceará, sobre Fortaleza. E com tudo mais que vai entrar aí nesse programa. Tamo junto. Se liga aqui. Tem muito programa ainda. Vamos até 7 horas.

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1: A Patrulha Maria da Penha de Juazeiro do Norte é pioneira no estado do Ceará. Desde que foi implantada em Juazeiro do Norte no ano de 2019, a patrulha vem atuando para minimizar a violência de gênero. Desde 2023, o grupamento já realizou 31.471 ações. Em 2025, foram mais de 10.700 ações. Até julho deste ano de 2026, 6.466 ações. Entre os trabalhos do primeiro semestre deste ano, foram feitas 4.311 visitas domiciliares, 636 medidas protetivas aprovadas e 30 prisões foram efetuadas. Também foram 1.070 ligações recebidas no número 889-3300-1414, que é o contato de emergência utilizado pelo grupamento no município. Como eu disse, a patrulha é pioneira no estado do Ceará e vem formando novas turmas em cidades da região do Cariri. A Patrulha Maria da Penha é mais um reforço que faz parte dessa rede de proteção no combate à violência contra as mulheres. Darlene Barbosa para a Verdinha FM.
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1: Obrigado, Golden Boys. Estamos de volta com o nosso Jogada Segundo Tempo, 6h27, na tela da TV Diário, na Verdinha FM 92.5 e também no nosso canal Jogada no YouTube. Bia, tudo certo? Daqui a pouco trazer a escalação do Ceará, a provável escalação do Ceará, para enfrentar a equipe da Ponte Preta na Arena Castelão, logo mais, buscando a segunda vitória seguida na Série B do Campeonato Brasileiro, tá certo? Vamos trazer também desfalques, retornos, vamos falar sobre muita coisa aqui na série, aqui sobre o Ceará enfrentar a Ponte Preta na Série B do Campeonato Brasileiro. Vamos ouvir mais um pouquinho de torcedor? Vamos colocar o povo para falar? O povo estava falando, a gente teve que fazer um intervalo, a gente volta novamente com a galera. Fala comigo, torcedor.
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2: André Almeida, WB, o terror do esporte aí, sabe tudo e mais um pouco o WB do esporte, viu? Comentarista aí, igual esse aí, só se nascer de novo. Aqui é o Teixeira do Esperança.
1: Valeu, Teixeira.
2: Ó, pessoal, eu sou o Ceará, mas esse negócio do Fortaleza aí de estar vendendo mano de campo para jogar outro campo para ganhar dinheiro, isso aí é jogar para estar dinheiro no bolso dos empresários do presidente, isso aí.
3: Trapidou um pouco, foi? Trapidou. Mas é isso mesmo. É a pressa de falar.
1: Pareceu o Fabiano naquele.
3: Legal, um abraço aí, viu?
1: Mano demais.
4: Tá bancada. Tomara.

0: ganhou hoje, porque o Ceará é danado para entregar.
1: Olha aí,
0: jogos para time que tá lá embaixo.
2: Olha aí o que a gente falou. A gente já chamou a atenção para isso. Nós já ligamos o alerta.
3: Presta atenção ao serviço de
2: bordo, Ceará, para não dar essa vacilada contra o time que tá mais abaixo dele.
3: Rapaz, que forma exuberante aqui.
4: Tarde, noite, aí a galera da bancada da jogada.
2: Boa.
4: É, que é o Berim.
3: Quem?
2: Berim.
4: Da base do Ceará, ligado em você. Ei, já Berim, tá partindo pai. Para o Castelão, Adriano, Célio, Heitor e Juana.
2: Viu? Olha aí.
4: E sim, aos demais, Marcelo, David... Rafael, todos um abraço aí do Berim da Barra do Ceará. Partiu Castelão agora. Castelão. Cuida, menino.
3: Olha aí, cuida.
2: Valeu, obrigado, Berim. Leva os foguetes aqui.
5: Boa noite, pessoal do esporte aí. Eu tô assistindo vocês aqui ao vivo. Boa. Sou Márcio Big de Jacupiranga, do Vale do Ribeira.
3: Olha aí,
5: fala aí, do meu São Paulo aí pra nós. Um abraço.
2: Um abraço, olha lá aí, de São Paulo.
3: Lá da Ribeira.
2: Rapaz, homem, o São Paulo tá numa crise danada, né? Política, financeira. É. Negócio fora de campo tá
3: não
2: bravo.
3: Não é só ele, não. Não é só ele, não.
2: Não é só ele, não.
3: Tem muita barra que tá difícil.
2: Tem mais gente aí, mas o São Paulo tá num problema grande.
6: Boa noite, André, Wilton, os melhores. Que é muito torcedor do lado do Jardim das Oliveiras. Rapaz, o Paulo Autório aí, eu acho que o Leão, né? Leandro Pissi melhorou mais, Fortaleza. Deus quiser, nós vamos tomar o shot e vamos subir.
2: É isso aí. Valeu, obrigado pela mensagem. Tamo junto. No bloco anterior, a gente falou sobre coisa boa, que é solução para resolver um bocado de problema, que é dinheiro no bolso. Ah, meu amigo, dinheiro no bolso. Ora, Bia, dinheiro no bolso é bom demais. E quando é muito? Aí, meu amigo, melhor
3: derruma,
2: ainda.
3: Derruma.
2: 165 milhões. Toca o forrozinho do dinheiro aí, meu amigo Samuel Macedo, porque acumulou, hein? 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
1: Vamos voltar a falar sobre o time do Ceará? Alô, time do Ceará. Vamos falar sobre o Alvinegro de Porangabuçu e o duelo de logo mais. Temos aí a provável escalação? Alô, meu amigo Thierry Madeira, temos a provável escalação? Opa! Eita! Temos a provável escalação do time do Ceará aí por cima, que vai entrar em campo daqui a pouco, para encarar a equipe da Ponte Preta. Ah, deixa eu botar aqui, peraí. Deixa eu vir aqui, vou trazer aqui, para a gente ver a provável escalação do Ceará. O WB tava... A escala, o WB tava aqui me perguntando qual é a escala.

0: Escalação, qual é o time que o Ceará deve ir a campo daqui a pouco, logo mais, para encarar a Ponte Preta e tudo mais. Vamos trazer aqui para todo mundo que está nos acompanhando. Esse é o provável time, tá? Richard no gol, Brian Borges na direita, Thalisson na zaga e aqui está o Luiz Otávio ou Gabriel Silva e o Sávio na lateral esquerda. Do meio para frente, João Gabriel, Pavani, os dois volantes e o Vina como meia. No ataque, Nico Ferreira na direita, Giulio na esquerda e Renzo Lopes no comando do ataque. Com exceção da zaga, WB, que a gente já falou sobre Gabriel Silva, Luiz Otávio e tudo mais. Mas o resto do time, Brian na direita, Sávio na esquerda, João Gabriel e Pavani os volantes, Vino no meio, Nico Ferreira, Giulio no ataque e o Renzo Lopes. É isso aí mesmo, ou você pensava em alguém que merecia mais uma oportunidade? Um Mel, que poderia estar no time titular?
1: Mel não pode estar fora do time do Ceará. Me desculpe, não pode estar fora do time do Ceará.
0: Entraria no lugar de quem?
1: Vina. Tira o Vina e bota o Mel. Eu não estou aqui me colocando contra o Vina, achando que acabou a história dele no Ceará por completo. Mas todo mundo sabe que a contribuição dele até hoje não tem sido à altura do que se pensou, do que se imaginou dele, né? Deu até a contribuição do último jogo, marcou um gol, entrou. Todo mundo sabe quem é o Vina. Ainda tem um futebol que dá para ser apreciado. Mas eu não tiraria o Mel do time para colocar o Vina. Honestamente falando. Acho que se faz um mal danado esse menino. E é exatamente nessa função aí onde o Vina está escalado que eu acho que ele tem que ser colocado. Quem é que vai pelo lado direito? É o Nico.
0: Nico Ferreira.
1: Tem o Nico pela direita e tem o Giulio pelo lado esquerdo. Giulio pela esquerda. Tá bem. Acho que o Ceará tem que fazer fé nesse menino. É um driblador. É aquele quebra-linhas, como a gente chama. É um. Eu sempre digo, a minha preferência pelo jogador de ruptura é enorme quando ele tem a capacidade de driblar. Driblar não é para qualquer um. Eu acho que driblar é coisa de craque. Você tem que ter a capacidade de driblar, enganar o adversário, encontrar espaço onde não existe espaço. Eu acho que o mérito maior é esse. Então, acho pelos lados, tudo bem. O Renzo não respondeu até agora. Não respondeu. Não, um jogador de velocidade. Eu disse, sim, velocidade. Então vamos usá-la, né? Como é que vai usar o jogador de velocidade? O fato é que ele vai ficar ali na frente. Eu acredito que o Ceará propõe o jogo. Ele não tem outra saída.
0: Também.
1: Não tem outra medida a não ser essa. Agora, no sistema de meio campo, ele coloca o Vina como terceiro homem, né? Tudo bem. Eu acho que essa escalação aí demonstra que vai ser um time voltado para atacar. E imaginar um Ceará diferente, pelo amor de Deus. Não é? Agora, fica a dúvida. Isso é a possível escalação, né?
0: Isso.
1: A possível escalação. O Luiz Otávio está aparecendo como zagueiro e não o Gabriel, né?
0: Gabriel Silva.
1: Gabriel Silva. Mas o time é por aí mesmo. Com dois extremos, bem aberto. Joga num 4-3-3. Vê se retoma a bola um pouco mais na frente. Adianta as linhas, mas com mais segurança, porque jogar com linhas baixas num jogo desse não tem nada a ver. Mas também não significa dizer que se faça do Ceará um time escancarado, né? Dando oportunidade para o pior acontecer. Pega mais em cima, adianta as linhas, cria coragem, vê o Sávio, um jogador habilidoso, se ele compete mais, apoia mais, o próprio Brian pelo lado direito, e joga do meio campo para frente. Encosta no ataque, coloca o time da ponte no seu campo. Os senhores estão sentindo aí que da boca para fora é uma maravilha.
0: É.
1: Mas eu acho que se torna necessário tomar essas providências para ganhar o jogo.
0: Também acho.
1: Nós estamos falando aqui em ganhar o jogo. Fazer realmente os 3 pontos. Sem desespero. Sem desespero de casa, sem abrir a guarda.
0: Sem abrir a guarda.
1: A receita é essa.
0: A receita é essa. Vamos para mais um intervalo? Rapidinho a gente volta já aqui com o Jogada Segundo Tempo. Não sai daí.

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2: Obrigado, Golden Boys. Estamos de volta, 6h46, na tela da TV Diário, na Verdinha FM 92.5 e também no nosso canal Jogada no YouTube. 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Fernanda Alves, vamos falar mais sobre o Fortaleza, Fernandíssima?
3: Agora sim, o Fortaleza que, depois desse confronto contra o Cuiabá, vem muitos desafios importantes e principalmente com confrontos diretos. Só Cuiabá e São Bernardo que não estão nessa lista das 5 próximas partidas. Mas Juventude, a equipe do Operário e também o Criciúma são adversários que o Fortaleza tem e que estão ali entre as 6 melhores equipes da competição. O que significa que esse jogo contra o Cuiabá, por exemplo, vai servir para Paulo Autuori ter essa visão do elenco, vai passar a próxima semana treinando para enfrentar o Juventude e já ir pensando nesses desafios, já que agora diminui essa carga de jogos. Eles fizeram ali cerca de uma semana, meio de semana, para poder irem acontecendo e dar o espaço também para o treinador conseguir avaliar melhor a equipe, André.
2: Boa, Fernanda. Então, WB, se a gente está falando do Ceará, que ele precisa melhorar em casa e fazer o seu dever como mandante para ter uma boa sequência, no caso do Fortaleza, é o contrário. Fortaleza precisa melhorar, é como visitante. E dos próximos 5 jogos, ou os próximos 4 jogos...

0: Vamos lá. Três são fora de casa. Cuiabá e Juventude, os dois na sequência. Aí volta para encarar o São Bernardo e pega o Criciúma, que hoje é o líder, fora de casa. Fortaleza, que não tem um bom desempenho como visitante, vai ter uma sequência de jogos atuando longe do seu torcedor. É mais uma prova de fogo para o Altuori logo de cara. Ter que melhorar esse desempenho do Fortaleza também jogando longe dos seus domínios.
1: Essa é a segunda etapa, né? Do que é esperado, daquilo que é aguardado. Depois dessa, digamos, prova de fogo, né? Diante da Sociedade Esportiva Palmeiras, onde o Fortaleza se saiu bem, vamos agora ao que na verdade interessa, que é, eu não diria, sabe, G4 não. Eu acho que pro Fortaleza ele deve brigar pelo G2, sabe? É, G2, brigar lá em cima, por uma dessas posições. E o objetivo é esse. O sentido é esse, essa excelência. É o time conseguir aquelas sobras a favor, seja aqui, seja fora. É com isso que o time do Fortaleza sonha. E acho que esse sonho, esse desejo, ele ficou muito alicerçado com aquilo que o time foi capaz ao enfrentar uma grande força do futebol brasileiro. Mas todos nós sabemos, né, como é que é o futebol. Eu sempre estou repetindo assim uma frasezinha manjada, rapaz. Mas que na verdade reflete. Reflete o que é futebol. Descreve, em parte, o futebol dentro da condição de imprevisibilidade dele. A glória da quarta não garante a glória do domingo. A glória do domingo muitas vezes não garante a glória da quarta. Muitas vezes a gente espera, forma uma expectativa enorme e nem acontece como se imagina. Mas eu quero crer, vamos dizer assim, que se respira um novo ar no PC, não é? Não é ainda no PC, porque o time foi para Cuiabá.
0: Segue em Cuiabá.
1: Instalou-se lá depois do jogo do Palmeiras. Mas a grande expectativa é de uma vitória do Fortaleza e de uma briga renidíssima pelas primeiras posições, meu amigo. Não tem que estar elaborando aí participação em playoff, play isso, nem play aquilo. O negócio é buscar, dentro desse novo clima, dessa atmosfera tão favorável, as primeiras posições e largar bonito nessa segunda fase da competição.
0: E para isso tem que vencer fora de casa. Tchalu e Fortaleza, conquista mais pontos fora de casa, a campanha em casa é boa, tem que roubar pontos fora. Último intervalo aqui do Jogada Segundo Tempo, a gente volta já. Não sai daí que ainda tem Ceará no programa de hoje.

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3: 6h54. Estamos de volta com o nosso Jogada Segundo Tempo, aqui na tela da TV Diário, na Verdi FM 92.5 e também no nosso canal Jogada no YouTube. Clériston Oliveira tem um recado pra gente.
4: Fala, Clériston. 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
3: Valeu, Clériston, vamos voltar para a Arena Castelão. Meu amigo J. Rômulo, Jotinha, você deu uma olhada por aí, viu a movimentação, o que é que você atualiza para a gente? Faltando basicamente 1h30 para começar o duelo. Vamos contar que nós já estamos chegando aqui em 7h da noite, Jotinha.
5: É verdade, André. Ainda não é, né? Aquela movimentação assim que vai definir o público. Acredito que já começam a aparecer já alguns torcedores. A gente visualiza aqui na parte inferior, onde vai concentrar realmente a torcida do Ceará para esse jogo. Aqui à frente das cabines de rádio, à esquerda também, à direita e aqui no setor prêmio. Estive dando uma olhadinha lá fora, né? E já começam a aparecer já, não dá pra gente ver o estacionamento, né? Onde as pessoas se concentram ali, tomando as suas cervejinhas, né? E lá fora também do estádio. Mas acredito sim que nós teremos um público bom para acompanhar esse jogo entre Ceará e a equipe da Ponte Preta, viu, André?
3: Certo, Jotinha. Beleza pura. Pois, Jotinha, boa transmissão para você, bom trabalho. A partir de 8h da noite você vai estar ao vivo na Verdinha e no @jogadasvm, não é isso mesmo?
5: É verdade, contando com a audiência massiva, né, de toda a torcida do Ceará, torcedores que vão acompanhar a nossa transmissão, e a gente já agradece desde já, né, esse carinho do torcedor aqui com a Verdinha em todas as nossas transmissões, tá bom, André? E nos programas também.
3: É isso aí, Jotinha, um abraço pro Mossoró. Pergunta, Mossoró tá aí?
5: Mossoró, grande cadê abraço cadê aqui pro rádio, nosso Mossoró. Mossoró, vem cá, Mossoró.
3: Cadê o rádio, Mossoró?
5: Vem cá, rapaz.
3: Cadê
5: vem
3: o
5: cá,
3: rádio?
5: Internacional, apareça aqui, Internacional.
3: Ei, Mossoró. Alô, International.
6: O rádio.
3: E aí, meu bruxo? Como é que tá? Tudo certo?
7: Tudo beleza da Rosa.
3: Ei,
7: tudo
3: cadê preparado? Aquele negócio lá? Cadê aquele negócio lá?
7: Hein?
3: E aí, aquele negócio lá? Deu certo?
6: Aquele, rapaz.
7: Sim, rádio. Rapaz. Não, ainda tá em procedimento de teste, mano.
3: Vai, meu irmão. Você fica frio?
5: Rapaz, a chama tá lotada, né, Mossoró?
7: Fica frio, né, André. Fica frio. Rapaz, a gente tá vivo, mano.
6: Procedimento de teste.
7: Tenha calma, tenha calma que vai dar certo.
3: Tem um radinho que deu um problema, deu um defeito. Aí eu dei pro Mossoró. O Mossoró, não, rapaz, isso aqui é simples. Isso aqui simples. É tranquilo, é de boa. Tranquilo. Tá com 2 semanas.
6: Não, faça o
3: tá
6: seguinte.
3: Com 2 semanas. Sinal.
6: Se ele devolver, devolva pelo menos como o rádio estava.
3: É, devolva
6: porque se ele devolver o rádio pior, aí não dá.
3: Grande Mossoró, nosso internacional, nosso bruxo. Valeu, Jotinha vai estar nessa com Wilton Bezerra e Fernanda Alves na transmissão a partir de 8 horas. Valeu, Jotinha.
5: E o Eric da soltura da live, né?
3: Exato, exatamente. Ele vai estar por aqui.
6: Orlando Urbana.
8: Que linda.
3: Abraçaço.
6: Valeu,
8: Fernandíssima. André.
6: Um abraço. A paz dos sentidos.
3: A tranquilidade da carne.
8: O sono dos espíritos.
3: É assim que a gente encerra o Jogar Segundo Tempo.
6: Parece
3: de hoje.
6: Programa mesmo, né?
3: E encerramos mais uma semana. Gente, muito obrigado de coração pela sua companhia, pela sua audiência. A gente volta segunda-feira, 5h, aqui com o Jogar Segundo Tempo. Um ótimo final de semana. Você fica agora com Verdinha Notícias, sob o comando de...

0: Martinez. Valeu, gente. Bom final de semana. Um beijo e até segunda. Tchau.
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1: Agora em Fortaleza são 7:03. Muito boa noite pra você, meu amigo e minha amiga. Sextou, hein? O dia mais aguardado da semana e a primeira sexta-feira do mês de agosto, né, de 2026. Vamos juntos a partir de agora com os principais acontecimentos do dia. Inclusive, notícia importante da área da segurança pública e também dos direitos humanos. Afinal, nós estamos completando 20 anos desde a criação da Lei Maria da Penha, que se tornou aí um verdadeiro marco do combate à violência contra mulheres em todo o país. A medida foi sancionada em agosto de 2006, mas mesmo com essa legislação específica e amparo jurídico, principal dos direitos fundamentais, meus amigos, que é o direito à vida, ainda é negligenciado, né, para milhares de mulheres em todo o território nacional. No Ceará, só neste ano de 2026, há uma média de 70 queixas formalizadas todos os dias, envolvendo casos de violência física, sexual, psicológica, familiar e patrimonial contra mulheres.

No Verdinha Notícias de hoje, a gente vai discutir bastante esse assunto. Eu trago também outros destaques na edição desta sexta-feira. Corpos humanos são encontrados esquartejados dentro

0: a quantidade de mortes violentas nesse período. A gente vai trazer o balanço completo para você no Verdinha Notícias desta sexta. Curiosidade na área da saúde, hein? A Anvisa autoriza farmácias e drogarias licenciadas a vender medicamentos pela plataforma Shopee. A gente vai trazer os detalhes para você já já. Na política, Romeu Aldighieri desiste da candidatura na Câmara Federal e revela que irá concorrer à reeleição na Assembleia Legislativa. E no futebol, o Ceará entra em campo daqui a pouco contra a Ponte Preta. O Alvinegro busca, né, os 3 pontos para se manter fora do Z4 da Série B. Então fica com a gente porque essas e outras notícias a partir de agora.
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0: 7:06, começamos o Verdinha Notícias de hoje falando de um crime bárbaro. Corpos humanos, gente, foram encontrados dentro de sacos de lixo, próximo a um canal no bairro Jacarecanga. De acordo com a Polícia Civil, as duas pessoas tiveram os membros esquartejados. Quem traz as informações desse caso é o Matheus Facundo.
2: Dois cadáveres do sexo masculino foram encontrados na manhã desta sexta-feira no canal Jacarecanga, na Avenida Francisco Sá, em Fortaleza. Os corpos estavam esquartejados e foram colocados dentro de sacos plásticos. As autoridades foram acionadas após moradores da região perceberem um forte mau cheiro vindo do local. Durante coletiva de imprensa, o secretário da Segurança, Roberto Sá, afirmou que as forças de segurança já sabem a autoria e a motivação do crime, mas não divulgaram detalhes para não prejudicar as investigações. Segundo o titular da Secretaria da Segurança, a ordem para execução das pessoas cujos cadáveres foram encontrados partiu de criminosos do Rio de Janeiro. De acordo com o Corpo de Bombeiros, um dos sacos foi encontrado em meio a uma área de mata em avançado estado de decomposição. Outros volumes semelhantes estavam dentro do córrego e precisaram ser retirados com o auxílio de equipamentos específicos. Em pelo menos 3 dos 4 sacos localizados, haviam partes de 2 corpos humanos. Informações apuradas no local pela reportagem indicam a possibilidade de que os autores tenham tentado eliminar vestígios do crime, ateando fogo nas vítimas antes de jogar os corpos no canal. Até o momento, nenhuma das vítimas foi identificada formalmente. A Secretaria da Segurança Pública pontuou que diligências e oitivas estão em andamento e disse ainda que a investigação vai ficar a cargo do Departamento de Homicídios e Proteção à Pessoa. Com informações de Luana Severo e Renato Bezerra, Matheus Facundo para a Verdinha FM 92.5 e TV Diário.
0: E a gente vai seguir de olho nesse caso, né? Um crime bárbaro registrado lá no bairro Jacarecanga, aqui na capital cearense. 7:08, olha, 5 operações simultâneas contra o crime de abuso sexual infanto-juvenil foram realizadas nesta sexta-feira pela Polícia Federal aqui no território cearense. Um homem foi preso em flagrante e mandados de busca e apreensão foram cumpridos em 4 cidades. Quem traz as informações pra gente é o Ítalo Cosmi.
3: A Polícia Federal deflagrou 5 operações simultâneas no Ceará nesta sexta-feira. O objetivo foi combater crimes relacionados ao armazenamento, aquisição, disponibilização e compartilhamento de material de abuso sexual contra crianças e adolescentes na internet. Os mandados de busca e apreensão foram cumpridos em Fortaleza, Oroz, Beberibe e Nova Russas. As ações foram denominadas Inocência Protegida 21, 22, 23, 24 e 25. Os policiais apreenderam celulares, computadores, HDs e outras mídias de armazenamento externo. Todo esse material agora será periciado para aprofundar as investigações. Durante o cumprimento de um desses mandados, um homem foi preso em flagrante em posse de vasto material criminoso. Os investigados, se confirmados crimes, poderão responder por aquisição, posse, armazenamento, disponibilização, transmissão e compartilhamento de material de abuso sexual infanto-juvenil. Uma operação similar, inclusive pelo nome que recebeu, ocorreu há exato 1 mês em Fortaleza. Ela também teve o objetivo de coibir o mesmo crime. Na ocasião de julho, o desdobramento ocorreu a

0: trata-se de uma investigação do Ministério Público de São Paulo. Não houve divulgação do nome dos presos e nem dos investigados. Ítalo Cosme para a Verdinha FM e TV Diário.
1: 7 horas e 10 minutos. Olha, gente, a mulher que teve 80% do corpo queimado após a casa ser incendiada morreu lá em Juazeiro do Norte. O crime foi registrado no mês passado pelo companheiro da vítima, e o Tadeu Gomes é quem traz as atualizações direto do Cariri.
2: O crime aconteceu no dia 15 de julho em Juazeiro do Norte. Rafaele Queiroz dos Santos, de 27 anos, estava internada em estado grave em coma induzido na UTI do Hospital Instituto Dr. José Frota, IJF, em Fortaleza, até esta quinta-feira, após sofrer queimaduras de elevada extensão e severas complicações clínicas. Os médicos informaram à família que cerca de 80% do corpo dela havia sido atingido pelas chamas. No dia do crime, os policiais encontraram a vítima com múltiplas lesões provocadas por queimaduras enquanto o suspeito permanecia no interior da residência onde o crime aconteceu, no bairro Frei Damião. Diego Silva foi capturado em flagrante pela polícia militar ainda na casa. A vítima recebeu atendimento emergencial do SAMU e foi encaminhada à unidade hospitalar da região do Cariri antes de ser transferida para o IJF em Fortaleza. A família de Rafaele afirmou que o relacionamento dela com Diego era marcado por discussões e episódios de violência. Os dois teriam tido uma briga no dia em que o suspeito atirou fogo nela. No dia 16 de julho, um dia após o crime, Diego Silva passou por audiência de custódia e teve a prisão em flagrante convertida em prisão preventiva, isto é, sem prazo definido para acabar até o julgamento. Segundo o advogado Vinícius Santos, que representa a família de Rafaele, o Ministério Público do Ceará já havia apresentado uma denúncia contra Diego pelo crime de tentativa de feminicídio. Com a morte da mulher, o advogado vai requerer a mudança da denúncia para o crime de feminicídio consumado. O corpo de Rafaele deve passar por autópsia nesta sexta-feira e depois liberado e encaminhado para Juazeiro do Norte, onde será sepultado. Tadeu Gomes para a TV Diário e Verdinha FM 92,5.
1: E foram divulgados nesta sexta-feira os números de registros referentes a crimes contra a vida, os homicídios, né? Um balanço completo da segurança pública referente ao mês de julho aqui no estado do Ceará. A capital, gente, teve uma redução de 62% nas mortes violentas e o estado do Ceará como um todo também registrou redução. Quem traz as informações é o Matheus Facundo.
3: Fortaleza fechou o mês de julho de 2026 com redução de 62,3% nos crimes violentos letais intencionais, os chamados CVLIs. O número de mortes violentas caiu de 53 em julho do ano passado para 20 neste ano. Os dados foram divulgados pela Secretaria da Segurança Pública e Defesa Social após reunião da cúpula da segurança do governo do estado nesta sexta-feira. Segundo a pasta, o resultado representa o melhor de toda a série histórica para o mês de julho em Fortaleza, região metropolitana e em todo o estado.
4: Esse resultado, ele mostra que é um trabalho em todas as regiões do estado. Capital, região metropolitana, interior norte, interior sul, o sertão. O que acontece é que no ano passado os números absolutos do interior já eram mais baixos. Então a redução, mesmo acontecendo lá, percentualmente, essa redução acaba sendo menor. Mas o trabalho é intenso nos 184 municípios, de fortalecimento das nossas estruturas, de estímulo a esses policiais, reconhecimento e valorização e agradecimento e diretrizes.
3: No Ceará, a redução das mortes violentas foi de 51,9%. O total de ocorrências passou de 260 em julho de 2025 para 125 no mesmo período agora de 2026. No acumulado dos 7 primeiros meses deste ano, o estado registrou 971 homicídios contra 1.689 no mesmo intervalo do ano passado, o que representou uma queda de 42,6%. Os indicadores também mostram redução de crimes violentos contra o patrimônio. Em julho, o número de roubos caiu 58,8% no Ceará, passando de 2.392 casos para 985. Entre os crimes patrimoniais, o roubo de veículos apresentou a maior queda, com redução de 63,4% em julho. Já os roubos de celulares diminuíram 53,9% no mesmo período. O primeiro semestre na segurança pública do Ceará mostrou uma redução de 40,8% de mortes

0: mortes violentas, conforme dados compilados pelo Ministério da Justiça e Segurança Pública. A redução do Estado foi maior que a média de diminuição de homicídios de todo o país. Matheus Facundo, para a Verdinha, FM 92.5 e TV Diário.
1: Ainda durante a apresentação desses números, né, dos índices da segurança pública, o secretário Roberto Sá revelou que a pasta deve inaugurar em breve, gente, um novo centro de treinamentos de combate lá na Academia de Segurança Pública. Ele revelou, inclusive, que já tem o aval do governo do estado para isso. A gente tem um trecho da fala dele, vamos ouvir.
2: Com a reestruturação, aperfeiçoamos essa estratégia de capacitá-los tecnicamente. Criamos diretorias da Polícia Militar, da Polícia Civil, do Corpo de Bombeiros e da PFOSS que atuam lá dentro, voltadas para a formação do seu profissional. Então a academia é integrada, mas há uma direção, diretoria de ensino de cada vinculada. E a outra boa notícia é que a gente vai, já autorizado pelo governador, aproveitando que ela já é uma referência, e aumentar essa referência com a probabilidade de construção de um centro avançado de treinamento integrado, dando a possibilidade de eles terem acesso ao que se tem de mais moderno, principalmente em entradas táticas, em ações mais operacionais, simulando teatro de operação. Porque em termos de teoria, não deixamos de desejar nada a qualquer outra academia, mas a gente vai preparar o ambiente para um treinamento tático e operacional.
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1: 7:17, mudamos de assunto aqui no Verdinha Notícias. Olha só que notícia curiosa, gente. A Anvisa autorizou farmácias e drogarias licenciadas a vender medicamentos pela plataforma Shopee. A agência revogou uma proibição anterior sobre o tema. Na prática, isso significa que estabelecimentos do segmento com licença sanitária poderão utilizar o site como plataforma de entrega direta ao consumidor. A Anvisa ressalta que a plataforma não vai vender os remédios livremente, né? Além disso, somente produtos que tenham registro regularizado podem ser comprados. Aqueles sem registro ou que prometam resultados falsos seguem proibidos. Caso sejam anunciados, isso pode levar, inclusive, ao bloqueio da conta do vendedor na plataforma. Então, vai ser só para quem realmente tem autorização e como uma espécie de delivery, né? A pessoa vai comprar ali e receber o medicamento na sua casa, mas a Shopee vai funcionar aí como um elo, né? De aproximação da farmácia com o consumidor. Olha, gente, uma pesquisa divulgada pela Prefeitura de Fortaleza aponta uma redução de 61% no número de bairros da capital em risco para casos de dengue. O Rodrigo Miranda chega com informações a respeito desse assunto.
4: Os dados foram divulgados pela Secretaria Municipal da Saúde e indicam uma melhora significativa no cenário epidemiológico. Os resultados apontam que Fortaleza reduziu de 41 para 16 o número de bairros classificados em situação de risco. Esse recorte considera o período entre a última e a mais recente pesquisa. Por outro lado, o número de bairros classificados como satisfatórios dobrou, passando de 18 para 36 localidades. A pasta destaca que o mosquito Aedes aegypti, causador da dengue, circula durante todo o ano. Por isso, a gestão mantém monitoramento constante e tem buscado reforçar as ações antes e durante o período chuvoso. A SMS também ressalta que o combate ao Aedes aegypti depende da participação conjunta entre poder público e população. Medidas como a eliminação de recipientes que acumulam água, limpeza periódica de caixas, calhas e quintais, além do recebimento dos agentes de combate às endemias, são fundamentais para reduzir o risco de transmissão. O levantamento de índice rápido de Aedes aegypti, chamado de Lira, abrange 121 bairros de Fortaleza. O objetivo dessa pesquisa é identificar os tipos de criadouros e a distribuição espacial do mosquito transmissor da dengue, zika e chikungunya. É a partir desses resultados que equipes de mobilização

0: e combate às arboviroses, intensificam as inspeções e realizam as intervenções necessárias. Rodrigo Miranda, para a Verdinha FM 92.5 e TV Diário.
1: Seu direito.
2: Meus amigos, hoje nós completamos 20 anos desde a criação da Lei Maria da Penha. A medida foi sancionada em 7 de agosto de 2006 e se tornou, né, o principal marco legal do Brasil para prevenir, punir e erradicar a violência doméstica e familiar contra a mulher. Mesmo com os avanços que nós tivemos, né, nos últimos anos, garantias de alguns direitos, para que vocês tenham uma noção, o estado do Ceará registra números alarmantes. Só em 2026, gente, contabilizando os primeiros 4 meses, né, de janeiro até abril, o estado contabilizou uma média de 70 denúncias de violência contra mulheres todos os dias. Diante disso, a campanha Agosto Lilás destaca a importância da informação e o fortalecimento de redes de proteção. Nós vamos conversar sobre esse assunto a partir de agora com a doutora Ana Cristina Teixeira, que é defensora pública e está aqui conosco em nossos estúdios. Doutora Ana, seja bem-vinda, tudo bem?
3: Tudo bem, muito obrigada, boa noite.
2: Boa noite. Para a gente iniciar esse nosso bate-papo, não tem como não falar, doutora Ana, incluindo aí na campanha Agosto Lilás, a representatividade desse dia de hoje, né, de 20 anos da Lei Maria da Penha. Então, eu gostaria que a senhora iniciasse esse nosso bate-papo falando sobre a importância dessa lei para a defesa das mulheres em todo o nosso país.
3: Com certeza. Essa campanha, ela, do Agosto Lilás, ela visa trazer essa conscientização sobre a importância da Lei Maria da Penha. A gente precisa lembrar que são 2 décadas de Lei Maria da Penha. Antes da legislação, não havia uma proteção, não havia um sistema legal que garantisse às mulheres em situação de violência uma proteção efetiva e eficaz. Eram adotadas medidas como se fossem crimes, considerados crimes de menor potencial ofensivo nos juizados especiais, em que havia uma audiência de conciliação entre o agressor e a vítima, e muitas vezes aquele processo se transformava em uma cesta básica para uma instituição filantrópica, uma instituição de caridade, que nenhuma relação tinha, né, com a situação envolvendo as partes ali daquela relação violenta. Então, a sensação que se tinha há 20 anos atrás era de extrema impunidade, né? Não havia toda uma rede de proteção, não havia essa conscientização, não havia esse olhar especializado da violência como uma chaga social, né? Uma chaga para a sociedade. E aí a Lei Maria da Penha, ela coíbe, ela enfrenta a violência como uma perspectiva macro, não, sim, apenas do crime em si, mas as causas do crime, né? E também conscientiza as mulheres dos tipos de crimes que podem ser cometidos. A gente também só imagina que a violência seja aquela violência física. Sim. Mas existem várias espécies outras de violência que deixam marcas tão profundas quanto.
2: É isso. Estamos recebendo aqui em nossos estúdios a doutora Ana Cristina Teixeira, defensora pública, trazendo reflexões sobre esse dia. Repito para você que está nos acompanhando, a campanha Agosto Lilás, né, que marca a luta aí, combate à violência contra mulheres em todo o país. E nesta sexta-feira nós temos essa data emblemática, né? 20 anos desde a criação da Lei Maria da Penha. O Ceará, doutora Ana, como eu disse, tem essa média, né, de 70 denúncias todos os dias. Os registros apontam 8.512 ocorrências enquadradas na Lei Maria da Penha só entre janeiro e abril. E a gente sabe que esse número pode ser ainda maior, porque em vários casos existe a chamada subnotificação, né? Então, o que que representa na prática esse montante todo da violência contra a mulher aqui no nosso estado?
3: Na realidade, se considerarmos até junho

0: Já passam de 13 mil casos, né? 13 mil notificações. A gente pode imaginar, num primeiro momento, um aumento dos casos, mas também isso pode representar a quantidade de notificações, a quantidade de mulheres que tomam consciência de que vivem numa situação de violência. Porque para fazer um registro, para buscar ajuda, é preciso romper uma barreira. A barreira do silêncio, a barreira do medo, a barreira do constrangimento, da culpa, da vergonha. Então, não é um crime que você nunca mais vai ver o agressor. O agressor é seu companheiro, o agressor é seu namorado, o agressor é seu marido, a pessoa com quem você mantém uma relação de afinidade, né, de afeto, de intimidade. Então, não é fácil romper essa barreira. Então, quando as mulheres se encorajam, quando a gente tem essas campanhas, quanto mais consciência, mais esses números vão aumentar. Isso pode representar não só um acréscimo no número de casos, mas um acréscimo no número de notificações. É claro que as subnotificações existem, principalmente naqueles lugares onde não há delegacias especializadas, onde não há uma rede de proteção especializada, como nós temos aqui em Fortaleza, a exemplo da Casa da Mulher Brasileira. E é por isso que a luta maior hoje em dia é que para todos os municípios sejam disponibilizados esses equipamentos de proteção e de acolhimento das mulheres em situação de violência.
1: Estamos conversando com a doutora Ana Cristina Teixeira, defensora pública, sobre esse dia em que completamos 20 anos da Lei Maria da Penha e também aproveitando, claro, para destacar a campanha Agosto Lilás, que trata do combate à prevenção, né, à violência contra mulheres em todo o Brasil, aqui no nosso território cearense também. Agora, doutora Ana, gostaria que a senhora falasse para a gente a respeito da atuação da Defensoria Pública, né? Em quais frentes, né, esse órgão tão importante para o nosso estado atua no auxílio, na proteção, no acolhimento a essas mulheres?
0: A Defensoria Pública tem um núcleo especializado de atendimento às mulheres em situação de violência. Ela presta o acolhimento humanizado com a equipe multidisciplinar, com as defensoras públicas, na orientação jurídica, no acompanhamento processual, na interlocução com a rede de proteção, com assistência à saúde, assistência social. Que essas mulheres precisam retomar suas vidas, muitas vezes chegam em busca de ajuda, mas não sabem por onde começar. Então, a Defensoria Pública presta esse atendimento, né? Não é só a orientação jurídica, não é só o processo, não, ali é só uma fase da nova vida, né, que a mulher está construindo. Então, a Defensoria Pública, ela enxerga a mulher na sua compleição macro, né, dentro da sua própria reestruturação de vida, né? Tenta proporcionar àquela mulher em situação de violência uma vida segura e digna, né, que todas merecem.
1: É isso. E para a gente finalizar, doutora Ana Cristina, eu gostaria que a senhora aproveitasse esse espaço aqui no Verdinha Notícias e, enquanto mulher, enquanto atuante nessa causa de defesa das mulheres, deixasse um recado para aquela telespectadora, aquela ouvinte que está nos acompanhando agora, seja a que presenciou situações de violência ou aquela que está enfrentando nesse momento esse contexto de violência familiar.
0: Eu quero dizer para as mulheres que passam por essa situação, que elas não estão sozinhas, que, embora seja uma situação difícil, há a solução, há a saída, procure ajuda, né? Não enfrente essa situação sozinha, procure a Casa da Mulher Brasileira, procure uma delegacia especializada, procure a Defensoria Pública, as pessoas que têm conhecimento. Podem fazer denúncias anônimas através do 181, também à disposição da sociedade, o Disque 180, para informações e também para denúncias. O importante é quebrar essa barreira do silêncio e procurar ajuda para romper esse ciclo de violência.
1: Ana Cristina Teixeira, defensora pública aqui no nosso Verdinha Notícias. Muito obrigado pela sua
0: Obrigada, eu
1: presença
0: que
1: nessa noite aqui com a
0: agradeço.
1: gente,
0: Muito
1: tá?
0: obrigada, obrigada pela oportunidade.
1: 7h30. No próximo bloco, assuntos da política. Romeu Aldeguer desiste de se candidatar.

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1: 7h32, trânsito na Avenida da Universidade. Tranquilo demais agora, né? A gente percebe ali ao lado da reitoria da UFC. Uma boa opção para você às 7h33. Dom Luiz aqui na Aldeota. Aí sim, trânsito bem movimentado, meus amigos, com todas as faixas tomadas pelos veículos, tá? Movimentação grande no coração da Aldeota. Agora leste-oeste, na região central ali de Fortaleza, pertinho do Centro Dragão do Mar de Arte e Cultura, a gente percebe né, que o movimento é maior naquele sentido, mas tranquilo demais para o motorista. Então, se você vai passar pela leste, seja sentido Monsenhor Tabosa ou Barra do Ceará, em ambos os sentidos, né, ambos os lados da via, fica tranquilo para você aproveitar nessa noite de hoje. Raul Barbosa, agora sim um cenário bem inverso, hein, meus amigos? Trânsito bem carregado, principalmente no sentido Alberto Craveiro, né? Teremos jogo do Ceará Sporting Clube daqui a pouco contra a Ponte Preta. A gente nota, inclusive, mais ao fundo, né? O Castelão já com seus refletores no ponto aí para a partida de logo mais. E o trânsito, como sempre, fica bem carregado naquele sentido de quem vai em direção a Alberto Craveiro e também a BR-116. Finalizando o nosso giro agora na Heráclito Graça, no centro. E a gente percebe ali no cruzamento com a Ildefonso Albano, né? Que o trânsito vai fluindo sem maiores problemas, sem maiores dificuldades para o motorista, para o motociclista, para o ciclista também que está passando aí no centro de Fortaleza, às 7h34.
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1: O presidente da Assembleia Legislativa do Ceará, Romeu Aldighieri, comunicou que desistiu da disputa aí pela vaga na Câmara dos Deputados e deve focar na candidatura à reeleição. Ele inverteu os papéis com a esposa e todo esse trâmite, né, envolvendo as eleições do mês de outubro. Quem traz as informações para a gente é o Bruno Leite.

0: presidente da Assembleia Legislativa do Ceará, o deputado estadual Romeu Odigueri, do PSB, desistiu de disputar uma vaga na Câmara dos Deputados e tentará a reeleição no estado. A decisão foi confirmada nesta quinta-feira. Por meio das redes sociais, o parlamentar alegou que a decisão foi alinhada com o governador Elmano de Freitas e os senadores Camilo Santana e Cid Gomes. Sua esposa, Tainá Marinho, também do PSB, será candidata a uma vaga na Câmara dos Deputados. A possibilidade de inversão de candidaturas entre Romeu e a esposa já havia sido sinalizada por Cid Gomes durante a convenção do PSB no último sábado, dia 1º. A sigla tem o senador como vice-presidente no Ceará. Bruno Leite para Verdinha FM e TV Diário.
1: E olha, o Tribunal Superior Eleitoral criou nesta sexta-feira, gente, o Conselho Consultivo sobre Integridade Informacional para monitorar o uso indevido de inteligência artificial durante as campanhas que começam já no próximo fim de semana, né? Na semana que vem estaremos já focada aí nessa cobertura das eleições. A Tainá Martinez explica melhor esse assunto.
2: O grupo será responsável pelo assessoramento do presidente do TSE, o ministro Cássio Nunes Marques, nas ações para manter a normalidade do processo eleitoral. Profissionais de diversas áreas vão participar do grupo, entre eles, especialistas em tecnologia da informação, segurança pública, relações internacionais e saúde pública. Os nomes dos participantes ainda não foram escolhidos pelo TSE. As reuniões serão mensais. O Conselho está previsto para funcionar até o dia 31 de dezembro. Em março desse ano, o TSE aprovou regras sobre o uso de inteligência artificial durante as eleições gerais de outubro. As normas valem para candidatos e partidos. Os ministros proibiram que provedores de inteligência artificial permitam ainda que solicitados pelos usuários sugestões de candidatos para votar. O objetivo é evitar a interferência de algoritmos na livre escolha dos eleitores. Para combater a misoginia digital, o TSE proibiu postagens nas redes sociais com montagens envolvendo candidatas e fotos e vídeos com nudez e pornografia. A Corte Eleitoral também reafirmou que os provedores de internet poderão ser responsabilizados pela Justiça se não retirarem perfis falsos e postagens ilegais de seus usuários. O primeiro turno das eleições será realizado no dia 4 de outubro, quando serão eleitos deputados federais, estaduais, distritais, governadores, senadores e o presidente da República. Já o segundo turno está marcado para o dia 25 de outubro, na disputa para os cargos de governador e presidente. Tainá Martinez para a Verdinha FM 92.5 e TV Diário.
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1: Sextou e hoje ele está por aqui, ele está de volta. Letícia do Vale tirou aquele momento para respirar, nos abandonou nessa sexta-feira, né? Sextou para ela. E Luciano Rodrigues está de volta. Tudo bem, meu amigo?
4: Boa noite a quem nos assiste na TV Diário, que nos acompanha na Verdinha FM. Estou de volta. Minha amiga Letícia já está em casa uma hora dessa, descansando. Depois de um dia de trabalho muito intenso durante o dia, porque a semana foi longa.
1: É verdade.
4: E é isso. Estamos aqui de volta para falar de economia de um modo diferente, né, Alânio?
1: É isso. Um assunto que você, inclusive, gosta muito de falar, Luciano, sobre ferrovias, né, aqui no nosso estado do Ceará. E você produziu um material que trata de uma situação de abandono, né, de uma grande ferrovia muito tradicional aqui no nosso estado, e isso interferiu diretamente na economia do nosso estado ao longo dos anos.
4: Pois é, uma série especial publicada no Diário do Nordeste com duas reportagens sobre logística no Ceará traz a situação, um diagnóstico de como estão as nossas ferrovias e como estão as nossas rodovias. Quem nos assiste na TV Diário está conseguindo ver bem um trecho ferroviário do município de Baturité. Fica mais ou menos uns 100 quilômetros aqui de Fortaleza.
1: Isso.
4: Baturité era a primeira estação saindo de Fortaleza, de onde foi criada a ferrovia no final do século XIX. Por volta dos anos de 1880, o Brasil nem era república, gente, ele tinha escravidão. Essa ferrovia que vocês assistem na TV Diário era a ferrovia que era responsável pelo escoamento de 2% de todo o café produzido no Brasil. Pode parecer pouco hoje, né? Mas o café, que hoje ainda é o nosso principal produto, ele tinha uma produção muito forte lá na Serra de Baturité, lá no maciço de Baturité.

0: Paturité, Mulungu, Guaramiranga, Palmácia, ali, Pacuti também, existia uma produção muito Sim. forte. Você, Alane, Sim. que é lá do Maciço, sabe
1: Sim.
0: melhor do que ninguém que essa produção, ela era muito forte. Mas desde aí do século, desde o começo aí do século XX, ali, na primeira metade, 1950, quando o Juscelino Kubitschek assume o cargo, existe uma gradual desincentivo ao uso de ferrovias. Baturité foi uma cidade que sofreu bastante. Eu estive em Baturité, eu e o produtor audiovisual Kid Júnior, nós fomos até a cidade de Baturité para entender como é que é essa situação. Quem nos assiste na TV Diário está conseguindo ver a estrutura que é chamada de Estação Ferroviária, do Museu Ferroviário lá de Baturité, que foi recentemente reformada. E essa infraestrutura, ela conta a história de tudo que essa ferrovia significou. Era de onde a economia do bairro Putiú, que fica na periferia de Baturité, girava. Existia uma feira que acontecia até a virada dos anos 1990, que essa feira de quem morava ali no entorno girava, essa feira, a economia girava no entorno dessa feira. Então tinha venda de frutas, de legumes, do couro que vinha lá Sim. do Crato de Juazeiro do Norte, do Sertão Central, que subia pelo Ceará para chegar até o porto de Fortaleza, antigamente lá no Poço da Draga, depois do porto do Mucuripe. E essa ferrovia ela foi simplesmente abandonada. Desde 1990 não existe mais o transporte de passageiros. Quando a Ferrovia Transnordestina Logística, FTL, não confundir com a TLSA, que são empresas diferentes, uma é da Transnordestina Velha, que é essa que a gente está falando, e outra da Transnordestina que está sendo construída.
1: Uhum.
0: Quando a FTL assumiu a concessão, simplesmente abandonou em 2013, não existe perspectiva de retomada e a tendência é que esse trecho seja devolvido para o governo federal, que é ele quem vai decidir. Está no Tribunal de Contas da União, que é aí que vai ser decidido. O que é que vai ser feito? Se essa ferrovia vai ser reativada, alguns poucos trechos, né? Existe um estudo aí sendo conduzido para que seja, reativado pelo menos o trecho entre Baturité e Pacatuba. Para quem não sabe, Pacatuba é a última estação do metrô da linha sul de Fortaleza.
1: Uhum.
0: É um trecho aí de pouco mais de 50 quilômetros, mas é só no campo das ideias. Precisa que esse estudo avance cada vez mais, e isso compromete de longe a nossa logística. O café do Ceará ele não é mais aquele café que tinha aquela produção robusta.
1: Uhum.
0: A gente tem uma produção muito menor. Hoje, a gente que está lá no Diário do Nordeste, acompanhando também agronegócio, sabe que existe um incentivo muito grande para que esse agro ele seja retomado.
1: Uhum.
0: Mas não é um processo simples. É um processo que demanda mais tempo. Também tinha a questão da uva. Existia uma produção de uvas lá em Baturité, que essa produção basicamente não existe mais. Então é todo esse passado de dinamismo econômico que Baturité já teve, com 2% de todo o café do Brasil, que simplesmente deixou de existir. E só um número aqui interessante sobre ferrovias: mais de 703 quilômetros de ferrovias do Ceará estão desativados. Isso inclui essa ferrovia que liga Fortaleza ao Crato, que passa por Baturité, Xeramobim, Quixadá, Senador Pompeu e tantos outros municípios, que também entra ali pelo Barro, no sentido da Paraíba, e que também sobe ali para Camucim, Alane, para o antigo porto lá de Camucim também. Ou seja, é todo um segmento ferroviário que é caro, que custa aos cofres públicos, que está desativado, que a economia, a logística, ela também acaba pesando no bolso do nosso contribuinte.
1: É isso. Se você ficou curioso, acessa lá diarionordeste.com.br na editoria de negócios. Tem uma série de reportagens especiais que o Luciano Rodrigues produziu, como ele disse, né, com o auxílio do nosso querido Kid Júnior, que é produtor audiovisual aqui do Sistema Verdes Mares. Luciano, vamos passar para o próximo assunto, porque assim como as ferrovias, as rodovias também movimentam muito, né, a nossa economia. Os caminhoneiros estão aí por toda parte fazendo as entregas. E você traz explicações sobre o que tem encarecido fretes aqui no estado do Ceará. Como é que foi feito aí esse levantamento?
0: Pois é, quando a gente acabou de falar de ferrovias, as ferrovias abandonadas e como elas não transportam essa carga. Essas cargas precisam ser transportadas.
1: Sim.
0: Elas precisam entrar aqui no estado de alguma forma. E elas entram principalmente pelas nossas rodovias. Nós temos 12 rodovias federais, 12 BRs, e 269 rodovias estaduais. É um conjunto de 281 rodovias que somam mais de 18.600 quilômetros de malha rodoviária. Mas como é que tem essa malha, né? Como é que esses caminhões de carga, né? Já que o transporte de carga hoje no Brasil, segundo a Confederação Nacional dos Transportes, a CNT, aponta que 65%, ou seja, 2 em cada 3 quilos de toda a carga que é transportada no Brasil, é feito pelo transporte rodoviário. Quando a gente fala de passageiros, isso é 95%. Ou seja, a gente se desloca no Brasil mesmo, é por caminhão, por

0: carro por ônibus. As nossas rodovias estão numa situação muito complicada, Alânio. Somente 3%, 2,9% para ser mais exata, das rodovias cearenses é considerada ótima. 52,9% é considerada regular. A gente conversou com pessoas que trafegam todos os dias por rodovias aqui do nosso Ceará. E eles foram unânimes. A situação das rodovias deixa muito a desejar. Isso a gente consegue trazer dois exemplos que talvez traduzam muito bem como é que estão as nossas rodovias. Vou trazer aqui para Fortaleza. Para Grande Fortaleza, na verdade. O Arco Metropolitano e o Anel Viário. Para quem anda pelo Anel Viário sabe que é aquela dor de cabeça. Se você for tentar passar ali por cima do viaduto da BR-116, então esqueça, é pelo menos meia hora. Só nessa muitos meia hora...
1: que pois passam é. Ali.
0: E, são, e o problema não são essa quantidade, essa ruma de caminhão, como a gente diz aqui no Ceará. É como esses caminhões passam, é o espaço que eles têm para passar. É um viaduto que não é duplicado. Fora essas obras de duplicação que se arrastam há mais de 15 anos. Uma alternativa a isso seria o Arco Metropolitano de Fortaleza. Para quem não conhece, eu vou dar aqui um resumo bem básico. Pra quem vem do interior ali, do Vale do Jaguaribe também, quando chega do Sertão Central ali, do Triângulo de Chorozinho, quando tá ali na altura do quilômetro 50, 55 da BR-116, você tá no município de Pacajus. Seria criada uma rodovia que você sairia dali pra entrar no Pecém, cortando por todo esse anel. Seria um novo anel viário. Essa obra foi anunciada basicamente junto com o arco metro, com o anel viário de Fortaleza. Custaria R$1,5 bilhão e teria cobrança de pedágio. Até hoje não saiu uma grama de asfalto do papel. E existe a expectativa que essa rodovia nem saia do papel, Alânio. O que é muito mais grave. E tudo isso acaba inflando, inchando ainda mais o anel viário, cujas obras de duplicação se arrastam e ele já está saturado. Muitas das pessoas que passam pelo anel viário falam isso. O anel viário está saturado. Existem problemas ambientais com relação a isso. A qualidade do ar dos caminhões, que ainda não são... É um meio de transporte que polui muito mais do que os carros, né?
1: Sim.
0: A gente tem aqui um levantamento que 6% da nossa frota aqui no Ceará, até abril deste ano, era de caminhões. Elas poluíam quase... Essa frota polui quase o mesmo do que os 83% que são de carros. São aí 270 mil veículos que poluem quase o mesmo que 4 milhões de veículos. Só pra gente ter uma ideia da dimensão desse problema, a Transnordestina, quando ela estiver pronta, ela vai poder tirar das rodovias quase 400 caminhões. São quase 400 caminhões em uma viagem poluindo menos do que a própria Transnordestina. Toda também essa questão das estradas tem números do CNT. A má condição do pavimento, do asfalto ou do concreto de pavimentação, ela eleva em 31% o custo operacional do transporte no Ceará, segundo a pesquisa CNT de rodovias de 2025. Para este ano, o Ministério dos Transportes apontou que devem ser conduzidas duas duplicações, lá na BR-222, que deve chegar até o Piauí, e a BR-116, que está sendo duplicada. Deve ser investido R$ 96 milhões. Só que isso ainda é insuficiente. Os especialistas mostram otimismo com essas novas obras que podem sair do papel, principalmente se o Arco Metropolitano for concretizado. A grande questão é, onde o Arco Metropolitano iria desembocar ali na região do Pecém, no entroncamento com a BR-222, não vai poder mais ser possível. Porque são onde hoje as obras da Transnordestina, do último lote dela, se concentram. Ou seja, esse projeto tem que ser revisto, a própria CEINFRA fala isso, mas a gente não tem perspectiva de quando isso vai acontecer. Enquanto isso, os prejuízos se acumulam e também se refletem no número de rodovias. Além daquele número todo que eu falei, né, Alânio, 18,6 mil quilômetros, uma em cada três rodovias estaduais do Ceará não saiu do papel. Isso soma mais de 4.400 quilômetros de estradas. São rodovias que não foram pavimentadas, estradas de terra mesmo. A gente vê os montes aí, principalmente no interior do estado, e também rodovias estaduais planejadas, como o próprio Arco Metropolitano, que nunca sai do papel. Tudo isso, todo esse caldeirão, encarece o preço do frete, por isso que quando você compra, às vezes, aí no seu e-commerce, a compra chega mais cara na sua casa. Ah, mas por que está tão mais cara? Tem toda uma cadeia logística que precisa ser paga para que o produto chegue inteiro na sua casa, que ele seja fabricado e que ele chegue inteiro na sua casa. É um material complexo que eu sugiro que vocês deem uma lida, porque ficou bem legal lá no site do Diário do Nordeste.
1: É isso. Pra finalizar, Luciano, você gosta de cerveja?
0: Adoro.
1: Pois bem, hoje, meu amigo,
0: vou mentir pra quê, né?
1: É o Dia Internacional da Cerveja, tá? E dados da plataforma iFood apontam que mais de 28 milhões de unidades de cerveja entre latas e garrafas foram entregues no primeiro semestre só deste ano, tá? Em todo o território nacional. Fortaleza aparece em sexto lugar no ranking nacional.

0: nacional de consumo entre as capitais. A nossa capital, a nossa cidade de Fortaleza, fica atrás apenas de Curitiba, Brasília, Belo Horizonte, Rio de Janeiro e São Paulo.
1: Tem só um dado para acrescentar disso, Alan, matéria de maio do Luciano Rodrigues, eu mesmo, aponta que Fortaleza é a cidade nordestina com o maior número de cervejarias. Nós somos a capital nordestina da cerveja. São 11 estabelecimentos aqui no Ceará que produzem uma cerveja. Para você que curte uma cervejinha, uma boa noite com a cerveja gelada, se Deus quiser.
0: É isso. Com certeza aí hoje tem promoção, tá? Nas plataformas e nos bares espalhados pela cidade. Luciano, obrigado pela sua participação, tá?
1: Eu que agradeço. Sempre um prazer estar com você. E semana que vem, Letícia do Vale está de volta. Uma boa noite.
0: Boa noite. Eita, nós esticamos. No próximo bloco, hein? Vamos falar de futebol. Vlad Marques traz tudo do Ceará, que entra em campo já já contra a Ponte Preta. 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
6: Em Fortaleza, 7h53, olha, um abraço pra Marilina Faia, torcedora do Vozão. Diz que tá tomando uma cerveja. A gente falou de cerveja agora há pouco, né? Tá assistindo o nosso programa e aguardando o jogo do Vozão, tomando uma gelada. O Raul Eduardo de Moraes tá lá em São Paulo. Valeu, meu amigo. Gratidão pelo carinho, pela audiência. Deixa eu ver quem mais tá por aqui nos acompanhando. O Gibu no Iguape, o Carlinha Messejana também nos acompanhando. Lá na Piracuruca, Maria do Carmo, no Piauí, o Moisés também nos acompanhando. Gratidão a vocês pelo carinho, pela audiência. Boa noite, Alane, acompanha todas as noites, direto de Massapê, o Edilardo Farias. Valeu, meu amigo, um abraço pra você, muito obrigado pela audiência. A turma boa da Granja Portugal, lá junto com o Hermerson. Deixa eu ver quem mais tá por aqui. Bom fim de semana. Cavalcante da Vila Manuel Sátiro, Chacon Júnior na Aldeota, o Arraiz no Dionísio Torres. Eita, muita gente mandando mensagem aqui. A Marta Maria lá no Iguatu. Muito obrigado, tá? A todos vocês mandando mensagem. Isabel e Ricardo já falando aqui do Vladimir Marques, desejando boa noite e dizendo que está na torcida aí pelo jogo do Fortaleza. É isso, bora então chamar ele, maestro Vladimir Marques, aqui nos nossos estúdios.

0: Jogada.
1: Essa vinheta é a sua cara, Vladimir Marques.
2: É a melhor vinheta, com certeza.
1: E aí, Alan, tudo bom?
3: Tudo bem, meu amigo. Temos escalação do vôlei, tá na pedra, como dizem.
2: Está na pedra, Alan. A escalação do Vozão, vou falar aqui pro torcedor. Richard, Brian Borges, Thalisson, Gabriel Silva e Sávio, João Gabriel, Pavani e Vina, Júlio, Nico Ferreira e Luca. Ou seja, o Mel que tá no banco. Né? O Mel que realmente foi o destaque do Vozão aí. Nos últimos jogos, ele tá no banco de reservas, né? E o técnico Daniel Paulista monta uma formação diferente, mais ofensiva, para tentar a segunda vitória seguida na Série B do Campeonato Brasileiro contra a Lanterna Ponte Preta. O Ceará precisa de uma sequência de vitórias para se manter fora da zona de rebaixamento. Então, é tentar fazer o melhor jogo possível contra a Ponte para vencer o jogo e deixar a torcida alvinegra mais tranquila. A torcedora que tá aí tomando a geladinha vai continuar tomando
1: com
2: depois
1: certeza.
2: Que o jogo terminar, se o Vozão ganhar.
1: Vlad, e a expectativa de um público interessante, ela se manteve aí para nessa sexta-feira?
2: Sim, o Ceará mudou o jogo pro Castelão porque a expectativa do torcedor era muito alta depois da vitória, né, com o São Bernardo fora de casa. Então, o setor inferior já tá todo ocupado, todo vendido. O Ceará abriu vendas pro setor superior do Castelão, ou seja, o público vai ser acima de 15 mil pessoas. Então, a torcida alvinegra, que é sempre marca presença, vai apoiar para tentar fazer com que o Vozão busque essa vitória, que, repito, é muito importante na caminhada do Ceará na Série B. Ceará que teve problemas para montar a zaga, é por isso que o torcedor que está estranhando aí uma dupla de zaga diferente, é porque o Thalisson recém-contratado e o Gabriel Silva da base vão ter que jogar porque o Ceará tá sem Luizão, tá sem Éder, tá sem Luiz Otávio, ou seja, tá realmente com a zaga aí reserva, mas é o que tem.
1: É o que
2: o Ceará
1: tem pro
2: vai
1: jogo.
2: Tentar fazer uma pressão ofensiva para correr pouquíssimos riscos lá atrás e ganhar esse jogo da Ponte Preta.
1: Essencial os três pontos aí dentro do que o Ceará tá projetando para a campanha da Série B. Com certeza vai fazer a diferença vencer a Ponte Preta hoje com a casa, se não totalmente cheia, mas com um público bastante interessante na Arena Castelão. Vlad, vamos falar do Lion, porque o Fortaleza está ali entre os primeiros colocados, né? Vive uma campanha totalmente diferente da do Ceará, por exemplo. E o Lion tem a expectativa de repente, assumir a segunda colocação da Série B nesse fim de semana.
2: Alan, a campanha do Fortaleza ela é uma boa campanha, não é a que a torcida do Fortaleza esperava, oscilou demais com o Carpini, e agora, com o Paulo Autuori, tenta uma vitória contra o Cuiabá, fora de casa, um adversário que é sempre indigesto pro Fortaleza, mas o Leão já mostrou força contra o Palmeiras na mesma...
1: E vai ser no mesmo campo, né?
2: No mesmo lugar e tal, não precisou viajar e tudo. Logisticamente, pro Fortaleza é muito interessante, e no momento em que o time mostrou mais poder ofensivo, né, contra um Palmeiras, time de Série A, que poupou a maioria dos titulares no jogo com o Verdão. Ou seja, tem muitos jogadores titulares do Fortaleza. Vitinho jogou pouco tempo, né? O Neris também jogou pouco tempo. Ou seja, você tem jogadores ali que podem, o Luiz Fernando também, fazer a diferença descansados no jogo com o Cuiabá. Se o Fortaleza vencer o jogo e adversários como o Juventude e o Operário tropeçarem, ele pode assumir a segunda colocação. Por que que é muito importante a segunda colocação? Porque o primeiro e o segundo vão diretamente para a Série A, né? O quarto, o quinto e o sexto, né? Terceiro, vão para aquele playoff ali que você não sabe bem o que é que vai acontecer no mata-mata.
1: Sim.
2: Então é melhor garantir logo, né, o acesso com a primeira e com a segunda colocação, e o Fortaleza pode sim sonhar e terminar a rodada no G2.
1: É isso. Obrigado, Vlad, pela sua participação.
2: Valeu.
1: Meu amigo, boa transmissão do jogo do Ceará já já.
2: Valeu.
1: É isso. Obrigado a todo mundo que esteve conosco em mais uma semana, em mais um Veja Notícias. Obrigado ao nosso time também, a nossa supervisora e produtora hoje. Mandando em tudo aqui, Tainá Martinez, junto com o Samuel Macedo. A direção de imagens do Gutierre Madeiro, Jefferson Gomes dos Caracteres, o PH no Master. Temos o apoio da Luana Moura, nossa estagiária. A coordenação da Karine Zaranz, a gerência da Ivla Bessa e a direção geral de esportes do Gustavo Butler. Na sequência, Verde FM já tem, aquecimento. Partida do Ceará contra a Ponte Preta.

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0: Soma com os seus 22 pontos, 2 pontos aí bem próximos dessa maldita zona do rebaixamento, enfrentando uma Ponte Preta que é a lanterna da competição e que não vence desde 24 de abril, última vitória na sexta rodada do Campeonato Brasileiro da Série B, no Moisés Lucarelli. Ela venceu a equipe do América, outra equipe que está fadada ao rebaixamento para a Série C este ano. Venceu por 1 a 0. De lá para cá, a Ponte não venceu mais nenhum jogo. Nas 14 rodadas, foram 2 empates e 12 derrotas. É a equipe da Ponte, que vive problemas extracampo, né? Com saída de jogadores, muitas ações da justiça, sofreu transfer ban, contratou 10 jogadores, mas não puderam ser inscritos. E aí o técnico Márcio Zanardi tem problemas para escalar, mas conseguiu, né? Trazer inclusive 9 jogadores do banco, além dos 11 titulares, para essa partida contra a equipe do Ceará. O histórico entre essas duas equipes: 18 jogos, 6 vitórias da Ponte, 5 empates e 7 vitórias da equipe do Ceará. Último jogo foi na segunda rodada dessa Série B, quando o Ceará empatou lá 1-1 diante da Ponte Preta. Com os jogos em casa, o Ceará tem 5 vitórias, 2 empates e 2 vitórias da Ponte. E a última vez que a Ponte venceu a equipe do Ceará aqui jogando em nosso estado foi em 1982, em 28 de fevereiro. Ceará 2, Ponte 3. A outra vitória do time da Ponte Preta jogando aqui no nosso estado foi em 1973. Ceará 1, Ponte 3. Hoje é o jogo para o Ceará tentar, né? Ganhar, aliás, tentar e ganhar, né? Para poder escapar dessa zona, dessa proximidade, dessa zona maldita. São 20 horas 8 minutos da capital cearense. Tá no ar o nosso aquecimento. Lembrando que os times já estão definidos e os craques da Verdinha também. Estarei narrando ao lado do Wilton Bezerra, que comenta, a Fernanda Alves das reportagens, o nosso Eric aí na condução da live, técnica aqui no estádio, a categoria do Internacional, Alteni Bernardo Mossoró, grande Mossoró. E aí, nos nossos estúdios, tem o Samuel Macedo, não fica por baixo, né? Mostrando toda a sua categoria, aí o Samuel Macedo, direção de esportes aqui da Verdinha, a coordenação é do nosso Rafael Azevedo, a direção é do Gustavo de Negreiros e a direção geral é do Gustavo Bortoli. E nós estamos lá com o nosso aquecimento, Samuel Macedo. Aquecimento, J. Romulo. Muito bem, feita toda essa abertura, a gente vai convocando aqui os craques do microfone aqui na Verdinha. Começo com a Fernanda Alves para destacar tanto notícias do Ceará como da Ponte Preta. Boa noite, Fernanda.
1: Oi. Opa, Jotinha, boa noite para você e para todo mundo que acompanha a nossa transmissão. Daqui a pouquinho o Ceará e Ponte Preta se enfrentando. E nós já temos a escalação do Alvinegro de Porangabuçu. A equipe definida por Daniel Paulista vem da seguinte forma: com o goleiro Richard no gol, com a camisa de número 1 e capitão. Na lateral direita, Brian Borges com a camisa 31. Os zagueiros Thaleson com a 3 e o 71, Gabriel Silva. E na lateral esquerda, Sávio com a camisa de número 6. Meio campo com 81, João Gabriel, 21, Pavani, 29, Vina. E no ataque, 3, Giulio, 20, Nico Ferreira e o 99, Luca. Rapidinho para você que nos acompanha na Verdinha. 1, Richard, 31, Brian Borges, 3, Thaleson, 71, Gabriel Silva, 6, Sávio. 81, João Gabriel, 21, Pavani, 29, Vina, 35, Giulio, 20, Nico Ferreira, 99, Luca. É essa a equipe que vai enfrentar a Ponte Preta daqui a pouquinho no Castelão, definida pelo técnico Daniel Paulista.
0: Legal, Fernanda Alves, Ceará definido, e o nosso Wilton Bezerra traz o seu boa noite. Mas antes, Fernanda, a Ponte também já está definida, né, Fernanda?
1: Isso, a Ponte Preta definida pelo técnico Márcio Zanardi. Vem com 30 Vinícius,

0: 2, Júlio, 23, Palácios, 13, Diego Porfírio, 3, Lucas Cunha, 32, Kevson, 16, Léo Gomes, 8, André Lima, 10, Elvis de Capitão, 18, David da Hora, 21, Brandão. É a equipe que vai enfrentar, a Ponte Preta que vai enfrentar o Ceará. Rapidinho para você que nos acompanha. 30, Vinícius, 2, Júlio, 23, Palácios, 13, Diego Porfírio, 3, Lucas Cunha, 32, Kevson, 16, Léo Gomes, 8, André Lima, 10, Elvis, 18, David da Hora e o 21, Brandão. Daqui a pouco, Ceará e Ponte Preta na Arena Castelão e você acompanha tudo na Verdinha 92.5.
1: Valeu! E também no nosso arroba jogada SVM, interaja conosco, deixa lá aí o seu palpite, Ceará ganha, ou a Ponte, ou empate. Vamos lá, né, torcedor, se manifesta aí no arroba jogada SVM. Hora agora da gente falar com ele, o referência em comentários em todo o Nordeste brasileiro. Falo dele, ó, ele, WB, o que joga com a verdade, Samuel Macedo.
2: Boa noite, Jota, boa noite, Fernanda, boa noite, Samuel Macedo, boa noite, nosso Eric, boa noite a essa grande audiência da Verdinha espalhada por todo o Nordeste do Brasil. Bom, os discursos secaram. Me refiro à análise do adversário, às mazelas do adversário, o que isso representa em matéria de facilidade para o Ceará, porque a hora chegou. E é uma hora especial para o Alvinegro de Porangabuçu, aquilo que nós denominamos de um outro campeonato. Ninguém imaginava que o time do Ceará, a esta altura da Série B, estivesse numa posição tão ruim, é preciso reconhecer. Essa proximidade da zona de degola é um negócio muito ruim, é um negócio desconfortável, é um negócio que não tem nada a ver com aquilo que é o Ceará, mas é a realidade palpável que aí está e nós temos que enfrentá-la. O Ceará tem que encará-la e tem que ter planos para sair-se bem, ou digamos assim, escapar de uma situação super vexatória em sua história. O Ceará nunca esteve em Série C. E isso é uma ameaça muito séria. Tem que começar hoje, vencendo a Ponte Preta. Vencendo a Ponte Preta. Vem para campo com problemas na zaga, no miolo. Não é exatamente o que o treinador Daniel Paulista gostaria de colocar. Luizão está fora. A despeito de algumas análises, o Luizão me parece o mais firme jogador de miolo. Eu acho assim, não vi nenhum pecado nesse jogador. Acho que ele faz falta, sim. Principalmente porque o Luiz Otávio, que gerou inclusive o tratamento de Luizão. Porque o Luizão também é Luiz Otávio. Não joga Éder, não joga Júlio César. Quer dizer, acabou. Negócio sério. O Tarisson, que teve uma estreia que não foi muito boa, volta a jogar e tem um menino aí da base, que é o Gabriel. Esse Gabriel é mais um valor revelado pelas bases do time do Ceará, o que é um bom sinal, não resta a menor dúvida, mesmo porque essa garotada tem dado uma enorme contribuição para o time do Ceará resolver os seus problemas na formação de uma equipe com poder. Mas daqui a pouco a gente volta, porque o time está escalado. Acho que o Melk não pode sobrar nesse time do Ceará, não pode. Essa escalação que aí está, eu acho que ela está voltada até para um compromisso mais financeiro do time do Ceará assumido dentro do jogo, concordo. Mas eu acho que Melk não podia faltar, honestamente falando. Mas, tudo bem. Está o Vina, que é o jogador que vai atuar mais adiantado. Centroavante também não é o que a gente esperava. Diga-se de passagem, um pelo outro, a gente está sem aceitar troca, mas daqui a pouco a gente se estende um pouco mais acerca das duas equipes, J. Rômulo.
1: Valeu, o Wilton Bezerra, o que joga com a verdade. Vou então, né, já pra gente trazer as escalas de forma oficial, tanto a do Ceará como da Ponte Preta, arbitragem.

0: mensagem também, e aí a gente vai ter mais tempo para o Wilton comentar sobre essa performance da equipe do Ceará. Já também até concordo com o Wilton Bezerra, para mim, não Melk fora do Ceará, não dá para a gente entender isso, né? E aí, o Lucas jogando, Renzo também não mostrou nada ainda, mas é assunto pro Wilton Bezerra. Faça o seu que eu faço o meu. Vamos então para as escalas. Ceará, Ponte Preta e arbitragem também, né, Samuel Macedo?
1: Meu passado é todo coberto de glória.
0: Vamos lá, Ceará! Vamos lá, Ceará! Honra teu passado, Ceará! Faz uma vitória hoje aqui para dar alento. Essa torcida não é um grande público, mas também não é um público tão ruim assim, né? E ainda alguns torcedores se movimentando ainda para entrarem aqui no estádio Arena Castelão. Vamos ao vovô do técnico Daniel Paulista. Richard é o capitão e é o goleiro, camisa número 1. Brian Borges, na ala direita, camisa 2. Thalisson, na zaga central, camisa 3. Gabriel Silva, 71 na quarta zaga. E Sábio, na ala esquerda, camisa número 6. O João Gabriel abre ali a dupla de volante, camisa 81, 21 para Pavani. Vina como meia armador, camisa 29. E na frente o Ceará tem, nas extremas, Nico Ferreira, camisa número 20, Júlio, camisa 35 e Lucas centralizado. O Daniel Paulista ainda tem como opções Matheus Nogueira pro gol, o Renzo Lopes pro ataque, Matheus Araújo para o meio campo, Lucas Mugni também para o meio campo, Luiz Otávio para a zaga, Sanches para a esquerda, Richardson para a volância, Melk aí na armação do time, o Chela, que é zagueiro também da base do banco, Enzo Lodovico para as laterais, ou para as pontas, digo, né, o Enzo Lodovico, e ainda Caio, que é volante, e o Cauã Ziegler, que é atacante.
2: Ponte Preta.

Ponte Preta! Num problemaços tem a Ponte Preta do técnico Márcio Zanardi, que não consegue repetir a escala. É a nona escalação que ele coloca em campo. Com o goleiro Vinícius, camisa número 30, Júlio, camisa número 2, Palácios, camisa 23, Diego Porfírio, camisa 13 e Lucas Cunha, camisa 3. Keivison, camisa 32, o Léo Gomes, veste a 16, André Lima, camisa 8, 10 para Elvis, que é o capitão do time, David da Hora, camisa 18 e 21, Brandão. O Márcio Zanardi ainda conta como opções o Guilherme Viana para o gol, Diego Leão é zagueiro, Rodrigo Souza é volante, Juan, me parece que é ala, o Damião, camisa número 9, pela camisa deve ser atacante, o Daniel Baianinho também, camisa número 11, tem o Miguel, tem o Gustavo Teles e ainda o Gustavo Almeida. Quem apita é o Paulo César Zanocelli, de Minas Gerais, tendo como auxiliar também o mineiro Celso Luiz da Silva. Na assistência número 2 tem o homem de Tocantins, Cipriano da Silva Souza. Quarto árbitro é o cearense Léo Simão Holanda e o VAR é comandado por Rafael Garcia de Andrade, do Espírito Santo. O assistente de VAR é o Wagner Riway, de Santa Catarina, e como observadora do VAR, a cearense Eveline Pereira de Almeida.

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0: É a Verdinha 92,5 e também no canal arroba jogada SVM. Algumas participações já e tem gente pedindo aqui o som. Aí no nosso arroba jogada SVM. Aí só uma observação para o nosso Eric. Torcedor deu, mandou aqui, né, perguntando pelo som. Aí vê se o nosso querido Eric tá aí na condução da live. Abraçando a todos vocês que estão aí no YouTube da Verdinha, arroba jogada SVM, e também pela nossa frequência, né? Você que nos acompanha também no Cariri, pela rádio que nos retransmite, rádio aqui do grupo, lá na região norte também, né? A rádio do grupo lá, nessa região maravilhosa, região norte do estado do Ceará, e tem também a Noroeste, que é uma rádio web do nosso querido meu Deus, Hamilton Furtado, que retransmite sempre os nossos jogos. Obrigado, hein, Hamilton? Grande abraço para você. Wilton Bezerra, você dispõe de tempo aí para falar sobre essa formação da equipe do Ceará e também do time da Ponte Preta. É com você, Wilton, WB.
2: Rapaz, eu vou dizer uma coisa, eu falo sobre a Ponte Preta com tristeza, né? Eu só posso, na verdade, lembrar quando eu vi esse time decidir o Campeonato Paulista 77. Em 1977, e eu estava lá com o companheiro Francisco Silva, o Foguinho. Acho que a única emissora cearense que esteve nessa decisão. Fizemos os dois jogos, inclusive o jogo em que a Ponte Preta não resistiu à maior força do time do Corinthians, perdeu e o Corinthians ganhou o Campeonato Paulista depois de um bocado de tempo. Tempo de realmente uma equipe magistral, tinha Vanderlei e Marco Aurélio no meio campo, Tuta pelo lado esquerdo, tinha Lúcio pela ponta direita, Rui Rei. Era um time
0: Oscar. De cá jogava nesse time?
2: Jogador de seleção brasileira. Como é que é?
0: De cá, também jogava
2: de nesse cá, time? De cá, de cá. Vanderlei de cá, me deu dizendo. Era o meu campo. Vanderlei de cá e Marco Aurélio. Era o tripé de meu campo da Ponte. Que timão. Que tinha Oscar, jogador de seleção brasileira. Mas, passado. Hoje o time da Ponte, que nós vimos em outras oportunidades, até em Campinas, não é nem a sombra daquilo que já foi. E digo mais, com muita sorte, ainda figura numa Série B do Campeonato Brasileiro, porque é uma equipe fraquíssima. Mas eu já estou até desconfiado desse negócio de falar mal da Ponte Preta, sabe? Ou falar sobre as mazelas da Ponte Preta. Ceará não tem nada a ver com isso. Nós queremos também deixar isso de lado e se mirar no time do Ceará. Eu acho que pela escalação, esquematicamente, eu acho que a proposta é coerente. Se for um 4-3-3, um 4-3-3 com uma variação para o 4-2-4, como seria isso? Ora, ele tem Nico pela direita, Júlio pela esquerda, tem o Luca e não o Renzo pelo comando do ataque, como se imaginou, e tem o Vina chegando como quarto atacante. E, aliás, pode chegar até mais gente, né? Se os Aras se propuserem apoiar de forma mais duradoura, eles terão todo o direito. Acho que toda a orientação nesse sentido. Porque o time do Ceará, ele precisa, primeiro, ter a posse de bola. Depois, seguramente colocado com a posse de bola, ele tem que jogar no campo inimigo. Pelo que se sabe, a Ponte viria com a linha de 5, depois aquela linha protetora de 4 e um atacante na frente. Um esquema usado exatamente por times de uma condição técnica muito inferior. Seria esse o esquema da Ponte. Eu não duvido que, na verdade, seja assim. Mas o time do Ceará, ele pode, volto a dizer, variar. Uma bola, uma coisa. Sem a bola, os cuidados devidos. Uma marcação normal até o meio campo. Sem abrir mão de uma pressãozinha ali, sabe? Uma pressão na saída de bola. Manter o time da Ponte no seu campo. Cuidado nas costas com a jogada de contra-ataque. É isso, a receita é simples. Eu sempre digo, da boca para fora é uma maravilha. Agora, na prática, é que nós iremos, na verdade, conferir. Equipes já estão postadas e acho que o hino nacional já está no ar.

0: isso. É verdade, querido. Protocolo, né? Mas antes de fazer um registro, que ridícula essa numeração da Ponte Preta, viu, Hilton? Que não dá pra enxergar nada daqui, meu amigo.
1: Eu tenho a impressão horrível. Que eles querem... Deus abençoe. Triste. Eles querem enganar até o adversário. É. Pra ver que é uma esquema, é uma tática. Vamos entrar sendo desconhecidos até para o Ceará.
0: Aí lasca com o narrador, né?
1: Mas vamos lá, vai pelas posições. Você é experiente, rapaz.
0: Vamos Cê nessa, sabe. Pelas posições. Ah, na exposição é bom demais, né? Pelas posições a gente encontra os caminhos.
1: Isso.
0: Ora, se não. Hino Nacional executado.

nacional brasileiro executado. Tem também o hino do estado do Ceará. E é o protocolo dessa partida que começa já já. E o público melhorou, hein? Deu uma melhorada aqui à frente aqui das cabines. Também do lado esquerdo, anel inferior, né? O superior tem alguns na frente da cabine também. Hino do estado do Ceará.

0: cortado, hino nacional brasileiro, hino do estado do Ceará. Jogadores agora se cumprimentam. Ceará com seu uniforme número 1, listas verticais preto e branca, as cores preta e branca, calções pretos, meiões pretos, a ponte de branca, com aquela lista diagonal, naquela faixa diagonal, e cobre realmente ali o número dessa faixa da ponte preta no seu uniforme. Mas vamos lá, vamos pra guerra, vamos pra batalha, Ceará, vamos ultrapassar essa ponte, que a ponte não seja um empecilho, seja o lugar para você caminhar, Ceará, ainda bem nessa Série B do Campeonato Brasileiro, nessa primeira batalha. Todo jogo do Ceará é uma batalha, até ele se firmar dentro da posição desejada pela sua torcida e também pelo time, né, que tem que tentar pelo menos chegar aí à luta pela primeira divisão do Campeonato Brasileiro próximo ano. Jogadores vão para próximos ali da torcida, né, comemora, a torcida dá o seu incentivo, aliás, isso é importante demais. Torcedor do Ceará não abandona o clube, tá sempre incentivando, isso é bom, né, Wilton?
1: Mas é um esforço do time do Ceará no sentido de readquirir a confiança e o apoio de uma torcida que anda cabisbaixa. Houve todo o movimento, eu acho isso realmente positivo, porque afinal de contas a vida é desse jeito. É nos momentos mais difíceis, eu costumo repetir isso, sabe? A sorrelfa. É nos piores momentos que você reconhece o seu verdadeiro amigo. E nada mais amigo do clube do que o torcedor. Agora ele se chateia, né? Ele se entristece, ele deixa de comparecer, é um direito que ele tem, porque na verdade a grande responsabilidade para carregar a massa é do clube, é aquela troca, não é? É aquela troca, o time joga e o torcedor torce, dá o seu incentivo. Quando ele se vê em função de um trabalho ruim, entristecido, sem motivação, ele naturalmente age através da sua ausência. Mas o Ceará desenvolve um esforço no sentido de ter de volta esse torcedor. E ele aí está, não, eu diria, no número ideal. Porque o Ceará lota esse estádio aí, se fizer um Castelão com dupla capacidade, ele ocupará todos os lugares. Então vamos ver no que dá. E vamos entender isso como uma caminhada em busca de uma situação normal do Ceará.
0: Legal, Wilton Bezerra, o comentarista que joga com a verdade. Será ficando aqui do nosso lado esquerdo, esquerdo da cabine de rádio da Verdinha, a ponte do lado oposto, lado direito. E vamos lá, torcida alvinegra.

0: Negra. Pensamento positivo, energia positiva em favor do Ceará Sporting Clube. Ceará, paixão de mais da metade da torcida alencarina. Ceará de uma tradição fenomenal. Ceará que não tem título nacional, mas tem um vice, né? Da Copa do Brasil em 1994. Aliás, tem título nacional. Quando as meninas foram campeãs, né, no futebol feminino. Mas estou falando do futebol profissional, dos homens, né? Ceará não tem. Bola ali na marca da Cal. E a Ponte vai sair jogando ali com o grandão, Brandão, né? Camisa número 21 é quem vai bater na bola em favor da Ponte Preta. Vai zerando o cronômetro na arbitragem. São 20 horas e 30 minutos. Jogo marcado para esse horário. Bate na bola, Brandão. Tá valendo o primeiro tempo na Arena Castelão.
1: Ponte Preta.
0: E a Ponte tem o primeiro arremesso lateral já cobrado. A bola vem envolvida aqui pelo meio. Tira de qualquer maneira a zaga do Ceará. Sobrou, tentou bater por ali o Elvis. Vem a bola. Dominada pelo Vina. Vina encosta a jogada. Pavani recolhe aqui para a equipe do Ceará. Vai fazer a inversão. Fez com defeito. Tira de qualquer maneira a zaga. Volta para Luca. Tentou dominar para a equipe do Ceará. A bola foi dividida e saiu em arremesso lateral para a equipe Ponte Pretana fazer a cobrança. São os primeiros movimentos de bola. Arena Castelão. Juiz pegou a falta ali, né? Pro time da Ponte Preta bater no seu campo defensivo. Os primeiros movimentos. Um minuto de bola rolando. Vai para fazer a cobrança. Batendo por ali o Palácios. Entrega mal. Rouba a bola a equipe do Ceará. Se mandando para o campo de ataque. Brian Borges travina. Vina encosta a bola para Pavani. Tentou pelo meio. Seria para Júlio. A zaga tira. Arrepia de qualquer maneira a zaga da Ponte Preta. A bola vem ficando. Aqui onde está colocado o Elvis. Domina. Vem trabalhando a posse e bola. Atrás ali onde está o jogador Lucas Cunha. A bola bateu no homem do Ceará. Arremesso. Isso lateral para Ponte Preta fazer a cobrança. 0-0. 0 para o Ceará, 0 para a Ponte. Ao Ceará só interessa a vitória. Nada de empate. Não é bom para o Ceará. Vai para fazer a cobrança Lucas Cunha. Ele tenta. Fica ali o homem da Ponte Preta ao solo. O juiz para. Marca a falta. A falta em cima ali do David da hora. Vai cobrar a equipe da Ponte Preta. Elvis, camisa número 10. É quem vai bater a jogada. Ele vai encostar Curtinho, recebe de volta ainda Elvis, atrás a bola aí onde está colocado Lucas Cunha. A bola vem lá na zaga central, quem domina por ali é o Palácios, tenta a jogada pelo meio, ficando a jogada ali para Keivison, toca de novo aqui pro Lucas Cunha. Elvis encosta para receber, já recebe, tenta pelo meio, a bola impulsionada, Brandão recebe, domina, vai tentar fazer o giro, a jogada para Elvis na grande área, escorou de cabeça, tira a zaga do Ceará, vai complementando, salvando ali o Pavani. Gabriel Silva bate na bola, só que a Ponte está exercendo ali pressão em cima da equipe do Ceará. A bola solta lá na direita, domina por ali o André Lima. Cruzamento é feito, afasta de qualquer maneira. Tá ali só ali pra zaga alvinegra. Ponte recupera de novo a bola, só que Ceará já retoma. Brian Borges entrega a jogada. Pavani solta a bola. Lá vem o time do Ceará na tentativa do ataque. A bola tirada mal, sobrou pra Lula. Luca tenta a jogada, tira a zaga, voltou o João Gabriel dominando para a equipe do Ceará, encostou, rápida jogada ali para o Pavani, Pavani escora para o Brian Borges, atrás da bola aqui para o Thalisson, Thalisson para Gabriel Silva, da base alvinegra, para o Sábio, Sábio recolhe atrás a jogada para Richard, marca de 3 minutos cravados pelo meu, bola no jogo e taça na mão, brinde com Vini 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Meia bola para Richard dominar com a perna direita, saindo da sua grande área. Entrega a jogada aqui para Gabriel Silva, impulsando a bola para Thalisson. Thalisson recua aí para o Richard. Richard dominar para a equipe do Ceará, perna direita. Por elevação, ele toca a jogada. Seria aqui a procura do Nico Ferreira. Zaga escora com o jogador Lucas Cunha. É arremesso lateral em favor da equipe do Ceará. Torcedor que está ligado aqui na Virgínia. Aí nos 92,5. No arroba jogada.

0: SBM, aquele abraço, vai pra bola, Brian, ex-Ponte Preta, toca a jogada ali pro Nico, não alcança, tira de qualquer maneira a zaga ali com o Diego Porfírio, a bola vem trabalhada, o juiz para e marca a falta em favor da Ponte Preta, para fazer a cobrança, a bola vem para o jogador que é Lucas Cunha, para Elvis, Elvis domina, vai tentar a jogada no meio, ali onde está colocado o Léo Gomes, tenta fazer a passagem, tira a zaga do Ceará, vai batendo de qualquer maneira ali o zagueiro da Ponte, a bola vai sobrar, escorada no peito ali pelo homem do Ceará, chega Nico Ferreira, Nico Provina, tentou passar, tira de qualquer maneira, ali o Porfírio e a bola sai, em arremesso lateral para a equipe alvinegra, já cobrado, Nico atrasa a bola para Brian Borges, ainda o Brian, tentou passar, chega o Brandão, escora para a Ponte, a bola vem sobrando aqui para o Elvis, Elvis que é o cabeça pensante do time, envolve a jogada ali para o David da hora, tentou passar, entra bem tirando o Gabriel Silva, afastando o perigo e tocando a bola para Pavani, Vina faz o corta-luz, o Nico Ferreira domina para o Luca, pode ser agora, Luca, vai dominando pela direita e invadindo, ainda o Luca cortou para dentro, tenta o passe para Vina, Vina dominou, escora mais atrás, vai tentar ali, bater o João Gabriel, bola sobrou para Nico Ferreira, ainda o Nico dominou, penetrou na grande área, bateu e ela vai para fora, sem desvio, é tiro de meta, né, Fernanda?
1: Meta para a equipe da Ponte Preta, o Ceará chegando ali pela direita, teve espaço com o Luca, ele encontrou o Vina, que também acabou sendo interceptado ali pela zaga da Ponte, quando vem e chega o Luca, tenta chegar na área, passa para Nico Ferreira, e aí no final, quando ele chuta, a bola vai para fora, passa apenas pelo segundo travessão do goleiro Vinícius Ferrari. No Castelão, segue 0-0, Ceará e Ponte Preta.
0: Legal, Fernanda, 0-0, 0-0, que não interessa ao Ceará, o 0 da Ponte pode ficar, né? O do Ceará não, ainda vai sair jogando o time da Ponte ali com Vinícius, o goleiro, né? Que tem, faz uma demora danada para cobrar o tiro de meta, ele impulsiona, Brandão tenta, subiu, tira Thalisson, a bola vai sair, é arremesso lateral pro time Ponte pretando fazer a cobrança. 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Domingo tem uma Rampage no primeiro prêmio do Totoleque. Em bola, cobrada ali pelo jogador que é o Lucas Cunha, bate em direção ao Brandão, ele escapou ali por aqui, vem dominando, carregando a bola, invadindo a grande área, protegeu, cruzou, valeu a zaga do Ceará, vai tirar de qualquer maneira João Gabriel, tocando a bola, seria a procura do Júlio, antecipa bem Palácios, tira, recebe de volta aqui o zagueiro da equipe da Ponte, solta a bola pelo meio, trabalhando por ali o Júlio, Júlio abriu para Lucas Cunha, domina aqui pela ala esquerda, tenta pelo meio, antecipou bem, roubando ali a equipe do Ceará, aí o passe saiu errado, adianta a marcação na Ponte e já domina e se manda com perigo pro campo de ataque, envolvimento ali da jogada saiu errado, e aí sai Richard para defender com a perna direita para a equipe alvinegra. Estamos caminhando para a marca dos 8 minutos da fase primeira. Ainda 0 para lá, 0 para cá, 0 para o Ceará, 0 também para a equipe da Ponte. Recebe Sávio, um bom passe à procura ali do jogador Luca. Luca para Vina, ainda o Vina tentou o passe, é interceptado. A bola fica dividida, afasta de qualquer maneira a zaga da Ponte. A bola sobrando ali à procura do Léo Gomes. Atrasa a bola, vai passando o Júlio, que bola perigosa, olha a Ponte na saída de Richard, vai para fora, a Ponte acaba de perder um gol e o lance não estava invalidado não, né, Fernanda?
1: Não, ele já estava em posição irregular, a arbitragem, o assistente na verdade já tinha levantado a bandeira, ele seguiu a jogada, mas de toda forma já estava com impedimento marcado, segue 0-0.
0: Mas de qualquer forma, né, Wilton, não pode deixar um clarão desse aí pro time da Ponte aproveitar, né, Wilton?
2: É, a bola tá chegando no Davi e principalmente no Brandão, e a Ponte tá conseguindo ali espaços entre os volantes e a defesa do time do Ceará.
0: Olha o erro da Ponte, Júlio dominou, vai penetrando o Júlio, pode marcar o gol do vovô, pedalou, vai marcar, bateu, entrou! Marcado impedimento! Mas...

0: essa bola aqui que entrar direto.
1: Impedimento do atacante alvinegro, Fernanda.
2: Impedimento marcado. A arbitragem sinalizou mais uma vez em relação agora ao gol do Ceará. Júlio chegou pela esquerda para fazer o chute. Teve ainda um mergulho do Vina, mas não valeu também. Segue 0-0 no placar.
1: Também impedimento, Wilton?
3: Rapaz, me parece que o problema não foi na finalização. Até a jogada do Júlio estava tudo legal. Era só o Vina que quando, quando a bola resvala, que o Vina mergulha, que está impedido. Eu acho que seria o ideal ele deixar a bola entrar, não?
1: Pois é. Atrapalhou, né?
2: A fome dele atrapalhou.
3: Eu não sei também se a bola entraria, né? Eu estou numa certa dúvida, né? O Vina entrou, testou para o fundo das malhas, porque ele ficou com a impressão que a bola ia passar. Quer dizer, a bola não entraria na finalização do Júlio, que resvalou na zaga. Só sei que ele entrou impedidão e o juiz marcou. Melhor seria que ele tivesse se abaixado. Porque aí, quem sabe, ela tocava na trave, entrava. Mas aí foi uma boa jogada.
1: É verdade. Eu tinha a impressão que essa bola ia não entraria, não. O Vina, ela poderia entrar se tivesse batesse na trave. Acho que o Vina atrapalhou.
3: Pois é, tem isso, né?
1: Atrapalhou, né, meu querido WV?
3: Me parece que sim. Foi essa a impressão que eu tive. Se o Vina não interceptasse, não
1: tivesse. Olha o Júlio derrubado, falta! Júlio ia sério, ele para marcar o gol do vovô, foi derrubado e pintou amarelo pro homem da Ponte Preta aí, Fernanda.
2: Amarelou, primeiro da partida. Chegou ali, fez falta no atleta da equipe do Ceará. A gente está só esperando a sinalização do cartão. Jota, mas já tem o primeiro e é para a Ponte.
1: Pois é, acho que foi ali pro Júlio, né? Camisa 2. Daqui a pouco você confirma.
3: O Júlio, pelo lado esquerdo, é o caminho. Você pode perceber. No gol anulado aí, pelo impedimento do Vina, foi uma jogada errada da Ponte, ele disparou, ganhou na corrida e finalizou. E toda jogada do Ceará pelo lado esquerdo deixa a defesa da Ponte um tanto quanto desorganizada. O Júlio é o homem. Até o Nico se resolver entrar no jogo, né, o Jota?
1: É verdade, querido. Você tem toda a razão, viu, Wilton Bezerra? Certíssimo, Wilton Bezerra. O que joga com a verdade. Vai fazer a cobrança a equipe do Ceará. Pra bater na bola ali. O Vina, né, Fernanda?
2: Isso,
1: o
2: Vina, 29.
1: Vai pra cobrança, Vina. Te redime, Vina. Vai fazer a cobrança. É falta pro vovô. Ergueu pra boca do gol. Desvio feito. Aí o goleiro agradeceu. Tranquilo ali o Vinícius. Sem nenhuma preocupação. 8 da noite. 47 minutos em Fortaleza. Arena Castelão. E atenção porque já passaram. Gravados pela minha marcação, 12 da etapa inicial, 33 por jogar. Placa da Virgínia, Série B, confere aí, ó. Ceará tem 0.
4: Ponte Preta.
1: Também 0.
5: Jota Rômulo.
1: Valeu, sou eu mesmo, me orgulho em ser cearense e de empunhar o microfone, campeão dos craques da Virgínia. Lembrando que temos outro jogo, né, pela Série B. Operário tá perdendo de 1-0 pro São Bernardo, lá em Ponta Grossa. 1 para a equipe do São Bernardo, 0 pro Operário, e aqui tá 0-0. Vai para fazer outra vez a cobrança aqui a equipe do Ceará. Aqui no seu campo intermediário, Pavani é quem rola a bola, atrasando ali onde está colocado o Thalisson. Põe para Gabriel Silva. Lá vem o Gabriel, faz a abertura para Sávio. Estão achando meio tímido o Sávio ainda. Perde a bola e a bola fica saída errada da Ponte. É só arremesso lateral para a equipe do Ceará Sporting Clube. Sávio, que é um jogador ofensivo, está muito tímido ainda o Sávio. Aliás, os alas do Ceará, né, Wilton? Estão tímidos.
3: O Ceará ainda requer, assim, de uma posição, de uma ação mais incisiva. E os alas precisam partir. Mas o Ceará ainda está um pouco temeroso. A gente sente que ele não pisou ainda forte como devia. Correto? E isso, naturalmente, exige uma ação maior pelos lados. Eu compreendo futebol assim. É da largura, pelas extremas. Não só por quem é ponta, mas por quem é lateral. O jogo... Até aqui, em termos de atitude, o time do Ceará ainda não agiu.

0: como a gente esperava. Acho até que há uma folgazinha, um espaço aqui e ali para a ponte, sabe, formular jogadas pelo meio. A bola já chegou nesse Brandão duas vezes. E eu acho que não é por aí não. O Ceará tem que estabelecer um cerco e atacar mais, com mais frequência. É para decidir.
1: É verdade, Wilton. 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Olha aí, os Lucas Cunha tenta pelo meio. Recolhe por ali o André Lima. Faz a passagem da bola. O time da Ponte Preta recolhendo. Júlio domina por ali. Atrasa a bola de novo. Onde está colocado o Keivison. Keivison vai atrasado e o Palácios domina para a equipe da Ponte Preta. Entrega ali onde está colocado o Diego Porfírio. Ainda o Porfírio dominando, tentando pelo meio ali à procura do Brandão. A bola sobrou na cara do gol. Olha a Ponte para perder. Ainda bem que eu vou te contar. Esse jogador da Ponte aí, meu amigo, merece colocar o pé na forma. Aliás, deixa esse pé sentar na forma, hein, Fernanda?
2: Rapaz!
0: Quem foi esse indivíduo, hein?
2: Foi
0: o da hora ou foi o Brandão?
2: Foi o Brandão.
0: Brandão é o negão, né?
2: É.
1: É o Brandão negão, mas não foi ele, não.
0: Mas não foi ele, não. Acho que foi o Davi da hora.
2: Rapaz!
0: Vamos averiguar aí, porque a gente tem uma providência aí, fazer um agradecimento desse rapaz, viu? Entendeu? É. Mandar um ofício.
2: Marcado
0: e
2: com
0: tal.
2: Três, ele tava sozinho, era só chutar e ele fez o improvável. Ele colocou, foi pra bola quase na lateral, mas foi pra linha de fundo. Para a equipe do Ceará, segue 0-0. Richard já na cobrança.
0: É, tá ruim, hein, Ceará? Desse jeito, esse cara entrou cara a cara, fizeram uma tabela comum, partindo do meio campo. É aquilo que eu tô falando. Ainda há um receio, dando assim um freio no time do Ceará. Ele não pode permitir ao time da Ponte uma jogada de envolvimento dessa. Então, qual é a do Ceará? Né? Tem que sair pro jogo, é pra ganhar. Aí dá esse espaço. E olha que o time nem faz essa força toda. Eu acho até que a Ponte está assim desenvolta, né?
2: Sim.
0: Até tranquila, não tem negócio de ficar todo mundo atrás e pedir proteção a todos os santos e orixás, não. Está jogando assim, tranquila, ataca, toca a bola, o Elvis comandando ali pelo meio campo. Acho que o Ceará tem que chegar mais junto, tem que cercar mais, empurrar mais o adversário para o seu campo. Isso não aconteceu agora e a chance mais clara foi da Ponte Preta.
1: Verdade. Tirando a cara do Júlio do Ceará, né? Que ele tentou,
0: sim,
1: mas
0: sim.
1: Essa claríssima que o cara perdeu foi incrível. Ainda bem, né? Ainda bem. 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O Lucas Cunha está sendo atendido aqui fora do gramado, né, Fernanda?
2: Isso, fazendo atendimento aqui depois de sentir dores e aí precisa ficar fora de dentro do gramado para não atrapalhar a logística do jogo, sair recebendo atendimento. Olha, e vai dar seguimento à partida.
0: A Fernanda descobriu quem foi o cara que perdeu o gol, viu? É Léo Gomes, viu?
1: Léo Gomes,
0: perdeu o gol, rapaz. Ou chute ou pebão do Afrieira, hein? Vamos lá? Aqui, ó. Vamos lá, Jotinha.
1: Fala, querido.
0: Vai, a bola é sua, filho amado. Mete bronca. Houve algum problema aí?
1: Ah, aqui tá tudo tranquilo.
0: Então vá, meu filho, em frente.
1: Valeu. É porque você tava falando que ser
0: não.
1: Gentil pra lhe devolver. Não, o microfone aberto aí, você tava falando que oi.
0: Não, tudo bem, mas
1: eu... E bola ficando aqui pra Gabriel Silva. Gabriel domina, faz o passe, seria pro Luca. Antecipa, tira de qualquer maneira, ele e o Porfírio. A bola vai sobrar pra equipe do Ceará com Brian Borges. Brian domina.
0: Ô, Jotinha, tá havendo alguma interrupção aí, Jota? É, vamos ver aí. A bola é sua, meu filho. Tem algum problema no som? Você tá dando
1: tá
0: uma
1: aqui.
0: Paradinha. Vai fundo.
1: Vindo aqui, eu tô me ouvindo.
0: É, você não tá ouvindo a você mesmo, né?
1: Ora, eu tô...
0: É, tá interrompendo.
1: Meu amigo, eu tô me ouvindo, Wilton. Eu estou me ouvindo, Wilton.
0: E eu não
1: nada
0: estou
1: de
0: me ouvindo.
1: Interrupção.
0: É, o problema é que eu não estou lhe ouvindo. Tá algum
1: aí, problema
0: aí de interrupção.
1: Não é...

0: Eu tô me ouvindo aqui, ó. Tô falando e tô me ouvindo.
1: Agora. Naquele momento, não. Mas fica à vontade, senhor Omar.
0: Deixa pra lá. Eu tava me ouvindo, mas deixa pra lá.
1: Não,
0: falta aí pro Ceará fazer a cobrança, hein, Fernanda?
2: Falta para a equipe do Ceará. Foi derrubada de Júlio pela esquerda. Agora a arbitragem fica ali atenta pra fazer ver se tem alguma questão com o cartão também. Mas falta importante pra equipe do Vozão. Segue
0: 0-0, né, Fernanda?
2: Isso, e a arbitragem validou aqui, vermelho. Vai ser expulso o atleta da Ponte.
0: Tá bom, já se informa. 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Quase 20 pelo meu. E aí, já descobriu quem foi expulso, Fernanda?
2: Foi expulso, o atleta da Ponte Preta. Ele derrubou o Júlio ali de uma forma bem violenta, que a arbitragem estava em cima e aplicou o vermelho direto. A Ponte Preta vai ficar sem um jogador aos 19 minutos do primeiro tempo. E agora fica aí a situação complicada, porque ele deu um amarelo, depois deu o vermelho. Acho que foi o Júlio, na verdade. Júlio, camisa 2,
0: ele
2: já tinha amarelo e aí aplica o segundo cartão. Fora da partida, a Ponte agora tem um problema, joga só com 10 atletas.
0: Pronto, 10 homens, expulso aí o Júlio da equipe da Ponte Preta. Eu vou fazer aqui o tempo, antes vou chamar o Wilton Bezerra. Expulsão do homem da Ponte, será que vai melhorar para a equipe do Ceará, Wilton?
1: Eu nem sei, sabe, Jota, hoje em dia tá tão difícil. Nós tivemos aqui alguns episódios horrorosos, times nossos perdendo contra 10. Espera-se que naturalmente, exatamente pelo lado direito da Ponte, com a saída do ala, né, a Ponte deve fazer aí alguma improvisação, alguma modificação de urgência, para que o Júlio tenha, o Giúlio, não é Júlio, que foi expulso, o Giúlio do Ceará tenha até mais espaço. Tomara que o time do Ceará aproveite isso, sim. Deveria, né? Bom, aí tem um jogador saindo para a entrada de outro, né?
2: Isso.
1: Deve ser um lateral que entrou, né? Mas cadê
2: sim,
1: o nome desse povo aí?
0: O Diego Leão é que entra na camisa 4, né?
1: Diego Leão.
2: A gente vai só confirmar a alteração aqui daqui a pouquinho, mas ali recebeu também um amarelo, o Diego Porfírio, camisa 13 da equipe da Ponte, por reclamação.
0: Pronto, Diego Porfírio também tomou amarelo. O Júlio foi expulso e deixa ver aqui quem foi que saiu. Jogador da Ponte. Ah, só uma confirmadinha aqui, tá saindo aí, né, ele, ó.
2: Saindo o camisa 32, que é o Kevson, tirando o atacante, para a entrada do camisa de número 4, que é o Diego Leão, zagueiro, ele abrindo mão de um atacante.
0: Pronto, arrumada a casa, né, Fernandinha?
2: Isso aí.
0: E o Diego Leão entrou no posto aí do Júlio. E a bola, quer dizer, foi trocado o Kevson por ele e ele vai para a função que era do Júlio. Brandão lançado, entre a zaga do Ceará. Ele tenta ganhar, escora a jogada ali para o time da Ponte. Tenta ganhar o escanteio e conseguiu. Escanteio para a Ponte, né, Fernanda?
2: Escanteio pelo lado direito. Já está ali para se organizando para fazer a cobrança a Macaca. Quem conseguiu ali foi o Brandão. Já se organiza ali para fazer a cobrança. Já se organiza também o Ceará. Dentro da área, daqui a pouquinho, cobrança de escanteio para a equipe da Ponte, segue 0-0 o placar.
0: 0-0, e o Elvis é quem vai fazer a cobrança, é o capitão da equipe da Ponte, vai bater lá pela ponta direita, aí o time da Ponte Preta, escanteio para ser cobrado lá pela ponta direita. Correu, levantou para a boca do gol, a bola vai passando, tentou por ali o Diego Leão, subiu a zaga do Ceará, tirou o Bruno, escorou, olha o perigo, e o Jorge sai do gol e defende. E o juiz já para porque me parece que houve ali um choque entre o jogador do Ceará e um da Ponte, hein, Fernanda?
2: Sim, no início da jogada, o Diego Leão e o Thalisson ficaram ali pelo chão, sentindo dores. Aliás, o Nico Ferreira ficou pelo chão, os dois bateram a cabeça e aí a arbitragem já pede para entrar o atendimento médico, porque pode configurar em concussão. Esperar só para entender como é que fica a situação, mas tem ali a defesa do Richard durante a cobrança do escanteio. O Sábio recuou de peito, quase deixou a bola fácil para a equipe da Ponte, o atleta que não teve ali a qualidade técnica suficiente da equipe adversária, e aí o Richard, com toda a sua preciosidade em relação ao gol, consegue fazer a defesa.
0: bola do jogo e tá...

0: 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Choque de cabeça, tem que parar o jogo mesmo, né, Wilton?
1: Verdade, agora a cabeçada do Thalisson, rapaz, a recuada pro goleiro, que coisa, hein? Quase gol contra, quase gol contra. Mais uma vez a bola chegando na área do time do Ceará. Houve uma cabeçada do jogador da Ponte, mas o jogador, aliás, foi o lateral esquerdo, foi o Sávio. Foi o Sávio, que quase marca contra, entra com bola e tudo, meteu o peito na bola aí, ó. E o jogador da Ponte, por trás, né, forçou a barra e quase a Ponte consegue alguma coisa. Bola parada, quer dizer, são visitas inesperadas do time da Ponte. E agora tem ali uma proteção.
2: Uma touquinha.
1: Uma touquinha para quem? Pro Sávio, é? Pra quem é? É pro Sávio aí?
2: Não, não é, não é o Sávio, não. Quem ficou pelo chão, a gente tinha visto o Nico Ferreira, só confirmar aqui rapidinho.
1: Mas esse não é o Nico, não.
2: Não é, não.
1: Olha ele aí, vê o número dele aí.
2: É o 31, Brian Borges.
1: É o Brian Borges, né? Teve um tempo, né? Que um repórter disse assim, botaram uma proteção como essa na cabeça do jogador, disse,
0: olha o vovô, lá vem descendo por ali o Vina, vem dominando, passou o Vina, bateu de pé na canhota, mal, pra fora,
1: o Brian.
0: Tiro de meta só, em favor da equipe da Ponte Preta,
1: arrancada
0: ali do Brian, mas bateu mal na bola, né? Arrancou, fez tudo certinho, mas errou no chute. 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Vai pra que posição ali o Vinícius, goleiro da Ponte Preta. Ele vai fazer a cobrança. Vinícius, autorizado, ele bate de pé na direita. A bola na tentativa de escorar aqui pro jogador Cunha, o Lucas Cunha. Saiu em arremesso lateral para a equipe alvinegra fazer a cobrança. Brian Borges vai bater ali para a equipe do Ceará. Thalisson tá atrás ali para receber. Ele fica meio que indeciso para a cobrança e atrasa para o Thalisson. Movimenta bem atrás ali para Richard. Daí para Gabriel Silva. Recolhe o quarto zagueiro da equipe do Ceará. Tem um Sávio como opção. Prefere encostar para João Gabriel. Aí o Gabriel para o Pavani. Fez ali a pedalada e encosta a jogada. Sávio se aventurando ali pelo lado esquerdo. Júlio tá com ele. Ele prefere tocar para o Vina. Vina recolheu. Abriu. Que bolão para Nico Ferreira. Devolveu para Vina. Chegou batendo. Bateu em cima da zaga. E vai para fora. É arremesso lateral para a equipe do Ceará fazer a cobrança. Ai, Ceará, mais ânimo, Ceará. Tá botando ânimo. Ceará é totalmente diferente daquele jogo do segundo tempo lá contra o São Bernardo. Vem bola, dominada. Gabriel Silva encosta a bola para Sávio. Sávio atrasa a bola de novo ali para o Gabriel. Ainda Gabriel recolhendo a bola para a equipe do Ceará, encostando ali para o Pavani. Pavani devolve a bola para o Gabriel. Escora a jogada. Domina a equipe do Ceará. Trabalhando com o Sávio. Sávio tenta, atrasa de novo ali pro Gabriel. A ponte se fecha, né? Atrás ali da linha da bola. A bola recolhida aqui pelo Thalisson. Thalisson, na chegada ali do Elvis, ele encosta a bola para Gabriel Silva. Ainda o Gabriel faz o recuo aí pro Richard dominar para a equipe alvinegra. 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Olha o vovô. João Gabriel faz a abertura. Sávio recolheu. Ainda o Sávio. Tem atrás de novo ali o Gabriel. Pede bola. Pavani domina. Encosta a bola. Vem dominando a equipe do Ceará. Tentou, arriscou. Luca dominou. Bateu no cantinho. E gol! Luca, camisa 99, Pavani chuta, ele dominou e bateu no cantinho direito do Vinícius. Não deu para Vinícius, deu para a torcida alvinegra comemorar na Arena Castelão. Luca, camisa 99, faz alegria da torcida alvinegra e põe um sorriso na cara do torcedor do vovô, ouvindo a Verdinha nos 92,5 e no arroba